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0: Eu quero lembrar a todos que é nesta quarta-feira o prosseguimento da campanha da prosperidade e também a quarta-feira da colheita. Olha, ouvintes, todas as quartas-feiras Deus tem abençoado a vida do povo. E nesta quarta-feira, segunda quarta de cada mês, é a quarta-feira da colheita. Eu tenho certeza que você vai estar aqui conosco colhendo as bênçãos de Deus. O celeiro de Deus já está preparado e ele vai derramar bênçãos em abundância sobre a sua vida. Eu sei que você tem plantado coisas boas e por isso a colheita também, ela vai ser abundante. Eu estarei com vocês nesta quarta-feira para pregar a palavra, orar por vocês, estarei orando por revelação do Espírito Santo e a bênção de Deus vai ser completa na sua vida. Eu quero te incentivar neste momento a não vir só nesta quarta-feira. Traga a sua família, convida aí um amigo, um vizinho, convide alguém que precisa da prosperidade de Deus, que precisa da bênção. Eu estarei aqui com muita alegria, pregando a palavra do nosso Deus.
1: Talvez você hoje esteja no meio do caminho, cansado, quem sabe quase desistindo. Mas quem mandou você atravessar, meus queridos irmãos, não mudou de ideia. Ele garante que você vai chegar. E você vai chegar do outro lado com mais experiência. Você vai chegar do outro lado com mais fé e você terá uma história de testemunho ainda para contar. Quem crê, levante a mão e adora o nome dele. Deus não chama ninguém para o meio do mar. Ele chama para o outro lado e você vai chegar lá. Talvez você perca noites de sono pensando, Senhor, muda isso logo, resolve o meu problema logo. Mas Ele quer que você aproxime mais dEle. Ele quer fazer, Ele quer operar. E quando tudo passar, quando a tempestade virá, bonança, acalmar, Ele quer que você fala, eu conheço mais o meu Deus agora. Porque Ele não desperdiça tempestades. Ele usa cada uma delas para revelar o seu poder. E hoje Ele vai revelar o seu poder na sua vida. Ele vai acalmar essa tempestade que está assolando a sua casa, assolando a sua vida, assolando a família, assolando a empresa. Hoje haverá bonança de Deus para a sua vida. Levante a mão e glorifique o nome dEle. Haverá bonança na sua vida, na sua casa, no seu trabalho, na faculdade, na empresa. Haverá calmaria.
2: Nada vai me separar do amor do meu Senhor.
0: Você não pode ficar de fora. Estaremos pregando a palavra de Deus e tenho certeza, Deus vai falar em seu coração. Olha, ouvintes, esta campanha ela prossegue em 6 horários, no horário das 7, 9, 11, às 13, às 15 e também no horário das 19 horas. Deus preparou 6 horários e nesses 6 horários nós estaremos realizando a consagração dos trabalhadores. Você sabe que todas as quartas-feiras a palavra é pregada e nós fazemos também aquela oração de desafio contra o devorador, a miséria, a inveja, contra as enfermidades. Porque, olha, ouvintes, são coisas que têm roubado a prosperidade. As pessoas têm lutado, olha, para prosperar, para progredir e, de repente, as pessoas acabam perdendo tudo. Mas olha, estarei orando através das revelações do Espírito Santo e fazendo esta oração de desafio contra esses males.
3: Sai da vida dessas pessoas, Satanás. Vão expulsando, vão expulsando. Vai gritando para Jesus queimar ele. Irmãs obreiras, segura aqui na frente. Pede para Jesus queimar. Grita, queima ele, Jesus. Vão expulsando. Sai daí, Satanás. Sai, devoradores. Sai, miséria. Sai, inveja. Vai embora, Satanás. Vão expulsando, irmãos. Vão expulsando. Sai da vida dessas pessoas, Satanás. Expulsa, meus irmãos. Expulsa com fé. Sai daí, Satanás. Vai embora, demônio. Queima ele, Jesus. Vai queimando. Sai, devoradores. Sai, miséria. Sai, inveja. Sai, doença. Sai do corpo dessas pessoas. Sai, enfermidade maligna. Eu te repreendo no poder do nome de Jesus. Eu te repreendo no poder do nome de Jesus. Vão expulsando, vão expulsando. Sai, Satanás, sai. Sai do caminho dessas pessoas. É no nome do Senhor Jesus Cristo que eu te repreendo.
2: Jesus manda um anjo e fecha a boca do leão. Nada vai me separar.
0: O devorador vai ter que sair do seu caminho. A miséria, a inveja, as enfermidades. Olha, ouvintes, a vida de muitas pessoas não prosperam, porque há demônios aí amarrando, há demônios sugando a prosperidade, tirando aí o seu dinheiro, tirando a saúde, tirando a sua paz. Mas nesta quarta-feira, a mão de Deus vai se mover e vai abençoar a sua vida. Portanto, as pessoas que estão participando têm testemunhado, as pessoas têm contado de viva voz a bênção alcançada nesta campanha. Nós vamos acompanhar agora o testemunho, o milagre, a vitória que as pessoas têm alcançado de Deus ao participar desta campanha de quarta-feira.
4: Pastor Antônio dos Santos, irmãos presentes, ouvinte de casa, aqui está um irmão muito feliz porque entrou na campanha e recebeu a vitória na sua aposentadoria.
0: Irmão, qual é o seu nome?
5: João Batista.
0: Irmão João, conta a bênção para todos ouvirem.
5: Eu fazendo essa campanha aqui, eu fiz um voto com o Senhor, fazendo essa campanha aqui, quando eu dei a entrada na minha aposentadoria, com 20 dias a minha aposentadoria saiu.
0: Espera aí, deu entrada, participando da campanha, está aposentado.
5: Estou aposentado, graças a Deus.
0: Recebeu a bênção.
5: A bênção.
0: Cadê o glória para Jesus? Aposentado.

Você não vai ficar de fora, você não vai perder as bênçãos de Deus. Ficar sem vir nesta quarta-feira é perder as bênçãos, ouvintes. Então não perca esta oportunidade. Vem você, vem a sua família alcançar o milagre, receber a bênção da colheita. Nós estamos aqui na Rua Senador Pompeu, no número 27, bem aqui no centro do Rio de Janeiro. Esta campanha prossegue em 6 horários, 7 da manhã, às 9, às 11, às 13, 15 e também no horário das 19 horas.

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1: Olha, ouvintes, passando aqui para chamar a vossa atenção. É nesta sexta-feira, nós estaremos aí no prosseguimento desta campanha, a campanha voltada à libertação e curas. Esta campanha que traz o tema Destruindo as Fortalezas. Eu quero convidar você, a sua família, para estarem presentes conosco, participando desta campanha. É uma campanha que Deus levantou aqui em nossa Igreja Deus e Amor do Rio de Janeiro para garantir a libertação da sua vida, a libertação da sua casa e de toda a sua família. Olha, ouvintes, eu estarei com vocês pregando a palavra de Deus nesta sexta-feira.
2: E Deus está chamando o seu povo hoje para parar de olhar para o inimigo. Deus chama o seu povo hoje para silenciar o medo e confiar plenamente nele. Porque é ele que salva, é ele que liberta, é ele que transforma. Porque quando Deus, irmãos, está agindo, quando Deus está operando, a pergunta não é o que vai acontecer. Quando Deus está operando, a pergunta é quem impedirá? Se Deus opera, ninguém impede. Se Deus age, ninguém é capaz de impedir.
1: Tenho certeza que Deus, ele tem uma palavra para o seu coração. Você vai sair daqui leve. A palavra vai penetrar no seu coração e vai te impactar. Vai mudar a história da sua vida. No decorrer desta campanha, eu estarei orando através dos excelentes dons do Espírito Santo e, na sequência, realizando com a igreja aquela oração forte, aquela oração de desafio. Quando a igreja levanta as mãos aos céus, Deus tem confirmado as libertações.
2: Vai gritando para Jesus, queima ele. Sai, opressão maligna, vai embora, Satanás. Expulsa com fé, meus irmãos. Sai daí, Satanás. Sai do caminho deste homem. Sai do caminho desta mulher. É a campanha Destruindo as Fortalezas. O diabo entrou em desespero, ouvinte. O diabo entrou em desespero. Segura lá, obreira, segura lá. Vai gritando para Jesus queimar ele. Sai, Satanás, sai da vida dessas pessoas. Sai da vida dessas pessoas. Sai da vida dessas pessoas. Sai da mente, Deus está destruindo fortalezas. Deus está destruindo fortalezas. Deus está destruindo fortalezas. Vai embora, Satanás.
1: É, o mal não pode resistir à presença de Deus. A glória de Deus tem se manifestado no nosso meio. Pessoas têm sido libertas por Jesus. Olha, ouvintes, as pessoas que estão participando estão felizes, estão testemunhando o poder de Deus. Nós vamos acompanhar agora para você entender que quem participa desta campanha é agraciado pelo Senhor. Aumente o volume do seu rádio e nós vamos acompanhar agora os testemunhos, aquilo que Deus tem realizado na vida das pessoas no decorrer desta campanha.
2: Irmã, qual é o seu nome?
3: Maria.
2: Irmã, o que é que aconteceu?
3: Bom, eu comecei a vir à igreja, eu estava numa campanha. Aí meu filho era viciado desde 18 anos de droga. Tinha filho, saiu de casa e foi pra rua, ficou na rua. Aí ele sumiu, ficou um tempo sumido, tá com 36 anos. Aí eu fiz um voto com Deus. Eu fiz esse voto num dia, à noite. Aí quando foi no outro dia, às 6 horas da tarde, Meu filho apareceu, ele estava sumido, ele está com 33 anos, ele foi curado das drogas, voltou, falou que não queria mais saber de droga.
2: Quantos anos o seu filho tem?
3: Ele tem com 33 anos.
2: 33.
3: É.
2: Desde os 18 anos, viciado.
3: Viciado, foi pra rua, viveu na rua.
2: Você participando aqui da campanha, fez um voto com Deus, o seu filho está liberto.
3: Ficou sumido, aí eu fiz o voto.
2: Ele apareceu liberto.
3: Liberto.
2: Tá liberto.
3: Tá liberto.
2: Dá e glória a Deus com ela. Jesus liberta. Derrama
1: tua chuva. Esta campanha prossegue em 6 horários. 7, 9, 11, às 13, 15 e também no horário das 19 horas. Venham participar conosco. Eu tenho certeza. A bênção de Deus está reservada para você. Rua Senador Pompeu, número 27, aqui no centro do Rio de Janeiro. Manda agora,
4: Senhor. 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
1: Ouvintes, neste momento eu quero orar em favor de todos os dizimistas fiéis da casa do nosso Deus. Eu quero orar por você que está aqui perto, está longe, mas é um dizimista fiel. Você que vem até a livraria da igreja, você que tem feito uma transferência bancária, tem feito um Pix, enviado aí o seu comprovante para ser contabilizado, eu quero neste momento orar por todos vocês. Você devolve o seu dízimo na casa de Deus, porque você sabe da promessa que Deus tem na sua vida, da promessa que Deus tem no seu lar, na sua família, e outra, a segurança que você tem, porque quando você é um dizimista fiel, os seus bens estão protegidos e o diabo, o devorador, não pode tocar. Eu vou citar alguns nomes agora, e na sequência, eu estarei orando por todos vocês.
5: Abro as janelas do céu.
1: Rita da Silva, Sandro José, Paulo Raimundo, Alice dos Santos, Severina Lima, Magali, Antônio José Pinto, Alexandre Lima, Francisco Marques, Alvina Adelino, Irene Adelino da Silva, Jovelina Lima, Manuel dos Santos, Jacira Maria, Vera Lúcia, Kátia Marcos, Isabel Camila, Georgina Roque, José Ribeiro, Sueli Vidal, Irinaldo Bernardo, Edielson Café, Luiz Carlos, Enedir da Silva, Terezinha Matos, Ronaldo Rufino, Eliane da Silva, Adilson Verbe, Mércia Alves, Mauricéia dos Santos, Roseli Costa, Natanael Bento, Andrelina Cursina, Nadir Francisca, Vanderlei Souza, Seleni Lopes, Matheus Francisco, Maria Aparecida, Inácia Silva, Adria Nilda da Silva, Maria de Jesus, Otília dos Simões, Nilceia Ferreira, Elisângela, Marinete Ferreira, Angelita Nascimento, Marcos Pacheco, Nielton da Cunha, Rodrigo Melo, Severina Pessoa, Ivani Cordeiro, Ludivina Eulália, Ercília Tito, Isabel da Silva, Conceição da Silva, Maria Cleonice, Janete Correia, Francisca Isabel, Walter Mesquita, Maria Carlos, Josefa Vitalino, Sônia Vieira, Juarez Gomes, Auxiliadora dos Santos, Fabrício Dávila, Alice da Silva, Fátima Oliveira, Laíce de Lima, Maria das Neves, Estela Maria, José Newton, Efigênia Luzia, Aguinaldo, Paulo Eduardo, Maria Lune, Davi, Lucas, Sara Tiago, Désio Carvalho, Conceição Rosa, Ágata Gomes, Ronald Lourenço, Camila Cruz, José Barbosa dos Santos, Maria José, Celso Santiago, Maria de Lima, Maria de Lourdes, Rita da Rocha, Robson de Oliveira, José Conceição e Adna Dutra. Vamos agora clamar a Deus por essas pessoas.
6: O Senhor Jesus nos promete em sua palavra no livro de João, capítulo 14, versículos 13 e 14.
7: E eu farei o que vocês pedirem em meu nome, para que o Pai seja glorificado no Filho. O que vocês pedirem em meu nome, eu farei.
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1: Meu Deus e meu Senhor, em nome de Jesus Cristo, eu quero te louvar por mais uma vez estar aqui entrando no lugar santíssimo, entrando na tua presença, ó Deus. Que privilégio, que momento tão especial é poder estar na presença do Senhor. Meu Deus e Pai, na antiga aliança, ninguém tinha este privilégio a não ser o sumo sacerdote. Mas o Senhor, ó Deus, nos deu este privilégio quando o seu Filho, Jesus Cristo, morreu de braços abertos na cruz do Calvário. O véu, a cortina que separava o lugar santo do Santíssimo, foi aberto. Ela rasgou de alto a baixo, o Senhor nos dando livre acesso à presença do Senhor. E nós chegamos diante do Senhor agora, meu Deus, para apresentar cada pessoa, os nomes que foram citados aqui, de cada dizimista fiel da tua casa. São pessoas, meu Deus, gratas, são pessoas que amam ao Senhor, que amam a tua obra. E tem, ó Deus, devolvido o seu dízimo na sua casa para manutenção. Meu Deus e meu Pai, continue honrando, continue abençoando, prosperando a vida desse dizimista fiel. Ó meu Deus, dando saúde, não deixa faltar saúde nesta casa, não deixa faltar a paz, a prosperidade, Senhor, para que esta pessoa tenha condição de manter, de suprir o seu lar, de suprir as suas necessidades. Ó Deus poderoso, continue operando, surpreendendo sempre este dizimista, meu Pai, para que o teu nome continue sendo glorificado nesta vida, nesta casa e em meio a esta família. É o que eu te peço, ó Deus, e também te agradeço no nome de Jesus.

0: É, ouvintes, você pode ter certeza, você que tem contribuído na obra de Deus, não é por acaso. É um privilégio contribuir e também um privilégio de ser um portador das bênçãos de Deus na sua vida. Cada dizimista fiel tem vivido a sua experiência com Deus. E nós vamos acompanhar isso agora. Pessoas que são dizimistas testemunhando milagres, testemunhando vitórias de Deus em suas vidas.
1: Kioko, quando aceitei Jesus, ouvi falar de dízimo, né? Dízimo é prosperidade. Aí, como não trabalhava, todo o dinheiro que meus povos me davam, eu separava. No final do mês tinha o dízimo. Só que na época era R$6 assim de dízimo, né? R$6. Fui fiel no dízimo. Agora meu dízimo é mais de R$100 o dízimo. Jesus multiplicou. Pagava aluguel, hoje não pago aluguel. Jesus me deu um apartamento para mim morar.
2: Deus aumenta o teu mantimento e toda a tua.
0: Deus continue te abençoando, ouvintes. Tenha certeza que Deus já te abençoou neste momento e continua sendo fiel a Deus, um dizimista fiel, porque as promessas de Deus se cumprirão na sua vida e você vai continuar sendo um portador da bênção de Deus. Que Deus te abençoe. Nós estaremos aqui constantemente orando por todos vocês.
2: Assim diz o Senhor.
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Olha, ouvintes, que a graça, a paz e o amor de Deus continue reinando em vossos corações. Quem tem o imenso prazer de falar com vocês é o seu irmão em Cristo, Pastor Antônio dos Santos. Este programa, ele tem como órgão oficial da Igreja Pentecostal Deus e Amor, que tem o seu fundador, o nosso saudoso missionário Davi Miranda. Na presidência, na direção geral, está a cargo da serva de Deus, a nossa irmã Ereni Miranda. O Templo da Glória de Deus está localizado na Avenida do Estado, 4568, Liberdade, São Paulo, capital. E a nossa sede estadual aqui do Rio de Janeiro está localizada na Rua Senador Pompeu, no número 27, bem aqui no centro do Rio de Janeiro. Lembrando a todos, nós temos cultos aí em 6 horários, 7 da manhã, 9, 11, às 13, 15 e também no horário das 19 horas. Quero desejar a todos uma excelente noite, abençoada na presença do nosso Deus. 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

ouvintes, passando aqui para lembrar a todos vocês que é nesta sexta-feira o prosseguimento da campanha Destruindo Fortalezas. Eu quero desejar a vocês uma excelente noite, muito abençoada na presença de Deus. E lembrando, né, para você não esquecer, para você não fazer outro compromisso, nesta sexta-feira, em 6 horários, 7 da manhã, às 9, 11, 13, às 15 e também no horário das 19 horas. Eu tenho certeza, ouvinte, fortalezas do mal serão destruídas no decorrer desta campanha. Eu estarei com vocês nesta sexta-feira, pregando a palavra do nosso Deus.

0: Colossenses capítulo 2, versículo 14 e 15 fala que havendo riscado a cédula que era contra nós, que coisa tremenda, meus irmãos, triunfando sobre eles na cruz, tinha uma cédula escrita, uma dívida enorme que era nossa. Sabe o que Jesus fez? Cravou a mesma na cruz, pagando todas as nossas dívidas. Então entenda que a maior fortaleza, ela caiu por terra lá na cruz do Calvário, meus irmãos. E agora eu e você, nós que estamos em Cristo Jesus, podemos viver sem nenhuma condenação. O diabo vai querer te apontar, o diabo vai querer te acusar, o diabo vai querer te condenar, e quando ele chegar te acusando, fala com ele, mostra mais aí, escreve mais aí, tem mais coisas para você escrever, mas só não se esqueça de escrever no final: nenhuma condenação há para os que estão em Cristo Jesus. O sangue de Jesus Cristo já me purificou dos meus pecados. Levante a mão e vai adorando. Levante a mão e vai glorificando. Não há mais condenação para você que está em Cristo.
1: Eu tenho certeza que Deus, ele tem uma palavra para o seu coração. Você vai sair daqui leve. A palavra vai penetrar no seu coração e vai te impactar. Vai mudar a história da sua vida. No decorrer desta campanha, eu estarei orando através dos excelentes dons do Espírito Santo e, na sequência, realizando com a igreja aquela oração forte, aquela oração de desafio. Quando a igreja levanta as mãos aos céus, Deus tem confirmado as libertações.
0: Toda enfermidade, sai daí doença, sai da cabeça, sai dos ossos, sai do sangue, sai do pulmão, sai dos rins. Olha aí que demônio bravo, grita, queima, Jesus. Sai a enfermidade, vai embora. Sai, você que está colocando doença no corpo desta pessoa, eu te repreendo. Sai daí, Satanás. Sai doença, sai. Sai doença, sai. Sai cegueira. Sai surdez. Sai paralisia. Sai inflamação. Sai infecção. É no nome de Jesus. Sai caroço, sai hérnia. Sai daí, Satanás. Sai. Sai a enfermidade maligna. É no nome de Jesus. É no nome de Jesus.
1: É isso que Deus vem realizando a cada sexta-feira aqui na nossa igreja Deus e Amor. Os demônios não podem resistir, Deus tem libertado. Olha, ouvintes, quantas pessoas oprimidas, pessoas que estão sofrendo, aprisionadas nas garras do nosso adversário. Mas Jesus chega destruindo essas fortalezas e colocando essas pessoas em liberdade. Eu já quero fazer um apelo aqui a você que me ouve agora, que conhece pessoas que estão aí sofrendo, pessoas que estão doentes, oprimidas, deprimidas, pessoas que não conseguem ser felizes na vida. Traz essas pessoas para esta campanha. Jesus está presente e quer confirmar a libertação. Olha, ouvintes, as pessoas que estão participando da campanha estão testemunhando, elas estão contando a bênção de Deus. E você que me ouve agora, venha testemunhar também. Nós vamos acompanhar neste momento para você entender as pessoas testemunhando os milagres da parte do nosso Deus.
2: Testemunha aqui, curado da vista, pastor Antônio.
0: Irmão, qual é o seu nome?
3: Genésio da Silva.
0: Irmão, o que é que aconteceu?
3: Eu fiquei curado da vista. Eu paguei encaminhamento para operação, mas eu não operei.
0: Espera aí. O senhor estava enxergando ruim, é isso? Como que estava? Qual era o problema da vista?
3: O problema era embaçamento. Em vez da pessoa ver uma pessoa, via duas.
0: E agora o senhor está enxergando normal?
3: Normalmente.
0: Normal?
3: Normal. O remédio que o médico passou, eu não estou usando mais.
0: Está curado.
3: Eu estou curado.
0: Enxergando perfeitamente.
3: Perfeitamente.
0: Dai glória a Deus.
3: Glória a Deus.
0: Tinha que operar as vistas, mas Jesus curou. Dai glória, dai glória.
4: O meu socorro está em ti, Senhor.
1: É isso que Deus vem realizando a cada sexta-feira aqui na nossa igreja Deus e Amor. Os demônios não podem resistir, Deus tem libertado. Olha, ouvintes, quantas pessoas oprimidas, pessoas que estão sofrendo, aprisionadas nas garras do nosso adversário. Mas Jesus chega destruindo essas fortalezas e colocando essas pessoas em liberdade. Eu já quero fazer um apelo aqui a você que me ouve agora, que conhece pessoas que estão aí sofrendo, pessoas que estão doentes, oprimidas, deprimidas, pessoas que não conseguem ser felizes na vida. Traz essas pessoas para esta campanha. Jesus está presente e quer confirmar a libertação. Olha, ouvintes, as pessoas que estão participando da campanha estão testemunhando, elas estão contando a bênção de Deus. E você que me ouve agora, venha testemunhar também. Nós vamos acompanhar neste momento para você entender as pessoas testemunhando os milagres da parte do nosso Deus.
5: Impressionante, pastor Antônio dos Santos. Aqui está o nosso irmão, teve um infarto fulminante, ficou 3 semanas no CTI e hoje, a colocar seus pés aqui, foi impactado pelo poder de Deus.
0: Irmão, qual é o seu nome?
6: Ataíde.
0: Irmão, conta pra nós o que aconteceu.
6: Numa quarta-feira, né, eu tava me arrumando, aí a igreja, até fazer uma visita, e recebi aquela pontada quando eu abri a porta do guarda-roupa no peito, né, e começou aquela dor tomar o corpo todo, e eu liguei pro rapaz, ele veio me socorrer correndo, e fui pro pra UPA de Manilha. Ali a dor não parava, era uma dor muito forte, eu não sabia nem o que estava acontecendo, aquela dor tomando tudo, e o médico entregou meus documentos ao rapaz que estava comigo, meu celular, e falou, olha, vou ter que aplicar morfina nele. E aí aplicou a morfina, e assim que a dor diminuiu, ele correu, já botou naquele anel para fazer os exames, né? E dali eu já fui para o Alberto Torre, fiquei 3 semanas no CTI, muitas dores no corpo, eu parecia que não sentia os dedos, não sentia o dedo do pé, nem o dedo da mão, muitas dores, mas ali eu creio que foi um plano de Deus, porque eu ganhei 2 almas ali dentro do CTI, pedi a Deus que eu não fosse agora, porque tinha muita gente que precisava da minha ajuda em oração. E aqui estou, graças a Deus, através da oração do homem de Deus, eu estou curado em nome de Jesus.
0: Deus te deu o livramento, está curado. Vocês podem glorificar a Deus com Ele.
4: O Emmanuel, o Todo-Poderoso comigo está. O
1: Deus tremendo, ouvintes, é aquilo que Deus está realizando na vida das pessoas. É por isso que Deus está te convidando agora para você participar desta campanha, porque Ele quer abençoar a sua vida também. Talvez você me ouve agora precisando de uma cura, de uma libertação, de um milagre. Participa conosco desta campanha. Eu não tenho dúvida que Deus está te chamando, Deus está te convidando para estar conosco participando desta campanha. Nós vamos acompanhar mais testemunhos para você entender que Deus está trabalhando, Deus está operando realizando milagres na vida das pessoas. Aumente o volume do seu rádio e vamos acompanhar mais um testemunho.
0: Irmã, qual é o seu nome?
7: Lejane.
0: O que é que aconteceu, irmã Jane?
7: A minha mãe estava com as pernas todas ruins, deu até bicho nas pernas. Aí pediu, o senhor orou para ela, ela já está melhor, já fez coisas feridas, já está andando um pouco dentro de casa, que não está nem andando, não está nem nada, né? Mas está andando e está boa as pernas, já está curada, secou tudo.
0: Meu Deus do céu.
7: Pra ela, é, que o senhor orou
0: a pra perna
7: ela
0: dela estava dando até bicho, é
7: deu
0: isso?
7: Deu até bicho, deu.
0: E orando, recebeu a oração.
7: Só para orar, só orou, ela tá boa a perna dela.
0: Estava travada e agora já está caminhando.
7: Está caminhando e está boa, secou tudo, tá boa.
0: Secou a ferida.
7: Secou a ferida.
0: Curada. Dá glória a Deus. Dá glória a Jesus.
1: Que tremendo esses testemunhos. Eu tenho certeza que Deus já falou com você o suficiente para você estar conosco nesta sexta-feira. Anote o endereço: Rua Senador Pompeu, número 27, aqui no centro do Rio de Janeiro.
8: Esse Jesus hoje está aqui, toca nas vestes dele.
1: E eu quero neste momento, ouvintes, orar por você. Eu quero pedir a Deus para abençoar a sua vida, a sua casa, a sua família e que

0: nesta sexta-feira. Você que pode agora, dobra os seus joelhos, você que pode fechar os seus olhos, você que está no trânsito, claro, não vai fechar os olhos, mas liga o seu pensamento a Deus e eu quero agora orar por você.
1: O Senhor Jesus nos promete em sua palavra no livro de João, capítulo 14, versículos 13 e 14.
2: E eu farei o que vocês pedirem em meu nome, para que o Pai seja glorificado no Filho. O que vocês pedirem em meu nome, eu farei.
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0: Senhor meu Deus e meu Pai, é no nome do Senhor Jesus Cristo, outra vez, nós estamos aqui diante da Tua presença, clamando ao Senhor. E eu já quero Te louvar, meu Deus, por tudo que o Senhor vem realizando no decorrer desta campanha. O Senhor tem feito coisas extraordinárias, o Senhor tem alcançado pessoas, Senhor, no fundo do poço. O Senhor tem curado, tem libertado, tem transformado vidas no decorrer desta campanha. Nós Te louvamos, meu Deus, ó Senhor, pelas maravilhas que o Senhor tem realizado. Eu quero aproveitar este momento e apresentar ao Senhor a vida de cada ouvinte. Senhor, pessoas que estão aqui perto, pessoas que estão longe, acompanhando esta programação. Eu sei, ó Deus, que o Senhor já tocou em corações, o Senhor já convidou pessoas para estarem presentes conosco nesta sexta-feira. Quem sabe esta pessoa, Senhor, está sofrendo, esta pessoa que está gemendo de tanto sofrimento. Ó, meu Deus, as portas se fecharam, esta pessoa aqui está enferma, quem sabe oprimida, desesperada, já perdeu até a esperança de viver. Eu sei que o Senhor está falando com esta pessoa agora. Meu Deus e meu Pai, traz essa pessoa nesta sexta-feira, meu Deus. Eu sei que o Senhor já preparou o milagre, o Senhor já preparou a libertação, o Senhor vai mudar a história da vida desta pessoa. Esta pessoa, Senhor, quem sabe sonha em voltar à normalidade da sua vida. Esta pessoa que tem lutado para ser feliz, para ter paz, para ter comunhão com a família, mas o inimigo tem batalhado, o inimigo tem atrapalhado. Entra nesta casa, Senhor, entra no lar desta pessoa agora, levando a libertação, levando a paz. Meu Deus, tira os impedimentos, as barreiras. Quem sabe o inimigo está batalhando para impedir a chegada desta pessoa aqui nesta sexta-feira. Se o Senhor quiser, meu Deus, enviar anjos agora em cada lar, meu Pai, para trazer essas pessoas nesta sexta-feira, o Senhor pode fazer isso. Meu Deus e Pai, utiliza a nossa vida, Senhor, nesta sexta-feira, para que o Teu nome possa continuar sendo glorificado. Ó Deus, fala com o povo através da Sua palavra. Fala com o povo através dos milagres, das libertações, das maravilhas, Senhor. Que a glória do Senhor possa encher a casa e vidas serem transformadas, libertas pelo Senhor. É o que eu Te peço, meu Deus, e também Te agradeço no nome de Jesus.
3: Leva-me outra vez.
0: Olha, ouvintes, tenha certeza que Deus já te visitou neste momento e você vai estar conosco nesta sexta-feira. Não se esqueça, 7, 9, 11, 13, 15 ou no horário das 19 horas. É o processo.

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4: Cantem de júbilo e se alegrem os que têm prazer na minha retidão. E digam sempre: glorificado seja o Senhor, que se compraz na prosperidade do seu servo. 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
6: Neste momento eu já quero desejar uma noite abençoada para todos vocês que acompanham esta programação. Estou aqui para o sexto dia da oração em favor de todos vocês que firmaram aquele propósito, deixar os seus nomes aqui. Estamos aqui orando, hein? E vamos para mais um momento de oração, tendo certeza que Deus atenderá o seu pedido, o seu clamor.
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6: Senhor meu Deus e meu Pai, é no nome do Senhor Jesus Cristo, uma vez mais, estou aqui diante da Tua presença. E quero Te dar graças, meu Deus. Louvar ao Senhor por esta programação tão abençoada. E do outro lado, pela vida deste ouvinte que está acompanhando esta programação agora. Eu sei que tem pessoas, quem sabe chegaram do seu trabalho, estão agora com a família e acompanhando esta programação, Senhor, recebendo esta oração. Que o Senhor possa entrar neste lar agora, trazendo a paz, a alegria, a comunhão, a saúde para esta família. E eu quero apresentar ao Senhor em especial a vida de todas as pessoas, meu Deus, que não será possível eu citar o nome de cada uma delas, mas o Senhor conhece cada vida, cada pessoa que fez o propósito, que na quarta-feira pegaram aquele voto, firmaram propósitos com o Senhor. Meu Deus, agora para esta quarta-feira, no dia da colheita, são pessoas que acreditam no Senhor, meu Deus. Pessoas que estão fazendo provas, são pessoas que acreditam no Teu mover. Senhor, vai agindo mediante a fé dessa pessoa, trazendo, Deus, a prosperidade, a bonança, a alegria, a restauração familiar, a prosperidade em forma de saúde. Que o Senhor possa continuar abençoando a vida desta pessoa. Meu Deus e meu Pai, o Senhor conhece o propósito que está neste coração, meu Deus. O voto que esta pessoa fez. Ó Deus querido, Deus poderoso, glorifica o Teu nome na vida deste homem, na vida desta mulher, nesta casa, em meio a esta família, para que essas pessoas possam também testemunhar o Seu poder. para que essas pessoas possam, meu Deus, informar que foram alcançadas pelo Senhor e o seu nome uma vez mais será glorificado. Que a bênção do Senhor alcance esta vida, Senhor, e honra o propósito desta pessoa. É o que eu te peço e também te agradeço no nome de Jesus. Olha, ouvinte, tenha certeza que Deus já te visitou, a bênção de Deus já alcançou a sua vida, a sua casa, toda a sua querida e amada família. Não desista, continue aí firmando propósitos com Deus, nós estaremos sempre orando. E olha, confiamos que você breve vai testemunhar o poder de Deus na sua vida.
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6: Eu quero lembrar a todos que é nesta quarta-feira o prosseguimento da campanha da prosperidade e também a quarta-feira da colheita. Olha, ouvintes, todas as quartas-feiras Deus tem abençoado a vida do povo. E nesta quarta-feira, segunda quarta de cada mês, é a quarta-feira da colheita. Eu tenho certeza que você vai estar aqui conosco colhendo as bênçãos de Deus. O celeiro de Deus já está preparado e ele vai derramar bênçãos em abundância sobre a sua vida. Eu sei que você tem plantado coisas boas e por isso a colheita também, ela vai ser abundante. Eu estarei com vocês nesta quarta-feira para pregar a palavra, orar por vocês, estarei orando por revelação do Espírito Santo e a bênção de Deus vai ser completa na sua vida. Eu quero te incentivar neste momento a não vir só nesta quarta-feira, traga sua família, convida aí um amigo, um vizinho, convide alguém que precisa da prosperidade de Deus, que precisa da bênção. Eu estarei aqui com muita alegria, pregando a palavra do nosso Deus.
10: Uma das maiores razões pelas quais a vida parece não funcionar é a ansiedade. Queremos respostas imediatas. Queremos resultados rápidos. Queremos soluções instantâneas. Mas o relógio de Deus não funciona como o nosso. Ele é o Senhor do tempo. E tudo o que Deus faz é perfeito, meus irmãos. Não entenda que está demorando, não. No tempo de Deus vai acontecer na sua vida. No tempo de Deus, operando Ele, quem impedirá? Entenda isso. Quando chegar a hora, a bênção virá. Quando chegar o tempo, a bênção virá. Levante a mão e aplaude a Ele. Por isso, Deus não vai tardar com as suas promessas. Deus não vai deixar de te abençoar. Na hora dEle, no tempo dEle, a bênção virá. Quem sabe você esteja esperando uma cura acontecer. Quem sabe você olha para alguém na sua casa e fala, meu Deus, eu tenho orado tanto para esta pessoa voltar para a sua casa. Quem sabe você já ora há alguns anos pedindo para Deus prosperar o seu projeto e o coração está gritando, está demorando demais. Está demorando, mas entenda que quando Deus age, Ele não se atrasa, Ele não se adianta, porque o tempo dEle é o tempo perfeito. Talvez você espera por uma bênção pequena, Deus tem uma bênção gigante para te entregar. Talvez você pediu algo pequeno, Deus tem além do seu pedido para te entregar. E no tempo dele, ele vai surpreender a sua vida. Joga a mão para cima adorando o nome dele, por favor. Diga a Deus, eu vou continuar esperando, porque eu sei que o tempo do Senhor é perfeito. E quando a bênção vir, ela vai vir recheada. Ela vai vir, Deus, não é do jeito que eu quero. Vai vir do jeito que o Senhor quer. Maravilha é poder ouvir a pregação da palavra de Deus. A palavra de Deus, ouvinte, ela muda nossa mentalidade. A palavra de Deus gera fé no nosso coração para conquistarmos as grandes bênçãos de Deus. E falando em grandes bênçãos, pode ter certeza, você não vai sair daqui de mãos vazias. A colheita será feita. Você vai sair daqui, ouvinte, alegre, vai sair daqui com a vida transbordando da presença de Deus. Olha só, eu estarei orando por revelação do Espírito Santo, juntamente com o Esquadrão da Fé, realizando aquela oração contra o devorador, a miséria, as obras da inveja, contra as enfermidades. E eu tenho certeza, tudo isso saindo do seu caminho, a sua vida vai prosperar. Nós vamos acompanhar agora o momento desta oração que é feita nesta campanha de quarta-feira. Sai daí, demônios devoradores! Sai, miséria! Sai, inveja! Sai, sai no nome de Jesus! Sai no nome de Jesus! Vai queimando, Jesus. Vai repreendendo toda obra maligna. Sai, sai daí, Satanás. Você que está causando miséria na vida desta pessoa. O meu Deus te repreende, Satanás. Vai queimando, Jesus. Vai queimando. Começa a repreender toda a opressão maligna. Começa a repreender toda a opressão maligna. Sai do caminho dessas pessoas agora, Satanás. Sai do caminho dessas pessoas agora. É no nome de Jesus que eu te repreendo. Você que está colocando enfermidade neste corpo, Satanás. Sai agora em nome de Jesus. Sai agora em nome de Jesus. O devorador vai ter que sair do seu caminho. A miséria, a inveja, as enfermidades. Olha, ouvintes, a vida de muitas pessoas não prosperam, porque há demônios aí amarrando, há demônios sugando a prosperidade, tirando a saúde, tirando a sua paz. Mas nesta quarta-feira, a mão de Deus vai se mover e vai abençoar a sua vida. Portanto, as pessoas que estão participando têm testemunhado, as pessoas têm contado de viva voz a bênção alcançada nesta campanha. Nós vamos acompanhar agora o testemunho, o milagre, a vitória que as pessoas têm alcançado de Deus ao participar desta campanha de quarta-feira.
11: Coisa linda, pastor Antônio dos Santos, um milagre gigantesco. A nossa irmã deveras emocionada, seu neto, já com 3 anos de idade, não falava. Ela muito triste, entrou na campanha e ao colocar seus pés aqui, Deus operou um grande milagre e o neto dela está falando para a glória de Deus.
10: Irmã, qual é o seu nome?
12: Carmen.
10: Irmã Carmen, deixa ver se eu entendi. O seu neto tem 3 anos, ele não falava?
12: Não falava.
10: Não falava?
12: Não falava. Eu entrei na campanha, fiz uma foto, pedi ao Senhor, né, que soltasse a voz do meu neto. E quando foi ontem, ele começou a falar.
10: Espera aí, já tinha levado no médico?
12: Já.
10: E não falava?
12: Não falava.
10: Fazendo voto, propósito aqui na igreja. Sim. Deus e amor, ontem começou a falar.
13: Já está falando.
12: Já está falando.
13: Meu Deus do céu, isso é de se emocionar, meus irmãos. Uma criança de 3 anos não falava. Ela participando das campanhas aqui na Igreja Deus e Amor. Ontem, a criança começou a falar para a glória do nome de Jesus. Glorifique a Deus com ela!
14: Jesus é Deus, bem-aventurado que nele.
13: Você não vai ficar de fora, você não vai perder as bênçãos de Deus. Ficar sem vir nesta quarta-feira é perder as bênçãos, ouvintes. Então não perca esta oportunidade. Vem você, vem a sua família alcançar o milagre, receber a bênção da colheita. Nós estamos aqui na rua Senador Pompeu, no número 27, bem aqui no centro do Rio de Janeiro. Esta campanha prossegue em 6 horários, 7 da manhã, às 9, às 11, às 13, 15 e também no horário das 19 horas.
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13: Olha, ouvintes, que a graça, a paz e o amor de Deus continua reinando em vossos corações. Estou passando aqui neste momento para, em primeiro lugar, agradecer a todos vocês que têm aí abrido seus corações e também estendido as mãos, ajudando a obra social da nossa Igreja Deus e Amor, a Fundação Reviver, a Associação Reviver Help Deus e Amor. Você que a cada semana, quem sabe todos os meses, tem aí separado aquele valor e ajudado com o carnezinho, você que tem preparado aí aquele cofrinho, quem sabe no decorrer do mês, e você tem entregue aqui na igreja para ajudar esta obra social. Deus continua aí recompensando ricamente a vida de todos vocês. E pode ter certeza, ouvintes, a recompensa de Deus, ela virá para a sua vida. A Bíblia Sagrada mostra para nós que aquele que dá ao pobre, ele empresta a Deus. E eu sempre falo, Deus não vai ficar devendo ninguém. Deus vai pagar, Deus vai retribuir em bênçãos na sua vida. Você que tem tirado aí do seu armário, da sua dispensa, aquele alimento, tem aqui contribuído em cada culto realizado da Fundação Reviver, tenha certeza, meus irmãos, Deus vai continuar multiplicando, abençoando de forma extraordinária na sua vida. Já aproveitando aqui para falar que todas as quintas-feiras nós temos aqui os cultos da Fundação Reviver no horário das 9h15 e também às 18 horas. E eu sei que você tem participado desses cultos, você tem contribuído de forma assídua a cada quinta-feira, você tem contribuído de forma voluntária com as suas ofertas. E olha, meus irmãos, eu quero neste momento orar por vocês. Eu sei que você tem o seu carnezinho, o seu cofrinho, você tem contribuído com seu voto toda semana, ajudando na obra social, você tem entregue aqui aquele alimento, tem pessoas que doam cestas básicas, ajudando famílias necessitadas. Você entendeu a sua missão aqui na Terra? Além de pregar o Evangelho, você tem ajudado a igreja, a Fundação Reviver e a Associação Reviver Help Deus e Amor a cuidar de vidas. Talvez você olhe agora na sua dispensa, tem alimentos, mas tem dispensas vazias neste momento. Tem mesas neste momento que não tem alimentos e você tem abrido o seu coração e estendido as mãos para que o pão, que o alimento chegue à mesa desta pessoa. Eu quero agora aproveitar, talvez você me ouve de longe e fala assim: pastor, eu gostaria de fazer parte, eu gostaria de ajudar, mas eu estou tão longe. Mas olha só, nós vamos passar para vocês aqui agora o Pix da Fundação Reviver, o Pix da Associação Reviver Help Deus e Amor, as contas bancárias. E onde você estiver, você pode contribuir fazendo uma transferência bancária, fazendo um Pix, e vai apenas nos enviar o comprovante. Vamos lá, pegue uma caneta, pegue um papel, a sua agenda, e você vai anotar aí o Pix e também as contas bancárias da Fundação e também da Associação Reviver Help Deus é Amor.
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13: Olha, ouvintes, você anotou aí as contas, o Pix da Fundação, da Associação. Deus abençoe a sua vida, pode ter certeza. Talvez você fale: pastor, eu não consegui anotar. Você vai entrar no site aí da nossa Igreja Deus é Amor, www.ipda.com.br, e você vai encontrar todas as informações, tá bom? Eu quero agora orar por você que tem contribuído, que tem ajudado constantemente esta obra social. E pode ter certeza, irmãos, pode sentir esta alegria no seu coração, que aquilo que você tem contribuído aqui, nós temos repassado para as famílias, a Igreja Deus e Amor, a Fundação, a Associação, tem repassado, tem cuidado de lares, tem cuidado de famílias. Eu quero neste momento orar por você, que é um contribuinte assíduo desta obra social.
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13: Senhor meu Deus e meu Pai, é no nome de Jesus Cristo, mais uma vez estou aqui diante da tua presença e desta vez, meu Deus, apresentando cada vida, cada lar, cada família, Senhor, que tem contribuído constantemente nesta obra social. São pessoas, meu Deus, que quem sabe, Senhor, estão tão distantes, mas têm contribuído. Senhor, tenho o prazer de ver pessoas sendo assistidas pela igreja, pela Fundação Reviver e pela Associação Reviver Help Deus e Amor. Ó Deus querido, esta pessoa que tem contribuído todas as semanas com o carnezinho, pessoas que têm preparado cada cofrinho, Senhor, para ajudar esta obra social. pessoas que têm separado a sua contribuição de forma voluntária e com muito amor, ó Deus, têm entregado na livraria, em cada culto, têm feito uma transferência para as contas bancárias. Meu Deus, traz a recompensa na vida dessas pessoas. São pessoas que têm repartido o seu pão com o próximo. São pessoas, meu Deus, que têm abrido seus corações, estendido as mãos, ajudando famílias necessitadas. Eu sei que são sementes plantadas, meu Deus. O Senhor nunca vai deixar faltar o pão na mesa dessas pessoas, a água, a saúde, não deixa faltar o dinheiro para suprimento das suas necessidades. Meu Deus, que a bênção do Senhor possa alcançar agora cada contribuinte desta obra social. É o que eu te peço, meu Deus, e também te agradeço no nome de Jesus. Olha, ouvintes, Deus continue abençoando ricamente a sua vida, você que tem contribuído constantemente para esta obra social. E eu quero informar a todos que todas as quintas-feiras, no horário das 9 da manhã, às 15 e também às 18 horas, acontece aqui os cultos da Fundação Reviver, aqui na nossa sede estadual da Senador Pompeu. Anote aí o endereço, talvez você ouve falar desta obra social, mas nunca esteve presente. A nossa igreja está localizada na rua Senador Pompeu, número 27, bem aqui no centro do Rio de Janeiro. Que Deus abençoe ricamente a sua vida, você que tem contribuído a cada dia com esta obra social.
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13: Neste momento eu quero falar com todos os dizimistas da Casa de Deus. Você que é membro, você que é um simpatizante. Eu sei que tem pessoas que não são nem membros da nossa igreja, mas são dizimistas fiéis. Vem até a livraria da nossa igreja, devolve o seu dízimo. Outras pessoas que faz aquela transferência bancária, faz um Pix, porque você entendeu o reino de Deus aqui na terra e você tem abrido o seu coração e estendido as mãos e ajudado. Deus te abençoe, meus irmãos. Estou aqui neste momento para levar uma palavra de gratidão até vocês. Que Deus continue abençoando muito, muito mesmo, a vida de vocês que tem realmente dizimado na casa do Senhor. Vocês sabem que isso para vocês é um privilégio, poder contribuir, colaborar no crescimento do reino de Deus aqui na terra. E vocês fazendo isso, Deus garante sempre a proteção do vosso patrimônio. O devorador não vai devorar os seus bens, não vai tocar no seu dinheiro, não. Deus garante a segurança total de todos os seus bens. Muito obrigado, meus irmãos, muito obrigado por estar contribuindo, estar ajudando sempre nas manutenções da casa de Deus. E eu quero aproveitar este momento e fazer uma pequena oração por vocês, pedir a Deus para continuar multiplicando aí o seu salário, abençoando todo o trabalho das suas mãos.
19: O Senhor Jesus nos promete em sua palavra no livro de João, capítulo 14, versículos 13 e 14.
20: E eu farei o que vocês pedirem em meu nome, para que o Pai seja glorificado no Filho. O que vocês pedirem em meu nome, eu farei.
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13: Senhor meu Deus e meu Pai, é no nome do Senhor Jesus Cristo, mais uma vez, ó Deus, eu quero te louvar por tudo, Senhor. Quero te louvar pela vida de cada dizimista fiel da tua obra. Meu Deus, a vida de cada membro, de cada simpatizante, cada visitante, as pessoas, meu Deus, que já entenderam, ó Deus, o reino do Senhor aqui na terra. São pessoas, Senhor, que têm abrido seus corações e também estendido as mãos para ajudar a tua obra. Visita mesmo neste momento a vida de cada dizimista fiel, aqueles, meu Deus, que quem sabe não tem nem condição de vir na igreja, porque estão longe, mas são pessoas que têm feito aquela transferência bancária, têm feito um Pix e contribuído, têm devolvido a décima parte de tudo quanto o Senhor tem dado a elas. Visita essas pessoas, meu Deus, abençoando o seu trabalho, abençoando o trabalho das suas mãos, multiplicando também, ó Deus, o seu ganho, multiplicando o seu salário e garantindo a proteção de todos os seus bens. Visita neste momento a membresia, Senhor. Ó Deus querido, todos aqueles que são fiéis ao Senhor, que têm devolvido também o seu dízimo na casa do Senhor, para manutenção. É por isso, ó Deus, que o Senhor tem salvado almas através de cada contribuição. Missionários têm sido enviados, ó Deus, de leste a oeste, de norte a sul, ó Deus, dentro do nosso Brasil, ó Deus, no exterior, que tem levado a boa semente. E cada dizimista, meu Pai, faz parte desta grande obra, porque tem contribuído no teu reino, tem contribuído na salvação das almas. Senhor da glória, repreende mesmo os espíritos devoradores, meu Pai, a miséria, as obras da inveja, arranca de dentro desta casa as enfermidades, meu Deus, que tem consumido o físico desta pessoa. E tem também, ó Deus, tirado do salário para compra de remédios. Senhor da glória, que haja bonança, que haja prosperidade e a proteção na vida deste dizimista, Senhor. É o que eu te peço e também te agradeço no nome de Jesus. Deus continue te abençoando. Você que é um dizimista fiel, nós estaremos aqui orando constantemente por você, pela sua família, para que Deus possa continuar aí, multiplicando o seu salário e também protegendo o seu patrimônio. Deus abençoe, meus irmãos. Continue sendo fiel a Deus, que Deus vai continuar também sendo fiel com todos vocês.
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1: Deus abençoe, ouvinte, Deus abençoe o seu lar, Deus abençoe toda a sua querida e amada família. Você que me acompanha agora aí pelo rádio, quem sabe pelo aplicativo do seu celular, acompanhando esta programação tão abençoada. Passando aqui para lembrar a todos vocês que será nesta quarta-feira o prosseguimento da campanha da prosperidade, portas abertas, e aquele subtema, o dia da colheita, quarta-feira da colheita. Eu tenho certeza, você que tem semeado, você que tem plantado, você fará uma grande colheita. Olha, ouvintes, quanto mais você planta, mais você colhe. E eu tenho certeza que nesta quarta-feira você fará uma boa colheita. Você que firmou aquele propósito com Deus, no decorrer do mês, eu tenho certeza, ouvintes, Deus já reservou o seu milagre. Os celeiros de bênçãos de Deus serão abertos e você vai fazer uma boa colheita. Nesta quarta-feira, 7, 9, 11, às 13h15 e também no horário das 19 horas. Eu tenho certeza, você vai estar presente conosco, recebendo a bênção de Deus. Estarei aqui pregando a palavra de Deus para todos vocês nesta quarta-feira.

gritava mais alto, filho de Davi. Outros gritavam, cala a boca, cego. E ele gritava, filho de Davi, tem misericórdia de mim. Quem sabe o diabo está mandando você calar. Quem sabe o adversário está dizendo, ei, cala a boca, ele não vai te ouvir. Não adianta você pedir mais, não adianta orar mais, não adianta jejuar mais. Continua clamando que o seu Deus vai te responder. O diabo está enganado, a resposta de Deus ela virá. Não adianta querer nos calar, que nós não vamos calar. Nós vamos continuar clamando até a resposta de Deus descer para a nossa vida. Continua clamando. Deus enviará a nossa resposta.

0: aquele que entrar por mim será salvo. Entrará e sairá e achará pastagem. Se você entrar por esta porta, você vai voltar a sonhar a partir de hoje. Se você entrar por esta porta, você vai voltar a sorrir. Se você entrar por esta porta, você vai voltar à normalidade da vida. Vai adorando, vai glorificando. Você vai voltar ao normal. Jesus vai mudar essa situação. Ele vai mudar a sua história.
1: Que tremendo é a palavra de Deus. Olha, ouvintes, a palavra de Deus vai gerar fé no seu coração. Você vai ouvir essa palavra tão poderosa. Eu tenho certeza, como as demais quartas-feiras, Deus tem falado conosco, Deus tem manifestado a sua glória. Nesta quarta-feira não será diferente. Deus, ele já preparou uma palavra para falar com você. Olha que coisa tremenda, são várias pessoas, multidões que participam desta campanha. E Deus tem falado com o povo, manifestado a sua presença, vidas têm sido alcançadas pela pregação da palavra, almas têm sido resgatadas das garras do inimigo através da palavra. E eu estarei também, ouvintes, fazendo aquela oração de desafio no momento das revelações. É um mistério, o momento que o Espírito Santo de Deus revela. Aí a igreja se coloca em pé, o esquadrão da fé entra em ação, onde a igreja começa a orar, onde a igreja começa a clamar pelo Senhor, o diabo é derrotado e pessoas são abençoadas pelo Senhor. Preste atenção aqui, meus irmãos, tem quatro pessoas ainda entre nós, meu Deus do céu. Cuidado, viu, obreiros, e cuidado, irmãs obreiras. O Espírito Santo falou comigo que essas quatro pessoas estão aqui. Olha bem, hein? Esta semana, o diabo ia matar essas quatro pessoas. Cuidado, hein? O diabo entra em desespero quando ele ouve Deus falando e chegando primeiro. Porque se Deus não tivesse chegado primeiro, o diabo ia matar essa semana. Já caiu lá, já tem uma lá no chão. Grita para Jesus queimar. Olha lá. Se puder trazer aqui para frente, eu agradeço, irmãs obreiras. Vão gritando para Jesus queimar ele.
2: Que tanto, Deus! Ela não vai ficar aqui!
0: O diabo que ia matar a mulher esta semana. Quer dizer que você programou matar ela, é? Olha a fúria deste demônio. Vamos expulsar esses demônios, vamos! Vai gritando pra Jesus queimar. Sai! Vão expulsando, expulsa, expulsa. Sai, devoradores, você que está devorando a paz, a alegria, a prosperidade. Você que está fechando a porta desta empresa. Você que está colocando doença no corpo desta pessoa. Sai daí. Sai daí no nome de Jesus. Sai daí no nome de Jesus.
2: Quando ela vir aqui, eu vou devorar ela. Eu levei muita alma.
0: É você que queria matar ela esta semana.
2: Levei muita alma. Ai, eu vou levar mais.
0: Você não vai matar esta mulher, não, viu?
2: Ela é minha, eu ganhei.
0: Jesus já pagou o preço por ela, viu?
2: E eu também tô lutando. seu maldito!
0: Maldito Satanás!
2: Não adianta ela vir aqui, eu vou quebrar a perna dela!
0: Não vai!
2: Vou!
0: Você vai sair dela!
2: Não!
0: Você vai sair da casa dela!
2: Não vou!
0: Vai! Sai ou não sai? Levante a mão na direção desta mulher. Aqui quem manda é Jesus, não é ele. Ele ganhou para matar, mas Jesus pagou o preço pela salvação e o resgate dela.
2: É minha! É minha! Ela é minha!
0: Ela era sua! Agora ela é de Jesus! Legião do inferno, vai embora! No nome de Jesus! Sai! Abre os olhos, minha irmã, abre os olhos. Olha aqui para mim, olha aqui, minha irmã, pode olhar aqui, fala amém.
3: Amém.
0: A senhora está abençoada por Jesus.
3: Amém.
0: Abençoada. Oh, glória.
1: Que tremendo é a presença de Deus no decorrer desta campanha. Olha, ouvintes, quando o Espírito Santo revela, o diabo entra em desespero. A igreja tem levantado as mãos aos céus. A igreja tem clamado. A igreja tem consagrado na presença de Deus. E Deus tem atendido a igreja. Deus tem manifestado a sua presença, trazendo libertações, abençoando a vida do povo. Eu quero agora acompanhar juntamente com vocês, as pessoas também testemunhando. Não é por acaso, ouvintes, as pessoas participam com fé e elas são agraciadas pelo Senhor. As pessoas são abençoadas. Vamos ouvir agora para você entender que as pessoas que estão participando da campanha estão sendo abençoadas pelo Senhor.
0: Cadê o glória para ele?
4: Pastor Antônio, só dessa irmã aqui pegar o voto agora, a bênção financeira acabou de chegar no telefone dela, pastor Antônio.
0: Irmã, qual é o seu nome?
2: Eliane.
0: Irmã Eliane, conte a bênção.
2: Quanta bênção que eu recebi agora, pela honra e a glória do Senhor Jesus, irmão. Estava o Senhor um tostão para vir para a igreja hoje, e hoje eu vim pela fé. Aí Deus usou o Senhor na revelação instantânea. Alaba subcantaramanaia surianda, que nós ia receber um telefonema, e nesse telefonema Deus ia surpreender. E Deus me surpreendeu aqui agora, dentro da igreja, nem sair para fora. Alaba surianda, essa bênção vem direto da Ruruega. Oh, glória, está aqui o Pix que a irmã mandou para mim. Aleluia,
0: direto de Deus. Dentro da igreja.
2: Eita, glória.
0: Tá abençoada.
2: Louvado seja o Senhor, em nome de Jesus.
0: Cadê o glória para Jesus?
2: Oh, glória, é só louvar
0: direto
2: e glorificar.
0: Da Noruega. Recebeu a bênção dentro da igreja.
2: Dentro da igreja, nem fui pro lado de fora, recebi aqui dentro. Minha filha foi ver. Mamãe, caiu um pix aqui agora, só não vou falar quanto que é, né? Pro povo não ficar curioso.
0: Tá abençoada por Jesus. Cadê o glória?
5: Ele é Deus de providência, faz banquete no deserto.
1: Que tremendo é o que Deus vem realizando nesta campanha. Você não pode ficar de fora. Deus está te convidando para você estar conosco nesta quarta-feira, porque ele tem prazer em te abençoar. Ele é o maior interessado, ouvinte, em te tirar da miséria, te tirar desta situação difícil. Deus é o maior interessado em abrir as portas que estão fechadas e mudar a sua história. Nós temos acompanhado testemunhos tremendos, testemunhos extraordinários, pessoas testemunhando o poder de Deus. E quem sabe você está aí na sua casa agora, me acompanhando, dizendo: meu Deus, eu estou também precisando deste milagre, eu estou precisando desta vitória. Então, ouvintes, vem para cá participar conosco. Eu tenho certeza Deus, ele quer mudar a sua história. Você que está aí, quem sabe, batendo em várias portas e até

0: permanecem fechadas. Jesus quer abrir esta porta que está fechada. Jesus quer abençoar você. Nós já vamos acompanhar mais um testemunho para você entender, ouvintes, que as pessoas aqui são abençoadas. Pessoas que estão se sacrificando, deslocando de tão longe, mas estão vencendo os obstáculos, participando da campanha. Vamos acompanhar. Aumente o volume do seu rádio.
1: Testemunha aqui, pastor Antônio, esse irmão acaba de contar uma grande prosperidade que Deus concedeu para ele na quarta-feira de portas abertas.
0: Irmão, qual é o seu nome?
2: É Ginásio Montes Cabral.
0: Conta para nós a bênção.
2: Olha, irmão, eu tô falando com o irmão aqui. É que eu tenho um carro e o meu carro é completo. Aí eu perdi a chave do meu carro. Aí eu procurei por todo canto e não achei. Aí tem um policial que é o marido da minha neta, eu falei com ele, ele falou assim, o senhor tem um documento original desse carro? Eu digo, tem. O senhor já reparou se não tem uma copa? Eu digo, não, repara. Aí eu vim aqui, fiz um voto com Deus. Se alguém achar a chave do meu carro, eu dou R$100 para ele, eu dou R$100 para a obra de Deus. Eu vim aqui, pastor, peguei o voto, mas fui em casa com tanta convicção. Aí o policial falou, você olha que atrás no banco do carona desse teu carro tem um baú. Eu olhei, pastor, quando eu saí daqui, cheguei em casa e fui olhar direto. Peguei o celular, vi aquela luzinha, a chave estava pendurada.
0: A chave havia sumido, tava o senhor dentro. Fez um voto com Deus.
2: Procurei por todo canto.
0: E a chave foi encontrada.
2: Aí eu peguei o documento do carro, esse carro está comigo 10 anos, me estando ainda estava vivo. Pastor, como é que pode? Tinha R$600 dentro do documento do carro. Doutinho. Aí... concluí a benção. Aí eu fui olhar achar a chave do meu carro e falei, esse dinheiro que eu prometi, eu vou levar. Eu peguei e cumpri com o meu voto aqui. Eu estou contando a benção para a glória de Deus.
0: Deus te abençoe. Isso é a benção de Deus. É, Deus está te convidando para você vir contar a benção também. Você não vai ficar aí apenas ouvindo as pessoas testemunhar. Você também vai ser uma testemunha viva do poder de Deus. Você vai testemunhar verdadeiramente, o Senhor me curou, o Senhor abriu a porta que estava fechada, o Senhor abençoou a minha família. Ouvinte, Deus quer que você seja testemunha do seu poder. O seu milagre vai virar notícias aí onde você mora. Vai virar notícia aí na sua casa. As pessoas vão olhar e vão falar, verdadeiramente, Deus está na igreja, Deus é amor. Verdadeiramente, Deus, ele fez o milagre acontecer. Eu estou falando assim, ouvintes, eu ouvi agora recentemente o testemunho de uma mulher. Eu gravei esse testemunho, a mulher dizendo que fez um pedido de oração aqui na igreja, o parente dela hospitalizado, e ela recebeu a oração, ela confiou em Deus, e ela testemunhou, Deus curou o meu parente, e Deus quebrou toda a incredulidade da família, porque a família não acreditava em Deus, e agora a família já tem um olhar diferente, a família já pôde falar, só pode ser Deus que operou este grande milagre. Porque a família já não tinha mais esperança que o parente não ia vencer aquela enfermidade. Mas teve alguém que saiu, veio aqui, participando da campanha. Deus operou o milagre e a família pôde enxergar que Deus está aqui na igreja Deus é Amor. Eu quero até convidar você que está enfermo, quem sabe desenganado pelos recursos humanos, você que está aí gastando com a medicina, com remédios, e a enfermidade não vai embora. Quem sabe a sua família olha para você também e não acredita que você vai sair dessa situação. Eu te convido a estar conosco aqui, porque Jesus te convida, Jesus te espera para operar um milagre na sua vida.

0: Eu quero acompanhar mais um testemunho, porque nós estamos falando da campanha da prosperidade, as pessoas testemunhando os grandes feitos do Senhor, e nós vamos ouvir agora, porque ouvinte, eu quero que você entenda que aqui na Igreja Deus é Amor, nesta campanha da prosperidade, Deus tem abençoado a vida das pessoas.
1: Tem 12 pessoas aqui entre nós. Meu Deus do céu. Essas 12 pessoas, o Espírito Santo falou comigo que vocês iriam perder a visão. A cada dia que passa, vocês percebem. Gente, eu estou enxergando menos? Estou perdendo a visão? Olha para cá agora e me enxerga perfeitamente. São 12, Jesus está curando os seus olhos, te dando visão aqui nesta manhã. Cadê o glória para Ele? Oh, aleluia!
2: Pastor Antônio, essa senhora acabou de me falar que ela chegou aqui hoje completamente cega, não enxergando nada, mas agora, na hora da revelação, a vista dela abriu e ela já está enxergando perfeitamente, para a glória de Deus, Pastor Antônio.
1: Irmã, qual é o seu nome?
3: Lucimar.
1: Irmã Lucimar, quanto tempo esse problema nas vistas?
3: Pastor, por incrível que pareça, eu estava marcada na Presidente Vargas, né? Eu fui, aí quando eu saí, não enxerguei nada. A sorte foi coisa de Deus. Eu falei assim, eu nem ia vir para a igreja, eu ia na minha, mas eu estou acostumada a vir aqui. Eu falei, não vou voltar para casa assim. Parei na calçada, não enxergando nada. Diante de Deus, não via nada. Fiquei com medo de atravessar para pegar o ônibus, alguma moto me pegar o carro. Eu virei e falei assim, eu vou para Deus Amor, mas o culto já deve estar quase no final. Cheguei no final, não enxergando nada.
1: Nada.
3: Diante do meu Senhor, que eu não preciso.
1: E foi revelada agora.
3: Quando o Senhor revelou que tinha 12 pessoas que não estavam enxergando nada, eu ainda sentei ali atrás. Mais na frente, que eu gosto de sentar mais na frente. Aí quando o Senhor revelou que tinha 12 pessoas que não estavam enxergando nada, falei, só pode ser comigo, porque eu não falei nada pro Senhor.
1: E agora?
3: Estou enxergando, estou
1: tá
3: vendo.
1: Está me enxergando?
3: Lógico, estou vendo o Senhor.
1: Está curada por Jesus. Vocês podem glorificar a Deus com ela.
2: Mais um milagre aqui, pastor.
1: Está curada, minha irmã. Jesus cura mesmo.
4: Deus de milagre está aqui.
0: Olha, ouvintes, você não pode perder. Você não pode ficar de fora desta campanha. Ficar de fora é perder as bênçãos. Ficar de fora é ficar sem o milagre. É nesta quarta-feira, no horário das 7, 9, 11, às 13, às 15 e também no horário das 19 horas. Deus preparou 6 horários para você escolher um e participar conosco. Não pode vir pela manhã? Vem no horário da tarde. Não pode estar de manhã nem à tarde, vem no horário da noite, mas não perca, não fica de fora desta campanha. É a campanha da prosperidade com o tema Portas Abertas. Eu quero orar por você e eu quero pedir a Deus para te abençoar. Você vai ouvir a palavra, você vai receber a oração da igreja e com certeza você vai testemunhar o poder de Deus nesta campanha. Eu já quero neste momento orar por você. Eu quero pedir a Deus para te ajudar a chegar aqui nesta quarta-feira para você participar da campanha. Eu sei, ouvinte, que o inimigo vai lutar contra você. O diabo vai lutar para colocar obstáculos, impedimentos, para você não chegar até aqui. Mas você vai vencer. Você vai chegar, você vai romper as barreiras e vai participar da campanha e receber a bênção de Deus. Vamos lá, você que pode aproximar do rádio receptor, você que pode dobrar os seus joelhos, vamos juntos agora falar com Deus em oração.
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0: Senhor Deus e Pai, no nome do Senhor Jesus Cristo, nós estamos diante da Tua presença e eu já quero Te louvar, ó Deus, pela existência do programa Voz da Libertação, ó Deus, que tem chegado até este ouvinte agora, Senhor, deixando a todos informados acerca das campanhas realizadas aqui em nossa Igreja Deus e Amor. Eu quero Te louvar, meu Deus, por este programa tão abençoado, que tem levado até os lares uma palavra de esperança, tem levado até pessoas a direção, Senhor, para que elas possam seguir e participar dos cultos, das campanhas realizadas aqui em nossa Igreja Deus e Amor. Eu quero apresentar ao Senhor cada ouvinte, a cada pessoa que vai estar conosco nesta próxima quarta-feira, participando desta campanha. Uma campanha que o Senhor levantou para mudar a história de muitas pessoas. Nós temos acompanhado, Senhor, nós temos vivenciado a cada culto desta campanha a manifestação da Sua glória. O Senhor tem falado conosco pela Sua palavra. O Senhor, meu Deus, tem manifestado até nós, através do Espírito Santo, revelando, curando e libertando pessoas nesta campanha. Ó, meu Deus, eu quero apresentar ao Senhor todas as pessoas que estão ouvindo esta programação, as pessoas que estão participando, meu Pai. Ó, Deus, ativas nesta campanha da prosperidade. Aquelas que ainda não estão participando, mas o Senhor já chamou, o Senhor já convocou essas pessoas, porque o Senhor quer mudar a história, o Senhor quer mudar a vida de cada uma delas. E nós sabemos, meu Deus, que o adversário vai continuar lutando para colocar dúvidas neste coração. Eu sei que o adversário vai batalhar para impedir a chegada desta pessoa nesta quarta-feira. Mas, ó Deus, essas pessoas estão sendo apresentadas agora ao Senhor, e o Senhor vai cuidar de cada detalhe. O Senhor vai arrancar os impedimentos, as barreiras, os obstáculos, e esta pessoa vai conseguir chegar aqui nesta quarta-feira e participar desta campanha. Meu Deus e meu Pai, eu sei, meu Deus, que o Senhor já tem o milagre, o Senhor já tem a vitória para cada pessoa que vai comparecer nesta quarta-feira. Ó Deus querido, Deus poderoso, eu quero apresentar ao Senhor, meu Pai, a vida desta pessoa que está desempregada, a vida deste trabalhador, a vida, Senhor, deste empresário, essas pessoas que firmaram propósitos nesta campanha da prosperidade, meu Pai. Eu sei que o Senhor vai continuar honrando a fé de cada uma delas. Meu Deus, é o que eu Te peço e também Te agradeço no nome de Jesus.

Olha, ouvintes, tenha certeza, você já recebeu a visita de Deus aí no seu lar. Deus vai te ajudar a chegar até aqui nesta próxima quarta-feira. Tenha certeza disso. Você vai vencer os obstáculos, as adversidades e vai participar conosco nesta campanha. Que Deus abençoe você, abençoe o seu lar, toda a sua família, e estarei aqui aguardando por vocês nesta quarta-feira. Rua Senador Pompeu, número 27, aqui no centro do Rio de Janeiro. Yeah!

0: Olha, ouvintes, Deus abençoe a vida de vocês que ficaram conosco até neste momento, acompanhando esta programação. Deus abençoe ricamente a sua vida e não se esqueça de divulgar esta programação aí para a sua família, para o seu amigo, para o seu vizinho, porque este programa tem sido uma bênção de Deus dentro da nossa casa. Deus abençoe vocês. Nós vamos agora aos prefixos desta emissora, retornando o som para o Estúdio C em São Paulo.
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2: Daquele homem que foi procurar Jesus à noite, não se lembram?
3: You remember that man that sought Jesus at night?
2: Então, era um homem importante.
3: He was a very important man.
2: A salvação, meus irmãos, é para todas as pessoas e até para você que se julga um bom cidadão acima da média e julga os crentes coitadinhos, cidadãos de segunda classe. A salvação tem de alcançar você também.
3: Salvation is not only for Christians or those who are considered second class, it is for absolutely everyone.
2: E se você não aceitar a salvação que há em Cristo, você vai perecer.
3: And if you don't accept the salvation in Christ, you will unfortunately perish.
2: Jesus Cristo é tudo para todos.
3: Jesus Christ is everything for everyone.
2: Todos nós precisamos de Jesus Cristo.
3: We all need Jesus Christ.
2: Não são só os miseráveis.
3: It is not only the miserable.
2: Você que se julga ilustre.
3: Those who judge themselves great.
2: Você também precisa de Jesus.
3: You also need Jesus.
2: Você que se julga estudado, educado.
3: Those who are educated and highly studied.
2: Você também precisa de Jesus.
3: You also need Jesus.
2: Você que é formado, tem pós-graduação, doutorado.
3: Those who have graduated have a doctorate.
2: Você também precisa de Jesus.
3: You also need Jesus.
2: Esse centurião era um homem importante, um homem rico e um chefe.
3: This centurion was an important man. He was rich and a boss.
2: E dia ele foi procurar o Senhor Jesus.
3: And one day he sought Jesus Christ.
2: Esse homem acostumado a mandar e ser obedecido.
3: This man who was used to giving orders.
2: Mas também homem caridoso a ponto de manter o seu servo debaixo do seu teto.
3: But also a man who was charitable and kept his servant under his own roof.
2: Esse homem que também reconhecia a limitação dos processos médicos.
3: This man who also knew the limitations of the medical procedures.
2: Esse homem também que sabia que existia algo muito maior do que apenas as coisas naturais.
3: This man that would recognize there was something greater than only the natural we can see.
2: Esse homem de respeito.
3: This man of respect.
2: Mas que diante de Deus também mostra o seu respeito.
3: But that before God he also showed his respect.
2: Esse homem educado.
3: This man who was highly educated.
2: Poderia ser muito exaltado.
3: Could have been very exalted.
2: Mas diante de Deus mostra que era homem humilde.
3: But before God he showed he was humble.
2: Esse homem.
3: And this man.
2: Que se mostrou tão confiado.
3: That showed that he was so confident.
2: A ponto de saber que apenas gesto do Senhor Jesus seria suficiente para curar o seu criado.
3: To recognize that a simple gesture from Jesus would be enough to cure his servant.
2: A Bíblia Sagrada nos diz que ele chegou perto do Senhor.
3: The Bible tells us that he reached Jesus.
2: Numa atitude profunda de humildade.
3: In a profound decision of humility.
2: E numa atitude também de profundo conhecimento de causa.
3: And also knowing the true cause.
2: Ele julgou as duas situações que estavam acontecendo na vida do seu criado.
3: He saw the two situations in the life of his servant.
2: Rogando, disse, Senhor.
3: And he said, Dear Lord.
2: Meu funcionário lá em casa.
3: My servant at my home.
2: Ele está paralítico.
3: He is paralyzed.
2: E também oprimido.
3: And also oppressed.
2: Vejam vocês que era homem que sabia ter julgamento.
3: Please observe his judgment.
2: Não era uma pessoa que fazia mistureba das coisas, não.
3: It wasn't someone who got things mixed up.
2: O que é carne é carne, o que é espírito é espírito, o que é de Deus é de Deus, o que não é de Deus não é de Deus.
3: What is flesh is flesh and what is spirit is spirit.
2: O que é natural é natural, o que é espiritual é espiritual. É isso que ele está dizendo e eu entendo isso.
3: He was understanding what is natural was natural, but what was spiritual was certainly different.
2: Ele não era homem judeu, era homem romano.
3: He was not Jewish, he was a Roman.
2: Não era um homem acostumado aos processos religiosos, não era um homem de sinagoga.
3: He was not accustomed to religious processes of men of synagogues.
2: Mas ele mostra o quanto ele tinha uma instrução apurada.
3: But he showed how much understanding he had in his life.
2: Sabia a diferença entre o espiritual e o físico.
3: He could distinguish that which was spiritual from physical.
2: E meus irmãos, esse centurião preocupado com o seu criado.
3: And the centurion who was worried with his servant.
2: Se aproxima dessa forma.
3: Reach Jesus in this way.
2: E esse centurião se aproxima da única pessoa capaz de lhe proporcionar a verdade.
3: He came to the person who was the only one who could tell him the truth.
2: E eu achei interessante porque em alguns casos.
3: What I found interesting is that in some cases.
2: Nós vemos pessoas clamando, rogando.
3: You see people who are calling out and reaching for help.
2: Alguns demoram um pouquinho, alguns Jesus demora um pouco mais.
3: Some take for a while for Jesus to help.
2: Mas por alguma razão, o Senhor Jesus,
3: Jesus
2: disse ao centurião no versículo 7,
3: he said to the centurion on verse 7,
2: eu irei,
3: I shall come,
2: e lhe darei saúde,
3: and heal him.
2: Eu irei e lhe darei saúde.
3: I will come and heal him.
2: Eu vou resolver o problema do seu servo.
3: I will solve the problem of your servant.
2: É interessante, meus irmãos,
3: it is interesting, dear brothers,
2: que eu não sinto que o centurião tinha dito, vem comigo até a minha casa.
3: That I don't feel that the centurion had invited him to his home.
2: Ele disse, o meu servo está em casa.
3: He simply said that his servant was at his house.
2: Está sofrendo muito.
3: And he is suffering.
2: E eu vejo de repente Jesus com aquela vontade.
3: And I see Jesus with the will.
2: De ir até a casa do centurião.
3: Going to the centurion's house.
2: Embora, como eu disse a vocês, se vocês lerem o texto, eu não percebo o centurião convidando.
3: Even though I don't see the centurion inviting Jesus.
2: E a Bíblia Sagrada nos faz entender que o centurião estava realmente cheio de fé.
3: And the Bible tells us how the centurion was full of faith.
2: E ele realmente sabia que um gesto de Jesus mudaria a vida do seu servo.
3: And he knew that a simple gesture from Jesus would change his servant's life.
2: Olha, meus irmãos, esse centurião procurou o Senhor Jesus.
3: This centurion sought Jesus.
2: Às vezes nós vemos em nossos dias tantas questões.
3: Sometimes we see in our days so many matters.
2: Que são ventos.
3: There are winds.
2: Nós vemos tantas filosofias e pensamentos enganosos.
3: We see so many philosophy and wrongful thinking.
2: A gente ouve tanto essa coisa, olha, você seja o que você quiser, o que você quer ser está bem.
3: You hear so many people in a liberal way of thinking to be whatever they want.
2: Seja feliz, é o que importa.
3: Be happy, that's what matters.
2: Faz o que você tem de fazer desde que você não mate ninguém.
3: Do whatever you have to do as long as you don't kill anyone.
2: Desde que você não roube.
3: As long as you don't steal.
2: Não existe uma preocupação quando essas filosofias mentirosas e enganosas alcançam pessoas.
3: There are no worries when these philosophies reach people.
2: Uma das piores, ou com a pior enfermidade que assola o nosso planeta.
3: With the worst sickness that strikes our planet.
2: Que é o pecado.
3: Which is sin.
2: Por isso eu disse a vocês que o centurião se aproximou do único que poderia dizer a ele a verdade completa.
3: This is why I said the centurion came to the only one who would give him truth. Vocês vão entender onde eu quero chegar. And you understand what I'm saying.
2: Eu irei, darei saúde.
3: I will go and give him health.
2: E o centurião olhando para ele mesmo.
3: And the centurion looking at himself.
2: Como eu disse a vocês, homem de bom julgamento.
3: A man of good judgment.
2: Homem de bom entendimento.
3: A man of good understanding.
2: Ele disse ao Senhor Jesus.
3: He said to the Lord Jesus.
2: Não, eu não sou digno que o Senhor entre debaixo do meu telhado, não.
3: Lord, I do not deserve that you have come under my roof.
2: Eu sou centurião, eu sou rico, eu sou um estrategista, eu tenho coisas, não, eu não sou digno, na minha casa não precisa.
3: And although he was an important man and he was not worthy.
2: Por isso eu disse a vocês que eu não tive a sensação que ele convidou Jesus para ir à casa dele.
3: This is why I say that I didn't feel that he invited Jesus to his house.
2: Mas ele sabia que uma atitude do Senhor Jesus era o suficiente.
3: But he knew that a simple gesture from Jesus was enough.
2: Mas de repente Jesus fala, eu vou até a sua casa.
3: But all of a sudden Jesus said, I will go to your house.
2: Aí ele olha para ele mesmo, olha para a vida que ele leva e diz, não, eu não sou homem digno.
3: And when he looks at himself, he says, I'm not worthy.
2: De que o Senhor entre debaixo do meu telhado.
3: That you come to under my roof.
2: E aí, meus irmãos,
3: and then dear brothers,
2: ele fala o que toca no nosso coração.
3: He says what touches our hearts.
2: E uma das razões pela qual eu disse silêncio, ninguém se move, nem as crianças.
3: One of the reasons I called for focus on this message.
2: Porque isso é muito importante.
3: Because this is very important.
2: O centurião disse.
3: The centurion said.
2: Diga apenas uma palavra.
3: But just say the word.
2: Olha o poder da palavra.
3: Look at the power of this word.
2: Por isso que a gente não pode se distrair, meus irmãos.
3: This is why we cannot be distracted.
2: Diga apenas uma palavra.
3: Just say one word.
2: Uma.
3: Just one.
2: E o meu criado sarará.
3: And my servant will be healed.
2: E o meu criado vai estar são.
3: And my servant will be
2: louvado
3: healed.
2: Louvado seja Deus. Aleluia.
3: Hallelujah. Glory
2: Saudade
3: to God.
2: Seja o nome do Senhor. A especialidade do Senhor Jesus é curar vidas.
3: The specialty of Jesus Christ is to cure lives.
2: É curar almas feridas.
3: It's to cure sickened souls.
2: É curar vidas que sofrem com o peso e a amargura do pecado.
3: It's to cure lives who suffer with the weight and deceit.
2: E é através
3: sin.
2: Dessa palavra que você é curado.
3: And it is through this word that you are healed.
2: E meus irmãos, o interessante é que uma pessoa sem conhecimento de Deus nenhum fala para nós isso.
3: And what is interesting is that those who do not know God do not say this.
2: Em outras palavras, ele diz, basta apenas a palavra.
3: In other words, he said only one
2: a
3: word.
2: A palavra
3: is
2: que é lâmpada.
3: This word that is a light.
2: A palavra que é poder.
3: This word that is power.
2: Pela palavra todas as coisas foram criadas.
3: Through the word all things were created.
2: E com a palavra ele expulsava demônios.
3: And with the word he rebuked demons.
2: E com a palavra paralíticos andavam.
3: And with the word paralytics walked.
2: E através da palavra os pecados são perdoados.
3: The word, the sins are forgiven.
2: A palavra é o verbo que se fez carne.
3: The word is the one that became flesh.
2: Alimenta-te dessa palavra.
3: Feed on this word.
2: Coma dessa palavra.
3: Eat of this word.
2: Essa palavra estava no princípio.
3: This word was in the beginning.
2: E essa palavra estará no juízo final.
3: And this word will be in the final judgment.
2: Coma dessa palavra, não desperdice essa palavra.
3: Do not dispose of this word, but feed from it.
2: Centurião disse.
3: And the centurion said,
2: eu também tenho soldados as minhas, ou seja, eu também sou homem de autoridade.
3: For I myself am a man under authority.
2: Eu tenho pessoas que eu digo faça e essas pessoas fazem.
3: I tell this one go and he goes.
2: Eu digo vai e ele vai.
3: I tell that one come and he comes.
2: Eu digo vem e ele vem.
3: And I tell him to do things and he does.
2: Eu digo, faça isso, ele faz.
3: And I say to my servant, do this, and he does it.
2: O que esse centurião está dizendo? Ele está dizendo, eu também tenho autoridade. Compreende isso?
3: The centurion was simply saying that he also had authority.
2: Eu tenho autoridade sobre criados, sem soldados.
3: I have authority over soldiers under me.
2: Eu peço, eles fazem. Eu tenho autoridade sobre eles.
3: I have authority over them.
2: Mas quando ele diz, diga ao Senhor uma palavra.
3: But when he said to Jesus, just say one word.
2: Ele está dizendo, o Senhor tem mais autoridade do que eu.
3: He is saying that Jesus had more authority than him.
2: Eu digo ao homem.
3: And he said, I tell men.
2: Ele não disse em palavras, mas significa isso.
3: He didn't say this in words, but this is what he meant.
2: O Senhor fala ao mar.
3: And Jesus spoke to the seas.
2: O Senhor fala ao vento.
3: Jesus spoke to the wind.
2: Quando o Senhor fala para o vento parar, o vento para.
3: When Jesus told the wind to stop, it would stop.
2: Quando o Senhor fala para a tempestade terminar, a tempestade termina.
3: When Jesus ordered the tempest, it would stop as well.
2: Quando o Senhor fala para o terremoto balançar, ele balança.
3: When Jesus orders earthquakes, it happens.
2: Quando o Senhor fala para a montanha tremer, ela estremece.
3: When Jesus orders the mountain to shake, it does.
2: O Senhor tem poder para fazer maravilhas.
3: The Lord has power to work wonders.
2: O Senhor tem poder para criar tudo que foi criado e o Senhor assim o fez.
3: The Lord has the power to create everything as he has created.
2: Ele está dizendo, eu reconheço a minha autoridade.
3: And the centurion was saying that I recognize my authority.
2: Mas eu reconheço também a tua autoridade.
3: But I also recognize your authority.
2: E se o Senhor disser uma palavra,
3: and if the Lord Jesus said one word,
2: o meu criado paralítico vai andar.
3: My servant will be healed.
2: Se o Senhor disser uma palavra,
3: if the Lord says one word,
2: o meu criado endemoniado vai ser liberto.
3: My servant will be delivered.
2: Então diga a palavra, porque o importante é a palavra. Se o Senhor falar a palavra, tudo vai acontecer.
3: But just say the word so that everything can happen.
2: Olha, meus irmãos.
3: Look, dear brothers.
2: A Bíblia fala que o Senhor Jesus ficou maravilhado.
3: The Bible tells us that when Jesus heard this,
2: aqueles que o seguiam, ele virou para eles e falou assim: olha,
3: he was amazed and told those who were following him,
2: nem meio aos judeus, nem em Israel eu vi tanta fé.
3: I have not found anyone even in Israel
2: você,
3: with such great faith.
2: Um homem que sabe se humilhar perante o Senhor.
3: So understand this man that knew how to humiliate himself before the Lord.
2: Um homem caridoso.
3: This man of charity.
2: Um homem que acredita no poder sobrenatural do Senhor Jesus.
3: The man who understands the supernatural power of the Lord Jesus Christ.
2: Um homem que chega na presença de Deus com respeito.
3: A man that comes to the presence of God with respect.
2: Humilde.
3: Humility.
2: Cheio de confiança.
3: Full of confidence.
2: Tudo isso aconteceu por uma única e simples razão.
3: And all this happened because of one reason only.
2: Embora não fosse judeu,
3: although he was not Jewish,
2: de certa forma ele ouviu falar de Jesus.
3: He had heard of Jesus Christ.
2: E nasceu no coração dele.
3: And it was born unto his heart.
2: O que precisa estar no seu coração?
3: What truly needs to be in the hearts of all of you?
2: Fé.
3: Faith.
2: Fé.
3: Faith.
2: É a fé que nos faz entender.
3: It is the faith that makes us understand.
2: É a fé que nos faz ter julgamentos com sabedoria.
3: It is faith that gives us wisdom and knowledge.
2: É a fé que nos faz nos regrarmos com um comportamento adequado perante o nosso Deus.
3: It is faith that gives us a correct understanding before the Lord.
2: Esse homem entendia a sua autoridade.
3: This man understood his authority.
2: Mas ele sabia que não podia chegar diante do Senhor e falar: olha, eu sou centurião, quero que o Senhor vá até a minha casa, eu sou chefe de uma centúria.
3: But he knew he would not come to the Lord with this authority.
2: O Senhor vai para minha casa agora, eu vou prender o Senhor, eu tenho 100 soldados. Ele sabia que não ia adiantar nada.
3: He knew that it would be no use to go to Jesus with authority.
2: Ele entendia a limitação da sua autoridade.
3: He understood the limitations of his authority.
2: Ele entendia a limitação da sua influência na sociedade, no exército romano.
3: He understood the limitations of his influence in the Roman army.
2: E entendia também o infinito do poder de Deus que atuava através do Senhor Jesus Cristo.
3: He also knew the infinite power of the Lord.
2: Diga uma palavra.
3: Say just one word.
2: Diga uma palavra.
3: Say the word.
2: E no versículo 11 o que o Senhor Jesus fala é maravilhoso.
3: And on verse 11 what we see from Jesus saying is marvelous.
2: Porque basicamente o Senhor Jesus está dizendo.
3: Because basically Jesus was saying.
2: Muita gente que a gente pensa que vai estar no céu não vai estar. É isso que ele está dizendo.
3: Many people who we think are going to heaven will not.
2: Muita gente que a gente acha que não vai estar no céu vai estar lá.
3: But many people who we think are not going to heaven will be there.
2: Muitos pensam que vão estar na glória e vão ser lançados nas trevas exteriores.
3: Many people who think will go to heaven but will be cast into darkness.
2: Mas as pessoas que têm a fé, tipo a fé que tem esse centurião, são pessoas que estão na linha da salvação. É isso que ele está dizendo.
3: But those who have the faith of this centurion are those who will be saved.
2: Então come essa palavra. Porque essa palavra traduz fé para a sua vida.
3: Feed on this word because this word brings faith to your life.
2: É fé para a salvação.
3: It is the faith for your salvation.
2: É fé para a vitória.
3: It is the faith for your victory.
2: É fé para a cura divina.
3: The faith for the divine cure.
2: É fé para ordenar os demônios.
3: The faith to order around demons.
2: E os demônios saírem em nome de Jesus.
3: And the demons be cast out in the name of Jesus.
2: Através da palavra.
3: Through the word.
2: Através da fé na palavra.
3: Through the faith on this word.
2: Por isso come essa palavra.
3: So feed on this word.
2: Por isso encha sua vida dessa palavra.
3: Fill your life with this word.
2: E tenha as garantias que essa palavra dá.
3: And greet the guarantees this word gives us.
2: A Bíblia fala que naquele mesmo momento.
3: The Bible tells us that in that moment.
2: Eu imagino.
3: And I imagine.
2: O centurião estava falando com Jesus.
3: The centurion was speaking to Jesus.
2: Eu não sei a distância que ele estava.
3: I don't know how the distance from Jesus he was.
2: Mas de repente o paralítico estava lá.
3: But all of a sudden the paralytic was there.
2: E estava oprimido também.
3: And he was also oppressed.
2: De repente.
3: And all of a sudden.
2: O servo centurião se levanta.
3: The servant of the centurion stands up.
2: Todo mundo olha para o paralítico. Estava na cama. Estava paralítico, se levantou.
3: He was
2: e as
3: paralyzed.
2: Pessoas, deve ser o demônio que se levantou e vai bater na gente. Eu acho que pensava assim.
3: And people would definitely be afraid of this scene.
2: Mas se levanta o paralítico.
3: But the paralyzed stands up.
2: As pessoas. Ele, boa tarde. Estava endemoniado agora mesmo.
3: He was suffering right now.
2: Se levantou o servo do centurião.
3: But the centurion's servant stood up.
4: Já não está mais paralítico.
3: And he was no longer a paralytic.
2: Ou seja, a sua questão física estava resolvida. Estão entendendo o que estou falando?
3: His physical matter was solved.
4: Aquele espírito imundo que o atormentava também já não estava mais lá.
3: The filthy spirit that tormented his life had been cast away.
2: O homem se levanta. Faz um arroz com o zoião aí que eu estou com a fome.
3: And this man stands up.
2: Tá tudo bem, mas o que é isso?
3: And people were in awe.
2: Sei lá, eu estava aqui oprimido, estava paralítico, de repente veio um poder sobre mim, não sei explicar o que é isso.
3: But all of a sudden a power came over him.
2: Alguma coisa aconteceu.
3: And something definitely happened.
2: Aí alguém grita lá, olha, o patrão foi falar com o tal de Jesus que estava curando por aí.
3: And someone must have told him that his boss had gone and spoken to Jesus.
2: E de repente chega na casa o centurião.
3: And all of a sudden the centurion comes to his house.
2: Oh, meu servo, tudo bom, oh, patrão, estou bem agora, o senhor quer alguma coisa, deseja alguma coisa, é que eu fui falar lá com Jesus lá, ele queria vir aqui, mas eu não me senti digno, mas falei, diga uma palavra só.
3: And Jesus had said but one word.
2: Que hora que era? Oh, 15 para as 3. Exatamente o horário que eu levantei.
3: And his servant had been healed.
2: Exatamente o horário que parece que uma coisa limpou a minha vida.
3: Something that had cleansed his life.
2: Exatamente o horário que eu vi sair de mim todo tipo de coisa ruim que eu estava sentindo.
3: At the moment that everything that was evil left his body.
2: Que eu tinha foi embora.
3: All that anger had left him.
2: Aquela vontade de quebrar tudo foi embora.
3: That tried to be angry left him at all.
2: Aquela fraqueza que me acometia foi embora.
3: That weakness that was in his legs.
2: Senhor, quer alguma coisa, patrão?
3: And he was at full disposal of the centurion.
2: E o patrão, bastou apenas uma palavra.
3: And he recognized only one word was necessary.
2: Basta apenas uma palavra.
3: Only one word is necessary.
2: Uma palavra.
3: Just one word.
2: Quando o Senhor Jesus fala, o Senhor Jesus fala. O homem e o diabo tem que se calar. Quando Jesus fala, o diabo se cala. Quando Jesus fala, o homem se cala. Quando Jesus fala, Jesus fala.
3: When Jesus speaks, he truly speaks, and everyone must.
2: E Jesus está falando contigo agora, tenha fé.
3: And Jesus is speaking to you right now, have faith.
2: Tenha comportamento adequado na presença de Deus.
3: Have a correct posture before God.
2: Saiba como se aproximar diante de Deus.
3: Know how to approach the Lord your God.
2: Deixa o seu orgulho muito longe de você quando você se apresentar perante o Senhor.
3: Leave your pride far away from you when you present yourself to God.
2: Você acha que você vai impressionar Deus porque você tem carro de luxo?
3: You think that you're going to impress God because of the car that you drive?
2: Você acha que você vai impressionar Deus porque você tem mais estudo que os outros?
3: You think that you will impress God because of your studies?
2: Você acha que salvação e que Deus e que Jesus é só para coitado, leprozinho, pobrezinho, pessoas que moram nas comunidades?
3: You think that salvation are only for those who are less fortunate?
2: É. Um dia.
3: One day.
2: Muitos que se achavam a salvo e salvos.
3: Many people who thought that they were saved.
2: Vão ser lançados nas trevas, diz o Senhor Jesus.
3: Will be cast into darkness, said the Lord Jesus
2: Christ. Onde haverá pranto e ranger de dentes.
3: Where they'll be crying and suffering.
2: Porque não tiveram fé.
3: Because they did not have faith.
2: Porque eram confiados apenas e tão somente neles mesmos e nos seus próprios bens.
3: Because they trusted only in themselves and
2: their belongings. O evangelho é para todo mundo.
3: The gospel is for everyone.
2: Ou você aceita Jesus ou biblicamente falando você está perdido.
3: You either accept Jesus or biblically speaking you are lost.
2: Você aceita a palavra de Deus como regente da sua vida ou os demônios não irão embora.
3: You either accept the word of God in your life or the demons will not leave your life.
2: Ou você recebe a palavra e basta uma palavra ou você não vai conseguir se desvencilhar de tantos males que açoitam a sua vida.
3: You either receive this word or you will never be free
2: of the evil in your life. Mas quando você tem a fé que teve esse centurião.
3: But when you have the faith the centurion had.
2: Os demônios sabem que perderam.
3: The demons know they have lost the battle.
2: Você que está aqui tem essa fé.
3: You who are here have this faith.
2: Aproxima-te de Deus com humildade. Deus é bom.
3: Come close to God with humility, for he is good.
2: Deus quer alcançar você com a sua misericórdia.
3: God wants to reach you with his mercy.
2: Basta uma palavra, olhar de Jesus e tudo vai ser feito na sua vida, mas você tem que acreditar e aceitar isso.
3: Only one word from Jesus is enough, but you have to accept it.
2: E não quero ofender ninguém. Deus é testemunha. Eu amo as almas e não quero ofender ninguém, mas não interessa quem quer que você seja, na presença de Deus, você tem de ser simplesmente uma pessoa que entende Ele com muito mais autoridade do que você.
3: Porque
2: Ele tem mais autoridade que você.
3: You have to come to God recognizing His supreme
2: authority. Pode ser qualquer pessoa, por mais importante que seja.
3: Doesn't matter how important a person can be.
2: Pode ser o portador dos códigos das bombas nucleares que, segundo dizem, pode explodir o mundo inteiro.
3: You can have the nuclear codes for all the bombs in the world.
2: O meu Deus tem mais poder do que isso.
3: My God has more power than him.
2: O meu Deus tem poder para criar e para destruir.
3: My God has the power to create and to destroy.
2: O meu Deus tem poder para salvar.
3: My God has the power to save.
2: O meu Deus tem poder para destruir as obras do diabo.
3: My God has the power to destroy the
2: works
3: of the devil.
2: Para curar o câncer.
3: To cure cancer.
2: Basta uma palavra.
3: Only one word is
2: needed. Mas para falar a verdade para os irmãos, nós brasileiros não gostamos. Nós queremos, quer dizer, nós gostamos da palavra, sim, claro. Mas nós queremos é nos encher de Deus. Se Jesus falar para mim, então eu vou à sua casa, eu digo, diga a palavra e me segue.
3: If Jesus says, come to my house, follow
2: não,
3: his word.
2: Eu não sou digno, mas vem para cá porque eu quero me lambuzar da sua presença no bom sentido.
3: I want to be filled with the presence
2: of
3: the Lord.
2: Eu quero mais me encher do seu poder.
3: I want to be filled with his power.
2: Eu quero mais desfrutar de tudo quanto o Senhor representa, e eu nem sei dizer exatamente tudo quanto o Senhor representa, porque é muito.
3: I want to enjoy everything that God represents because it is so much.
2: Esse centurião teve uma experiência, meus irmãos.
3: This centurion had a great experience, dear brothers.
2: E digo a vocês.
3: And I tell you all.
2: Eram tempos diferentes.
3: They were different times.
2: Eu poderia dizer a vocês.
3: And I can tell you all.
2: Que de alguma maneira eu sinto que hoje nós temos muito mais facilidade.
3: That today we have much more easiness.
2: De adentrar a presença de Deus.
3: To enter the presence of God.
2: De experimentar Deus,
3: to experience God,
2: de ouvir essa palavra. Ontem à noite eu ainda dizia
3: to hear this word, and yesterday I said,
2: que no tempo do profeta Eliseu, por exemplo,
3: that in the time of the prophet Elisha,
2: o profeta era a palavra.
3: The prophet was the word himself.
2: Não tinha a Bíblia escrita como tem hoje.
3: They didn't have the Bible written as we have it today.
2: O que o profeta falava, falava. Era difícil todo mundo ouvir um profeta.
3: And it was hard for everyone to hear the prophet.
2: Mas hoje nós temos a palavra de Deus em nossa mão.
3: But today we have the word of God bearing our
2: hands. Hoje nós temos milhões de pregadores no mundo inteiro que estão falando dessa palavra.
3: Today we have millions of pastors around the world.
2: E só para concluir, eu quero dizer a você.
3: And I would like to tell you as well.
2: Essa palavra te basta.
3: This word is enough.
2: Basta essa palavra.
3: This word is enough, more than we need.
2: Basta uma palavra, e essa palavra de Gênesis a Apocalipse é uma palavra, ou seja, é a palavra de Deus.
3: This is the word of God and it is all that we need.
2: É a palavra de salvação.
3: It is the word of salvation.
2: É a palavra de transformação para você, para sua vida, para sua casa.
3: It is the word of transformation for your life and for your family.
2: Que você receba de Deus hoje.
3: That you may receive from God today.
2: O que pela fé você veio receber.
3: What you have come to receive through your faith.
2: Eu sempre digo aos irmãos, vocês estão aqui não é porque eu estou aqui.
3: You are here not because of me.
2: Vocês estão aqui porque Deus está aqui.
3: You are here because God is here today.
2: E Deus está aqui porque vocês estão aqui.
3: And God is here because you are here.
2: Sejam abençoados por Deus.
3: Have the blessings from God.
2: Recebam o melhor de tudo.
3: Receive the best of everything.
2: Só para encerrar, o centurião falou da questão física, da questão espiritual.
3: The centurion spoke of the physical and spiritual matters.
2: E Jesus falou da cura espiritual e física.
3: And Jesus spoke of the spiritual and physical cure.
2: Mas falou também da salvação.
3: But he also spoke of salvation.
2: Basta a palavra.
3: Only one word is necessary.
2: Receba essa palavra em seu coração.
3: Receive this word in your heart.
2: Um dia, queridos irmãos, prezados ouvintes.
3: One day, dear brothers and listeners.
2: Essa igreja vai ser arrebatada.
3: This church will be raptured.
2: Nós vamos subir.
3: We will go up.
2: E vamos nos encontrar com Cristo nas nuvens celestiais.
3: And we will meet Jesus Christ in the clouds.
2: Um dia nós vamos morrer se o arrebatamento for depois.
3: One day we will eventually die if the rapture doesn't come.
2: E nós também deveremos ir.
3: And we also will go
2: para a presença de Deus.
3: To the presence of God.
2: E essa palavra faz toda a diferença nessa hora.
3: And this word makes the whole difference at the time.
2: Quem tem a palavra tem a salvação.
3: Those who have the word have salvation.
2: Quem não tem a palavra não tem a salvação.
3: Those who do not have the word,
2: receba a palavra.
3: Do not have salvation.
2: Receba o Senhor Jesus como salvador pessoal da sua vida.
3: Receive
2: e seja feliz.
3: As the savior of your
2: Deus
3: life.
2: Te abençoe, que Deus te guarde.
3: May God bless you and keep you.
2: Eu gostaria que todos vocês se colocassem de pé um segundinho, só não as pessoas com crianças e tal.
3: Like for all of you to stand up just one second.
2: É só para facilitar o movimento.
3: Just so people can come forward.
2: Você que está aqui.
3: Those who are here.
2: Você entendeu que a palavra é para você.
3: And you have understood that this word is for you.
2: Você está desviado.
3: Those who have gone far away from God.
2: Ou você que ainda não se entregou para Deus.
3: Or those who haven't delivered themselves to God.
2: Eu vou chamar você aqui para um encontro com Deus verdadeiro.
3: I will call you forward to meet God truly.
2: Você vai ter um encontro com a palavra de salvação.
3: You will have an encounter with this word of salvation.
2: Venha aqui à frente entregar a sua vida para Deus.
3: Come forward to deliver your life to God.
2: Deus ama você.
3: God loves you.
2: Deus fará de tudo e já fez o mais importante para a sua salvação e pela sua salvação.
3: God has done what is most important for your salvation.
2: Saia do seu lugar e venha receber o Senhor Jesus como salvador da sua vida.
3: Leave your place and come forward to receive Jesus.
2: O seu nome vai ser escrito no livro da vida.
3: Your name will be written in the book of life.
2: As enfermidades físicas, Deus pode curá-las.
3: Your physical sickness can be cured by God.
2: Os demônios serão expulsos da sua vida e da sua casa.
3: The demons will be cast away from your life and your house.
2: E através dessa palavra, sua caminhada será uma caminhada bem acompanhada.
3: And through this word, you will be well accompanied through your walk.
2: Porque de hoje em diante, Deus vai andar contigo passo a passo.
3: Because God will walk with you step by step from today.
2: Ele será a luz para os seus caminhos.
3: He will be a light unto your path.
2: Ele será a lâmpada para os seus pés. A palavra é.
3: This word is.
2: Venha aqui à frente receber o Senhor Jesus como Salvador. Venha reconciliar-se com Deus.
3: Come forward to receive Jesus as your Savior.
2: Você que espiritualmente enfraqueceu-se.
3: Those who have gone spiritually weak.
2: Eu sei que existem razões, talvez, que você possa colocar para isso.
3: I know that sometimes you can give reasons for this.
2: Mas deixa o passado no passado.
3: But let the past be the past.
2: A gente não consegue prosseguir se a gente ficar preso ao passado.
3: We cannot move forward if we are stuck to the past.
2: Vem aqui à frente, Deus vai te ajudar.
3: Come forward and God will help you.
2: Vem para a presença de Deus mais uma vez.
3: Come to the presence of God once again.
2: Para você vencer essa vida de miséria.
3: So you can defeat this life of misery.
2: Essa vida desgraçada que você está vivendo.
3: This disgraceful life you have been
2: living.
3: Vem
2: aqui à frente, vem.
3: Come forward.
2: O Senhor Jesus quer dar a você uma vida nova.
3: The Lord Jesus wants to give you a new life.
2: É um recomeço para você.
3: A new start for you.
2: Talvez você tenha andado por caminhos ruins.
3: Sometimes you have gone through worse paths.
2: E talvez você tenha até dito no seu coração, eu não sou digno.
3: And maybe you have said in your heart that you are not worthy.
2: Assim como disse aquele homem.
3: As the centurion said.
2: Eu não sou digno que o Senhor entre no meu debaixo do meu telhado.
3: I am not worthy that you are under my roof.
2: Quem ama mais?
3: Who loves more?
2: Aquele que é mais perdoado ou aquele que é menos perdoado?
3: He who is more or less forgiven.
2: A Bíblia fala que aquele que é mais perdoado ama mais.
3: The Bible tells us that those who are forgiven more will love more.
2: Se você se acha tão pecador,
3: if you find yourself such a sinner,
2: pode ter certeza que Deus vai te perdoar.
3: You can be sure that God will forgive you.
2: Se você vier com fé arrependido,
3: if you have faith and repent.
2: E certamente o Senhor entende que você amará muito mais porque foi mais perdoado.
3: And certainly you will love God much more because you
2: Talvez você diga, eu andei nas drogas, pastor.
3: And maybe you say that you have gone through drugs.
2: Eu andei na vida da criminalidade.
3: I have been a criminal in my life.
2: Eu andei numa vida que eu não posso nem falar que tenho vergonha.
3: I've been leading a life that I am ashamed to speak of.
2: Minha vida tem sido muito ruim.
3: And I have led a horrible life.
2: Foi por você que Jesus morreu na cruz do Calvário.
3: It was because of you Jesus died on the cross of Calvary.
2: Jesus não veio para os sãos, mas para os enfermos.
3: Jesus did not come for the sane, but for the sick.
2: Jesus veio por você, pecador.
3: Jesus came for you, dear sinner.
2: Para perdoar você dos seus pecados.
3: To forgive you of your sin.
2: Para levar sobre ele o castigo que era para ser sobre você.
3: To take upon himself the punishment that would be on you.
2: Aí está o mistério que o mundo,
3: this is the mystery that the world,
2: olhando apenas de forma natural, não pode entender.
3: Can never understand looking at it in a natural way.
2: Jesus ama você.
3: But Jesus loves you.
2: Ele quer transformar a sua vida.
3: He wants to transform your life.
2: Ele quer que você desfrute um lugar que já está preparado.
3: He wants for you to enjoy a place that is prepared.
2: Nós chamamos de céu.
3: Many of you call heaven.
2: Chamamos de mansões celestiais.
3: We call the celestial mansions.
2: Chamamos de cidade celestial.
3: We call the celestial cities.
2: Adão perdeu o paraíso.
3: Adam lost paradise.
2: Mas através de Cristo nós reconquistamos o paraíso.
3: So through Jesus we reconquered paradise.
2: Mas um paraíso melhor do que o de Adão.
3: But paradise that was better than Adam's.
2: Lá no de Adão entrou a serpente, entrou o pecado, entrou o engano.
3: In Adam's paradise the serpent, sin and deceit came in.
2: Mas a Bíblia fala em Apocalipse 21.
3: But the Bible tells us in Apocalypse Revelation 21.
2: Que nesse paraíso de Deus agora no céu.
3: That in this paradise of God in heaven.
2: Não vai entrar nada que possa contaminar a cidade de Deus.
3: Nothing will come in that can contaminate.
2: Eu vou estar lá.
3: And I will be there.
2: Eu vou estar lá.
3: And I will be there as well.
2: Lá eu vou conhecer o Senhor Jesus.
3: And there we will get to know Jesus Christ.
2: Lá nós vamos rever os nossos irmãos que já partiram.
3: And we will see the brothers who have left us already.
2: Lá nós vamos ver os profetas.
3: And there we will see the prophets.
2: Já pensou passar nas ruas de ouro?
3: Imagine
2: tudo bem,
3: walking,
2: Abraão?
3: Walking the streets of gold Jacob. And see Abraham.
2: Ezequiel, tranquilo.
3: And Jacob and Ezekiel.
2: Muita gente já não acredita mais nisso.
3: Many people don't even believe this anymore.
2: Mas cada vez que eu vejo Deus, meus irmãos, fazendo uma obra.
3: But every time that I see God working.
2: Cada vez que eu vejo demônio sendo repreendido.
3: Every time that I see a demon cast out of a life.
2: Eu sou obrigado a acreditar que tudo isso está na Bíblia e o céu também está escrito na Bíblia.
3: I know that all this is confirmed by the Bible and
2: cada
3: so is heaven.
2: Cada dia eu acredito mais.
3: And every day I believe a little more.
2: Tem mais alguém que quer aceitar Jesus ou reconciliar-se com Deus?
3: Anyone else wants to accept Jesus or reconcile with God?
2: Você que não está congregando em lugar nenhum quer congregar conosco, quer vir, vem aqui à frente também.
3: Those who want to become a member of our church.
2: E eu gosto de deixar bem claro.
3: And I like to leave it very clear.
2: Eu não estou pedindo para ninguém sair da sua igreja e vir para a nossa. Isso chega a ser pecado, na minha opinião.
3: I'm not asking anyone to leave their church and come to ours.
2: Eu estou dizendo você que por alguma razão não está congregando ou coisa assim, mudou-se de cidade, está pertinho para você aqui ou uma das nossas igrejas.
3: I'm talking to those who haven't gone to church or moving into São Paulo right now.
2: Mas a sua igreja é de Deus. Seu pastor é um homem de Deus?
3: But if your church is of God and so is your pastor.
2: Fica lá, ele é o pastor, você faz parte desse rebanho.
3: So remain under his flock.
2: Tem muita gente que só sabe fazer igreja arrancando membros da igreja dos outros.
3: Many people can only build churches taking members from other churches.
2: Isso aí é, como eu disse, chega a ser pecado. Almas salvas, ganhas.
3: You are only preaching to saved souls.
2: Deus abençoe vocês que estão aqui.
3: May God bless you all those
2: who came forward. Seja da formar uma congregação só com esses aqui, olha aí. Olha, meus irmãos, se vocês acreditarem no que vocês estão fazendo,
3: if you truly believe in the decision you are making today,
2: eu vou dizer a vocês, Deus está mudando a vida de vocês agora pela fé que vocês têm.
3: I guarantee that God is changing your life today through the faith in your heart.
2: Tá vendo esse povo que tá aí, olha, esse povo dando glória a Deus e aleluia, vocês estão vendo?
3: You see these people celebrating right now.
2: Aí, ó, muitos eram também pessoas que tinha uma vida ruim, não é verdade?
3: Many of those used to lead a horrible life as well.
2: Alguns eram marginais, alguns eram bêbados, alguns eram drogados, alguns eram assaltantes, alguns não eram nada disso, mas entendiam que precisavam da vida espiritual abundante. Estão aí dando glória a Deus e têm certeza da salvação.
3: So many led their lives astray, but today have certainty of their salvation.
2: E com vocês é a mesma coisa. Jesus está perdoando os seus pecados se vocês estão se arrependendo de coração.
3: And Jesus is here today forgiving your sins if you are truly repented.
2: Está lavando as vossas vidas.
3: He is washing your lives.
2: E está entrando nos vossos corações.
3: He is entering your hearts.
2: Está escrevendo o nome de vocês no livro da vida.
3: Your names are being written in the book of life.
2: E a partir de hoje, toda vez que o diabo, vosso adversário,
3: and from today on, every time the devil comes to you,
2: olhar para vocês com olho gordo para enganar, para fazer o mal,
3: comes to deceive you and to do you harm,
2: ele vai ouvir a voz de Deus dizendo, epa, esse aí é meu, não toca nele não, pertence a mim.
3: God will show him he, you belong to him.
2: E aí vocês vão começar a desfrutar o resultado de uma enorme busca.
3: And then you will start to enjoy the result of an enormous search.
2: Nós só podemos ser felizes,
3: we can only be happy,
2: quando nós temos Jesus dentro do nosso coração.
3: When we have Jesus in our hearts.
2: Porque nós não temos mais o peso do pecado.
3: Because we no longer carry the burden of sin.
2: Porque agora nós temos esperança.
3: Because now we have hope.
2: Porque agora nós sabemos que somos vencedores contra a morte e contra tudo.
3: Because now we know that we are winners against even
2: death. Feche os vossos olhos, por favor. Feche os vossos olhos.
3: Close your eyes, please.
2: Nós vamos orar por vocês. Senhor meu Deus, Senhor meu Pai. Veja essas pessoas que estão na presença do Senhor. Estão se entregando a Ti. Alguns estão reconciliando-se contigo. Esses corações, ó Deus, são territórios que só o Senhor pode entrar. Mas eu sei que o Senhor entrou e o Senhor está vendo detalhe por detalhe de cada vida. Eu sei que é o Senhor quem checa a sinceridade, o entendimento, o arrependimento, a humilhação. É o Senhor quem vê. E sei, ó Deus, que o Senhor é poderoso para atestar, para dizer se está havendo inscrição no livro da vida ou não. Mas eu oro genericamente a Deus e peço: escreva o nome desses no livro da vida. Perdoa os pecados agora, limpa, Senhor, limpa, limpa de tudo. Tire esse peso, ó Deus. Tire esse peso dessa vida. Senhor, tudo que o inimigo fazia nessa vida acaba agora, meu Deus, de uma vez por todas. Destrua as obras malignas que estavam destruindo essas vidas. Senhor meu Deus, Senhor meu Pai, purifica, perdoa. Nós vamos orientá-las, vamos discipulá-las. Que elas tenham firmeza, fortaleza, fiquem firmes, ó Pai. Sei, ó Pai, que alguns não tiveram entendimento, vieram porque vieram. Mas sei que alguns estão levando a sério esse grande passo que estão dando. Porque é o passo da transformação da vida. É o passo que sai da morte para a vida. É o passo que sai da dúvida para a certeza. É o passo que as leva, Senhor meu Deus, a ter a esperança que transcende a vida e a morte. Senhor, toma nas Tuas mãos essa vida, Senhor. Essas vidas, meu Pai. Em nome de Jesus. Amém. Amém, Senhor. Amém. Fiquem firmes e que Deus abençoe grandemente a vossa vida. Que Deus vos guarde tremendamente. Não deixem o Senhor Jesus por nada, meus irmãos. Por nada. Esse mundo é mau e o príncipe desse mundo se chama Satanás, viu? Fiquem com Deus, fiquem com a presença de Deus na vossa vida, porque é isso que leva vocês pelos caminhos e pelo caminho da salvação. Pode louvar a Deus com palmas, igreja. Palmas para Jesus, palmas para Jesus. Continue orando, continue repreendendo todo o mal e podem confiar, porque Deus visitou vocês mais uma vez. Deus visitou vocês. Agora vocês já sabem, clamem pelo nome do Senhor quando vocês sentirem necessidade. E Deus vai agir nas vossas vidas, vai abrir portas que estavam fechadas. Confiem, tem um Deus vivo atuando aqui, em nome de Jesus. Aquele abraço, aquele abraço, aquele abraço, aquele abraço. Bem-vindos à casa de Deus, venham todo dia. Muito obrigado pela presença de vocês, digam comigo assim, olha. A paz do Senhor Jesus. A paz do Senhor Jesus. A paz do Senhor Jesus. Que Deus os abençoe, queridos irmãos. Que Deus os guarde, queridos ouvintes. Que vocês tenham recebido de Deus tudo quanto Deus ofertou e ofereceu a vocês. Que a graça do nosso Deus, que o amor do nosso Senhor Jesus Cristo, que as grandes bênçãos do Senhor, que a presença do Senhor, que a prosperidade de Deus, que a proteção do Altíssimo esteja convosco de hoje para todos sempre. Que todos digam amém. Ouvintes, fiquem na companhia do programa Voz da Libertação. Eu sou o pastor Lourival de Almeida e nós somos da Igreja Pentecostal Deus e Amor, uma igreja de todos e para todos. Fiquem com Deus, na paz do Senhor Jesus.
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Cristo transborde em seu coração. Você, querido internauta, ouvinte que nos acompanha agora através desta transmissão ao vivo, estamos diretamente dos estúdios aqui em nossa sede mundial para mais um momento de clamor, ministério de intercessão, onde todos juntos clamaremos a Deus, o nosso Senhor, e recebendo a vitória, nos alegraremos diante das maravilhas desse Senhor. Porque cremos que a oração, ela é uma arma poderosíssima e que através do clamor nós receberemos a vitória que provém de Deus. Por isso é importante você que nos acompanha agora se unir a nós com fé, com esperança e certeza de que Deus, Ele irá operar grandes coisas. Eu sou irmão em Cristo, Diácono Matheus Galvão, tenho a honra de estar com vocês neste momento de abertura de mais uma transmissão. Hoje nós vivemos um dia especial e eu tenho certeza que na virada de mais um dia o Senhor fará grandes obras em nosso favor. Você, internauta, que nos acompanha agora através do Instagram, do Facebook ou do canal oficial da igreja no YouTube, convidamos vocês a serem instrumentos de Deus agora, compartilhando esta transmissão. Por que é importante compartilhar? Porque cada compartilhamento representa uma vida que será alcançada através da oração da igreja, através da oração da evangelista Maria Lorena, Deus usando a sua serva e todos vocês, todos nós juntos, clamando ao Senhor, a nossa oração, ela alcançará o trono de Deus e Ele irá responder, Ele enviará a providência divina e aquela pessoa com quem você compartilhou a transmissão, ela sentirá a graça de Deus, a misericórdia do Senhor sobre a vida dela. Então, eu te convido agora, seja usado por Deus, seja um instrumento de Deus na terra, deixe que o Senhor te utilize suas mãos agora para compartilhar. Se está no YouTube, é importante você também se inscrever no canal da igreja. Todo o conteúdo espiritual que é preparado, as lives, os cultos transmitidos, podcasts, tudo isso é para que você tenha ali a edificação da sua vida. É para que você receba a palavra de Deus. Tem o propósito de levar até você o conhecimento e também a comunhão. Por isso é importante você estar inscrito e não apenas acessar para assistir a live, mas já faça sua inscrição e também ative as notificações no canal oficial da igreja no YouTube, Igreja Deus e Amor Oficial. No Instagram, no Facebook, as páginas da igreja você pode também seguir, compartilhar, fazer ali seu acompanhamento diário das transmissões, deixar os seus comentários, muitas pessoas comentando na live, pedindo oração em favor dos seus familiares, e é muito importante isso, nós apresentarmos as nossas causas ao Senhor, porque Ele é poderoso para nos responder. Já compartilhou? Compartilhou nas suas redes sociais? Compartilhe também nos grupos do WhatsApp. Muitas pessoas aí que têm vários grupos, dos amigos, dos familiares, grupo do trabalho, grupo da faculdade, da escola, compartilhe, espalhe esta mensagem, envie para o máximo possível de pessoas, refaça a operação várias vezes para que elas sejam alcançadas através do clamor da igreja, porque a igreja pentecostal Deus e Amor é uma igreja de oração, comprometida em buscar, em clamar ao Senhor pelas vidas, pelas almas, e você pode fazer parte desse grande exército que dobrará os joelhos, que se conectará ao Pai e clamará a Ele, porque a palavra dEle nos ensina a orarmos em todo o tempo, clamando a Ele, a confiarmos nEle. E um texto que é muito conhecido, no Evangelho de Mateus, capítulo 7, versículo de número 7, o próprio Senhor Jesus Cristo ensinando os seus discípulos, a multidão, ele diz assim: pedi e dar-se-vos-á, buscai e encontrareis, batei e abre-se-vos-á, porque aquele que pede, recebe, o que busca, encontra, e aquele que bate, a porta se abrirá. É o Senhor nos ensinando que nós devemos ser perseverantes,

0: clamor, na oração, na súplica, perseverante no propósito e buscando a Ele. O que é buscar? É ir ao encontro, é ir em direção àquilo que você deseja, é não parar, não se deixar ser vencido pelas dificuldades, mas é avançar, diante dos problemas, avançar. Então, você, ao tomar uma atitude como essa, de romper com as barreiras, de lutar e perseverar, crendo no milagre, com certeza você encontrará a porta que se abrirá para você, a porta da providência, a porta da esperança, que é Jesus Cristo. Você, querido ouvinte que nos acompanha através da cadeia de rádio Deus e Amor, nas mais de 600 emissoras, você também pode participar assistindo em áudio e vídeo, acessando aí o YouTube, o Facebook, o Instagram. Você poderá acompanhar a oração da Mulher de Deus juntamente com toda a igreja que clamará e orar conosco também. E através da rádio Deus e Amor pode enviar os seus pedidos de oração no WhatsApp da rádio 119-8292-3392. Muitas pessoas que nos acompanham e estão necessitadas. Eu não conheço a sua vida, não sei a sua realidade, mas eu sei que o Deus a quem nós clamaremos nesta noite, Ele é poderoso para te alcançar, independente da circunstância. Se você orar com fé, se você abrir o seu coração, se você crer neste momento de clamor, você sentirá a presença de Deus, você sentirá o refrigério na sua alma, você sentirá que o Senhor está com você aí, e você não está sozinho, você não está abandonado. Os amigos, os familiares, nós sabemos que em certas situações todos nos abandonam. Nos momentos difíceis, nos momentos em que parece que tudo está dando errado, nos momentos em que o inimigo nos cerca e a fúria dele contra a nossa vida é tamanha que nos sentimos ali perdidos, mas o Senhor está conosco, Ele não nos abandona. A tempestade pode parecer forte, o vento pode parecer que está soprando e vai virar o barco. As águas podem parecer que estão tão agitadas que irão entrar dentro do barco e fazê-lo naufragar. Mas se nós temos a fé e a confiança firmada e fundamentada em Cristo, nós temos a maior segurança de todas, porque Ele tem a palavra que acalma, que aquieta o vento, que acalma as águas, deixa tudo na bonança. Ele pode fazer esta obra em nossa vida. Então creia nisso. Creia que este ministério de intercessão tem este propósito de unir a igreja de Cristo, de unir os homens e mulheres de Deus, de unir a fé daqueles que clamam não somente pelas suas causas, mas apresentam a causa do próximo, unir esses que tem a certeza e a fé em Cristo Jesus no momento específico de oração, e uma voz subirá aos céus, a voz da igreja clamando, a voz de um grande exército que suplica ao seu Deus pelo milagre, pela providência, aquela causa que é impossível ao homem, mas não é, sim, não é impossível a Deus. Para Deus nada é impossível. Então se una a nós agora nesta oração, convide agora os seus familiares, está em casa, chame os seus pais para orar, está no trabalho, tira um momento de orar em espírito, está no seu veículo, em espírito, ore conosco. Deus fará maravilhas em nosso meio. Evangelista Maria Lorena clamará ao Senhor pelas nossas vidas, clamará pela igreja, ela levantará um forte clamor por todos nós e nós oraremos com ela. Sim, nos uniremos à serva de Deus em clamor e oração, e Deus irá manifestar maravilhas. Vamos orar, vamos nos unir, vamos juntos suplicar ao Senhor. É o ministério de intercessão da Igreja Pentecostal Deus e Amor que está alcançando vidas e você faz parte. Juntos agora, 0 horas, vamos clamar ao nome de Jesus.
1: Saudados ouvintes e casa com a gloriosa paz do Senhor Jesus. Estamos mais uma madrugada de joelhos dobrados orando por você. Não esqueça que Deus te ama. E nós também te amamos. A Igreja Deus e Amor está preocupado com a tua vida espiritual. Se você não tem mais força para orar, para clamar ao Senhor, temos uma palavra do Senhor para ti aqui hoje. Ouve isso, vós todos os povos. Inclinai os ouvidos, todos os moradores do mundo. Quer humildes, quer grande, tanto ricos como pobres. Deus ouvirá o teu gemido quando não tem palavra. As tuas lágrimas falam mais que mil palavras. Creia que Deus está te ouvindo em nome de Jesus. Oramos ao Senhor. Senhor, meu Deus e meu Pai, em nome de Jesus entramos à tua presença para suplicar a tua misericórdia, o perdão dos nossos pecados. Pai, reconhecemos perante o teu trono que somos falhos, miseráveis e

sangue. Dai-nos, Senhor, uma mente pura. Passa teu sangue sobre o nosso coração. Purifica-nos de todo pecado, meu Pai. De todo orgulho, de toda vanglória, meu Deus. Limpa nosso interior, meu Pai. Cremos, Senhor, na tua misericórdia. Reconhecemos, meu Deus, a carência do teu amor, da tua misericórdia. Ai de nós, se não fosse, Senhor, a tua infinita compaixão, meu Pai. Aqui estamos perante o teu trono, Senhor, suplicando, Pai, pela tua grandeza, pela tua presença, pelo teu grande amor. Pai, estenda tuas mãos ensanguentadas sobre aquele joelho dobrado perante o teu trono, derramando as suas lágrimas, Senhor. Tu conheces cada gemido, tu conheces

Que estava em glória, meu Deus, quanto Senhor Jesus, que já não sente a necessidade de se humilhar e buscar a tua face. Pai, no passado ele orava, ele chorava, ele gritava por misericórdia, mas o coração se endureceu. Hoje ele não tira mais 5 minutos para orar e clamar pelo teu nome, mas aqui estamos perante o teu trono para orar por este ouvinte que abandonou o teu caminho. Pai, lembra, Senhor Jesus, quando ele orava, ele sentia o fogo da tua presença. Ele sentia as lágrimas banhando o seu rosto. Pai, mas por algum motivo, ele abandonou a igreja, ele abandonou a fé, meu Pai, e hoje ele está caído, ele está triste, abatido, Pai. Quantos que chegam a dizer para mim, não tem mais jeito. Pai, a tua palavra, ela me garante de uma forma tão clara e tão linda. Ainda que nossos pecados sejam como escarlata, Senhor, o Senhor nos purificará e deixar nós como alvo, Senhor, como a neve. Pai, abençoa este ouvinte de casa. Fala com ele hoje, meu Pai, para ele retornar para teu rebanho, para ele voltar para tua casa. Senhor, eu creio no perdão dando nossos pecados, eu creio na tua misericórdia. Vai derramando a tua graça soberana agora, fortaleça aquela pobre alma, Senhor, fortaleça aquele católico, meu Pai. Em nome de Jesus Cristo, alcança, Senhor, a família católica, alcança os budistas, meu Pai, alcança aquele que não tem um crédito religioso, alcança aquelas almas agora, Senhor. Lembra no teu grande amor, meu Pai, para ti não há nada impossível. Eu te suplico, e no nome do Senhor Jesus, estenda tuas mãos agora sobre aquela alminha caída, sofrida, meu Pai. Aquela alma, meu Deus, que já perdeu a esperança de um amanhecer bonito, de um amanhecer melhor. Meu Pai, lembra da tua misericórdia. Pai, faça com que o sol da justiça retorne a brilhar sobre aquela vida. Ah, Senhor, rica lamatune, rica lamacirama. Como é lindo ver alguém voltar para teus braços. Como é lindo ver aquela ovelha regressar. Como é lindo ver ele, meu Pai, com as mãos levantadas, voltando para o seu lar, voltando para a tua casa, meu Pai. Em nome de Jesus, meu Deus, vai derramando o teu Santo Espírito, meu Pai. Alcança aquela ovelha ferida, aquela ovelha sem esperança, meu Pai. Eu reconheço perante o teu trono que não há um justo sequer, meu Pai. Não há um que não peca, não há um, Senhor. Todos nós somos falhos, pequeninos,
carente da tua misericórdia, do teu grande amor. Em nome de Jesus, alcança agora aquela alma sofrida naquele leito de dor. Pai, o médico já falou para ele que é questão de horas para a partida. Quem sabe aquela alma está em grande desespero, não tem certeza da salvação. É um momento que o inimigo luta muito, meu Deus. Senhor, para aquela alma se entregar, meu Pai. Mas em nome de Jesus Cristo, em nome do Senhor, agora seja repreendido aquela dúvida, Pai. Senhor, repreenda pelo poder da tua palavra.

nome de Jesus Cristo, caia por terra pelo poder da tua palavra, pelo poder do teu sangue, meu Pai. Estenda as tuas mãos, alcança, Senhor, de saúde, levanta ele, Pai, naquele leito, daquele vale, meu Deus, levanta pelo poder da tua palavra, levanta pelo poder que há no teu sangue, Jesus querido, lança por terra, meu Pai, e de saúde, restaura, meu Pai, tira aquela pessoa daquele coma, tira pelo poder do teu sangue, Pai, eu creio que tu és socorro, bem presente na hora da angústia, Pai. Ah, Senhor, como é lindo, meu Pai, uma nova esperança, um reencontro com a vida, Pai. Ah, Senhor, como é maravilhoso, meu Deus, amanhecer cantando hinos de vitória. Senhor, amanhecer agradecendo pelo novo dia. Ai, como é lindo, meu Deus, poder levantar de um leito de descanso e dizer graças, Senhor, pela noite. Graças pelo amanhecer de mais um dia. Ajuda-nos a ser gratos, meu Pai. E ensina a gratidão em nossos corações. E ensina-nos a amar a vida, meu Pai. E ensina-nos a ser grato pelo ar que respiramos. E ensina-nos a agradecer, meu Pai, pelas vistas, pela visão, meu Pai. Quantos que enxergam, mas são cegos espiritual. Pai, abra, Senhor, a visão dessa pessoa. Vai de encontro agora, meu Deus. Pai, em nome de Jesus, Senhor, restaura a visão espiritual. Pai, ajuda-nos a ser grato, meu Deus, por tudo que o Senhor nos concede, pelo corpo físico, pelas mãos que trabalhamos, pelos pés que caminhamos, meu Pai. Quantos que têm não caminha, meu Pai. Quantos que queriam ter mãos para trabalhar e não tem. Por isso nós te louvamos, Senhor. Lembra da tua misericórdia. Perdoa a nossa ingratidão perante o teu trono. Perdoa a nossa murmuração, meu Pai. Muitas vezes, Senhor, nós te entristecemos. Pai, chega a noite, já falamos, estou cansado. Quantos que queriam ter trabalhado e não tem trabalho. Pai, perdoa a nossa ingratidão, perdoa a nossa murmuração, meu Pai. Eu te louvo pelo cansaço, eu te louvo pelo trabalho, eu te louvo pela minha querida família, eu te louvo pela saúde dos meus irmãos, das minhas irmãs. Pai, eu te louvo pela vida da nossa presidente, a irmã Irene Miranda, meu Pai. Eu te louvo, Jesus querido. Eu te dou graça pela vida da tua serva. É tão lindo ver ela em nosso meio, meu Pai. Eu te louvo pela vice-presidente, a cantora Débora Miranda, Pai. Eu te louvo pelo hino a qual ela te adora. Eu te louvo pelas mensagens a qual ela prega. Eu te louvo pela vida do pastor Lorival de Almeida. Olha que coisa linda, meu Pai.
Verei eles na tua casa, Senhor, te adorando, Senhor, te glorificando, meu Pai. Eu te louvo pela vida do presbítero Davi, Jesus querido neto. Pai, abençoa ele, a sua querida esposa. Abençoa seu Cecilinho, olha que coisa linda. Uma família tão jovem, mas na tua casa, na tua presença, Senhor. Eu quero te louvar pela vida do pastor Milton, a esposa, Senhor, os filhos, gêneros, neto. Eu te louvo pela vida do pastor Marcos, a sua esposa. Quero te louvar pela vida do pastor Osmar Antônio, pela sua querida família, Pai. Eu te louvo pela vida do pastor Beata, Senhor, a sua querida esposa, seu filho. Eu te louvo pela vida do pastor Jere, a sua querida família. Te louvo pela vida do pastor Wilson, a família, pela vida da Maria José, meu Pai. Eu te louvo pela diretoria da Fundação Reviver, meu Pai. Olha que coisa linda, meu Deus, aquela rede alcançando famílias, aquela rede alcançando vidas necessitadas. Eu te louvo pela vida do pastor Júnior Rúbio, pela vida do pastor Luiz Rúbio, meu Pai, e a família. Eu te louvo pela vida da família Rúbio, Senhor, por todas as famílias da terra, pela vida do pastor Humberto Ramos, meu Pai, pela vida do pastor Antônio, Jesus querido, por cada pastor, pela vida, Pai querido, de cada

lugar e continuo resgatando pela vida dos trabalhadores da Tua igreja. Pai, estenda as Tuas mãos ensanguentadas, Jesus querido. Só temo que Te agradecer, meu Pai, pela vida de cada presbítero, pela vida de cada diácono, meu Pai, os trabalhadores da Tua casa, Senhor, aquele que dirige aquela igrejinha lá distante no sertão. Às vezes só tem um membro, dois membros, três membros, não importa. Mas ali está Ele trabalhando na Tua obra. Ali está Ele pelejando, meu Pai. Alcança esses pastores agora. Alcança pela Tua misericórdia, Pai. Alcança essas almas sofridas. Derrama sobre eles a Tua graça, a Tua unção poderosa. Renova eles a cada manhã, meu Pai. Renova e derrama a Tua graça soberana. Vai abençoando aquela igrejinha, Pai. Traga mais um, acrescenta mais uma ovelhinha. Acrescenta Teu rebanho a cada manhã, meu Pai. Acrescenta, Senhor, a igreja, Deus e amor, meu Pai. Acrescenta rebanhos, tunirica, lama, siriclama. Ariclama, tunirica, lama. Assiriclama, tunirica, lama, ariclama, siriclama. Pai, abraça aquele diácono, Senhor. Abraça aquele presbítero, Pai. Abraça aquela ovelha do Teu rebanho, meu Pai. Abraça aquela alma ferida, Senhor. Abraça os que estão caídos, meu Pai. Restaura pelo poder do Teu sangue, restaura pelo poder da Tua palavra, restaura, Senhor, é para a Tua glória. Alcança aquela vida que está ali no leito, Pai. Vai de encontro, meu Deus, quantos que estão no leito de dor, no Erasmo Guedes, no hospital do câncer, no vale da sombra da morte, meu Pai. Quantos que estão ali, Senhor, com uma dor tão grande que nem a morfina consegue acalmar. Mas a Tua palavra, ela é tão clara. Ela me revela, Senhor, que Tu és Deus que nos sara. Tu és Deus que levou sobre si todas as nossas dores. O Senhor fala na Sua palavra. E eu creio no poder desta palavra. Seja repreendido todo câncer. Seja repreendido toda enfermidade. É no nome de Jesus Cristo que repreendemos agora esse câncer. É no poderoso nome do Senhor Jesus. Saia, saia, saia todo tumor na cabeça. Todo tumor na garganta, na laringe, na faringe, todo tumor maligno agora,
no esôfago, no pulmão, no coração. Saia, saia, saia toda a enfermidade. O Senhor te repreenda agora. Pai, vai desentupindo as veias no coração. Pai, toca no esôfago, toca na bilis, na vesícula, meu Pai. Toca no fígado, meu Deus. Vai restaurando nosso organismo. Restaura o organismo das pessoas. Pai, estenda tuas mãos, Senhor, sobre o estômago, o intestino, meu Pai. Ah, como é gostoso, meu Deus, saber que o alimento faz bem para a saúde. Quantos que não conseguem se alimentar? Pai, mas eu te peço no nome de Jesus, repreenda esse câncer no estômago, repreenda esse câncer no intestino.

Ah, Señor, da salud y rica, lama tu ni rica, lama si. Pai, da salud y pela tua misericordia. Repreenda toda inflexão pelo poder da tua palavra. Repreenda, Pai querido. Toca nesse útero, Senhor. Toca nas trombas, na próstata, na bexiga, no canal, Jesus querido. Repreenda toda a inflexão na medula óssea, meu Pai. Toca no mais profundo para a tua glória. Toca nos ossos, na pele, no sangue, meu Pai. Toca na coluna, vai queimando toda a hérnia no disco da coluna, meu Pai. Estenda as tuas mãos e dê saúde. Pai, vai queimando aquele glaucoma, aquela catarata. Repreenda toda surdez pelo poder que há na tua palavra, Senhor. Eu creio na tua misericórdia. Eu creio no teu grande amor, meu Pai. Eu creio que tu és soberano, tu és grande, tu és poderoso, meu Pai. Lembra da tua promessa, Senhor. Lembra do teu grande amor, meu Pai. Vai derramando, Senhor, esta graça, Senhor. Vai derramando esse poder sobrenatural. Pai, eu creio na restauração. Pai, aquela criancinha que chora com tanta dor, meu Pai. Ah, Senhor, ela não sabe falar, mas o Senhor conhece o choro de cada criança. O Senhor conhece a cólica intestinal. O Senhor conhece e sabe aonde está a dor. Pai, alcança aquele pequenino agora no seu leito. Aquela mãe desesperada, correndo de um lado para outro, sem saber o que fazer, meu Pai. Repreenda a epilepsia, meu Pai. Em nome de Jesus, vai queimando toda a epilepsia agora, Pai. Repreenda essa maldição no meio da família. Repreenda toda palavra de maldição. Repreenda toda bruxaria. Repreenda pelo poder da tua palavra. Repreenda esse demônio que oprime esta família, que tira as madrugadas de descanso, esta insônia agora, seja repreendido pelo nome de Jesus Cristo. Passa teu sangue sobre aquele leito, repreenda esse demônio, meu Pai. A tua palavra me revela que o anjo do Senhor se acampa ao redor de quem o teme e o livra de todo mal, meu Deus. Eu creio, rica, lama, se clama. Eu creio que esse ouvinte de casa, ah, Senhor, vai se alegrar pelo descanso, vai te agradecer, meu Pai. É tão maravilhoso, meu Deus, quando nós despertamos com o corpo descansado, com uma noite cheia de alegria, de descanso. Como é lindo, meu Pai. Ah, Senhor, dá a eles a vitória agora. Repreenda toda a enfermidade. Pai, a tua palavra me revela que enquanto descansamos, o Senhor examina o nosso rim.
O Senhor examina a intenção do nosso coração. Que coisa maravilhosa, meu Pai, saber que nós nunca estamos só, que o Senhor sempre está conosco em todo momento da nossa vida, no momento das lágrimas. O Senhor me revela que o Senhor seca nossas lágrimas. Pai, seca as lágrimas deste ouvinte que chora, seca as lágrimas desta mãezinha. Pai, que o filho foi embora, meu Deus, e nunca mais deu notícia. Pai, toca no coração daquele filho, para ele regressar para casa, para ele se humilhar e pedir perdão, meu Pai. Como pode um filho abandonar uma mãe que criou com tanto amor, tanto carinho, madrugadas embalando o filho? Pai, agora o filho cresceu, já tem a sua independência. Abandona aquele pai, aquela mãe que trabalharam tanto para criar, meu Pai. Coloca amor em nossos corações, meu Deus. Ensina-nos a amar, meu Pai. Ensina-nos a perdoar aquele que nos ofende. Ensina-nos a perdoar os que nos desprezam, meu Pai. Ensina por amor do Teu nome, meu Pai. Abençoa aquele filho. Ah, que coisa linda quando a mãe ouvir a voz dele. Mais uma vez chamando, mãe, eu cheguei. Toca no coração agora. Repreenda a dureza do nosso coração. Repreenda, Pai, pelo poder da Tua palavra. Ensina-nos a ser mais humilde. Ensina-nos a reconhecer as nossas fraquezas. Pai, não deixa-nos olhar o defeito de ninguém. Ajuda-nos a corrigir o nosso erro. Ajuda-nos a olhar para dentro de nós, meu Pai. Reconhecermos que somos pó, mas que o Senhor é soberano. Derrama a Tua graça, Senhor. Derrama Teu poder, meu Pai. Derrama a Tua graça soberana. Derrama pelo poder da Tua palavra. Eu já estou sentindo a Tua graça. Abraça as almas, Senhor. Abraça pela Tua misericórdia. Abraça aquele ouvinte que chora. Abraça Tu, Niriclama. Pai, ensina-nos, Senhor, a amar aquela alminha caída, aquela alma sofrida, meu Pai. Lembra daquela alma, Senhor. Abraça aquela alma, Tu rica, lama, se reclama. A rica, lama, Tu rica, lama, se reclama. Pai, abençoa aqueles que estão de joelhinho dobrado, clamando pelo Teu nome, suplicando a Tua misericórdia, meu Pai. Em nome de Jesus, eu Te agradeço pela Igreja Deus e Amor, meu Pai. Eu Te agradeço pela aliança que o Senhor tem com esse lindo ministério, meu Pai. Eu Te agradeço pela vida de cada um, meu Pai. Eu Te louvo pelos projetos criados pelo Teu querido Espírito Santo. Eu Te louvo
oh Pai, pelas criancinhas, pelo pequeno Galileu, pelas tias, meu Pai. Eu te louvo por cada adolescente, Senhor. Traga os adolescentes para a tua casa. Senhor, ajuda as maestras, meu Pai. Dá sabedoria para a tua filha, meu Pai. Criarem projetos para chamar a atenção dos adolescentes. Eu te louvo pelos corais, Senhor. Abençoa cada um que louva teu nome, pelas orquestras, pelas bandas. Olha que coisa mais linda, Pai. Por cada cantor, por cada adoradora da voz da libertação, Senhor. Usa elas no louvor, meu Pai. Engrandeça teu grande nome, meu Pai. Em nome de Jesus eu te dou graça. Graças, graças por cada hino de adoração. Pai, estenda tuas mãos, abençoa de uma maneira especial o ministério do louvor, meu Pai. Não é para quem quer, mas é para quem o Senhor concede. Pai, eu te louvo por cada mensagem pregada, por cada alma alcançada na igreja pentecostal, Deus e amor, meu Pai. Abençoa que haja um grande crescimento ainda este ano. Pai, que coisa mais linda, meu Deus, é ver a diretoria empenhada. Pai, é tão lindo ver eles, meu Deus, levantando projetos novos. Alcança agora a diretoria, Pai. Alcança teu cílio e a tua cília, que haja multiplicação de bênçãos, Senhor. Restaura o projeto Neemias, meu Pai. Restaura, Senhor, aquele projeto Eu e Mais Um. Pai, é tão lindo ver esses projetos, Pai. Alcança o PEMU, Senhor. Alcança o grupo de evangelismo. Alcança, Senhor, levanta para a tua glória. Estenda tuas mãos, abençoa, meu Pai. Derrama sobre eles o teu poder imensurável. Senhor, estenda tuas mãos. O projeto Água para o Sertão, meu Pai. Alcança mesmo cada poço, Senhor. Cada copinho d'água, meu Pai. Abençoa, meu Deus, de uma maneira especial. Olha que coisa mais linda, meu Pai. A água jorrando naquelas casinhas. Pai, derrama a tua graça sobre os trabalhadores na Fundação Reviver, meu Pai. Abençoa, meu Pai, a irmã Regiane na Fundação Help, Deus e Amor. Olha que coisa mais linda, Pai, derrama sobre eles a tua graça, Senhor. Recompensa aqueles que ajudam a tua obra. Recompensa cada dizimista. Recompensa cada ofertante. Recompensa aquelas almas, Senhor. Recompensa para a tua glória, meu Pai. Abençoa cada culto anunciado. Pai, envia as almas para a tua glória. Abençoa agora de uma maneira especial cada concentração anunciada na igreja Deus e Amor. Pai, envia as almas, Senhor. É o Senhor que convence as almas. Poderoso Espírito Santo de Deus, traga aquele usuário de droga, traga aquele traficante
cante aquela alma perdida, convença aquela prostituta, meu Pai, convença aquele ladrão, Senhor, liberta ele da escravidão. Então, meu Pai, liberta ele pelo poder da Tua palavra. Liberta aquela prostituta, meu Pai. Faça dela uma mãe de família. Senhor, que ela seja alcançada naquela encruzilhada neste momento. Livra eles da morte, meu Pai. Livra da emboscada do inimigo. Livra pelo poder que há no sangue. Repreenda a morte, Pai. Repreenda aquele que está jurado de morte. Senhor, repreenda esse demônio assassino. Saia, saia, saia pelo poder que há no sangue da cruz. Senhor, estenda as tuas mãos, meu Pai, na vida para a tua glória, meu Deus. Oh, reclama, se reclama, reclama, tu me reclama, se reclama. Rica lama tu ni rica lama sim. Ah, Senhor, que como é lindo, meu Pai, sentir o teu abraço, sentir o gozo da tua presença, Jesus querido. Abençoa a concentração da fundação Agosto Verde ali em São Paulo, meu Pai. Que seja um dia marcante em nossas vidas. Senhor, toca no coração, meu Pai, de cada um que virá prestar um culto, trazer a sua ajuda financeira, ou trazer alimento, roupa, meu Pai. Que eles não venham de mão vazia, meu Pai. Que eles possam ser gratos por tudo que o Senhor já fez. Pai, abençoa também essas concentrações, a mocidade. Levanta o jovem, Pai. Levanta o regenere. Acrescenta a mocidade, meu Pai. Todos grupos jovens, Senhor, sejam alcançados por Ti, meu Pai. Senhor, estenda as Tuas mãos, Senhor. Abençoa cada jovem. Abençoa para a Tua glória. Usa o presbítero Davi Neto, meu Pai. Fortaleça aquele jovem, Jesus querido. Fortaleça a família Miranda, meu Pai. Alcança todos eles para a Tua glória. Derrama a Tua graça soberana. Pai, eu creio, reclama, reclama. Vai de encontro do Diego, Senhor, que se preocupa tanto, meu Pai, com as locuções. Que coisa linda, que talento maravilhoso, meu Pai, o André. Senhor, vai de encontro do teu filho, Pai. Senhor, ele não se cansa de trabalhar. Isso é tão bom, é tão lindo ver os jovens preocupados com o bem-estar da tua obra. Pai, abençoa todos os netos da irmã Irini, as netas, Jesus querido. Alcança, alcança esta família. Pai, repreenda a fúria do diabo. Repreenda toda seta, repreenda as calúnias, repreenda, Pai, pelo poder que há no teu sangue. Eu creio que o Senhor é poderoso para abençoar a igreja, Deus de amor, meu Pai.
como é lindo ver a tua obra crescendo a cada dia mais, Senhor. Quanto mais ela crescer, mais antes será a tua volta. Prepara a tua igreja, meu Pai. Prepara teu cílio e a tua cília. Pai, já não é hora, reclama-se e reclama de nós, meu Deus, olhar para as coisas desse mundo. É tempo de nós olhar para o alvo que é o céu. É tempo de nós levantar a nossa cabeça, arrancar as almas da profundeza, arrancar as almas, Senhor, da mão do nosso adversário. É tempo de avançarmos na batalha, Pai. Levanta homens e mulheres que têm preocupação com o teu reino, Pai, que se preocupa em ganhar a alma, Jesus querido. Levanta homens e mulheres com visão do céu, Senhor. Derrama a tua graça maravilhosa, Pai. Vai abençoando pelo poder da tua palavra. Abençoa, Jesus querido, o governo no Brasil e no mundo, Pai. Abençoa as autoridades militares. Abençoa as autoridades civil e eclesiástica. Abençoa os juízes, os advogados. Pai, abençoa o policiamento. Pai, guarda aquele pai de família. Muitas vezes, Senhor, ele dá a sua vida para socorrer o seu próximo que ele nem conhece, meu Pai. Guarda, guarda, guarda pela tua misericórdia. Abençoa a grande Ásia, Senhor. Vai derramando a tua graça soberana. Pai, alcança o país do Japão, alcança o país de Filipinas, alcança, Senhor, a Coreia do Norte, a Coreia do Sul, alcança a grande Índia, o país do Nepal, alcança a grande Ásia, repreenda a fúria do adversário, repreenda pelo poder da tua palavra. Pai, alcança a China vermelha, liberta nossos irmãos que estão presos por anunciar a tua santa palavra. Pai, a tua palavra me revela que enquanto Maria e a igreja oravam, o Senhor libertou a Pedro da prisão. Aqui estamos orando agora pelos nossos irmãos, pelos missionários que estão presos na Coreia do Norte, na China Vermelha, no Afeganistão, no Afeganistão, na Arábia. Pai, alcança nossos irmãos, Senhor, na Hungria, meu Pai. Vai de encontro do Oriente Médio, da Oceania. Abençoa Israel, meu Pai. Lembra do teu grande amor, meu Pai. Vai derramando a tua graça soberana. Alcança a grande Europa, meu Pai. Aonde tiver, meu Deus, uma igreja, Deus de amor, em todos os países na Europa, alcança teu cílio e a tua cília, alcança, abençoa, Pai, levanta, meu Deus, derrama sobre a Europa a tua graça, alcança o país do Haiti, Jesus querido, repreenda todo o levante do inimigo contra a tua igreja no país do Haiti. Vai derramando a tua graça, usa teu cílio, usa tua cília,
família, meu Pai. Alcança rica lama tuni, rica lama se reclama. Liberta o país do Haiti, meu Pai. Liberta pelo poder da tua palavra. Alcança a grande África, Jesus querido. As milhares e milhares de almas, Senhor. Lembra da grande África, meu Pai. Abençoa nossos irmãos para a tua glória. Abençoa a América Central. Senhor Jesus, a depravação é tão terrível, meu Deus. Lembra da tua misericórdia, meu Pai. Alcança o país do Canadá. Alcança, Senhor, a América Central. Alcança pelo poder da tua palavra, derrama tua graça sobre Estados Unidos, sobre o país do México, Pai, Porto Rico, meu Deus, vai derramando a tua graça. Senhor, salva essas nações, salva, Senhor, é para a tua glória. Alcança agora a América do Norte, vai de encontro da tuas igrejas, Pai, vai derramando a tua graça soberana, que cada país, América do Norte, seja alcançada pela tua misericórdia. Pai, alcança a América do Sul, meu Pai, lembra do teu grande de amor, meu Deus. Alcança o país Uruguai, Argentina, Paraguai, o Brasil, Senhor. Alcança a Bolívia, meu Pai. Alcança o Peru, meu Deus. O Panamá, são tantos países, Jesus querido. Senhor, estenda as tuas mãos, meu Pai, sobre nossos irmãos na Colômbia, meu Deus. Vai derramando a tua graça soberana. Vai abençoando teus filhos, a tua filha. Abençoa a membresia da tua igreja. Alcança cada membro para a tua glória, derrama a tua graça, Senhor, aonde tiver alguém, meu Pai, pensando em desistir, Senhor, sustenta para a tua glória.

clama. Pai, alcança a tua igreja os processos, Senhor. Repreenda esse levante do inimigo. Pai, em nome de Jesus Cristo, não permita, meu Pai, repreenda pelo poder da tua palavra. Eu creio no teu grande amor, meu Pai. Estenda as tuas mãos, Senhor, supra a necessidade da tua obra, alcança para a tua glória, abençoa aquele dizimista fiel, abençoa aquele ofertante que tem prazer de trazer com tanto amor, meu Pai, de trazer a sua oferta alçada. Senhor, abençoa agora de uma maneira especial. Abençoa aquele jovem que trabalha na administração, ali nos escritórios, meu Pai. A portaria alcança o teu filho na entrada da igreja. Meu Pai, ele cuida da tua casa, meu Pai. Abençoa, Senhor, aquela obreira que vela pelo cuidado da limpeza da igreja. Abençoa aquele obreiro, meu Pai. Alcança, Senhor, de uma maneira especial. Vai derramando sobre eles a tua graça, teu poder. Abençoa, meu Pai, as irmãs que cuidam do tesouro da tua casa. Senhor, abençoa as conselheiras, abençoa os conselheiros, Jesus querido. Alcança, abençoa, meu Pai. Senhor, é tão lindo, meu Deus, ver a tua igreja numa plena prosperidade, meu Pai. É tão lindo ver, Senhor, a tua obra ser suprida em tudo, meu Pai. Senhor, abençoa os que cuidam e que velam pela limpeza da tua casa. Derrama a tua graça soberana. Derrama teu poder, meu Pai. Abençoa os técnicos, a locução, o Senhor. Abençoa teu filho que trabalha incansavelmente levando a tua palavra. Muitas vezes ele não prega num púlpito, mas ele prega, Senhor, na locução. Ele fala do teu amor. Quantas almas que ele alcança na sua simplicidade, falando da tua grandeza, falando do teu poder, meu Pai. Recompensa teu filho, recompensa tua filha, Pai, em nome de Jesus, Senhor, que todos sejam alcançados pelo poder da tua palavra, meu Pai. Estenda as tuas mãos, Senhor. Eu vejo alguém chorando, meu Pai, com o joelhinho dobrado e clamando por misericórdia. Alcança aquela família que não tem um pão de cada dia, aquela mãe que está chorando, pedindo ajuda lá do alto, Senhor. Eu creio, rica lamatuni rica lama. Derrama a tua graça soberana, meu Pai. Lembra, Senhor Jesus, tu és o socorro bem presente. Senhor, tu sustentou a Elias, meu Pai. O Senhor manteve o pão e a carne, meu Pai. O Senhor o sustentou-lhe. Senhor, eu creio que tu não mudou, tu és o mesmo, tu és soberano, meu Pai. Tu tens poder de sustentar, envia, meu Pai.

o alimento para suprir a necessidade. Envie o alimento, meu Deus, e confirma a tua vitória, Pai. Abençoa teu filho, abençoa tua filha, Pai. Abençoa, Senhor, a vida de cada um, Pai, e confirma teu grande milagre, Senhor. Surpreenda, meu Pai, a

0: meu Deus, Pai, ouça a voz de uma criança que chora debaixo de viaduto, Senhor. Olha a necessidade daquela mãe, daquela criança. Alcança para a Tua glória, Pai. É o que nós Te pedimos e desde já Te agradecemos pela Tua resposta, Pai. Em nome de Jesus. Amém. Amém. Ouvinte de casa, você que orou conosco, derramou lágrimas, você que reconheceu a necessidade de voltar para a casa do Pai, a igreja está com saudades de ti, a igreja te ama, esqueça o teu passado. O Senhor vai restaurar a tua vida. Volta para a casa do Pai. Volta para a igreja. Deixa tudo para trás. Se tem direito de abraçar novamente a salvação, aceita Jesus. Você que desviou do caminho do Senhor, volta hoje, esta madrugada. Deus não tem prazer no teu sofrimento. Deus não tem prazer na tua dor, na tua angústia. Ele te ama. E a igreja, Deus e amor, também te ama. A nossa presidente, a irmã Irene Miranda, ela terá prazer em orar por ti, em ver você descendo as águas. Toda a diretoria terá esse prazer em te abraçar e te dar boas-vindas. Levanta a tua mão, ora comigo agora. Fala: Senhor Jesus, perdoa os meus pecados e escreva o meu nome lá no céu, no livro da vida, e sela com o teu sangue. Senhor, eu reconheço que eu careço da Tua presença em minha vida. Em nome de Jesus, eu Te dou graça pela oportunidade de, a partir de hoje, me tornar um filho ou uma filha do Senhor. Em nome de Jesus. Ouvintes de casa, procura uma igrejinha perto da tua casa e Deus te receberá como membro do seu corpo. Que Deus abençoe a todos, em nome de Jesus. Quem se despede, a sua irmã em Cristo, Maria Lorena. Fiquem todos na paz do Senhor Jesus.
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6: Glorifica teu nome nesta casa, glorifica teu nome nesta família, oh meu Deus e meu Pai, que a presença do Senhor permaneça conosco, Senhor. Vem falar conosco, vem manifestar a sua glória neste ambiente, em nome de Jesus. Amém. Aleluia. Glória a Deus. Quem orou com fé, grita glória. Vamos ler a Bíblia, vamos. Pegue a Bíblia, meus irmãos. Oh, glória a Deus. Abram a Bíblia comigo. Evangelho de Jesus, segundo escreveu Lucas, capítulo de número 5. E quero ler com vocês a partir do versículo de número 4. Oh, aleluia! Lucas, capítulo 5, versículo de número 4. Aleluia! A pesca maravilhosa. E nesta pesca nós vemos também o chamado dos primeiros discípulos. Vamos lá, meus irmãos, Lucas capítulo 5, versículo de número 4. Levante a mão e grita glória. Vamos lá, Lucas 5, versículo 4. E quando acabou de falar, disse a Simão: faze-te ao mar alto e lançai as vossas redes para pescar. E respondendo Simão, disse-lhe: mestre, havendo trabalhado toda a noite, nada apanhamos, mas, porque mandas, lançarei a rede. E fazendo assim, colheram uma grande quantidade de peixes, e rompia-se-lhes a rede. Amém? Levante a Bíblia ou a sua mão e diga comigo: meu Deus, eu creio na sua palavra. Fala comigo nesta manhã. Pode tomar o vosso assento, guarda a sua Bíblia com carinho e aplaude a Deus. Glorifica o nome de Jesus com mais alegria. Oh, glória! Queridos irmãos presentes, ouvintes em casa, irmãos internautas, nós acabamos de ler a Bíblia Sagrada aqui em Lucas capítulo 5. Eu li com vocês do versículo 4 ao versículo 6. Um texto bíblico bastante conhecido, bastante pregado, onde fala sobre a pesca maravilhosa. Quando nós olhamos para esta passagem bíblica, nós vemos o esforço humano e nós vemos também o fracasso. Quando a gente olha, a gente vê pessoas bem intencionadas, pessoas que querem fazer, pessoas que são ótimos profissionais, mas acabam ignorando a dependência de Deus. E o esforço sem a dependência de Deus, ele vai levar ao fracasso. É como nós vemos nesta passagem bíblica: eles trabalharam a noite inteira e não apanharam absolutamente nada. Eram pescadores profissionais, mas fracassaram. Irmãos, o apóstolo Pedro, ele não era um amador. Ele era um pescador experiente. Ele era um homem que conhecia muito bem o mar da Galileia. Ele conhecia muito bem os momentos dos ventos, as correntes. Ele era um pescador experiente e conhecia muito bem os horários corretos para pescar. Naquela noite, ele fez tudo certo. E mesmo assim fracassou. Não conseguiu apanhar nada. Lançaram redes a noite inteira. A madrugada terminou com redes vazias. Com certeza mãos calejadas. E o coração cansado, o coração decepcionado. Quem já foi pescar aqui e não pegou nada? Levanta a mão. Olha a quantidade, gente. É decepcionante, sim ou não? Eu também gosto de pescar. Mas já pensou, vai lá pescar e não pega nada? Então olha, redes vazias, mãos cansadas, decepção. Irmãos, o fracasso não foi por causa da preguiça, porque eles trabalharam, eles lançaram rede, eles se esforçaram. Mas é neste cenário de decepção, é neste cenário de fracasso que Jesus entra em cena para mudar a situação. Jesus não chegou ali no auge da força de Pedro, quando Pedro estava lançando redes, remando o barco. Jesus chegou na hora do fracasso, na hora da frustração, e ele chega para mudar. Jesus, ele sempre chega quando o homem já não tem mais resposta. Nós vemos neste texto bíblico que Jesus, ele entra no cenário do fracasso humano. Ele não assusta com as redes vazias. Jesus chega começando exatamente quando chegamos ao fim. Exatamente quando nós terminamos. Jesus ali conversando com Pedro, ele fala assim: vai ao mar, volta-te para o mar alto e lançai as redes. É o momento que Pedro estava terminando, lavando as suas redes, meus irmãos. Quem estava lavando redes naquela época estava encerrando o trabalho. Pedro não estava começando. Pedro não estava dando início ali, preparando as redes para ir ao mar. Ele estava encerrando a trajetória de toda uma noite. E Jesus fala: vai ao mar alto. Irmãos, no contexto do lago da Galileia, a pesca, ela era feita exatamente no período da noite. A pesca naquela época não era feita em águas profundas, era noite, era em águas rasas, onde os peixes subiam. Ir ao mar alto, principalmente no decorrer do dia, contrariava todo o conhecimento técnico da época. Pedro poderia olhar e falar assim: espera aí, eu conheço o mar, o horário de pescar aqui é à noite, e não é em águas profundas, é em águas rasas, os peixes não estão lá, estão em outro local. Mas ele não fala nada, porque ele tinha fracassado à noite. E o fracasso de Pedro não era moral, era um fracasso funcional. Porque ele tentou, ele deu o máximo, ele se esforçou, trabalhou a noite inteira, mas não conseguiu nada. O mar da Galileia simboliza a vida. E quando fala de noite, está falando de incerteza. Quando se fala de redes vazias, está falando de frustração. Barco parado, desistência silenciosa. E Jesus entra no barco antes do milagre. Porque o maior milagre não são os peixes. O maior milagre está na presença de Jesus dentro do processo. É por isso que o salmista fala em Salmo 34, 19. Muitas são as aflições do justo, mas o Senhor o livra de todas. O Salmo 37, no versículo 23. Os passos de um homem bom são confirmados pelo Senhor. Ainda que caia, ele não ficará prostrado. Segundo Coríntios, capítulo 12, versículo de número 9. Aleluia, Deus está falando, Jesus está falando com Pedro. A minha graça, ela te basta, e o meu poder se aperfeiçoa na fraqueza. Oh, glória! Em João 11, versículo 39, nós vemos Lázaro morto há 4 dias, e Jesus chega dizendo para suas irmãs: já não te dei dito que se tu creres, verás a glória de Deus? O homem fracassa, Jesus entra em cena e ele muda a história. Levante a mão e vai glorificando. Ele está entrando no seu fracasso aqui hoje, ele está entrando na derrota aqui hoje, para mudar o cenário, para mudar a história. Oh, glória a Deus! Ele chega para mudar. No capítulo 1 de Reis, no versículo 19, nós vemos o profeta Elias esgotado, cansado. Um homem que tinha vencido os profetas de Baal. Um homem que viu fogo cair do céu. Agora está fraco, depressivo, falando assim: Deus, eu quero morrer. Está entendendo que ele fracassou? E agora nós vemos que Deus não o repreende primeiro. Deus o deixa dormir, depois o alimenta e só então Deus fala com ele. Deus dá a ele descanso, Deus o alimenta e na sequência Deus fala com ele. Assim também, meus irmãos, aconteceu com Pedro. Jesus não chega com cobrança, Jesus chega com presença. E antes de Jesus pedir a ele a obediência, Jesus entra no barco, usa o barco como púlpito para pregar, para ensinar. Eu sei que eu estou falando com pessoas que, quem sabe, não desistiram da fé, mas desistiram de esperar. Você olha para você e fala assim: mas eu sou um ótimo profissional, eu tenho uma formação acadêmica maravilhosa, mas as portas não se abrem, nada dá certo. Eu não consigo avançar, eu me esforço e as coisas não progridem. Talvez eu esteja falando com casais que estão tentando, mas não vi nenhuma mudança, parece que nada acontece. Aquele crente que é fiel na igreja, serve, ora, contribui, mas quem sabe está cansado de noite sem peixes. Cadê o milagre? Mas eu quero te informar que nem todo fracasso é disciplina, irmãos.
7: muitos são preparação. Deus.

Ele se aproxima. O barco pode estar vazio, mas você precisa entender que o barco vazio ainda pode ser utilizado por Jesus. Quando você olhar para o fracasso, Ele não te desqualifica, não. Ele vai revelar sempre a sua dependência em Deus. E o lugar que você fracassou, entenda que vai se tornar o lugar do milagre de Deus na sua vida. Levante a sua mão e vai aplaudindo. É neste lugar que haverá milagre. É neste lugar que Deus quer trabalhar. Aleluia! Jesus chega para mudar o cenário. E a palavra de Jesus desafia, irmãos, a lógica da experiência. Alguém pode falar assim: eu sei, eu faço acontecer. Você está vendo Pedro aqui, era pescador e não aconteceu nada? Ele era profissional. Deus não descarta o nosso esforço. Talvez você é um profissional excelente, mas as portas estão fechadas. Você depende de Deus. Jesus falou assim: sem mim nada podeis fazer. Entende esta realidade? Tem alguém aqui que depende da presença de Deus? Levante a mão então e glorifica o nome dele. Levante a mão e exalta, levante a mão e adora. Oh, aleluia! A fé verdadeira, ela começa quando a palavra de Jesus confronta com a razão cansada. Olha no versículo 5 do capítulo 5 de Lucas. Pedro responde para Jesus assim: havendo trabalhado a noite inteira, nada apanhamos, mas agora vem o foco do negócio. Mas sobre a tua palavra lançarei a rede. Ele poderia ter falado: não é hora de jogar rede. É a noite, e não é em águas profundas. Mas ele falou: sobre a tua palavra eu vou lá. Pedro aqui, meus irmãos, antes apresenta três argumentos. Experiência, porque ele fala: trabalhamos a noite inteira. Ele estava falando: eu sei a hora de pescar, tempo errado, pesca de dia, não funcionava, cansaço, redes já lavadas. Mas ele mesmo assim fala: sobre a tua palavra. Aqui está o ponto central do texto. Porque esta palavra grega, ela indica submissão consciente. Ele se rende, ele se entrega diante da palavra do Senhor. Provérbios capítulo 3, versículo 5 fala: confia no Senhor de todo o teu coração e não te estribes no teu próprio entendimento. Isaías 55, versículo 8: porque os meus pensamentos não são os vossos pensamentos. É Deus falando conosco. Eu não penso como você pensa. Romanos capítulo 10, versículo 17: a fé, ela vem pelo ouvir, e o ouvir pela palavra de Deus. Enquanto tinha só força, enquanto tinha só experiência, nada aconteceu. Mas a palavra aqui, ela gerou fé no coração de Pedro. O escritor aos Hebreus, no capítulo 11, no versículo 8, fala:
fala que foi pela fé que Abraão, ele obedeceu a voz de Deus. Quando Deus mandou ele sair do meio do seu parentela, sai para uma terra que eu te mostrarei. Ele nem sabia, mas ele obedeceu. E através da obediência, ele se tornou pai de uma grande multidão. Aleluia! Levante a sua mão adorando. Levante a sua mão exaltando. Quem ouve

0: abençoado. Levante a mão e glorifica o nome deste Deus. Aleluia! A palavra muda tudo. Quando nós olhamos em João 11, nós vemos aqui Marta, Maria, irmãs de Lázaro. E Marta, quando Jesus chega, ela conversa com Jesus, ela tinha aquela teologia correta. Porque ela fala que o irmão já estava morto, 4 dias. Ela não estava errada. Humanamente falando, não tinha mais jeito. Mas a fé dela foi muito limitada pela lógica. Ela fala assim: Senhor, já cheira mal. E Jesus não nega o cheiro. Mas Jesus também não submete a ele. Ele fala assim: eu já não te disse que se tu creres, tu verás a glória de Deus. O apóstolo Pedro aqui também não nega o fracasso. Ele fala: nada apanhamos. Ele se rende à palavra. Ele fala: sobre a tua palavra eu lançarei a rede. É aqui que acontece o divisor de águas. Sobre a tua palavra eu lançarei a rede. Talvez você me ouve em casa, nesta live, aqui no templo, e o médico já falou assim: não tem mais o que fazer. Quando a gente olha para a economia da nossa nação, talvez a gente ouve falar e a gente enxerga: não é o momento. Talvez a razão já falou, já tentou demais. Mas a palavra está dizendo: lança a rede outra vez. Irmãos, a palavra está acima da medicina. A palavra está acima da economia. A palavra de Deus está acima da razão. E se você está ouvindo esta palavra, pode ter certeza. O médico falando que não tem jeito, a economia dizendo que não é o momento, a razão dizendo já tentou demais, fica tranquilo, o milagre vai acontecer pela palavra. É pela palavra, é pela palavra, é pela palavra. Sobre a tua palavra eu lançarei a rede. Levante a mão e adora o nome deste Deus. Oh, aleluia. A experiência é importante, mas não é soberana. A palavra de Jesus não pede concordância, ela pede para nós obediência. E Deus, meus irmãos, sempre manda tentar de novo e no mesmo lugar. Já tentei. Já tentei, mas Deus está dizendo: continua tentando, continua insistindo, porque a fé não é ausência de cansaço, é decisão. Está cansado? Continua tentando. Está cansado? Continua insistindo. Porque quando a palavra de Deus, ela entra em cena, a lógica tem que sair do comando. Por quê? É a palavra de Deus que é absoluta. Levante a mão e vai glorificando. Levante a mão e vai exaltando. Mantenha-se firme pela palavra. É por ela que o milagre chegará. Oh, glória! Nós vemos aqui que a obediência transforma fracasso em testemunho. Foi uma simples atitude de obediência para liberar resultados. Resultados que excederam a expectativa humana. No versículo 6 do capítulo 5 de Lucas fala: colheram uma grande quantidade de peixes que as redes quase se romperam. Por que que as redes não romperam? Porque Deus tem controle, meus irmãos. Entende? Colheita abundante. Para quem trabalhou a noite inteira e não apanhou nada, agora sobre a palavra de Jesus, arrasta uma multidão de peixes para fora. Que colheita tremenda. O texto diz grande quantidade. Isso aqui era algo fora do normal. Era algo fora do padrão. Não foi apenas uma provisão, irmãos. Deus deu a bênção com excesso. As redes quase se romperam. Isso aqui está mostrando a grandeza do agir de Deus. Você está esperando uma bênção talvez do tamanho que você imagina. E a bênção que Deus tem para você aqui hoje é além da sua imaginação. Você consegue acreditar que Deus tem coisas além para você aqui hoje? Ele tem colheitas abundantes aqui hoje para você. Aleluia, você vai colher com abundância. Efésios 3:20, aquele que é poderoso para fazer tudo, muito mais, abundantemente. 1 Samuel capítulo 2, versículo 8. É ele que levanta o pobre do pó e faz assentar onde? Entre os príncipes. Lucas 1, 52. Derrubou os poderosos e exaltou os humildes. Vai acontecer algo extraordinário na sua vida. Quem crê, levante a mão e grita, eu creio. Em Gênesis 41, José passa anos esquecido, mas em um único dia, Deus muda o cenário. O mesmo cárcere que parecia atraso, foi uma ponte para o propósito. Ele sai da prisão e vai para o trono. E a Bíblia fala aqui que as redes quase se romperam. Irmãos, Deus não devolve apenas o que foi perdido. Ele supera. Ele surpreende. Talvez você olhe aquela pessoa que está dentro da igreja há tantos anos, pessoas participando das campanhas ativas aqui conosco, meus irmãos, e você olha, de repente, nasce aquele testemunho depois de anos de silêncio. A gente olha e fala, meu Deus, é ela mesma, é ele mesmo. Agora surgiu aquele testemunho que impactou a casa, impactou a família, impactou a igreja, quem sabe aquela porta que há tantos anos estava fechada e de repente aquela porta, ela se abre. Ah, meus irmãos, aquela restauração que acontece depois dos limites humanos, ninguém acreditava mais, mas o milagre aconteceu. Entenda nesta manhã que Deus não apenas surpreende o ser humano, Deus Ele faz além daquilo que nós possamos imaginar, daquilo que nós possamos pensar. A obediência, ela libera resultados que vai além da previsão. O testemunho, claro, com toda certeza, ele vai nascer antes da frustração, porque Deus, meus irmãos, Deus, ele faz depois que a obediência vem. Quando se tem obediência, o milagre acontece, a vitória acontece. E quando Jesus chega, ele enche, o homem não consegue explicar. Quando Jesus entra em cena e opera, o homem não sabe explicar. Levante a mão, levanta. O que Deus vai fazer na sua vida vai ser inexplicável, vai ser inexplicável, vai ser inexplicável. Levante a mão e glorifica o nome dele. Oh glória, oh glória, oh glória. Não vai conseguir explicar, não vai conseguir explicar. Oh glória a Deus. Ele vai te surpreender com além. Pedro aqui achava que o problema era a pesca. Mas Jesus mostrou para ele algo muito além da pesca. Jesus mostrou para ele o chamado. No versículo 10 e 11, Jesus falou com ele assim: não temas, porque da agora em diante serás pescador de homens. Que coisa tremenda, hein? Jesus operou milagres, supriu as necessidades, transformou fracasso em vitória e falou: agora eu não quero vocês mais aqui à beira do mar da Galileia pegando peixe, agora vocês vão pescar homens, vocês agora vão ser ganhadores de almas. O mesmo Jesus que enche redes vazias é o mesmo que foi para a cruz. É o mesmo que se esvaziou para nos encher de vida eterna. Será que tem alguém aqui grato a Ele por isso? Tem alguém aqui grato a Ele por isso? Levante a mão então e aplaude a Ele com alegria. Ele se esvaziou de si mesmo e foi para a cruz para nos encher, para nos encher de salvação, de salvação, de salvação. Oh glória! Eu já vou encerrar. Talvez hoje você está aqui lavando redes. Quem sabe você está aqui hoje cansado, sem resultados. Mas Jesus quer entrar no seu barco. E se Ele entrar no seu barco, as coisas vão mudar. O fracasso não é o capítulo final. A palavra de Deus ainda tem poder. É sobre ela que acontece o divisor de águas. E a obediência ainda gera vitória. Quando Jesus chega e ele entra no barco, o que era derrota se transforma em propósito. E o que era fracasso se torna testemunho. Você vai testemunhar o milagre de Deus na sua vida. Você vai testemunhar o milagre de Deus na sua casa. Você vai testemunhar o milagre de Deus na sua família. Você vai testemunhar o milagre de Deus lá no ambiente de trabalho. Você vai testemunhar o milagre de Deus lá dentro da sua empresa. Quem aqui crer no milagre, levante a sua mão glorificando o nome de Jesus. Você vai testemunhar, você vai, porque Ele vai fazer além, além daquilo que você pediu, além daquilo que você pensou. Ele vai te surpreender. Aleluia! Deus abençoe vocês. Que o Espírito Santo prossiga falando melhor em cada coração. Eu quero chamar algumas pessoas aqui na frente que ouviram a palavra de Deus nesta manhã. Eu quero chamar você para mudar de vida. Talvez você entrou aqui hoje decepcionado, cansado. Quem sabe já tentou por várias vezes e falou assim: não dá mais. Eu vou desistir de tudo. Talvez você olhe e fale: mas eu sou uma pessoa boa. Eu faço o bem. Mas está aí no fracasso. Está faltando uma coisa na sua vida: a presença de Jesus. Se Jesus entrar na sua vida hoje, cada coisa vai se encaixar no seu devido lugar. Sai do seu lugar e vem aqui ter um encontro com Jesus. Sai do seu lugar, abra seu coração e fale: eu quero Jesus. Eu quero que Jesus entre na minha vida e faça uma mudança total. Aproveite a oportunidade. Está faltando aí Jesus. Talvez não está faltando boa vontade. Boa vontade você tem. Você é qualificado. Mas está faltando a presença de Jesus. O esforço sem Cristo não vai. Aproveite a oportunidade. Sai do seu lugar. Fala: Jesus, entra na minha vida e muda a minha história. Isso, podem vir, vem para a frente. Ô glória, tem mais alguém que quer entregar a vida para Jesus nesta manhã? Ouvinte em casa, aceite a Jesus agora também. Irmão internauta, entrega a vida para Jesus. Pode vir, meu irmão, vem. Jesus vai entrar e vai mudar a história da vida de vocês. Levante a mão e grita: glória a Deus! Jesus quer fazer parte da sua história. Talvez você tenha boa vontade, é um ótimo profissional, tem se esforçado, mas o fracasso permanece. Está faltando Jesus. Jesus entrando, as coisas vão mudar. Isso, meu irmão, pode vir, vem para a frente, vem para a frente. Talvez você é um ótimo pai de família, uma ótima mãe de família, mas o fracasso permanece lá, está faltando Jesus. Se Jesus entrar, as coisas vão se encaixar no seu devido lugar. Oh, glória a Deus, tem mais alguém para Jesus aqui nesta manhã? Se tiver, eu aguardo você chegar até aqui. Ô glória, não tem. Levante as mãos de vocês. Nós temos 5 almas aqui na frente. Levantem as vossas mãos bem altas aos céus. Será que tem mais alguém para Jesus nesta manhã? Ouvinte, aproveite a oportunidade. Irmão internauta, aproveite a oportunidade. Deixa Jesus entrar na sua vida e mudar a sua história. Jesus, quando Ele entra em cena, a história muda por completo. Levantem as duas mãos para os céus. Levanta. Levanta as mãos para Jesus segurar nelas agora. Levanta as mãos. Digam comigo: Senhor Jesus, eu te aceito como Senhor e Salvador da minha alma. Perdoa os meus pecados. Escreve o meu nome no livro da vida, para o dia da tua vinda. Amém. Deixa eu orar por vocês. Senhor Deus e Pai, eu apresento essas vidas ao Senhor aqui agora. São pessoas que vieram diante do Senhor
1: com seus corações abertos, entregando a vida ao Senhor, recebendo o Senhor como Senhor e Salvador de suas vidas. Ajuda essas pessoas no processo de libertação, de transformação, no processo de santificação, meu Deus. Que a presença do Senhor permaneça com elas, no nome de Jesus. Amém. Parabéns para vocês que tomaram esta decisão. Acompanhe a nossa equipe aqui à minha direita. Está ali o pastor Greg, que vai anotar os dados de vocês, vai falar com vocês. Sintam-se abraçados por Jesus e por esta igreja tão abençoada, a igreja Deus é Amor. Tem glória para Jesus aí? Tem! Levante a mão e grita glória, irmãos. Fica de pé, levantem as duas mãos bem altas agora para os céus. Levanta as mãos que vamos fazer o minuto da adoração. O momento da glorificação. Quem saiu de casa para adorar a Deus aqui hoje? Oh meu Deus, que coisa linda, meus irmãos. A gente não vem para cá por acaso. A gente não sai de casa sem propósito. Levantem as duas mãos, dois minutos de glórias, de aleluia, de adoração. Vamos lá, adore o Rei Jesus. Você foi criado para adorar a Deus. Adore a Ele com a sua alma. Adore a Ele com seu entendimento. Com as suas forças. Oh, glória! Ele é o grande Rei. Ele é Senhor dos Senhores. Ele é o Emmanuel. Ele está presente. Adore a Ele. Adore a Ele de coração. Adore a Ele de coração. Adore a Ele de coração. Ele é santo. Ele é santo. Ele é santo. Bendito é o Cordeiro. Bendito é o Cordeiro. Aramande raia manacama lamas. 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Oh, glória a Deus! Oh, glória a Deus! Ele é santo. Ele é santo.

0: Oh, gloria. Amém. Amém. Oh, glória. Que maravilha. Que maravilha. Aleluia. Amém, meus irmãos. Vamos lá, esquadrão da fé. Eu quero chamar aqui entre nós, preste bastante atenção. Tem 41 pessoas aqui entre nós. O Senhor mandou eu falar. Eu via o número 15. E o Senhor falou comigo: fala para essas 41 pessoas que dentro de 15 dias haverá mudança. Que coisa tremenda, meu Deus. Haverá mudança. Marque a data de hoje. Oh, aleluia. Se eu fosse você, eu fazia como fez a irmã. Saía correndo aí do seu lugar e viria aqui para frente. Deus falou que haverá mudança. Levante a mão e grita: eu creio. Preste atenção aqui, meus irmãos. Preste bastante atenção. O Espírito Santo de Deus falou comigo. Tem 13 pessoas aqui entre nós. Os seus sonhos foram frustrados. Meu Deus do céu. São 13 pessoas aqui frustradas. Levanta a mão e vem para frente aqui, por favor. Não vou te apontar. Corre aqui para frente. Você vai ver o que Deus vai fazer diante dessa frustração. É no fracasso que Jesus entra em cena. Levante a mão e grita: eu creio. Vem para a frente, 13 pessoas. Grita glória a Deus, irmãos. Aqui tem duas mulheres entre nós. O Espírito Santo de Deus falou comigo que no corpo dessas duas mulheres tem um caroço. E este caroço, a cada dia que se passa, está crescendo. Você vai colocar a mão sobre ele agora, porque Jesus vai arrancar ele pela raiz. O doutor Jesus vai te operar aqui agora. Levante a sua mão gritando: eu creio nisso. Coloque a mão direita na sua cabeça. Coloque a mão aí atrás também. Levanta e fica de pé, meus irmãos. Fica de pé com muita fé, com a mão na cabeça. O milagre vai te alcançar agora, onde você estiver. Grita glória a Deus. Coloque a mão na cabeça e nós vamos orar. Nós vamos orar. O Espírito de Deus falou comigo aqui agora que tem 19 pessoas aqui entre nós. Meu Deus do céu. São 19 pessoas já com consultas agendadas. Vocês não estão bem de saúde. Jesus vai tocar na sua saúde agora. Jesus vai tocar na sua saúde agora. É a prosperidade em forma de saúde. Coloca a mão na cabeça. Nós vamos orar. Nós vamos expulsar o devorador. Nós vamos expulsar a miséria. Nós vamos expulsar a inveja. Nós vamos expulsar as enfermidades. Mão na cabeça. Se tiver demônios escondidos aí, Jesus vai jogar ele por terra. Vai gritando: queima, Jesus, queima, queima, queima, queima, queima. Sai daí, Satanás, sai, sai. Vai expulsando, vai expulsando. Já está caindo fogo do céu. Já está descendo fogo do céu. Sai, devoradores. Sai, miséria. Sai, inveja. Sai, sai, sai, sai. Vai expulsando, irmãos. Vai expulsando. Grita para Jesus queimar ele. Vai queimando, Jesus, vai queimando. Sai daí, Satanás. Sai, demônios devoradores. Você que tem devorado a prosperidade desta pessoa, Satanás. Sai do caminho dela, sai. Sai daí, demônio da miséria. Vai queimando, Jesus, vai queimando. Vai queimando, vai embora. Sai, miséria, sai, devoradores. Sai, demônio da inveja. Sai da vida dessas pessoas, sai. Sai, sai, vai expulsando, irmãos, vai expulsando. Vai expulsando, vai expulsando. Grita para Jesus queimar ele. Vai pedindo para Jesus queimar. Sai, Satanás, sai do caminho dessas pessoas. Sai do caminho dessas pessoas. Sai do caminho dessas pessoas. Sai do caminho dessas pessoas. É no nome de Jesus. É no nome de Jesus. É no nome de Jesus. Vai embora, Satanás. Vai embora, sai da vida dessas pessoas.
1: Caveira.
0: Grita, queima ele, Jesus.
1: Tudo dela, hoje ela vai pra rua.
0: Vai gritando pra Jesus queimar. Grita, queima, Jesus. Sai, Satanás, sai da vida dessas pessoas. Sai da casa dessa...

0: dessas pessoas. Sai miséria. Sai, demônio da inveja. Vai embora, Satanás.
1: Eu tirei tudo dela hoje.
0: Grita pra Jesus queimar. Grita pra Jesus queimar. Expulsa todo o mal. Sai, demônios devoradores. Sai, miséria. Sai, inveja. Levante as mãos para cá, grita comigo, Satanás, em nome de Jesus, sai! Abre os olhos, coloca a mão na cabeça outra vez. Se tiver enfermidade e tiver como colocar a mão sobre ela, coloca também. Jesus vai tocar agora e repreender toda a enfermidade. Coloca a mão na cabeça. Deixa eu expulsar esse demônio aqui. Chega pra cá, irmãs. Chega pra cá. Chega pra cá. Sai da vida desta mulher, Satanás. Sai da casa dela, onde você estiver escondido. Sai, para de perturbar a vida desta mulher. Sai da família dela agora. Em nome de Jesus. Sai. Abre os olhos, minha irmã. Isso. Coloque a mão na cabeça. Vamos expulsar as enfermidades. Se tiver caroços, coloque a mão, por favor. Se tiver hérnia, coloque a mão sobre ela. Jesus vai tocar em você aí agora. O caroço vai sumir. Mão na enfermidade ou mão na cabeça. Vai gritando, queima a doença, Jesus. Queima, queima, queima, queima. Expulsa as enfermidades. Sai daí, doença. Sai do corpo desta pessoa. Sai, sai da cabeça. Sai dos ossos. Sai do sangue. Sai do pulmão. Sai dos rins. Sai da bexiga. Sai. Sai da pele desta pessoa. Sai daí também, cegueira. Sai, surdez. Sai, paralisia. Sai, inflamação. Sai, infecção. No nome de Jesus. No nome de Jesus eu te repreendo. No nome de Jesus eu te repreendo. Sai, infecção, sai, sai, sai. Sai esta inflamação nas juntas deste corpo. Sai, sai no nome de Jesus. Sai tumor, sai hérnia. É no nome de Jesus que eu te repreendo. É no nome de Jesus que eu te repreendo. Enfermidade, seja física, seja maligna, eu te repreendo agora. Sai! E não volta mais. Já tem muita gente curada aqui, hein? Tem 12 pessoas que estavam com problema pulmonar, com dificuldade na respiração. Jesus curou o seu pulmão agora. Inspira e expira, porque Jesus já tocou na sua saúde.
2: Curada do ouvido aqui, pastor Antônio.
0: Irmã, qual é o seu nome?
3: Meu nome é Georgelina.
0: Irmã, o que é que aconteceu?
3: Pastor, Deus usou o pastor que tinha 4 mulheres com problema de hérnia de disco e eu fiquei curado em nome de Jesus.
0: A irmã tinha problema de hérnia.
3: De hérnia, estava tudo travado. Eu fiz aquele voto de R$100 para destravar tudo. Pastor, estava travado. Até minha vida profissional estava travada. Abriu as portas
0: Deus
3: da minha
0: Deus destravou
3: venda,
0: tudo.
3: Destravou tudo. E semana passada, eu cheguei aqui com o meu ouvido todo tapado, com uma secreção muito grande e estava todo dolorido. Aí o meu marido ligou para a clínica Pastores lá no North Shopping, já para marcar consulta. Aí eu falei, não marca consulta não, porque eu vou na igreja e quando eu chegar eu vejo isso. Fica aí, meu querido, já vou e volto. Pastor, eu cheguei aqui, fiz o voto na oração, tudo mais. Aí o que que aconteceu? Quando saí daqui, eu cheguei no trem, eu achei esquisito que começou a descer um líquido amargo pela minha garganta dentro. Eu falei, ué, eu não comi nada amargo, por que que a minha boca tá amarga? Porque eu sou muito exigente esse negócio da minha alimentação dentro da minha casa. Eu não gosto de comer nada que me faz mal. Aí desceu aquele líquido amargo. Pastor, eu fiquei horrorizada. O que estava dentro do meu ouvido desceu tudo pela garganta dentro. Tá entendendo? Aí eu fiquei preocupada com aquilo. Quando eu cheguei em casa, puxei na internet a possibilidade de sair algum líquido do ouvido.

0: garganta, então as pessoas podem fazer isso que está aqui. Há possibilidade de descer algum líquido que está no ouvido pela garganta. Pastor, estou aqui curada pela honra e glória em nome de Jesus.
1: Está curada.
0: Estou curada.
1: Curada. Dá glórias com ela. Jesus cura.
2: Coisa linda, pastor Antônio dos Santos. O que Deus está fazendo nessa campanha? Essa irmã foi acometida por uma obra de bruxaria e no momento da oração houve a libertação, como foi revelado pelo Espírito Santo. Havia um caroço no intestino dela e no momento da oração a barriga dela esvaziou, estava muito inchada, desinchou, e ela está aqui chorando, emocionada pela operação do Espírito Santo.
1: Irmã, qual é o seu nome?
3: Cristina.
1: Irmã Cristina, conta para nós quanto tempo este problema.
3: Era muito tempo, pastor, eu estou com esse problema. Aí eu, todo dia de noite, eu sinto fome. Aí eu não tô almoçando nem nada. E eu falava pro meu irmão, eu não tô querendo comer, mas eu não tô conseguindo. Aí a minha barriga inchava, inchava, inchava.
1: A barriga sempre inchando.
3: Sempre inchando, e eu me sentindo pesada. E eu falei, meu Deus, eu não aceito isso. E falando pro Senhor, Senhor, trabalha no meu sangue. Jesus, trabalha na minha vida, que eu não tô aguentando. Eu tava em tempo, pastor, não falando pra ninguém, nem pra minha família, nem pra ninguém. Eu tava em tempo de ficar louca e fazer uma besteira. E eu falei, Senhor, eu vou no médico, não fala nada, não fala nada. Só pago, não adianta nada. E eu fazendo voto. Eu falei, Senhor, eu estou fazendo um voto, me ajuda, segura nas minhas mãos, Senhor. Aí eu falei, Senhor, o Senhor vai me ajudar que eu vou lá naquela igreja. Isso aí tudo é um impedimento para mim não vir para a igreja. Aí eu chamei meu irmão veio comigo, e eu falei, Senhor, eu estou acostumada a vir aqui fazer o meu voto, me ajuda, me dá força. E hoje eu tenho o meu médico marcado, 4 horas da tarde. Eu falei, eu vou primeiro para a igreja, depois eu vou para o médico. Aí a minha filha falou, mãe, cuidado para tu não perder a hora. E eu falei, filha, eu creio que meu Deus vai falar comigo. E eu tava lá no banco, né? E botei a mão e comecei a orar ao Senhor. E aí o pastor falou assim, aquele que tem o caroço, vem aqui na frente. Eu falei, Senhor, o Senhor tá falando comigo. Aí eu falei, Senhor, tu tá falando comigo. Aí eu vim rapidinho e levantei a minha mão pro Senhor. Aí eu senti até a minha barriga leve, pastor. Eu não tô sentindo nada na minha barriga, ó.
1: Tá curada.
3: Eu tô curada. Eu tava inchada, pastor, que eu não tava conseguindo nem comer nada. Tudo que eu comia me fazia mal.
1: O sintoma desapareceu agora.
3: Em nome de Jesus, eu creio. Em nome de Jesus.
1: Está curada por Jesus. Dá glórias a Deus com ela.
4: Grande restituição na campanha da colheita, pastor Antônio.
1: Irmão, qual é o seu nome?
5: Isaías.
1: Irmão Isaías, conta pra nós o que aconteceu.
5: Pastor, tem aqui uma patente de um brinquedo, né, que eu tinha perdido ela há 20 anos. E Deus falou pra mim que ia me restituir essa patente agora recentemente. E eu vim no NPI, né, nesse dia eu estava sentindo muita dor de coluna, entrei aqui na igreja, Deus me abençoou, né, e depois de 20 anos eu tô com essa patente na mão, né, e não tinha condição também de pagar as anuidades da patente. Deus me aposentou, me restituiu o valor para me pagar os 16 anos de anuidade do NPI. E hoje eu estou com 4 empresas na justiça, porque eles copiaram o brinquedo, né? Qualquer um que pode pesquisar aí, rola bola brinquedo para criança. Esse brinquedo foi inventado para o meu filho com 5 anos de idade. E esse projeto aqui, né, eu tenho intenção de ajudar pessoas também de rua, porque eu sempre contribuí com a igreja. Quando eu contribuía com a igreja aqui, irmãos, eu entrei aqui, eu só tinha passagem do ônibus e do trem. Eu coloquei R$250 nos votos, e de lá para cá, a minha vida vem só sendo abençoada. Eu tinha um dízimo para dar de R$1.700. Eu estava em Mesquita. Aí falei assim para minha esposa, depois eu vou tirar o dízimo. Irmão, peguei o trem, soltei na central, e falei assim, eu vou sacar o dinheiro, depois eu dou o dízimo. Irmão, por incrível que pareça, eu só vim sacar o dinheiro aqui na Caixa Econômica do lado da igreja. E Deus falou, vai lá e dá os R$1.700 de dízimo. Eu dei os R$1.700 de dízimo. Irmão, consegui dar dízimo aqui de R$30.000 nessa igreja.
1: Chegou aqui só com dinheiro da passagem.
5: Não, eu estava na feira vendendo equipamentos velhos que eu tinha. Porque eu tenho um monte de profissão, mas a minha vida não fluía de jeito nenhum. Mecânico de refrigeração, eletricista de comando, motorista de ônibus, minha vida não andava. Depois que eu botei o pé nessa igreja, Deus começou a me abençoar.
1: Jesus entrou em cena e as coisas mudaram.
5: E eu falo lá em casa que cada voto que eu coloco, irmão, e dízimo é semente. Porque eu tenho colhido já dízimo de 5 mil, de 1.700, de 30 mil reais. E agora pretendo dar dízimo de 300 mil.
1: Ah, meu Deus, que fé tremenda. Deus abençoe o irmão pelo seu testemunho.
5: Amém.
1: Cadê o glória para Jesus?
4: Porta aberta aqui, pastor Antônio.
1: Irmã, qual é o seu nome?
6: É Ana.
1: Irmã Ana, o que é que aconteceu?
6: Ah, o que aconteceu é que eu vim para a igreja, entrei na campanha da Portas Abertas, buscando para mim e colocando o nome da minha família em oração. Aí o meu sobrinho tinha feito um concurso, né, para entrar na prefeitura. É muito difícil, porque ele mora no interior. Aí lá no interior só é peixada que eles falam, né, tem que ter conhecimento. Aí ele fez, não falou para ninguém, eu nem sabia. Só em colocar o nome dele aqui, ele conseguiu passar e já está trabalhando, empregado.
1: Portas abertas.
6: Isso.
1: Através da irmã participar,
6: na prefeitura.
1: Deus abriu as portas.
6: Foi pro meu sobrinho. Eu nem sabia que ele tinha feito a inscrição.
1: Levante as mãos e glorifica o nome de Jesus. Quem entra na campanha é beneficiado, meus irmãos. Fica de pé toda a igreja. Tem glória aí para Jesus? Tem? Desde o dia em que aceitei Jesus, canta! Alô, estúdio! Irmãos internautas, Deus abençoe. Sexta-feira, todos aqui presentes, na sexta-feira da libertação, destruindo fortaleza. Sexta-feira, retornaremos com vocês.
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4: Cantem de júbilo e se alegrem os que têm prazer na minha retidão. E digam sempre, glorificado seja o Senhor, que se compraz na prosperidade do seu servo. Salmos 37, 27.
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6: Deus abençoe, ouvintes, que a graça, a paz, o amor de Deus continue reinando em vossos corações. Hoje é o sétimo dia desta oração em favor daquele propósito que vai acontecer amanhã, nesta quarta-feira, a quarta-feira da colheita. Você que fez aquele propósito com Deus, está me ouvindo agora e pode. Dobra seus joelhos, ouvintes. Vamos juntos agora clamar a Deus em oração.
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6: Senhor meu Deus e meu Pai, no nome de Jesus Cristo, uma vez mais estamos aqui diante da tua presença em mais uma noite, em mais um momento tão especial que entramos na tua presença através desta simples e humilde oração. Eu quero te louvar, meu Deus, porque é um privilégio muito grande de poder estar diante do Senhor, ó Deus, adentrando os céus agora, através das minhas humildes palavras. Eu quero apresentar ao Senhor em especial, ó Deus, a vida de todas as pessoas que nesta quarta-feira firmaram um propósito especial com o Senhor. São pessoas, meu Deus, que ouviram a palavra e, ó Deus, adquiriram fé de estar indo à frente do altar do Senhor, pegando aquele voto para a próxima quarta agora, a quarta-feira da colheita. Meu Deus e meu Pai, eu quero pedir ao Senhor que honra a fé dessa pessoa. O Senhor é poderoso para agir. A mão do Senhor vai onde a nossa mão não pode ir. Onde nós não podemos chegar, o Senhor pode. Senhor, que esta pessoa possa ter uma boa colheita. A palavra do Senhor informa que quem mais planta, mais colhe. Senhor, honra mesmo esta fé, para que esta pessoa possa testemunhar o seu nome. Ó Deus, esta casa vai glorificar o teu nome, porque são pessoas, ó Deus, que acreditam no Senhor, são pessoas que confiam na sua benignidade, e é por isso que eu estou orando por elas aqui agora. Que a bênção do Senhor esteja sobre todas essas pessoas, no nome de Jesus.

0: Deus abençoe, Deus abençoe, ouvintes. Tenha certeza que você vai testemunhar o milagre de Deus através de firmar propósitos e participar conosco desta campanha de quarta-feira. Continue acreditando, o milagre de Deus vai te alcançar.
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0: Ouvintes, aceite a paz de nosso Senhor e Salvador Jesus Cristo. Deus abençoe a sua vida, o seu lar, toda a sua querida e amada família. Quero informar a todos que amanhã, quarta-feira, a quarta-feira da prosperidade, a quarta-feira da colheita, toda segunda quarta-feira do mês, nós estamos aqui na quarta-feira da colheita. E eu tenho certeza, ouvinte, você vai colher as bênçãos de Deus. O celeiro de Deus já está preparado para ser derramado, as bênçãos na sua vida, amanhã, aqui em nossa igreja Deus é Amor. Eu tenho certeza, você que está no propósito com Deus, no decorrer do mês, chegou o momento, hein, de você fazer a colheita. Amanhã, em 6 horários, no horário das 7, 9, 11, às 13, 15, e também no horário das 19 horas. O prosseguimento da campanha, a campanha da prosperidade e esse subtema, a quarta-feira da colheita. Eu estarei aqui com vocês, pregando a palavra de Deus, e tenho certeza, Deus vai falar em vossos corações.
2: Deus não quer consertar apenas o seu exterior. Ele quer transformar você por dentro. Se Ele transformar você por dentro, tudo vai funcionar à sua volta. Sua família será abençoada. Sua casa será abençoada. Seu trabalho será abençoado. A sua empresa será abençoada. Mas deixa Ele transformar você por dentro aqui hoje. Levante a mão e vai aplaudindo. Levante a mão e vai glorificando. Se o Espírito Santo entrar na sua vida e ser o centro dela, as coisas vão funcionar. Você precisa entender que quanto mais você se render, as áreas da sua vida vão começar a se organizar, porque o fruto do Espírito Santo não é teoria, é vida prática, é mais amor, é mais

0: começam a funcionar, começam a caminhar. Levante a mão e vai adorando, levante a mão e vai glorificando. Deus hoje quer fazer sua vida funcionar. Deus hoje quer colocar sua vida para andar. Abra teu coração, deixa o Espírito Santo transformar.
1: A palavra de Deus será transmitida na sua essência nesta quarta-feira, e eu tenho certeza, o que o seu coração está precisando, Deus tem o remédio, Deus tem o alimento certo, por intermédio da sua palavra. Olha, ouvintes, as pessoas que estão participando conosco, elas estão testemunhando o poder de Deus. Pessoas que chegam aqui cegas, surdas, pessoas paralíticas, pessoas que chegam aqui com caroços, com tumores, têm sido impactadas pela presença de Deus. E eu quero te convidar neste momento a acompanhar comigo essas pessoas testemunhando o milagre de Deus em suas vidas.
2: Qual é o seu nome?
3: Meu nome é Ivone.
2: Irmã Ivone, o que é que aconteceu?
3: É que eu, na campanha aqui na igreja, meu filho estava desempregado há 3 anos.
2: Três anos.
3: Eu comecei a orar, fiz propósito com Deus e ele está trabalhando. Agora Deus abriu as portas. Eu também pedi ao Senhor que o Senhor assinasse a carteira dele, que ele está trabalhando direto, né? Foi Deus que abriu essa porta para ele. Eu falei, Senhor, o Senhor toca no coração do patrão dele que vinha dar uma folga para ele. Aí o patrão dele deu a folga para ele. Na porta que o Senhor abriu.
2: 3 anos desempregado, portas abertas.
3: E o patrão não dava folga, trabalhava direto, né? E eu pedi no Senhor e agora o patrão deu folga para ele.
2: Tem até folga.
3: Amém.
2: Cadê o glória para Jesus?
1: É, pessoas testemunhando o poder de Deus. E você não vai ficar apenas ouvindo o que Deus está fazendo na vida das pessoas. Você vai participar para você também testemunhar o poder de Deus. Essa situação que você está vivendo hoje vai se tornar um testemunho do poder de Deus. Eu quero convidar todos vocês, desempregados, você que é trabalhador, é um microempresário, é um grande empresário, vem participar conosco amanhã no prosseguimento desta campanha da prosperidade. Nós estamos aqui na Rua Senador Pompeu, no número 27, aqui no centro do Rio de Janeiro.

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1: Olha, ouvintes, que a graça, a paz e o amor de Deus continua reinando em vossos corações. Estou passando aqui neste momento para, em primeiro lugar, agradecer a todos vocês que têm aí abrido seus corações e também estendido as mãos, ajudando a obra social da nossa Igreja Deus e Amor, a Fundação Reviver, a Associação Reviver Help Deus e Amor. Você que a cada semana, quem sabe todos os meses, tem aí separado aquele valor e ajudado com o carnezinho, você que tem preparado aí aquele cofrinho, quem sabe no decorrer do mês, e você tem entregue aqui na igreja para ajudar esta obra social. Deus continua aí recompensando ricamente a vida de todos vocês. E pode ter certeza, ouvintes, a recompensa de Deus, ela virá para a sua vida. A Bíblia Sagrada mostra para nós que aquele que dá ao pobre, ele empresta a Deus. E eu sempre falo, Deus não vai ficar devendo ninguém. Deus vai pagar, Deus vai retribuir em bênçãos na sua vida. Você que tem tirado aí do seu armário, da sua dispensa, aquele alimento, tem aqui contribuído em cada culto realizado da Fundação Reviver, tenha certeza, meus irmãos, Deus vai continuar multiplicando, abençoando de forma extraordinária na sua vida. Já aproveitando aqui para falar que todas as quintas-feiras nós temos aqui os cultos da Fundação Reviver no horário das 9h15 e também às 18 horas. E eu sei que você tem participado desses cultos, você tem contribuído de forma assídua a cada quinta-feira, você tem contribuído de forma voluntária com as suas ofertas. E olha, meus irmãos, eu quero neste momento orar por vocês. Eu sei que você tem o seu carnezinho, o seu cofrinho, você tem contribuído com seu voto toda semana, ajudando na obra social, você tem entregue aqui aquele alimento, tem pessoas que doam cestas básicas, ajudando famílias necessitadas. Você entendeu a sua missão aqui na Terra? Além de pregar o Evangelho, você tem ajudado a igreja, a Fundação Reviver e a Associação Reviver Help Deus e Amor a cuidar de vidas. Talvez você olhe agora na sua dispensa, tem alimentos, mas tem dispensas vazias neste momento. Tem mesas neste momento que não tem alimentos e você tem abrido o seu coração e estendido as mãos para que o pão, que o alimento chegue à mesa desta pessoa. Eu quero agora aproveitar, talvez você me ouve de longe e fala assim, pastor, eu gostaria de fazer parte, eu gostaria de ajudar, mas eu estou tão longe. Mas olha só, nós vamos passar para vocês aqui agora o Pix da Fundação Reviver, o Pix da Associação Reviver Help Deus e Amor, as contas bancárias, e onde você estiver, você pode contribuir fazendo uma transferência bancária, fazendo um Pix, e vai apenas nos enviar o comprovante. Vamos lá, pegue uma caneta, pegue um papel, a sua agenda, e você vai anotar aí o Pix e também as contas bancárias da Fundação e também da Associação Reviver Help Deus é Amor.
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1: Olha, ouvintes, você anotou aí as contas, o Pix da fundação, da associação? Deus abençoe a sua vida, pode ter certeza. Talvez você fale, pastor, eu não consegui anotar. Você vai entrar no site aí da nossa igreja Deus é Amor, www.ipda.com.br, e você vai encontrar todas as informações, tá bom? Eu quero agora orar por você que tem contribuído, que tem ajudado constantemente esta obra social. E pode ter certeza, irmãos, pode sentir esta alegria no seu coração, que aquilo que você tem contribuído aqui, nós temos repassado para as famílias, a igreja Deus e Amor, a fundação, a associação, tem repassado, tem cuidado de lares, tem cuidado de famílias. Eu quero neste momento orar por você, que é um contribuinte assíduo desta obra social.
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1: Senhor meu Deus e meu Pai, é no nome de Jesus Cristo, mais uma vez estou aqui diante da tua presença e desta vez, meu Deus, apresentando cada vida, cada lar, cada família, Senhor, que tem contribuído constantemente nesta obra social. São pessoas, meu Deus, que quem sabe, Senhor, estão tão distantes, mas têm contribuído. Senhor, tenho o prazer de ver pessoas sendo assistidas pela igreja, pela Fundação Reviver e pela Associação Reviver Help Deus e Amor. Ó Deus querido, esta pessoa que tem contribuído todas as semanas com o carnezinho, pessoas que têm preparado cada cofrinho, Senhor, para ajudar esta obra social, pessoas que têm separado a sua contribuição de forma voluntária e com muito amor, ó Deus, têm entregado na livraria, em cada culto, têm feito uma transferência para as contas bancárias. Meu Deus, traz a recompensa na vida dessas pessoas. São pessoas que têm repartido seu pão com o próximo. São pessoas, meu Deus, que têm abrido seus corações, estendido as mãos, ajudando famílias necessitadas. Eu sei que são sementes plantadas, meu Deus. O Senhor nunca vai deixar faltar o pão na mesa dessas pessoas, a água, a saúde, não deixa faltar o dinheiro para suprimento das suas necessidades. Meu Deus, que a bênção do Senhor possa alcançar agora cada contribuinte desta obra social. É o que eu te peço, meu Deus, e também te agradeço no nome de Jesus. Olha, ouvintes, Deus continue abençoando ricamente a sua vida, você que tem contribuído constantemente para esta obra social. E eu quero informar a todos que todas as quintas-feiras no horário das 9 da manhã, às 15 e também às 18 horas, acontece aqui os cultos da Fundação Reviver, aqui na nossa sede estadual da Senador Pompeu. Anote aí o endereço, talvez você ouve falar desta obra social, mas nunca esteve presente. A nossa igreja está localizada na rua Senador Pompeu, número 27, bem aqui no centro do Rio de Janeiro. Que Deus abençoe ricamente a sua vida, você que tem contribuído a cada dia com esta obra social.
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1: Olha, ouvintes, passando aqui para chamar a vossa atenção. É nesta sexta-feira, nós estaremos aí no prosseguimento desta campanha, a campanha voltada à libertação e curas. Esta campanha que traz o tema Destruindo as Fortalezas. Eu quero convidar você, a sua família, para estarem presentes conosco, participando desta campanha. É uma campanha que Deus levantou aqui em nossa Igreja Deus e Amor do Rio de Janeiro para garantir a libertação da sua vida, a libertação da sua casa e de toda a sua família. Olha, ouvintes, eu estarei com vocês pregando a palavra de Deus nesta sexta-feira. Segunda Crônicas 20, versículo 15, esta peleja não é vossa, senão de Deus. Em Êxodo 15, versículo 3, a Bíblia fala que o Senhor é varão de guerra. No capítulo 8 de Romanos, no versículo de número 31, Paulo está falando com a igreja de Roma e ele fala: se Deus é por nós, quem será contra nós? Irmão, se Deus é conosco, descansemos. O salmista, no Salmo 35, no versículo 1, ele fala: pleiteia, Senhor, com aqueles que pleiteiam comigo. É a mesma coisa que falar: Senhor, aqueles que estão lutando contra mim, luta contra eles, Senhor. Isaías 54, 17, toda ferramenta preparada contra ti não prosperará. Quem crê que Deus já entrou na sua batalha, levante a mão então e vai aplaudindo. Se Deus está na batalha,

0: Tenho certeza que Deus, ele tem uma palavra para o seu coração. Você vai sair daqui leve. A palavra vai penetrar no seu coração e vai te impactar. Vai mudar a história da sua vida. No decorrer desta campanha, eu estarei orando através dos excelentes dons do Espírito Santo. As pessoas que estão participando estão felizes, estão testemunhando o poder de Deus. Nós vamos acompanhar agora para você entender que quem participa desta campanha é agraciado pelo Senhor. Aumente o volume do seu rádio. E nós vamos acompanhar agora os testemunhos, aquilo que Deus tem realizado na vida das pessoas no decorrer desta campanha.
1: Coisa linda o que Deus está fazendo, pastor Antônio dos Santos. Aqui está uma mãe deveras emocionada pela vitória que recebeu para o seu filho.
0: Irmã, qual é o seu nome?
2: Eliane.
0: Irmã Eliane, o que é que aconteceu?
2: Meu filho estava privado da liberdade, né? E eu fiquei fazendo a campanha aqui, Deus revelando através do Senhor. E glória a Deus, ele está livre, ele está liberto. E o juiz não quis nem ouvir a defensoria pública.
0: Espera aí. Estava privado da liberdade, participando da campanha. Seu filho está liberto.
2: Está liberto.
0: Liberto.
2: Liberto.
0: Dai glória a Deus com ela. Liberto. Glorifica o nome de Jesus.
3: Derrama tua chuva.
0: Esta campanha prossegue em 6 horários: 7, 9, 11, às 13, 15 e também no horário das 19 horas. Venham participar conosco. Eu tenho certeza, a bênção de Deus está reservada para você. Rua Senador Pompeu, número 27, aqui no centro do Rio de Janeiro.
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0: Neste momento eu quero falar com todos os dizimistas da Casa de Deus. Você que é membro, você que é um simpatizante. Eu sei que tem pessoas que não são nem membros da nossa igreja, mas são dizimistas fiéis. Vem até a livraria da nossa igreja, devolve o seu dízimo. Outras pessoas que faz aquela transferência bancária, faz um Pix, porque você entendeu o reino de Deus aqui na terra e você tem abrido o seu coração e estendido as mãos e ajudado. Deus te abençoe, meus irmãos. Estou aqui neste momento para levar uma palavra de gratidão até vocês. Que Deus continue abençoando muito, muito mesmo, a vida de vocês que tem realmente dizimado na casa do Senhor. Vocês sabem que isso para vocês é um privilégio, poder contribuir, colaborar no crescimento do reino de Deus aqui na terra. E vocês fazendo isso, Deus garante sempre a proteção do vosso patrimônio. O devorador não vai devorar os seus bens, não vai tocar no seu dinheiro, não. Deus garante a segurança total de todos os seus bens. Muito obrigado, meus irmãos. Muito obrigado por estar contribuindo, estar ajudando sempre nas manutenções da casa de Deus. E eu quero aproveitar este momento e fazer uma pequena oração por vocês. Pedir a Deus para continuar multiplicando aí o seu salário, abençoando todo o trabalho das suas mãos.
6: O Senhor Jesus nos promete em sua palavra no livro de João, capítulo 14, versículos 13 e 14.
7: E eu farei o que vocês pedirem em meu nome, para que o Pai seja glorificado no Filho. O que vocês pedirem em meu nome, eu farei.
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0: Senhor meu Deus e meu Pai, é no nome do Senhor Jesus Cristo, mais uma vez, ó Deus, eu quero te louvar por tudo, Senhor. Quero te louvar pela vida de cada dizimista fiel da tua obra. Meu Deus, a vida de cada membro, de cada simpatizante, cada visitante, as pessoas, meu Deus, que já entenderam, ó Deus, o reino do Senhor aqui na terra. São pessoas, Senhor, que têm abrido seus corações e também estendido as mãos para ajudar a tua obra. Visita mesmo neste momento a vida de cada dizimista fiel. Aqueles, meu Deus, que quem sabe não tem nem condição de vir na igreja, porque estão longe, mas são pessoas que têm feito aquela transferência bancária, têm feito um Pix e contribuído, têm devolvido a décima parte de tudo quanto o Senhor tem dado a elas. Visita essas pessoas, meu Deus, abençoando o seu trabalho, abençoando o trabalho das suas mãos, multiplicando também, ó Deus, o seu ganho, multiplicando o seu salário e garantindo a proteção de todos os seus bens. Visita neste momento a membresia, Senhor. Ó Deus querido, todos aqueles que são fiéis ao Senhor, que têm devolvido também o seu dízimo na casa do Senhor para manutenção. É por isso, ó Deus, que o Senhor tem salvado almas através de cada contribuição. Missionários têm sido enviados, ó Deus, de leste a oeste, de norte a sul, ó Deus, dentro do nosso Brasil, ó Deus, no exterior, que tem levado a boa semente. E cada dizimista, meu Pai, faz parte desta grande obra, porque tem contribuído no teu reino, tem contribuído na salvação das almas. Senhor da glória, repreende mesmo os espíritos devoradores, meu Pai. A miséria, as obras da inveja, arranca de dentro desta casa as enfermidades, meu Deus, que tem consumido o físico desta pessoa. E tem também, ó Deus, tirado do salário para compra de remédios. Senhor da glória, que haja bonança, que haja prosperidade e a proteção na vida deste dizimista, Senhor. É o que eu te peço e também te agradeço no nome de Jesus. Deus continue te abençoando. Você que é um dizimista fiel, nós estaremos aqui orando constantemente por você, pela sua família, para que Deus possa continuar aí, multiplicando o seu salário e também protegendo o seu patrimônio. Deus abençoe, meus irmãos. Continue sendo fiel a Deus, que Deus vai continuar também sendo fiel com todos vocês.
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0: ouvintes, aceite a paz de nosso Senhor e Salvador Jesus Cristo. Deus abençoe a sua vida, o seu lar, toda a sua querida e amada família. Quero informar a todos que amanhã, quarta-feira, a quarta-feira da prosperidade, a quarta-feira da colheita, toda segunda quarta-feira do mês, nós estamos aqui na quarta-feira da colheita. E eu tenho certeza, ouvinte, você vai colher as bênçãos de Deus. O celeiro de Deus já está preparado para ser derramado. As bênçãos na sua vida, amanhã, aqui em nossa igreja Deus e Amor. Eu tenho certeza, você que está no propósito com Deus, no decorrer do mês, chegou o momento, hein, de você fazer a colheita. Amanhã, em 6 horários, no horário das 7, 9, 11, às 13, 15 e também no horário das 19 horas. O prosseguimento da campanha, a campanha da prosperidade e esse subtema, a quarta-feira da colheita. Eu estarei aqui com vocês, pregando a palavra de Deus, e tenho certeza, Deus vai falar em vossos corações.
1: Ele quer colocar paz no seu coração. Ele quer colocar tranquilidade no seu coração. Pastor, mas como assim? Paz do lado de dentro. Pode estar caindo a tempestade do lado de fora, mas quando do lado de dentro tem paz, você não teme. E paz não é ausência de problemas. Mesmo quando do lado de fora a tempestade bate, se há paz, a pessoa vai entender: Cristo está no controle. Você pode até acordar amanhã e a dívida ainda está lá. Você pode até acordar amanhã e ter que continuar o tratamento médico. Você pode até acordar amanhã e esse processo judicial ainda vai continuar correndo. Mas a sua alma vai estar tranquila, porque você tem certeza que Jesus continua no controle da sua vida. Ele continua no controle da situação. Levante a mão e vai adorando o nome dele. Levante a mão e glorifica o nome dele. Oh, aleluia! No momento da tempestade, do momento do vento contrário, os discípulos acordaram e clamaram: Mestre, não se te dá que pereçamos? Foram lá acordar o Senhor. Nós estamos perecendo, o barco vai afundar, o vento está forte, já entra água no barco. Estavam com medo, só que fizeram a coisa certa, clamaram o único que podia resolver. Irmãos, na hora do desespero, nós podemos correr para lugares, nós podemos correr em busca dos amigos, nós podemos recorrer às redes sociais, nós podemos recorrer ao dinheiro, aos remédios, mas só Jesus pode realmente mudar a situação de muitas pessoas. Quem crê, levante a mão e adora o nome dele. Há situações que somente Ele pode trazer a solução.
0: Glória, glória, glória. Deus tem uma palavra para o seu coração amanhã, nesta quarta-feira. Não fique de fora, ouvinte. Eu tenho certeza, Deus falará com você. Nós vamos, neste momento, acompanhar aquilo que tem marcado esta campanha. Deus tem marcado esta campanha de quarta-feira com milagres. As pessoas têm testemunhado o poder de Deus no decorrer desta campanha. Vamos acompanhar o que Deus vem realizando.
1: Tem 12 12 pessoas aqui entre nós. Meu Deus do céu, essas 12 pessoas, o Espírito Santo falou comigo que vocês iriam perder a visão. A cada dia que passa, vocês percebem. Gente, eu estou enxergando menos? Estou perdendo a visão? Olha para cá agora e me enxerga perfeitamente. São 12. Jesus está curando os seus olhos, te dando visão aqui nesta manhã. Cadê o glória para Ele? Oh, aleluia!
2: Pastor Antônio, essa senhora acabou de me falar

0: já está enxergando perfeitamente, para a glória de Deus, pastor Antônio.
1: Irmã, qual é o seu nome?
2: Lucimar.
1: Irmã Lucimar, quanto tempo esse problema nas vistas?
2: Pastor, por incrível que pareça, eu estava marcada na Presidente Vargas, né? Eu fui, aí quando eu saí, não enxerguei nada.

0: nada vir aqui. Eu falei, não vou voltar para casa assim. Parei na calçada, não enxergando nada. Diante de Deus, não via nada. Fiquei com medo de atravessar para pegar o ônibus, alguma moto me pegar o carro. Eu virei e falei, Senhor, vou para Deus amor, mas o culto já deve estar quase no final. Cheguei no final, não enxergando nada.
1: Nada.
0: Diante do meu Senhor, que eu não preciso.
1: E foi revelada agora.
0: Quando o Senhor revelou que tinha 12 pessoas que não estavam enxergando nada, eu ainda sentei ali atrás. Mais na frente, que eu vou sentar mais na frente. Aí, como o Senhor revelou que tinha 12 pessoas que não estavam enxergando nada, falei, só pode ser comigo, porque eu não falei nada para o Senhor.
1: E agora?
0: Tô enxergando, tô
1: tá
0: vendo.
1: Tá me enxergando?
0: Lógico, tô vendo o Senhor.
1: Tá curada por Jesus. Vocês podem glorificar a Deus com ela.
2: Mais um milagre aqui, pastor.
1: Tá curada, minha irmã. Jesus cura mesmo. Eu sei que você não vai ficar de fora. Você não vai deixar de estar aqui conosco amanhã. Você ouviu aí agora este grande testemunho, este grande milagre que Deus operou na vida desta pessoa. Ouvinte, não fique de fora, não fique apenas acompanhando esse testemunho. Eu tenho certeza que muito breve, você participando conosco, é você que vai testemunhar, é você que vai contar o milagre de Deus através de participar desta campanha. Nós vamos acompanhar mais testemunhos, pessoas que foram abençoadas por Deus nesta campanha de quarta-feira. Cadê o glória para ele?
3: Pastor Antônio, só dessa irmã aqui pegar o voto agora, a bênção financeira acabou de chegar no telefone dela, pastor Antônio.
1: Irmã, qual é o seu nome?
4: Eliane.
1: Irmã Eliane, conte a bênção.
4: Quanta bênção que eu recebi agora. Pela honra e a glória do Senhor Jesus, irmão. Estava sem um tostão para vir para a igreja hoje. E hoje eu vim pela fé. Aí Deus usou o Senhor na revelação a instantânea. Alabassubicantaramanaia surianda. Que nós ia receber um telefonema. E nesse telefonema Deus ia surpreender. E Deus me surpreendeu aqui agora, dentro da igreja. Nem sair para fora. Alabassubicantaramanaia. Essa bênção vem direto da Ruruega. Oh, glória! Está aqui o Pix que a irmã mandou para mim. Aleluia!
1: Recebeu direto, direto de Deus. Da igreja.
4: Eita, glória!
1: Tá,
4: louvado seja o nome do Senhor, em nome de Jesus.
1: Cadê o glória para Jesus?
4: Oh, glória! É só louvar e glorificar.
1: Da Noruega. Recebeu a bênção dentro da igreja.
4: Dentro da igreja. Nem fui pro lado de fora. Recebi aqui dentro. Minha filha foi ver. Mamãe, caiu um pix aqui agora, só não vou falar quanto que é, né? Pro povo não ficar curioso.
1: Tá abençoada, oh, por Jesus. Abençoada. Cadê o glória? É tremendo o poder de Deus. A presença de Deus a cada quarta-feira tem sido notória aqui conosco. São testemunhos, ouvintes. São milagres extraordinários que realmente tem chamado a nossa atenção. Inclusive, eu quero convocar você, quem sabe está aí enfermo, está tomando remédios há anos, quem sabe já até foi desenganado pela medicina. Vem participar conosco amanhã, quarta-feira. Por quê? Jesus quer prosperar você na área da saúde. Esta enfermidade vai desaparecer e você vai voltar à normalidade da sua vida. Eu quero agora acompanhar com vocês mais um testemunho, ouvintes. As pessoas testemunham no decorrer desta campanha. Irmã, qual é o seu nome?
5: Maria Lúcia.
1: Conte a bênção, minha irmã.
5: Minha filha estava para a carteira dela ser assinada, mas ela tinha que fazer um exame. É aquele que faz para poder trabalhar. Então tinha que verificar a pressão dela, para ver, para ela passar nesse teste. E ela foi três semanas fazer o exame, quando chegava lá, ela ficava nervosa, leva para o aparelho de pressão, a pressão dela ia 20 por 10, aí ela não passava. E assim foi 3 semanas ela fazendo. Aí eu aqui perseverando, e na quarta,

0: vez que ela foi, ela passou. A pressão normalizou, ela passou e a carteira dela agora já foi assinada e ela trabalhando no colégio.
1: Portas abertas.
0: Portas abertas.
1: Deus abençoe pelo seu testemunho. Cadê o Glória? É amanhã, quarta-feira, 7 da manhã, 9, 11, 13, às 15 e também no horário das 19 horas. Deus preparou 6 horários para você estar aqui conosco, recebendo a bênção de Deus. E neste momento, ouvinte, eu já quero pedir a Deus para te abençoar, eu já quero orar por você que vai estar conosco aqui amanhã, nesta campanha da prosperidade.
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1: Senhor meu Deus e meu Pai, é no nome do Senhor Jesus Cristo, diante da tua presença mais uma vez, estou aqui agora clamando ao Senhor em favor de cada ouvinte desta programação. Neste momento, meu Deus, nós falamos do teu amor, das tuas maravilhas, daquilo que o Senhor tem realizado no decorrer desta campanha de quarta-feira. Senhor, na verdade, nós não temos palavras para expressar o quanto somos gratos ao Senhor. O Senhor tem feito tantas maravilhas, tem resgatado, Senhor, pessoas perdidas, tem curado tantas pessoas enfermas e libertado pessoas oprimidas. E este ouvinte que está acompanhando neste momento, eu sei que o Senhor já moveu o coração desta pessoa. Esta pessoa já sentiu desejo, meu Deus, de estar conosco amanhã, participando desta campanha. Eu quero te pedir, meu Deus, ajuda esta pessoa a chegar até aqui, porque elas chegarão no pronto socorro do Senhor. Elas chegarão diante da tua presença, a fonte da salvação, a fonte do milagre, a fonte da libertação. Ó Deus querido, eu tenho certeza que cada pessoa, meu Deus, que chegar até aqui nesta quarta-feira, essas pessoas não voltarão para os seus lares de mãos vazias. O Senhor terá compaixão de cada pessoa. Meu Deus, utiliza cada preletor em cada horário, ó Deus, desta campanha de quarta-feira, para que o teu nome continue sendo glorificado. É o que eu te peço, meu Deus, e também te agradeço no nome de Jesus. Eu tenho certeza, ouvinte, a bênção de Deus já está reservada para você amanhã, aqui em nossa Igreja Deus e Amor, nesta campanha da prosperidade, Portas Abertas. Então não fique de fora. Eu vou passar o endereço para você estar conosco amanhã, participando. Rua Senador Pompeu, número 27, aqui no centro do Rio de Janeiro. Terei o imenso prazer de orar por você e pela sua família. Yeah.

Olha, ouvintes, Deus abençoe a vida de vocês que ficaram conosco até neste momento, acompanhando esta programação. Deus abençoe ricamente a sua vida e não se esqueça de...

Ouvinte de ponta a ponta desse país, nós vamos nesse momento falar com o nosso Deus. Eu quero que você se concentre, que você esteja focado em Deus. Não vamos jogar palavras fora, não. Não vamos fazer orações vazias ou ficarmos com aqueles, de repente, gritinhos que detonam, ou seja, denotam mais histeria que oração. Vamos falar com Deus de coração para coração. Vamos lá, focados no Senhor, vamos falar com o nosso Deus nesse momento.

Muito obrigado, Senhor meu Deus, pela oportunidade de estarmos na sua presença mais uma vez. Agradeço o Senhor de todo o meu coração por todas as coisas que o Senhor tem feito por mim, por nós, pelos nossos ouvintes. O meu sentimento a Deus está totalmente voltado ao Senhor neste momento. Estou focado no Senhor. Eu sei que eu não estou falando com pessoas, não estou falando com algo que seja desinteressante. Eu estou falando contigo, ó Deus. E por estar falando com o Senhor, o meu coração está reverente. A minha vida está, meu Pai, até tremendo diante do Senhor. Porque o Senhor é grande em força, o Senhor é grande em poder, o Senhor é grande em misericórdia. Mas o Senhor também é Deus tremendo em todos os aspectos, ó Pai. O Senhor sabe o que eu estou dizendo. Eu temo ao Senhor de todo o meu coração. Não estou dizendo que sou perfeito, Senhor, mas eu temo ao Senhor com toda a minha vida, com toda a minha alma. Obrigado, ó Deus, por ser o meu Deus. Obrigado, ó Pai, por estar nos ouvindo. Eu sei que nesse momento eu não estou orando sozinho. Estou orando com milhares de pessoas ao redor do mundo inteiro. Pessoas que também agradecem o Senhor. Pessoas que também têm as suas necessidades. E estão expondo diante do Senhor também a sua fé. Pai de poder, Pai de misericórdia. Eu sei, ó Pai, que diante das circunstâncias desse mundo, diante das circunstâncias pessoais, cada um dentro da sua característica, dentro do seu momento, o agir do Senhor se torna importante. Em alguns casos, meu Deus, se o Senhor não agir, eu sei, ó Pai, que verdadeiras tragédias vão acontecer. Pai de poder, eu glorifico o Senhor. Eu glorifico o nome do Senhor com toda a força do meu ser. Eu tenho tanta coisa, meu Deus, a agradecer ao Senhor, mas tenho também tanta coisa a apresentar ao Senhor nesse dia. Eu apresento ao Senhor todas essas pessoas, ó Deus, que nesse momento estão orando comigo. Eu sei que as necessidades estão presentes em lares, famílias. Sei que algumas pessoas, a necessidade é tão profunda que se eu chamasse de miséria, Senhor, eu não estaria exagerando em momento algum. Meu Deus, por saber que o Senhor age mediante a fé. Antes de mais nada, Senhor, ajuda a nossa pouca fé. Ajuda-nos, Senhor. Eu quero orar, ó Deus, sabendo que o Senhor está ouvindo o nosso clamor, o meu clamor. Eu quero orar sabendo, meu Deus, que o Senhor está ouvindo o clamor desse povo que está clamando neste momento e já começa, ó Deus, a ver o marejamento desses olhos por essas lágrimas que já começam a querer sair. Ó Deus, a lágrima nesse momento, ó Pai, ela não é a representação da tristeza ou da alegria. Nesse momento, ó Deus, a lágrima é a representação do sentimento da sua presença, do sentimento de que estamos sendo ouvidos, do sentimento de que o Senhor está presente. A presença do Senhor está nos fazendo e nos faz e faz, Senhor meu Pai, todos aqueles que estão orando conosco, terem o seu corpo tocado de uma forma a se entender a sua presença. Alguns, ó Deus, chegam até a ter os pelos do seu corpo levantados. Alguns, ó Deus, é um tipo de uma coisa que se mistura entre comoção, emoção ou sentimento indescritível, não sei, Senhor, mas de alguma forma o Senhor está se mostrando presente e essas lágrimas, ó Deus, demonstram sim que nós estamos sentindo a sua presença. Meu Deus, faça-se presente nessa casa, nessa pessoa. Eu sei, ó Deus, que a coisa pior que existe no mundo é orarmos sem sentir a sua presença, porque a nossa oração cai no vazio. Porque, meu Deus, estaremos orando a oração sem sentido, sem sentimento. Eu quero orar, ó Deus, e quero sentir a sua presença. Eu sei que esse ouvinte quer orar e quer sentir a sua presença. O Senhor é o nosso Deus, o Senhor é nosso Pai, o Senhor é o nosso socorro, o Senhor é a nossa alegria. No Senhor está todo o poder.
No Senhor está a nossa salvação em Cristo. Obrigado a Deus, obrigado por estar entrando nessa casa, nesse lar, até em recintos, alguns poderiam dizer redutos, onde nós poderíamos dizer não, aí é o reduto ou recinto de Satanás. Ah, nesse momento não é, meu Deus, porque tem uma pessoa em clamor ali, tem uma pessoa em oração nesse lugar, naquele lugar. Eu poderia dizer a cadeia, poderia dizer, ó Deus, essa pessoa que está no prostíbulo, mas acompanhando a nossa programação, ela se lembrou que, quem sabe um dia, lá num passado remoto, ouviu falar do Senhor. E agora lágrimas estão rolando desse rosto, o arrependimento bateu forte pela presença do Espírito Santo. E essa pessoa está falando contigo. Como dizer, ó Deus, que isso ainda é o reduto de Satanás? Porque o Senhor está agindo nessa vida. E essa vida não é mais o templo de Satanás, mas essa vida agora passa a ser templo do Espírito Santo. Eu te glorifico, Senhor, te exalto. Perdoa também os meus pecados, ó Deus, porque reconheço que sou pecador. Eu não quero, ó Deus, que orando ao Senhor eu encontre essa barreira. Eu não quero orando ao Senhor, ó Deus, encontrar, Senhor meu Pai, a dificuldade da resposta. Pelos sentimentos, ó Deus, da minha vida, da minha alma, ou pelas coisas feitas que têm me separado do Senhor aqui ou ali, em alguma circunstância da minha vida. Mas reconheço, Senhor meu Deus, a minha pecaminosidade, reconheço as minhas debilidades, reconheço, meu Deus, que a misericórdia do Senhor, eu preciso dela, nós precisamos do Seu socorro, Pai, para nossas vidas. Precisamos, meu Deus, da ajuda do Senhor para as nossas vidas. Pai de amor, Pai de poder, derrama da Sua graça sobre nós, derrama do poder do Seu Espírito Santo sobre nós, derrama, Senhor meu Deus, da força do Seu poder sobre nós, sobre os nossos filhos, sobre a nossa família, sobre os nossos ouvintes. Eu sei que nesse momento, ó Deus, muita gente não encontra palavras para orar, devido, ó Deus, o estado que essas pessoas estão vivendo. E essas pessoas não encontrando, Senhor, palavras para falar, essas pessoas estão gritando socorro. Estão dizendo só socorro. Estão dizendo, eu preciso de ajuda, ó Deus. Quantos estão vivendo a caverna da depressão? Quantos estão vivendo no vale do horror, da depressão? Quantos estão, meu Deus, passando por um momento tão crítico na vida? E os corações estão sofrendo. Esses corações, ó Deus, estão numa dor. Parece que uma espada está transpassando essa vida, atravessando esse coração já tão sofrido. Senhor, meu Deus, estenda as Tuas mãos com amor, ó Pai. Esse amor que o Senhor tem, estenda as Tuas mãos para visitar essa casa agora. Estenda as Tuas mãos para arrancar dessa vida essa falta de perspectiva, essa falta, ó Deus, de uma esperança, essa pessoa que está sofrendo a dor dessa perda, essa pessoa que está sofrendo, ó Deus, a dor de estar desempregada também, essa pessoa que viu a sua família desintegrar-se, afinal de contas foi bombardeada por forças malignas, forças satânicas. Senhor meu Deus, Senhor meu Pai, quantos lares destruídos, quantas famílias destruídas, quantas pessoas, ó Deus, estão vivendo um verdadeiro inferno. Quantas pessoas estão pedindo a Deus uma mudança agora, um socorro agora, em nome de Jesus Cristo. Ó Pai, estenda as Tuas mãos, eu peço ao Senhor. Não é porque eu sou alguma coisa que eu sei que não sou, meu Deus, que sou eu diante do Senhor nada, sou apenas um servo que procura ser útil, e às vezes mesmo tentando ser útil, me sinto tão inútil, tão frágil, tão sem recursos, Senhor meu Deus, tão incapacitado para tanta coisa, Senhor meu Pai, que às vezes aparece. Senhor meu Deus, em nome de Jesus, por misericórdia mesmo, Senhor, ouça o nosso clamor, o clamor de todos esses que estão unidos a mim agora, Senhor. São tantos vales, são tantas decepções,
É tanto sofrimento, Senhor meu Deus. Em nome de Jesus Cristo, Pai da Glória, em nome de Jesus Cristo, faça maravilhas nessa vida agora. Em nome de Jesus Cristo, faça sinais nessa vida agora. Faça coisas grandes, poderosas acontecerem na vida dessas pessoas que estão orando agora, clamando pelo nome do Senhor nesse momento. Deus de poder, o Senhor é Deus de resgate. O Senhor é Deus de curas. O Senhor é Deus de maravilhas. O Senhor é Deus de impossíveis. Senhor, em nome de Jesus, eu peço ao Senhor, exploda esse câncer que tem sido um fator de desesperança para essa família. Essa família que está enferma, meu Pai. Porque esse pai de família ou esse membro dessa família enfermo, enfermou a família inteira. Essa família que está sofrendo junta. Essa família que está sofrendo o sofrimento da desesperança. O sofrimento da espera da morte. E meu Deus, é tão triste. É tão triste alguém chegar e alguém dizer, olha, é a espera da morte. Alguém está esperando a morte. Meu Deus, o Senhor é Deus grande, o Senhor é Deus poderoso. Para agir nessa família agora. Para agir nesse coração que precisa do socorro do Senhor agora. Em nome de Jesus Cristo, meu Deus, em nome de Jesus Cristo. Toma nas tuas mãos essa vida, exploda essa doença agora. Vem extirpar essa doença agora, Pai da Glória. O Senhor é Deus vivo, o Senhor é Deus poderoso. Em nome de Jesus, toma ação agora, meu Deus. Em nome de Jesus Cristo, haja nessa vida, haja nesse coração. Haja nessa pessoa agora, meu Deus. O Senhor é Deus poderoso. Eu insisto, meu Deus, eu insisto. Eu insisto, o nome do Senhor será glorificado. O Senhor é Deus para curar essa doença. O Senhor é Deus para fazer uma operação, um milagre agora. O Senhor é Deus para falar, meu Deus, através dessa maravilha. O Senhor é Deus para falar através desse milagre. Fala, Deus. Fala, Deus poderoso, através desse milagre. Através dessa cura. Através desse prodígio. Senhor, quando o Senhor faz um milagre, quando o Senhor faz uma maravilha, muita gente entende. Muita gente acredita na sua palavra. Alguém pode dizer, mas deveria ser o contrário, deveria. Alguém pode dizer, mas esse não é o processo, não é a regra, mas a sua palavra, ó Deus, nos deixa claro que o Senhor fez milagres para que crescem na sua palavra. Entendemos através de Tomé também que é tão bom não precisar ver para crer. Mas eu entendo, meu Deus, que para a glória do Senhor, o importante é que as pessoas o reconheçam como Salvador pessoal. O importante é que as pessoas aceitem a Jesus Cristo como Salvador, reconhecendo a sua palavra como a palavra da verdade, a palavra da salvação. Métodos e processos. Eu não vou discutir, ó Deus, com o Senhor, porque o Senhor é Senhor, soberano. O Senhor é soberano, o Senhor é Deus vivo, o Senhor é Deus poderoso, o Senhor é Deus criador de todas as coisas. Importante, meu Deus, é que vidas venham ao conhecimento da sua verdade. Importante é que lares sejam resgatados das garras de Satanás. Nesse momento, ó Deus, eu sei que muita gente está morrendo. Eu sei que muitas pessoas estão morrendo, muitas pessoas morrem por segundo. Por isso, ó Pai, eu peço ao Senhor, preserve essa vida que está orando comigo agora. Essa pessoa que nunca tinha acompanhado uma oração. Essa pessoa que está no mundo das drogas. Essa pessoa que está no mundo da criminalidade. Essa pessoa, Deus, que já até tirou vidas. O Senhor é Deus para dar paz a esse coração. Quantas pessoas estão encarceradas, ó Deus? Algumas delas exteriormente. Algumas exteriorizam, ó Deus, esse sentimento frio. Algumas chegam a dizer, não, eu, para mim é assim mesmo, eu vou morrer assim, eu sou assim. Mas o Senhor conhece a fragilidade lá no recôndito dessa alma. Visita, meu Deus, agora esse coração presidiário que está aprisionado na cadeia da sociedade,
mas também está aprisionado na cadeia de Satanás. Eu repreendo esse espírito imundo, eu repreendo esse espírito das trevas. Satanás, você não vai mais aprisionar essa vida. Você não vai mais seguir aprisionando essa vida. Em nome de Jesus, eu recorro ao meu Deus. Eu recorro ao meu Deus. Visita, meu Deus, esse que está aprisionado. Visita, Senhor, meu Deus, esse que é prisioneiro. Prisioneiro da injustiça. Prisioneiro da morte. Prisioneiro desse pensamento que não retrata exatamente esse coração. Essa vida que parece tão dura por fora, ó Deus. O Senhor sabe que lá dentro tem um coração que pede socorro. Visita, Senhor meu Deus, as pessoas que estão nos presídios. Visita, ó Deus, as pessoas que estão assaltando. As pessoas que estão matando. Pessoas que estão praticando a violência. Algumas delas no momento até acham interessante. Até acham que é assim mesmo. Mas o Senhor sabe, ó Deus, que na solidão desse coração e dessa alma, lágrimas rolam por esse rosto. O Senhor vê ali vítimas, vítimas delas mesmas, vítimas de uma sociedade às vezes tão injusta, vidas que estão sendo vítimas até do ambiente que estão vivendo. Algumas, ó Deus, vítimas das injustiças, vítimas, ó Deus, das necessidades. Sei, ó Pai, que nada justifica a violência, sei que nada justifica tirar a vida de outras pessoas, mas sei, ó Deus, que o inimigo se utiliza dessas prerrogativas para levar a esses corações sentimentos de que tudo se justifica diante de uma situação malfadada. Te repreendo, sentimento maligno. Ó meu Deus, faça essa vida entender que tem uma alma aí, lá dentro, que clama por vida eterna. Faça essa vida entender, ó Deus, que ela não se resume a 30 anos. Essa vida, que nessa vida, desse jeito, ó Deus, não tem expectativa de passar dos 25, 29, alguns 18. Meu Deus, são jovens vidas que estão sendo ceifadas. Sei que o inimigo, ó Deus, tem agido. Sei que o inimigo tem feito o seu trabalho. Tem não só disseminado a violência, mas as drogas, esse sentimento de impunidade, tanto aqui como também, Senhor, na eternidade. O Senhor é poderoso para reverter essa história. Muda a história, meu Deus, dessa pessoa, assim como o Senhor mudou a história do planeta, assim como o Senhor mudou a história da humanidade, quando enviou Jesus Cristo, que morreu na cruz do Calvário e ressuscitou ao terceiro dia. Muda a história, Senhor meu Deus, muda a história no poder do nome de Jesus Cristo. O Senhor é Deus vivo, o Senhor é Deus poderoso, o Senhor é Deus tremendo para fazer dessas vidas, vidas transformadas, vidas livres do peso do pecado e vitoriosas contra as forças do inimigo. Visita nossa juventude, levanta os nossos jovens, ó Deus, levanta nossa juventude, meu Pai, para pregar a sua palavra, para anunciar as boas novas. Levanta, ó Deus, todos aqueles que o Senhor os separou e deu a eles dons, que esses dons sejam colocados em ação, meu Pai, para alcançar vidas, para a salvação. Senhor, meu Deus, o Senhor é conhecedor do quanto a sua obra precisa de pessoas honestas e pessoas sinceras. Clamo ao Senhor agora, limpa-nos, ó Deus, purifica-nos, ó Pai, envia poder do alto, Senhor Jesus, envia do mover do seu Espírito Santo sobre essas pessoas que precisam receber esse tratamento espiritual, mesmo que seja o tratamento de choque, ó Deus, para que se despertem para a realidade do seu chamado e façam a obra que o Senhor tem colocado em suas mãos. Levanta os nossos adolescentes, levanta os nossos obreiros, as nossas obreiras, dá-nos poder
poder, ó Deus, para vencermos o poder das trevas. Dá-nos poder, ó Pai, para vencermos as enfermidades. Repreendo, ó Deus, desde as plantas dos pés até o alto da cabeça, todo o mal que afeta esse corpo, todo o mal que afeta essa vida, essa doença que não é para a morte, mas incomoda, essa doença, ó Deus, que a medicina diz que é uma doença que condena essa pessoa à morte. O Senhor é o Deus da vida, o Senhor é o Deus que age, o Senhor é o Deus que toma ação, em nome de Jesus, Senhor, opera agora, ó Pai, faça essa pessoa sentir, não é para a glória do meu nome, Senhor. Eu sei que não sou nada e não falo isso da boca para fora, Senhor, porque eu tenho entendido a sua palavra. Eu falo isso com o meu coração e com a minha vida. Nada sou, mas servo sou. E o Senhor é poderoso para me usar, sim, nessa oração, para usar os nossos ouvintes nessa oração, para visitar também, ó Deus, essa pessoa que está em estado terminal nesse hospital. A família já chora, meu Deus. A família já está inconsolável, Senhor. Esse ente querido, essa pessoa que recebeu uma bala perdida, essa pessoa que foi atropelada, essa pessoa que sofreu queimaduras de primeiro, segundo e terceiro grau. Meu Deus, meu Pai, eu vejo, Senhor, meu Deus, a mão do Senhor agindo agora. Eu vejo a mão do Senhor agindo nesse coração, nessa vida agora, aleluias. Trazendo descanso para essa alma, trazendo a paz para essa vida, trazendo o socorro que essa pessoa tanto precisa. Aleluia, louvado seja Deus. Eu sei, ó Deus, que tudo isso se transforma em instrumento para a salvação de tantas vidas, através do testemunho, aleluias. Através, ó Deus, do testificar de tanta gente que efusivamente, com o coração agradecido, testemunha e haverá ainda de testemunhar. Meu Deus, levantai os seus pastores para que sejam homens, ó Deus, de palavra, que o Senhor os use da sua palavra. Levantai os seus pastores, ó Pai, com poder e autoridade, para que quando abrirem a boca, Senhor, caia temor nos corações pela veracidade e presença do Senhor na palavra que transmitirão. Senhor, meu Deus, nós estamos precisando, a obra do Senhor precisa, de homens e mulheres de Deus, ó Pai, que quando abrem a boca, o temor cai nos corações pela presença do Senhor e pelo mover do Senhor das ondas sonoras, das vozes daqueles, ó Deus, que estão falando do Seu poder, estão falando da salvação, do Seu amor. Em nome de Jesus Cristo, ó Pai, eu repreendo todas as potencialidades do inferno. Eu repreendo, meu Deus, todas as hostes espirituais da maldade. Eu repreendo todas as potestades, todos os principados de Satanás, repreendidos e derrotados no poder do nome que é sobre todos os nomes. É nesse nome que você se curva, Satanás. É diante desse nome que você treme, espírito imundo. Eu te repreendo, saia dessa vida. Não me importa a sua confluência, não me importa o seu modus operandi, não me importa a forma de ação, não me importa de que maneira você tem entrado nessa casa, se é através dos processos culturais, pseudo-espirituais. O que me importa é que a mão do meu Deus está agindo agora, e pelo dedo de Deus eu te repreendo, e conseguintemente a chegada, a palavra de Deus a esse lar, a essa família, a esse presídio, a esse ouvinte, em nome de Jesus Cristo. Em nome de Jesus Cristo, meu Deus, faça o tudo do Senhor em todos os que estão agora, meu Pai, se derretendo diante da sua presença. Estão orando conosco, aleluias, aleluias, louvado seja o nome do Senhor, aleluias. Teu é o poder, ó Deus, como também ao Senhor pertence o agir. Aliamalá, suriando, aliamasteias, aleluias. Veja essa criancinha que está agora sofrendo tanto. Por essa criança oro eu agora, meu Pai. Por essa criancinha intercedemos agora, meu Deus. Em nome de Jesus, pelo adolescente, pelo ouvinte de uma forma geral. Sê bondoso mais uma vez, ó Pai, como o Senhor sempre tem sido. Graças te dou, ó Deus, por estar ouvindo o meu clamor, a minha oração.
Graças te dou, ó Pai, por estar ouvindo o clamor desse que ora comigo agora. Responda o nosso clamor, a nossa oração. Faça a sua obra e que o nome do Senhor seja glorificado, meu Pai. De hoje para todo sempre, que o nome do Senhor seja exaltado. Em nome de Jesus Cristo, responda-nos, ó Pai. Amém, Senhor. Amém, Senhor.

0: Eu sou o seu irmão Lourival de Almeida e esse é o nosso programa Voz da Libertação. Muito obrigado, ouvinte, pela fidalguia da sua audiência. Fique com Deus.
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2: 3 horas e 28 minutos.

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4: Luciana Ferreira dos Santos, sou de Vila Conceição de Adema, São Paulo, e conheci a IPDA daqui perto de casa mesmo, que tem uma IPDA Jardim de Adema, e aos poucos eu ia, em vez de quando eu ia, e hoje, para honra e glória do Senhor, estou na presença dele, estou na IPDA aqui do Jardim de Adema, e o Senhor me libertou dos vícios, drogas, da prostituição, me livrou de tudo. E para honra e glória do Senhor, estou na presença dele. Paz do Senhor.
5: Meu nome é Sueli Rodrigues, eu sou aqui da região de Campinas. Eu conheci o Senhor Jesus através do programa Voz da Libertação. O Senhor transformou a minha vida, a qual eu era uma pessoa infeliz, depressiva, cheia de vícios, muito enferma. E através de ouvir o programa Voz da Libertação, eu conheci o Senhor Jesus e recebi a minha cura. E eu agradeço muito esta igreja Pentecostal Deus e Amor. Eu agradeço as orações dos irmãos pelo programa Voz da Libertação. Hoje faz 24 anos que estou na presença do Senhor Jesus, nesse ministério que eu amo tanto. Amém?
6: Eu me chamo Marta. Sou da Zona Leste. Eu conheci a sede Deus e Amor do Parque Dom Pedro através da minha cunhada. Foi quando eu estava passando uma luta muito grande no meu relacionamento e ela falou para mim: vai na sede. E eu fui e comecei a participar da campanha das quarta-feiras. 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Eu escuto a Voz da Libertação. Conheci a rádio também, a Voz da Libertação, através dela. Eu não deixo de ouvir, eu não deixo de acompanhar. Eu sempre acompanho as orações, eu peço oração e eu agradeço muito a Deus por ter colocado vocês na minha vida. E que Deus abençoe a todos. Eu agradeço a oportunidade.
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7: 3 horas e 36 minutos.

0: Eu cumprimento a todos os irmãos que estão escutando o programa A Voz da Libertação com a paz do Senhor Jesus. Eu quero, nesta oportunidade que é me concedida por Deus, de estar aqui a testemunhar o que Deus fez na minha vida, eu quero explicar para todos aqueles que estão escutando o programa A Voz da Libertação como foi o meu encontro com Jesus. Eu consegui o encontro com Jesus através da Igreja Pentecostal Deus é Amor, quando eu me encontrava numa situação muito difícil. Então fui clamando a Deus, clamando a Deus, clamando a Deus na minha casa, que eu queria que Deus me mostrasse a igreja verdadeira, porque eu já tinha passado por muitas igrejas e eu estava sempre na mesma, não conseguia encontrar nenhuma diferença. Então, eu fiz uma campanha de oração de 3 meses. Então, no terceiro mês, Deus me visitou, Deus respondeu a minha oração. Nós assistíamos televisão naquela altura, quando eu ainda não era crente, e então a minha televisão estragou. Então, como a minha televisão estragou, nós optamos pela rádio para escutar o programa. O noticiário, né? Não era programa ainda, o noticiário. Então, ali, ao escutar, à procura de canalizar o noticiário, ouvimos alguém a falar de uma igreja pentecostal. Você que está cansado, você que está oprimido, ouvimos aquele apelo. E eu disse, meu Deus, eu estou à procura de uma igreja. Será que é essa a igreja que Deus está me dando a resposta? E então ali eu escutei aquele programa, já nem me preocupei mais com o noticiário, continuei a escutar aquele programa. Escutei o programa, no fim do programa fizeram um apelo, quem queria aceitar Jesus. E eu aceitei Jesus ali mesmo pela rádio. Então, depois de eu ter aceitado Jesus, continuei frequentemente a escutar aquele programa, até que eu depois fui ao encontro da igreja, me converti, aceitei Jesus, me batizei, e então ali foi como eu encontrei a Igreja Pentecostal Deus é Amor. Então, amadas irmãs, amados irmãos e todos os ouvintes do programa Voz da Libertação, tudo começou tão bem depois do encontro que eu tive com Jesus, só que mais tarde, posteriormente, as coisas já não iam bem no meu relacionamento conjugal. E então ali chegou ao ponto do meu esposo ir-se embora de casa e tudo. E então eu, com aquela aflição tão grande, não tive força de perseverar na fé e eu me desviei do Evangelho. Quando eu me desviei do Evangelho, então ali eu comecei a beber, a fumar e tudo, como forma de eu tentar me distrair com os problemas que eu tinha. Mas, infelizmente, aquilo não era a solução de beber e fumar. E então eu fumava muito, que eu própria já estava tão preocupada que eu não sabia mais o que fazer. Até que um dia, eu creio que é pelo poder de Deus, eu me lembrei do programa A Voz da Libertação. Eu disse, meu Deus, esta hora, eram 9 horas da noite, eu disse, esta hora o missionário Davi Miranda está a pregar o Evangelho. Então me lembrei, eu com meu cigarro na mão, estava a escutar o missionário, assim que eu sintonizo a rádio, era o missionário a falar dos fumantes. Você que fuma e não consegue deixar de fumar, o cigarro vai te matar com câncer. Mas se você hoje se humilhar na presença de Deus, Deus ele vai te libertar. Amados irmãos, ouvintes do programa Voz da Libertação, eu não sou brasileira, eu sou africana. E o missionário, ele dizia ainda mais, você que está além dos oceanos, Deus vai te alcançar ali mesmo onde você se encontra. Você vai se esquecer que você fumava através da oração que eu vou fazer agora. Então ali, amados irmãos, eu me encosto perante o rádio, ajoelhei-me ali. E então o nosso querido missionário, ele orou em favor dos fumantes. Então, quando ele manda nós levantarmos dali, ele manda nós agora destruirmos o cigarro. Então ali eu comecei a travar uma luta interior. Uma força me dizia, não destrói, você amanhã vai precisar desse cigarro. E outra força dizia, destrói. E eu estava naquela luta, destrói, não destrói, destrói, não destrói. Mas houve uma força maior que era de Deus e que disse para eu destruir. Eu fui lá fora e eu destruí o cigarro. Então, amadas irmãs, ouvintes do programa Voz da Libertação, eu fui dormir. Passei, aquilo foi num domingo à noite, passei segunda-feira, terça-feira, quarta-feira. Quinta-feira, minha filha vem da escola e diz assim, mamã, aconteceu alguma coisa especial na vida da mamã? E eu disse, mas o que aconteceu então? Ela disse, a mamãe já não está a fumar mais. E eu disse, meu Deus do céu, é verdade aquilo que o nosso missionário tinha dito. Que através daquela oração nós íamos esquecer de que nós fumávamos antes. E eu me esqueci totalmente até que o cigarro existia. Então foi ali, ao quarto dia que eu me lembrei, que naquele domingo que o nosso saudoso missionário orou, eu encontrei a salvação e a libertação da minha alma. Então, amados irmãos, amadas irmãs, ouvintes do programa Voz da Libertação, se existe alguém que se encontra nessa situação que eu me encontrava, o momento é hoje. Jesus está falando contigo. Ele é o mesmo ontem, hoje, eternamente. Ele permanece o mesmo, aquele que fez o grande apelo em São Mateus 11, 28. Vinde a mim todos vós que estáis cansados e oprimidos, eu vos aliviarei. Amada irmã, não deixe para amanhã o que você pode fazer hoje. Venha para Jesus. Se você não consegue deixar de fumar ou de beber, se o teu problema é enfermidade, é uma situação difícil, seja de desemprego ou problema conjugal, não importa qual é o problema. O nosso Jesus está à tua espera de braços abertos para te dar o conforto, o consolo e, acima de tudo, a salvação da sua alma. Eu estou aqui, Satanás, ele queria me matar, mas ele não conseguiu, graças a Deus, porque eu tinha sido sentenciada à morte através de um curandeiro. Ele tinha me dito que você vai morrer no prazo de um mês, mas graças a Deus, através das orações da Igreja Pentecostal Deus e Amor, Jesus me concedeu vida e multiplicou meus anos de vida. E nesse tempo todo, depois de ter aceitado Jesus, eu só tenho contado bênçãos e vitórias. Deus, ele tem ajudado a minha vida grandemente, tem libertado os meus filhos, grandes livramentos, grandes vitórias eu tenho recebido, e ele vai fazer também consigo. Você que está aflito, você que está cansado, venha para Jesus. Ele é o melhor amigo. Depois de nós termos Jesus na nossa vida, ele vai fazer toda a diferença. Ainda que o mundo nos abandone, nos despreze, Jesus é tudo o que nós precisamos. A presença de Jesus em nossa vida nos completa. E eu posso até dizer, sem vergonha, que esse é o ministério mais forte que existe na face da terra. Eu nunca vi mistérios, milagres, maravilhas operadas em nenhum ministério depois do ministério de Jesus Cristo. Agradeço a Deus pela oportunidade concedida.
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3: 3 horas e 44 minutos.
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4: 3:52.
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0: amados e queridos irmãos e irmãs do programa A Voz da Libertação. Aqui quem vos cumprimenta com a paz do Senhor, a tua irmã Cristo e a irmã Ana Paula da cidade de Unaí. Esse programa ele tem sido uma bênção do nosso lar. Que Deus abençoe a todos, aqueles irmãos e irmãs que têm orado por nós. Fica na paz do Senhor Jesus.
1: A paz do Senhor Jesus, aqui é o Carlos de Muré, Minas Gerais, da Igreja Pentecostal Deus de Amor. Gostei muito desse programa, Discipulado de Discípulos. É muito importante isso. Que Deus abençoe. A paz do Senhor Jesus, meu irmão. Aqui vai um abraço do Carlos de Muré, Minas Gerais, da Igreja Pentecostal Deus de Amor.

Atenção, atenção, criançada, atenção, pais, mães, nós vamos fazer uma festa de arromba para as crianças. Tudo com estudo bíblico, com a palavra de Deus, sabe? Na brincadeira, a palavra de Deus na historinha, nas músicas, na dinâmica. Olha que coisa, uma aventura mais do que especial do ano inteiro. Está chegando aí. Prepare-se para uma tarde cheia de aprendizado. Louvores, brincadeiras, surpresas. Eu tenho certeza que vão ser momentos inesquecíveis para o seu filho. O mais importante, presença de Deus. Imagine Jesus tão feliz vendo aquela criançada na sua casa, não é? Marque a data. 25 de julho. A nossa Escola Bíblica de Férias está chegando, dia 25 de julho, das 3 às 5 da tarde. Bom, das 3 às 5 vai ser no templo, onde a gente vai contar histórias, onde a gente vai fazer a dinâmica, vai ter as músicas, a oração. Nós vamos ensinar as crianças bem na linguagem dela, para ela entender o que são as pedrinhas do reino, que é o tema da nossa festa, da nossa Escola Bíblica de Férias, da nossa EBF, aqui na nossa sede mundial. Gente, olha, você pai, mãe responsável, olha, é uma vez por ano só essa Escola Bíblica de Férias, então vale todo o esforço do mundo. Vale a pena você cancelar seu compromisso, vale a pena qualquer coisa para você edificar o seu filho. Bom, já deixo uma pergunta aqui. Qual foi a última vez que seu filho ouviu, ou acompanhou, ou orou, ou cantou, ou ouviu uma história com um aprendizado bíblico? A alma dele precisa de comida, né? Então, nesse dia, nós vamos fazer o possível, tudo, desde a decoração, desde as brincadeiras, das músicas, tudo vai ter um ensino. Cada criança é uma pedrinha preciosa nas mãos do rei. Quem é esse rei? Quem é esse reino? Vai ser tudo explicado na história para as crianças. É uma criança sendo uma pedrinha lapidada para brilhar e fazer a diferença neste mundo. Então, tudo isso será explicado a ela. Eu vou estar contando a história, cantando com as crianças, juntamente com todas as professoras da Escola Bíblica O Pequeno Galileu. Também teremos a participação do coralzinho. Então, nós queremos que você traga seu filho, traga os amiguinhos dos seus filhos, chame a família, venha fazer parte desta grande festa de alegria, de fé e descobertas. Estamos esperando você para viver momentos maravilhosos na nossa Escola Bíblica de Férias, dia 25 de julho. Olha, tudo de graça, não precisa pagar nada. Vai

0: ter lanchinhos. E após a ministração das 3 às 5, onde vão ter histórias, brincadeiras, vamos ter aquele momento onde as crianças vão usar o tobogã, vão ter os lanchinhos aqui no estacionamento da igreja. Gente, quer uma coisa melhor? A gente tem falado com as mães e elas falam: Débora, minha filha, meu filho nunca teve uma oportunidade de participar de uma festa assim. Então, se você vai estar trabalhando no dia, arranje alguém para trazê-lo, tá? Você pode, então, adiar esse compromisso e vir com seu filho? A sua participação junto com o filho é uma maneira de que seu filho entenda o quão importante essa festa é para ele. Puxa, minha mãe veio comigo. A minha avó veio comigo. Traga toda a família, traga a avó, tio, prima, traga todo mundo. Pode vir os adultos, pode vir os pais, os avós. Traga a criançada da comunidade. Você pode alugar aí uma van. Ah, mas eu não sou professora. Não tem importância. Aluga aí uma van. Traga a criançada da vizinhança. Traga uma criança não crente. Traga a criança da creche. Traga todo mundo. Dia 25 de julho, dá tempo de vocês se organizarem. Das 3 às 5, aqui na nossa sede mundial. Rua Prefeito Passos, número 10. Rua Prefeito Passos, número 10. Será uma festa de arromba para a glória de Deus. E a criançada aprendendo de Jesus. Não, não percam. Estamos aqui aguardando vocês.
1: A paz do Senhor Jesus a todos os irmãos. Aqui é o irmão Cairo, da cidade de Sumaré. Nesse momento estou aqui trabalhando como motorista de ônibus e quero desejar a paz do Senhor Jesus para todos os ouvintes do programa. Que Deus abençoe a cada um nesse momento.
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6: Obrigada pela sua audiência. Eu sou a Cristine Luiz e vamos ao momento de informação aqui na Rádio Deus é Amor. Por que não devemos reprimir o choro? Olha, o choro não é sinal de fraqueza. Pesquisadores explicam que ele é uma resposta emocional complexa, que envolve lágrimas, respiração, expressão facial e voz. A função é regular emoções intensas e sinalizar necessidades sociais. Especialistas em neuropsicologia destacam que o choro funciona como um sistema de alarme emocional e autorregulação. O cérebro identifica situações relevantes e aciona áreas ligadas às emoções, gerando ajustes no corpo. A explicação envolve ainda a relação entre dois nervos do organismo. Primeiro, o sistema simpático prepara o corpo para o alerta. Em seguida, o parasimpático ajuda a desacelerar e trazer o equilíbrio de volta. Ao chorar, o cérebro pode liberar substâncias que aliviam o sofrimento. Opioides endógenos atuam como analgésicos naturais, enquanto a ocitocina favorece a sensação de segurança e apoio social. Embora natural e saudável, o choro pode indicar problemas quando acontece com muita frequência ou intensidade. Episódios quase diários, impacto nas atividades, no trabalho ou em relacionamentos merecem atenção.
7: Sinais adicionais incluem tristeza persistente, perda de interesse em atividades e alterações no sono ou no apetite. Nesses casos, a busca por suporte profissional é recomendada para identificar causas e estratégias de regulação emocional. Medo de dizer não. Por que pessoas sentem dificuldade de impor limites? Muitas pessoas sentem dificuldade em impor limites, recusar pedidos ou contrariar expectativas, mesmo quando isso compromete o próprio bem-estar. Para muitas pessoas, dizer não está associado a medo de consequências negativas. A recusa pode ser interpretada internamente como risco de desapontar o outro, gerar conflito ou até perder afeto. Assim, a pessoa prefere concordar, mesmo que isso vá contra os seus próprios desejos. Para as pessoas que valorizam fortemente a aprovação externa, o simples pensamento de frustrar alguém causa desconforto, levando a ceder mesmo quando isso prejudica sua rotina ou limites pessoais. Em muitos casos, essa dificuldade faz parte da personalidade, especialmente em pessoas empáticas ou cooperativas. Contudo, vale observar se o comportamento gera ansiedade intensa, impede a pessoa de cuidar de si mesma ou resulta em esgotamento constante. Quando esses sinais aparecem, pode ser importante buscar apoio psicológico justamente para aprender a estabelecer limites necessários e saudáveis.
8: Quatro horas e quatro minutos.
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10: Meu nome é João Benedito da Silva Neto, conheci a Igreja Pentecostal Deus é Amor em 2002 através de uma caravana. Fui batizado em 2004, rogo as orações dos irmãos, Deus os abençoe, irmãos.
11: Me chamo irmã Gleuciane, conheci a IPDA através de uma evangelização de minha irmã, que é membro da IPDA. Jesus me libertou do adultério e do tráfico. Cheguei até ir para dentro de um presídio, né, por causa devido ao tráfico de droga. Hoje, para a honra e a glória de Jesus, estou me preparando para o batismo. Jesus é meu salvador. Eu sou aqui da cidade de Fortaleza, Ceará.
12: A paz do Senhor, irmãos. Meu nome é Silvana. Moro na cidade de Itapejara, Rio Grande do Sul. Conheci a IPDA através de uma vizinha. E a partir daí, aceitei a Jesus. Hoje, pela honra e a glória do Senhor, sou obreira da IPDA. E agradeço muito a Deus pelas curas, pelos milagres que Deus fez na minha vida. Minha vida hoje mudou totalmente como era antes. Hoje posso dizer que sou feliz em nome do Senhor Jesus.
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15: A paz do Senhor a todo o Brasil, a paz do Senhor, aqui é o pastor José Sucursal de Tupã, Deus abençoe, a paz do Senhor a todos que estão nos estúdios, a paz do Senhor a todos. Eu sou da cidade de Tupã, interior São Paulo, eu agradeço a todos que têm orado por mim, que Jesus tem me dado grandes vitórias, amém? Que Deus abençoe a todos, Deus abençoe toda a diretoria, fica na paz do Senhor Jesus.
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2: Maravilha, maravilha! Deus abençoe! Você está em sintonia com o programa Voz da Libertação, Madrugada do Socorro de Deus. Muito bom dia na presença do nosso Deus. Que bênção estar na presença do Senhor nosso Deus. Lembrando a vocês, meus queridos, que o programa Voz da Libertação é um órgão oficial da Igreja Pentecostal Deus é Amor e é presidida pela nossa irmã Ereni Miranda. É a nossa sede mundial aqui na Avenida do Estado, 4568, aonde nós temos culto todos os dias, em 5 grandes horários, às 7 horas da manhã, 9 horas, 11 e meia, 15 horas e também no horário das 19 horas. E você é o nosso convidado especial, juntamente com toda a sua querida família, para estar conosco, para desfrutar das maravilhosas bênçãos de Deus.
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4: A paz do Senhor Jesus Cristo, meu nome é Jefferson, sou de Barra Mansa. Estou preparando aqui também para ir para a casa do Senhor, glorificar e exaltar o nome dele. E agradeço a vida dos irmãos, que o Senhor Jesus Cristo abençoe a todos aí na rádio, a todos aí desse ministério, em nome de Jesus.
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2: Muito bom dia, meus queridos, muito bom dia. Sim, Deus tem concedido mais um dia de vida na sua maravilhosa presença. Bom dia a todos os amados irmãos. Você que está chegando agora, está ligando o rádio agora, nós somos da Igreja Pentecostal Deus Amor. Deus abençoe os irmãos também que já estão conosco a madrugada inteira e ouvindo essa programação, estão aí sintonizados nesse programa tão maravilhoso que é o programa Madrugada do Socorro de Deus. Deus abençoe você que está saindo também para o seu trabalho, acordou agora instante, mas já está saindo para o trabalho, mas aí já está ligadinho na programação. Deus abençoe, que você tenha um ótimo dia na presença de Deus. Também quero dar paz do Senhor e um bom dia maravilhoso para todos os irmãos que já estão trabalhando também. Quantos irmãos agora estão aí nos seus aplicativos, motorista de aplicativos, motorista de ônibus, os que estão aí no trânsito já, no seu automóvel, alguns já estão na condução, estão com seu fone de ouvido, ouvindo o programa Voz da Libertação. Deus abençoe, meu irmão, Deus abençoe, minha irmã. Tenha um bom dia na presença do Senhor e continue conosco aí, ouvindo essa programação, porque Deus tem bênçãos para a sua vida, Deus tem milagres para você e para a sua querida família. Deus abençoe. E eu já quero te convidar, hoje é sábado, hoje, melhor dizendo, hoje é terça-feira, nós sempre estamos aí fazendo a programação de sexta para sábado, mas hoje é terça-feira, ouvindo, terça-feira, dia 7 de julho de 2026. Hoje é terça-feira dos vencedores, hoje é o dia da vitória, é o dia da bênção, para que você esteja conosco aqui em nossa Igreja Pentecostal Deus é Amor. Olha, a partir das 7 horas da manhã, nós já temos aí a presença do homem de Deus, nosso irmão diácono, o diácono Lindenberg estará pregando a palavra do Senhor e orando em nosso favor a partir das 7 horas da manhã, já no primeiro culto desta manhã de terça-feira. 9 horas da manhã, presbítero Elias Reis pregando a palavra do Senhor e orando também em nosso favor. 11:30 da manhã, presbítero Levi Muniz, trazendo a poderosa mensagem da Palavra de Deus. Olha, vem estar conosco, 11h30 da manhã, horário propício para você estar presente aqui, buscando a presença do Senhor. 15h, presbítero Miqueias, pregando a Palavra do Senhor e orando em nosso favor. E às 19h, presbítero Erwin de Lalange, trazendo a poderosa Palavra do Senhor aqui para nós. São 5 cultos diários, meus queridos, para que você possa ser abençoado pelo Senhor. E o endereço é muito fácil: Avenida do Estado, 4568. E a entrada principal aqui pela Avenida Prefeito Passos, número 10. Amplo estacionamento para você colocar o seu automóvel, se sentir bem na casa de Deus. Se você não vir com o seu automóvel e você vem de condução, é bem próximo aqui, Parque Dom Pedro II, Praça da Sé, 5 minutinhos dessas estações do metrô, para que você possa estar conosco. Temos as linhas de ônibus também que passam na frente da nossa Igreja Pentecostal Deus Amor. São linhas que vêm de todas as localidades, muito fácil acesso para que você possa vir e receber as bênçãos de Deus, nosso Pai, você e toda a sua querida família. Igreja Pentecostal Deus e Amor, ela é mais do que uma igreja, é uma família.
0: A irmã tem recebido bênção através de estar aqui conosco, participando das campanhas.
8: Meu filho recebeu quarta-feira, estava com um tumor na boca, veio aqui e foi curado, na hora, foi embora curado, chegou lá com a boca murchinha.
0: Qual é o seu nome?
9: José Pereira de Santos.
0: Meu irmão tem recebido curas e milagres através da campanha.
9: Pressão alta já foi resolvida.
0: Então Deus já curou o irmão da pressão alta já. A irmã tem recebido bênçãos das mãos do Senhor Salvador Jesus Cristo?
10: Irmão, recebi muitas bênçãos nas mãos do Senhor. Fui curada da bexiga, fui curada do intestino, da coluna. Se eu for falar para o irmão, fica a noite inteira aqui falando de bênção.
11: Meu nome é Leia. Eu estava com uma dor aqui na garganta e através da oração parou. Passou a dor, sumiu. Eu tinha tomado remédio e eu terminei o tratamento e a dor continuou. Porque aqui atrás já saindo umas feridas, e aquela ferida doía demais. Mas a dor passou. Pela honra e a glória do Senhor Jesus, amém?
12: Minha irmã, qual que é o seu nome?
13: Nascida.
12: Qual que é a bênção? Conta para os ouvintes.
13: A bênção é que eu estava com um problema no estômago e eu sentia tipo um refluxo. E à noite eu não conseguia dormir, já fazia uns 3 meses, já tinha ido no médico, ele passou o remédio, deu uma melhorada, depois começou tudo de novo. Inclusive na última noite que eu passei muito mal, aí eu vim aqui na sede. E chegando aqui, eu não me lembro o nome do obreiro que estava aqui, mas Deus usando ele, revelou, né, que Deus estava me dando a cura do estômago. E naquela noite mesmo, eu já consegui dormir, e até hoje não tive mais aquele refluxo, e estou sentindo muito bem, graças a Deus.
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2: Muito bem, muito bem. Prepare-se para receber o sobrenatural de Deus na sua vida. Olha, o Senhor está com os céus abertos para te abençoar, para te dar a vitória, meu querido irmão, minha querida irmã, porque afinal em Cristo nós somos muito mais do que vencedores. Também nós temos essa semana uma programação abençoada na presença do Senhor nosso Deus. Quarta-feira nós estamos aí na quarta do grande mover de Deus, onde Deus está movendo as suas mãos de uma forma maravilhosa nessas quartas-feiras. Nessa quarta-feira, 9 da manhã, pastor Milton Almeida pregando a palavra do Senhor. E às 15 horas, presbítero Rivair Silva trazendo aquela poderosa mensagem da palavra de Deus nessa quarta-feira do mover de Deus. E também em todas as nossas igrejas pentecostal Deus e Amor, temos aí a quarta-feira do mover de Deus, onde Deus está abrindo os céus e derramando da tua bênção, do teu poder, do teu milagre sobre a vida de todos que têm comparecido em nossas igrejas pentecostal Deus e Amor. Então vem estar conosco, quarta-feira, quarta do grande mover de Deus.
14: Eu sou Maria de Fátima Oliveira, lá de Guarulhos, né? E eu recebi muita vitória aqui na quarta mover de Deus. Eu era doente, tinha 5 anos doente desse pé aqui, né? E Deus me curou, foi aqui, nas quarta-feiras. Graças a Deus, eu sou muito feliz, vim às quarta-feiras. Nunca perdi uma quarta-feira. Mas graças a Deus, eu estou muito feliz com o Senhor Jesus.
15: Paz do Senhor Jesus, ouvinte de casa. Sou o irmão Ailton Silva, líder de caravana da sede sucursal do bairro dos Pimenta, Guarulhos. É uma benção de Deus trazer o pessoal aqui todas as quarta-feiras, né? E você que ainda não veio, venha também conhecer o templo da Glória de Deus e receber grandes bênçãos, grandes vitórias e grandes livramentos que o Senhor tem concedido. O Senhor tem abençoado muito a minha vida, tanto na minha parte ministerial, que eu também sou pastor de igreja, pela misericórdia do Senhor. Só vitória na minha vida.
16: A paz do Senhor, meus irmãos. Eu sou do Grajaú, tenho acompanhado, né, a caravana, meu nome é Roberto, né? Tenho acompanhado a caravana, tenho gostado muito, Deus tem abençoado muito a minha vida, né? Jesus trabalha muito aqui nessa casa de oração, nesse ministério, né? E eu estou convidando a vocês, né, que toque no coração de vocês, que vocês venham também nesse culto abençoado, né? Tanto de libertação, de cura e da palavra do Senhor, amém? Deus abençoe a cada um.
17: Eu sou a Elisângela, moro no Jardim São Carlos, Americanópolis. A primeira vez que eu vim no culto, gostei muito e foi uma bênção na minha vida. Convido vocês que vêm também fazer parte, todas as quarta-feiras. Convido vocês.
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2: 4:23, é o povo de Deus aí mandando mensagem, é a quarta do mover de Deus, é o povo contando a bênção, os milagres que tem recebido em nossa Igreja Pentecostal Deus é Amor. Lembrando a todos vocês que o nosso WhatsApp, que é o 11982923392, você pode mandar sua mensagem aí, pedido de oração. Olha, daqui a pouquinho estaremos naquela oração das portas abertas, e faça aí como muitos irmãos estão mandando mensagem para nós aqui, irmão DJ de Pilar do Sul, Deus abençoe, está dizendo que eu estou ligado na IPDA. Deus abençoe a sua sintonia, meu irmão, ligadinho no programa Voz da Libertação, Madrugada do Socorro de Deus. Muitos irmãos aqui mandando mensagem para nós, dizendo estou ligado, estou sintonizado nessa programação, tem sido uma bênção na minha casa, na minha família. Faça como a irmã Rosângela, ela é daqui de Osasco, e ela mandou também a mensagem para nós aqui, pedindo oração pela sua vida espiritual, pela sua saúde e pela sua vida financeira também. E ela está pedindo para que o Senhor abra uma porta para ela de trabalho. Olha, que bênção, nós estamos vamos orar daqui a pouquinho a oração das portas abertas, irmã Rosângela. Eu tenho certeza que Deus já está abrindo a porta para a sua vida. Ela também pede oração pela vida do Luiz Fernando, na área espiritual, na área da saúde e na área profissional. Então já fica aí ligadinho, que daqui a pouquinho estaremos orando a oração de portas abertas. Temos mais irmãos que estão conosco aqui, mandando mensagem. O nosso irmão Maxwell, também, ele está mandando aqui a mensagem, pedindo oração para nós. Ele está pedindo oração pelos seus pais, pelos seus parentes, os inquilinos, tá? E que o Senhor também venha entrar com providência no benefício da aposentadoria. Vamos orar sim, Maxwell. Creia no milagre, creia na bênção de Deus, porque Deus, ele responde às nossas orações. Aqui também temos aqui o nosso irmão Ailton, que ele é de São Joaquim, Santa Catarina. Ele está aqui mandando uma mensagem para nós também. Deus abençoe o irmão Ailton de Santa Catarina, que está sintonizadinho na programação A Voz da Libertação, Madrugada do Socorro de Deus. Também aqui nosso irmão, nossa irmã Maria. Nossa irmã Maria também mandou mensagem para nós, pedindo oração pelos seus sobrinhos e também para que Deus abra as portas. Estaremos orando sim, viu, irmã Maria, em nome do Senhor Jesus. Nosso irmão José Ribeiro também enviou mensagem para nós, irmão José Ribeiro. Ele pede aqui oração pela sua filha, para Deus dar vitória lá no seu trabalho, que é a nossa irmã Gisele. E nosso irmão José Ribeiro, ele está mandando mensagem lá de Salvador, lá da capital baiana. Deus abençoe, irmão José Ribeiro. Estaremos orando sim pelo Senhor, pela sua filha e por toda a sua família. O nosso irmão Roberto também, Roberto está dizendo assim: estamos ligados na rádio Deus e Amor. Está pedindo oração por toda a sua casa, por toda a sua família. Deus abençoe. Estamos orando sim em nome do Senhor Jesus. Vamos ver mais alguns irmãos aqui. Nosso irmão, nossa irmã Rosimeire. Nossa irmã Rosimeire, ela é de Candeias. Ela está pedindo oração também pela sua vida, por cura. E também em todas as áreas da sua vida. Deus abençoe, irmã Rosimeire. Estaremos orando sim em nome de Jesus. 4:27.
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2: Muito bem, 4:29. Lembrando também, meus queridos, que vocês podem estar entrando em contato conosco e poderá nos assistir através dos nossos canais de comunicação. Você pode nos ouvir e nos assistir também através dos nossos canais de comunicação, através do aplicativo Igreja Deus e Amor, que estão disponíveis para os sistemas Android e iOS. Em nosso site oficial, que é o ipda.com.br, e também pelo Facebook. Você pode estar nos acompanhando pelo Facebook, que é o facebook.com/igrejadeusamor. Também pelo nosso Instagram, instagram.com/igrejadeusamoroficial. Também pelo YouTube, youtube.com/Igreja Deus e Amor Oficial, os canais de comunicação para que você fique sintonizadinho aí no programa Voz da Libertação e, claro, na madrugada do socorro de Deus. Deus abençoe. Bom, são 4 horas e 30 minutos. Vamos agora ao espaço Eu e Mais Um com a nossa irmã Débora Miranda.
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25: Mais uma vez, o espaço Eu e Mais Um vai chegando até o seu lar, até você. Esses 5 minutinhos onde nós vamos orientar a todos os discipuladores que estão ensinando os novos convertidos como explicar um determinado assunto. Eu saúdo a Débora Miranda, na paz do Senhor. E como nós estamos falando na programação passada sobre o culto, a necessidade de congregarmos, hoje nós vamos continuar falando deste tema. Nós falamos que o culto e cultuarmos é uma característica do crente. E os tipos de cultos, né? Das casas e o culto do templo. Olha aqui, perseveravam unânimes no templo e dia a dia, e partindo pão de casa em casa. Vocês estão vendo aqui neste versículo dois lugares que eles estavam cultuando: nas casas, partindo pão, e perseverando unânimes no templo, perseverando, ou seja, não deixavam de congregar. Eu sei que nós tivemos 2 anos aí dessa pandemia tão terrível, e tivemos a ordem do governo para que pudéssemos reduzir ou até não permitirmos este vírus se propagar mais ainda, a ordem de ficarmos em casa. E nós então cumprimos esta ordem, as igrejas fecharam suas portas, literalmente, e muitos ficaram assim angustiados, né? Eu creio que uma grande parte ficou muito triste por esta ordem, mas era necessária. E aí acabou a pandemia e nós vemos que nem todos voltaram a congregar. Isto é um caso sério, isto é um caso de nos preocuparmos, porque a pessoa parece que se acostumou a ficar em casa assistindo um culto pela live, assistindo um culto pela transmissão do rádio. Mas isso deve ser tratado com muita seriedade, porque é um termômetro. É um termômetro daquela pessoa, um termômetro espiritual. Nós temos a necessidade de estarmos congregados. Quando o Senhor Jesus nos chama de ovelhas, elas não andam separadamente. Elas estão sempre juntinhas umas às outras, uma aquecendo a outra. E eu tenho certeza que muitas pessoas que deixaram de congregar estão fracas na fé, porque não tem aquela comunhão, o apoio espiritual, a explanação da palavra do pastor ali. Ah, mas eu leio em casa. Mas vai ter a distração. Ah, mas eu oro em casa. Não vai ser como na igreja, de jeito nenhum. É como se fosse uma fogueira. As brasas têm que estar juntinhas para se formar uma grande fogueira. A chama tem que aparecer por ela estar junto a uma outra. E conforme aquilo vai se apagando, as brasas também vão se apagando e ficam totalmente como se carbonizadas, sem vida. apagadas. Você que deixou de congregar, olhe para a sua vida agora, examine-se a si mesmo agora. Como está a sua vida espiritual? Congregando, entre aspas, em casa. Você está dizendo, mas eu não me desviei, eu não fui para outro ministério, eu não pequei, eu não estou fazendo nada de errado. Mas a sua vida espiritual, tenho certeza, não é mais a mesma de quando você congregava, de quando você estava nos cultos buscando a Deus. Volte a congregar. Isto é necessário. Não que seja pecado você ficar em casa, mas você vai acabar se esfriando de tal maneira que sua vida espiritual vai acabar morrendo. Satanás vai se aproveitar dessa sua situação e ele vai começar a te atacar e você não terá forças para vencê-lo. Volte hoje a congregar, volte para a sua congregação. Volte a cumprir esta ordem do Senhor. Como nós lemos aqui na programação passada, não deixemos de congregarmos. Em Hebreus 10:25 diz isso. Como é costume de alguns. Antes, admoestando-vos uns aos outros. É necessário isso. Na casa você não tem isso. Você não tem aquela ajuda, você não tem alguém para te admoestar, você não tem ninguém ali para te apoiar, para orar com você. Então volte a congregar. Esta é a ordem de Deus para você no dia de hoje. Que Deus abençoe em Cristo Jesus.
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Cristo, meu nome é Elisângela, eu sou aqui da cidade de São Sebastião da Baixa Alegre, Minas Gerais, e a bênção que eu tenho para contar é que eu estava desempregada e eu pedi ao Senhor que abrisse as portas para mim, né? E o Senhor me desse um emprego, me desse um serviço de carteira assinada, e assim aconteceu, né? Graças a Deus eu estou trabalhando para a honra e a glória de nosso Senhor e Salvador Jesus Cristo.

Meu nome é Rubem, sou de Belém do Pará. Gostaria de contar uma bênção que Deus me deu. O Senhor é maravilhoso e supre todas as nossas necessidades. Eu estava desempregado, a minha despensa estava vazia, a minha geladeira continha só água. Eu olhava para a geladeira, para a despensa, eu ficava desesperado. Eu fiquei angustiado. E então eu fiz um voto com meu Senhor. Se o Senhor abrisse uma porta de emprego para mim, eu iria contar meu testemunho. E glória a Deus, o Senhor me honrou. Havia uma vaga para 3 ou 4 concorrentes, que era eu e mais 3. Então eu fui fazer o teste na empresa, um emprego que eu pedi para Deus. Das 3 vagas, a empresa me chamou. Eu glorifico a Deus porque o Senhor abriu as portas para mim. Onde há Deus, não tem crise. O Senhor é maravilhoso, o Senhor é grandioso. Glória a Deus, louvado seja o nome do Senhor. Eu agradeço muito a oportunidade, em nome do Senhor Jesus. Amém.

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1: 4:42. Vamos buscar a face do Senhor nesse momento, ouvintes. Isso, vamos lá, vamos clamar a presença de Deus, vamos buscar a misericórdia do Senhor. Deus tem misericórdia de nós. Vamos clamar ao Senhor. Senhor meu Deus, Senhor meu Pai, mais uma vez estamos aqui, ó Deus, na Sua presença. Meu Deus, nesta manhã, crendo, ó Deus, no Teu poder, na Tua graça, na Tua misericórdia, Pai, nós fazemos menção do Teu nome neste momento, Senhor. Fazemos menção de Ti e da Sua palavra. Senhor meu Deus, Senhor meu Pai, toma em Tuas mãos a todo o Teu povo, a toda a Tua igreja, Senhor. Toma em Tuas mãos, ó Deus, os Teus servos que agora estão orando, estão pedindo a Tua graça juntamente aqui comigo. Estão, Senhor, buscando a Sua face. Senhor meu Deus, Senhor meu Pai, eu oro pedindo ao Senhor que o Senhor alcance neste momento todos nossos amados irmãos ouvintes, todos os irmãos, ó Deus, que têm mandado a mensagem para nós, irmãos que nas suas mensagens têm pedido ao Senhor, ó Deus, para abrir a porta de trabalho, a vida financeira. Meu Deus, que o Senhor venha estender as suas mãos sobre pessoas que têm, ó Deus, depositado no Senhor a sua confiança. Ó, meu Deus e meu Pai, toma em Tuas mãos a cada vida, toma em Tuas mãos, ó Deus, a cada pessoa. Senhor, manifesta a Tua misericórdia nesta hora, na vida, meu Deus, desse irmão que está desempregado, esse pai de família, que, meu Pai, nos envia mensagem dizendo: estou desempregado e preciso de uma bênção. Sim, meu Deus, nós cremos no Senhor, porque o Senhor é o Deus das portas abertas. Ó, meu Deus e meu Pai, aquele que confia no Senhor jamais será decepcionado. Sim, meu Deus, pois a Sua palavra nos afirma dizendo, ó Deus, que Tu és o galardoador daquele que o busca. Ó, meu Deus e meu Pai, e quantos irmãos agora, Senhor, estão buscando a Sua face? Quantos irmãos agora, Pai querido, estão clamando a Ti? Quantas pessoas agora estão lançando sobre o Senhor todo o Teu cuidado? Ó, meu Deus e meu Pai, sim, Senhor, que portas nesse momento venham se abrir, que vitórias, meu Deus, cheguem na vida daquele que lhe clama, que Te busca, Senhor. Pai amado, Pai poderoso, visita também os enfermos, visita, meu Pai, os que estão em dor, os que estão, Senhor meu Deus, sofrendo, meu Deus, na sua vida espiritual também. Pai, visita cada vida, cada pessoa, os que estão angustiados, os que estão tristes, os que estão, meu Pai amado, sofrendo. Pai, visita neste momento, ó, meu Deus e meu Pai, os que estão com doenças na alma, estão, Senhor, com tristeza profunda no teu ser. Pai, visita essas vidas, coloca tuas mãos, ó Deus, nesta manhã. Ó, meu Deus e meu Pai, entra com poder, com providência em cada lar, em cada família. Meu Deus, Senhor, trabalhando poderosamente na vida dos casais, Senhor. Ó, meu Deus poderoso, restaura o lar, restaura a família. Nós clamamos a Ti, ó Deus, porque nós cremos sim no milagre, Pai. Nós cremos, ó Deus, na vitória. Nós cremos, ó Deus, em Ti, pois a Tua palavra, Senhor, nos afirma. Ah, meu Deus querido, que o Senhor jamais lança fora aquele que vem até a Ti. Ó, meu Deus e meu Pai, e por isso, ó Deus, que nesta manhã nós estamos aqui, ó Deus, diante de Ti, nós estamos diante, ó Deus, da Tua face, clamando, pedindo a Sua misericórdia. Ó, meu meu Deus, contemple esse irmão, essa irmã que está, meu Deus querido, de joelhos dobrado, que está, meu Deus, com o rosto no pó, está buscando a sua face nesta hora. Sim, meu Deus, nós cremos sim no milagre, nós cremos sim na vitória. Neste momento de oração, confirma, Pai, o nosso clamor, a nossa súplica. Meu Deus, guarda neste momento aqueles irmãos, aquelas irmãs que agora estão saindo para o seu trabalho, Senhor. Guarda, livra do mal, livra aqueles que estão, Senhor, já no trânsito. Dá o livramento, meu Pai querido, nas estradas também. Sim, meu Deus, abre portas de bênção sobre o teu povo e dê a sua paz em nome de Jesus.

0: A paz do Senhor Jesus, irmãos, aí do estúdio. Meu nome é Ed Wilson, moro aqui em Nova Friburgo, estado do Rio de Janeiro, e congrego na IPDA Central aqui de Nova Friburgo. Estou na escuta do programa A Voz da Libertação, de manhã, de tarde e à noite. E de manhã, sempre que posso, estou ouvindo a programação. Deus abençoe a todos vocês aí, em nome de Jesus.
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2: 4:50, programa Voz da Libertação, órgão oficial da Igreja Pentecostal Deus e Amor. Deus abençoe a sua audiência, meu querido e minha querida. Deus abençoe meu irmão, minha irmã. Olha, vamos agora às informações. As informações aqui dentro dessa programação. Vamos ao bloco de notícias Saúde em Foco.
1: 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Prevenção e controle. Alcoolismo, o que é e como identificar os sinais de dependência. O alcoolismo é uma condição caracterizada pela dependência do álcool, um consumo descontrolado e progressivo que afeta tanto a saúde física quanto as relações sociais. Identificar a dependência pode ser de fato um desafio, mas observar comportamentos como a dificuldade em controlar o consumo e o impacto negativo nas atividades diárias são sinais importantes. O transtorno é classificado em 3 níveis: o leve, o moderado e grave. E a identificação precoce pode ajudar a minimizar os danos. Diversos fatores influenciam o desenvolvimento do alcoolismo, incluindo características genéticas, fatores ambientais como a influência familiar e a exposição social e questões de saúde mental. O risco é maior entre homens jovens, pessoas com histórico familiar de alcoolismo e aqueles que sofrem de transtornos de personalidade ou outros problemas de saúde mental. Esses fatores tornam algumas pessoas mais vulneráveis ao transtorno por uso de álcool. Para lidar com o alcoolismo, é crucial procurar ajuda profissional, seja por meio de psicólogos, médicos ou grupos de apoio. A intervenção precoce e o suporte de familiares e amigos é fundamental. Em qualquer nível de gravidade, o diagnóstico médico e a busca por tratamentos especializados podem proporcionar um caminho seguro para

da dependência. Câncer de pele. Quais são os sintomas e como prevenir? O câncer de pele é o tipo de tumor maligno mais comum aqui no Brasil. Está ligado à exposição excessiva aos raios solares. O Ministério da Saúde ressalta que, apesar do sol ser importante para a saúde, ele deve ser apreciado com moderação e proteção adequada. A boa notícia é que o câncer de pele pode ser prevenido. Ele acontece devido ao crescimento anormal das células da pele, podendo ser classificado em melanoma, que é o caso mais raro e grave, e um não melanoma, que é o mais frequente. Alguns fatores de risco para o desenvolvimento do câncer de pele incluem ter um histórico pessoal ou familiar da doença, estar acima de 50 anos, ter um sistema imunológico enfraquecido e sofrer exposição à radiação UV. Então, pessoas com pele clara também estão em risco e precisam adotar medidas preventivas. E para prevenir o câncer de pele, é importante se proteger da radiação UV. Recomenda-se usar chapéus, óculos escuros, cobrir a pele com roupas, aplicar o filtro solar diariamente e buscar sombra em ambientes externos. Consultas regulares ao dermatologista são essenciais, porque o médico pode avaliar a pele e orientar sobre cuidados para evitar o câncer de pele e outras doenças.

45 minutos. Deus abençoe a sua audiência. Eu vou ficando por aqui, terminando a minha participação dentro dessa programação. Quero lembrar os amados ouvintes que nós estamos ali na Igreja Pentecostal Deus e Amor Setorial Perus. Eu sou seu irmão em Cristo, presbítero Mário Ramos, e hoje, terça-feira, temos o culto de ensino da palavra do Senhor, 9 da manhã, nosso irmão Diácono Davi Ferreira pregando a palavra do Senhor, e às 19 horas eu mesmo, presbítero Mário Ramos, estarei com todos vocês pregando a palavra do Senhor, dando aquele ensinamento na nossa Igreja Pentecostal Deus e Amor, sede setorial Perus. O endereço é muito fácil: Rua Padre Manuel Campelo, número 180. Deus abençoe a sua audiência, Deus abençoe, e eu prometo voltar na próxima programação com todos vocês. Deus abençoe São Paulo, Deus abençoe Brasil, fiquem todos na paz do Senhor Jesus.

paz do Senhor, eu me chamo Ana Paula, gostaria de falar um testemunho. Eu pedi uma porta de emprego para Deus, mandei no WhatsApp da igreja, pedindo para os irmãos orar por uma porta de emprego. Após acabar a oração, Deus abriu a porta de emprego. Então, eu estou gravando o meu testemunho para agradecer para a glória e honra de Jesus e falar para os irmãos que confiem em Deus, tenha fé, busquem Deus, ore bastante, que Deus atende nosso clamor. Amém, que Deus abençoe.

0: A paz do Senhor. Sou o compositor Luiz Amado, moro aqui em Belford Roxo, no Rio de Janeiro. Sou ouvinte assíduo da Voz da Libertação. Estou ligado no programa, que bênção. E deixo para todos meditarem Apocalipse 3, versículo 11, que diz: eis que vem sem demora, guarda que tens, para que ninguém tome a tua coroa. Deus abençoe a todos, em nome de Jesus.
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0: A paz do Senhor, queridos e amados ouvintes do programa Voz da Libertação. Aqui quem fala com todos vocês é o seu irmão em Cristo, pastor Martins Damásio. Estou acompanhando esta programação pela internet, aqui na nossa sede setorial da cidade de Barreiras, Bahia. Deus vos abençoe a todos os ouvintes. Esta programação tem sido uma bênção de Deus.
6: A paz do Senhor Jesus Cristo. Aqui sou a Neuza, de cidade de Piratini. Quero dizer para os irmãos que ouvem a rádio, e é uma bênção este programa na minha casa. Eu ouço esse programa diariamente e tenho recebido da parte de Deus grandes livramentos. Amém.
7: Aqui quem fala é a irmã Nadir, de Belo Horizonte. Gosto muito do programa, de todos os programas. Ouço a Voz da Libertação 24 horas. O quadro que eu mais gosto é Conhecendo Melhor a Sua Bíblia e a Meditação do Dia. Amo todos os programas, esses aí eu gosto muito. Que Deus abençoe todos vocês.
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9: A paz do Senhor Jesus, meus irmãos. Quando falamos sobre os fundamentos de fé da nossa igreja, muitas pessoas imaginam que estamos tratando apenas de um conjunto de regras ou de um documento oficial. Mas, na verdade, os fundamentos de fé são as convicções que sustentam tudo aquilo em que nós cremos. Eles representam os princípios essenciais da nossa fé. São verdades que também orientam a nossa maneira de pensar, de viver, de nos relacionarmos com Deus e com o próximo. Portanto, A Igreja Pentecostal Deus e Amor declara, por meio do seu conselho deliberativo e de sua diretoria executiva, que crê na Bíblia Sagrada, a palavra de Deus, como única regra de fé e prática. Isto significa que tudo aquilo que cremos, ensinamos e vivemos deve estar fundamentado nas Escrituras. A Bíblia não é apenas um livro para ser consultado em momentos difíceis. Ela é a nossa referência diária. É nela que encontramos direção, correção, sabedoria, esperança para enfrentar os desafios da vida. Utilizar os fundamentos de fé no cotidiano é permitir que aquilo em que cremos transforme a maneira como trabalhamos, tratamos a nossa família, nos relacionamos com as pessoas e enfrentamos cada situação da vida. Porque a verdadeira fé não se limita ao templo, ela se revela nas atitudes, nas escolhas e no testemunho diário. Por isso, mais do que conhecer os fundamentos de fé, somos chamados a vivê-los. E se você deseja conhecer todos os fundamentos, acesse o nosso site ipda.com.br e faça o download do arquivo completo. Que Deus abençoe a todos.
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13: 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Hamilton de Santa Adélia.
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17: 5 horas e 9 minutos.
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18: Me chamo Eduardo Júnior, sou da cidade de Nazaré da Mata, do estado do Pernambuco, tenho 25 anos, sou cooperador da Igreja Pentecostal Deus e Amor. E eu quero pedir um hino que marcou muito a minha infância, Levanta e Vai, do CD Sangue Inocente do grupo Renovação. Para mim, todos os ouvintes que estão ouvindo a programação, a voz da libertação. Que Deus abençoe a todos.

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3: A paz do Senhor, irmão. Aqui quem fala é Natália, da cidade de Presidente Prudente, interior de São Paulo. Quero agradecer por a minha semana ter sido muito abençoada. Aleluia. A paz do Senhor e uma boa semana.
4: 5 horas e 14 minutos.
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7: Então vamos à leitura da Palavra do Senhor. Mateus 8, 18. Isto. Como devemos seguir a Jesus? Poderia ler só o título, Como devemos seguir a Jesus? Porque a mensagem vai falar exatamente disto aqui. Que significa seguir a Jesus Cristo? Então eu poderia ficar só com o título, Como devemos seguir a Jesus? Mas vamos ler. E Jesus, vendo em torno de si uma grande multidão, ordenou que passassem para a outra margem. E aproximando-se dele, um escriba disse, Mestre, aonde quer que fores, eu te seguirei. E Jesus disse, As raposas têm covis, as aves do céu têm ninhos, mas o filho do homem não tem onde reclinar a cabeça. E outro de seus discípulos lhe disse, Senhor, permite-me que primeiro vá sepultar meu pai. Jesus, porém, disse-lhe, segue-me, e deixa os mortos sepultar os seus mortos. Curve a sua cabeça, fechem os teus olhos e orem dizendo assim, meu Deus, eis aqui a sua palavra que é santa, é fiel, é verdadeira, é poderosa e é inerrante e é digna da nossa aceitação. Senhor, o meu coração está aberto para receber a sua palavra. Fala ao meu coração. Amém. Toma o seu assento, desocupem as mãos, batam palmas e glorifiquem a Jesus. Aleluia. Meus queridos e amados irmãos, quero pedir a sua preciosa atenção para a ministração da palavra de Deus. A parte mais importante do culto é a parte da ministração da palavra. Não que as outras partes não sejam importantes. Claro que são, mas a ministração da palavra é uma das partes mais importantes. Um culto que não dá lugar para a palavra de Deus é um culto incompleto. Então eu quero trazer, nesta simples meditação, uma mensagem para o seu coração, que tem o tema: que significa seguir a Jesus? Diga isto comigo: que significa seguir a Jesus? Meus amados, muitas pessoas interessam pela mensagem de Jesus Cristo e até querem segui-lo. As bênçãos da salvação são maravilhosas e cativam muitos ouvintes. Mas no fundo, todas as pessoas precisam de uma relação com Deus e de esperança para a eternidade. É por isso que as pessoas até almejam a mensagem da salvação e muitas delas afirmam que querem seguir a Jesus Cristo. Mas quando nós olhamos na prática, vemos que nem todos querem pagar o preço para seguir a Jesus Cristo. Quando Jesus explicou que há um custo associado a ser cristão, então muitas pessoas desistem de seguir a Jesus por saber que há um custo para seguir a Jesus Cristo. Todos nasceram com uma tendência para o pecado. Todos nós nascemos, todo ser humano nasce com uma tendência para o pecado. A Bíblia chama este lado da nossa natureza de carne. Quando seguimos a Jesus Cristo, quando tomamos a decisão de seguir a Jesus Cristo, então somos chamados a negar a nossa carne. Isto significa negar parte de nós mesmo para seguir a Cristo. Negar a nós mesmo significa nos submetermos à vontade de Deus. Para submetermos à vontade de Deus, é necessário pagar um preço. E este é um dos preços que se pagam para servir a Jesus Cristo. É negar a nós mesmos. É negar a nossa própria vontade para fazer a vontade de Deus. Por isso Jesus Cristo disse: se alguém quer vir após mim, em outras palavras, se alguém quer me seguir, negue-se a si mesmo, tome cada dia a sua cruz e siga-me. Este é o preço para quem quer seguir a Jesus Cristo. Aleluia. E quem é seguidor dele, glorifica o nome dele. Isto significa dizer que os nossos planos, as nossas metas, os nossos sonhos, os nossos ideais não são mais importantes que a vontade de Deus em nossas vidas. Nós precisamos priorizar a vontade de Deus em nossas vidas. Quando nós lemos este texto sagrado, nós vemos que chega um certo escriba diante de Jesus e ele chega com uma decisão. Parece que ele havia tomado uma decisão de seguir a Cristo. E ele disse: Senhor, seguir-te-ei por onde quer que fores. Jesus olhou para ele e eu entendo que Jesus viu que ele não estava avaliando o preço que se paga quando se toma a decisão de seguir a Jesus. Então Jesus falou com ele: você quer me seguir de verdade? Pois eu vos digo uma coisa, há um preço a pagar para quem quer me seguir. E vou te dizer outra coisa, as raposas têm seus covis, as aves do céu têm seus ninhos, ou seja, as raposas têm o seu abrigo, as aves do céu têm seus ninhos, seu abrigo, mas eu, o filho do homem, a quem você está dizendo que está disposto a seguir, não tem onde reclinar a cabeça. Você quer me seguir mesmo? Você tem certeza que quer me seguir? Aleluia, glória, você pode glorificar a Jesus? Aí de repente chega outro discípulo e fala assim, Senhor, eu te seguirei, mas deixa que primeiro eu vá sepultar meu pai. Jesus disse, se você quer me seguir de verdade, deixe os mortos que sepultem seus mortos e vem você e segue-me. O que é que Jesus estava falando com isso? Jesus estava dizendo exatamente o que eu disse há poucos instantes atrás. Ele estava dizendo que os nossos sonhos, as nossas metas, os nossos ideais, tudo aquilo que nós temos secularmente falando, não pode ser mais importante do que Ele em nossa vida. Ele tem que ocupar o primeiro lugar. Nós devemos priorizá-lo em nossas vidas. Se você crê assim, glorifica o nome dele. Aleluia! Então, feito esta breve introdução, eu começo então a minha mensagem. Que significa seguir a Jesus Cristo? Primeiro, seguir a Jesus significa imitá-lo. Eu disse que seguir a Jesus significa imitá-lo. Diga comigo, imitá-lo. Agora eu pergunto, será que nós imitamos Jesus? Na nossa maneira de falar, na nossa maneira de agir, na nossa maneira de reagir diante das coisas, na nossa maneira de tratar o próximo, será que nós imitamos Jesus? O discípulo de Jesus Cristo deve imitá-lo, pois o discípulo deve imitar o seu mestre e deve andar como ele andou. O apóstolo João, na sua primeira epístola, no capítulo 2 e no versículo 6, ele diz que se nós seguimos a Cristo, então nós andamos como ele andou. O apóstolo Paulo, ele disse em 1 Coríntios capítulo 11, versículo 1, sede meus imitadores, assim como eu sou de Cristo. Significa dizer que ele era, como discípulo, como seguidor de Jesus Cristo, ele era um imitador de Jesus. Então, seguir a Jesus significa imitá-lo. Se nós não imitamos Jesus, então nós não estamos seguindo a ele, porque seguir Jesus significa imitá-lo. Em 1 João capítulo 2, versículo 4, a palavra diz, quem não guarda os mandamentos do Senhor se torna mentiroso. Porque se alguém diz que segue a Cristo, mas não guarda os seus mandamentos, o apóstolo João afirma que não está dizendo a verdade. E quando nós imitamos Jesus, nós não temos dificuldade de guardar os seus mandamentos. Em João, no capítulo 14, versículo 21, Jesus disse assim, aquele que tem os meus mandamentos e os guarda, esse é o que me ama. E aquele que me ama será amado de meu Pai, e eu o amarei e me manifestarei a eles. Você que ama Jesus, você que imita Jesus, você que guarda os mandamentos de Jesus, você que segue Jesus, você pode receber a manifestação dele na sua vida, isto é, sentir a presença dele, porque ele está com você, em você. Aleluia. O que significa seguir a Jesus? Em segundo lugar, seguir a Jesus significa produzir frutos. Diga comigo, produzir frutos. Em Lucas capítulo 3, versículo 9, quando João, o Batista, pregava no deserto da Judeia, ele que veio antes de Jesus para anunciar o caminho, ele pregava para um grupo de pessoas religiosas que dizia seguir a Deus, mas não tinha nenhum relacionamento com Deus. Um grupo de pessoas religiosas que dizia obedecer os mandamentos de Deus, mas que não produzia absolutamente nada para Deus. E João o Batista, ele disse no versículo 9 do capítulo 3 de Lucas: o machado está posto na raiz da árvore, e toda árvore que não produz bom fruto é cortada e lançada no fogo. João o Batista estava dizendo para aquela gente que o sistema de religiosidade daquela gente não era suficiente para levar aquela gente a ter um relacionamento com Deus, que aquela gente precisava abandonar aquele sistema de religiosidade, suas tradições, e precisava produzir frutos adotando um relacionamento direto com Deus. A palavra do Senhor nos leva a ter um relacionamento com Deus e nos faz produzir frutos. Entendemos que os dons do Espírito Santo são dádivas de Deus para o homem, mas o fruto do Espírito são dádivas do homem para Deus. E quando nós lemos Gálatas, lá no capítulo 5 e no versículo 22, ali fala sobre o fruto do Espírito que o seguidor de Cristo precisa produzir. Fala sobre o amor, o gozo, a paz, a longanimidade, a benignidade e a bondade. Fala sobre a temperança, sobre a mansidão e sobre a fé. É o fruto do Espírito. E esse fruto do Espírito, cada seguidor de Cristo precisa produzir. Os frutos manifestam o nosso cristianismo cumprindo três funções. Eu disse que o fruto do Espírito manifesta o nosso cristianismo cumprindo três funções. Primeiro, tornando-o notório aos homens. Quando você produz o fruto do Espírito, o seu relacionamento com Deus se torna notório ao mundo. Quando você produz o fruto do Espírito, a sua vida cristã se torna notória ao mundo. Quando você produz o fruto do Espírito, você não precisa nem sair tocando trombeta que você tem relacionamento com Deus. As pessoas, só de olhar para você, sabem que você é diferente, sabem que você tem algo diferente, sabem que Deus está com você, sabem que você está com Deus, sabem que você é um seguidor de Jesus Cristo. Aleluia. Segunda função: abençoa as pessoas. Quando você produz o fruto do Espírito, você é uma pessoa abençoadora, porque você tem amor, você tem o gozo que a palavra de Deus produz, você tem paz, você tem longanimidade, você é benigno, você é bondoso, você tem temperança, você é manso para com as pessoas, você tem fé. Isto significa que você é uma pessoa abençoadora. Você abençoa outras pessoas. Quando alguém se coloca ao lado de alguém que segue a Cristo, que produz o fruto do Espírito, esta pessoa se sente abençoada. Porque uma pessoa que produz o fruto do Espírito transmite bênção, transmite amor, transmite temperança, transmite mansidão, transmite vitória para as pessoas. Aleluia, louvado seja Deus. Se você pode glorificar, glorifique a Deus. E em terceiro lugar, glorificação para Deus. Quem produz o fruto do Espírito está produzindo glorificação para Deus. Você sabia disso? João capítulo 15, versículo 8 ao versículo 16. Ali tem uma palavra, o próprio Jesus disse assim: nisto é glorificado meu Pai, que deis muitos frutos e assim sereis meus discípulos. Em outras palavras, assim sereis meus seguidores. Então, quando você é seguidor de Cristo, você imita Cristo, você produz o fruto do Espírito, então você é uma pessoa que torna notória a sua fé ao mundo, você é uma pessoa abençoadora e você produz glorificação para Deus. Deus é glorificado por intermédio da sua vida. Deus é glorificado por intermédio da sua vida. Aleluia! Pode glorificar o nome de Jesus. O que significa seguir a Cristo? Em terceiro lugar, seguir a Cristo significa estar com Cristo. Ora, se nós seguimos a Cristo, significa dizer que nós estamos com Ele. Quem está com Ele diz amém. Aleluia. Como é que nós estamos com Ele, em relacionamento com Ele, em perfeita comunhão com Ele? Como fazer isto? Primeiro, através da oração. Se você é uma pessoa que não gosta de oração, você está desprezando comunhão com Cristo. Quando você está em oração, você está mais perto de Cristo. Quanto mais você ora, mais perto de Cristo você está. Como esta aproximação? Através do Espírito Santo. O Espírito Santo, quando você busca o Espírito Santo, quanto mais você o busca, quanto mais você se enche do Espírito Santo, mais perto de Deus você está. Através da nossa comunhão com os irmãos. Muitas pessoas afirmam ter comunhão com Cristo, mas não têm comunhão com os irmãos. Quando nós temos comunhão com os irmãos, nós estamos mais perto de Jesus Cristo também, porque foi uma ordem dele que nós vivêssemos em comunhão uns com os outros. Como nós podemos estar mais perto de Cristo? Através da nossa santificação. Quanto mais nós nos santificamos, e isto deve ser no corpo, na alma e no espírito, mais perto de Deus nós estamos. Porque santidade é separação. Separação do erro, separação do pecado, separação do adultério, separação do sistema mundanizado. E quanto mais separado do pecado você está, mais perto de Deus você está. Porque quanto mais longe do pecado você está, mais perto de Deus você está. Aleluia! Você pode glorificar o nome do Senhor? O pecado, o erro, a vaidade, a prostituição, a pornografia e toda sorte de iniquidade nos aproxima de quem? Do Satanás. E santificação é separação dessas coisas. Então a santificação te deixa você mais longe do diabo. E quanto mais longe do diabo você está, mais perto de Deus você está. Aleluia, glória, bendito é o nome de Jesus. Então é preciso que nós estejamos juntos de Jesus. Seguir a Cristo significa estar junto dele. O cristão quer sempre estar perto de Jesus, porque só ele tem as palavras de vida eterna. Só Jesus. Só Jesus. Quando nós lemos em João capítulo 6, versículo 68, nós encontramos Jesus pregando. E Jesus ali, ele está pregando para uma multidão. Tem uma multidão de pessoas ouvindo a mensagem de Jesus, o ensinamento de Jesus. E Jesus falava exatamente sobre não satisfazer os desejos carnais. E quando Jesus falava disso, ele estava falando exatamente do preço que nós pagamos por segui-lo. E naquele momento a Bíblia diz que muitos de seus discípulos viraram as costas e começaram a abandoná-lo, a deixá-lo de seguir. E alguém chegou para Jesus dizendo: mestre, que palavra dura é esta que tu pregas, que tem gente virando as costas para você? E Jesus não passou a mão na cabeça de ninguém. Jesus disse para Pedro e para os demais apóstolos: vocês também querem se retirar? Retirai-vos. Em outras palavras, Jesus estava dizendo: eu não vou mudar o meu ensinamento para satisfazer a vontade de vocês. Eu não vou mudar a minha mensagem para satisfazer a vontade de ninguém. Se vocês quiserem retirar, retirai-vos também. Foi quando Pedro, o mais intrépido deles, disse: Senhor, para quem iremos? Nós não temos para onde ir, porque só tu tens as palavras de vida eterna. Oh, aleluia! Se você pode glorificar o nome de Jesus, glorifica o nome dele. Então, irmãos, se deixarmos Jesus, para quem iremos nós? Se deixarmos Jesus, para quem iremos nós? Para Buda? Para Joseph Smith? Para Confúcio? Para Charles Russell? Para Masaharu Taniguchi? Todos eles foram líderes espirituais pecadores. Só Jesus tem as palavras de vida eterna. Aleluia, glória. Glórias ao nome de Jesus. Que significa seguir a Cristo. Seguir a Cristo significa, em quarto lugar, amar as pessoas. Diga comigo, amar as pessoas. Não diga mais alto, o quê? O profundo relacionamento, o profundo amor que nós temos para com os nossos, para com o nosso próximo, nos identifica como seguidor de Jesus Cristo, como discípulo de Jesus Cristo. Por que que nós devemos amar ao próximo, ter bom relacionamento com o nosso próximo? Pelo menos por três motivos. Primeiro, precisamos mostrar ao mundo o nosso discipulado a Cristo. Quando nós lemos João capítulo 13, versículo 35, a palavra do Senhor diz que somos reconhecidos como discípulos dele, como seguidor dele, quando amamos uns aos outros como ele nos amou. Segundo, através da nossa comunhão, o mundo crê que Jesus Cristo é o Senhor. Quando nós amamos uns aos outros e vivemos em harmonia, em união, o mundo passa a crer que Jesus Cristo é o Salvador. Jesus falou disto em João capítulo 17, versículo 21. Jesus, orando ao Pai, ele disse: Pai, oro por eles para que eles sejam um, assim como eu e tu somos um, para que o mundo conheça que eu fui enviado por ti e sou o Salvador do mundo. Aleluia, glórias ao nome de Jesus. E terceiro motivo, temos de considerar a nossa sobrevivência espiritual como membros do corpo de Jesus Cristo. Nós somos membros do corpo de Jesus Cristo. Esse corpo tem vários membros e nós somos membros deste corpo. E a cabeça deste corpo é Jesus Cristo. 1 Coríntios capítulo 12, do versículo 12 ao versículo 27. Se nós somos membros deste corpo, para que o corpo tenha uma boa sobrevivência, esses membros têm que colaborar um com o outro, viver em harmonia um com o outro, amando um ao outro, assim como Jesus Cristo, a cabeça, nos amou. Aleluia, glória, isto pode glorificar a Jesus. Que significa seguir a Cristo? Em quinto lugar, seguir a Cristo significa produzir outros seguidores. Ou seja, significa produzir outros discípulos. Quem é discípulo dele aqui, seguidor dele? Levanta a mão dando glória. E qual é a ordem dele para os seus seguidores? Qual é a ordenança de Jesus para seus discípulos? A ordenança está em Mateus capítulo 28, versículo 19 ao versículo 20. Quando Jesus disse: Ide, fazei discípulos, batizando em nome do Pai, do Filho e do Espírito Santo, e ensinando a guardar todas as coisas que eu vos tenho mandado. Então veja bem que para produzir discípulos é preciso ensinar. Então, seguir a Cristo significa produzir outros seguidores, significa produzir outros discípulos. Jamais devemos nos envergonhar de evangelizar, pois a palavra diz que qualquer que de Jesus e de sua palavra se envergonhar, dele também se envergonhará o Filho do Homem quando vier na sua glória. Então não se envergonhe de Jesus Cristo, não se envergonhe do Evangelho. Pregue a palavra, faça outros discípulos, faça outros seguidores de Jesus Cristo, seja como o apóstolo Paulo que disse: não me envergonho do Evangelho de Jesus Cristo, porque é o poder de Deus para a salvação de todo aquele que crê. Pregue a palavra, ensine a palavra, testifique da palavra, fala do amor de Cristo, dê testemunho da sua vida, procure granjear outros discípulos para Jesus. O que significa ser discípulo? Em sexto lugar, significa ser obediente. Diga comigo: obediente. Servo. O servo, ele precisa ser obediente. Uma das características positivas do servo é a obediência. Paulo foi servo do Senhor pela vontade de Deus. Romanos capítulo 1, versículo 1. Filipenses capítulo 1, versículo 1. Tito capítulo 1, versículo 1. Fala que Paulo foi servo. E como servo, ele foi obediente. Só seremos amigos de Cristo se fizermos o que ele nos manda, isto é, obedecer. Em João capítulo 15, versículo 14, o Senhor Jesus Cristo disse: vós sereis meus amigos se fizerdes o que eu mando. Então só é amigo de Jesus aquele que faz o que ele manda, ou seja, quem é obediente. Jesus fala do servo inútil que fez apenas o que está no limite da sua obrigação. Ali em Lucas capítulo 17, versículo 10, ele fala do servo inútil que fez apenas o que estava no limite da sua obrigação. O servo fiel e obediente, ele faz além do limite da sua obrigação. Foi o que Paulo escreveu a Filemão: escrevi-te confiado na tua obediência, sabendo que ainda farás mais do que eu tenho pedido. Aleluia, glória, pode glorificar a Jesus. Isto significa servir com prazer e obediência. Quem serve a Deus com prazer e obediência, levante a sua mão. O que significa seguir a Cristo? Significa ser fiel a Ele. Fidelidade, diga comigo: fidelidade. Esta marca faz parte do servo bem-aventurado. Esta marca faz parte do servo bom e prudente, que é colocado sobre a casa do seu Senhor e dá sustento em tempo oportuno. Você vê isso em Mateus 24, 45. É preciso ser fiel. Por isso Jesus falou lá em Apocalipse: sê fiel até a morte e dar-te-ei o quê? A coroa da vida. Para a gente encerrar, o que significa seguir a Cristo? Significa ser prudente. Ser prudente é ser vigilante. Nos evangelhos, que é a biografia de Cristo, em vários versículos, textos e passagens, Jesus disse: ser fiel, vigiai. vigiai, orai, olhai, para não cair em tentação. O que que Jesus estava dizendo? Seja prudente. O servo prudente evita danos e erros em seu serviço. Não causa problemas. A ninguém escandaliza e não é instrumento para enfraquecer ninguém. Pelo contrário, ele é um instrumento para fortalecimento dos outros, para fortalecimento da igreja e para fortalecimento da sua própria vida espiritual. E agora, para encerrar, prometo que encerro agora. O que significa seguir a Cristo? Significa produtividade. Diga comigo, produtividade. Significa ser produtivo. Você não pode seguir a Cristo e ser improdutivo. Ou seja, você não produz nada para o reino de Deus nesta terra. Nós precisamos produzir para o reino de Deus nesta terra. Jesus vai voltar para buscar a igreja. E ele quer saber o que nós fizemos em prol do reino dele aqui nesta terra. O servo produtivo é talentoso e sempre faz o melhor para Deus. Será que nós temos procurado dar o nosso melhor para Deus?

melhor para Deus, às vezes a gente procura fazer o melhor para nós, o melhor para nossa casa, o melhor para nossa família, o melhor para quem amamos, mas não procuramos fazer o melhor para Deus. Pelo contrário, falamos assim: ah, para Deus pode ser de qualquer maneira. Eu já vi gente que gosta de cantar na igreja. Tem gente que dá uma de cantor, mas não é cantor. Eu não posso dar uma de cantor, porque eu não vou cantar nada, porque eu não sou cantor, eu sou pregador. E eu posso até dar uma de pregador, porque a minha vocação é pregar. Mas se eu subir aqui no altar e falar assim: bota um playback aí que eu vou cantar um louvor aqui, eu vou fazer fiasco, porque eu não sou cantor. Mas tem gente que não é, mas quer fazer de conta que é. Aí fala assim: ah, é para Jesus, pode ser de qualquer maneira. Quem falou que para Jesus pode ser de qualquer maneira? Quem falou que para Jesus pode ser de qualquer maneira? Ah, é para Jesus, eu vou louvar Jesus. Para ele pode ser de qualquer maneira, ele recebe de qualquer maneira. Quando eu leio a Bíblia, eu não vejo assim. Eu vejo a palavra de Deus dizendo: faça o seu melhor, dê o seu melhor, faça o seu melhor, dê o seu melhor em prol do reino de Deus aqui na terra. Então essa história que para Jesus pode ser de qualquer maneira, eu particularmente não concordo com isso. O servo produtivo é talentoso e faz o melhor para Deus. Ele é citado na parábola de Jesus como servo bom e fiel. E vai entrar no gozo do seu Senhor. Mateus 25, 21 ao 23. Então, irmãos, somos seguidores de Jesus. Eu trouxe aqui algumas marcas do seguidor de Cristo. Cada item abordado aqui caracteriza um elemento necessário e intransferível que marca o estilo de vida do verdadeiro cristão que segue a Cristo, tornando-os discípulos, servos e filhos obedientes em meio a um mundo corrompido. É aqui, neste mundo corrompido, que nós devemos servir a Deus, seguir a Cristo e procurar fazer tudo com excelência, porque é para Ele, é para Ele, é para a glória dEle, é para louvor dEle. Aleluia, que Deus abençoe. Pode glorificar o nome de Jesus, pode dar glórias ao nome dEle. Aleluia, que Deus abençoe. Você entendeu a palavra de Deus? Curve a sua cabeça, feche os olhos e diga assim: Jesus, eu lhe agradeço por esta palavra. Obrigado.

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0: 5:59.
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7: Amanhã em São Paulo, capital Brasil, já amanheceu por aqui, meu povo. Bom dia na presença do Senhor Jesus, você que está sintonizado no rádio Deus e Amor. Agora, o programa Sertão Evangélico no ar pra você. Eita glórias, sejam todos bem-vindos, você que está agora pelo canal Direto com Deus, português, espanhol, você que está pelas retransmissões aí do rádio Deus e Amor, você que já estava em oração, pois é o melhor programa caipira da cidade, o programa Sertão Evangélico, e você que está pelo rádio Deus e Amor, para uma melhor experiência, contato ali, o audiovisual, migra agora pro YouTube, Igreja Pentecostal Deus e Amor Oficial, e acompanhe agora ao vivo esta live, pois é pro Brasil e o mundo, e sem muita delonga, meu amado irmão, minha amada irmã, vamos fazer o quê? Buscar a presença daquele que é digno, aquele que merece, aquele que nós amamos demais. E é com ele, sim, que você está vencendo essa luta. Então já quero te convidar para agora, você que pode dobrar os seus joelhos, você que pode fazer esse momento de oração. Busque a presença do Senhor. Olha, talvez seja algo impossível na sua vida. Talvez o inimigo esteja lutando, né, com enfermidade, com discussões, com divórcios, ameaçando de todos os lados, é lutas, é peleja, é vícios, é contendo, qual que seja o seu problema, vamos vencer agora, em nome do Senhor Jesus, nessa terça-feira dos vencedores. Busquemos a presença do Senhor Jesus. Senhor Deus, Pai, aqui estamos, ó Deus, mais uma vez em sua presença, meu Deus, a ti suplicamos, a ti pedimos, que o Senhor, nesta manhã, o Senhor venha perdoar os nossos pecados, iniquidades, falhas. Ó Deus, o que cometemos em pensamentos, os pecados, ó Deus, em pensamentos, aquilo, ó Deus, que entristeceu o nosso amigo Espírito Santo. Papai do céu, aqui estou, ó Deus, aqui estamos, mais uma vez, porque acreditamos, porque nós sim confiamos e sabemos que é o Senhor que opera. E sabemos, ó Deus, que é o Senhor, que é Deus maravilhoso. Oh, aleluia. Espírito Santo de Deus. Oh, Espírito Santo da verdade. É o Senhor que está e permanece conosco. Sim, Senhor. É o Senhor que tem manifestado o seu poder sobre as nossas vidas. Oh, aleluias. Pai, eu oro com centenas de milhares de ouvintes que estão pelo rádio Deus e Amor no Brasil e o mundo, meu Deus, como também aqueles que já estão migrando para o YouTube, outros já estão agora, Pai, sintonizados pela live. Mas, ó, papai amado, são todos agora, estão ali crendo, acreditando, estão pedindo a ti perdão. Oh, maravilha, Senhor. Eu oro juntamente com esses jovens, com estas crianças, com estes adolescentes, com estes senhores, senhoras, milhares de pessoas, ó Deus, cada um com problemas diferentes, cada um passando lutas diferentes um do outro, cada um, ó Deus, ali, ó Papai amado, te suplicando, outros deitados, outros sentados, outros estão acamados, uma cadeira de rodas, outros estão ali, Senhor, dentro de um hospital, outros estão na UTI, no caminhão, indo para o trabalho, outros no trabalho, dentro de um carro, de um trem, metrô. Oh, maravilhas, papai, olha para aí o teu povo, olha para a sua igreja. Eles estão convictos, eles têm a convicção que no dia de hoje, terça-feira, dos vencedores, é o momento, Deus, onde o Senhor, sim, estará operando na vida deste amado irmão, dessa amada irmã, ou mesmo da sua família, meu Pai. Meu Deus, obrigado por tudo. Obrigado, ó meu Pai amado, pelo privilégio de sermos chamados de teus filhos. Obrigado, ó Deus, pela oportunidade de nós, meu Deus, estar aqui falando do teu amor. Obrigado, meu Deus, pelo privilégio de o Senhor ter nos dado esse momento, ó Deus, tão precioso com cada um que está sintonizado no rádio Deus de Amor. Meu Deus, mas eu oro juntamente com eles. Sim, Senhor. E já oro em favor daqueles que estão aqui na cidade. Oh, meu Deus, os estão no centro, nas capitais, Senhor. Livra-os de perseguições. Livra-os de assaltos. Livra-os, ó Deus, de homens sanguinários. Livra aqueles, ó Pai amado, que o inimigo te preparou para que algo deles seja furtado. Pai, meu Deus, livra de prejuízos. Livra, Senhor, de assaltos, de acidentes. Papai, nós necessitamos, somos, ó Pai, necessitados, sim, desse teu grande livramento. Oh, maravilhas, meu Deus, aqueles que estão vindo para a tua casa, para a tua igreja, te adorar, aqueles que estão, nesse exato momento, em trânsito para o trabalho. Papai, quantas pessoas que, neste exato momento, estão sintonizados na programação, mas eles já estão ligados ali, Senhor. Papai, mas estão agora indo para o trabalho. Aqueles que estão indo de carro próprio, aqueles que estão indo de carro de aplicativo, os motoristas, de carreteiros, os boiadeiros, os caminhoneiros, sim, Senhor, os tratoristas, os motociclistas, o ciclista, meu Pai, aqueles que estão indo para o trabalho a pé, ouvindo a programação. Olha para aí, meu Deus, o teu povo, estão sintonizados já na audiência do programa Sertão Evangélico. Oh, meu Deus, esses que já estão lá trabalhando desde a madrugada, sim, eles são autônomos, outros já estão ali na feira, estão ali, ó Deus, no seu restaurante, outros já estão na lavoura, ali na agropecuária, Pai amado, mas todos já estão trabalhando ali, meu Deus. Oh, maravilhas, Papai amado, que o Senhor nesta manhã, meu Deus, é uma manhã de proteção, é uma manhã de avivamento, é uma manhã de salvação de almas, é uma manhã onde os planos do inimigo já estão derrotados, já estão sendo vencidos pelo sangue de Jesus. É uma manhã, ó Deus, onde nós, a igreja de Cristo, a igreja, Deus e amor, já está posicionada, sim, ó Deus, já estão posicionados para nós repreendermos todas as fortes, ó Deus, armações do inimigo, onde a tua igreja já está clamando, ó Deus, a madrugada toda, 24 horas, oh, maravilhas, sim, Senhor, em favor de cada um que tem contribuído na tua casa, contribuído no teu reino. Oh, Papai amado, a igreja, Deus amor, está agora, meu Deus, posicionada para repreender, para desfazer toda a obra maligna, oh Deus, de cada ouvinte da programação, oh Deus, meu Papai amado. Vai, eu encontro agora essa pessoa aqui no dia de hoje, hoje já está até pensando, oh Deus, como que irá pagar as contas, porque, oh Deus, esse mês não foi bom as vendas, e este empresário, esta pessoa, oh Deus, está preocupado, as contas estão chegando, as dívidas, oh Deus, e essa pessoa está agora preocupada, dizendo como que irá conseguir pagar. Faz um milagre, meu Deus, envia novos clientes, prospera, mostra o teu agir, mostra o teu poder, olha para esta pessoa que no dia de hoje, oh meu Deus, já não tem mais dinheiro para poder comprar os alimentos do dia a dia, acabou-se o dinheiro para pagar o aluguel, não tem dinheiro, oh Pai, nem para sequer comprar um arroz, olha para esta pessoa necessitada, olha para esta mulher, para este homem, para este pai de família, meu Deus, para esta mãe solo, que tem lutado tanto, tem batalhado tanto, às vezes sendo humilhado nesta casa, às vezes, oh Pai, se sente ali oprimido, oh meu Deus, tenha misericórdia, misericórdia destas pessoas que vivem nestas condições, numas condições precárias, vendo ali o seu filho, os seus filhos chorando, oh Deus, querendo o alimento, e esta pessoa não tem condições de comprar o alimento para os seus filhos, meu Deus, tenha de misericórdia agora, passa o teu sangue carmesim, oh meu Deus, e lança por terra agora, todas essas afrontas malignas, lança por terra agora, todos os planos de destruição, lança por terra agora, todos os planos maléficos, oh Pai, que tenta fazer de tudo para que esta família, para que esta casa, eles venham viver sempre, oh Deus, na miséria, está repreendido, em nome do Senhor Jesus Cristo, meu Deus, oro agora, oh Pai, em favor desta família que na sua casa, o vento está balançando forte, olha para esta pessoa, oh Deus, que está orando conosco agora, mas a peleja tem sido grande, a luta tem sido grande nesta casa, oh meu Deus, só o Senhor sabe o que está acontecendo nesta casa, olha para aí, meu Deus, todo mundo olha, vamos ver tudo bem, tudo calmo, mas dentro de casa é uma peleja, é uma batalha, é uma luta tão grande, meu Pai, e esta pessoa está suportando, esta pessoa está numa batalha travada, meu Deus, é o filho contra o pai contra o filho, oh papai amado, é luta tremenda, é luta financeira, é luta espiritual, é luta com enfermidades, é luta com os vizinhos, é luta, oh Deus, em todas as esferas, oh Deus, desta casa, deste homem, desta mulher, mas está derrotados os planos do adversário, em nome do Senhor Jesus Cristo, oh papai amado, acampa os teus anjos ao redor desta casa, sim Senhor, esta casa onde o inimigo, ele tem cirandado, ele tem feito morada, ele tem feito de tudo, oh meu Deus, como muitos falam, tem pintado e bordado, mas o sangue do meu Jesus tem poder, o sangue do meu Jesus repreende, o sangue do meu Jesus chegou primeiro para desfazer, sim Senhor, esta casa vai ser uma bênção, os filhos desta mulher vai ser uma bênção, esta casa, oh Deus, vai ser uma casa onde vai ser um lugar de exaltação do Senhor, oh aleluia, meu Deus, se porventura nesta casa o inimigo tem se acomodado, Deus, em tantas coisas ali, tem usado, Pai amado, até mesmo os filhos, usado, Deus, se aproveitado da fraqueza, se aproveitado deste momento, deste jovem, desta jovem, oh Deus, esta casa onde a peleja é grande contra o álcool, contra as drogas, contra os vícios, oh Pai, nós já repreendemos todos os espíritos malignos que tem levado, tem destruído, oh Deus, lares, famílias, casamentos, sim Senhor, levado a essa vida desgraçada, depravada ao álcool, à cachaça, à bebedeira, ao cigarro, Senhor, essas pessoas que não conseguem passar sequer um dia sem colocar o álcool na sua boca, essa pessoa que não consegue, oh Deus, passar um dia se não se drogar, se não se prostituir, se não jogar algo permado, mas essa pessoa agora está sendo permado liberta, em nome do Senhor Jesus. Jesus Cristo, pelo sangue de Jesus Cristo, ó Deus, há poder sim, o sangue do meu Jesus há poder para libertar este homem desses vícios malignos, para libertar esta mulher desses vícios malignos. O sangue do meu Jesus tem poder, o sangue do meu Jesus tem poder sim, Senhor, para fazer o milagre acontecer, para fazer o milagre acontecer. Oh meu Deus, olha para aí, meu Deus, esta família que sofre com esta maldição hereditária, esta família que tem sofrido, Deus, já do bisavô, do avô, agora se encontra, Deus, também sofrendo com este mesmo problema. É, papai, é o álcool, é o vícios, é ali, ó Deus, o divórcio, essa pessoa tem sofrido, olha, todo mundo passou por isso, é, mas o sangue do meu Jesus te repreende, maldições hereditárias que congênita, que trazendo ali, ó Deus, na genética, esse porventura é câncer, é maligno, ó Deus, é câncer, é tumor, qualquer tipo de enfermidade, pelos tipos de maldições que tem acompanhado esta família, está repreendido em nome do Senhor Jesus Cristo, meu Deus. Olha para esta pessoa, Deus, que tem passado uma luta tão grande, sim, Senhor, ela tem jejuado, eles têm buscado a Ti pelas madrugadas, essas pessoas que têm feito de tudo, meu Deus, para manter uma vida em retidão, em santidade ao Senhor, mas as lutas, ó Pai, às vezes têm enfraquecido a fé deste meu irmão novo convertido. Olha para aí, meu Deus, essa pessoa que acabou de aceitar a Jesus, está ainda engateando, pedindo ao Senhor forças, ó Deus, sim, Senhor, sustenta com as Tuas mãos, guarda-os, livra-os, ó Pai, livra-os de todo mal, que o Senhor venha guardar a fé desta pessoa agora. Meu Deus, quantas pessoas que neste exato momento têm em sua mente, ó Deus, e têm em seu coração de Te servir com a sinceridade total, quantas pessoas que já entregaram a sua vida a Cristo, ó Deus, mas a luta tem apertado, a luta, ó Deus, tem feito essa pessoa mesmo parar, pensar em parar, tem feito essa pessoa em recuar, tem feito essa pessoa diminuir os passos. Meu Deus, que o Senhor venha dar uma injeção de ânimo agora, é, meu Deus, uma injeção de ânimo para que essa pessoa nova convertida, este homem novo convertido, eles possam prosseguir, sim, e não possam desistir, que as lutas, que as ondas não possam abater, que as lutas, as pelejas, ah, meu Deus, não possam fazer essa pessoa recuar. Aleluias, oh, aleluias, que o Senhor possa sim realizar os Teus planos, que o Senhor sim possa realizar os Teus projetos sobre esta casa, sobre esta família, sobre esse novo convertido que Te aceitou e tem no seu coração o objetivo sim de ser fiel ao Senhor em todas as esferas de sua vida, ser fiel no falar, ter prometido ao Senhor, ser fiel no andar, ser fiel no agir, ser fiel no ofertar, ser fiel, ó Deus, no pensar, ser fiel em todos os aspectos de sua vida, concretiza, meu Deus, que esta pessoa sim, que ela venha ser edificada pela palavra do Senhor, que essas pessoas venham ser fortalecidas, meu Deus, ah, sim, Senhor, quantas pessoas que neste exato momento precisam ser fortalecidos novamente, quantos deles já não oram mais, já não Te buscam mais, já não vem mais à Tua casa, já não se congrega mais, já não oferta mais, sim, Senhor, ah, vai para a igreja, mas parece que o ambiente está lá no mundo, ó Pai, mas o Senhor tem o poder de renovar, o Senhor tem o poder de restaurar, o Senhor tem o poder, sim, Senhor, de trazer novamente a essência, ah, papai, aquele primeiro amor, oh, aleluias, quantas pessoas necessitam do primeiro amor, quantas pessoas que estão agora acompanhando a programação, necessita voltar, ó Pai, aos primeiros passos, quando tinha ali, ó Deus, o desejo de ter os seus passos em direção à tua casa. Não faltava um culto sequer. Essa pessoa, mesmo com chuva ou sem chuva, mesmo com frio ou com calor, ela permanecia fiel indo para a tua casa. Ah, papai, mas hoje essa pessoa tem tanto compromisso. Essa pessoa hoje, ó Pai, já não tem mais momento para ter intimidade contigo. Essa pessoa hoje já não tem mais projeto, ó Deus, em dizer: não, este dia é o dia onde eu vou para a igreja. Não, se sobrar um tempo, ó Deus, se não tiver nada na sua agenda, ela vai para a sua casa. Oh, meu Deus, tenha de misericórdia de nossas vidas, ó Deus. Faz-nos, ó Deus, ser um verdadeiro, sim, Senhor, crente fiel a Ti. Faz novamente, ó Deus, na Tua igreja, sim, Senhor, o reavivamento, ó meu Deus, que esse reavivamento comece por nós, que esse reavivamento comece por nós, sim, Senhor, e se expanda, ó Deus, no Brasil e o mundo. Oh, aleluias, meu Papai amado, assim como no passado, que o Senhor, ó Deus, operava nitidamente, visivelmente, ó Pai, opera novamente com sinais de prodígio. A igreja te clama, a igreja te pede, meu Deus. Oh, aleluias, quantas pessoas agora necessitam de um milagre. Quantas pessoas agora que neste exato momento, ó Deus, estão em um leito de um hospital, se encontram, meu Deus, em casa, totalmente enferma, com o coração ali acelerado. Oh, aleluias. Oh, papai, olha para essa infecção. Olha para esta pessoa que se encontra com essa febre altíssima, meu Deus. Oh, meu Deus, ao ponto de matar as células. Essa pessoa que está com essa infecção, que o médico não consegue diagnosticar. É, meu Deus, esse infectologista já está ali há meses e meses e não consegue dizer qual que é o laudo certo. Ah, papai, eu tenho certeza que as tuas mãos, que os seus olhos, ó papai, pode fazer o impossível tornar possível. Olha para essa pessoa que neste exato momento, meu Deus, se encontra enfermo, chorando, todo debilitado, totalmente ali, meu Deus, com corpo fraquinho, já perdeu tantos quilos, meu Deus, não tem mais vontade de comer, não tem como vontade mais de tomar água. Essa pessoa que já não tem mais como fazer nem as necessidades, ó Deus, físicas, ó Pai. Essa pessoa que não consegue nem sequer levantar da cama, essa pessoa, Deus, que ora deitado, ó Pai, devido a esta enfermidade. Olha para aí, meu Deus, tenha de misericórdia. Essa pessoa era uma pessoa sã, essa pessoa era uma pessoa saudável, oh meu Deus, mas agora essa pessoa só chora, porque tem ali, oh Deus, no seu coração ainda a vontade de fazer os seus afazeres diários. Essa pessoa que tem a vontade chora ali, oh Deus, mas as suas condições físicas o impossibilitam, meu Deus. Mas, oh papai, o sangue de Jesus tem poder para repreender a enfermidade. Sim, Senhor, restaura a saúde dessa pessoa agora. Restaura, meu Deus, restaura, repreenda o câncer, repreenda esse tumor maligno, repreenda, meu Deus, essa úlcera maligna, repreenda, meu Deus, essa enfermidade no esôfago, enfermidade no estômago, enfermidade, ó Deus, na mente, na cabeça, enfermidade no sangue, enfermidade nas articulações, no nervos, ó Pai, na pele, enfermidade nos ossos, ó Pai, essa diabetes alta está repreendido. Sim, Senhor, olha para essa pessoa hipertensa, essa pessoa, ó Deus, que não para de ganhar peso, está repreendido em nome do Senhor Jesus Cristo, ó Pai. Olha para essa pessoa que está perdendo peso, ó Deus, continuamente. Meu Deus, estabiliza agora, sim, Senhor, a saúde dessa pessoa agora. Que eles venham ser alcançados, que eles venham ser renovados, que eles venham ter as suas forças, ó Deus, totalmente, ó Papai amado, totalmente, meu Deus, oh meu Deus, restaurados. Eu creio, eu acredito que a igreja está clamando, meu Deus, sim, Senhor, a igreja, ela acredita ela confia, meu Deus, oh meu Deus, olha para esta pessoa também, está tendo um prejuízo na lavoura, essas pessoas, oh Deus, que têm investido tanto na sua empresa, olha para este empresário, olha para esta pessoa, para esse empreendedor, empreendedora, que tem lutado tanto para sobreviver. Sim, Senhor, honra a fé desta pessoa, desse pequeno, médio, grande, ó Deus, comerciante, essa pessoa que trabalha como ambulante, vendedores, ó Deus, ali, de rua em rua, porta em porta, essa pessoa que tem trabalhado tanto, lutado tanto, ó Deus, oh, papai, pedindo ao Senhor que o Senhor prospere, pedindo ao Senhor que o Senhor entregue ali a bênção, as tuas mãos, ó Deus, que venham ser estendidas sobre esta casa, sobre esta empresa. Sim, Senhor, que eles venham ser bem sucedidos. Oh, papai, essa pessoa que tem uma loja de roupas, uma loja de calçados, essa pessoa que tem investido com lojas, ó Deus, ali com comércio, com vendas, com restaurantes, oh meu Deus, é tantas pessoas investindo ali, oh meu Deus, no campo, oh pai, no agro, na pecuária, mas o Senhor tem um poder sim, meu Deus, de prosperar, prospera, oh meu Deus, prospera, oh pai, em nome de Jesus Cristo. Assim eu te peço, assim eu te agradeço, meu Deus, permanece conosco, oh maravilhas, em nome de Jesus, amém e amém, Senhor Jesus Cristo, amém e amém, Senhor Jesus Cristo, amém. Eita glórias, queridos, muito obrigado por você ter feito essa oração conosco. Isso mesmo, quantas pessoas agora estavam sem fé, estavam, né, sem poder orar, sem poder falar com o Senhor, mas tenho certeza que essa pessoa hoje foi renovada. Você crê? Você crê que Deus já renovou suas forças? Você crê que o Senhor lhe já restaurou? Que a partir de hoje, você vai ter força, sim, para voltar a orar, voltar a santificar a sua vida ao Senhor? Olha, mas agora eu quero fazer um convite para você que está afastado dos caminhos do Senhor. Chegou a hora de voltar. Chegou o momento onde você precisa dar esse passo. É um passo só que você precisa dá para Cristo, para que Ele possa a sua vida transformar. É isso mesmo. Ora-se comigo, meu Deus, aqui estou arrependido dos meus pecados, de minhas iniquidades. Eu pequei, eu errei, eu falhei, Senhor. Mas aqui estou, escreve o meu nome lá no céu, no livro da vida, e sela com teu sangue. Amém, amém, Senhor Jesus. Olha, você que tomou esta decisão de fé, de coragem, entre em contato conosco agora. Olha só, quero aceitar Jesus, @ipda.com.br. Quero aceitar Jesus, @ipda.com.br. Este é o nosso e-mail. E também temos a outra ferramenta, que é o nosso WhatsApp, 11 9 5094 4645. Eu disse 11 9 5094 4645. Este é o WhatsApp onde você pode interagir conosco, mandar uma mensagem de texto, uma mensagem de áudio, falando o seu nome, cidade e estado onde você está aceitando ou se reconciliando com o Senhor, e um pastor ele vai te direcionar para o dirigente aí da sua cidade, do seu estado, para este mesmo acompanhar você e te levar até as águas batismais, ou marcar já a data para você aceitar, para você voltar a ceiar com o Senhor Jesus Cristo, tá bom? Igreja Deus e Amor está de portas abertas para te receber. Sejam todos bem-vindos à Igreja Deus e Amor. Mais do que uma igreja, somos uma família, a família que irá morar no céu. Eita glórias, meu povo! Vamos que vamos, minha gente! Sertão Evangélico no ar pra você! Pro Brasil inteiro! 11 98292-3392. Vamos lá, Daniel! 11 98292-3392. Este é o WhatsApp pra você interagir conosco. Já acordou? Já tá de pé? Já tá de pé mesmo? Será mesmo? Quero saber de você. Você que agora acompanha o Sertão Evangélico, você já compartilhou, no seu status, do seu WhatsApp. Olha, eu quero saber você, está acompanhando pelo rádio Deus e Amor, para termos uma experiência melhor, gente, ó, né, gasguei aqui, para ter uma experiência melhor, ó, migre agora pro YouTube, acompanha áudio e vídeo, tá bom? Áudio e vídeo para você, e você que está pelo canal Direto com Deus, quer ficar conosco aqui no Sertão Evangélico, YouTube, Sertão Evangélico Oficial, Igreja Pentecostal Deus e Amor Oficial, e vocês vão acompanhar o Sertão Evangélico áudio e vídeo pra você e o Brasil inteiro. E tá chegando agora um louvor, esse louvor, rapaz, é abençoado demais. Ó, aceite a Jesus, canta quem? Cledson e Evanilson.

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0: 6:32.
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0: Ouvintes, aceite a paz de nosso Senhor e Salvador Jesus Cristo. Deus abençoe a sua vida, o seu lar, toda a sua querida e amada família. Quero informar a todos que amanhã, quarta-feira, a quarta-feira da prosperidade, a quarta-feira da colheita, toda segunda quarta-feira do mês, nós estamos aqui na quarta-feira da colheita. E eu tenho certeza, ouvinte, você vai colher as bênçãos de Deus. O celeiro de Deus já está preparado para ser derramado, as bênçãos na sua vida, amanhã, aqui em nossa igreja Deus e Amor. Eu tenho certeza, você que está no propósito com Deus, no decorrer do mês, chegou o momento, hein, de você fazer a colheita. Amanhã, em 6 horários, no horário das 7, 9, 11, às 13, 15 e também no horário das 19 horas. O prosseguimento da campanha, a campanha da prosperidade e esse subtema, a quarta-feira da colheita. Eu estarei aqui com vocês, pregando a palavra de Deus e tenho certeza, Deus vai falar em vossos corações. O seu marido havia morrido e as dívidas começaram a chegar. Os credores vieram para levar os seus 2 filhos. Já tinha perdido o marido, agora ficaria sem os seus 2 filhos. Uma mulher cercada pela escassez. Mas é exatamente nos cenários impossíveis que Deus revela que o seu poder não depende da economia da terra. Na verdade, irmãos, o homem, ele trabalha com recursos visíveis, com aquilo que ele enxerga, com aquilo que ele sabe que existe. Mas Deus trabalha com provisões invisíveis. Quando o celeiro da terra seca, o celeiro do céu, ele continua cheio, cheio, cheio, para sustentar o que a terra não sustenta. 1 Reis 17, aqui nós vemos o profeta Elias, vai para a cidade de Sarepta. Deus manda ele descer para a cidade. Deus falou, eu já preparei alguém para cuidar de você. Só que quando ele chega lá, meus irmãos, a viúva procurando ali uns gravetos para fazer a última refeição para ela e para o seu filho. Elias vai lá e fala com ela assim, olha, faz primeiro para mim, depois você vai fazer para você e para o seu filho. Só que ele liberou uma palavra profética, porque assim diz o Senhor, a farinha da panela não se acabará, e o azeite da botija não faltará até o dia que o Senhor dê chuva sobre a terra. Pode fazer para mim primeiro, porque não vai acabar, não vai faltar. Deus suprirá a sua casa. Imagina o cenário, a panela quase vazia. Uma mulher esperando a morte entrar pela porta. Mas o céu, meus irmãos, nunca entra em crise. A terra estava em crise, mas o céu nunca entra em crise. Quando Deus manda Elias até aquela casa, é porque, meus irmãos, quando a terra seca, o céu, ele continua sustentando. Deus falou, pode ir, pode. Se não tem recurso na terra, Elias, eu vou mandar recurso do céu. Aleluia! O detalhe poderoso aqui, meus irmãos, é que Deus não enviou um caminhão de farinha. Ele multiplicou o pouco que já existia. Todas as manhãs, aquela mulher acordava e ainda havia farinha. Ainda havia azeite, ainda havia provisão. Entenda, Deus se torna a própria provisão.
1: provisão do seu povo. Levanta a mão e vai glorificando. Não vai faltar. Deus é a nossa provisão. Deus é a nossa provisão. É a nossa provisão.
0: Que tremendo é a palavra de Deus. Olha, ouvintes, a palavra de Deus vai gerar fé no seu coração. Você vai ouvir essa palavra tão poderosa. Eu tenho certeza, como as demais quartas-feiras, Deus tem falado conosco, Deus tem manifestado a sua glória. Nesta quarta-feira não será diferente. Deus, ele já preparou uma palavra para falar com você. Olha que coisa tremenda, são várias pessoas, multidões que participam desta campanha e Deus tem falado com o povo, manifestado a sua presença, vidas têm sido alcançadas pela pregação da palavra, almas têm sido resgatadas das garras do inimigo através da palavra. E eu estarei também, ouvintes, fazendo aquela oração de desafio no momento das revelações. É um mistério, o momento que o Espírito Santo de Deus revela, aí a igreja se coloca em pé, o esquadrão da fé entra em ação, onde a igreja começa a orar, onde a igreja começa a clamar pelo Senhor, o diabo é derrotado e pessoas são abençoadas pelo Senhor.
1: O Espírito de Deus falou comigo. Tem uma pessoa aqui entre nós. Tem um demônio colocando enfermidades no corpo desta pessoa. Ó, segura aí. Grita para Jesus queimar ele. Grita para Jesus queimar. Segura aqui também, obreiro. Aqui à minha esquerda. Segura aqui. Pede para Jesus queimar. Vai gritando para Jesus queimar ele. É você que está colocando doença nela, é?
2: É, eu mesmo.
1: Vai gritando para Jesus queimar ele.
2: É ela.
1: Vamos expulsar o devorador, a miséria, a inveja. Vão gritando, queima Jesus, queima. Vai expulsando, irmãos, vão expulsando. Sai, Satanás, sai da vida dessas pessoas. Grita para Jesus queimar ele.
2: Eu te odeio.
1: Grita para Jesus queimar. Você que está devorando a paz desta pessoa, demônio. Queima ele, Jesus. Você que está devorando a alegria. Você que está devorando a prosperidade. Sai em nome de Jesus. Sai, miséria. Sai daí, Satanás. Você que está tomando tudo que esta pessoa tem.
2: Eixo da morte.
1: Eu te repreendo. Vai embora. Sai, sai, sai,
2: eu
1: sai. Sai
2: muito.
1: Sai, inveja. Sai do
2: vai
1: caminho desse homem.
2: Dela.
1: Sai do caminho desta mulher. Sai. Queima ele, Jesus. Queima ele, Jesus. Vai embora, Satanás. Vai gritando para Jesus queimar. Vamos expulsar esses demônios. Levanta a mão para cá e grita comigo, Satanás. Vai embora. No nome de Jesus. Sai. Abra os olhos, minha irmã. E já está abençoada.
0: Que tremendo é a presença de Deus no decorrer desta campanha. Olha, ouvintes, quando o Espírito Santo revela, o diabo entra em desespero. A igreja tem levantado as mãos aos céus. A igreja tem clamado. A igreja tem consagrado na presença de Deus. E Deus tem atendido a igreja. Deus tem manifestado a sua presença, trazendo libertações, abençoando a vida do povo. Eu quero agora acompanhar juntamente com vocês, as pessoas também testemunhando. Não é por acaso, ouvintes, as pessoas participam com fé e elas são agraciadas pelo Senhor. As pessoas são abençoadas. Vamos ouvir agora para você entender que as pessoas que estão participando da campanha estão sendo abençoadas pelo Senhor.
2: Eu peguei o envelope, né, pastor? Falou para pegar o voto, quem não pudesse fazer de 100, para fazer de 20, de... Eu não tinha, mas aí eu peguei, aí eu tinha dado entrada no INSS e o médico falou, você não vai conseguir, porque eu estou com um ferimento na perna, ele falou, isso aí não vai te dar o direito. E aí eu peguei o voto e quarta-feira passada eu estive aqui na campanha, né? E aí eu estava o tempo todo pedindo a caneta emprestada para uma obreira. E aí ela veio e me deu uma caneta de presente. Eu falei, vai ser com essa caneta que eu vou assinar a minha vitória. E aí quando eu fui lá ver, eu fiz a perícia e fiquei acompanhando e a causa saiu. E eu estou entregando o voto, né?
0: Espera
2: eu
0: aí.
2: Fiz de, e aí eu tinha trago R$20 para minha filha lanchar. Aí no final o irmão fez o voto da campanha, eu voto já, e aí eu falei assim, o que é R$20 perto do que o senhor vai me dar? E aí eu coloquei aqueles R$20 no envelope, né? E aí o senhor me deu a causa, né? E aí eu, em vez de
0: deu
2: trazer
0: entrada
2: o voto de
0: 20, no INSS, eu trouxe o voto de 100, né? Fez o propósito aqui na quarta-feira e a causa saiu.
2: Saiu, em nome
0: abençoada.
2: Em nome de Jesus.
0: Deus abriu as portas.
2: E vai até o ano que vem o auxílio que eu ganhei, né?
0: Deus te abençoe pelo seu testemunho, minha irmã.
2: Vai até o ano que vem, em nome de Jesus.
0: Deus abriu a porta. Cadê o glória para Jesus?
3: Ele é Deus de providência. Faz banquete no deserto.
0: Que tremendo é o que Deus vem realizando nesta campanha. Você não pode ficar de fora. Deus está te convidando para você estar conosco nesta quarta-feira, porque Ele tem prazer em te abençoar. Ele é o maior interessado, ouvinte, em te tirar da miséria, te tirar desta situação difícil. Deus é o maior interessado em abrir as portas que estão fechadas e mudar a sua história. Nós temos acompanhado testemunhos tremendos, testemunhos extraordinários, pessoas testemunhando o poder de Deus. E quem sabe você está aí na sua casa agora, me acompanhando, dizendo, meu Deus, eu estou também precisando deste milagre, eu estou precisando desta vitória. Então, ouvintes, vem para cá participar conosco. Eu tenho certeza, Deus, Ele quer mudar a sua história. Você que está aí, quem sabe, batendo em várias portas e até agora nada. Até agora as portas permanecem fechadas. Jesus quer abrir esta porta que está fechada. Jesus quer abençoar você. Nós já vamos acompanhar mais um testemunho para você entender, ouvintes, que as pessoas aqui são abençoadas, pessoas que estão se sacrificando, deslocando de tão longe, mas estão vencendo os obstáculos, participando da campanha. Vamos acompanhar. Aumente o volume do seu rádio. Irmã, qual é o seu nome?
4: Meu nome é Cristina, eu venho de Alcântara, São Gonçalo. Bastante difícil para mim fazer uma campanha aqui, desde janeiro. Mas aí eu continuei perseverando assim na campanha, vindo, mas irmão, uma luta terrível espiritual. Teve um momento assim de eu estar bastante forte espiritualmente, mas devido ao processo, assim, tantos processos, e eu buscando, mas eu não desisti. Deus foi e abriu a porta de um trabalho para o meu filho. Hoje ele já está trabalhando. No meio desse trabalho, ele começou a trabalhar, irmãos, o inimigo, ele peleja. Meu filho teve que fazer uma cirurgia, mas aí eu liguei para Deus e amor e pedi oração. Ele fez essa cirurgia, ele é um jovem e Deus guardou a vida dele, me guardou. Não tem sido fácil, mas eu estou retornando a campanha. Ele está trabalhando e Deus guardou ele na cirurgia, passou, acabou todo o processo.
0: Através de participar da campanha, portas abertas,
4: campanha,
0: Deus abriu as portas.
4: Abriu as portas e eu não estaria de pé, porque o inimigo ele luta muito, assim, mas eu creio que Deus ele já quebrou todas as correntes, porque quando eu aceitei Jesus em 2011, eu abandonei tudo. Ainda estou em processo, assim, mas eu não desisti, foram muitas lutas.
0: Família abençoada.
4: Abençoada.
0: E portas abertas.
4: E eu quando eu não consigo vir, mas eu firmei um propósito. Senhor, eu quero fazer essa campanha o resto da minha vida, porque vale a pena.
0: Não pode parar mesmo.
4: É de Deus, assim, é uma bênção essa campanha, é de Deus verdadeiramente.
0: Deus abençoe pelo seu testemunho, minha irmã. Cadê o glória a Deus com ela? É, Deus está te convidando para você vir contar a bênção também. Você não vai ficar aí apenas ouvindo as pessoas testemunhar. Você também vai ser uma testemunha viva do poder de Deus. Você vai testemunhar verdadeiramente: o Senhor me curou, o Senhor abriu a porta que estava fechada, o Senhor abençoou a minha família. Ouvinte, Deus quer que você seja testemunha do seu poder. O seu milagre vai virar notícias aí onde você mora, vai virar notícia aí na sua casa. As pessoas vão olhar e vão falar: verdadeiramente Deus está na igreja Deus é Amor, verdadeiramente Deus ele fez o milagre acontecer. Eu quero até convidar você que está enfermo, quem sabe desenganado pelos recursos humanos, você que está aí gastando com a medicina, com remédios, e a enfermidade não vai embora. Quem sabe a sua família olha para você também e não acredita que você vai sair dessa situação. Eu te convido a estar conosco aqui, porque Jesus te convida, Jesus te espera para operar um milagre na sua vida. Eu quero acompanhar mais um testemunho, porque nós estamos falando da campanha da prosperidade, as pessoas testemunhando os grandes feitos do Senhor, e nós vamos ouvir agora, porque, ouvinte, eu quero que você entenda que aqui na Igreja Deus é Amor, nesta campanha da prosperidade, Deus tem abençoado a vida das pessoas. Irmão, qual é o seu nome?
5: Valmir.
0: Irmão, o que é que aconteceu?
5: O que aconteceu é que eu vim aqui na primeira vez, né? Quando eu vim aqui, aí aquele dia eu fui embora para casa. Aí, quando foi depois, eu fui lá na casa do meu sobrinho, lá em Cabo Frio. Aí cheguei lá, ele pegou e falou: tio, tem uns terrenos aí que quer venderem aí. Pô, eu não tenho dinheiro, rapaz, tô duro. Aí ele pegou e falou assim: a gente arruma um jeito. Eu falei: tá bom. Aí eu fui lá ver o terreno, aí arrumei, o rapaz queria fazer intermediação, né, com um coronel do exército, que era lá da ilha. Aí não deu certo, porque a esposa dele estava doente. Aí o rapaz mesmo, que administrador lá dentro, falou: não, eu vou arrumar um terreno aí para você. Eu quero 23 mil reais no terreno. Aí eu falei: poxa, como é que eu vou fazer agora? Aí arrumei 17. Aí ele pegou e falou: eu faço por 17 para você. Aí eu paguei o terreno, comprei o terreno lá em Cabo Frio.
6: Coisa linda, pastor, para ficar em entendimento dos ouvintes. É a primeira vez que ele veio na igreja, ele teve uma resposta grande da parte do Senhor.
0: E abençoado.
5: E é num condomínio, eu pago coisa todo mês, o condomínio.
0: O senhor veio aqui.
5: É que Deus fica esperando também a gente se lançar, né? A gente se lançando, aí Deus vai ver o interesse do coração da pessoa.
0: E entendeu que Deus preparou o terreno lá para o Senhor.
5: Preparou.
0: Não tinha condição.
5: Não tinha condições nenhuma.
0: Está com o terreno.
5: Estou com o terreno lá e eu pago, aqui está aqui o documento.
6: O documento do IPTU que ele paga todos os meses do terreno, pastor. Uma vitória muito grande para a glória do nome
0: Deus
6: do Senhor.
0: Deus te abençoe pelo seu testemunho, meu irmão. Dai glória a Deus com ele, meus irmãos. Olha, ouvintes, você não pode perder, você não pode ficar de fora desta campanha. Ficar de fora é perder as bênçãos. Ficar de fora é ficar sem o milagre. É nesta quarta-feira, no horário das 7, 9, 11, às 13, às 15 e também no horário das 19 horas. Deus preparou 6 horários para você escolher um e participar conosco. Não pode vir pela manhã? Vem no horário da tarde. Não pode estar de manhã nem à tarde? Vem no horário da noite. Mas não perca, não fica de fora desta campanha. É a campanha da prosperidade com o tema Portas Abertas. Eu quero orar por você e eu quero pedir a Deus para te abençoar. Você vai ouvir a palavra, você vai receber a oração da igreja e com certeza você vai testemunhar o poder de Deus nesta campanha. Eu já quero neste momento orar por você. Eu quero pedir a Deus para te ajudar a chegar aqui nesta quarta-feira para você participar da campanha. Eu sei, ouvinte, que o inimigo vai lutar contra você. O diabo vai lutar para colocar obstáculos, impedimentos, para você não chegar até aqui. Mas você vai vencer, você vai chegar, você vai romper as barreiras e vai participar da campanha e receber a bênção de Deus. Vamos lá, você que pode aproximar do rádio receptor, você que pode dobrar os seus joelhos, vamos juntos agora falar com Deus em oração.
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0: Senhor Deus e Pai, no nome do Senhor Jesus Cristo, nós estamos diante da Tua presença e eu já quero Te louvar, ó Deus, pela existência do programa Voz da Libertação, ó Deus, que tem chegado até este ouvinte agora, Senhor, deixando a todos informados acerca das campanhas realizadas aqui em nossa Igreja Deus e Amor. Eu quero Te louvar, meu Deus, por este programa tão abençoado, que tem levado

participar dos cultos, das campanhas realizadas aqui em nossa Igreja Deus e Amor. Eu quero apresentar ao Senhor cada ouvinte, a cada pessoa que vai estar conosco nesta próxima quarta-feira, participando desta campanha. Uma campanha que o Senhor levantou para mudar a história de muitas pessoas. Nós temos acompanhado o Senhor, nós temos vivenciado a cada culto desta campanha a manifestação da sua glória. O Senhor tem falado conosco pela sua palavra. O Senhor, meu Deus, tem manifestado até nós, através do Espírito Santo, revelando, curando e libertando pessoas nesta campanha. Ó, meu Deus, eu quero apresentar ao Senhor todas as pessoas que estão ouvindo esta programação, as pessoas que estão participando, meu Pai. Ó Deus, ativas nesta campanha da prosperidade, aquelas que ainda não estão participando, mas o Senhor já chamou, o Senhor já convocou essas pessoas, porque o Senhor quer mudar a história, o Senhor quer mudar a vida de cada uma delas. E nós sabemos, meu Deus, que o adversário vai continuar lutando para colocar dúvidas neste coração. Eu sei que o adversário vai batalhar para impedir a chegada desta pessoa nesta quarta-feira. Mas, ó Deus, essas pessoas estão sendo apresentadas agora ao Senhor, e o Senhor vai cuidar de cada detalhe. O Senhor vai arrancar os impedimentos, as barreiras, os obstáculos, e esta pessoa vai conseguir chegar aqui nesta quarta-feira e participar desta campanha. Meu Deus e meu Pai, eu sei, meu Deus, que o Senhor já tem o milagre, o Senhor já tem a vitória para cada pessoa que vai comparecer nesta quarta-feira. Ó Deus querido, Deus poderoso, eu quero apresentar ao Senhor, meu Pai, a vida desta pessoa que está desempregada, a vida deste trabalhador, a vida, Senhor, deste empresário, essas pessoas que firmaram propósitos nesta campanha da prosperidade, meu Pai. Eu sei que o Senhor vai continuar honrando a fé de cada uma delas. Meu Deus, é o que eu te peço e também te agradeço no nome de Jesus.

Olha, ouvintes, tenha certeza, você já recebeu a visita de Deus aí no seu lar. Deus vai te ajudar a chegar até aqui nesta próxima quarta-feira. Tenha certeza disso. Você vai vencer os obstáculos, as adversidades e vai participar conosco nesta campanha. Que Deus abençoe você, abençoe o seu lar, toda a sua família, e estarei aqui aguardando por vocês nesta quarta-feira. Rua Senador Pompeu, número 27, aqui no centro do Rio de Janeiro. Yeah!

0: amigos, para o seu vizinho, o programa Voz da Libertação. Deus abençoe e vamos agora aos prefixos desta emissora. E logo mais eu retorno falando com todos vocês.
1: Sete horas.
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1: 7:02.
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0: Olha, ouvintes, que a graça, a paz e o amor de Deus continua reinando em vossos corações. Estou passando aqui neste momento para, em primeiro lugar, agradecer a todos vocês que têm aí abrido seus corações e também estendido as mãos, ajudando a obra social da nossa Igreja Deus é Amor, a Fundação Reviver, a Associação Reviver Help Deus é Amor. Você que a cada semana, quem sabe todos os meses, tem aí separado aquele valor e ajudado com o carnezinho, você que tem preparado aí aquele cofrinho, quem sabe no decorrer do mês, e você tem entregue aqui na igreja para ajudar esta obra social. Deus continua aí recompensando ricamente a vida de todos vocês. E pode ter certeza, ouvintes, a recompensa de Deus, ela virá para a sua vida. A Bíblia Sagrada mostra para nós que aquele que dá ao pobre, ele empresta a Deus. E eu sempre falo, Deus não vai ficar devendo ninguém. Deus vai pagar, Deus vai retribuir em bênçãos na sua vida. Você que tem tirado aí do seu armário, da sua dispensa, aquele alimento, tem aqui contribuído em cada culto realizado da Fundação Reviver, tenha certeza, meus irmãos, Deus vai continuar multiplicando, abençoando de forma extraordinária na sua vida. Já aproveitando aqui para falar que todas as quintas-feiras nós temos aqui os cultos da Fundação Reviver no horário das 9:15 e também às 18 horas. E eu sei que você tem participado desses cultos, você tem contribuído de forma assídua a cada quinta-feira, você tem contribuído de forma voluntária com as suas ofertas. E olha, meus irmãos, eu quero neste momento orar por vocês. Eu sei que você tem o seu carnezinho, o seu cofrinho, você tem contribuído com seu voto toda semana, ajudando na obra social, você tem entregue aqui aquele alimento, tem pessoas que doam cestas básicas, ajudando famílias necessitadas. Você entendeu a sua missão aqui na Terra? Além de pregar o Evangelho, você tem ajudado a igreja, a Fundação Reviver e a Associação Reviver Help Deus e Amor a cuidar de vidas. Talvez você olhe agora na sua dispensa, tem alimentos, mas tem dispensas vazias neste momento. Tem mesas neste momento que não tem alimentos e você tem abrido o seu coração e estendido as mãos para que o pão, que o alimento chegue à mesa desta pessoa. Eu quero agora aproveitar, talvez você me ouve de longe e fala assim: pastor, eu gostaria de fazer parte, eu gostaria de ajudar, mas eu estou tão longe. Mas olha só, nós vamos passar para vocês aqui agora o Pix da Fundação Reviver, o Pix da Associação Reviver Help Deus e Amor, as contas bancárias. E onde você estiver, você pode contribuir fazendo uma transferência bancária, fazendo um Pix, e vai apenas nos enviar o comprovante. Vamos lá, pegue uma caneta, pegue um papel, a sua agenda, e você vai anotar aí o Pix e também as contas bancárias da Fundação e também da Associação Reviver Help Deus é Amor.
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0: Olha, ouvintes, você anotou aí as contas, o Pix da Fundação, da Associação. Deus abençoe a sua vida, pode ter certeza. Talvez você fale: pastor, eu não consegui anotar. Você vai entrar no site aí da nossa Igreja Deus e Amor, www.ipda.com.br, e você vai encontrar todas as informações, tá bom? Eu quero agora orar por você que tem contribuído, que tem ajudado constantemente esta obra social. E pode ter certeza, irmãos, pode sentir esta alegria no seu coração, que aquilo que você tem contribuído aqui, nós temos repassado para as famílias, a Igreja Deus e Amor, a Fundação, a Associação, tem repassado, tem cuidado de lares, tem cuidado de famílias. Eu quero neste momento orar por você, que é um contribuinte assíduo desta obra social.
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0: Senhor meu Deus e meu Pai, é no nome de Jesus Cristo, mais uma vez estou aqui diante da tua presença e desta vez, meu Deus, apresentando cada vida, cada lar, cada família, Senhor, que tem contribuído constantemente nesta obra social. São pessoas, meu Deus, que quem sabe, Senhor, estão tão distantes, mas tem contribuído. Senhor, tenho o prazer de ver pessoas sendo assistidas pela igreja, pela Fundação Reviver e pela Associação Reviver Help Deus e Amor. Ó Deus querido, esta pessoa que tem contribuído todas as semanas com o carnezinho, pessoas que têm preparado cada cofrinho, Senhor, para ajudar esta obra social, pessoas que têm separado a sua contribuição de forma voluntária e com muito amor, ó Deus, têm entregado na livraria, em cada culto, têm feito uma transferência para as contas bancárias. Meu Deus, traz a recompensa na vida dessas pessoas. São pessoas que têm repartido o seu pão com o próximo. São pessoas, meu Deus, que têm abrido seus corações, estendido as mãos, ajudando famílias necessitadas. Eu sei que são sementes plantadas, meu Deus. O Senhor nunca vai deixar faltar o pão na mesa dessas pessoas, a água, a saúde, não deixa faltar o dinheiro para suprimento das suas necessidades. Meu Deus, que a bênção do Senhor possa alcançar agora cada contribuinte desta obra social. É o que eu te peço, meu Deus, e também te agradeço no nome de Jesus. Olha, ouvintes, Deus continue abençoando ricamente a sua vida, você que tem contribuído constantemente para esta obra social. E eu quero informar a todos que todas as quintas-feiras, no horário das 9 da manhã, às 15 e também às 18 horas, acontece aqui os cultos da Fundação Reviver, aqui na nossa sede estadual da Senador Pompeu. Anote aí o endereço, talvez você ouve falar desta obra social, mas nunca esteve presente. A nossa igreja está localizada na rua Senador Pompeu, número 27, bem aqui no centro do Rio de Janeiro. Que Deus abençoe ricamente a sua vida, você que tem contribuído a cada dia com esta obra social.
1: Sete horas e 13 minutos.
0: Olha, ouvintes, passando aqui para chamar a vossa atenção. É nesta sexta-feira, nós estaremos aí no prosseguimento desta campanha, a campanha voltada à libertação e curas. Esta campanha que traz o tema Destruindo as Fortalezas. Eu quero convidar você, a sua família, para estarem presentes conosco, participando desta campanha. É uma campanha que Deus levantou aqui em nossa Igreja Deus e Amor do Rio de Janeiro para garantir a libertação da sua vida, a libertação da sua casa e de toda a sua família. Olha, ouvintes, eu estarei com vocês pregando a palavra de Deus nesta sexta-feira. Segunda Crônicas 20, versículo 15, esta peleja não é vossa, senão de Deus. Em Êxodo 15, versículo 3, a Bíblia fala que o Senhor é varão de guerra. No capítulo 8 de Romanos, no versículo de número 31, Paulo está falando com a igreja de Roma e ele fala: se Deus é por nós, quem será contra nós? Irmão, se Deus é conosco, descansemos. O salmista no Salmo 35, no versículo 1, ele fala: pleiteia, Senhor, com aqueles que pleiteiam comigo. É a mesma coisa que falar: Senhor, aqueles que estão lutando contra mim, luta contra eles, Senhor. Isaías 54, 17, toda ferramenta preparada contra ti não prosperará. Quem crê que Deus já entrou na sua batalha,
10: Levante a mão então e vai aplaudindo. Se Deus está na batalha por você, descansa, porque a vitória já está garantida.
0: Tenho certeza que Deus, ele tem uma palavra para o seu coração. Você vai sair daqui leve. A palavra vai penetrar no seu coração e vai te impactar. Vai mudar a história da sua vida. No decorrer desta campanha, eu estarei orando através dos excelentes dons do Espírito Santo. As pessoas que estão participando estão felizes. Estão testemunhando o poder de Deus. Nós vamos acompanhar agora para você entender que quem participa desta campanha é agraciado pelo Senhor. Aumente o volume do seu rádio e nós vamos acompanhar agora os testemunhos, aquilo que Deus tem realizado na vida das pessoas no decorrer desta campanha.
11: Coisa linda o que Deus está fazendo, pastor Antônio dos Santos. Aqui está uma mãe deveras emocionada pela vitória que recebeu para o seu filho.
0: Irmã, qual é o seu nome?
12: Eliane.
0: Irmã Eliane, o que é que aconteceu?
12: Meu filho estava privado da liberdade, né? E eu fiquei fazendo a campanha aqui, Deus revelando através do Senhor. E glória a Deus, ele está livre, ele está liberto. E o juiz não quis nem ouvir a defensoria pública.
0: Espera aí. Estava privado da liberdade, participando da campanha. Seu filho está liberto.
12: Está liberto.
0: Liberto.
12: Liberto.
0: Dai glória a Deus glória com a Deus. Ela. Liberto. Glorifica o nome de Jesus.
13: Derrama tua chuva.
0: Esta campanha prossegue em 6 horários: 7, 9, 11, às 13, 15 e também no horário das 19 horas. Venham participar conosco. Eu tenho certeza, a bênção de Deus está reservada para você. Rua Senador Pompeu, número 27, aqui no centro do Rio de Janeiro.

aqui. Já quero agradecer a todos vocês que ficaram conosco até neste exato momento. Mas olha, ouvintes, não saia daí. Este programa é 24 horas no ar, falando do amor de Deus, deixando vocês informados de todos os trabalhos realizados aqui em nossa igreja Deus e Amor. E não se esqueça, divulgue aí para toda a sua família, para os seus amigos.

0: 7:18.
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3: Deus abençoe, ouvintes. Deus abençoe o seu lar. Deus abençoe a sua querida e amada família. Já quero desejar a todos um excelente dia abençoado. Uma terça-feira de bênçãos para você, para toda a família. Que a bênção de Deus possa permanecer na sua vida. Passando aqui nesta manhã, já para orar por vocês. É você que está conosco na campanha da restituição. Todos os domingos, em 3 horários, às 7, às 9, às 11 da manhã, você sempre está aqui conosco. E eu já quero pedir a Deus para te abençoar. Eu sei que você tem firmado o seu propósito, você tem feito votos com Deus nesta campanha. Isso não é em vão. Deus vai atender o seu pedido, o seu propósito que está sendo feito no decorrer desta campanha. E muito breve, você vai ser aquele testemunho vivo do poder de Deus no decorrer dos dias. Vamos orar agora, dobra seus joelhos comigo e vamos falar com Deus em oração.
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3: Senhor meu Deus e meu Pai, é no nome do Senhor Jesus Cristo, mais uma vez, ó Deus, nós estamos aqui diante da Tua presença em oração, clamando ao Senhor, em favor de todas as pessoas que estão conosco neste propósito de domingo, Senhor. É uma campanha que o Senhor levantou aqui em nossa igreja Deus e Amor, uma campanha de restituição. E o Senhor tem feito maravilhas no decorrer de cada domingo. O Senhor tem falado com o seu povo de uma maneira especial. E nós já te louvamos, meu Deus, por tudo que o Senhor vem realizando, pelas maravilhas, pelas vidas que o Senhor tem resgatado. Ó Deus, o Senhor tem restituído, o Senhor tem curado. O Senhor tem libertado pessoas no decorrer desta campanha. E nós estamos neste momento, meu Deus, apresentando a vida de cada pessoa, deste homem, desta mulher, deste jovem. Esta pessoa, Senhor, está no propósito com o Senhor nas campanhas que estão acontecendo aqui aos domingos. Ó Deus, nos 3 horários, às 7, às 9 e também às 11 da manhã, são pessoas, Senhor, que têm deslocado de tão longe, mas estão aqui cumprindo um propósito com o Senhor no decorrer desta campanha. Eu tenho certeza, meu Deus, que o Senhor não vai despedir nenhuma delas sem primeiro abençoá-las. Ó Senhor, são pessoas que têm colocado a fé em ação, são pessoas que acreditam no mover do Senhor, e é por isso que nós apresentamos as mesmas em oração. Visita, meu Deus, agora. Eu sei que tem pessoas orando comigo nesta manhã, pessoas, quem sabe, derramando lágrimas, pessoas, meu Deus, que estão desesperadas, mas o Senhor é socorro presente na hora da angústia. Ó, meu Deus, como o Senhor restituiu a vida do teu servo Jó, que haja restituição nesta casa, Senhor. Restitui a saúde. Quem sabe esta pessoa já recebeu um diagnóstico do médico. Meu Deus, e o desespero tem invadido esta casa. O desespero já tomou conta desta família. Mas o Senhor é poderoso para restituir saúde. esta pessoa voltar à normalidade da sua vida, meu Deus. Senhor, esta pessoa que clama pela restituição do seu casamento, quem sabe o seu lar já foi destruído ou está à beira da destruição. Já não há mais paz, alegria, comunhão dentro desta casa. O Senhor é poderoso para restituir, ó Deus, a vida conjugal desta pessoa. Quem sabe, Deus, esta pessoa perdeu tudo o que ela tem. Meu Deus, tudo o que ela tinha. Senhor, os seus bens, a sua empresa. Quem sabe perdeu valores. E esta pessoa, Senhor, está nesta campanha clamando pela restituição. O Senhor é poderoso para responder, ó Deus, e abençoar a vida desta pessoa. Como o Senhor virou o cativeiro de Jó, o Senhor é poderoso, meu Deus, para fazer uma reviravolta e o teu nome ser glorificado na vida desta pessoa. É o que eu te peço, meu Deus, e também te agradeço no nome de Jesus. Tenha certeza, ouvintes, que você já foi alcançado por Deus na manhã de hoje. Eu tenho certeza, Deus já te visitou e o propósito continua. Nós estaremos juntos neste domingo, nesta campanha da restituição. E vamos avante, continue com este propósito no seu coração, que Deus vai cumprir as suas promessas. Domingo agora, 7, 9 e 11 da manhã, eu aguardo por vocês, em propósito de oração, em propósito de jejum, e com certeza haverá a restituição de Deus na vossa vida.
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2: Sete horas e 26 minutos.
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2: 7:30. 7:30.
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4: A paz do Senhor Jesus a todos. Meu nome é Fabiana de Oliveira Campos, eu moro em São João da Boa Vista. E hoje eu vou contar a minha bênção. Eu vou contar o meu testemunho. A minha família, eu, meu marido e meus dois filhos, a gente morava em Poços de Caldas. Meu marido trabalhava numa firma e ele foi dispensado. E a gente ficou naquela situação, né? Sem nada, sem dinheiro nem para tirar a mudança da casa e sem rumo. Eu saí de casa com dinheiro só do táxi, meus filhos dentro. Meu marido veio primeiro, arrumou um cantinho para ficar na casa do irmão dele, meu cunhado. Que Deus usou ele para nos ajudar, assim como Deus põe sempre alguém no caminho da gente, ou é da família, ou qualquer pessoa que Deus põe para ajudar. Aí, morando na casa do meu cunhado, sem saber o que eu ia fazer da vida, né? Minha cunhada me convidou para ir na igreja, eu fui. Irmãos, como tá Deus no céu, eu nunca tinha conseguido cumprir nenhum voto com Deus. Eu fui na igreja e fui revelada que Jesus estava abrindo portas para mim. Era para mim acreditar no que ele estava falando e ficar em paz e descansar. E eu acreditava. Aí eu peguei dois votos. Não chegou a 15 dias. Eu consegui cumprir esses dois votos. Glória a Deus, aleluia, para a honra e glória do Senhor Jesus. Eu cumpri esses dois votos e dei uma oferta com todo o meu amor, com todo o meu carinho. Porque a gente tem que dar com amor, que é dando que se recebe. A oferta é uma forma de ajudar a obra do Senhor. Então, sempre dá com amor e carinho, e assim, bênçãos sem medidas Ele dará na vida da gente. E foi o que aconteceu comigo. Acabei de cumprir esses dois votos e dei essa oferta. Deus abriu uma porta para o meu marido numa firma em São João. E a gente continuou na casa do meu cunhado e meu marido trabalhando nessa firma. Mas o trabalhar do Senhor é do modo dEle, da maneira dEle, e perante aquilo que é o desejo do coração da gente, porque Deus sabia que o desejo do nosso coração era morar num sítio. Irmãos, o trabalhar do Senhor é uma coisa tremenda. Deus, Ele abriu a porta para nós num sítio. Meu marido não ficou naquele serviço, mas Deus abriu a porta para nós num sítio que fica entre São João da Boa Vista e Águas da Prata. Meu marido foi registrado nesse sítio. A gente não paga água, a gente não paga força, a gente não paga aluguel, a gente tem espaço para plantar o que quiser, a gente tem ali o lugar que tem um pesqueiro, que aqui é o pesqueiro, a gente pode pescar. A mulher e o homem, eles são uma bênção de Deus com a gente, conversou com a gente, falou pra gente que é só o começo, que a gente vai crescer muito aqui, para a honra e glória do Senhor Jesus, que sempre é o Senhor Jesus na frente de todas as coisas. E a gente tá aqui, a casa, irmãos, só para vocês terem uma noção do que Jesus fez na minha vida. Eu estava num quartinho de favor. O meu quarto tem um banheiro, depois tem outro banheiro, aí tem uma sala, depois tem uma copa, tem uma cozinha, tem um quarto dos meus filhos, tem duas áreas, uma na porta da sala, uma na porta da cozinha. Eu cheguei aqui nessa casa sem nada. Eu trouxe apenas um colchão que eu ganhei lá em São João, umas cobertas que eu ganhei. Aqui dentro da minha casa eu tenho tudo, porque para a honra e glória do Senhor Jesus, a dona da casa falou assim para mim: eu tenho umas coisinhas ali, se você quiser eu posso te dar. Na minha casa tem fogão, geladeira, botijão, duas camas de solteiro, dois colchão, tem mais um colchão, ela me deu um sofá. A minha casa está imobiliada, para a honra e glória do Senhor Jesus. Então, ouvintes, você que o inimigo tem falado no seu ouvido para você não crer, para você não acreditar, porque a sua bênção ainda não chegou, que ela não vai chegar, mas você não acredite, não dê ouvidos à voz do mal, acredite naquela revelação que você ouviu, porque muito Deus tem para te dar, basta você acreditar no Senhor, porque muitos não acreditam, o inimigo vai, ele sopra no ouvido, não acredita não, não vai acontecer não, mas é mentira, ele é enganador, é verdade sim, a revelação é verdadeiro, os irmãos são usados por Deus, da Deus é amor, o que a revelação falar, não importa o tempo, crê no Senhor, crê na revelação do homem do Senhor e a sua vida vai mudar, assim como Deus mudou a minha vida, ele vai mudar a vida de você, ouvinte que está ouvindo, glória a Deus e aleluia, para a honra e glória do Senhor Jesus. Este é o meu testemunho e pela minha fé eu terei mais testemunhos para dizer, porque onde eu estava e onde Jesus me colocou. E é assim que ele vai fazer com você que está aí ouvindo. Crê no Senhor Jesus, você que está desempregado, você que não vê solução. Jesus, ele manda te dizer através da boca dos irmãos que vai mudar a sua situação. Crê no Senhor Jesus e o mais ele fará. Glória a Deus e aleluia. A paz do Senhor Jesus a todos. Meu nome é Fabiano de Oliveira Campos. Sou daqui de São João da Boa Vista.
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5: Agora, na capital carioca, os relógios marcam pontualmente 7 da manhã, com mais 38 minutos, 7:38 no Rio de Janeiro. Que Deus em Cristo Jesus nos abençoe, queridos e amados ouvintes. Bom dia na graça, bom dia na paz, bom dia na presença do Senhor, nosso Deus. Uma terça-feira maravilhosa, uma terça-feira de bênçãos, uma terça-feira de vitórias. Hoje são dia 7 de julho de 2026.
6: Dia tão bonito.
5: Adeus, a nossa gratidão pela oportunidade de estarmos mais um dia falando com você juntos aqui na Rádio Deus e Amor, no AM 1030 kHz, no FM. Nós estamos em 102.9, a Rádio Deus é Amor. Vamos levantar, meu Rio de Janeiro, vamos levantar, povo de Deus, vamos levantar, povo carioca. Já são 7 da manhã, com 39 minutos agora. Com muita alegria, eu sou seu irmão e conservo em Cristo, Fábio Carvalho. É muito bom estarmos aqui falando do amor de Jesus. Ao senhor e à senhora chegando hoje pela primeira vez ao nosso programa, sejam todos bem-vindos. Nós somos a Rádio Deus e Amor e este programa é o programa Voz da Libertação. Ele é o órgão porta-voz oficial divulgativo da Igreja Pentecostal Deus e Amor. Nossa sede mundial está em São Paulo, na Avenida do Estado 4568, lá na Liberdade, em São Paulo, capital, onde está nossa presidente mundial, irmã Ereni Miranda, ela que é presidente mundial da Igreja Pentecostal Deus e Amor, também ela é presidente mundial das instituições Reviver. aqui no Rio de Janeiro, nós estamos debaixo da cobertura espiritual e administrativa do servo do Senhor, pastor Antônio dos Santos. Ele que tem pregado a palavra de Deus e orado em nosso favor, entregue nossa casa, vida e também nossa família nas mãos daquele que é fiel, nas mãos daquele que é poderoso. A Deus ele tem entregue o povo carioca e Deus tem confirmado as palavras que saem da boca do seu servo, claro, operando milagres, prodígios, maravilhas, manifestação e graça do Senhor. Comigo uma grande equipe nos bastidores, trazendo até você o programa Voz da Libertação. Obrigado aos amigos nos transmissores da Rádio Deus e Amor 102.9 no FM. O nosso abraço, bom dia a todos vocês, companheiros. De igual modo, lá nos transmissores da Rádio Deus e Amor, a nossa Rádio Capital, 1030 kHz no AM, toda a nossa equipe aí trabalhando com muito afinco. Bom dia aos senhores também, a paz do Senhor Jesus. A você, de perto, de longe, onde quer que esteja nos acompanhando, sejam todos bem-vindos, bom dia. A você nos dando uma carona aí através do seu rádio, obrigado, bom dia. Você também nos acompanhando no trem, no ônibus, no metrô, no seu escritório, no trabalho, onde quer que você esteja, o nosso bom dia na paz do Senhor.
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5: Às 7h41 da manhã, eu já abro espaço porque chegou em minhas mãos o boletim informativo acerca do tempo e da temperatura hoje no Rio de Janeiro. Nossa equipe pesquisou e o site Climatempo nos afirma que agora pela manhã, hoje terça-feira, dia 7 de julho de 2026, nós teremos sol, mas com nevoeiro agora pela manhã. Há uma grande possibilidade de chuva à tarde e também à noite com pancadas fortes. Olha, máxima hoje não passa de 27 graus. A mínima, 15 graus, foram registrados durante a madrugada. A possibilidade de chuva é de 75%, podendo chover até 5 milímetros sobre o solo carioca. Um vento sudoeste está soprando a 16 km por hora sobre o Rio de Janeiro. A umidade relativa do ar oscila entre 97% de máxima, 59% de mínima. Ainda segundo o site Climatempo, nós teremos ainda amanhã, quarta-feira, temperaturas baixas, máxima de 22, mínima de 16. A temperatura só volta a subir na quinta-feira, quando vai marcar a máxima de 24 aproximadamente e mínima de 16 graus. Já sexta-feira será quente, com máxima de 30 e mínima de 16. É a estimativa aproximada para a temperatura dos próximos dias aqui no site Climatempo. É a fonte que nos informa aqui na Rádio Deus é Amor. A você ligado com a gente, o nosso bom dia na paz do Senhor. Bom dia para você, meu irmão. Bom dia para você, minha irmã. Bom dia para as famílias cariocas. Acompanhando aqui a Rádio Deus e Amor, você que está no centro do Rio de Janeiro, sejam todos muito bem-vindos. Bem-vindos ao programa Voz da Libertação. Muita gente também fora do Rio de Janeiro nos acompanhando, porque o WhatsApp já nos informa dizendo, olha, tem gente aqui no DDD 31 nos acompanhando, tem gente no DDD 27, DDD 75, DDD 43, DDD 11 e muitas outras pessoas estão nos acompanhando e nós já teremos o privilégio de ouvi-los aqui falando com a gente, adorando a Deus na Rádio Deus de Amor. A produção me pediu. E agora, claro, nada mais, nada menos do que adorarmos ao Senhor, glorificar o nome dele com uma canção que é linda demais. É o lançamento MC Music pra você. Não conhece essa canção? Já marque ela na sua agenda. Salve no seu celular. Lançamento do single Levanta. Elias Santos.

0: Elias Santos levanta. Mais um single MC Music pra você, ligado na Rádio Deus e Amor.
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0: Agora 7:50, 7:50, que dia maravilhoso, que canção bonita ficou essa, não é? Muito bem aplicada, um arranjo extraordinário, a voz do nosso querido cantor Elias Santos e muitos outros lançamentos, singles, você acompanha aqui na nossa página, no nosso perfil no YouTube da MC Music. É somente você digitar aí no YouTube MC Music ou Igreja Deus e Amor Oficial. Uma vez fazendo isso, automaticamente você já estará dentro do nosso perfil. Chegando no perfil da Igreja Deus e Amor ou da MC Music, você já tem acesso a todas as canções. Priscila Santana também está com a gente, Noemi Félix também está com a gente, Caterine Magalhães, Pedro Magalhães, também muitos outros cantores da MC Music para você aqui na Rádio Deus e Amor. Você vai acompanhando a cada momento e sendo também abençoado por Deus. Tá certo? São 7:51. Já já teremos desde São Paulo, Brasil, um momento de informação aqui na Rádio Deus e Amor, onde você também vai ficar sabendo de tudo que está acontecendo no Brasil e no mundo. E na oportunidade nós teremos a nossa querida Cristine Luiz neste primeiro momento. Agora ela vai nos falar sobre alimentação, vai nos falar sobre a saúde do nosso corpo, vai nos falar como se precaver também de algumas doenças. É a Rádio Deus e Amor, não só preocupada em levar até você louvor, adoração, mensagem, testemunho, mas também informação em primeira mão, claro, com muito compromisso e responsabilidade. Tá certo? 7:52. Lembrando a você que hoje aqui na Rádio Deus e Amor você fica sabendo de todas as nossas concentrações de fé em milagres, em especial aqui no Templo da Glória de Deus, no centro do Rio de Janeiro, na rua Senador Pompeu, no número 27, aqui no centro da capital carioca. Hoje é a terça-feira da busca do Espírito Santo, é a terça-feira da vitória maior, é a terça-feira em que nós estamos de joelhos dobrados na presença do Senhor, clamando a Ele e pedindo a Ele a sua bênção, pedindo a Ele para nos encher, pedindo a Ele para nos renovar, para entrar com providência na nossa vida, na nossa casa e também em toda a nossa querida e amada família, porque a Bíblia Sagrada nos diz para nós sermos revestidos, não é? Revestidos da graça, revestidos do poder de Deus. Isso é muito importante. É bom estar nas campanhas? Sim. É bom participar dos cultos? É muito bom. Agora, nós que somos servos do Senhor nosso Deus, nós precisamos entender que precisamos também ser cheios do Espírito Santo. E a terça-feira é a terça-feira do Espírito Santo, aqui na Senador Pompeu, número 27, no centro da capital carioca. Vem pra cá, Rio de Janeiro, vem receber a presença do Senhor. Olá, Cristine, bom dia, tudo bem com você? Bom tê-la conosco aqui nesta manhã. Já vamos ouvi-la? Já vamos ouvir então a Cristine, porque ela tem informações extraordinárias para a gente agora. 7:53, Cristine, é com você.
2: E chegou o momento de informação aqui na Rádio Deus é Amor. Abacate traz benefícios para a saúde cardiovascular. abacate é uma fruta rica em gorduras monoinsaturadas, conhecidas por trazer benefícios para a saúde cardiovascular. Essas gorduras ajudam a reduzir o colesterol LDL, que é o colesterol ruim, e aumentar o colesterol HDL, que é o bom, contribuindo para a saúde das artérias e a prevenção de doenças do coração. Apesar de todos os benefícios, é importante lembrar que o abacate é uma fruta calórica. Consumir um abacate inteiro por dia pode não ser a melhor opção para todas as pessoas, especialmente para quem busca controlar o peso. O ideal é consumir o abacate com moderação, como parte de uma dieta equilibrada e um estilo de vida saudável. Algumas dicas para consumo é adicionar fatias de abacate em saladas, sanduíches e wraps. Tem um delicioso patê feito de abacate chamado guacamole, é uma iguaria aí mexicana muito comum e muito saborosa que você pode usar aí o abacate. E claro que o abacate serve ainda como base para smoothies e vitaminas, então é muito fácil substituir a manteiga por abacate em torradas e pães, também vai muito bem. O abacate é sem dúvida um alimento que pode contribuir para a saúde do coração. A chave para uma vida longa e saudável é a moderação e o equilíbrio. Ao incluir o abacate em sua dieta para contribuir positivamente na saúde cardiovascular, lembre-se de combiná-lo com outros alimentos nutritivos e hábitos saudáveis, como a prática regular de exercícios físicos. Uso de protetor solar. A importância do cuidado diário. Você já deve ter ouvido falar que o uso de filtro solar é indispensável. Mas você sabe quais são os motivos reais por trás desse hábito? Diferente do que muitos pensam, esse produto deve ser usado até mesmo em dias nublados ou quando você fica dentro de casa. O protetor solar, ele cria uma camada sobre a pele que evita que os raios ultravioleta

0: e os raios ultravioleta alcancem a camada superficial da pele. O raio UVA é o mais perigoso e que mais gera preocupação. Ele contribui para o envelhecimento precoce, surgimento de manchas, alergias e até mesmo doenças. Já o raio UVB causa desconfortos na pele, como queimaduras, vermelhidão, e pode levar ao câncer de pele. Ao usar o protetor solar, você está prevenindo que a sua pele sofra com os danos causados pelos raios UVA e UVB. O motivo de se proteger, mesmo em ambientes fechados, é que os raios UVA representam a maior parte da radiação emitida pelo sol e conseguem chegar até mesmo em locais fechados e em dias chuvosos. Além de proteger contra doenças graves, o uso diário do protetor solar transforma a saúde e a aparência da pele de forma contínua.
1: 7h56 agora. Cristine Luiz falou-nos de trocar a manteiga pela pasta de abacate e também nos falou sobre a grande qualidade, a grande valia do protetor solar. Entendeu? Sempre às 7h50 da manhã, fique por dentro de dicas de saúde e alimentação aqui na Rádio Deus é Amor.
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1: Me chamo Daniel, comecei a usar drogas com 12 para 13 anos, fumando cigarro. Do cigarro eu conheci a cola, comecei a usar cola, tiner. Do tiner eu, com consequências, outras drogas, conheci o crack, conheci a cocaína, conheci a maconha. Eu fui completamente uma pessoa desiludida da vida. Dos 14 aos 15 anos, na escola, eu tive influência de pessoas, eu conheci pessoas assim que eram envolvidas com satanismo, eu tive conhecimento de pessoas que eram envolvidas com espiritismo, e acabei me deixando se levar. Conheci um pouco do que é a Quimbanda, do que é o Candomblé, do que é o espiritismo, kardecismo. Me envolvi no crime com 17 para 18 anos, comecei a fazer pequenos furtos, roubando pequenos estabelecimentos comerciais. Me envolvi com a facção PCC. Não me batizei nessa facção, mas eu era muito envolvido. Não cheguei a tirar a vida de nenhuma pessoa, graças a Deus. Mas eu trafiquei, eu roubei, participei de alguns atentados, indo pela facção. Com 18 para 19 anos, passei por 4 penitenciárias. Eu estava com meu coração com muito ódio, com muita tristeza em meu coração. Ali é onde a minha vida já não tinha mais sentido. E um irmão assim me falou assim: jovem, por favor, tem algo para te falar, tem algo para te dizer da parte de Deus. E o homem começou a falar do amor de Cristo na minha vida. Eu não sei te explicar como, irmãos. Eu aceitei, eu levantei minha mão, entreguei a minha vida a Cristo. Louvado seja Deus. E eu disse as águas batismais.

0: Morri para o mundo e nasci para Cristo, irmãos. Faço parte do Ministério Pentecostal Deus de Amor. E Deus tem feito grandes coisas na minha vida. Quero agradecer a Deus, em nome de Jesus Cristo, pela oportunidade que estou tendo de testemunhar a minha libertação. Para a glória de Deus Pai, Deus Filho e Deus Espírito Santo. Amém.
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4: 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E digam sempre, glorificado seja o Senhor, que se compraz na prosperidade do seu servo. 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
9: Muito bom dia, você que está ligado conosco, Rádio Deus e Amor, programa Voz da Libertação. Deus abençoe você que já levantou, já está acompanhando, está aí ligadinho no seu rádio, está pelo site ou aplicativo, no rádio aí no seu carro. Vamos lá, vamos debaixo da bênção de Deus e esta alegria que o Espírito de Deus nos proporciona. Hoje é o dia de vitória, hoje é o dia de bênção. É a terça-feira dos vencedores aqui na Igreja Deus e Amor. E você não pode ficar de fora. Tem um tempinho? para passar aqui na sede mundial, cultuar conosco, ou você pode procurar a Igreja Deus e Amor mais próxima da sua casa e cultuar com seus amigos, com a sua família. Aqui na sede mundial, já tudo preparado, 9 horas, presbítero Elias Reis pregando a palavra de Deus, às 15 horas, presbítero Miqueias Almeida, e às 19 horas, presbítero Rivaí Silva, trazendo uma palavra de Deus aos nossos corações. Avenida do Estado, 4568 Liberdade, São Paulo, terça-feira dos vencedores. E queridos ouvintes, eu quero aqui mandar um alô a todos vocês que estão participando conosco. Lucas, quem chegou aqui agora é o nosso ouvinte Lúcio Salles, Santa Bárbara, Bahia. Amo este programa, ele está dizendo, estou ligado 24 horas, irmão Lúcio, meu querido, a paz do Senhor, meu amigo. Deus abençoe a sua vida, a sua família, muito obrigado pela sua audiência. A nossa ouvinte Aureni, que está ligadinha conosco, a nossa ouvinte Socorro, que deixou o seu testemunho. O nosso querido irmão Alexandre já mandou aquele bom dia também. A nossa ouvinte Ana Paula mandou aquele áudio cheio de fé, cheio de alegria, cheio de amor. É, Gustavo, quero mandar a minha mensagem, participar da programação, como que eu faço? DDD 11 982 92 33 92. Você que está aí na Anhanguera, você que está aí na Marginal, Tietê, Pinheiros, mande um feedback aí também, como que está? Vamos trazer uma utilidade pública, uma informação para servir todos os nossos ouvintes aqui da capital paulista. Tá, aqui em São Paulo iniciou a manhã fria, não muito exagerada, como eu falei, mas uma manhã fria. Como que está aí no sul, no litoral, no norte, no nordeste? É isso aí, mande aqui no nosso WhatsApp, vamos subir aquela interação aqui na Rádio Deus e Amor. Você que está ligadinho, eu quero mandar um alô ao nosso irmão Tiago, meu amigo Tiago, ali de Franco da Rocha. Franco da Rocha, povo abençoado, sempre acompanhando a Rádio Deus e Amor. Eu quero mandar a paz também à nossa irmã Vânia, Vânia de Perus, mas que está ali na Bahia, mas sempre ligada aqui na Rádio Deus e Amor, sempre ligadinha conosco, nosso querido irmão ouvinte DJ, Pilar do Sul, acompanhando a Rádio Deus e Amor. Ele já pediu um louvor aqui com a nossa irmã Débora Miranda, um louvor aí, Débora Miranda, daqui a pouquinho, nossa irmã Débora vai ter uma participação com um louvor aqui especial. O Lucas já sabe qual é o louvor que eu amo da irmã Débora, mas ele vai soltar. Mas antes, tem uma informação que eu preciso dar a vocês. Você que está saindo da sua casa, você que vai ao seu trabalho, você que vai fazer uma viagem, neste momento, uma informação importante para o Brasil e o mundo.
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9: Temperatura dos estados e capitais do Brasil. Eu quero falar com você de Palmas, Tocantins. A máxima de hoje chega em 33 graus e o tempo fica firme em todo o estado. Já em São Luís do Maranhão, a máxima chega em até 29 graus. No Nordeste brasileiro, com 89% de pancadas leves de chuva. Não vai chover muito forte, vai ter sim uma garoa em todo o estado. Já no Centro-Oeste brasileiro, nós chegamos em Brasília. Hoje, Brasília vai ter uma máxima em aproximadamente 28 graus. O tempo firme, sem previsão de chuva em todo o estado. Vamos acompanhar o sul do Brasil? Porto Alegre, a máxima chega em 15 graus, ou seja, vai fazer frio. Lucas, avisa os amigos do sul que vai fazer frio. O tempo fica firme em todo o estado, sem previsão de chuva. Já em Florianópolis e Curitiba, o cenário é diferente. Florianópolis, a máxima chega em 16 graus e Curitiba, 17 graus. Entretanto, Florianópolis com 98% de probabilidade de chuva e Curitiba 90% de pancadas leves em todo o estado. Porto Alegre, o tempo fica firme, entretanto, Floripa e Curitiba têm previsão de chuva para hoje. Fechando no sudeste brasileiro, Belo Horizonte, Minas Gerais, a máxima chega em 26 graus e o tempo fica firme, sem previsão de chuva. E São Paulo, capital, você, ouvinte paulista, a máxima chega em 22 graus, entretanto, com 81% de pancadas de chuva. Então, até a tarde ou final da tarde, tem previsão de chuva, saia de casa preparado para realizar as atividades do seu dia. Esse foi o Tempo e Temperatura, fonte climatempo.com.br.

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1: Louvado e engrandecido seja o nome do Senhor. Deus preparou essa manhã especial para mim e para você, ouvinte. Eu quero

Quero neste momento, Senhor, agradecer o Senhor por tudo que fez o Senhor até aqui. Ó, meu Pai, eu agradeço ao Senhor por esta manhã, pela vida desse ouvinte, pela vida desse irmão, dessa irmã que está iniciando o dia conosco. Nós te agradecemos pelo seu cuidado, pelo seu amor, pelo seu carinho. Ó, meu Pai, muito obrigado. Muito obrigado, Senhor, ó Deus, por tudo. Pedimos perdão, Senhor, pelas nossas falhas, os nossos pecados, reconhecemos diante do Senhor. Nos dá força, Senhor. Nos dá graça. Nos dá, Senhor, meu Deus, fortaleza para que possamos vencer. Para que possamos, meu Pai, avançar em sua presença. Deus, tremendo, santo e poderoso. Nós iniciamos esta manhã clamando, nós iniciamos esta manhã orando. Pai, obrigado por mais essa oportunidade de falar com o Senhor. E dentro dessa oportunidade eu quero interceder por esta pessoa, por esse ouvinte. Na oração, Senhor, da restauração. O Senhor é quem tem o poder de restaurar as nossas vidas. Restaurar sonhos. Sim, Deus. Quantos ouvintes que estão iniciando o dia conosco aqui na Rádio Deus e Amor. E eles neste momento estão clamando a Ti, ó Pai. Pedindo, Senhor, a restauração da saúde. Clamando, Senhor, pela restauração do sonho, do projeto. Clamando ao Senhor, pedindo a restauração da vida deles. Pai, nós não podemos fazer, mas o Senhor tem poder para realizar. O Senhor tem poder para restaurar a saúde, abrir as portas e operar o milagre. Então nós te pedimos, opera, Senhor. Opera o impossível. Opera aquilo que nós não podemos fazer. Deus, eu quero orar por este ouvinte que está iniciando o dia dele. E ele está, Senhor, neste momento, apresentando, Senhor, ao Pai, as suas causas. Mas o coração está preocupado. Acalma, Senhor, esse coração. Esse coração preocupado, esse coração aflito. Deus, entra agora, Senhor, com um milagre. Entra agora, meu Deus, com um livramento. Entra agora, Senhor, com a calmaria e o refrigério do Teu Santo Espírito. Senhor, esse ouvinte, Pai, que está iniciando esse dia, e ele, Senhor, ó Deus, não tem a esperança. Ele está cabisbaixo. Esta pessoa, Senhor, esta moça que está preocupada, aflita diante desse desespero, aflita diante desse cenário difícil. Mas nós oramos, meu Deus, e cremos que não importa qual é o cenário em que o Senhor permite nós passarmos, o Senhor é o Deus que dá o livramento, o Senhor é o Deus que dá o refrigério, é o Deus que nos ajuda em meio às lutas, é um Deus que nos socorre em meio às tempestades. Socorre, Senhor, esse Teu filho. Socorre, meu Pai, esta Tua filha. Socorre, meu Pai, neste momento, que nós possamos viver e ver as portas se abrindo pelo poder do Senhor. Que nós possamos, meu Pai, vivenciar o Teu sobrenatural sobre as nossas vidas e testemunhamos, ó Pai, as Tuas maravilhas que o Senhor há de realizar. Restaura, Senhor, a saúde desta pessoa que está orando, tentando falar, meu Pai, acamado. Restaura, Senhor, a saúde deste ouvinte que está neste hospital, meu Pai. Esta pessoa que está acompanhando aí nesse leito, Senhor, clamando, pedindo a cura. Entra, meu Pai, com a cura. Entra, Senhor, com o milagre. Senhor, esse ouvinte, esse pai, esta mãe que está iniciando esse dia e ele está pedindo uma estratégia. Estratégia para poder, Senhor, ao Pai, vender e ter o dinheiro para sustentar a sua família. Este
Pai, esta mãe que está, Senhor, ó Pai, aflito, preocupada, em desespero. Eles não conseguiram nem dormir nesta noite, porque eles estão preocupados. A porta ainda não abriu. O milagre ainda não aconteceu, mas nós cremos, porque o Senhor é o Deus da providência. Pai, opera a providência. Prepara, abre as portas, sopra o nome, Espírito de Deus. Que ele veja o teu cuidado, que ele veja a bênção, que a vitória possa nos alcançar, aleluia. Senhor, eu apresento esse ouvinte que está nos acompanhando agora, essa pessoa que está nesse carro, nesta viagem, esse ouvinte, Senhor, meu Deus, que está, Senhor, ó Deus, nessa estrada, ó Pai, esta pessoa que está no ônibus, iniciando o dia, ou já no trabalho também, que ela viva a bênção do Senhor. Que ela viva o livramento do Senhor. Que ela sinta a presença do Teu Santo Espírito, meu Deus. Aleluia! Pai, nós Te pedimos, livra, Senhor, este Teu filho. Livra, Pai, este caminhoneiro, este trabalhador, esse médico, esse empresário. Senhor, meu Deus, esse padeiro, esse caminhoneiro. Senhor, meu Deus e meu Pai, livra, Senhor, esse advogado, Pai. Ó, Pai querido, esse serralheiro, Senhor, esse pedreiro. Deus, eu quero pedir, Pai, Senhor, meu Deus, por esse ouvinte que tem o próprio negócio. Vai ali, Senhor, daqui a pouco vender esse corretor, Pai. Eu quero e peço ao Senhor, Pai, que ele esteja debaixo de sua bênção. Senhor, essa enfermeira, esse enfermeiro, Senhor, esse musicista, eu apresento ao Senhor, meu Pai, esta pessoa que está com esse aplicativo, Senhor, nessa estrada, nessa rua, e está ligadinho, Pai, Deus, que a bênção do Senhor esteja sobre nós, e que vivamos o milagre do Senhor, que vivamos o cuidado do Senhor, e o livramento do Senhor. Deus, nós iremos finalizar esse clamor, mas eu peço a bênção do Senhor sobre as nossas vidas. Eu peço, Pai, que o Senhor abençoe a vida desse ouvinte que está conosco nesta oração. Livra, Senhor, a vida dele. Livra, Senhor, a casa dele, a família dele. Quebra, Senhor, a palavra de maldição lançada sobre a vida deste teu filho. Quebra, Pai, a palavra de maldição que foi lançada contra a vida desta tua serva. Entra, Senhor, entra nesta peleja, quebra o mal, quebra o laço, quebra, Senhor, a palavra do inimigo contra a vida desta família. Este lar, meu Pai, que está acompanhando e orando conosco, Senhor, meu Deus, visita este lar agora, e que esta dissensão, que esta briga, que este mal, que esse peso caia por terra agora em nome de Jesus. Senhor, esta família é do Senhor. Deus, este lar é do Senhor, esta família nasceu para viver o que o Senhor tem preparado para eles. Ajuda esta família no meio desta luta, Pai. Ajuda esta casa no meio desta prova. Ajuda este lar no meio desse deserto. Deus, envia socorro, meu Pai, nesta manhã. Oh, meu Pai, envia o socorro, envia a providência, lasteira e me anda la baia. Envia, Senhor, livra-os, ó Pai, blinda-nos, ó Deus, e que vivamos o Teu agir, que vivamos o Teu trabalhar, que o Senhor cure os enfermos, que o Senhor possa libertar aqueles que estão cativos, que o Senhor possa operar neste momento de oração através do Senhor, é o que nós Te pedimos. Continue conosco, continue operando, Senhor, coisas extraordinárias. Fica conosco nesta manhã, é o que nós Te pedimos e Te agradecemos no nome de Jesus.

0: Que bênção, 8 horas e 27 minutos, horário oficial de Brasília, muito obrigado pela sua audiência, você que chegou agora, você que está acompanhando a Rádio Deus é Amor, manhã com Deus, e não tem manhã melhor do que nós estarmos aqui interagindo, orando. Deus é um Deus que ouviu a sua oração, você crê nisso? E a presença de Deus visitou a sua vida. 8 horas e 28 minutos. E eu quero já convidar você, após esse belo louvor, irmã Débora Miranda, Deus abre este mar. É isso aí, a vitória vai chegar. E eu quero convidar você para entrar comigo neste propósito. A vitória de Deus vai chegar na minha vida. Você crê nisso? Você que está iniciando o seu dia, você que está nesta provação, você que já está no seu carro, você já está tomando aquele café para iniciar o seu dia, mande agora no nosso WhatsApp, subindo aquela interação com o Brasil e o mundo agora. A vitória de Deus vai chegar na minha vida. DDD 11 98292 3392. DDD 11 98292 3392. A vitória de Deus vai chegar na minha vida. É a hashtag e a frase para nós impulsionarmos a nossa programação. Eu quero ler a sua mensagem. Você tem fé? Você tem um povo de fé? O povo de fé, o povo, os nossos ouvintes, é um povo de fé, um povo abençoado. Hoje é a terça-feira dos vencedores aqui na sede mundial e nas igrejas Pentecostal Deus e Amor, às 9, às 15 e 19, aqui na sede mundial, Avenida do Estado, 4568, Liberdade, São Paulo. Lembrando a todos que amanhã, o que nós viveremos aqui, teremos a quarta-feira, e vocês já sabem o que tem aqui na sede mundial. O que teremos amanhã na quarta-feira? Tem alguma campanha? Tem algum voto especial? Eu vou deixar para você mandar aqui no nosso WhatsApp, se você já sabe. DDD 11 98292 3392. Lucas, são duas coisas. Primeiro, nosso propósito, a hashtag de hoje: a vitória de Deus vai chegar na minha vida. Se você crê nisso, eu quero te chamar para esse desafio. Então, mande a sua mensagem no nosso WhatsApp, DDD 11 98292 3392. E quando você mandar já "a vitória de Deus vai chegar na minha vida", eu quero fazer um convite. Você sabe o que teremos amanhã aqui na sede mundial, quarta-feira? Tem algum propósito? Tem alguma coisa? Isso, você vai mandar aqui no nosso WhatsApp. Isso, e daí daqui a pouco nós vamos falar sobre isso. Mas agora, eu quero chamar a sua atenção. Você que está sintonizado pelo rádio, aplicativo e site, nós vamos a um momento especial de nossa programação. Vamos a um momento e teremos a participação especial, Lucas, participação especial da nossa irmã Débora Miranda no projeto Eu e Mais Um. Ela que vai falar sobre a necessidade de congregar, parte 2. Acompanhe, que é um momento edificante para as nossas vidas aqui na Rádio Deus e Amor.
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2: Mais uma vez, o espaço Eu e Mais Um vai chegando até o seu lar, até você. Esses 5 minutinhos onde nós vamos orientar a todos os discipuladores que estão ensinando os novos convertidos como explicar um determinado assunto. O saúdo a Débora Miranda, na paz do Senhor. E como nós estávamos falando na programação passada sobre o culto, a necessidade de congregarmos, hoje nós vamos continuar falando deste tema. Nós falamos que o culto e cultuarmos é uma característica do crente. E os tipos de cultos, né? Das casas e o culto do templo. Olha aqui, perseveravam unânimes no templo e dia a dia, e partindo o pão de casa em casa. Vocês estão vendo aqui neste versículo dois lugares que eles estavam cultuando: nas casas, partindo o pão, e perseverando unânimes no templo. Perseverando, ou seja, não deixavam de congregar. Eu sei que nós tivemos 2 anos aí dessa pandemia tão terrível e tivemos a ordem do governo para que pudéssemos reduzir ou até não permitirmos este vírus se propagar mais ainda, a ordem de ficarmos em casa. E nós então cumprimos esta ordem, as igrejas fecharam suas portas literalmente e muitos ficaram assim angustiados, né? Eu creio que uma grande parte ficou muito triste por esta ordem, mas era necessária. E aí acabou a pandemia e nós vemos que nem todos voltaram a congregar. Isto é um caso sério, isto é um caso de nos preocuparmos, porque a pessoa parece que se acostumou a ficar em casa assistindo um culto pela live, assistindo um culto pela transmissão do rádio. Mas isso deve ser tratado com muita seriedade, porque é um termômetro. É um termômetro daquela pessoa, um termômetro espiritual. Nós temos a necessidade de estarmos congregados. Quando o Senhor Jesus nos chama de ovelhas, elas não andam separadamente. Elas estão sempre juntinhas umas às outras, uma aquecendo a outra. E eu tenho certeza que muitas pessoas que deixaram de congregar estão fracas na fé, porque não tem aquela comunhão, o apoio espiritual, a explanação da palavra do pastor ali. Ah, mas eu leio em casa. Mas vai ter a distração. Ah, mas eu oro em casa. Não vai ser como na igreja, de jeito nenhum. É como se fosse uma fogueira. As brasas têm que estar juntinhas para se formar uma grande fogueira. A chama tem que aparecer por ela estar junto a uma outra. E conforme aquilo vai se apagando, as brasas também vão se apagando e ficam totalmente como se carbonizadas, sem vida, apagadas. Você que deixou de congregar, olhe para a sua vida agora, examine-se a si mesmo agora. Como está a sua vida espiritual? Congregando, entre aspas, em casa. Você está dizendo, ah, mas eu não me desviei, eu não fui para outro ministério, eu não pequei, eu não estou fazendo nada de errado. Mas a sua vida espiritual, tenho certeza, não é mais a mesma de quando você congregava, de quando você estava nos cultos buscando a Deus. Volte a congregar. Isto é necessário. Não que seja pecado você ficar em casa, mas você vai acabar se esfriando de tal maneira que sua vida espiritual vai acabar morrendo. Satanás vai se aproveitar dessa sua situação e ele vai começar a te atacar e você não terá forças para vencê-lo. Volte hoje a congregar, volte para a sua congregação. Volte a cumprir esta ordem do Senhor. Como nós lemos aqui na programação passada, não deixemos de congregarmos. Em Hebreus 10, 25 diz isso, como é costume de alguns. Antes, admoestando-vos uns aos outros. É necessário isso. Na casa você não tem isso. Você não tem aquela ajuda, você não tem alguém para te admoestar, você não tem ninguém ali para te apoiar, para orar com você. Então volte a congregar. Esta é a ordem de Deus para você no dia de hoje. Que Deus abençoe em Cristo Jesus.
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4: Olá, paz do Senhor. Hoje eu vou compartilhar com os meus irmãos o fundamento do Deus Triuno. Cremos que há somente um único Deus, vivo, que é eterno. Não teve início e não terá fim. O Criador dos céus e da terra. Cremos que Deus é o Triuno, sendo o único Deus que subsiste em três pessoas distintas. O Pai, o Filho e o Espírito Santo. que são coeterna, coiguais, da mesma natureza. Portanto, esse Deus é a fonte de toda a vida. Sua relação com a criação é amorosa, pois Deus é amor e Ele a ama incondicionalmente. Continue acompanhando, pois iremos compartilhar com vocês todos os fundamentos da fé da nossa igreja. Que Deus abençoe.
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6: 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Olha que coisa, uma aventura mais do que especial do ano inteiro. Está chegando aí. Prepare-se para uma tarde cheia de aprendizado. Louvores, brincadeiras, surpresas. E eu tenho certeza que vão ser momentos inesquecíveis para o seu filho. O mais importante, presença de Deus. Imagine Jesus tão feliz vendo aquela criançada na sua casa, não é? Marque a data. 25 de julho. A nossa Escola Bíblica de Férias está chegando, dia 25 de julho, das 3 às 5 da tarde. Bom, das 3 às 5 vai ser no templo, onde a gente vai contar histórias, onde a gente vai fazer a dinâmica, vai ter as músicas, a oração. Nós vamos ensinar as crianças bem na linguagem dela, para ela entender o que são as pedrinhas do reino, que é o tema da nossa festa, da nossa Escola Bíblica de Férias, da nossa EBF, aqui na nossa sede mundial. Gente, olha, você pai, mãe responsável, olha, é uma vez por ano só essa Escola Bíblica de Férias, então vale todo o esforço do mundo. Vale a pena você cancelar seu compromisso? Vale a pena qualquer coisa para você edificar o seu filho? Bom, já deixo uma pergunta aqui. Qual foi a última vez que seu filho ouviu, ou acompanhou, ou orou, ou cantou, ou ouviu uma história com um aprendizado bíblico? A alma dele precisa de comida, né? Então, nesse dia, nós vamos fazer o possível, tudo, desde a decoração, desde as brincadeiras, das músicas, tudo vai ter um ensino. Cada criança é uma pedrinha preciosa nas mãos do rei. Quem é esse rei? Quem é esse reino? Vai ser tudo explicado na história para as crianças. É uma criança sendo uma pedrinha lapidada para brilhar e fazer diferença neste mundo. Então, tudo isso será explicado a ela. Eu vou estar contando a história, cantando com as crianças, juntamente com todas as professoras da Escola Bíblica O Pequeno Galileu. Também teremos a participação do coralzinho. Então, nós queremos que você traga seu filho, traga os amiguinhos dos seus filhos, chame a família, venha fazer parte desta grande festa de alegria, de fé e descobertas. Estamos esperando você para viver momentos maravilhosos na nossa Escola Bíblica de Férias, dia 25 de julho. Olha, tudo de graça, não precisa pagar nada. Vai ter lanchinhos. E após a ministração das 3 às 5, onde vão ter histórias, brincadeiras, vamos ter aquele momento onde as crianças vão usar o tobogã, vão ter os lanchinhos aqui no estacionamento da igreja. Gente, quer uma coisa melhor? A gente tem falado com as mães e elas falam, Débora, minha filha, meu filho nunca teve uma oportunidade de participar de uma festa assim. Então, se você vai estar trabalhando no dia, arranje alguém para trazê-lo, tá? Você pode, então, adiar esse compromisso e vir com seu filho? A sua participação junto com o filho é uma maneira de que seu filho entenda o quão importante essa festa é para ele. Puxa, minha mãe veio comigo. A minha avó veio comigo. Traga toda a família, traga a avó, tio, prima, traga todo mundo. Pode vir os adultos, pode vir os pais, os avós. Traga a criançada da comunidade. Você pode alugar aí uma van. Ah, mas eu não sou professora. Não tem importância. Aluga aí uma van. Traga a criançada da vizinhança. Traga uma criança não crente. Traga a criança da creche. Traga todo mundo. Dia 25 de julho, dá tempo de vocês se organizarem. Das 3 às 5, aqui na nossa sede mundial, Rua Prefeito Passos, número 10. Rua Prefeito Passos, número 10. Será uma festa de arromba para a glória de Deus. E a criançada aprendendo de Jesus.
7: 8 horas e 43 minutos.

0: Que a paz de nosso Senhor e Salvador Jesus Cristo. Quem tem o imenso prazer de falar com vocês é o seu irmão em Cristo, Pastor Antônio dos Santos. Passando aqui para informar a todos que é nesta quarta-feira o prosseguimento da campanha da prosperidade Portas Abertas, uma campanha abençoada que Deus levantou aqui no Rio de Janeiro para abençoar a sua vida, abençoar a sua casa, os seus negócios, abençoar a sua empresa. E você não pode ficar de fora. É uma campanha que está ativa em 6 horários, 7 da manhã, às 9, 11, às 13, 15 e também no horário das 19 horas. Você pode escolher um desses horários e estar presente aqui recebendo a bênção de Deus. Eu tenho certeza que nesta quarta-feira Deus ele tem uma palavra para o seu coração.
1: É através do novo que Deus opera maravilhas. Quando temos mente transformada, coração renovado, atitudes novas, isso significa, irmãos, que nós vamos abandonar os velhos hábitos. Nós vamos romper os ciclos de religiosidade vazia. E nós vamos viver o evangelho fora do culto também. Na empresa, no trânsito, em casa. O casamento vai ter diálogo, vai ter paciência, vai ter perdão. Na liderança, vai ter santidade. Na vida pessoal, vai parar de justificar erros, como muitos fazem, eu sou assim mesmo. Deus transforma o mundo, queridos irmãos, usando pessoas, aleluia, que decidiram ser novas nele. Deus começa a sarar, Deus começa a curar, Deus começa a transformar através de pessoas que começaram a viver o novo. É hora de você se entregar totalmente a Deus, para que Ele use a sua vida como prato novo. Se algo novo acontecer na sua vida aqui hoje, a sua casa vai receber a cura, a sua família vai receber a cura, o bairro onde você mora vai receber a cura, a cidade que você mora vai também receber a cura. Então nem tudo que parece que é belo, que é maravilhoso, está abençoado. Hoje muitas vidas parecem bem aos olhos de todos. Talvez aquela aparência de santidade, redes sociais bonitas, ministério ativo, família que parece estruturada, mas lá no íntimo há algo em oculto. Quem sabe tem mágoas profundas, pensamentos impuros, hábitos escondidos que contaminam a fonte. Muitas das vezes aquele casamento que parece perfeito nas fotos, nas redes sociais, mas dentro de casa tem palavras duras, palavras pesadas, ressentimentos, falta de perdão. Quem sabe quando olhamos para o ministério, a pessoa prega, canta, lidera, meus irmãos, mas lá no coração tem orgulho, tem inveja, tem falta de comunhão com Deus. Quando olhamos a vida profissional, quem sabe a pessoa tem aquele sucesso aparente, mas o coração está longe de Deus, dominado pela ganância. A maior esterilidade não é aquilo que os outros vê, mas é aquela que nasce na fonte que só Deus enxerga.
0: A palavra de Deus, ela vai sair de encontro com o seu coração. Deus vai falar com você. Ele sabe a necessidade que está no seu interior, que está no seu coração. A cada semana, a cada mês, Deus tem realizado coisas extraordinárias. A glória de Deus tem se manifestado. Vidas têm sido libertas, ouvintes. E Deus tem prosperado o caminho das pessoas. Nós vamos acompanhar neste momento para você entender as pessoas que estão participando conosco. Elas têm testemunhado, elas têm, ouvintes, de viva voz contado o milagre alcançado no decorrer desta campanha.
2: Explosão e milagres, pastor Antônio Santos, irmãos presentes, ouvintes de casa, aqui está nossa irmã que há um mês tinha um caroço na vista e agora ela deu conta de procurar o caroço e o caroço desapareceu, para a glória de Deus.
1: Irmã, qual é o seu nome?
3: Eliane.
1: Irmã, conta para nós o que aconteceu.
3: É que apareceu de repente um caroço nos meus olhos, né? Mas eu venho sempre aqui, toda semana eu tô aqui.
1: Tinha um caroço aí no olho da irmã, é isso?
3: Tinha um caroço.
1: Era palpável?
3: Era.
1: A senhora conseguia pegar?
3: Visível, é.
1: Mas e agora, após a oração, sumiu?
3: Sumiu.
1: Já procurou?
3: Já procurei, não estou encontrando.
1: Tinha quanto tempo, mais ou menos, esse caroço?
3: Ah, tem uns meses, né?
1: Tem alguns meses.
3: É.
1: Mas agora sumiu.
3: Sumiu.
1: Está curada.
3: Curada, graças
1: a Deus. O caroço sumiu, meus irmãos. Vocês podem glorificar a Deus por isso?
0: É tremendo o que Deus está realizando nesta campanha. É a campanha da prosperidade, portas abertas. Deus tem feito maravilhas, portas têm sido abertas, ouvintes. As pessoas têm sido abençoadas, desde aquele trabalhador comum até aquele grande empresário, pessoas que realmente colocam a sua dependência em Deus, vêm participar, são abençoadas. Nós vamos continuar acompanhando o que Deus vem realizando no decorrer desta campanha.
2: Terceira, quarta-feira que essa senhora vem na campanha e a porta já abriu para a filha dela, para a glória de Deus, pastor Antônio.
1: Senhora, qual é o seu nome?
4: Luzia.
1: O que é que aconteceu?
4: É a terceira vez que eu venho aqui pedir para Deus abrir uma porta de emprego para minha filha. Ligaram ontem, já pedi os documentos dela.
1: Espera aí, quanto tempo a sua filha estava desempregada?
4: Tem mais ou menos uns 6 meses que ela teve com
1: o meses.
4: Foi mandada embora de um, agora já abriu a porta para ela.
1: Aí hoje é a terceira, quarta-feira que a senhora está aqui e Deus já abriu a porta para a sua filha.
4: Já fez a entrevista, já pediu os documentos dela.
1: Abençoada. É. Cadê o glória para Jesus?
0: Eu tenho certeza que você não vai ficar apenas ouvindo o que essas pessoas estão testemunhando. Você também quer testemunhar. Olha, ouvintes, quem sabe você me acompanha agora e está enfrentando uma situação adversa. Há aí grandes desafios na sua vida. Eu tenho certeza, a partir do momento que você começar a participar desta campanha, essa situação que você está vivendo vai virar testemunho. O porquê não dizer? O seu milagre vai virar notícia. Você também vai testemunhar o poder de Deus. Nós vamos acompanhar mais uma pessoa testemunhando. Ouvintes, o que elas têm alcançado, o que elas têm sido agraciadas pelo Senhor. Vamos lá, aumente o volume do seu rádio e vamos ouvir o que Deus está fazendo na campanha da prosperidade.
1: Irmã, qual é o seu nome?
5: Meu nome é Ana.
1: Irmã Ana, o que é que aconteceu?
5: Era uma dor que eu estava sentindo na perna direita, que eu não consegui dormir à noite.
1: Uma dor na perna direita.
5: É, eu não consegui dormir, eu ia pro médico.
1: Tem quanto tempo essa dor?
5: Tem um bocado de tempo. Aí minha filha disse, mãe, eu fui trabalhar e eu liguei para ela para me levar ao médico. Aí ela disse, eu vou levar o médico agora, vou falar aqui com o gerente e eu vou levar no médico agora. Eu falei, não, eu vou na igreja que lá eu vou ficar boa. E
6: Espera aí, já tinha marcado para ir para o médico.
5: Para ir o médico
6: sentindo dores fortes na perna direita.
5: Eu vim mancando para aqui.
6: Sumiu a dor?
5: Desapareceu.
6: Anda aqui então, vai lá e volta. Se sumiu, a senhora vai andar normal. Aí a mulher chegou mancando, andando. Mancando e agora está andando normal. Chegou mancando e agora está correndo. Está curada.
5: Estou curada, em nome de Jesus.
6: A senhora veio no pronto socorro do Senhor Jesus e está curada. Cadê o glória para Ele?
0: Eu sei que você não vai ficar em casa nesta quarta-feira. Você também vai testemunhar o poder de Deus. Aproveite esta oportunidade. Deus está te chamando para esta campanha de quarta-feira. Você que está aqui na área central, nos bairros adjacentes, você que está dentro das comunidades, aqui próximo às cidades vizinhas, aqui do Rio de Janeiro, também no interior do estado, e você tem condição de estar aqui conosco, não fica de fora. Nesta quarta-feira, em 6 horários, o prosseguimento desta campanha. Anote o endereço, Rua Senador Pompeu, no número 27, aqui no centro do Rio de Janeiro. Eu já quero aproveitar este momento, ouvintes, e orar por você. Você que vai estar conosco nesta quarta-feira, participando em um dos horários desta campanha da prosperidade. Eu já quero pedir a Deus para abrir os celeiros de bênçãos e abençoar a sua vida.
7: Eleva os meus olhos para os montes, de onde me virá o socorro? O meu socorro vem do Senhor, que fez os céus e a terra. Ore com um homem de Deus, e a bênção chegará até você.
0: Senhor meu Deus e meu Pai, é no nome do Senhor Jesus Cristo, outra vez, ó Deus, estou aqui diante da Tua presença, clamando ao Senhor em favor de cada ouvinte, em favor do povo que vai estar conosco nesta quarta-feira. Ó Deus querido, Deus Santo,

0: agradecê-lo, meu Deus, pelas muitas maravilhas que o Senhor vem realizando a cada quarta-feira, a cada horário realizado desta campanha da prosperidade. Meu Deus e Pai, mas eu sei que o Senhor também não é um Deus limitado. O Senhor operou nas quartas-feiras, ó Deus, passadas, e o Senhor vai continuar operando nas próximas quartas-feiras. Eu sei, meu Deus, que tem ouvintes neste momento, Senhor, pessoas que os seus corações já arderam de desejo de estar conosco nesta quarta-feira. Pessoas, meu Deus, que estão necessitando de uma porta aberta. Pessoas, Senhor, que estão necessitando de um milagre, de uma prosperidade. Pessoas, Senhor, necessitadas do socorro do Senhor. E eu quero neste momento pedir, ó Deus, ajuda este ouvinte a chegar aqui nesta próxima quarta-feira. E eu tenho certeza, meu Deus, que o Senhor tem muito além do que esta pessoa está esperando. O que está, meu Deus, no coração desta pessoa, meu Pai. Eu sei que o Senhor já preparou, e o Senhor vai preparar muito mais ainda do que esta pessoa já está pensando. O Senhor tem coisas grandiosas a realizar na vida de cada pessoa que acredita no Senhor, que participa desta campanha. Meu Deus e meu Pai, eu quero pedir ao Senhor, meu Deus, que em cada horário desta campanha, Senhor, a glória do Senhor possa continuar manifestando no nosso meio, para que a prosperidade possa abranger em todos os âmbitos da vida de cada pessoa, a prosperidade espiritual, financeira, a prosperidade em forma de saúde. Meu Deus, esta pessoa, Senhor, que está agora orando comigo, esta pessoa que almeja neste momento ser um empreendedor, esta pessoa que almeja ter o seu próprio negócio, amplia, Deus, amplia na vida desta pessoa, Senhor, aquilo que está no seu coração. Meu Deus, é o que eu te peço e também te agradeço no nome de Jesus.
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0: Tenha certeza, ouvintes, o seu milagre já está reservado nesta quarta-feira. Então não fique de fora, venham participar conosco desta campanha. Rua Senador Pompeu, 27, aqui no centro do Rio de Janeiro.

0: 9 horas.
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1: 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Aquele que crê no Filho tem a vida eterna, mas aquele que não crê no Filho não verá a vida, mas a ira de Deus sobre ele permanece. João 3:36.

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1: Como entender seu cérebro e como isso pode turbinar a memória? A neuropsicologia tem ganhado nas últimas décadas um lugar de destaque no cuidado com a saúde. O crescimento das queixas cognitivas e dos transtornos mentais, aliado às pressões por desempenho e ao envelhecimento da população, trouxe para a prática clínica um dilema crucial: entender de forma precisa como o cérebro opera na rotina das pessoas. É aí que a neuropsicologia se estabelece como uma área que vai além do diagnóstico da doença em si. É uma ciência aplicada que estuda a relação entre o funcionamento do cérebro, o comportamento, as emoções e a maneira como cada pessoa se ajusta aos diversos contextos da vida. A neuropsicologia investiga como as modificações no sistema nervoso central, quer sejam do neurodesenvolvimento, adquiridas ao longo da vida ou associadas a processos degenerativos, afetam o desempenho cognitivo, emocional e funcional das pessoas. A avaliação neuropsicológica tem como objetivo primordial traçar um panorama detalhado e integrado do funcionamento cognitivo. Entre as principais funções, podemos destacar explorar queixas cognitivas e emocionais, reconhecer habilidades mantidas e pontos fracos cognitivos e auxiliar na elaboração do plano terapêutico e na reabilitação cognitiva. A ciência e o hábito de deixar tudo para a última hora. O dicionário define bem o verbo procrastinar como a ação de deixar tarefas para mais tarde ou outro dia, como sinônimo de adiar, delongar e postergar. Por mais organizado e responsável que qualquer um de nós seja, esse termo fez ou ainda faz parte de nossas vidas. O hábito de procrastinar é tão incorporado à rotina das pessoas que mesmo quem mantém a regularidade dos prazos no trabalho ou nos estudos acaba cedendo em outros aspectos. Psicólogos afirmam que a psicologia apresenta definições diferentes para a procrastinação, dependendo da linha e abordagem teórica utilizada. De modo geral, podemos dizer que é uma falha no processo de autorregulação, ou seja, é uma falha que acontece quando tentamos nos organizar para fazer algo. No caso da procrastinação, essa falha na gestão de nossos comportamentos, pensamentos e sentimentos costuma gerar um adiamento não estratégico da realização, mesmo sabendo que trará consequências negativas. Existem diversos fatores que aumentam a probabilidade de uma pessoa procrastinar. Um é a percepção de que a tarefa que precisa ser feita é muito aborrecida, desinteressante ou inútil. Outro ponto importante é a ideia de que a tarefa é muito difícil ou que está acima da nossa capacidade, segundo especialistas.
2: 9 horas e 6 minutos.

0: ouvintes, aceite a paz de nosso Senhor e Salvador Jesus Cristo. Deus abençoe a sua vida, o seu lar, toda a sua querida e amada família. Quero informar a todos que amanhã, quarta-feira, a quarta-feira da prosperidade, a quarta-feira da colheita, toda segunda quarta-feira do mês, nós estamos aqui na quarta-feira da colheita. E eu tenho certeza, ouvinte, você vai colher as bênçãos de Deus. O celeiro de Deus já está preparado para ser derramado, as bênçãos na sua vida, amanhã, aqui em nossa igreja Deus e Amor. Eu tenho certeza, você que está no propósito com Deus, no decorrer do mês, chegou o momento, hein, de você fazer a colheita. Amanhã, em 6 horários, no horário das 7, 9, 11, às 13, 15 e também no horário das 19 horas. O prosseguimento da campanha, a campanha da prosperidade e esse subtema, a quarta-feira da colheita. Eu estarei aqui com vocês, pregando a palavra de Deus e tenho certeza, Deus vai falar em vossos corações.
1: No capítulo 50 do livro de Gênesis, no versículo 20, nós enxergamos a vida de José. José foi traído, injustiçado, mas no final viu que tudo cooperava para o propósito. Todas as coisas contribuem para o bem. Quando a gente olha para a vida de José, espera aí, ele tinha sonhos e de repente ele vai para a cisterna, ele é vendido como escravo, ele é acusado, ele vai para a prisão, só acontece coisa ruim, parece que nada funciona, mas era algo contribuindo para o bem, não somente dele, mas de muitas pessoas, meus irmãos. Quem ama a Deus, quem anda com Deus, aquilo que acontece na sua vida não é por acaso.

Levante a mão e vai adorando o nome do Senhor. Capítulo de número 1 de Josué, no versículo de número 7, Deus ordenou que ele meditasse na lei dia e noite. E você pode observar que enquanto manteve Deus no centro, Israel conquistou terras, Israel derrubou muralhas, Israel venceu inimigos, porque

0: pedindo, levante a mão e vai adorando. Coloque Deus no centro. Se Deus estiver no centro, a sua vida vai funcionar.
1: Se ele falou que vai começar a boa obra.
2: O meu convite é para todas as pessoas participarem. Você que está aqui no centro do Rio de Janeiro, nos bairros adjacentes, nas comunidades, no interior do estado, você que tem condição, vem participar conosco amanhã no prosseguimento desta campanha. Olha, ouvintes, as pessoas estão alegres, felizes na presença de Deus, porque têm sido agraciadas pelo Senhor. Eu estarei com vocês participando, juntos, tomando posse, recebendo a bênção, recebendo a prosperidade de Deus no decorrer desta campanha. Você sabe que após a pregação da palavra, eu estarei orando através das revelações do Espírito Santo e fazendo aquela oração contra o devorador, a miséria, contra as obras da inveja e contra as enfermidades. Porque, ouvintes, são coisas que têm roubado a sua prosperidade, têm tirado o seu salário, têm prejudicado a sua vida financeira. Mas amanhã nós estaremos levantando as mãos aos céus, clamando a Deus e expulsando esses males do seu caminho.
0: Sai daí, demônios devoradores! Sai, miséria! Sai, inveja! Sai, sai no nome de Jesus! Sai no nome de Jesus! Vai queimando, Jesus! Vai repreendendo toda obra maligna! Sai, sai daí, Satanás! Você que está causando miséria na vida desta pessoa! O meu Deus te repreende, Satanás! Vai queimando, Jesus! Vai queimando! Começa a repreender toda a opressão maligna. Começa a repreender toda a opressão maligna. Sai do caminho dessas pessoas agora, Satanás. Sai do caminho dessas pessoas agora. É no nome de Jesus que eu te repreendo. Você que está colocando enfermidade neste corpo, Satanás. Sai agora em nome de Jesus. Sai agora em nome de Jesus.
2: A presença de Deus tem sido notória conosco no decorrer desta campanha. E amanhã não será diferente. A presença de Deus estará conosco no decorrer desta campanha. Olha, ouvintes, as pessoas que estão participando estão testemunhando o poder de Deus. Por isso, neste momento, eu quero convidar você a acompanhar, a ouvir bem de perto o que Deus está fazendo na vida das pessoas no decorrer desta campanha de quarta-feira.
3: Mais um milagre aqui, pastor Antônio.
2: Meu Deus do céu. Irmã, qual é o seu nome?
4: Irani.
2: Irmã, o que é que aconteceu?
4: Eu estava fazendo a campanha porque eu tenho 3 filhos e um só que tinha carro pequeno, de carro de passeio. Os outros dois tinha moto, tinha caminhão, mas não tinha carro de passeio. E quando precisava, pedia sempre o irmão emprestado. Aí ele chegava lá reclamando, mãe, eu empresto, na hora da manutenção, só eu que pago. Só que mãe não gosta de ouvir isso, né? Aí eu fiquei orando a Deus, pedindo ao Senhor que desse um carro para os meus outros 2 filhos. E aí o Senhor falou assim, fala com Dário, que é o caçula, para ele levar a sua paciente para a igreja, porque ela me pedia para me levar, mas de ônibus ela não podia levar. Porque ela estava de muleta, eu disse, eu não vou fazer correr esse risco. Aí pediu o Dário, disse, Dário, pede o carro Daniel para você levar a irmã na igreja, que ela está pedindo a mim, mas eu não posso fazer isso. Aí ele deu um sorriso, falou assim, mãe, a senhora pede para mim? Eu falei, peço. Quando ele saiu, eu falei, ele não vai querer fazer isso. Aí eu falei, Deus, eu vou passar a oportunidade para o David. O Senhor falou, não, o presente é do Dário, o presente do David é lá na frente. Aí eu liguei para ele, Dário, você vai? Pode pedir, mãe, que eu vou. Aí eu pedi o Daniel, ele disse, tá bom, mãe, eu vou emprestar ele o carro domingo. Ele pegou o carro do irmão dele, me pegou lá em casa, fui na casa do paciente, peguei ela e fomos para a igreja. Aí quando terminou o culto, ele pegou as irmãs novamente, eram duas. Ele pegou as duas, levou novamente em casa, deixou as irmãs que estavam deficientes em casa e foi embora. Aí quando chegou na terça-feira à noite, ele me ligou, mãe, a senhora está onde? Estou em casa. Mãe, eu recebi a minha bênção, Deus me deu um carro. Que coisa linda, irmãos, coisa linda. Aí eu falei, meu filho, a prestação é muito alta. Ele disse, mãe, eu paguei à vista. Deus me deu condição, eu paguei o carro à vista. Aí eu fiquei orando pelo David. Com 2 meses eu falei, Senhor, o David precisa de um carro, eles trabalham tanto. Quando chegou domingo, ele me pegou 20 para as 8 na minha casa. Falou, olha aqui, mãe, a bênção Deus já me deu. O carro novinho na mão dele. A esposa comprou o carro, falou, olha o seu presente aqui. Glória a Deus.
2: Deus abençoe. Carro para toda a família andar. Cadê o glória para Jesus? É, pessoas testemunhando o poder de Deus. E você não vai ficar apenas ouvindo o que Deus está fazendo na vida das pessoas. Você vai participar para você também testemunhar o poder de Deus. Essa situação que você está vivendo hoje vai se tornar um testemunho do poder de Deus. Eu quero convidar todos vocês, desempregados, você que é trabalhador, é um microempresário, é um grande empresário, vem participar conosco amanhã no prosseguimento desta campanha da prosperidade. Nós estamos aqui na Rua Senador Pompeu, no número 27, aqui no centro do Rio de Janeiro.

0: 9:17.
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2: Olha, ouvinte, está chegando quinta-feira, aquele culto especial da Fundação Reviver, que é a obra social da nossa Igreja Deus é Amor. Olha, todas as quintas-feiras em 3 horários, no horário das 9 da manhã, às 15 e também no horário das 19 horas, nós realizamos aqui aquele culto da Fundação Reviver. E são cultos extraordinários. Nós temos aí uma equipe preparada para pregar a palavra, orar por você, falar com você acerca deste trabalho tão importante na igreja, que é o trabalho social. Jesus, além de pregar a palavra, ele trabalhou também bastante com a obra social, ensinando a igreja que a igreja precisa pregar o evangelho da salvação e também socorrer as pessoas necessitadas. Eu quero convidar você que me acompanha neste momento para estarem presente aqui conosco nesta quinta-feira em um dos 3 horários. Você que pode estar de manhã, vem. Você que pode estar à tarde ou à noite, não fique de fora desses cultos da Fundação Reviver. Nós temos aí a minha esposa, a nossa irmã Vânia, a nossa irmã Márcia, uma equipe que trabalha constantemente nesta obra social, auxiliando famílias necessitadas. E eu tenho certeza que nesta quinta-feira, em um dos 3 horários, Deus tem uma palavra para o seu coração. Essas mulheres estarão aqui pregando a palavra do nosso Deus.
3: Somos muito desejados por Deus. Será que o Espírito Santo deseja, oh glória a Deus, que a gente entre na presença de Deus? Será que há desejo de Deus por nós, meus amados? Deus tem te chamado, e o que é que você está fazendo? Deus tem desejado momentos com você, aleluias, na oração, e o que é que a igreja está fazendo? O que é que nós estamos fazendo na hora que Deus nos chama para orar, na hora que Deus nos chama para momentos de intimidade com Ele, aleluia? A igreja não pode perder o relacionamento, a comunhão e nem a intimidade com o Senhor, aleluia!
2: Venham participar conosco em um dos 3 horários. Deus tem uma palavra para o seu coração. Deus estará utilizando a vida das tuas servas para ministrar uma palavra para o seu coração. Elas estarão aqui orando por você, orando pela sua família. E eu tenho certeza, ouvinte, você vai sair deste culto abençoado pelo Senhor. Eu quero fazer um apelo neste momento a todos vocês que estarão presentes conosco nesta quinta-feira. Não venham de mãos vazias. Traga pelo menos 1 quilo de alimento não perecível. Você que tem condição de doar uma cesta básica. Você que pode doar 5, 10. Tem pessoas que têm condição de doar até 1 caminhão de cesta básica. Eu tenho certeza, ouvinte, Deus trará a recompensa para a sua vida. Deus vai continuar abençoando muito você. E a Bíblia tem promessa, você sabe disso. Aquele que dá ao pobre, ele empresta a Deus. E pode ter certeza que Deus não vai ficar te devendo. Você abrindo o seu coração, estendendo as suas mãos, Deus, ele vai te retribuir. Deus vai recompensar você. E você sabe, se Deus te deu muito, olha, ouvintes, não fica só com você. Reparte, distribui, ajuda aquele que não tem. Então, nesta quinta-feira, nós estaremos aqui, a nossa equipe da Reviver, para pregar a palavra, orar por você, e tenho certeza, você virá receber a bênção de Deus e também abençoar famílias necessitadas. Quinta-feira, 9 da manhã, às 15 e às 18 horas, Rua Senador Pompeu, número 27, aqui no centro do Rio de Janeiro. É um trabalho realizado com uma obra social, Fundação Reviver.
0: Nove horas e 23 minutos.
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2: Olha, ouvintes, nós vamos agora clamar a Deus em favor de todos os dizimistas fiéis da casa do nosso Deus. Você que é um dizimista, tem contribuído nesta grande obra, tem passado na livraria da nossa igreja ou da sua casa mesmo, você tem feito aí um Pix, uma transferência bancária, nós vamos orar por você. Você entendeu aí a importância de dizimar esta obra, de contribuir no reino de Deus e continuar vivendo debaixo de grandes promessas. Vamos agora, eu vou citar alguns nomes e nós vamos juntos orar por essas pessoas. Lúcia de Souza, Sunamita dos Santos, Edite dos Santos, Elizabeth Pereira, Jandira Josefa, Ronaldo, Rosângela Alves, Rosângela Teixeira, Jesuíno Alves, André Luiz, Walter Pereira, Antônio José, Ivonete Maria, Shirley dos Santos, Irene Ribeiro, Gidinalva Celestrine, Fábio da Silva, Elza Marinho, Leila de Vieira, Marcílio Pereira, Michele da Silva, Elisane Aparecida, Maria Carlos, Fabrício de Arruda, Maria Alves, Antônia Alves, Roberto Barbosa, Maria Estela, Sônia Maria, Priscila Mota, Yasmin Mota, Telson Mota, Simone de França, Sebastiana da Silva, Camila Cruz, José Barbosa, Berenice, Eudinaldo, Talita de Souza, Oscar da Silva, Zenete Paiva, Maria Oliveira, Heleno João, Elma Eusinete, Cláudio Gomes e Eva Cecília. Vamos clamar a Deus por essas pessoas.
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2: Senhor, meu Deus e meu Pai, em nome do Senhor Jesus Cristo, mais uma vez, ó Deus, nós estamos aqui diante da Tua presença através desta humilde oração, apresentando esses nomes, apresentando esses lares e essas famílias ao Senhor. São pessoas, meu Deus, que têm contribuído no crescimento do Teu reino. Pessoas que são dizimistas fiéis, pessoas tementes, pessoas, meu Deus, que amam o Senhor, que amam o crescimento da Tua obra. Ó, meu Deus e meu Pai, visita agora esta pessoa, Senhor, que o Seu nome foi falado aqui dentro desta programação. Visita mesmo esta pessoa onde ela se encontra. Quem sabe dentro do seu automóvel, dentro do ônibus, quem sabe no seu local de trabalho, dentro do seu lar. Que esta pessoa possa ser alcançada pelo Senhor neste momento. Meu Deus, abençoe todo o trabalho das mãos desta pessoa, Senhor, prosperando, Que o Senhor possa entrar neste lar agora, levando saúde, levando a paz, levando a prosperidade do Senhor. Meu Deus e meu Pai, nós acreditamos, ó Deus, que o Senhor, ó Deus, tem suprido, o Senhor tem agido, protegido, ó Deus, cada dizimista fiel da Tua casa. Ó meu Deus, são pessoas, Senhor, que têm separado tudo que o Senhor tem dado a elas, a décima parte de tudo. Meu Deus, continue honrando essas pessoas no seu trabalho. Esta pessoa, Senhor, que é aposentada, ó Deus, e tem sido fiel ao Senhor, prospera mesmo a cada dia e garante a segurança do seu patrimônio. Ó Deus, é o que nós te pedimos e também te agradecemos no nome de Jesus.

0: Ouvintes, você pode ter certeza, você que tem contribuído na obra de Deus, não é por acaso. É um privilégio contribuir e também um privilégio de ser um portador das bênçãos de Deus na sua vida. Cada dizimista fiel tem vivido a sua experiência com Deus. E nós vamos acompanhar isso agora. Pessoas que são dizimistas testemunhando milagres, testemunhando vitórias de Deus em suas vidas.
1: Isabel Pereira dos Santos. A minha experiência que eu tenho com Deus, que quando eu não morava aqui, quando eu cheguei aqui, eu fui morar de aluguel, o meu dinheiro que eu pegava era conta de pagar aluguel. Eu chorava direto porque eu não tinha dinheiro para pagar nem a luz e nem a água. Aí foi aquele sofrimento. Aí fui para várias igrejas, mas não recebi a bênção lá. Ou então, passado o tempo, aí eu vim para aqui para a casa do Senhor. Hoje eu tenho minha casa, graças a Deus, minha casa própria. E não falta nada, eu sou fiel no meu dízimo, na minha oferta, nos meus votos, graças a Deus. Eu moro em Jardim Paulistano.
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0: Deus continue te abençoando, ouvintes. Tenha certeza que Deus já te abençoou neste momento. E continua sendo fiel a Deus, um dizimista fiel, porque as promessas de Deus se cumprirão na sua vida. E você vai continuar sendo um portador da bênção de Deus. Que Deus te abençoe. Nós estaremos aqui constantemente orando por todos vocês.
2: Assim diz o Senhor.
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3: A paz do Senhor Jesus a todos os ouvintes do programa Voz da Libertação. Esse quem vos fala é seu irmão em Cristo, pastor Iago Almeida, e estamos falando diretamente da Rádio Deus e Amor, Rádio Deus e Amor, entrando dentro do seu lar para abençoar a sua casa, o seu dia e também toda a sua querida e amada família. Eu quero lembrar a todos que a nossa sede mundial ela fica localizada na Avenida do Estado, número 4568, na Baixada do Glicério, em São Paulo, sob a responsabilidade da serva de Deus, a nossa irmã Ereni Miranda, que tem orado por todos de forma incansável para que Deus possa abençoar o seu lar e também toda a sua família. Aqui no Rio de Janeiro, Rio de Janeiro, a nossa igreja, a nossa sede capital, fica localizada na Avenida do Estado, fica localizada na Rua Senador Pompeu, número 27, que é aqui no centro do Rio de Janeiro, o endereço da sua vitória, Rua Senador Pompeu, número 27, a 200 metros da estação de metrô Uruguaiana, a 500 metros da Central do Brasil, bem pertinho e também de fácil acesso, para que você e também a sua família possam ser ricamente abençoados por Deus. Sob a responsabilidade do servo de Deus, pastor Antônio dos Santos, que tem orado de forma incansável para que Deus, nosso Pai, possa abençoar a sua casa e também a sua família. E estamos aqui para informar tudo quanto o Senhor, nosso Deus, tem feito através da Igreja Pentecostal de Deus e Amor, essa igreja de oração que clama a Deus para que o nome do Senhor venha a ser glorificado através das curas, dos milagres e também através das maravilhas. Deus opera de forma incansável para que você venha receber a vitória de Deus. E hoje, terça-feira, dia 7 de julho, a bênção de Deus já está sobre a sua vida, já está sobre a sua casa, e todos serão ricamente abençoados pelo Senhor nosso Deus. E eu tenho certeza que ainda dá tempo, viu, de você vir até o endereço da sua bênção hoje, agora, diante da presença de Deus, aqui no centro do Rio de Janeiro. O nosso culto das 9 horas da manhã já iniciou, pastor Edmundo Procópio pregando a palavra de Deus e clamando pela busca do Espírito Santo. Eu tenho certeza que Deus, ele há de recompensar a sua fé. Pastor, eu quero ir hoje diante da presença de Deus e estar diante do altar para receber o poder da palavra. Então ainda dá tempo. Agora, culto das 9 horas, também temos o culto das 15 horas e também o culto das 19 horas, aqui mesmo, na Rua Senador Pompeu, número 27, o endereço da sua vitória. Eu quero lembrar ao povo de Deus, também que está nos escutando de Alcântara, atenção, povo de Deus, de Alcântara, que está ouvindo agora o programa Voz da Libertação, Rádio Deus e Amor, hoje, terça-feira, na nossa série de estadual de Alcântara, é o culto doutrinário. Pastor Tiago Eustáquio orando e pregando a bendita palavra do Senhor nosso Deus, também no horário das 9, também no horário das 15 e também no horário das 19 horas. Isso mesmo, você vai estar diante da presença de Deus e ainda dá tempo, viu? O povo de Alcântara está agora no horário das 9 horas, daqui a pouquinho, pastor Tiago Eustáquio no altar de Deus, no horário das 15 horas, também o pastor Luiz, e no horário das 19 horas, retornando ao altar de Deus, pastor Tiago Eustáquio, para ministrar uma poderosa palavra do Senhor sobre o seu lar e também sobre a sua querida e amada família. Não anotou o endereço da nossa igreja? Não sabe? A nossa sede estadual de Alcântara fica localizada na Rua Joaquim Laranjeiras, número 70, em frente à Praça Chico Mendes. Este é o endereço da sua vitória.
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3: eu quero chamar a atenção para o povo de Deus de Itaboraí, povo de Deus de Itaboraí, povo de fé, eu quero chamar a sua atenção para esta terça-feira, viu? Terça-feira, as nossas igrejas pentecostais, a nossa igreja pentecostal Deus e Amor de Itaboraí está com as portas abertas em uma grande campanha em favor da obra assistencial, da obra assistencial, é o braço assistencial da nossa igreja pentecostal Deus e Amor, cujo é a Fundação Reviver, que tem levado tantas vidas a estarem no altar de Deus através da obra beneficente, isso mesmo. E a nossa igreja, todas as terças-feiras em Itaboraí, está aberta em dois horários para receber você e a sua família, no horário das 7 e também no horário das 19 horas, você e a sua família, diante da presença de Deus, para que Deus venha abençoar a sua vida e venha te encher mais e mais de fé. No horário, a partir do horário das 7 da manhã, a nossa irmã Vanderleia pregando a palavra de Deus e orando pelos mistérios de Deus, e também no horário da noite, a serva do Senhor, no horário das 19 horas, também diante da presença de Deus, a minha esposa, a nossa irmã Priscila, juntamente com as servas de Deus, obreiros da casa de Deus, trabalhando em prol da obra de Deus. Eu tenho certeza que a paz de Deus e a bênção de Deus, ela há de te alcançar. Note os horários, 7 e 19, todas as terças-feiras, na rua Orcival Barbosa Velho, número 1875, em Nova Cidade, em Nova Cidade Antiga, rua 40, esse é o endereço da sua vitória. Não fique fora, viu? Ajude a obra de Deus, não fique de fora. Sabemos também que estamos em um período de frio aqui no nosso Rio de Janeiro, e você pode ajudar essas pessoas que estão em situação vulneráveis, que precisa da nossa contribuição, levando também as suas roupas de frio, aquela roupa que você vê, ou até mesmo você comprar, você sentir de Deus de abençoar essas vidas. Todos os meses, a Igreja Pentecostal Deus e Amor de Itaboraí sai às ruas para levar alimento às pessoas que estão carentes e necessitam de uma palavra de Deus, mas também levamos o alimento, levamos o cobertor. Então, o endereço certo para que você venha ajudar essas vidas que estão em situação de rua é na rua Orcival Barbosa Velho, número 1875, em Nova Cidade, antiga rua 40, em Itaboraí. Esse é o endereço da Igreja Pentecostal Deus e Amor em Itaboraí. Você não pode deixar de abençoar essa obra, porque Deus abençoará de forma gigantesca a sua vida e a sua família. Pastor, eu senti de Deus de ajudar essa obra agora, então não seja por isso. Nós estaremos colocando as contas bancárias da Fundação Reviver, e você agora, o senhor e a senhora agora, poderá ajudar essa obra.
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0: quero chamar a sua atenção para quarta-feira, quarta-feira, está chegando, viu, o dia de você, o Senhor receber transformação e o poder de Deus sobre o seu lar e também sobre a sua vida. Eu tenho certeza que o Senhor nosso Deus, Ele está honrando a sua vida e abençoando toda a sua casa e toda a sua família, e permanecerá abençoando na quarta-feira das portas abertas. É a quarta-feira a qual Deus tem multiplicação para derramar sobre o seu lar e também sobre a sua casa, Pastor Antônio dos Santos, no Santo Altar de Deus, para ministrar a poderosa palavra do Senhor. E eu tenho certeza que a miséria não permanecerá de pé diante da sua presença. No horário das 7, 9, 11, 13, 15 e 19 horas, anote os horários aqui mesmo na Rua Senador Pompeu, número 27, Pastor Antônio dos Santos, erguendo as mãos para o céu, para que Deus venha abençoar todo o povo do Rio de Janeiro, que estará nesta quarta-feira aqui na Rua Senador Pompeu, número 27, para receber a grande vitória. A palavra de Deus será pregada e Deus utilizará mais uma vez a vida do Pastor Antônio dos Santos para abençoar a sua vida e todo o mal ser lançado por terra.
1: O futuro, meus irmãos, é sempre imprevisível. Tem muitas pessoas com medo do futuro. Tem pessoas que estão vivendo hoje com medo do amanhã. Com medo de chegar o próximo mês, o próximo ano. Tem pessoas hoje com medo de chegar à velhice. Uns confiam em carros. O salmista fala isso no Salmos 20, no versículo 7. Outros em cavalos, ou seja, confiam nos bens, naquilo que têm. Mas o salmista chega a informar: nós confiamos no nome do Senhor, o nosso Deus. Oh, aleluia! Nós confiamos no nome do Senhor, o nosso Deus. Levante a mão e adore o nome dele. As pessoas olham e falam: meu Deus, o que será de nós com o país nesta condição? Mas eu quero trazer uma esperança para o coração de todos que ouvem esta palavra. Meus irmãos, nós não dependemos do governo deste país. Nós não dependemos da economia deste país estar bem para a nossa vida ser abençoada. Porque quem cuida da nossa vida é o grande rei, é o grande Senhor, é Deus, é Deus, é Deus que cuida da vida dos seus filhos. Independente da economia, o povo de Deus é abençoado.
0: E é a quarta-feira do seu milagre, é a quarta-feira da sua vitória, está chegando, viu? É a quarta que Deus reservou para abençoar o seu lar e a sua casa, Pastor Antônio dos Santos, no Santo Altar de Deus, pregando a poderosa palavra do Senhor. E como bem disse o servo de Deus, a miséria não permanecerá. Ela não ficará de pé, porque Deus tem algo novo para entregar para a sua vida. Todo mal, toda miséria terá que bater em retirada, porque através do poder da palavra, o Senhor nosso Deus operará de forma tremenda e de forma especial. Anote os horários: 7, 9, 11, 13, 15 e 19 horas, Rua Senador Pompeu, número 27, o endereço da sua vitória, a palavra de Deus. E não apenas a palavra, mas também o poder do clamor, pois um grande clamor será levantado nessa quarta-feira, Pastor Antônio dos Santos, juntamente com o Batalhão da Fé, decretando de Deus sobre a sua vida a grande prosperidade. As portas serão abertas abertas, porque a palavra diz: eis que pus uma porta aberta diante de ti, a qual ninguém poderá fechar essa porta. E é nesta quarta-feira, através deste clamor, que Deus te dará a vitória.
1: Vai embora, Satanás, sai! Vão me expulsando, meus irmãos. Vão me expulsando. Vão pedindo para Jesus queimar toda a obra do mal. Sai daí, Satanás, sai. Vão pedindo para Jesus queimar ele. Sai toda a opressão maligna. Sai, obras malignas. Sai da vida dessas pessoas, Satanás. Sai da vida deste homem. Sai da vida desta mulher. Sai. Vai queimando, Jesus. Vai queimando. Olha o desespero do diabo. O diabo já entrou em desespero aqui nesta manhã. Queima ele, Jesus. Prisões
0: vão se é o poder do clamor, é o poder da oração. Satanás, a miséria não consegue ficar de pé. Eu tenho certeza que através do clamor do povo de Deus, através do clamor do servo de Deus, pastor Antônio dos Santos, orando pelo seu lar e pela sua casa, todo mal terá que bater em retirada. Você crê? Você crê que Deus fará algo novo? Então já coloque na sua agenda, porque nada pode te separar, nada pode atrapalhar a sua vida. Ainda diante deste endereço, Rua Senador Pompeu, número 27, neste dia de quarta-feira. São muitos horários para que você e a sua casa venham estar na grande campanha das portas abertas. 7, 9, 11, 13, 15 e 19 horas, Rua Senador Pompeu, número 27. Não para por aqui, viu? Porque tem palavra, tem oração e também, através da ação do Espírito Santo, muitas vidas têm testificado de viva voz o que Deus tem feito aqui no Templo da Glória de Deus, aqui no coração do Rio de Janeiro. Você não pode perder a oportunidade de também receber a porta que Deus tem para abrir diante de você, assim como muitas vidas e pessoas têm chegado aqui e têm testificado diante do altar e também diante da igreja, diante do povo de Deus que se reúne na quarta-feira. São grandes testemunhos e testificação do que Deus tem feito, e nós vamos ouvir agora uma dessas testificações para aumentar a sua fé.
1: Irmão, qual é o seu nome?
2: Marcelo.
1: Irmão Marcelo, o que é que aconteceu?
2: Eu vim fazendo essa campanha, pastor Antônio. E então, né, Deus tem me abençoado muito. Né, eu não tinha nada. Vim pro centro da cidade trabalhar. Trabalhava na rua com a banquinha desse tamanho, vendendo pilha, vendendo meia. E hoje, para a glória de Deus, o Senhor me deu duas lojas, me deu duas casas. Me deu um apartamento, me deu um carro, me deu uma família abençoada e também um trabalho para a glória de Deus abençoado. E durante um ano, né, eu comprei mais uma casa, e essa casa é só para o meu trabalho, é só para me trabalhar, para a glória
1: aí,
2: de
1: meu
2: Deus.
1: Irmão, o senhor chegou aqui sem nada. Uma banquinha vendendo pilhas e meias.
2: Aqui no camelô, aqui na rua Uruguaiana, com o Marechal Floriano.
1: E agora o senhor conta que Deus te deu duas lojas. Quantas casas?
2: Me deu duas lojas, duas casas, um apartamento, uma kitnet aqui também. Tem uma kitnet
1: e uma alugada, família abençoada.
2: Uma família abençoada. E no meu trabalho, né? Eu tenho o quê? Um ano e meio de trabalho, né? Um trabalho que, uma porta que Deus abriu para mim, né? E nessa porta, o Senhor ainda me abençoou. Eu comprei mais uma casa, né? Só pro meu trabalho, só pra gente trabalhar e mais nada. essa casa, que o Senhor nos abençoe.
3: Você está abençoado, meu irmão. Deus mudou a história da sua vida.
2: Glória
3: a Deus. Vocês podem glorificar a Deus com Ele.
4: Eu abro portas onde não há.
0: São os milagres, as vitórias que Deus tem realizado aqui no centro do Rio de Janeiro. É a bênção de Deus alcançando o povo de Deus do Rio de Janeiro através da poderosa campanha de portas abertas e da prosperidade de Deus que é derramado sobre a vida do povo do Rio de Janeiro. É por isso que você não pode perder a grande oportunidade de estar diante da presença de Deus para também receber a sua vitória e também receber o seu milagre. Quarta-feira é dia de nós exercitarmos a nossa fé, colocarmos a nossa fé em ação, para que o nome do Senhor venha a ser glorificado. E eu tenho a plena certeza que assim como o Senhor fez, está fazendo, Ele também realizará sobre o seu lar e também sobre a sua vida, a prosperidade, a vitória de Deus, tudo aquilo que está faltando, que é impossível para você, eu tenho certeza que é possível para o Senhor nosso Deus. Eu tenho certeza que Deus realizará infinitamente mais do que você, do que o Senhor e a Senhora têm esperado das mãos do Senhor nosso Deus. Rua Senador Pompeu, número 27, quarta-feira, no horário das 7, 9, 11, 13, 15 e 19 horas, o endereço da sua vitória, e você estará diante da presença de Deus, aqui mesmo, na Rua Senador Pompeu, número 27, Pastor Antônio dos Santos, uma comitiva de obreiros esperando você e também a sua família.

quero chamar a atenção do povo de Deus de Alcântara, povo de Deus de Alcântara, que está escutando esta linda programação. Eu quero chamar a sua atenção para quarta-feira estar diante da presença de Deus na grande campanha de Portas Abertas, campanha da prosperidade de Deus, no horário das 9, 15 e 19 horas, pastor Tiago Eustáquio no altar de Deus, pregando e orando pelo seu lar para que Deus venha derramar a grande paz e a grande vitória sobre o seu lar e também sobre a sua família. Quarta-feira, na Igreja Pentecostal Deus e Amor de Alcântara, é dia de você receber o seu milagre. Então, atenção, todo o povo de Deus de São Gonçalo, em Alcântara, nesta quarta-feira, estará reunido para juntos bendizer ao nome santo do Senhor. Repito os horários, 9, 15 e 19 horas, pastor Tiago Eustáquio no altar de Deus, na nossa sede estadual de Alcântara, localizada na rua Joaquim Laranjeiras, número...

é o endereço da sua vitória. E eu chamo a atenção também do povo de Deus de Itaboraí, atenção, povo de Deus de Itaboraí que está nos escutando agora, quarta-feira, eu quero chamar a sua atenção, pois estaremos diante da presença de Deus em um grande propósito, para que Deus venha repreender todo o mal e venha te entregar uma grande vitória também na quarta-feira da prosperidade total. É a quarta-feira do fim da escassez espiritual, é o fim de todo o mal que se levantou contra o seu lar e Deus iniciando um novo ciclo de vitória e de bênção sobre a sua vida. Quarta-feira, na Igreja Pentecostal de Itaboraí, nos horários das 8 horas e também no horário das 19 horas, a nossa igreja está aberta para receber a sua casa e a sua família na rua Orcival Barbosa Velho, número 1875, em Nova Cidade, é o endereço da sua vitória. Itaboraí, antiga rua 40. Eu estarei esperando você e a sua família a partir do horário das 8 horas da manhã. Eu estarei diante da presença de Deus, uma comitiva de obreiros, e logo após eu estarei pregando a palavra de Deus. Eu mesmo, pastor Iago Almeida, no altar de Deus, neste horário, para receber você e também toda a sua família. No horário das 19 horas também, orando pelo seu lar e Deus abençoando a sua vida e abençoando a sua casa. Não anotou o endereço? Rua Orcival Barbosa Velho, número 1875, em Nova Cidade, Itaboraí, antiga Rua 40. É o endereço da sua vitória. E eu quero orar por todos vocês que estão escutando esta linda programação. Eu quero fazer um minuto de oração para finalizarmos mais uma programação debaixo da paz de Deus, agradecendo também por este dia de terça-feira. Eu tenho certeza que Deus, ele há de honrar a sua fé. Então, aonde quer que o Senhor e a Senhora esteja, erga os seus pensamentos aos céus e vamos agora a um instante de oração. Maravilhoso Deus e eterno Pai, Senhor da Glória, muito obrigado, Senhor, por estar diante da sua presença, adorando, meu Pai, e glorificando ao seu nome, meu Senhor. Meu Deus, aonde quer que esteja este ouvinte, que o Senhor venha visitar, ó Deus, ele agora, venha dar um dia produtivo debaixo da sua presença, Senhor, visitando lá a família, meu Pai, repreendendo toda a fúria, meu Deus, dando livramento, meu Senhor, toda a trava que venha a ser retirada, que o Senhor venha abençoar, ó Deus, a entrada, a saída, meu Deus, o Senhor é o Deus que honra, o Senhor é o Deus que abençoa o esforço do seu filho, o esforço da sua filha, meu Deus, continua abençoando e entregando a recompensa do céu, abençoando o lar e a casa, para a glória do seu nome, em nome do Senhor, agradecemos a ti, Senhor, por mais um dia maravilhoso, em nome do Senhor Jesus. Música.

Deus abençoe a todos os ouvintes, a todos que estão conectados no programa Voz da Libertação. Estou aqui nas últimas palavras, considerações finais, agradecer a todos que estão acompanhando, povo de Deus de Itaboraí, povo de Deus de Alcântara, estendendo um abraço ao povo de Deus do Rio de Janeiro, pastor Antônio dos Santos, também nas técnicas da programação, pastor Fábio, que a bênção de Deus venha estar sobre a vida de todos e que o nome do Senhor venha permanecer sendo glorificado. Deus abençoe a todos, uma ótima terça-feira, uma ótima semana debaixo da bênção e da paz do Senhor. Música.

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Edson e Evanilson.

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1: Dez horas e sete minutos.
2: Olha, ouvinte, está chegando quinta-feira, aquele culto especial da Fundação Reviver, que é a obra social da nossa Igreja Deus e Amor. Olha, todas as quintas-feiras em três horários, no horário das 9 da manhã, às 15 e também no horário das 19 horas, nós realizamos aqui aquele culto da Fundação Reviver. E são cultos extraordinários. Nós temos aí uma equipe preparada para pregar a palavra, orar por você, falar com você acerca deste trabalho tão importante na igreja, que é o trabalho social. Jesus, além de pregar a palavra, ele trabalhou também bastante com a obra social, ensinando a igreja que a igreja precisa pregar o evangelho da salvação e também socorrer as pessoas necessitadas. Eu quero convidar você que me acompanha neste momento para estarem presente aqui conosco nesta quinta-feira em um dos três horários. Você que pode estar de manhã, vem. Você que pode estar à tarde ou à noite, não fique de fora desses cultos da Fundação Reviver. Nós temos aí a minha esposa, a nossa irmã Vânia, a nossa irmã Márcia, uma equipe que trabalha constantemente nesta obra social, auxiliando famílias necessitadas. E eu tenho certeza que nesta quinta-feira, em um dos três horários, Deus tem uma palavra para o seu coração. Essas mulheres estarão aqui pregando a palavra do nosso Deus.
3: Deus está dizendo: orai sem cessar. A igreja não pode parar de orar. Nós não podemos parar de orar. Se este povo parar de orar, o que vai ser dessa cidade? Se este povo parar de orar, o que vai ser deste estado?
4: Ora, mas clama e anda.
3: Diante do Senhor, como fez Ana, aleluia, é clamar com fé e certeza que ao clamar o sol para, como fez Josué. É preciso continuar clamando, porque o Deus que respondeu às orações passadas, ele é o mesmo Deus do presente, que ouve e responde a nossa oração e vai continuar ouvindo até ele voltar. Aleluia.
2: Venham participar conosco em um dos três horários. Deus tem uma palavra para o seu coração. Deus estará utilizando a vida das tuas servas para ministrar uma palavra para o seu coração. Elas estarão aqui orando por você, orando pela sua família. E eu tenho certeza, ouvinte, você vai sair deste culto abençoado pelo Senhor. Eu quero fazer um apelo neste momento a todos vocês que estarão presentes conosco nesta quinta-feira. Não venham de mãos vazias. Traga pelo menos 1 quilo de alimento não perecível. Você que tem condição de doar uma cesta básica, você que pode doar 5, 10. Tem pessoas que têm condição de doar até 1 caminhão de cesta básica. Eu tenho certeza, ouvinte, Deus trará a recompensa para a sua vida. Deus vai continuar abençoando muito você. E a Bíblia tem promessa, você sabe disso. Aquele que dá ao pobre, ele empresta a Deus. E pode ter certeza que Deus não vai ficar te devendo. Você abrindo o seu coração, estendendo as suas mãos, Deus, ele vai te retribuir. Deus vai recompensar você. E você sabe, se Deus te deu muito, olha, ouvintes, não fica só com você. Reparte, distribui, ajuda aquele que não tem. Então, nesta quinta-feira, nós estaremos aqui, a nossa equipe da Reviver, para pregar a palavra, orar por você, e tenho certeza, você virá receber a bênção de Deus e também abençoar famílias necessitadas. Quinta-feira, 9 da manhã, às 15 e às 18 horas, Rua Senador Pompeu, número 27, aqui no centro do Rio de Janeiro. É um trabalho realizado com a obra social Fundação Reviver.
1: Dez horas e 12 minutos.
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2: Olha, ouvintes, passando aqui para chamar a vossa atenção. É nesta sexta-feira... Nós estaremos aí no prosseguimento desta campanha, a campanha voltada à libertação e curas. Esta campanha que traz o tema Destruindo as Fortalezas. Eu quero convidar você, a sua família, para estarem presentes conosco, participando desta campanha. É uma campanha que Deus levantou aqui em nossa Igreja Deus e Amor do Rio de Janeiro, para garantir a libertação da sua vida, a libertação da sua casa e de toda a sua família. Olha, ouvintes, eu estarei com vocês pregando a palavra de Deus nesta sexta-feira. Enquanto você está adorando aqui, no mundo espiritual tem coisas acontecendo. E o povo agora sai para a batalha, não é com armas, não tem bombas, sai adorando. Sabe o que aconteceu? Deus colocou uma emboscada entre os 3 exércitos inimigos. E 2 exércitos se juntaram, destruíram um. Daqui a pouco um olha para o outro, começa a matar o outro, pastor Adão. Quando o povo de Deus vai cantando, vai adorando, enquanto o povo louvava, Deus confundia os inimigos. Eu repito, nenhuma espada foi levantada. Foi levantada.

0: Levante a mão e adora, meus irmãos. Levante a mão e glorifica. Levante as mãos e exalta. Enquanto você adora, Deus está pelejando por você. Enquanto você está aqui glorificando, o céu está pelejando.
1: Eu tenho certeza que Deus, ele tem uma palavra para o seu coração. Você vai sair daqui leve. A palavra vai penetrar no seu coração e vai te impactar, vai mudar a história da sua vida. No decorrer desta campanha, eu estarei orando através dos excelentes dons do Espírito Santo. As pessoas que estão participando estão felizes, estão testemunhando o poder de Deus. Nós vamos acompanhar agora para você entender que quem participa desta campanha é agraciado pelo Senhor. Aumente o volume do seu rádio e nós vamos acompanhar agora os testemunhos, aquilo que Deus tem realizado na vida das pessoas no decorrer desta campanha.
2: Libertação total, pastor Antônio dos Santos, na poderosa campanha. Aqui está a nossa irmã, o seu sobrinho em São Paulo. Ela no culto gravou a oração, enviou para ele em São Paulo, ele recebeu a oração, foi liberto das drogas, foi para a igreja, se converteu e hoje está liberto completamente para a glória de Deus.
1: Qual é o seu nome?
3: Meu nome é Aparecida, eu moro em São Gonçalo e ele mora em São Paulo. E eu levantei a mão aqui quando o pastor revelou de uma pessoa que era drogada, que estava envolvido num tráfico. E botei vídeo, né? E mandei para ele se converter. E ele foi para uma igreja, e lá, logo que ele entrou na igreja, Deus já foi usando o pastor lá, e ele foi chorando, pedindo perdão, e hoje, graças a Deus, ele já arrumou até um emprego.
1: Espera aí, a senhora participando da campanha de sexta-feira, o seu sobrinho lá em São Paulo, viciado, fazendo propósito, gravou até a oração aqui, enviou para ele... sentiu o toque de Deus, foi para a igreja, se converteu e está liberto, é isso?
3: Amém, é isso
1: Jesus
3: mesmo.
1: Jesus alcançou o seu sobrinho lá em São Paulo.
3: Isso, em nome de Jesus.
1: Jesus liberta mesmo nesta campanha de sexta-feira.
3: Deus. Amém.
1: Dai glória a Deus, glória com ela! Esta campanha prossegue em 6 horários, 7, 9, 11, às 13, 15 e também no horário das 19 horas. Venham participar conosco. Eu tenho certeza, a bênção de Deus está reservada para você. Rua Senador Pompeu, número 27, aqui no centro do Rio de Janeiro.

0: 10:18.
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0: 10:21.
3: Deus abençoe, ouvintes, Deus abençoe a sua vida, Deus abençoe a sua família. Passando aqui para orar por vocês, vocês que têm contribuído para manter o programa Voz da Libertação no ar. Você que sempre está aqui conosco a cada culto, tem passado na livraria da nossa igreja e feito a sua contribuição para ajudar a manter este programa no ar. Este programa é uma bênção para a sua vida e para a vida de muitas pessoas. Você que tem contribuído, eu tenho orado todos os dias por você. E eu quero agora citar alguns nomes para orar neste momento. Irmã Isabelle, Ruth Nascimento, Caroline Santos, João Firmino, Deise Costa, Lúcia, Maria Aparecida, Évile dos Santos, Maicon, Guilherme e Cícera, Ana Beatriz, Marisete Valente, Kleberson Soares, José Carlos, Henrique Dias, Benedito Guerreiro, Mariusa.

0: Luísa Ferreira, Vitor Nascimento, Sofia Nascimento, Maria das Graças, Mauro da Conceição, Isabela e Família, Marilza Alves, Aparecida de Paula, João Batista, Lucinha Venâncio, Lina Medical, Rosângela Rocha, Maria Bernadette, Ana Patrick, Tiago, Ismael, Rafael, José Luiz, Maria Lúcia, Rafael Lopes, Ramildo Salles, Maria José, Isabel Torres, Felipe Mateus, Antônio Câmara, Maria Ferreira, Edna José, Beatriz Elise, Jorge Constâncio, Luciana Pereira e Fernando. Eu quero pedir a Deus para abençoar a vossa vida.
1: Prostremos agora e busquemos a face do nosso Deus com fé. E Ele nos ouvirá.
0: Senhor, meu Deus e meu Pai, é no nome do Senhor Jesus Cristo, outra vez, meu Deus, nós estamos aqui, Senhor, interligados, através do programa Voz da Libertação, quem sabe, Senhor, de leste a oeste, de norte a sul, aqui no estado do Rio de Janeiro, porque eu sei que tem pessoas agora em todas as partes que estão orando comigo. Eu quero aproveitar neste momento, ó Deus, esta oração em conjunto, Senhor. Eu sei que tem pessoas que já dobraram os seus joelhos agora, pessoas que estão dentro dos seus automóveis, pessoas que oram, pessoas que clamam comigo. E aproveitando, Deus, todos os nomes que foram citados, que foram lidos dentro desta programação, visita cada uma delas agora. Visita o lar, visita a família. Onde esta pessoa se encontra, a presença do Senhor possa alcançá-la. Ó, meu Deus e meu Pai, são pessoas, meu Deus, de bom coração. São pessoas que têm prazer em contribuir. São pessoas, meu Deus, que são apaixonadas pelo Senhor. E, ó Deus, tem um amor imenso por almas, ó Pai. Senhor da glória, é no nome do Senhor Jesus Cristo. Eu sei que tem pessoas, quem sabe não tem um salário muito bom, mas são fiéis, meu Deus, todas as semanas, todos os meses. Essas pessoas têm separado esse valor, ó Deus, com aquele propósito de ajudar a manter o programa Voz da Libertação no ar. Traz a recompensa, Senhor. Como essas pessoas têm contribuído, têm ajudado. O Senhor é Deus que possa também levantar pessoas nesta terra para, meu Deus, abençoar essas pessoas. Nós sabemos que a bênção vem do Senhor, meu Pai. E é o Senhor quem tem utilizado pessoas para ajudar, pessoas para abençoar pessoas. Que coisa tremenda, meu Deus, é o mover do Senhor acontecendo nesta terra. Ó Deus querido, Deus poderoso, onde esta pessoa se encontra neste momento, Senhor? Na sua casa, no seu trabalho, quem sabe na rua, com seu fone de ouvido acompanhando, no seu automóvel, recebendo agora esta oração. Que a bênção do Senhor agora possa alcançar esta pessoa. Que a proteção do Senhor agora possa alcançar esta pessoa. Protege, meu Deus, dos ataques do inimigo. Meu Deus e meu Pai, abençoe mesmo a vida deste homem. Abençoe mesmo a vida desta mulher. Senhor, essas pessoas que têm contribuído com tanto amor, que a bênção do Senhor

0: possa encher a sua vida, encher a sua casa, encher a sua família. Alcança esta pessoa agora, meu Pai. É o que eu te peço e também te agradeço no nome de Jesus. Eu tenho certeza que Deus já te visitou neste momento, você já está abençoado por Ele. É isso aí, ouvinte. Continue aí com seu coração aberto, com as suas mãos estendidas, ajudando sempre a manter este programa no ar 24 horas. Uma ferramenta tão poderosa e nós não podemos perder esta ferramenta. Eu já disse e eu repito, onde os nossos pés não vão, a nossa voz chega através deste programa. E você faz parte disso, porque você tem contribuído com alegria, você tem contribuído com amor. Vamos avante, tenha certeza que quanto mais você contribuir ajudando a manter este programa no ar, mais Deus vai abençoar a sua vida.
1: O pecado, pra não viver mais errado.
2: Quanto sofrimento, desilusão, tristeza e angústia na sua vida, caro amigo ouvinte. Você vive chorando, pensando: Deus se esqueceu de mim, Deus me abandonou, Deus não quer mais nada comigo. Você está enganado. Deus te ama, Deus te quer bem, Deus quer abençoar a sua vida. Você está pensando em tirar a sua própria vida? Você pensa em fugir de tudo e de todos, esconder-se e dizer: ninguém gosta de mim? Você está debaixo de uma depressão. Preste muita atenção. Deus te ama, porque de tal maneira Ele enviou seu único filho para que todo aquele que nele crê não pereça, mas tenha vida eterna. Jesus, Ele morreu. Morreu pelos teus pecados em uma cruz de dor, sofrimento e angústia, para te dar a paz e a tranquilidade. Ele mesmo disse bem claro: eu sou o bom pastor e o bom pastor dá a vida pelas suas ovelhas. Ele chegou a dizer mais ainda: vinde a mim todos que estão cansados e oprimidos e eu vos aliviarei. Caro amigo ouvinte, lembre-se de uma coisa: Deus nunca vai te desamparar. Esforça-te, tem bom ânimo e venha participar de uma concentração na Igreja Pentecostal. Deus é amor e a sua vida não será mais a mesma. 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
4: 10 horas e 30 minutos.

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1: 10 horas e 34 minutos.
2: Já estamos de volta com mais adoração.

0: ouvintes, aceite a paz de nosso Senhor e Salvador Jesus Cristo. Deus abençoe a sua vida, o seu lar, toda a sua querida e amada família. Quero informar a todos que amanhã, quarta-feira, a quarta-feira da prosperidade, a quarta-feira da colheita, toda segunda quarta-feira do mês, nós estamos aqui na quarta-feira da colheita. E eu tenho certeza, ouvinte, você vai colher as bênçãos de Deus. O celeiro de Deus já está preparado para ser derramado, as bênçãos na sua vida, amanhã, aqui em nossa igreja Deus e Amor. Eu tenho certeza, você que está no propósito com Deus, no decorrer do mês, chegou o momento, hein, de você fazer a colheita. Amanhã, em 6 horários, no horário das 7, 9, 11, às 13, 15 e também no horário das 19 horas. O prosseguimento da campanha, a campanha da prosperidade e esse subtema, a quarta-feira da colheita. Eu estarei aqui com vocês, pregando a palavra de Deus e tenho certeza, Deus vai falar em vossos corações.
1: O seu marido havia morrido e as dívidas começaram a chegar. Os credores vieram para levar os seus 2 filhos. Já tinha perdido o marido, agora ficaria sem os seus 2 filhos. Uma mulher cercada pela escassez. Mas é exatamente nos cenários impossíveis que Deus revela que o seu poder não depende da economia da terra. Na verdade, irmãos, o homem, ele trabalha com recursos visíveis, com aquilo que ele enxerga, com aquilo que ele sabe que existe. Mas Deus trabalha com provisões invisíveis. Quando o celeiro da terra seca, o celeiro do céu, ele continua cheio, cheio, cheio, para sustentar o que a terra não sustenta. 1 Reis 17, aqui nós vemos o profeta Elias, vai para a cidade de Sarepta. Deus manda ele descer para a cidade. Deus falou, eu já preparei alguém para cuidar de você. Só que quando ele chega lá, meus irmãos, a viúva, procurando ali uns gravetos para fazer a última refeição para ela e para o seu filho. Elias vai lá e fala com ela assim, olha, faz primeiro para mim, depois você vai fazer para você e para o seu filho. Só que ele liberou uma palavra profética, porque assim diz o Senhor, a farinha da panela não se acabará, e o azeite da botija não faltará até o dia que o Senhor dê chuva sobre a terra. Pode fazer para mim primeiro, porque não vai acabar, não vai faltar. Deus suprirá sua casa. Imagina o cenário, a panela quase vazia. Uma mulher esperando a morte entrar pela porta. Mas o céu, meus irmãos, nunca entra em crise. A terra estava em crise, mas o céu nunca entra em crise. Quando Deus manda Elias até aquela casa, é porque, meus irmãos, quando a terra seca, o céu, ele continua sustentando. Deus falou, pode ir, pode. Se não tem recurso na terra, Elias, eu vou mandar recurso do céu. Aleluia! O detalhe poderoso aqui, meus irmãos, é que Deus não enviou um caminhão de farinha. Ele multiplicou o pouco que já existia. Todas as manhãs, aqui aquela mulher acordava e ainda havia farinha, ainda havia azeite, ainda havia provisão. Entenda, Deus se torna a própria provisão do seu povo. Levanta a mão e vai glorificando, não vai faltar. Deus é a nossa provisão. Deus é a nossa provisão, é a nossa provisão.
0: Que tremendo é a palavra de Deus. Olha, ouvintes, a palavra de Deus vai gerar fé no seu coração. Você vai ouvir essa palavra tão poderosa. Eu tenho certeza, como as demais quartas-feiras, Deus tem falado conosco, Deus tem manifestado a sua glória. Nesta quarta-feira não será diferente. Deus, ele já preparou uma palavra para falar com você. Olha que coisa tremenda, são várias pessoas, multidões que participam desta campanha e Deus tem falado com o povo, manifestado a sua presença, vidas têm sido alcançadas pela pregação da palavra, almas têm sido resgatadas das garras do inimigo através da palavra. E eu estarei também, ouvintes, fazendo aquela oração de desafio no momento das revelações. É um mistério, o momento que o Espírito Santo de Deus revela, aí a igreja se coloca em pé, o esquadrão da fé entra em ação, onde a igreja começa a orar, onde a igreja começa a clamar pelo Senhor, o diabo é derrotado e pessoas são abençoadas pelo Senhor.
1: O Espírito de Deus falou comigo, tem uma pessoa aqui entre nós, tem um demônio colocando enfermidades no corpo desta pessoa. Ó, segura aí, grita para Jesus queimar ele, grita para Jesus queimar. Segura aqui também, obreiro, aqui à minha esquerda, segura aqui, pede para Jesus queimar. Vai gritando para Jesus queimar ele. É você que está colocando doença nela, é?
2: É, eu mesmo.
1: Vai gritando para Jesus queimar ele.
2: É ela.
1: Vamos expulsar o devorador, a miséria, a inveja. Vão gritando, queima Jesus, queima. Vai expulsando, irmãos, vão expulsando. Sai, Satanás, sai da vida dessas pessoas. Grita para Jesus queimar ele.
2: Eu te odeio.
1: Grita para Jesus queimar. Você que está devorando a paz desta pessoa, demônio. Queima ele, Jesus. Você que está devorando a alegria. Você que está devorando a prosperidade. Saia em nome de Jesus. Sai, miséria. Sai daí, Satanás. Você que está tomando tudo que esta pessoa tem.
2: Eixo da morte.
1: Eu te repreendo. Vai embora. Sai, sai, sai,
2: eu
1: sai.
2: Sai muito.
1: Sai, inveja. Sai do
2: vai
1: caminho desse homem.
2: Dela.
1: Sai do caminho desta mulher. Sai. Queima ele, Jesus. Queima ele, Jesus. Vai embora, Satanás. Vai gritando para Jesus queimar. Vamos expulsar esses demônios. Levanta a mão para cá e grita comigo, Satanás. Vai embora. No nome de Jesus. Sai. Abra os olhos, minha irmã. E já está abençoada.
0: Que tremendo é a presença de Deus no decorrer desta campanha. Olha, ouvintes, quando o Espírito Santo revela, o diabo entra em desespero. A igreja tem levantado as mãos aos céus. A igreja tem clamado. A igreja tem consagrado na presença de Deus. E Deus tem atendido a igreja. Deus tem manifestado a sua presença, trazendo libertações, abençoando a vida do povo. Eu quero agora acompanhar juntamente com vocês, as pessoas também testemunhando. Não é por acaso, ouvintes, as pessoas participam com fé e elas são agraciadas pelo Senhor. As pessoas são abençoadas. Vamos ouvir agora para você entender que as pessoas que estão participando da campanha estão sendo abençoadas pelo Senhor.
2: Eu peguei o envelope, né, pastor? Falou para pegar o voto, quem não pudesse fazer de 100, para fazer de 20, de... Eu não tinha, mas aí eu peguei, aí eu tinha dado entrada no INSS e o médico falou, você não vai conseguir, porque eu tô com um ferimento na perna, ele falou, isso aí não vai te dar o direito. E aí eu peguei o voto e quarta-feira passada eu estive aqui na campanha, né? E aí eu tava o tempo todo pedindo a caneta emprestada para uma obreira. E aí ela veio e me deu uma caneta de presente. Eu falei, vai ser com essa caneta que eu vou assinar a minha vitória. E aí quando eu fui lá ver, eu fiz a perícia e fiquei acompanhando e a causa saiu. E eu tô entregando o voto, né?
0: Espera aí.
2: Eu fiz e aí eu tinha trago R$20 para minha filha lanchar. Aí no final o irmão fez o voto da campanha para eu voto já, e aí eu falei assim, o que é R$20 perto do que o senhor vai me dar? E aí eu coloquei aqueles R$20 no envelope, né? E aí o senhor me deu a causa, né? Aí eu, em vez de
0: deu
2: trazer
0: entrada
2: o voto de 20,
0: no INSS,
2: de 100, né?
0: Fez o propósito aqui na quarta-feira e a causa saiu.
2: Saiu, em nome
0: abençoada.
2: De Jesus, em nome de Jesus.
0: Deus abriu as portas.
2: E vai até o ano que vem o auxílio que eu ganhei, né?
0: Deus te abençoe pelo seu testemunho, minha irmã.
2: Vai até o ano que vem, em nome de Jesus.
0: Deus abriu a porta. Cadê o glória para Jesus?
3: Ele é Deus de providência. 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
0: Que tremendo, que tremendo é o que Deus vem realizando nesta campanha. Você não pode ficar de fora. Deus está te convidando para você estar conosco nesta quarta-feira, porque Ele tem prazer em te abençoar. Ele é o maior interessado, ouvinte, em te tirar da miséria, te tirar desta situação difícil,

0: Deus é o maior interessado em abrir as portas que estão fechadas e mudar a sua história. Nós temos acompanhado testemunhos tremendos, testemunhos extraordinários, pessoas testemunhando o poder de Deus. E quem sabe você está aí na sua casa agora, me acompanhando, dizendo: meu Deus, eu estou também precisando deste milagre, eu estou precisando desta vitória. Então, ouvintes, vem para cá participar conosco. Eu tenho certeza, Deus, Ele quer mudar a sua história. Você que está aí, quem sabe, batendo em várias portas e até agora nada. Até agora as portas permanecem fechadas. Jesus quer abrir esta porta que está fechada. Jesus quer abençoar você. Nós já vamos acompanhar mais um testemunho para você entender, ouvintes, que as pessoas aqui são abençoadas. Pessoas que estão se sacrificando, deslocando de tão longe, mas estão vencendo os obstáculos, participando da campanha. Vamos acompanhar. Aumente o volume do seu rádio. Irmã, qual é o seu nome?
1: Meu nome é Cristina, eu venho de Alcântara, São Gonçalo. Bastante difícil para mim fazer uma campanha aqui, desde janeiro. Mas aí eu continuei perseverando assim na campanha, vindo, mas irmão, uma luta terrível espiritual. Teve um momento assim de eu estar bastante forte espiritualmente, mas devido ao processo, assim, tantos processos, e eu buscando, mas eu não desisti. Deus foi e abriu a porta de um trabalho para o meu filho. Hoje ele já está trabalhando. No meio desse trabalho, ele começou a trabalhar, irmãos, o inimigo, ele peleja. Meu filho teve que fazer uma cirurgia, mas aí eu liguei para Deus e amor e pedi oração. Ele fez essa cirurgia, ele é um jovem, e Deus guardou a vida dele, me guardou. Não tem sido fácil, mas eu estou retornando à campanha. Ele está trabalhando e Deus guardou ele na cirurgia, passou, acabou todo o processo.
0: Através de participar da campanha, portas abertas,
1: campanha,
0: Deus abriu as portas.
1: Abriu as portas e eu não estaria de pé, porque o inimigo ele luta muito, assim, mas eu creio que Deus ele já quebrou todas as correntes, porque quando eu aceitei Jesus em 2011, eu abandonei tudo. Ainda estou em processo, assim, mas eu não desisti. Foram muitas lutas.
0: Família abençoada.
1: Abençoada.
0: E portas abertas.
1: E eu quando eu não consigo vir, mas eu firmei um propósito. Senhor, eu quero fazer essa campanha o resto da minha vida, porque vale a pena.
0: Não pode parar mesmo.
1: É de Deus, assim, é uma bênção essa campanha. É de Deus verdadeiramente.
0: Deus abençoe pelo seu testemunho, minha irmã. Cadê o glória a Deus com ela? Deus está te convidando para você vir contar a bênção também. Você não vai ficar aí apenas ouvindo as pessoas testemunhar. Você também vai ser uma testemunha viva do poder de Deus. Você vai testemunhar: verdadeiramente o Senhor me curou. O Senhor abriu a porta que estava fechada. O Senhor abençoou a minha família. Ouvinte, Deus quer que você seja testemunha do seu poder. O seu milagre vai virar notícias aí onde você mora. Vai virar notícia aí na sua casa. As pessoas vão olhar e vão falar: verdadeiramente Deus está na igreja Deus e Amor. Verdadeiramente Deus ele fez o milagre acontecer. Eu quero até convidar você que está enfermo, quem sabe desenganado pelos recursos humanos, você que está aí gastando com a medicina, com remédios, e a enfermidade não vai embora. Quem sabe a sua família olha para você também e não acredita que você vai sair dessa situação. Eu te convido a estar conosco aqui, porque Jesus te convida, Jesus te espera para operar um milagre na sua vida. Eu quero acompanhar mais um testemunho, porque nós estamos falando da campanha da prosperidade, as pessoas testemunhando os grandes feitos do Senhor, e nós vamos ouvir agora, porque, ouvinte, eu quero que você entenda que aqui na Igreja Deus é Amor, nesta campanha da prosperidade, Deus tem abençoado a vida das pessoas.
2: Irmão, qual é o seu nome?
3: Valmir.
2: Irmão, o que é que aconteceu?
3: O que aconteceu é que eu vim aqui na primeira vez, né? Quando eu vim aqui, aí aquele dia eu fui embora para casa. Aí, quando foi depois, eu fui lá na casa do meu sobrinho, lá em Cabo Frio. Aí cheguei lá, ele pegou e falou: tio, tem uns terrenos aí que quer venderem aí. Pô, eu não tenho dinheiro, rapaz, tô duro. Aí ele pegou e falou assim: a gente arruma um jeito. Eu falei: tá bom. Aí eu fui lá ver o terreno, aí arrumei, o rapaz queria fazer intermediação, né, com um coronel do exército, que era lá da ilha. Aí ele não deu certo, porque a esposa dele estava doente. Aí o rapaz mesmo, que administrador lá dentro, falou: não, eu vou arrumar um terreno aí para você. Eu quero 23 mil reais no terreno. Aí eu falei: poxa, como é que eu vou fazer agora? Aí arrumei 17. Aí ele pegou e falou: eu faço por 17 para você. Aí eu paguei o terreno, comprei o terreno lá em Cabo Frio.
4: Coisa linda, pastor, para ficar em entendimento dos ouvintes. É a primeira vez que ele veio na igreja, ele teve uma resposta grande da parte do Senhor.
2: E abençoado.
3: E é num condomínio, eu pago coisa todo mês, o condomínio.
2: O senhor veio aqui...
3: É que Deus fica esperando também a gente se lançar, né? A gente se lançando, aí Deus vai ver o interesse do coração da pessoa.
2: E entendeu que Deus preparou o terreno lá para o Senhor.
3: Preparou.
2: Não tinha condição.
3: Não tinha condições nenhuma.
2: E está com o terreno.
3: Estou com o terreno lá e eu pago aqui, está aqui o documento.
4: O documento do IPTU que ele paga todos os meses do terreno, pastor. Uma vitória muito grande para a glória do nome do Senhor.
2: Deus te abençoe pelo seu testemunho, meu irmão. Dá glória a Deus com ele, meus irmãos. Olha, ouvintes, você não pode perder, você não pode ficar de fora desta campanha. Ficar de fora é perder as bênçãos, ficar de fora é ficar sem o milagre. É nesta quarta-feira, no horário das 7, 9, 11, às 13, às 15 e também no horário das 19 horas. Deus preparou 6 horários para você escolher um e participar conosco. Não pode vir pela manhã, vem no horário da tarde. Não pode estar de manhã nem à tarde, vem no horário da noite. Mas não perca, não fica de fora desta campanha. É a campanha da prosperidade com o tema Portas Abertas. Eu quero orar por você e eu quero pedir a Deus para te abençoar. Você vai ouvir a palavra, você vai receber a oração da igreja e com certeza você vai testemunhar o poder de Deus nesta campanha. Eu já quero neste momento orar por você. Eu quero pedir a Deus para te ajudar a chegar aqui nesta quarta-feira para você participar da campanha. Eu sei, ouvinte, que o inimigo vai lutar contra você. O diabo vai lutar para colocar obstáculos, impedimentos, para você não chegar até aqui. Mas você vai vencer, você vai chegar, você vai romper as barreiras e vai participar da campanha e receber a bênção de Deus. Vamos lá, você que pode aproximar do rádio receptor, você que pode dobrar os seus joelhos, vamos juntos agora falar com Deus em oração.
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0: Senhor Deus e Pai, no nome do Senhor Jesus Cristo, nós estamos diante da Tua presença e eu já quero Te louvar, ó Deus, pela existência do programa Voz da Libertação, ó Deus, que tem chegado até este ouvinte agora, Senhor, deixando a todos informados acerca das campanhas realizadas aqui em nossa Igreja Deus e Amor. Eu quero te louvar, meu Deus, por este programa tão abençoado, que tem levado até os lares uma palavra de esperança, tem levado até pessoas a direção, Senhor, para que elas possam seguir e participar dos cultos, das campanhas realizadas aqui em nossa Igreja Deus e Amor. Eu quero apresentar ao Senhor cada ouvinte.

estar conosco nesta próxima quarta-feira, participando desta campanha. Uma campanha que o Senhor levantou para mudar a história de muitas pessoas. Nós temos acompanhado o Senhor, nós temos vivenciado a cada culto desta campanha a manifestação da sua glória. O Senhor tem falado conosco pela sua palavra. O Senhor, meu Deus, tem manifestado até nós, através do Espírito Santo, revelando, curando e libertando pessoas nesta campanha. Ó, meu Deus, eu quero apresentar ao Senhor todas as pessoas que estão ouvindo esta programação, as pessoas que estão participando, meu Pai. Ó Deus, ativas nesta campanha da prosperidade, aquelas que ainda não estão participando, mas o Senhor já chamou, o Senhor já convocou essas pessoas, porque o Senhor quer mudar a história, o Senhor quer mudar a vida de cada uma delas. E nós sabemos, meu Deus, que o adversário vai continuar lutando para colocar dúvidas neste coração. Eu sei que o adversário vai batalhar para impedir a chegada desta pessoa nesta quarta-feira. Mas, ó Deus, essas pessoas estão sendo apresentadas agora ao Senhor, e o Senhor vai cuidar de cada detalhe. O Senhor vai arrancar os impedimentos, as barreiras, os obstáculos, e esta pessoa vai conseguir chegar aqui nesta quarta-feira e participar desta campanha. Meu Deus e meu Pai, eu sei, meu Deus, que o Senhor já tem o milagre, o Senhor já tem a vitória para cada pessoa que vai comparecer nesta quarta-feira. Ó Deus querido, Deus poderoso, eu quero apresentar ao Senhor, meu Pai, a vida desta pessoa que está desempregada, a vida deste trabalhador, a vida, Senhor, deste empresário, essas pessoas que firmaram propósitos nesta campanha da prosperidade, meu Pai. Eu sei que o Senhor vai continuar honrando a fé de cada uma delas. Meu Deus, é o que eu te peço e também te agradeço no nome de Jesus.

0: Olha, ouvintes, tenha certeza, você já recebeu a visita de Deus aí no seu lar. Deus vai te ajudar a chegar até aqui nesta próxima quarta-feira. Tenha certeza disso. Você vai vencer os obstáculos, as adversidades e vai participar conosco nesta campanha. Que Deus abençoe você, abençoe o seu lar, toda a sua família, e estarei aqui aguardando por vocês nesta quarta-feira. Rua Senador Pompeu, número 27, aqui no centro do Rio de Janeiro.
1: Onze horas e um minuto.
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4: Pela sua audiência aqui na Rádio Deus e Amor, programa A Voz da Libertação. Seja bem-vindo a você que sintonizou agora conosco, está nos ligadinho aí pelo rádio, pelo site ou aplicativo da Igreja Deus e Amor. Muito obrigado, continue conosco. A sua presença é o que deixa esse programa ainda mais especial. Que prazer ter você, ouvinte, aí do Norte, do Nordeste, você do Centro-Oeste, Sudeste, Sul, Litoral, Brasil e o mundo, que chegou agora conosco. Estamos em rede com todo o Brasil e o mundo, já falando do amor de Deus, tendo aquela programação abençoada, é isso mesmo. Estamos em cobertura oficial e especial para esta quarta-feira do grande mover de Deus. Quarta-feira do grande mover de Deus aqui em nossa sede mundial. E você pode acompanhar mais sobre isso durante a nossa programação. Você que está ligadinho aí na sua casa, você que está no seu trabalho, você que está aí na estrada acompanhando o programa Voz da Libertação, junte-se a nós, fique ligado conosco, porque teremos louvor, palavra de Deus, oração e muito mais. Junte-se a nós e fica ligadinho conosco. Esse é o seu programa A Voz da Libertação, Rádio Deus é Amor. E não se esqueça, melhor, enquanto nós vamos nos preparar, daqui a pouquinho teremos uma programação especial, mas daqui a pouquinho nós vamos agora ter uma participação especial. Mas antes, eu quero convidar você a subir essa interação no nosso WhatsApp, DDD 11 98292-3392. É Manhã com Deus, na Rádio Deus é Amor.

0: 11:06, muito obrigado pela sua audiência, este é o meu e o seu programa A Voz da Libertação. É, ouvinte, você que está ligadinho, lembra que eu falei com você que nós teríamos uma programação especial, inclusive uma participação especial? Pois é, estamos aqui no estúdio da Rádio Deus e Amor e estamos com ele. Temos uma participação especial, nosso querido pastor Fabrício Beata. Pastor, a paz do Senhor Jesus, muito bom dia.
1: Muito obrigado, Gustavo. A paz do Senhor Jesus, a paz do Senhor a todos que estão neste dia acompanhando a nossa programação. Uma alegria, um prazer imenso estar aqui com vocês para falar do amor de Deus e também dos cultos, das atividades que acontecem aqui em nossa Igreja Pentecostal Deus e Amor. E Gustavo, já aproveitando este meu momento, esta oportunidade que Deus me concede estar aqui com vocês, eu quero orar em favor de todos os ouvintes. Nós estamos em rede e nós já sabemos a importância da oração, o efeito da oração em nossas vidas, como é maravilhoso nos aproximarmos de Deus, falando com Ele através da oração, buscando a sua face. E nós vamos realizar a oração da providência de Deus. Nosso Deus, Ele tem todas as providências que nós necessitamos, inclusive a providência maior na vida do ser humano, Ele nos deu lá na cruz do Calvário, através de Cristo Jesus, não é verdade?
0: Exatamente.
1: Então, nossa alma já foi salva, está salva, resgatada pelo sangue do Cordeiro de Deus, lá na cruz do Calvário. E é importante lembrar, ouvinte, que tudo aquilo que nós precisamos, nós temos em Cristo Jesus. Foi por isso que o apóstolo diz que todas as coisas nós podemos naquele que nos fortalece. Então, em Cristo Jesus nós podemos vencer todas as dificuldades, todos os desafios da vida, tudo aquilo que nos é proposto nessa caminhada, nesta jornada na terra, nós podemos em Cristo Jesus. Vamos então preparar o nosso coração?
0: Sim, com
1: certeza. Para falarmos com Deus em oração, você que precisa de uma providência de Deus para agora, para esse momento, você vai clamar a Deus comigo.
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1: Amado Deus e querido Pai, aqui estamos uma vez mais em sua presença, lhe agradecendo e louvando pela oportunidade que o Senhor nos concede de estar aqui, Senhor. Muito obrigado pela vida, muito obrigado pela salvação da nossa alma, muito obrigado pelo ar que respiramos. Nós reconhecemos a sua bondade, reconhecemos o seu amor e a sua misericórdia. A sua palavra diz, Senhor, que tudo quanto pedirdes em oração em nome de Jesus, crendo, recebereis. E aqui estou, Senhor, para clamar, para buscar a sua face, para buscar a sua presença, porque é dela que nós precisamos. É dela que necessitamos para vencer todos os desafios do dia a dia. Senhor, nós rogamos, nós pedimos agora a sua providência divina para a vida de todas as pessoas que estão nos acompanhando, que estão nos ouvindo agora. Senhor, eu não conheço a vida desta pessoa, qual é a sua necessidade, o que ela necessita, mas o Senhor conhece. Pois Tu és um Deus onisciente, onipotente, onipresente, o Senhor conhece todas as necessidades, Pai. E a Sua palavra diz que muitas vezes nós não recebemos porque nós não pedimos. Nós sabemos, Senhor, que a oração, nós não vamos informar o Senhor de uma coisa que o Senhor não saiba. Não, porque o Senhor sabe de todas as coisas, o Senhor conhece todas as coisas, mas é o Senhor que ensina que para que possamos acessar tudo aquilo que o Senhor tem para nós, todas as bênçãos que o Senhor tem para a nossa vida, nós precisamos pedir, nós precisamos estar em sua presença. E o apóstolo nos ensinou e disse como necessitamos estar em sua presença, orando sem cessar, orando em todo tempo, orando em todo lugar, porque o Senhor nos ouve, o Senhor conhece a intenção do nosso coração. Talvez, Senhor, esse ouvinte esteja passando uma situação tão complicada e tão difícil que lhe falta palavras para orar, porque ele já não sabe mais aonde se apegar, já não sabe mais o que fazer, mas nós nos apegamos a Ti, Senhor. Mesmo quando parece não haver esperança, Sua palavra diz que há esperança para a árvore cortada, que ao cheiro das águas ela florescerá, Senhor. Meu Deus, eu sei que o Senhor tem poder de transformar esta situação. O Senhor tem poder de virar este cativeiro. O Senhor tem poder de mudar a história de vida desta pessoa, independente do que ela está vivendo agora. Independente do que ela está passando agora, porque a sua palavra diz que os seus pensamentos são mais altos do que os nossos pensamentos. E os seus planos melhores do que os planos que nós fazemos para nós, do que os planos que nós mesmos temos para a nossa vida. Senhor, visita agora esta casa, esta família, este local de trabalho. Visita agora, Senhor, o coração desta pessoa. Enche este coração de gozo, de alegria do Espírito Santo e fortalece esta pessoa agora, fortalece a fé desta pessoa em nome de Jesus Cristo. Até porque nós precisamos muito da fé, porque nós não caminhamos por vista, nós caminhamos por fé. E é a sua palavra quem diz que sem fé é impossível agradar o Senhor. Nós já aprendemos que o Senhor não responde reclamações ou murmurações, o Senhor responde à fé. E é isto, Senhor, que nós queremos fazer agora, exercitar a nossa fé. Talvez esta pessoa desenganada pelos recursos humanos, e talvez o dia para esta pessoa está um dia triste, um dia cinzento, porque todos os exames são ruins. E a dor que esta pessoa tem sentido é muito forte. Aleluia! Mas eu lhe peço agora, Senhor. O Senhor é a nossa providência. O Senhor é a nossa esperança. Eu quero dizer como Pedro, para onde iremos se só Tu tens a palavra de vida eterna? Nós não temos outro lugar para ir, Senhor. Nós não temos para onde correr, nós temos o Senhor. O Senhor é a nossa rocha, o Senhor é o nosso escudo, o Senhor é a nossa fortaleza. Traga providência para a vida espiritual desta pessoa, meu Deus, porque todo o demais na nossa vida é conduzido pela base espiritual que nós construímos. A base espiritual que nós construímos comanda todo o resto na nossa vida. Se nós estamos com a nossa casa firmada na rocha, firmados em Cristo, independente do que vier, nós venceremos. Podemos passar pelas águas, podemos passar pelo fogo, podemos passar pelas tempestades da vida, que o Senhor está conosco. O Senhor é a nossa providência. Nós precisamos dos recursos celestiais. É isso que nós precisamos, é isso que nós clamamos, é isso que nós pedimos. Os recursos que venham do seu trono, Senhor. O Senhor da sua sala delibera todas as coisas. É o Senhor quem garante a nossa vitória, Pai. Eu lhe peço agora, eu oro por todos que estão nos ouvindo. Eu oro por esse jovem, por esse senhor, por essa senhora, por essa criança. Eu coloco a causa desta pessoa em suas mãos agora. E já te agradeço porque eu sei que o Senhor está nos ouvindo. E que o Senhor nos responderá. Em nome de Jesus. Amém e amém, Senhor.

0: Louvado seja Deus! Agora são 11 da manhã com 15 minutos. 11 da manhã com 15 minutos. A esperança em mim voltará. Com certeza a nossa esperança é Cristo. E a Bíblia diz, Gustavo, que nós devemos nos aproximar do trono de Deus com ousadia. E eu tenho absoluta certeza que nós oramos e o Senhor está respondendo o nosso clamor.
1: Temos a plena certeza, pastor Fabrício, queridos ouvintes, que o Senhor ouviu o nosso clamor. Nós sentimos a presença de Deus nessa manhã, nesse momento de oração. Então você que está acompanhando, tenha certeza, Deus ouviu, Deus acompanhou e o Senhor honrará a nossa fé nessa manhã de busca pela presença de Deus, pastor Fabrício.
0: Com certeza. E olha, ouvinte, você que está acompanhando aí a nossa programação, Deus está com você, a mão do Senhor está estendida para a sua vida. Gustavo, eu quero aproveitar esse momento que Deus me concede estar aqui com os ouvintes e já quero dizer que o meu coração está fervendo de alegria. Nós estamos no mês de julho. O mês de julho, mais um mês abençoado por Deus.
1: Verdade.
0: E no final do mês de julho, no dia 26 de julho, nós estaremos na Festa das Missões.
1: Olha aí.
0: Eu não sei, Gustavo, o que é que você sente no coração quando nós falamos de missões.
1: Coração, né?
0: Oh, coração ferve, né? Ferve. Eu tive a oportunidade de fazer missões em alguns países. E é claro que todo mundo sabe que o coração da gente arde muito pela África, pelo continente africano. E Deus me deu a chance de fazer missões em alguns países da África, lá na Namíbia, lá no Congo, lá em Moçambique, na Angola. E esse mês de julho nós estaremos em um culto muito especial, no culto de missões, e voltará conosco o grupo de louvor Vozes da África.
1: Olha aí.

0: Que coisa linda esse louvor. Quando eu ouço eles cantando, eles louvando a Deus, parece que no louvor eles expressam toda a vida, né?
1: Sim.
0: Toda alegria. Eles expõem a gratidão que eles têm pela bondade de Deus. Você se lembra, Gustavo, da última vez que eles estiveram conosco aqui no Celebra Nações?
1: Foi maravilhoso.
0: Foi lindo, né?
1: Foi lindo demais. Pastor.
0: E você sabe que é aquele mesmo grupo que vai estar conosco agora no dia 26 do mês de julho.
1: Vozes da África.
0: Vozes da África estarão conosco. Inclusive você que está nos ouvindo nesse momento, prepare aí, por que não dizer a sua caravana? Não é? Por que não dizer à sua caravana, convidar o seu amigo, sua amiga, convidar a sua família para estar conosco? Porque será mais uma grande festa. Então, atenção, atenção, São Paulo, atenção, Brasil, aquela festividade que alegra o nosso coração. Missões. O nosso Deus é um Deus missionário, né, Gustavo?
1: Sim, com certeza.
0: A Bíblia diz que ele enviou o seu filho Jesus para dar a sua vida por nós. Ele enviou o seu filho Jesus para resgatar a humanidade que estava perdida. E Deus quis nos reconciliar com ele através de Cristo Jesus.
1: Exatamente.
0: Então é por isso que nós falamos de missões e é por isso que nós celebramos através das missões.
1: Exatamente, pastor. A Igreja Deus de Amor é uma igreja missionária. E você que está acompanhando não pode ficar de fora desse dia tão especial, dia 26 de julho, aqui em nossa sede mundial, a partir das 14 horas. Lembra daquele grupo que teve aqui no Celebra Nações? Você que está nos acompanhando, viu no Instagram, no Facebook, esse grupo mesmo estará aqui neste domingo, dia 26, adorando ao Senhor. Pastor Fabrício, vai ser uma festa maravilhosa.
0: Não, é uma alegria. Eu me lembro, Gustavo, que eles chegaram aqui em São Paulo fazendo já a festa no aeroporto.
1: Verdade, foi.
0: Lindo. E vai ser a mesma festa.
1: Vai ser a mesma.
0: Eles estão sempre contentes, eles estão sempre felizes. Inclusive, esse vídeo deles no aeroporto, aquele vídeo deles também dentro do metrô, você chegou a ver?
1: Sim, sim.
0: Dentro do metrô aqui em São Paulo, contagiou com alegria, contagiou com a fé, e vai ser aquela mesma alegria.
1: São Paulo foi impactado, contagiado com aquela alegria, com aquele algo maravilhoso que o Espírito Santo de Deus tem, né? Povo alegre, ele se expressando, louvando ao Senhor, que coisa maravilhosa. Você, ouvinte, não pode ficar de fora. Pastor Fabrício, a missão agora, os nossos ouvintes, manda mensagem no grupo da família, da igreja, todos aqui, a Grande São Paulo, porque será um dia muito especial.
0: Será muito especial, inclusive por isso que nós estamos avisando com antecedência, hoje é dia 7, para que as pessoas possam se organizar, não é? Para que as pessoas possam se organizar, possam estar preparadas para estarem conosco. A palavra de Deus será pregada com muito poder, com muita autoridade, porque o principal é a palavra do Senhor. Sim. Sermos alimentados através das Sagradas Escrituras. E, pastor, mas por que essas festividades? Para despertar o coração das pessoas quanto a missões. A gente já sabe que a missão, ela não é realizada, não é feita somente no país lá fora. A missão, ela é onde nós estamos, nós fazemos missões, não é? Nós pregamos no nosso bairro, pregamos lá na faculdade, lá no nosso trabalho. Mas nós precisamos despertar o coração das pessoas também para as nações. Porque o nosso Deus, ele é o Deus das nações. Ele quer salvar todas as nações. Então é muito importante. Tem pessoas que têm sonhos de fazer missão fora do país um dia. E Deus tem esse poder. Deus realiza o sonho do coração das pessoas.
1: Com certeza. Então nós convidamos você. É muito importante você entender isso. E eu tenho certeza que quando você começar a compreender o chamado missionário, o trabalho missionário da Igreja Deus e Amor, você vai participar desse dia e estará conosco no grande clamor que será feito por todos os países, e em especial a África, e você vai compreender a chama e a revelação de Deus para a sua vida neste trabalho missionário. Inclusive, pastor, se algum ouvinte que estiver nos acompanhando agora, ele tiver, olha, eu queria conhecer o trabalho da Igreja Deus e Amor, esse trabalho missionário que vocês estão falando aí, tem alguma coisa que eu consigo ver? Ó, Instagram, rápido e prático, missões@missõesipda, ali tem o trabalho missionário que é feito na África, na Europa, na Ásia, América do Norte, missões, o trabalho missionário ali no Instagram, Pastor Fabrício, onde mostra as viagens, os evangelistas, os pastores, a Igreja Deus e Amor trabalhando e alcançando vidas, pessoas para a glória de Deus.
0: Que lindo, é a Igreja cumprindo o seu papel, né? A Igreja fazendo, a Igreja obedecendo o ide do Senhor Jesus Cristo, que é ir por todo mundo e pregar o Evangelho a toda criatura. Olha, eu sei que já estava no fundinho aí a música da África, os africanos cantando, mas vamos ouvir só mais um pouquinho essa alegria, essa animação deles, porque vai contagiar todo mundo e vocês estarão conosco, estamos esperando vocês, 26 de julho, aqui na nossa sede mundial, no culto de missões, com Vozes da África.

0: Mas que coisa linda, que coisa linda. Eu fico olhando, Gustavo, da outra vez que eles vieram aqui, a disposição deles.
1: Sim. Isso me marcou muito.
0: Meu Deus do céu, eles vieram fazendo aquela apresentação no meio da igreja.
1: Sim.
0: Muitas pessoas ficaram admiradas, assim, porque muita gente não esperava, né? E eles vieram fazendo aquela apresentação linda, aquela apresentação maravilhosa. Depois vieram para o altar. E é incrível, porque depois que o culto terminou, no altar, no púlpito, terminou o horário do culto ali. Mas eles continuaram o louvor.
1: Continuaram aquele louvor,
0: naquela alegria,
1: festa maravilhosa.
0: É, depois vieram para o prédio administrativo. Continuaram também no momento das refeições. Não, tudo é aquele louvor, o culto deles continua. É quando a gente fala assim que o culto ele não se limita somente à igreja.
1: Exato.
0: Eles seguem ao pé da letra.
1: Exato.
0: Né, em todo lugar, em todo momento, louvando, bendizendo o nome do Senhor. Então, ouvinte, nós queremos que você esteja conosco, participando dessa alegria, participando desse momento tão especial da alegria de estar na presença de Deus.
1: Nós te esperamos mais uma vez. Você não pode ficar de fora. Esse culto que nós estamos anunciando será dia 26. Abre aí a sua agenda. Dia 26, para ser prático, o último domingo de julho. A partir das 14 horas aqui na Sede Mundial, nós te esperamos, meu senhor, minha senhora, querido ouvinte, jovem, família, Deus e amor estará reunida num grande culto, num dia especial, em nossa Sede Mundial, localizada aqui na Avenida do Estado, 4568, entrada principal pela Avenida Prefeito Passos, número 10.
0: E você é o nosso convidado especial. Falando em culto, Gustavo, em convidado especial, em culto especial, eu estou me lembrando que nesse final de semana agora nós estaremos participando do corpo e do sangue de Jesus. Esse final de semana será um final de semana muito abençoado. Eu sempre digo que todos os cultos são importantíssimos, não é?
1: Sim.
0: Porque estar na presença de Deus é muito importante. É impossível alguém chegar na presença... Não, é impossível alguém chegar na presença de Deus e não receber nada.
1: É.
0: Mas como assim, pastor? Quando nos aproximamos de Deus, quando nos aproximamos da sua presença, nós somos abençoados pela sua graça, pela sua bondade. Então, todos os cultos são especiais, mas o culto da ceia é mais ainda.
1: É
0: aquele culto que o Senhor Jesus ensinou, dizendo, fazer isso em memória de mim. Nós vamos fazer isso em memória. O sacrifício da cruz, aquilo que o Senhor Jesus fez por nós. Nós vamos nos lembrar daquela noite em que ele foi traído, em que ele tomou o pão, em que ele tomou o vinho, e dizendo, esse é o meu corpo que é partido por vós, o meu sangue que é derramado por vós. Nós precisamos estar sempre nos lembrando disso. E a ceia do Senhor é isso, é um recordatório.
1: Sim,
0: não é?
1: Com certeza.
0: É um recordatório de que a vitória lá na cruz, de que a conquista lá na cruz, é nossa.
1: Aleluia.
0: Então você que está nos acompanhando, você que está nos ouvindo neste momento, não deixe nada tirar de você esse privilégio, porque é um privilégio estar na casa do Senhor participando da Santa Ceia. Neste sábado, às 19 horas, todo mundo, todos os membros, todos os obreiros, todos os jovens, todos os pastores, nós estaremos juntos em comunhão, participando da ceia do Senhor.
1: Em comunhão. Então nós estendemos esse convite e ressaltamos a importância de estar todos nós aqui reunidos. Você que está acompanhando, você que está ligadinho aí conosco, você é da Zona Norte. Os nossos irmãos da Zona Norte, os nossos irmãos da Zona Leste, Zona Oeste, ABCD, MR, Zona Sul de São Paulo. Olha que privilégio, queridos. Nós esperamos todos vocês com muito amor, com muita alegria. No sábado já teremos aqui uma equipe especial, pastor Fabrício, atenta para receber todos os nossos irmãos com carinho, com amor, onde teremos uma noite de oração, adoração, palavra de Deus e comunhão. Então imagina, pastor Fabrício, que noite maravilhosa. Os pregadores, os obreiros, toda a família reunida para este grande dia, para esse grande momento que marca cada ceia. Nós ficamos maravilhados com a comunhão e aquilo que o Senhor faz.
0: Não, e é muito importante, porque nós recebemos a palavra de Deus, presbítero Davi estará conosco trazendo a palavra do Senhor, que alimenta os nossos corações, que fortalece a nossa alma. E é um culto muito organizado, nós temos horário de começar e horário de terminar.
1: Sim.
0: É importante para que as pessoas saibam que vocês podem fazer a sua programação. Nós começamos às 19 horas e terminamos às 21 horas.
1: Exato.
0: Não é? Então você pode fazer a sua programação, você terá o seu horário de chegada e terá também o seu horário de saída. Mas é muito importante colocar o seu coração naquilo que é eterno. É muito importante colocar o seu coração em Cristo Jesus. Vamos fazer isso em memória dele, do seu sacrifício. Eu costumo dizer, Gustavo, que realmente às vezes nós esquecemos.
1: Sim.
0: Não é? E a Santa Ceia é para que possamos recordar. Eu até disse aos irmãos sobre o 7 de setembro, não é? Que o 7 de setembro nós não estávamos lá no grito da independência em 1822, nós não estávamos lá, mas todo 7 de setembro tem o feriado, todo 7 de setembro tem a marcha militar. Por quê? Para lembrar, não é, que o Brasil teve uma conquista. Nós não estávamos lá, mas nós celebramos, nós comemoramos, porque é uma conquista nossa.
1: Sim, exato.
0: Não é, como brasileiros. Então, nós não estávamos lá aquele dia que o Senhor Jesus se entregou, mas a conquista é nossa,
1: sim,
0: a vitória é nossa.
1: Aleluia.
0: Então, quando nós convidamos os nossos irmãos para a ceia, nós estamos dizendo, vamos celebrar a salvação da nossa alma. Vamos celebrar porque o Senhor Jesus, ele morreu e ressuscitou, a morte não pôde detê-lo. A morte não tem mais domínio, não tem mais poder sobre nós. A própria palavra de Deus diz que nós passamos da morte para a vida. Nós não somos mais escravos, não somos mais filhos do temor. Nós somos livres, nós somos libertos pelo sangue do Cordeiro. Então é isto que nós celebramos na ceia do Senhor. Então sábado à noite nós já estamos aguardando todos vocês, domingo de manhã também,
1: sim,
0: estaremos aguardando a todos vocês para que possam participar do corpo e do sangue de Jesus.
1: Que maravilha! Então você está mais do que convidado. Pastor Fabrício, é muito importante nós ressaltarmos também que a ceia aqui sábado à noite, domingo pela manhã, sábado à noite com os nossos irmãos aqui da Grande São Paulo, muito importante frisar que a ceia, ela não é só aquele culto ali, o cronograma, tem um momento especial. Como o senhor disse, uma ceia organizada, e não é aquele negócio só, o povo vem para o culto e acabou. Não, tem um momento de comunhão aqui no novo lounge da sede mundial, um espaço ali organizado, estruturado, para os nossos irmãos se confraternizarmos, tomar aquele café, se alegrar em comunhão, que isso também é muito importante.
0: Isso é igreja, né?
1: Exatamente.
0: Isso é igreja. Você tocou no assunto do lounge, eu acho muito interessante. Alguns irmãos têm falado comigo, parabenizando, dizendo que é muito importante isso, porque os irmãos têm um momento, sentam, tomam um café juntos, não é? Compartilham momentos, falam das bênçãos, às vezes tem muito tempo sem encontrar um com o outro.
1: Exato.
0: Inclusive, a gente convida até os irmãos para chegar mais cedo.
1: Exatamente.
0: É? Para sentar um pouquinho ali no lounge.
1: Começa às 19, você chega às 18 horas.
0: Sim, sim, ou por que não até mais cedo.
1: Exato, faz aquela foto de comunhão com os
0: irmãos. Sim, pode visitar também o santuário, não é?
1: Exatamente. E é para você entender, ouvinte, que tem uma estrutura especial preparada para você, a sua família e a sua igreja. Então, nós te esperamos. Chegue mais cedo, junte-se a nós e participe desse tempo de mesa, de comunhão, de alegria na presença do Senhor. Às 18 horas tem um novo lounge aqui da sede mundial. Às 19 horas estaremos todos ali no culto. E será uma bênção, Pastor Fabrício.
0: Estaremos aguardando todos vocês, então, já neste sábado, às 19 horas, na Santa Ceia do Senhor.

0: 11:33.
1: Olá, eu sou a Cristine Luiz e vamos a mais um Drops de Notícias aqui na Rádio Deus é Amor. Evento reúne mais de 5 mil estudantes. Centenas de universitários se rendem a Jesus nos Estados Unidos. Mais de 5 mil estudantes participaram de um culto no campus da Universidade Estadual de Oklahoma, nos Estados Unidos, onde centenas aceitaram Jesus durante uma grande ação evangelística. O evento foi promovido por um movimento evangelístico, aconteceu em abril desse ano e contou com a participação de evangelistas. No local, os jovens foram conduzidos a momentos de oração, louvor e também ouviram a palavra de Deus. Ao final da ministração, centenas se renderam a Jesus. A palestrante Giannini, que também participou do evento, contou seu testemunho de redenção aos jovens e inspirou a seguir Jesus. A faculdade foi um dos momentos mais difíceis da minha vida, disse ela, e agora posso usar a minha história para glorificar a Deus. Segundo os líderes, cerca de 54 alunos decidiram ser batizados ao final desse culto, em banheiras improvisadas ao redor do campus. E muitos participantes testemunharam as suas experiências nas redes sociais. Addison, que esteve no local com a família, disse: "Ver pessoas sendo batizadas, não há palavras para explicar o quão poderoso é o amor de Jesus. A minha vida foi transformada por Jesus mais uma vez. Ele me encontrou onde eu estava e realmente agiu de maneira que eu nem sabia que precisava", disse um aluno. Outro aluno acrescentou: "As sementes do reavivamento foram plantadas nos corações e nas almas dos estudantes." 388 milhões de cristãos são perseguidos mundialmente, é o que revela uma pesquisa. Dados mostram que mulheres e crianças são as vítimas mais comuns. O número de cristãos expostos à perseguição e em risco de sofrer violência em todo o mundo aumentou em 8 milhões de pessoas em comparação com o ano passado, atingindo o recorde de 388 milhões. Desses, 201 milhões são mulheres ou meninas, enquanto 110 milhões são menores de 15 anos. De acordo com a lista mundial de vigilância, o número de países com nível de perseguição anticristã, que pode ser descrito como extremo, subiu de 13 para 15. A Coreia do Norte continua sendo o país onde é mais perigoso ser cristão. A lista de países com um nível alarmante de perseguição também inclui Somália, Eritreia, Líbia, Afeganistão, entre outros. A Síria passou de um nível alto para um nível extremo, segundo a lista mundial de vigilância. Pesquisadores afirmam que os cristãos na Síria estão em perigo porque um novo poder político ainda está parcialmente fragmentado, como também demonstrado pelos confrontos dos últimos tempos. Após um declínio, o número de assassinatos de cristãos voltou a aumentar, passando de 4.476 para 4.849, ou seja, são 13 por dia. A Nigéria é confirmada como o epicentro da violência, com 3.490 vítimas, cerca de 70% do total global de pessoas mortas. Os ataques contra cristãos nesses contextos frágeis têm uma série de causas em que fatores econômicos se combinam com uma dimensão religiosa.
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0: E vamos então prosseguindo com a nossa programação, Gustavo. Nós estamos falando do mês de julho. O mês de julho também é um mês de férias, né? A criançada está de férias e nós pensamos em trazer algo especial para as nossas crianças, para ensiná-los a palavra do Senhor, para colocar no coração deles aquela sementinha, né?
4: Sim.
0: No coração dos pequenos discípulos, né? Porque nós nos preocupamos também com as crianças. E é claro que esse mês nós temos a Escola Bíblica de Férias, a nossa EBF, que será no dia 25 deste mês de julho, a partir das 15 horas. E o tema é Pedrinhas do Reino. Então, é muito importante os pais, os responsáveis pelas crianças que estão nos ouvindo agora, se preparar para esse dia e investir nas crianças para que eles tenham conhecimento da palavra de Deus, porque isso é muito importante, evangelizar e colocar a palavra de Deus no coração dos pequenos discípulos.
4: Exatamente. Então, você, papai, você, mamãe, que está ligado agora conosco, você tem essa grande oportunidade, esse dia tão especial na organização aqui com o Pequeno Galileu, nossa querida irmã Débora Miranda na direção. Inclusive, pastor, nós teremos uma participação especial da irmã Débora, que vai falar um pouco sobre esse dia, como vai ser, sobre o tema. Vamos acompanhar agora. Você ouvinte que está ligado conosco, acompanhe participação da irmã Débora Miranda.
5: Atenção, atenção, criançada, atenção, pais, mães, nós vamos fazer uma festa de arromba para as crianças. Tudo, tudo, tudo, tudo com estudo bíblico, com a palavra de Deus, sabe? Na brincadeira, a palavra de Deus na historinha, nas músicas, na dinâmica. Olha que coisa, uma aventura mais do que especial do ano inteiro. Está chegando aí. Prepare-se para uma tarde cheia de aprendizado. Louvores, brincadeiras, surpresas. E eu tenho certeza que vão ser momentos inesquecíveis para o seu filho. O mais importante, presença de Deus. Imagine Jesus tão feliz vendo aquela criançada na sua casa, não é? Marque a data. 25 de julho. A nossa Escola Bíblica de Férias está chegando, dia 25 de julho, das 3 às 5 da tarde. Bom, das 3 às 5 vai ser no templo, onde a gente vai contar histórias, onde a gente vai fazer a dinâmica, vai ter as músicas, a oração. Nós vamos ensinar as crianças bem na linguagem dela, para ela entender o que são as pedrinhas do reino, que é o tema da nossa festa, da nossa Escola Bíblica de Férias, da nossa EBF, aqui na nossa sede mundial. Gente, olha, você pai, mãe responsável, olha, é uma vez por ano só essa Escola Bíblica de Férias, então vale todo o esforço do mundo. Vale a pena você cancelar seu compromisso, vale a pena qualquer coisa para você edificar o seu filho. Bom, já deixo uma pergunta aqui. Qual foi a última vez que seu filho ouviu, ou acompanhou, ou orou, ou cantou, ou ouviu uma história com um aprendizado bíblico? A alma dele precisa de comida, né? Então, nesse dia, nós vamos fazer o possível, tudo, desde a decoração, desde as brincadeiras, das músicas, tudo vai ter um ensino. Cada criança é uma pedrinha preciosa nas mãos do rei. Quem é esse rei? Quem é esse reino? Vai ser tudo explicado na história para as crianças. É uma criança sendo uma pedrinha lapidada para brilhar e fazer a diferença neste mundo. Então, tudo isso será explicado a ela. Eu vou estar contando a história, cantando com as crianças, juntamente com todas as professoras da Escola Bíblica, o Pequeno Galileu. Também teremos a participação do coralzinho. Então, nós queremos que você traga seu filho, traga os amiguinhos dos seus filhos, chame a família, venha fazer parte desta grande festa de alegria, de fé e descobertas. Estamos esperando você para viver momentos maravilhosos na nossa Escola Bíblica de Férias, dia 25 de julho. Olha, tudo de graça, não precisa pagar nada. Vai ter lanchinhos. E após a ministração das 3 às 5, onde vão ter histórias, brincadeiras, vamos ter aquele momento onde as crianças vão usar o tobogã, vão ter os lanchinhos aqui no estacionamento da igreja. Gente, quer uma coisa melhor? A gente tem falado com as mães e elas falam, Débora, minha filha, meu filho nunca teve uma oportunidade de participar de uma festa assim. Então, se você vai estar trabalhando no dia, arranje alguém para trazê-lo, tá? Você pode, então, adiar esse compromisso e vir com seu filho? a sua participação junto com o filho é uma maneira de que seu filho entenda o quão importante essa festa é para ele. Puxa, minha mãe veio comigo. A minha avó veio comigo. Traga toda a família, traga a avó, tio, prima, traga todo mundo. Pode vir os adultos, pode vir os pais, os avós. Traga a criançada da comunidade. Você pode alugar aí uma van. Ah, mas eu não sou professora. Não tem importância. Aluga aí uma van. Traga a criançada da vizinhança. Traga uma criança não crente. Traga a criança da creche. Traga todo mundo. Dia 25 de julho, dá tempo de vocês se organizarem. Das 3 às 5, aqui na nossa sede mundial. Rua Prefeito Passos, número 10. Rua Prefeito Passos, número 10. Será uma festa de arromba para a glória de Deus. E a criançada aprendendo de Jesus. Não percam, estamos aqui aguardando vocês.
0: Tá aí então o convite da irmã Débora Miranda para todos os pais, para todas as crianças. E realmente vai ser uma festa muito bonita, uma festa de arromba. Eu estou ouvindo a irmã Débora falar aqui com tanta alegria sobre essa EBF. Estou me lembrando, Gustavo, minhas crianças saíram agora, né, de férias, né, um mês de férias, e eles foram passear. Mas a minha filha disse, papai, eu vou sair agora de férias, mas dia 25 eu tenho que estar na sede mundial para a EBF.
4: Olha aí.
0: Eu não quero perder a EBF. E o senhor tem que me buscar porque eu quero ir para a EBF. Porque é muito interessante, é na linguagem deles. Mas você sabe o que é interessante? Que é o que eu acho também bem legal, que não é interessante só para as crianças, até para o adulto.
4: Sim, exatamente.
0: Não é? A gente senta com os filhos, a história, a historinha, a forma que é contada, a forma que é abordado o assunto, não prende somente a atenção das crianças, mas prende a atenção...
4: Nós ficamos maravilhados, né? Entendemos a mensagem.
0: Não é?
4: Meu Deus do
0: céu. É muito gostoso isso. Exatamente. E é o que a irmã Débora falou. É, na linguagem deles, na linguagem das crianças, eles vão entender o que significa esta pedrinha do reino. Eles vão entender a importância do Senhor Jesus na vida deles. Então, pai, mãe, você que está nos ouvindo agora, avô, avó, faça isso. Traga essa criança para participar, porque... Às vezes nós nos preocupamos com tantas coisas e acabamos deixando de investir na vida das crianças. E a gente já sabe que a mudança da nossa sociedade amanhã é aquilo que nós colocamos no coração das crianças hoje.
4: Exato.
0: Não é? Então, eles precisam ouvir falar de Jesus. O próprio Senhor Jesus disse, não impeçam que os meninos venham a mim, que as crianças venham a mim. Quando nós não damos importância, não nos preocupamos em levá-los a Cristo... Nós acabamos sendo um impedimento para que as crianças cheguem ao Senhor Jesus. Então está aí esta oportunidade, dia 25 de julho, a nossa EBF, a nossa Escola Bíblica de Férias.
4: Onze horas e 47 minutos. Muito obrigado pela sua audiência, você que está acompanhando a Rádio Deus e Amor. É programação especial. Estamos aqui em nosso estúdio trazendo a você a agenda de eventos, cultos especiais que teremos neste mês de julho aqui em nossa sede mundial. Pastor Fabrício, que bênção, coisas lindas, coisas maravilhosas tem o Senhor para realizar nesse mês. Tantas atividades e muito importante que esse ouvinte esteja conosco sempre engajado, recebendo as bênçãos do Senhor Jesus.
0: A nossa intenção é que você ouça a palavra de Deus, porque é a palavra do Senhor que liberta, que transforma, é a palavra de Deus que nos dá força. Então, o que nós queremos é que você ouça a palavra de Deus, seja salvo através dessa palavra, agradou a Deus salvar os crentes pela loucura da pregação, não é? E você ouvindo a palavra, recebendo-a em seu coração, não somente ouvindo, mas sendo praticante, você será abençoado por Deus. É por isso que nós temos todos esses eventos, todas essas campanhas, todas essas estruturas que nós temos, é para anunciar a palavra, para anunciar o evangelho do Senhor Jesus. Esse é o nosso principal objetivo.
4: Esse é o nosso objetivo, então você que está ligadinho conosco, não fique de fora. Lembrando que hoje, terça-feira dos vencedores, nós ainda temos grandes cultos às 15h e 19h. Amanhã, quarta-feira do grande mover de Deus, oportunidade para você buscar a bênção do Senhor. Às 9h, pastor Milton de Almeida, às 15h, presbítero River e Silva. E você não pode ficar de fora, pastor Fabrício. Deus também está fazendo coisas maravilhosas nessa quarta-feira do grande mover de Deus.
0: Não, eu tive a oportunidade de ministrar na quarta do mover de Deus.
4: Foi tremendo.
0: De participar dos cultos. Que coisa linda o que Deus tem feito. Muitas pessoas testemunhando, contando bênçãos, contando aquilo que Deus tem feito na vida delas. E você, ouvinte, você tem várias opções de horários para estar conosco, para cultuar, não é? Para buscar a presença do Senhor. Cultuar é muito importante. E você tem esta oportunidade, você tem esta chance. É claro que você precisa se esforçar, porque o nosso corpo, tudo que acontece no dia a dia, parece que tenta impedir, não é? Que a gente vá à igreja, que compareçamos à igreja. São tantas coisas e nós precisamos nos atentar a isso. Porque às vezes vem aquele desânimo, não é? Às vezes os problemas querem sufocar você. E Deus está dizendo, esteja na minha casa, esteja na minha presença, ouvindo a minha palavra, ouvindo os testemunhos, ouvindo aquilo que aumenta a sua fé, e você vai vencer todas as lutas e todas as aflições. São três horários
4: Sim.
0: de culto para você participar e receber a bênção de Deus. Às 9h, às 15h Sim. e também 19h. Então, se prepare, esteja conosco, porque muito em breve é você quem vai testemunhar. Você não vai somente ouvir os testemunhos, mas você vai também testemunhar o que Deus vai fazer na sua vida.
4: Exatamente. Então, nós te esperamos quarta-feira do Grande Mover de Deus aqui em nossa sede mundial, Avenida do Estado, 4568, Liberdade, São Paulo, entrada principal pela Avenida Prefeito Passos, número 10. Te aguardamos para viver o mover de Deus juntos aqui na Igreja Pentecostal Deus e Amor. 11h51, horário oficial de Brasília. Muito obrigado pela sua audiência. Que programação abençoada, pastor Fabrício.
0: Que alegria, que maravilha poder falar do amor de Deus, compartilhar as bênçãos celestiais. É muito bom estar com vocês. Daqui a pouquinho nós temos também a oração do meio-dia, daqui a pouquinho aquele clamor abençoado por Deus, e você não pode ficar de fora desta oração. Vou ficando por aqui, agradecendo a todos vocês pela audiência, e a nossa programação continua, Gustavo.
4: Continua, é isso mesmo. Daqui a pouco teremos a oração do meio-dia, logo mais teremos a MC, e segue a programação da tarde, aquela programação completa. Informação, palavra de Deus, oração e o conteúdo de Deus para edificar e abençoar a sua vida. Nós ficaremos por aqui. Eu quero agradecer você pela sua audiência e te convidar para orar conosco ao meio-dia. Quem se despede? Seu querido irmão em Cristo, cooperador Gustavo Ferreira.
0: E também o pastor Fabrício Beata. Muito obrigado. Que Deus abençoe a todos.

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no seu Play Store, programa Voz da Libertação, que você vai ter na palma das suas mãos esta programação que é especial diariamente, levando a palavra de Deus. Queridos irmãos, hoje é terça-feira dos vencedores, agora pela tarde mais um grande culto, à noite estarei com vocês aqui no Templo da Glória de Deus. Já queremos convidar você para fazer parte desta grande concentração de hoje. Vamos falar com Deus? Vamos entregar tudo nas mãos de Deus, não importa como foi a sua manhã. O que importa é que daqui para frente vai ser tudo diferente, porque nós vamos falar com aquele que pode resolver os teus problemas. Maravilhoso, eterno e soberano Deus, aqui estou mais uma vez me colocando na tua presença, ó Deus, como diz a tua palavra, chegai-vos a mim e eu também chegarei a vós. Senhor meu Deus, é neste momento tão especial de oração que eu me coloco na tua presença. É neste momento que eu já estou agradecendo ao Senhor por todas as oportunidades que o Senhor tem preparado para falar do teu nome, para falar do teu amor aos corações, às almas. Senhor, gratidão damos a Ti por cada alma, Senhor, que tem se rendido aos Teus pés, reconhecendo o Senhor como único e suficiente Salvador. Meu Deus, neste momento eu entro na Tua presença com milhares e milhares de vidas que estavam aguardando este momento de oração, para suplicar a Ti, ó Deus, para clamar por justiça, para clamar, ó Deus, por um milagre que somente o Senhor é que pode fazer em nossas vidas. Senhor, quantas vidas que estão de joelhos dobrados, com a voz embargada pelas lágrimas, estão chorando diante de Ti, estão clamando.

Oi, queridos irmãos, aceite a paz do Senhor Jesus, o seu irmão em Cristo, Rivair Silva. Já estamos direto e ao vivo do Templo da Glória de Deus. Daqui mais alguns minutos já vamos levantar aquele grande clamor de intercessão em favor daqueles que precisam de um milagre. Por isso eu já quero dar as boas-vindas para você que já está conectado pelo YouTube, Facebook e Instagram, e você que está também pelo canal Direto com Deus e pela Rede de Rádio e pelos aplicativos da Rede de Rádio. Você pode agora mesmo baixar

Batalha na saúde, são batalhas diárias, meu Deus, que o teu povo tem enfrentado, mas eu creio, meu Deus, que agora, neste momento de oração, os nossos olhos contemplarão as tuas

todos os impedimentos venham sair do caminho deste homem, para que o teu nome venha ser glorificado. Meu Deus, olha o teu povo entregando tudo nas tuas mãos. Olha o teu povo entregando a família, entregando causas da justiça, entregando, meu Deus, documentos de uma cirurgia que já está sendo marcada. Mas eu creio que agora, neste exato momento, ó Deus, as muralhas cairão por terra, para que o teu nome venha ser glorificado. Meu Deus, no meio desta batalha, no meio desta peleja, no meio desta guerra, ó Deus, que esta família está enfrentando, o Senhor pode estender as tuas mãos e repreender, ó Deus, todas as artimanhas malignas e maléficas que os demônios têm tentado colocar e causionar. Senhor, eu creio que por intermédio desta oração, milhares e milhares de vidas estão tendo encontro verdadeiro contigo, ó Deus. Senhor, quantas vidas arrependidas estão de joelhos dobrados.

lágrimas, pedindo pelo teu socorro, pedindo pela tua ajuda, como diz a tua palavra, ó Deus, eleva os meus olhos para os montes, de onde vem o meu socorro? O meu socorro vem do Senhor.

haja, meu Deus, a manifestação do teu poder dentro deste hospital, dentro deste presídio, no ambiente de trabalho, meu Deus, que haja manifestação do teu grandioso poder. Senhor, é poder que o teu povo busca, Senhor, na tua presença, é unção, ó, é autoridade, é o renovo que vem do céu, renova a fé da tua igreja, renova a fé do teu povo que está clamando.

buscado o Senhor, porque já sabe o poder da oração. É pela oração, ó Deus, que veremos prodígios e maravilhas acontecendo no meio da nossa família. Senhor, salva, salva os lares, salva as famílias, salva, meu Deus, os jovens que estão, Senhor, tão distante da tua presença. Quantas vidas, ó Deus, que estão, Senhor, no mundo do crack, da cocaína, da maconha, ó Deus, estão aguardando, ó Senhor, o Senhor, entrar com a tua

caminho deste homem tem que cair por terra. Meu Deus, este mal que foi mandado para destruir esta vida no crack, na cocaína, na maconha, ó Deus, mas eu creio que agora, neste momento de oração, o inimigo está perdendo as forças, o inferno

momento que o Senhor fará as tuas maravilhas. É agora, meu Deus, que acontecerá, Senhor, o derramamento do sobrenatural do Senhor. É agora, meu Deus, que o paralítico vai andar. É agora que o cego vai enxergar. É agora, meu Deus, que o mal cairá por terra e o teu nome será glorificado. Abre as janelas dos céus e derrama, ó Deus, das bênçãos recalcadas, transbordando e sacudida para a tua glória. Sai, espírito da enfermidade. Sai, espírito da tristeza, sai, espírito da solidão. Meu Deus, é agora o momento do Senhor agir, é agora o momento do Senhor entrar com a tua providência, é agora, meu Deus, que estes olhos

Deus, de uma forma tremenda e extraordinária, Senhor, como diz a Tua palavra, que o Senhor repreendeu o vento, repreendeu a tempestade, e aquilo que era o contrário acabou se tornando bonância. É isso que os nossos olhos

meu Deus, peleja neste dia, como o Senhor pelejou quando Neemias orou, quando Neemias dobrou seus joelhos, derramou lágrimas perante ti. O Deus que ouve oração está ouvindo teu clamor. Clama, meu irmão, clama, minha irmã, chora nos pés daquele que pode atender a tua oração. Chora nos pés de Jesus e verás o resplandecer da sua glória. Ele não desistiu de você, ele não te abandonou, jamais vai te abandonar. Ele convida neste momento: vinde a mim, cansados e oprimidos, que eu vos aliviarei. Traz o alívio do céu, traz o perdão, ó Deus, traz o perdão, ó Deus, para esta alma que o inimigo está massacrando, que o inimigo está tentando colocar na mente, no coração deste homem. Mas eu creio que agora a fortaleza do céu descerá sobre este lugar e protegerá esta família. Meu Deus, protege como a torre forte, ó Deus. Torre forte é o teu nome, torre forte é o Senhor. Aqueles que habitam no teu esconderijo, a sombra do Onipotente descansará. Ó, meu Deus, tu és a torre forte que destrói todas as fortalezas de Satanás, que destrói, ó Deus, todas as fortalezas malignas e maléficas que têm atuado. O momento é esse, meu Deus, em que o teu povo vai cantar o hino da vitória. O momento é esse, meu Deus, que todas as pestes, que todas as barreiras, que todos os levantes venham cair por terra, e todos saberão que só o Senhor é Deus. Meu Deus, o Senhor é fiel, o Senhor é poderoso para fazer as tuas maravilhas em prol destas vidas. Quantas vidas estão clamando, quantas vidas, ó Deus, perdeu o trabalho. Senhor, é o seu ganha-pão, ó Deus, é as contas. Meu Deus, eu creio que através desta oração o inimigo cairá por terra. Eu creio, ó Deus, que por intermédio

devido tantas coisas que têm acontecido, que têm desequilibrado até mesmo a fé, a confiança em Ti. Senhor, não deixe o Teu povo perder a esperança que é dada através, Senhor, através, ó Deus, de nós estarmos na Tua presença. O Senhor nos concede as Tuas grandezas, as Tuas maravilhas. Concede, meu Deus, para a vida daqueles que estão, Senhor, em clamores neste momento tão especial, estão gritando: socorre, ó Deus, socorre esta alma, socorre esta vida, esta pessoa que recebeu a notícia do hospital, os médicos já informando. Senhor, eu creio que agora, neste dia, através deste clamor, meu Deus, o inimigo baterá em retirada. Eu creio, meu Deus, que neste momento o Senhor já está fortalecendo a comunhão plena do Teu Espírito sobre a vida dos sedentos, sobre a vida dos aflitos, sobre a vida do Teu povo que está suplicando. Meu Deus, clamas a mim e responder-te-ei. É neste clamor, meu Deus, que os nossos olhos contemplarão as Tuas grandezas e as Tuas maravilhas. Meu Deus, que coisa linda, que coisa maravilhosa que eu já estou recebendo aqui. É a Tua presença, Senhor. Meu Deus, olhai para as almas que choram, olhai para as almas que se lamentam, olhai, Senhor, para esta vida que está clamando, esta vida que está suplicando, esta vida, meu Deus, que está neste momento intercedendo por alguém da sua casa, da sua família. Meu Deus, ela ora pedindo salvação, ela ora pedindo transformação, ó Deus, e sabemos que é somente o Senhor que pode transformar, meu Deus, as lágrimas do que chora, como o Senhor transformou as águas. Ó, meu Deus, transforma, Senhor, agora a história de vida deste homem, desta mulher. Quantos estão hospitalizados, quantos estão desenganados, quantos estão, ó Deus, passando por um processo tão difícil na sua vida, ó Deus. Senhor, eles estão achando que não vão suportar, a prova está grande, a batalha está grande, mas eu creio no Deus que fez os céus e a terra. Eu estou crendo, meu Deus, que a última palavra quem dá não é o homem, mas é o Senhor. É o Senhor que dará a palavra da vida eterna. O Senhor dará a palavra que transforma, o Senhor dará a palavra que levanta, meu Deus, como aquele centurião. Ele disse: diz apenas uma palavra e o meu criado sarará. E eu creio, meu Deus, que neste momento o Senhor já está rompendo, meu Deus, todos os obstáculos, e dai uma palavra, Senhor. É uma palavra que ele precisa, é uma palavra de cura, é uma palavra de libertação, é uma palavra de portas abertas. O Senhor tem este poder, o poder está em Ti. Quando o Senhor fala, ó Deus, não tem homem, não tem mulher que resiste. O poder da Tua voz fala mesmo, Senhor, fala mesmo, meu Deus, fala ao ouvido desta pessoa.

ser incurável, é uma doença, meu Deus, que foi colocada para levar esta pessoa à morte, mas eu creio que agora, neste momento,

clamando, clamando por um milagre, milagre, meu Deus, milagres não se explica, milagre se aceita, opere esse milagre, Senhor, na vida desta criança, na vida deste jovem, deste adolescente, meu Deus, que já fez de tudo, Senhor, para tentar viver livre do mal que lhe persegue e não consegue. Liberta esta alma, Senhor, liberta esta vida, liberta este homem, liberta esta mulher, ó Deus, traz a tua libertação para aqueles que estão como prisioneiro do inferno. Liberta, meu Deus, traz a tua libertação agora para cada um que clama, para cada um que invoca, Senhor, a tua palavra nos diz que no dia da tua angústia, clamou ao Senhor e ele ouviu a oração. Oh, meu Deus, é no dia da angústia que o teu povo clama, é no dia da angústia que os joelhos se dobram, reconhecendo o Senhor como único e suficiente Salvador. Trabalha, meu Deus, neste deserto que o teu povo está enfrentando, nesta guerra diária, esta batalha diária, Senhor. Olha aí, meu Deus, quantas vidas te pede, quantas vidas invocam, quantas vidas te clamam, quantas vidas, ó Deus, que estão neste momento na tua presença, suplicando de coração aberto. Não deixa, meu Deus, o inimigo fazer, Senhor, na vida desta pessoa, na vida deste homem, Senhor, não deixa o inimigo vencer esta batalha. Em ti nós venceremos, em ti, Senhor, nós somos mais do que vencedor, e é por isso que aqui estamos. Nós somos, ó Deus, muito mais do que vitorioso. A vitória não vem do homem, mas a vitória vem de ti. Traz vitória sobre o câncer, traz vitória sobre a paralisia, traz vitória, Senhor, para a vida de milhares e milhares de vidas que estão orando, que estão clamando, que estão chorando. Senhor, o Senhor pode transformar neste momento estas lágrimas em um cântico de vitória. O Senhor pode transformar neste momento, meu Deus, a dor em alegria. Traz a tua paz, ó Deus, traz mesmo aos países que estão em conflitos, aos países que estão em guerra, traz a paz, ó Deus, traz, Senhor, agora, através desta oração. É nesta oração, meu Deus, que alcançaremos respostas para os porquê. Quantas pessoas carregando porquê, porquê, e sabemos que é para que o teu nome venha a ser glorificado. Manda, meu Deus, manda da tua unção, Senhor, usa esses médicos, usa, meu Deus, Senhor, através deste clamor, o Senhor pode estender as tuas mãos, que é poderosa, socorre, meu Deus, Senhor.

está crendo na resposta do céu. Abre as portas, ó Deus, para aqueles que estão desempregados. Abre as portas, ó Deus, para aqueles que estão, Senhor, ó meu Deus, Senhor, precisando da Tua ajuda, precisando do Teu socorro, precisando de Ti, Senhor. Traz o alívio para milhares e milhares de vidas que estão chorando, que estão clamando neste momento de oração. Senhor, que coisa linda, que coisa tremenda, meu Deus, é ver a fé de milhares e milhares de vidas que estão depositando o seu clamor diante de Ti. Responde.

do nervosismo, repreende, meu Deus, e concede a tua bênção, a tua vitória, ó Deus, ao teu povo que está orando, em nome de Jesus. Amém e amém, Senhor Jesus. Que oração tremenda, queridos irmãos. Eu fui visitado pelo Senhor e você também foi visitado. O Senhor, neste momento tão lindo, Ele já está, queridos irmãos, de braços abertos para abraçar a sua alma. Eu quero fazer neste momento a oração da entrega. Entrega o teu caminho ao Senhor. Confia nele e tudo Ele fará. Você que quer aceitar Jesus, coloca aí agora nos comentários, eu quero. Coloca aí agora, porque nós vamos orar por vocês agora que querem entregar a sua vida para Jesus. Levanta as mãos e diga: Senhor Jesus, neste momento eu entrego a minha vida para o Senhor. Salva minha alma, liberta minha vida e escreve, Senhor, o meu nome no livro da vida, sela com teu sangue, porque eu prometo.

0: nome, no livro da vida. Amém. Queridos irmãos, não saia daí, que eu tenho mais uma oração para você. Você que neste momento vai reconciliar com Deus, levanta suas mãos. Você já sabe que o inimigo fez de tudo para te tirar da presença de Deus, mas não aguentou, porque Deus chegou primeiro. Deus chegou primeiro, o inimigo não aguentou. Deus chegou primeiro para trazer você para a presença dele. Então levanta suas mãos e diga: Senhor Jesus, neste momento eu me reconcilio com o Senhor. Perdoa os meus pecados, as minhas falhas, as minhas fraquezas. Diga: Senhor, eu te aceito como único e suficiente Salvador. Diga: Senhor, lava o meu coração, perdoa os meus pecados, é o que eu te peço, em nome de Jesus. Amém e amém, Senhor Jesus. Parabéns, você que aceitou Jesus e reconciliou. No rodapé do vídeo nós temos um correio eletrônico: queraceitarjesus@ipda.com.br, queraceitarjesus@ipda.com.br, ou então pelo WhatsApp, DDD 11 95944645, DDD 11 95944645. Então, se você preferir, busque a Igreja Deus Amor mais próxima de você e já informe ao pastor que você já tomou esta decisão de entregar a vida para Jesus. Queridos irmãos, mais uma palavra de oração em favor dos novos convertidos e em favor daqueles que estão voltando para a casa do Pai. Senhor, aqui estamos entregando essas duas vidas nas tuas mãos. Esses dois povos, ó Deus, tu és o Deus que faz as tuas maravilhas. Tu és o Deus que perdoa, tu és o Deus que livra. Ajuda eles, ó Deus, nesta nova caminhada. É o que eu te peço e te agradeço, em nome de Jesus. Que Deus abençoe, queridos irmãos. Você que aceitou Jesus, estamos aguardando por vocês em nossa sede mundial, ou então em muitas das nossas igrejas que estarão de portas abertas recebendo você nesta tarde de hoje. Hoje é terça-feira, daqui a pouquinho o culto do vencedor, 7 da noite, estarei ministrando a palavra de Deus e orando por vocês. Amanhã, quarta-feira, você não pode perder por nada, quarta-feira do grande mover de Deus, pastor Milton de Almeida, às 9 da manhã, e às 3 da tarde eu estarei com todos vocês. Deus abençoe São Paulo, Deus abençoe Brasil, você no canal Direto com Deus, Santuário da Oração, nossos queridos irmãos já estão posicionados lá, você no canal do YouTube, Facebook da Igreja Deus e Amor, 3 da tarde, voltaremos na transmissão de um grande culto, e você que está pelas nossas emissoras, programa Mensagens Cantada, na apresentação cantora Débora Miranda e o pastor Lorival de Almeida. Quem espera todos vocês, equipe da sede mundial, seu irmão em Cristo, Ribari Silva, Deus abençoe sua vida de agora para todos sempre. Você diz amém.
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1: Já está no ar mais um programa Mensagens Cantadas. Vos saúda Débora Miranda, na paz de Cristo Jesus. E aqui estamos em mais um dia. Esse dia é maravilhoso, pois foi Deus quem o fez. E a Bíblia nos diz que devemos nos alegrar nele. Estamos felizes, né, Lourival, estarmos aqui, né, por mais um dia, mais um programa.
2: Graças a Deus. O Pai do Senhor, ouvintes amados, sim, estamos felizes por poder falar com todos vocês que estão aí do outro lado ouvindo o nosso programa, quer seja no carro, em casa. Nós temos bastante tempo, bastante não, temos um pouco de tempo para falar do amor de Deus, edificar a sua vida, trazer informação, fazer o seu dia um dia bem melhor.
1: Sala do Trono é o nome do CD. O hino, No Céu é o Meu Lugar, cantando Daniela Parabéns.

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1: Vinde a mim todos os que estáis cansados e oprimidos ou sobrecarregados, né? E eu vos aliviarei. Um dos versículos mais conhecidos da Bíblia Sagrada, eu acredito que todo mundo conhece, talvez até não se lembre onde está escrito, né? Mas é sem dúvida um dos textos também mais amados da Bíblia. Eu já preguei aqui, olha, muitas vezes, acho que centenas, viu? E cada vez que você prega, é claro, você vai descobrindo coisas mais interessantes, você vai se aprofundando, o Espírito de Deus vai tocando. Agora, a gente precisa entender o contexto dessa colocação do próprio Cristo, né? Porque ele disse, vinde a mim. Vinde a mim, todos os que estáis cansados. Por que vinde a mim? Porque era impossível achar alguém, ou alguém achar sabedoria e alívio nas pessoas que eram consideradas as pessoas sábias daquele tempo. Nós vemos o versículo 25, né? Claro que nós estamos em Mateus 11, 28, o esclarecimento. Porque aquele tempo, exclamou Jesus, graças te dou, ó Pai, Senhor do céu e da terra, porque ocultastes estas coisas aos sábios e instruídos e as revelastes aos pequeninos. Os sábios do tempo de Jesus não tinham poder nem autoridade para proporcionar um caminho de escape para as multidões que viviam carregando um fardo impossível de ser carregado, um fardo de pecado, de ansiedade. E na verdade Jesus acabou até descrevendo aqueles sábios da seguinte maneira: deixai os cegos, guiar os cegos. Na verdade são cegos e são guias de cegos. E Jesus ainda complementou dizendo categoricamente: se um cego guiar outro cego, cairão ambos no abismo. Você acha, Débora, que hoje tem mais cego e supostos sábios do que nos tempos de Cristo, ou você acha que tem menos?
2: Acho que tem mais.
1: Tem mais. Eu também acho que tem mais, até mesmo pela questão da densidade demográfica, pela população, né?
2: Sim.
1: Eu acho que hoje tem muito mais guia cegos do que no passado. E em tempos em que as pessoas estão sujeitas mais, eu diria, a disciplinas, não estão sujeitas à obediência, a coisa virou muito assim, tipo, não, eu me desligo daqui, eu renuncio, vou abrir um ministério, ou vou para algum ministério qualquer outro. Ministérios que às vezes não checam o histórico das pessoas. Aliás, algumas pessoas do meio, entre aspas, do meio evangélico, não é nem histórico, é a capivara, né? A capivara. E a coisa vai se degringolando para esse lado, que as pessoas acabam estragando o evangelho. Porque muitos usam as escrituras e infelizmente estão descategorizados, não tem categoria para usar as escrituras. Interpretam as escrituras conforme a sua própria conveniência. Com toda certeza podemos afirmar que nem todo que diz Senhor, Senhor, tem uma palavra segura para dizer às pessoas que estão passando as suas aflições na vida. As pessoas que estão carregando fardos pesados. Existe uma legião muito maior do que os supostos sábios do passado, que pelo menos eram sábios mesmo. Mas existe uma legião de falsos mestres, falsos profetas, que nem usam a Bíblia, aliás, nem conhecem a Bíblia. E apresentam soluções mira extra, hiper mirabolantes, para a solução dos problemas do homem, embasados nos seus próprios sentimentos. E nós estamos cansados de saber que isso não leva, aliás, leva a algum lugar, sim, à perdição eterna. Outros que já se arvorando como sábios, conhecidos, famosos, até mesmo pessoas de alta projeção na mídia, no cinema, apresentam aí a ciência como uma conquista da religião, ou a religião como uma conquista da ciência, cada um coloca como quiser. E o ser humano, cada dia mais, mergulhando na angústia e no desespero. Mas o mais inacreditável mesmo é que tem muita gente realmente aflita e oprimida. E nos tempos de Jesus, Jesus sabia disso. Os ouvintes de Jesus estavam aflitos, oprimidos, porque haviam sido, infelizmente, desencaminhados pelos mestres daquele tempo. Os escribas, os fariseus, impunham sobre eles um jugo de salvação pelas obras. Então eles sofriam cada vez mais. E tem muita gente que está tentando enfiar esse jugo goela abaixo de outras pessoas também. A religião tinha sido reduzida a um monte de enfadonhas formalidades e nós vemos... É igualzinho, Débora. Igualzinho.
2: É. Igualzinho. Não mudou nada.
1: Formalidades, mais formalidades. E o povo? O povo continuava oprimido. Mateus 23, versículo 4. Vemos detalhes sobre o fardo daquele tipo de religião. Atam fardos pesados e difíceis de carregar e põem sobre os ombros dos homens. Entretanto, eles mesmos nem com o dedo querem movê-los. Por essa razão, ouvintes, milhares e milhares de pessoas haviam perdido a esperança. Hoje em dia, não são apenas fardos. Hoje em dia é a questão da entrega total. Bonita, hein? Expressão, entrega total. Bonita a expressão. Mas não é entrega total do coração, é entrega total dos seus bens também.
2: Aí já tem que colocar uma vírgula, peraí.
1: É... Venha, entrega total, entrega o seu carrinho, entrega o seu computador, entrega a sua casa, entrega o seu dinheirinho, entrega tudo. Você vai ver como Deus vai multiplicar o seu pão. Você vai entregando, Deus já vai multiplicando o meu. Minha gente, se isso não for fardo pesado, se isso não colocar as pessoas numa angústia muito mais profunda, e os rebeldes, né? Os rebeldes. Rebeldes que vão para igrejas rebeldes. Porque a partir do momento que uma pessoa não se coloca no caminho de Deus para ouvir as pessoas que Deus coloca como liderança e dizem, não, eu renuncio. E o pior é que tem crente que fala, não, coitadinho do irmão. Meu povo e minha pova. Meus irmãos, minhas irmãs. Meu ouvinte e minha ouvinta. Deixa eu dizer para vocês uma coisa. Não existe um ministério sequer que não preze e batalhe por um bom obreiro, um obreiro valoroso, um obreiro da verdade. Obediente, trabalhador e frutífero. Todo ministério vai apoiar esse tipo de obreiro. Agora, o obreiro rebelde. O obreiro que quer ele fazer do jeito dele. O obreiro que enfia a mão na salva. O obreiro que traz mais fardo sobre a igreja. Quando ele é... Eu vou dizer isso aqui, terapeuticamente disciplinado, ele não aceita. Aí, vai para outro lugar, e nesse lugar continua com as suas mesmas e enfadonhas colocações de fardo sobre as pessoas, criando a sua linha, dentro da sua linha de raciocínio, uma maneira de levar a palavra que não é legitimada pela palavra de Deus, e alguns ministérios aceitam, e até se vangloriam disso. Aí o vinde a mim, cansados e oprimidos, não poderá se cumprir. Porque essas pessoas vão ficar no lugar dos sábios, essas pessoas vão ficar no lugar dos fariseus, essas pessoas vão ficar no lugar dos escribas, essas pessoas vão continuar fazendo a campanha da entrega total, não é? Essas pessoas vão continuar como aventureiros, violeiros, não aceitam a disciplina do Senhor, mas querem disciplinar outras pessoas ou querem ensinar outras pessoas. Olha, você quer... receber o alívio para a sua vida. Existe um horizonte para a sua vida. Existe uma maneira de você exterminar essa circunstância angustiante que você está vivendo. É só você atender o vinde a mim, cansado e oprimido, e eu te aliviarei. Não é palavra de homem, é palavra de Deus. É Deus quem fala, é Deus quem usa aqueles que pertencem a Ele. Tem muita gente que acha que pertence a Deus. Mas vai chegar o dia em que o Senhor vai dizer, olha, você nunca, nunca pertenceu a mim. Porque os oprimidos, os sobrecarregados e os cansados nunca foram verdadeiramente convidados para se livrarem desse fardo. Foram convidados para fazer bem a você mesmo. Então apartai de mim, porque eu não te conheço. Pode vir cansado, Jesus te ama.
2: Bem-aventuranças, Débora e Leia, louvam ao Senhor do álbum Gratidão.

0: Me chamo Fátima, sou do Ministério Assembleia de Deus, mas amo o povo de Deus, da Deus e Amor, porque nós somos um povo só, iremos para um céu só, adoramos o mesmo Deus. Amo assistir o programa, estou aqui ligadona no programa, amo o testemunho, e é muito bom mesmo.
1: Sou Domingo Alves Pinheiro. Estou te ouvindo aqui na cidade de Tupaciguara, Minas Gerais, perto de Uberlândia, Triângulo Mineiro. Está uma benção, todo dia ouço o programa. Fica na paz do Senhor Jesus.
2: Eu estou ouvindo aqui, eu sou de Itanabi, interior de São Paulo, né? Próximo a São José do Rio Preto. Eu estou ouvindo a programação, estou gostando muito, estou trabalhando agora aqui. Está muito bom a programação.
3: É, o povo de Deus aí trabalhando, não deixa de trabalhar, mas também não deixa de ouvir o programa, né? Que bom, muito bom saber que vocês gostam, que vocês estão aprendendo, isso é muito importante. Lorival, falando um pouquinho de Bíblia, dicionário bíblico, eu queria falar do nosso astrônomo Jó. Eu não estou falando astrólogo, hein? Está bem explicado, hein?
4: Diferença.
3: Tem diferença, né? Aqui no livro de Jó, capítulo 9... a gente vê o conhecimento de Jó sobre astronomia. Parecia um conhecimento bem extenso. Porque aqui existe um texto que até parece o linguajar de um moderno cientista. Eu vou ler para vocês aqui, Jó 9:9. Quem fez a ursa, o Orion, o sete estrelo e as recâmaras do sul? Ou poderás tu atar as cadeias do sete estrelo ou soltar os laços do Orion? Ou fazer aparecer os signos do zodíaco, ou guiar a ursa com seus filhos? Então nós temos aqui, esse nome ursa, Orion e sete estrelo, não é nome de animais, tá? A pessoa vai falar ursa? Não, ursa, Orion e sete estrelo são nome de constelações, que era um grupo, que são um grupo, né, de estrelas próximas umas das outras. A gente olhando aqui da Terra, a gente vê como se elas estivessem perto uma da outra, mas elas estão bem distantes, né? E elas são ligadas por, vamos poder dizer assim, linhas imaginárias que formam diferentes figuras e se diferenciam por nomes especiais. Deus fez as constelações. E aqui Jó está falando da ursa, do Orion e de sete estrelas. É interessante, né? A gente ver que realmente já nesta época, Jó parecia já ser um estudioso da astronomia.
4: É cada coisa que acontece, hein? Falei pra você da igreja da maconha nos Estados Unidos, né, Débora?
3: Falou há um bom tempo já, né, que você falou.
4: É, lá, fizeram uma igreja lá e tal, né, e maconha, mas aí depois tentaram o quê? Bom, é para fins religiosos, vamos então levar a maconha pra igreja, passar então pela justiça. A justiça disse, no! Denied! Negado! Então não deu certo a esperteza do... Seria o quê? Uma Rastafari? Sei lá.
3: Então, não foi o caso da nossa amiga Célia ter recebido?
4: Não foi ela, foi um cliente dela,
3: ah,
4: né?
3: Foi o cliente, ah, é verdade, foi um cliente dela que enviou uma oferta missionária a uma igreja Rastafari nos Estados Unidos e ganhou como brinde um envelopinho de maconha. E estava escrito lá, Ministério Rastafari e Companhia.
4: Pois é, então esse outro ministério que tentou também aí se utilizar espertamente da questão religiosa para usar maconha,
3: uhum.
4: A justiça disse não. Se quer chamar ministério da marihuana ou que seja, né, a maconha, enfim, pot,
3: coisa, né?
4: Mas maconha não pode.
3: Será que dentro do culto tem a sessão onde todo mundo fuma um baseadinho ali ou não? Será?
4: Foi proibido. Mas...
3: Então essa igreja aí praticamente então vai ter que parar de distribuir isso,
4: as pessoas,
3: né,
4: que estavam indo para lá achando que iam ficar numa boa, não vão ficar numa boa, ficar coisa nenhuma,
3: pior,
4: não vai,
3: né,
4: ficar membro nenhum nessa igreja, porque eles estavam lá atrás da maconha. Mas, Débora, alguns estudiosos também acabaram dizendo que não, porque o óleo que eles usavam para ungir nos tempos de Cristo e tal era um óleo de maconha,
3: era um
4: óleo da cannabis sativa. Ele falando, alguns falam cannabis, era bom, enfim. Mas não era nada disso. A Bíblia Sagrada chega a falar a questão da composição do óleo, né? É todo mundo querendo fumar maconha e ainda dizer que está cheio de fé
3: que
4: e cheio do Espírito Santo.
3: Que é
4: pode parar, meu amado. Não
3: e
4: vai
3: coisas,
4: chegar a lugar nenhum.
3: E coisas piores vamos ouvir falar ainda, né? Por isso, a gente tem que pedir, né? Maranata, ora vem, Senhor Jesus. Apressa a tua vinda, Senhor, que o negócio aqui embaixo tá feio demais. Por cima das águas, olha que mensagem linda. Vamos ouvir agora do CD Abraço o Reino, canta Caterine Magalhães.

0: que você tem, Lorival?
1: Débora, só queria dar aqui, a gente sempre traz uma utilidade pública, coisa assim, dar aqui uma orientação, na verdade nem sei se é uma orientação, mas dá uma opinião, um palpite, enfim. Nós temos aqui no nosso escritório um grupinho que a gente, a cada 2, 3 meses, a gente vai a um hospital, a gente doa sangue, né? Então a gente vai ao hospital aqui, o Beneficência Portuguesa, e ali o nosso grupinho vai, o pessoal senta ali rapidinho, faz os testes e tal, e a gente doa, são 460 ml de sangue a cada 3 meses, mulher 410, ou enfim, depende da, não é? E eu acho interessante vocês nas igrejas, nossos irmãos, não é? De qualquer ministério, né? Se vocês têm essa vontade de ajudar pessoas, que vocês se reúnam em grupinhos, assim, ou grupo, até grupos maiores, para que nós possamos doar sangue. Lembre-se que o nosso sangue, ele se recompõe rapidamente, não vai fazer falta para você, mas pode fazer muita falta para uma pessoa que precisa de uma transfusão, que sofreu um acidente.
0: E você sabe que no mês das férias, principalmente no mês de julho, né? Julho e dezembro, onde as pessoas viajam mais, o banco de sangue fica deficitário, porque as pessoas vão passear, vão curtir o seu lazer, os seus dias de férias, e acabam por deixar para um outro mês, né? Então, é muito interessante essa iniciativa, né, Lorival? Formar grupos dentro da igreja é uma ação social, é uma ação de amor, de estender a mão, né? Quantas pessoas estão agora aguardando uma transfusão de sangue ou receber sangue após um acidente, uma cirurgia? Está lá o banco de sangue já com o sangue disponível, né? Isso é muito interessante. É muito bom falar isso.
1: Qualquer hospital que você for, né? Você faz seu cadastro, eles vão fazer o seu teste sanguíneo, saber o seu fator RH e tal, se é negativo ou positivo. Eu, no caso, os hospitais me amam, né?
0: Porque... Doador universal.
1: Porque eu sou doador universal.
0: Seu sangue então combina com qualquer um?
1: Exatamente. Então, quando é um hospital, outros sempre estão me chamando, olha...
0: Mas você não pode receber, né?
1: Eu tenho que saber de quem receber.
0: Você não é receptor universal, não.
1: Não, não. Receptor universal seria igual positivo, né?
0: É verdade.
1: Mas, assim, é muito importante, ouvinte, é um ato de caridade. E vá voluntariamente. Que tem gente que vai, tipo assim, ah, eu vou lá porque eu vou ganhar o resto de dia de folga, vou ficar de folga amanhã, vou me dar um atestado. Não, não pense assim. Pense em alguém da sua família necessitado e uma outra pessoa na atitude de amor, doando sangue. Pense em você, talvez, necessitado. E alguma pessoa voluntariamente indo lá e compartilho com você, podemos dizer, uma porção da vida, né?
0: É verdade.
1: Então, olha, doe sangue, é muito importante, não faz falta, e eu tenho certeza que Deus se agrada. É só você se lembrar que Jesus Cristo derramou o sangue dele por nós na cruz do Calvário. É claro que a situação é diferente, mas o efeito é muito maior. Porque quando eu dou o sangue, eu não estou perdoando o pecado de quem está recebendo o meu sangue.
0: Não, não, ainda, não, não,
1: não. Não, não é. E Jesus fez isso, derramou o sangue dele na cruz do Calvário, e pelo sangue de Jesus nós somos purificados de todos os nossos pecados.
0: Principalmente ouvintes que já receberam sangue.
1: Exato.
0: Né? Num acidente ou talvez numa cirurgia. É bom vocês, vamos dizer assim, não é que vocês são obrigados a fazer isso, mas é como se fosse um agradecimento, um reconhecimento, né, de alguém ter dado o seu sangue para você.
1: Nós vamos abrir espaço para os nossos prefixos, a gente já volta.
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dia 25 de julho, das 3 às 5, aqui na nossa sede mundial. 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Cheguem cedo, porque cada momento foi preparado com muita dedicação, com muito carinho. Ninguém vai querer perder nenhuma surpresa. Traga seus filhos, seus netos, seus sobrinhos e as crianças, traga os seus amigos lá da escola. É, porque Deus vai trabalhar no coração das crianças. E o que é mais interessante, tudo baseado na palavra de Deus, nas brincadeiras, nos versículos, nas músicas, na história. A criança vai ter um ambiente super seguro, de aprendizado, lúdico, debaixo da palavra de Deus. É o que é mais importante. Elas vão ter momentos de alegria, elas vão brincar, ouvir histórias. E depois da história, depois de estarmos ali na igreja, nós vamos descer até o estacionamento. Lá nós temos bastante brinquedos, tobogã de ar, teremos pula-pula, teremos lanches, tudo. Nada será cobrado, tudo de graça para a criançada crescer no conhecimento de Deus e sentir o amor de Deus e saber que a igreja é um lugar gostoso. Porque isso é a intenção, trazer a criança para a igreja e ali ela se sentir amada, acolhida, sentir que realmente Deus a ama. Nós queremos que você nos ajude, colabore trazendo o seu filho. Ah, mas hoje eu trabalho, nesse dia eu trabalho, não vai dar. Alguém pode trazê-lo, com certeza. Pense aí, quem que pode trazê-lo? Faz alguma coisa, se esforce pelo seu filho, para alimentar a alma dele, para ele aprender do Senhor. Dia 25 de julho, das 3 às 5 da tarde. Mas é claro que, quando eles descerem para brincar, eles ficam até 10 da noite. Vai ser maravilhoso e eu quero receber todas as crianças e o Senhor Jesus abraçando a cada uma delas. E olha que quando o Galileu chega, aí a festa é completa. Meu Deus, como as crianças gostam do Galileu. Eu nunca vi coisa linda. E vai ser um ambiente muito acolhedor, com muitos abraços, com muitos beijos. E Jesus abraçando todas elas, né? Imagine a alegria de Jesus. Deixai vir a mim os pequeninos, porque das tais é do reino do Senhor. Dia 25 de julho, das 3 às 5, na sede mundial, formem caravanas. Mamãe, papai, formem as caravanas. Pegue o seu carro, enche de crianças aí. E os pais também venham com as crianças. Por que não? Tragam, os pais podem entrar, qualquer igreja, qualquer religião, todos serão muito bem-vindos à nossa Escola Bíblica de Férias com o tema As Pedrinhas do Reino. Música.

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1: Vamos ouvindo mais uma mensagem musical e agora, Usa Minha Vida, na voz de Débora Miranda, do CD É Assim Que Adoro.

0: Meu nome é André, morador do Campo Verde. Eu sou caminhoneiro aí. Nesse momento eu estou passando aqui no Berlândia. Sempre que eu venho pra cá, eu sintonizo na rádio aí. Eu gosto muito de ouvir os testemunhos aí e ver as maravilhas que nosso Deus faz aí.
1: Aqui é o Renato, irmão, de Planalto, Rio Grande do Sul. Gosto muito da programação e que possam ajudar muito os irmãos.
2: Eu moro aqui em Cuiabá, eu escuto o MC todos os dias. É uma programação muito boa, que emociona. E vocês são uma bênção, tá bom?
3: Sou a irmã Socorro daqui do Valparaíso. Ouço o seu programa todos os dias. Ai de mim, se não fosse Jesus usar vocês pra mim. Não sei o que seria de mim, mas conto com a ajuda de vocês.
4: Aproveitando a participação desse caminhoneiro, vamos mandando o nosso alô a todos os irmãos que trabalham aí pelas estradas do Brasil, né, cortando de norte a sul e ouvindo a gente. Onde vai tendo o programa, eles vão nos sintonizando, né, Lourival?
5: É verdade. Então, Deus abençoe a audiência de vocês e a gente espera estar fazendo bem para você no seu trabalho, que às vezes é tão solitário, né?
4: É, sozinho ali, entra a cidade, sai cidade, amanhece o dia, anoitece, ele está ali dirigindo, né? Vamos agora para o Momento da Família.
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4: Eu queria falar um pouquinho sobre amizades. Uma amizade séria e profunda demanda compromisso. O compromisso que a gente vê aqui numa passagem bíblica entre Jônatas e Davi, o compromisso demonstrado por Jônatas para com Davi, é concretizado quando ele dá alguns presentes ao amigo. Se você ler no livro de 1 Samuel 18, você vai entender essa história. Ali, Jônatas mostra ali a sua amizade, o seu compromisso, a sua entrega de amigo verdadeiro. E ali a gente vê uma linda simbologia de sua humilde entrega. E Jônatas fez um acordo de amizade com Davi, pois se tornar o seu melhor amigo. Jônatas tirou o manto que ele estava vestindo e o deu a Davi, com sua túnica e até a sua espada, seu arco e seu cinturão. O filho do rei, o príncipe de Israel, que certamente herdaria o trono, desapossou-se humildemente da capa de príncipe que vestia e a colocou sobre os ombros de um menino, um simples pastor de ovelha. Este foi um ato que honrou Davi, tornou um seu igual, mas fez de ambos, dos dois, alvos vulneráveis do ciumento e invejoso rei Saul, que era pai de Jônatas. Ou seja, vestir a capa real era uma honra indiscutível. O símbolo que identificava Jônatas como futuro rei foi dado espontaneamente a um jovem servo, a um pastor de ovelhas, deixando-lhe para o último o caminho do trono livre e colocando ele em grau de igualdade consigo mesmo. Talvez tenha sido realmente um gesto profético, né? Talvez Jônatas soubesse que Davi fora ungido por Deus para ser rei em Israel em lugar de seu pai Saul. Quem sabe? E como homem de grande visão, ele ignorou qualquer cobiça pelo trono que viria um dia a ser seu. Mas ele priorizou a vontade de Deus, colocando-se ao lado de Davi como seu segundo. E não é esta a figura que antecipa o despojado e incondicional amor de Jesus por nós? Jesus esqueceu sua majestade e se fez um humilde servo por amor às suas criaturas. Estamos falando de amizade. E a amizade de Jônatas e Davi nos faz compreender melhor a amizade de Jesus por nós. Agora, trazendo para o tempo de hoje, quantos amigos você tem? Eu não estou falando colegas, amigos realmente verdadeiros. Porque nas melhores amizades, a entrega é o elemento prioritário. Deve haver sempre alegria pelo sucesso do outro e não inveja. Ah, ele foi promovido, bem que poderia ser eu, né? Não, não deve haver lugar para ciúmes, para manipulações, competição danosa entre as duas pessoas. Este também deve ser o compromisso entre duas pessoas casadas. Marido e mulher devem estar dispostos e prontos a dar a vida um pelo outro. Jesus fala que O marido deve amar a sua esposa como ele amou a igreja. Foi este o amor de Deus quando entregou seu próprio filho. Foi este o amor de Jesus para com a sua noiva, a igreja. Ele se entregou por ela. Você se considera um bom amigo? Você acha que realmente você traz uma boa companhia quando está com pessoas? Você se considera um amigo sincero? Guarda segredos? Se você quer ter um excelente amigo, seja você primeiro um bom amigo. Pense nisso. Jesus disse: ninguém tem maior amor do que aquele que dá a sua vida pelos seus amigos. João 15, 13. E será que existe esse compromisso em seu casamento? Dar a vida pelo seu cônjuge? Você daria? É Deus falando aos nossos corações.
5: E nós vamos a mais um hino na nossa programação Chuva Purificadora. Vem aí Cristina Santana cantando do CD Deus e Milagres. Esse hino da gravadora MC Music.

0: E nós vamos ver se a irmãzinha Débora está realmente hoje afiada, né? Deixa eu esconder aqui.
1: O quê? Você vai fazer um teste comigo no ar, assim, na frente de todo mundo?
0: Ué, semana passada você acertou? Ficou toda feliz que eu elogiei, né? Então
1: vamos ver hoje. Mas vai saber que pergunta que você vai me colocar hoje,
0: Não é pergunta, é dicionário.
1: Ah, dicionário? Vamos lá, então.
0: O que é locusta?
1: Ai, Lolifão, eu sabia...
0: fala bastante sobre isso.
1: É um tipo de um... é um animal? É um animal silvestre? Não, é selvagem? Me ajuda, pelo amor de Deus!
0: Essa passou longe, né?
1: Gente, você vê a cara do Lorival aqui, se vocês pudessem assistir. Ele fica com aquela cara querendo rir, sabe? Que eu não tô
0: locusta,
1: acertando.
0: Locusta, locusta, querida, é gafanhoto.
1: Então, é isso que eu ia falar, era um animal.
0: Ah, animal não, isso é um inseto.
1: Ah, mas é um animal do mundo animal, animal, né, gente?
0: Animal, cachorro,
1: não
0: gato.
1: Vale a pena, quer dizer, não vale realmente a pena.
0: Para de rir da minha esposa, hein?
1: Débora, diz pra mim. Medina, tá até vermelho de rir.
0: O que que é propiciação?
1: Ai, Lorival, é um tipo de um sacrifício, né?
0: Propiciação?
1: Olha, para perdão de pecados?
0: É, significa cobrir, né? Cancelar, limpar. Então, é uma forma de um perdão, né? E dessa forma assim vai. Quando Deus age, por exemplo, é fácil explicar isso. Você dá um cheque, tá sem fundo, alguém vai lá e deposita aquele valor, a pessoa cobriu aquele cheque, né?
1: Então, perdoou o pecado dele, né? Ele ficou isento.
0: É, cancelar, satisfazer, limpar, cobrir, né?
1: Então tá certa, né, minha resposta, né?
0: Tá, não tá ruim não, esse aqui tá fácil. Cegar.
1: É tempo de cegar, né? É tempo de você arear a terra, de você cortar, né?
0: Ceifar, fazer a colheita, né?
1: Uhum.
0: Então esse aí tá bom, deu até pra... Tá passável, né? Tá passável. E vem, agora...
1: Vem com pergunta fácil, meu filho. Vem com pergunta
0: não,
1: difícil,
0: não. Não, eu tô usando, assim, palavras que...
1: Senão você vai fazer os ouvintes rirem de mim.
0: Não é fácil, não.
1: Ai, ai. Não é fácil. Fazer um teste assim no ar. Então, vou preparar algumas pra você.
0: Deixa eu fazer essa aqui pra você, então. O que que é arraial?
1: Arraial... é um lugar onde ficavam os animais...
0: Não, aí isso é diferente.
1: Arraial, deixa eu pensar aqui. Me dá uma dica. Acampamento?
0: Do onde ficam os animais tem um nome certo que eu esqueci agora também. Você lembra, Vitor? Curral.
1: É acampamento, então. Arraial é acampamento.
0: É um acampamento. Então, o arraial dos israelitas é o acampamento deles. E a gente usa isso na igreja também, né? Tipo assim, olha, nós não queremos esse tipo de coisa no nosso arraial. Aí quer dizer na nossa igreja,
1: uhum.
0: Não é? E asmo, o que quer dizer isso? Um pão asmo.
1: Sem fermento?
0: Exatamente. A minha véia tá boa, hein? Tá boa. Palmas não, tá, pra mim. Não tá mal, não. Tá bom. Tá bom. Mas Débora, vamos continuar falando também sobre a questão da queda de cabelo que você começou a falar.
1: De 10 coisas que você pode fazer para diminuir a queda, né? Reduzir o estresse, ficar atento ao couro cabeludo para limpeza, né? Manter o couro sempre limpo e higienizado, fazer exercícios e evitar a automedicação, né? Que também é um risco que acompanha a queda capilar, né? Se alguma complicação ocorre...
0: Isso é grave.
1: Né? Alguma complicação ocorre em virtude da automedicação, a pessoa, acho que eu vou tomar esse remédio aqui para mim. O paciente acaba sem o suporte de um médico, né?
0: E você sabe, Débora, que esse negócio de automedicação, a pessoa quando perde cabelo, ela... Tem pessoas que, não ligo e tal, mas tem pessoas que chegam a entrar até em depressão.
1: Ah, sim, mexe muito na autoestima da pessoa, né?
0: É, lá no interior, um irmão brincando com o outro lá falou, não, para nascer cabelo você tem que misturar graxa com óleo diesel,
1: ai,
0: passar na
1: meu
0: cabeça.
1: Deus.
0: E não é que o irmão encheu a cabeça de graxa e óleo
1: isso
0: diesel?
1: Isso que eu vou falar agora, boa parte das pessoas que têm a queda de cabelo já teve experiências com fórmulas milagrosas, né? Como você está falando, com produtos que prometem tratar a queda de cabelo. E são vendidos em farmácias, supermercados ou até pela internet. E quando se dão conta, percebem que perderam tempo e perderam cabelos com soluções que não ajudaram em nada. Então procure um médico, né? Procure um médico, um endocrinologista, um dermatologista para poder te orientar. Também é importante você olhar a sua questão hormonal. Muitas quedas de cabelo estão relacionadas a problemas de hormônios. Problemas hormonais. A gente é regido por hormônios, né? E o diagnóstico desses problemas é a correção dos níveis desses hormônios, né? Principalmente quando a mulher ganha nenê, ela tem uma queda de cabelo muito grande, também devido ao hormônio, né? Quando entra na menopausa, também tem queda de cabelo, hormônio, né? E a última aqui, Lorival. Uma vez em tratamento, se você está já em tratamento para a queda capilar, você deve reduzir a ansiedade. Cabelos não se recuperam da noite para o dia. Ficar olhando no espelho, desesperadamente à procura de fios novos, não ajuda em nada. Para piorar, a ansiedade agirá como o estresse, aumentando ainda mais a queda de cabelos.
0: Só para complementar, ouvinte, hoje tem muito tratamento para nascer cabelo. Tem muito tratamento. Mas você tem que fazer tudo com médico conceituado. Tem muito médico, não é nem médico, tem gente que eles fazem essas chamadas terapias alternativas. E olha, eu já vi gente tentar fazer isso aí, e a Débora conhece também, e acabou caindo o resto.
1: Uhum, exatamente.
0: Então procura uma pessoa de conceito. Tal,
1: não, né? Procure fórmulas milagrosas na internet não, viu gente? Não, não faça isso não, procure um médico, que ele estudou para isso, né? E você vai ser bem sucedido, eu creio, tá bom?
0: E nós vamos ouvir a Ângela Gonçalves, que vai cantar agora para nós do CD Promessa de Vitória, o hino Ao Que Vencer. Vamos ouvir esse hino.

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1: Paz do Senhor para você, criança, para você, pai, você, mãe. Quanta gente ouvindo a gente. Isso me traz alegria, ânimo, porque eu sei que muita gente vai aprender. Muitas crianças vão aprender de Deus. E aqui estamos neste programa infantil. Se você não tem condições de ouvir, peça para sua mãe, para o seu pai gravar a nossa história, o nosso programa de hoje. E vamos começar louvando a Deus, como a gente sempre faz, não é verdade? Vamos cantar. Se você quiser, fique de pé, aplauda ao Senhor, pule, regozije-se, porque Deus merece todo louvor.

0: Que gostoso louvar a Deus, não é verdade? Vamos então à nossa história de hoje! O que que aconteceu? Quem fez isso? Mas isso é um milagre! Eu nunca vi isso na minha vida! A Bíblia nos conta uma história de um homem chamado Elias. É, aquele Elias que eu te falei aqui na história da sessão da criança, que ele fugiu do rei Acabe e da sua esposa, e ele foi para o deserto, para um lugar onde não havia comida, e Deus enviou os corvos para trazer carne e pão para alimentá-lo. Vocês se lembram? Pois é, é deste Elias que estou falando. Elias morou muito tempo junto daquele riozinho, daquele arroio, nas montanhas, porque ali era um lugar agradável. Ele estava escondido ali por Deus, e Deus continuava cuidando de Elias. Ali os soldados do rei mau não poderiam achá-lo. É aquele rei mau que tinha um coração cheio de maldade. E vocês sabem que maldade é pecado. Maldade é tudo aquilo que desagrada a Deus. Machucar as pessoas, xingar as pessoas, perseguir as pessoas, maltratar as pessoas. Tudo isso é pecado e deixa o coração de Deus muito triste. É a Bíblia quem fala isso. E nós somos pecadores. Às vezes pecamos quando maltratamos, às vezes pecamos quando xingamos alguém, às vezes pecamos quando falamos mal de alguém. E Elias estava ali, mas ele tinha o bastante para comer, pois Deus sempre trazia os corvos para lhe trazer pão e carne quando ele tinha fome. Ah, esse Deus sempre traz algo quando falta algo. Deus sempre provê para nós, porque filhos, e Ele nos ama. E nunca vai deixar faltar nada para nós. Você acredita nisso? Eu acredito. E você? Mas um dia, Elias teve de sair deste lugar, do lado do riozinho, porque a água já estava se acabando. De repente, aquele riozinho, a sua água se acabou, se secou completamente. Ah, mas Elias não passou sede. Sabem por quê? Porque ele tinha um Deus maravilhoso. É o mesmo Deus que nós servimos. Esse Deus providenciou ajuda para o seu servo Elias. Sabem o que Deus fez com Elias quando a água do rio se acabou? Deus falou para Elias:
1: Elias, vá para uma terra distante, porque lá mora uma mulher que vai cuidar de você.
0: Ah, olhem, crianças! Deus fala com a gente. É? Ele é vivo. Ele fala com a gente. Ele não é um Deus morto que está pregado na parede ou pendurado a um pescoço. Não. Deus fala com seus servos e falou com Elias. E vocês acham que Elias obedeceu? Sim! Elias era um homem obediente a Deus. E ele foi para aquela terra que Deus lhe mostrou. E Elias caminhou, caminhou e caminhou, e Elias chegou àquela terra distante. E de repente ele começou a sentir sede e fome, pois a viagem havia sido muito longa. De repente, Elias viu a mulher, aquela a quem Deus havia dito que ele encontraria nesta terra. Esta mulher andava embaixo das árvores e estava juntando alguns galhinhos, alguns gravetos. E quando Elias olhou para aquela mulher, ela já tinha debaixo de seu braço um maço, um feixe grande de galhos e gravetinhos das árvores. E Elias olhou para ela e perguntou:
2: Ei, você quer buscar um pouco de água para mim? Estou com tanta sede.
0: Sim, claro, vou trazer para o senhor.
2: Traga-me também um pedacinho de pão, pois estou com muita fome.
0: Mas sabem, crianças, agora a mulher sacudiu a cabeça e disse: Não, não, senhor. Não posso fazer isso. Não tenho mais pão. Realmente, de verdade, eu não tenho pão. Eu só tenho um barril, no qual há só uma mão cheia de farinha e um jarro com um pouquinho, algumas gotinhas de azeite. Isso é tudo que eu tenho. Mas eu juntei uns gravetos para fazer fogo. Eu já tive uma ideia. Desse pouquinho de farinha e dessas gotinhas de azeite, eu posso fazer um bolo para meu filho e para mim. E acho que não vai dar para o senhor comer, porque é tudo que eu tenho. E depois que eu e meu filho comermos esse bolo, estará tudo acabado. E assim, eu e meu filho vamos morrer de fome. Que caso triste, que história triste, não é? Ah, mas Elias não parecia estar triste, não, como a mulher. Sabem por quê? Ele disse assim para a mulher:
2: Faça o seguinte, vá para casa e faça o seu bolo, pode assá-lo. Mas depois você vai trazer este bolo para mim. E mesmo você trazendo o bolo para mim, você poderá assar outros bolos para você e o seu filhinho, porque vai sobrar muito. E quem está falando é o Senhor Deus. Não sou eu quem estou dizendo isso, é o próprio Deus quem está trazendo esta mensagem para você, senhora.
0: Continuou dizendo assim:
2: Olha, mulher, a farinha no barril não se acabará e o azeite no jarro não vai chegar ao fim, e disso poderemos comer juntos até que venha novamente a chuva sobre a terra e haja pão de novo sobre as nossas mesas.
0: Nossa, criança, que palavras esquisitas eram essas? Eu digo que eram esquisitas porque o próprio Deus havia dito, pela boca de Elias, que não choveria sobre a terra. Porque o coração do rei Acabe, da sua mulher Jezabel e de todo aquele povo, o coração deles estava endurecido para Deus. Eles haviam se esquecido de Deus e feito um grande boneco Baal. E isso fez com que Deus ficasse triste, porque eles se esqueceram do Deus verdadeiro. E Deus então havia dito que não choveria mais sobre a terra. E o trigo se secou, e não puderam mais fazer a farinha para se assar os pães e os bolos. Por isso estou dizendo, que palavras esquisitas eram essas? Mas a mulher acreditou nas palavras que Elias havia dito, que ela fosse buscar o bolo, assasse o bolo e trouxesse o bolo para Elias comer, que dali Deus iria providenciar mais e mais bolos, mais e mais pães, e não faltaria mais o azeite naqueles jarros. E não faltaria mais também a farinha naqueles lugares. E quando Deus fala, nós temos de acreditar. E a mulher acreditou naquelas palavras. E imediatamente ela foi correndo para casa. Imediatamente ela chegou em casa, abriu a porta da sua casinha, acendeu o fogo e sobre aquelas brasas, ela pegou um pouquinho de farinha, pôs na panela aquelas últimas gotinhas do azeite e foi fazendo e batendo aquela massa e colocou aquela massa para assar um grande bolo. O filhinho dela estava perto e eu acredito que ele estava olhando com aqueles olhos grandes, cheios de vontade de comer, porque a fome era grande também. De repente, aquela mãe, eu imagino que começou a cantar de alegria.

0: Imaginem, crianças. Agora, de repente... da onde surgiu esta farinha? Meu Deus, havia azeite no jarro. Da onde está vindo esta farinha? Da onde está vindo este azeite? Meu Deus, quem tinha posto aquilo ali dentro?
1: A mulher sabia muito bem.
0: Vinha de Deus, o Deus da multiplicação. Deus tinha feito aquela multiplicação. Deus multiplicou a farinha daquele barril. Deus havia multiplicado o azeite daquele jarro. Deus é Deus de multiplicação.
1: Foi um grande milagre. Deus provê quando está faltando alguma coisa. Mas para que este milagre acontecesse, o que aquela mulher fez?
0: Ela obedeceu.
1: Quando nós obedecemos à ordem de Deus, o milagre acontece. Quando Deus diz, devemos obedecer. Deus falou, obedeçamos à voz de Deus. Deus quer que obedeçamos ao que Ele fala, mesmo que isso seja duvidoso, às vezes seja algo inacreditável. Ah, crianças, o milagre acontece, seja o que for, quando obedecemos, acontece o milagre. A mulher bem o sabia, que fora Deus que tinha feito aquela grande provisão. Foi um grande milagre. A mulher então continuou a assar mais um bolo, porque o primeiro bolo foi para Elias. Ah, teve mais um bolo. Foi para seu filhinho. Mais um bolo, o terceiro, para ela mesma. Crianças, Deus cuida de nós. Quando você acha que vai faltar alguma coisa na sua classe, na sua aula, na sua casa, na dispensa da sua casa, Deus multiplica. Não tenha medo. Quando nós obedecemos, temos o resultado, que é a multiplicação. Quando você acha que vai faltar o dinheiro para o papai fazer a compra do mês, se o papai obedece à palavra de Deus, o milagre da multiplicação também.

nosso Deus é um Deus de milagres. E aquela mulher obedeceu. Você viu a importância de nós obedecermos? Ah, eu quero que você memorize este versículo, que está na palavra de Deus, que diz assim: melhor é obedecer do que sacrificar. Ah, tia Débora, eu não entendi nada deste versículo. Eu explico. Não adianta você jejuar 3 dias seguidos para alguma causa que você precisa. O que mais vale é obedecer os mandamentos de Deus. É amar o seu próximo como você ama a si mesmo. É não mentir. É não ofender o seu próximo. Mais vale isso do que o jejum dos 3 dias. Porque se não temos amor, não adianta profetizar. Se não temos amor, não adianta ir a uma vigília e ficar a noite inteira acordado, sacrificando o seu sono. O que vale mesmo é obedecer os mandamentos de Deus. Quando obedecemos a Deus, Ele se alegra. Deus quer que você o obedeça. E como você obedece a Deus? Obedecendo seus pais quando eles pedirem algo. Obedecerem a sua professora quando ela pedir o silêncio na classe. Obedecer às autoridades. Tudo isso agrada a Deus. E o milagre vem logo em seguida após a obediência, como aconteceu na vida desta mulher. Sobrou farinha, sobrou azeite, ela pôde comer, porque ela achava que comendo aquele último bolo, ela morreria juntamente com seu filho, porque não teria mais nada na sua cozinha. Nem uma gotinha de azeite no seu jarro e nem um pouquinho, nem um punhado de farinha no seu barril. Mas ela obedeceu à voz de Deus quando Elias disse: vá para casa e asse mais bolos, porque assim eu comerei e também você comerá com seu filho e não morrerão. Ela creu na palavra de Deus e obedeceu. Vamos obedecer mais? Nós obedecemos apenas metade, às vezes um pouquinho. Vamos ser conscientes e vamos obedecer 100%. Você vai ver que o milagre que você precisa, seja de uma enfermidade, seja talvez a porta de um emprego para os seus pais, talvez uma cura de uma enfermidade, talvez algo material ou espiritual, obedeça a Deus. Deus quer que você obedeça. E o milagre virá.

0: Senhor? Que é Débora? Meu nome é Jair.
1: Eu sou de
0: Colônia. Eu sou de Goiânia.
1: Gosto
0: muito. Gosto muito. Das crianças.
1: Beijo.
0: Com Deus. Com Senhor.
2: Eu sou a Emily e eu moro aqui em São Paulo, São Mateus, e eu quero estar na festinha daí.
3: Bom dia, tia Débora. Eu sou o Daniel de Volta Redonda, Rio de Janeiro. Eu gosto muito das suas historinhas. Todo dia eu vejo a voz da libertação.
4: Oi, tia Débora. Eu tenho 8 anos, moro aqui em Porto Velho, Rondônia. Meu nome é Ariela Anitta Porto Cruz. Amo a sessão da criança.
5: Oi, tia Débora. Eu sou o Pedro Samuel. Eu gosto do momento da criança.
6: Olha só que lindas essas crianças. Eu tenho vontade de dar um beijo de tão fofas que são. Ah, estas vozinhas são lindas, gostosas de se ouvirem, não é verdade? Então tá bom, crianças, vamos indo embora, porque atrás vem gente para fazer programa. E nós temos que ir embora, porque o nosso horário já acabou. Beijo da tia Débora e até lá, na paz do Senhor.
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0: 14:02.
1: Paz do Senhor, meu nome é Ruth, sou aqui da cidade de Pimenta, Minas Gerais. Venho aqui contar um testemunho de uma grande bênção recebida para a vida da minha filha. Eu ouço a programação todos os dias e eu entrei em oração junto com os irmãos, num propósito, e pedi para Deus libertar a minha filha, que ela fosse curada dessa enfermidade. Já há mais de mês que ela estava sofrendo muito, com muitas dores, e as medicações não estavam fazendo efeito, até que a médica dela falou que ela ia ter que tomar umas injeções.

0: 14 injeções e eu busquei muito a Deus para que Deus curasse ela, que ela não precisasse tomar essas injeções. E Deus ouviu o meu clamor, a minha oração, e ela foi liberta para a honra e a glória do Senhor. Ela está bem, louvado seja Deus, não precisou das injeções, não está tomando nenhuma mais medicação, está bem, curada, para a honra e glória do Senhor Jesus.
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3: Mais uma vez o espaço Eu e Mais Um vai chegando até o seu lar, até você. Esses 5 minutinhos onde nós vamos orientar a todos os discipuladores que estão ensinando os novos convertidos como explicar um determinado assunto. Eu saúdo a Débora Miranda na paz do Senhor. E como nós estamos falando na programação passada sobre o culto, a necessidade de congregarmos, hoje nós vamos continuar falando deste tema. Nós falamos que o culto e cultuarmos é uma característica do crente. E os tipos de cultos, né? Das casas e o culto do templo. Olha aqui, perseveravam unânimes no templo e dia a dia, e partindo pão de casa em casa. Vocês estão vendo aqui neste versículo dois lugares que eles estavam cultuando: nas casas, partindo pão, e perseverando unânimes no templo, perseverando, ou seja, não deixavam de congregar. Eu sei que nós tivemos 2 anos aí dessa pandemia tão terrível, e tivemos a ordem do governo para que pudéssemos reduzir ou até não permitirmos este vírus se propagar mais ainda, a ordem de ficarmos em casa. E nós então cumprimos esta ordem, as igrejas fecharam suas portas, literalmente, e muitos ficaram assim angustiados, né? Eu creio que uma grande parte ficou muito triste por esta ordem, mas era necessária. E aí acabou a pandemia e nós vemos que nem todos voltaram a congregar. Isto é um caso sério, isto é um caso de nos preocuparmos, porque a pessoa parece que se acostumou a ficar em casa assistindo um culto pela live, assistindo um culto pela transmissão do rádio. Mas isso deve ser tratado com muita seriedade, porque é um termômetro daquela pessoa, um termômetro espiritual. Nós temos a necessidade de estarmos congregados. Quando o Senhor Jesus nos chama de ovelhas, elas não andam separadamente. Elas estão sempre juntinhas umas às outras, uma aquecendo a outra. E eu tenho certeza que muitas pessoas que deixaram de congregar estão fracas na fé, porque não tem aquela comunhão, o apoio espiritual, a explanação da palavra do pastor ali. Ah, mas eu leio em casa. Mas vai ter distração. Ah, mas eu oro em casa. Não vai ser como na igreja, de jeito nenhum. É como se fosse uma fogueira. As brasas têm que estar juntinhas para se formar uma grande fogueira. A chama tem que aparecer por ela estar junto a uma outra. E conforme aquilo vai se apagando, as brasas também vão se apagando e ficam totalmente como se carbonizadas, sem vida, apagadas. Você que deixou de congregar, olhe para a sua vida agora, examine-se a si mesmo agora. Como está a sua vida espiritual? Congregando, entre aspas, em casa. Você está dizendo, ah, mas eu não me desviei, eu não fui para outro ministério, eu não pequei, eu não estou fazendo nada de errado. mas a sua vida espiritual, tenho certeza, não é mais a mesma de quando você congregava, de quando você estava nos cultos buscando a Deus. Volte a congregar. Isto é necessário. Não que seja pecado você ficar em casa, mas você vai acabar se esfriando de tal maneira que sua vida espiritual vai acabar morrendo. Satanás vai se aproveitar dessa sua situação e ele vai começar a te atacar e você não terá forças para vencê-lo. Volte hoje a congregar, volte para a sua congregação. Volte a cumprir esta ordem do Senhor. Como nós lemos aqui na programação passada, não deixemos de congregarmos. Em Hebreus 10:25 diz isso, como é costume de alguns. Antes, admoestando-vos uns aos outros. É necessário isso. Na casa você não tem isso. Você não tem aquela ajuda, você não tem alguém para te admoestar, você não tem ninguém ali para te apoiar, para orar com você. Então volte a congregar. Esta é a ordem de Deus para você no dia de hoje. Que Deus abençoe em Cristo Jesus.
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4: 14 horas e 9 minutos.
5: Olá, paz do Senhor. Hoje eu vou compartilhar com os meus irmãos o fundamento do Deus Triuno. Cremos que há somente um único Deus, vivo, que é eterno. Não teve início e não terá fim. O Criador dos céus e da terra. Cremos que Deus é o Triuno, sendo o único Deus que subsiste em três pessoas distintas. O Pai, o Filho e o Espírito Santo, que são coeterna, coiguais, da mesma natureza. Portanto, esse Deus é a fonte de toda a vida. Sua relação com a criação é amorosa, pois Deus é amor e Ele a ama incondicionalmente. Continue acompanhando, pois iremos compartilhar com vocês todos os fundamentos da fé da nossa igreja. Que Deus abençoe.
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0: ouvintes, aceite a paz de nosso Senhor e Salvador Jesus Cristo. Deus abençoe a vida de todos vocês que estão aí ligadinhos no programa Voz da Libertação. Este programa, você sabe, tem como órgão oficial da Igreja Pentecostal Deus e Amor, que tem o seu fundador, o nosso saudoso missionário Davi Miranda. Na presidência, na direção geral, está a cargo da serva de Deus, a nossa irmã Erini Miranda. O Templo da Glória de Deus está localizado na Avenida do Estado, 4568, Liberdade, São Paulo, capital. E a nossa sede estadual das Igrejas Deus e Amor, aqui no Rio de Janeiro, está localizada na Rua Senador Pompeu, no número 27. Lembrando que temos cultos aqui diariamente, no horário das 7, 9, 11, 13 às 15 e também no horário das 19 horas.
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0: Já quero até agradecer vocês por permitir a nossa voz chegar dentro do seu lar. Eu não tenho dúvida, ouvinte, que onde chega esta programação, chega a bênção de Deus também na sua vida. Não desligue o seu rádio, porque daqui a pouco eu estarei orando por você e orando pela sua família.
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0: ouvintes, Deus abençoe a sua vida, o seu lar, toda a sua querida e amada família. Quero informar a todos que amanhã, quarta-feira, a quarta-feira da prosperidade, a quarta-feira da colheita, toda segunda quarta-feira do mês, nós estamos aqui na quarta-feira da colheita. E eu tenho certeza, ouvinte, você vai colher as bênçãos de Deus. O celeiro de Deus já está preparado para ser derramado, as bênçãos na sua vida, amanhã, aqui em nossa igreja Deus e Amor. Eu tenho certeza, você que está no propósito com Deus, no decorrer do mês, chegou o momento, hein, de você fazer a colheita. Amanhã, em 6 horários, no horário das 7, 9, 11, às 13, 15 e também no horário das 19 horas. O prosseguimento da campanha, a campanha da prosperidade e esse subtema, a quarta-feira da colheita. Eu estarei aqui com vocês, pregando a palavra de Deus e tenho certeza, Deus vai falar em vossos corações.
1: Essa promessa revela um princípio espiritual poderoso, porque toda colheita, a colheita que sustenta o povo de Deus, ela começa com a chuva que vem de Deus. Não existe colheita sem chuva. Não existe frutificação sem a intervenção divina. Você já parou para pensar sobre isso? Olhar a sua vida espiritual, todos os âmbitos da sua vida. Deus, ele rega a terra do coração do ser humano para produzir frutos. Deus vai fazer chover na sua vida aqui hoje. E se a chuva de Deus cair sobre a sua vida, haverá colheita abundante. Quem quer receber esta chuva de Deus aqui nesta manhã, levanta a mão então aplaudindo a Ele. Já tem pessoas sentindo a chuva de Deus sobre a sua vida. Já tem pessoas sentindo aqui nesta manhã que Deus está regando você aqui hoje. E quando Deus rega, quando Deus manda chuva, ah, meus irmãos, o deserto floresce, as flores aparecem, os frutos aparecem e haverá colheita abundante.
0: Meu convite é para todas as pessoas participarem. Você que está aqui no centro do Rio de Janeiro, nos bairros adjacentes, nas comunidades, no interior do estado, você que tem condição, vem participar conosco amanhã no prosseguimento desta campanha. Olha, ouvintes, as pessoas estão alegres, felizes na presença de Deus, porque têm sido agraciadas pelo Senhor. Eu estarei com vocês participando, juntos, tomando posse, recebendo a bênção, recebendo a prosperidade de Deus no decorrer desta campanha. Você sabe que após a pregação da palavra, eu estarei orando através das revelações do Espírito Santo e fazendo aquela oração contra o devorador, a miséria, contra as obras da inveja e contra as enfermidades. Porque, ouvintes, são coisas que têm roubado a sua prosperidade, têm tirado o seu salário, têm prejudicado a sua vida financeira. Mas amanhã nós estaremos levantando as mãos aos céus, clamando a Deus e expulsando esses males do seu caminho.
1: Segura porque é bravo, grita, queima ele, Jesus.
2: Tenho! Me solta!
1: Você vai sair da vida dela, viu? Vai expulsando, irmãos, vai expulsando. Se vocês pedirem, Jesus queima. Sai da vida deste homem também, Satanás. Expulsa, meus irmãos, vai expulsando. Vai expulsando, vai expulsando. Sai da vida dele, Satanás. Vai gritando para Jesus queimar, meus irmãos. Sai, devorador, vai embora, Satanás. Você que está tirando a paz dessas pessoas. Você que está tirando a alegria. Você que está roubando a prosperidade, vai embora. Vai expulsando, vai expulsando. Grita para Jesus queimar ele.
0: Mal não pode resistir à presença de Deus. Que coisa tremenda! É o que Deus vem realizando nesta campanha de quarta-feira. Deus fala, Deus revela, Deus liberta e as pessoas vão testemunhando o poder de Deus. Nós vamos acompanhar agora para você entender as pessoas contando a bênção, as pessoas testemunhando o milagre. Aumente agora, ouvinte, o volume do seu rádio e nós vamos acompanhar as pessoas contando o milagre alcançado nesta campanha de quarta-feira.
3: Chegou na igreja completamente endividada, pastor Antônio, mas através de fazer as campanhas reveladas, pagou todas as dívidas e está próspera para a glória de Deus, pastor Antônio.
0: Irmã, qual é o seu nome?
4: Cecília.
0: Como que a senhora chegou aqui na igreja?
4: Ah, uma dívida muito grande do meu neto, que comprou no meu nome, e eu fiquei completamente sem poder pagar. Aí eu vim para cá, fiz aquela campanha da boleta, aí consegui pagar. Quando foi em abril, eu paguei as três últimas prestações.
0: Chegou aqui endividada.
4: É.
0: Mas bem, participando da campanha Portas Abertas, sim, conseguiu pagar as dívidas.
4: Consegui.
0: Abençoada.
4: Amém.
0: Cadê o glória para Jesus? Dá glória a Deus. É, pessoas testemunhando o poder de Deus. E você não vai ficar apenas ouvindo o que Deus está fazendo na vida das pessoas. Você vai participar para você também testemunhar o poder de Deus. Essa situação que você está vivendo hoje vai se tornar um testemunho do poder de Deus. Eu quero convidar todos vocês, desempregados, você que é trabalhador, é um microempresário, é um grande empresário, vem participar conosco amanhã no prosseguimento desta campanha da prosperidade. Nós estamos aqui na Rua Senador Pompeu, no número 27, aqui no centro do Rio de Janeiro.

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2: Olha, ouvinte, está chegando quinta-feira, aquele culto especial da Fundação Reviver, que é a obra social da nossa Igreja Deus e Amor. Olha, todas as quintas-feiras, em três horários, no horário das 9 da manhã, às 15 e também no horário das 19 horas, nós realizamos aqui aquele culto da Fundação Reviver. E são cultos extraordinários. Nós temos aí uma equipe preparada para pregar a palavra, orar por você, falar com você acerca deste trabalho tão importante na igreja, que é o trabalho social. Jesus, além de pregar a palavra, ele trabalhou também bastante com a obra social, ensinando a igreja que a igreja precisa pregar o evangelho da salvação e também socorrer as pessoas necessitadas. Eu quero convidar você que me acompanha neste momento para estarem presente aqui conosco nesta quinta-feira em um dos três horários. Você que pode estar de manhã, vem. Você que pode estar à tarde ou à noite, não fique de fora desses cultos da Fundação Reviver. Nós temos aí a minha esposa, a nossa irmã Vânia, a nossa irmã Márcia, uma equipe que trabalha constantemente nesta obra social, auxiliando famílias necessitadas. E eu tenho certeza que nesta quinta-feira, em um dos três horários, Deus tem uma palavra para o seu coração. Essas mulheres estarão aqui pregando a palavra do nosso Deus.
3: Amados irmãos, ela chega lá, Jesus primeiro vê aquela mulher, Jesus dá uma palavra para ela, coloca a mão sobre ela. Ah, eu não iria largar ela em momento algum, aleluia, não larga Jesus, segura firme nele, aleluia, vai aonde ele for, anda com ele, aleluia, até chegar lá na glória, anda com ele. Amanhã andei cantando a bastéria. Eu fico imaginando aquela mulher, aleluia, a felicidade, a alegria daquela mulher. Uma mulher que não podia pular, estava pulando de alegria. É, irmã Sueli que está colocando, não está escrito, mas eu tenho certeza que ela pulou de alegria. Eu tenho certeza que ela chorou de alegria. Porque quando Jesus faz, a gente não se contém. Aleluia, não tem como ficar guardando. A gente a glorifica, a gente exalta, a gente aplaude, a gente pula, a gente salta. Porque quando Jesus faz, ele faz de verdade.
2: Venham participar conosco em um dos três horários. Deus tem uma palavra para o seu coração. Deus estará utilizando a vida das tuas servas para ministrar uma palavra para o seu coração. Elas estarão aqui orando por você, orando pela sua família. E eu tenho certeza, ouvinte, você vai sair deste culto abençoado pelo Senhor. Eu quero fazer um apelo neste momento a todos vocês que estarão presentes conosco nesta quinta-feira. Não venham de mãos vazias, traga pelo menos 1 quilo de alimento não perecível. Você que tem condição de doar uma cesta básica, você que pode doar 5, 10, tem pessoas que têm condição de doar até 1 caminhão de cesta básica. Eu tenho certeza, ouvinte, Deus trará a recompensa para a sua vida, Deus vai continuar abençoando muito você. E a Bíblia tem promessa, você sabe disso. Aquele que dá ao pobre, ele empresta a Deus. E pode ter certeza que Deus não vai ficar te devendo. você abrindo o seu coração, estendendo as suas mãos, Deus, ele vai te retribuir, Deus vai recompensar você. E você sabe, se Deus te deu muito, olha, ouvinte, não fica só com você, reparte, distribui, ajuda aquele que não tem. Então, nesta quinta-feira, nós estaremos aqui, a nossa equipe da Reviver, para pregar a palavra, orar por você, e tenho certeza, você virá receber a bênção de Deus e também abençoar famílias necessitadas. Quinta-feira, 9 da manhã, às 15 e às 18 horas, Rua Senador Pompeu, número 27, aqui no centro do Rio de Janeiro. É um trabalho realizado com a obra social Fundação Reviver.
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11: Escrito está na palavra de Deus.
12: O amor é paciente, o amor é bondoso, não inveja, não se vangloria, não se orgulha. 1 Coríntios 13:4.
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0: Ouvintes, Deus abençoe a sua vida, Deus abençoe o seu lar e toda a sua querida e amada família. Neste momento estou aqui para orar por todos os mantenedores do programa A Voz da Libertação. Este programa chega dentro do seu lar agora, está aí no seu rádio, porque você contribui, você tem colaborado para o mesmo permanecer no ar. Você que sempre vai à livraria da nossa igreja fazer a sua contribuição, ou quem sabe tem feito uma contribuição através de um Pix, de uma transferência bancária, ajudando a manter este programa no ar. Eu quero neste momento pedir a Deus para te abençoar. Eu quero até citar alguns nomes, pessoas que vão estar inclusas agora nesta oração: Eva Tereza, Joel, Abadias Cardoso, Dulcineia Pereira, Nivalda Maria, Jorge Rosa, Júlio César, Vitor dos Santos, Helena Andrade, Leilane Alves, Wilson Souza, Maria das Graças, Leda Pereira, Sirvaldo dos Santos, José dos Santos, Elisane Aparecida, Cláudio Paiva, Rayane Ferreira, Caleb, Adeilda e João, Jonathan Coelho, Jaime Machado, Carla Graziele, Paulo Valdir, Manuel André, Valdeci Cassoto, José Luiz, Dilene da Conceição, Enzo Manuel, Marcelo de Paula, Marcos Freitas, Maria José, Meire Luci, Maria Nilza, Roberto Lopes, Raimundo Silva, Isabela, Paulo Rogério, Maria Francisca, Maria de Fátima, Priscila Coelho, Antônio Carlos, Carlos André, Nicole, Ana dos Santos, Matheus Lima e Maria de Lourdes. Nós vamos agora orar, pedir a Deus para abençoar a vossa vida.
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0: Senhor meu Deus e meu Pai, neste momento mais uma vez eu te dou graças, meu Deus, pelo que o Senhor é, porque o Senhor é Deus poderoso, soberano, o Senhor é Deus tremendo. Eu quero aproveitar que estou diante da tua presença e apresentar neste momento, ó Deus, cada pessoa que o seu nome foi lido aqui agora dentro desta programação. São pessoas, meu Deus, que têm contribuído, quem sabe uma vez por semana, uma vez por mês, pessoas que têm abrido seus corações e estendido as mãos, ajudando a manter o programa A Voz da Libertação no ar. São pessoas, meu Deus, que já entenderam, ó Deus, a responsabilidade com o reino do Senhor. São pessoas, meu Deus, que amam almas. São pessoas que têm prazer, meu Pai, de ver as almas se rendendo aos seus pés. Porque este programa alcança pessoas perto, mas alcança também pessoas longe. Pessoas aqui, ó Deus, na área central do Rio de Janeiro, nos bairros, nas comunidades, no interior deste estado, em outros estados do Brasil e também em outros países, através do aplicativo, Senhor. Pessoas estão agora acompanhando esta programação e também recebendo esta oração. Eu quero pedir ao Senhor, meu Deus, onde esteja agora uma pessoa que tem contribuído, Senhor, para manter este programa no ar. Que a bênção do Senhor possa alcançar esta pessoa. Ó Deus querido, Deus poderoso, eu já quero, ó Deus, até te pedir que continue abençoando esta pessoa de uma maneira especial. Porque são pessoas, meu Deus, que têm corações abertos. São pessoas que têm estendido as mãos com prazer, porque amam ouvir esta programação. E eu sei, meu Deus, que quanto mais o Senhor dá para esta pessoa, mais ela vai contribuir. Toca no salário, Senhor, que haja bonança, que haja multiplicação. Abençoe, meu Deus, todos os âmbitos da vida desta pessoa. Eu tenho certeza, meu Deus, que essas pessoas, que os seus nomes foram lidos nesta programação, são pessoas que acompanham agora esta programação. São pessoas que estão com seus rádios ligados. Ó Deus, orando comigo agora. Eu sei que tem algumas, meu Deus, que nem sabem orar, mas aproximaram do rádio agora e estão recebendo esta oração. Leva a bênção para esta pessoa, dando saúde, meu Deus, abençoando o seu lar, abençoando a sua família, abençoando o trabalho das suas mãos, protegendo, Deus, de toda a ação do inimigo. Meu Deus, é o que eu te peço, Senhor. Quanto mais essas pessoas têm abrido as mãos e ajudado, que as mãos do Senhor também possam permanecer estendidas, abençoando essas pessoas. É o que eu te peço e também te agradeço no nome de Jesus. Tenho certeza que Deus já te visitou neste momento, você já está abençoado por Ele. É isso aí, ouvinte. Continue aí com seu coração aberto, com as suas mãos estendidas, ajudando sempre a manter este programa no ar 24 horas. Uma ferramenta tão poderosa e nós não podemos perder esta ferramenta. Eu já disse e eu repito, onde os nossos pés não vão, a nossa voz chega através deste programa. E você faz parte disso, porque você tem contribuído com alegria, você tem contribuído com amor. Vamos avante, tenha certeza que quanto mais você contribuir, ajudando a manter este programa no ar, mais Deus vai abençoar a sua vida.
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14:48 na cidade carioca. Deus abençoe o nosso querido pastor Antônio dos Santos por este momento de oração tão maravilhoso aqui no programa Voz da Libertação, momento especial de intercessão por todos os dizimistas da Casa de Deus e também todos os mantenedores do programa Voz da Libertação. Hoje, terça-feira, dia 7 de julho de 2026, louvado seja o nosso Deus por mais um dia maravilhoso e especial. E aqui na comunicação, seu irmão em Cristo, presbítero Denis de Oliveira, boa tarde.

0: É louvor, é adoração, a voz da libertação, levando a mensagem que fortalece a sua fé, que fortalece o seu coração. Amanhã, quarta-feira, quarta-feira das portas abertas, a quarta-feira da grande colheita, no centro do Rio de Janeiro, na rua Senador Pompeu, número 27, centro da cidade carioca. Você que está acompanhando esta programação é o nosso convidado especial para participar desta quarta-feira maravilhosa. Os irmãos que já estão na expectativa, já fizeram seus propósitos com Deus o mês passado para entregarem amanhã, quarta-feira. Vai ser uma festa linda, vai ser uma festa maravilhosa. Rua Senador Pompeu, número 27, no centro da cidade do Rio de Janeiro, igreja que está sob responsabilidade do pastor Antônio dos Santos. Já às 7 horas da manhã, pastor Adão Guilherme no altar de Deus, pregando a palavra do nosso Deus e orando em favor de todos. No horário das 9 horas da manhã, naquele horário principal, horário das multidões, o pastor Antônio dos Santos pregando e orando por tua vida. Às 11 da manhã, mais um grande culto. Às 13, mais um grande culto. Às 15 horas, mais um grande culto. E no horário das 19 horas, presbítero Apolo Alexandre no altar de Deus, pregando, orando por todos e Deus garantindo a bênção, o milagre e a grande vitória. Rua Senador Pompeu, número 27, centro da cidade. Amanhã, a quarta-feira da grande colheita. Vamos lá, povo de Deus, todos juntos. Estaremos reunidos na casa do Senhor, tudo preparado, tudo pronto. Vamos tomar posse das bênçãos que Deus reservou para as nossas vidas na Igreja Pentecostal Deus e Amor. Deus opera maravilhas nesta campanha e o povo tem testemunhado, ouvintes. O povo tem contado os milagres alcançados nesta campanha. Vamos então já acompanhar? Vamos já acompanhar, reviver, ouvir o que Deus tem feito nesta campanha. Os milagres marcam esta programação e o programa Voz da Libertação reproduz as maravilhas que Deus faz nesta maravilhosa campanha. Quarta-feira da bênção, quarta-feira da prosperidade, a quarta-feira onde Deus mudará a sua história, a quarta-feira onde Deus irá honrar a sua fé. Não fique em casa amanhã, não fique em casa, porque Deus, ele tem uma bênção especial reservada para a sua vida nesta poderosa campanha.
1: Coisa linda, pastor Antônio dos Santos, irmãos presentes, ouvinte de casa, que está uma senhora, uma mãe muito feliz, porque Deus abriu a porta para os seus dois filhos, para a glória de Deus.
2: Irmã, qual é o seu nome?
3: É Maria das Graças.
2: Irmão, o que é que aconteceu?
3: Olha, meus filhos estavam todos desempregados, e Deus abriu a porta para os dois. Um está trabalhando para a Petrobras, o outro para uma empresa internacional. Eu estou muito feliz.
2: Espera aí, Deca. Os seus dois filhos estavam desempregados.
3: Desempregados.
2: Quanto tempo mais ou menos desempregados?
3: Um estava 6 meses, desde janeiro. E o outro estava uns 4 meses, mas estava trabalhando, mas não estava.
2: Olha só, e a senhora participando da campanha.
3: Meu Deus,
2: mas portas abertas.
3: Portas abertas.
2: As portas se abriram.
3: Se abriram. Oh,
2: estão trabalhando.
3: Com prosperidade.
2: Levanta porta, a mão, porta. Agora o nome de Jesus. Porta aberta.
1: Explosão.
2: Aleluia.
1: Pastor Antônio dos Santos, irmãos presentes, ouvinte de casa, aqui está a nossa irmã há mais de 30 anos. Com dor na coluna, fazia tratamentos, tomava remédios e não surtia efeito. E após a oração, ela sentiu estar completamente curada para a glória de Deus.
2: Irmã, qual é o seu nome?
4: Meu nome é Josefa.
2: Irmã Josefa, quer dizer que há 30 anos com problema na coluna?
4: É, eu já estava com a dor na coluna.
2: Já tinha feito o tratamento?
4: É, tomava um remédio, estava tomando remédio, tomava todo dia remédio.
2: Todos os dias?
4: Todos os dias eu tomo remédio.
2: Sentindo dores todos os dias?
4: Sim, sinto dor todos os dias.
2: E agora a senhora entende que foi curada?
4: Fui curada.
2: Então vamos fazer um teste.
4: É assim.
2: Abaixa então. Quem tem problema na coluna não abaixa. Olha a mulher abaixando. Levanta.
4: Glória a Deus.
2: Sumiu as dores.
4: Agora...
2: Sumiu.
4: Sumiu a dor.
2: Não tá entendi. Curada. Mais de 30 anos com problema na coluna. E a mulher foi curada agora por Jesus. Glorifique a Deus com ela.

São as maravilhas que Deus opera na Igreja Pentecostal Deus de Amor. Nossa irmã Maria, a primeira a testemunhar que Deus abriu as portas para os seus filhos. E também a nossa irmã Josefa, curada da coluna. Dois testemunhos impressionantes, ouvintes. Deus operando aí nesta campanha de uma forma maravilhosa e especial. E amanhã não vai ser diferente. Amanhã não será diferente. O nosso Deus irá abençoar a sua vida, abençoar a sua casa e a sua família. Rua Senador Pompeu, número 27, centro do Rio de Janeiro, a quarta-feira das portas abertas, a quarta-feira da grande colheita. Eu tenho certeza que Deus já reservou uma colheita especial, uma colheita sobrenatural para a sua vida aqui no centro da cidade carioca. Certamente milagres e maravilhas estarão acontecendo e o nome do nosso Deus será glorificado. Não se esqueça dos horários, tá bom? Às 7 horas da manhã, pastor Adão Guilherme, às 9 da manhã, pastor Antônio dos Santos, às 11 horas, mais um grande culto, às 13 horas, outro grande culto, às 15 horas, mais uma grande concentração e às 19 horas, presbítero Apolo Alexandre, no altar de Deus para ministrar a palavra do Senhor Jesus e orar em seu favor na quarta-feira da colheita. Vamos lá, meus queridos irmãos. Você precisa de um milagre das mãos de Deus, quer colher uma vitória grande, então faça um grande esforço, venha para a igreja, não fique aí olhando para as suas batalhas, para as suas pelejas, não. Venha buscar a bênção de Deus nesta igreja, porque com certeza Deus irá honrar a sua fé, o seu projeto, o seu propósito, e você vai testemunhar a bênção recebida das mãos do nosso Deus. O endereço é muito conhecido e por isso repetimos bastante para que você não possa se esquecer. A Rua Senador Pompeu fica a poucos metros da Central do Brasil e próxima também à estação de metrô Uruguaiana, aqui no centro do Rio de Janeiro. Amanhã este lugar vai ficar pequeno. Amanhã Deus irá manifestar o seu grandioso poder. Amanhã o nosso Deus irá trazer a fartura. O nosso Deus irá trazer abundância. Falamos isso pela fé. Falamos isso porque confiamos neste Deus que pode todas as coisas, neste Deus que atende a oração do seu povo, a oração da sua igreja. A igreja clama e Deus responde. Por isso falamos pela fé que Deus irá honrar, que Deus irá abrir portas. Quando a igreja se reúne, queridos irmãos, ela se reúne para orar, ela se reúne para interceder, ela se reúne para adorar a Deus, para se humilhar aos pés do Senhor Jesus. E aí, o Senhor Jesus, que é bom, que é misericordioso, ele estende a mão e manifesta o seu grande milagre. Então, ficar olhando para as situações não vai mudar nada. Ficar se lamentando também não vai mudar nada. Ficar triste, jogado aos trapos, cabisbaixo, também não vai mudar nada. Agora, correr para a Igreja Deus e Amor, participar desta campanha, pode acontecer alguma coisa, e falamos pela fé, porque Jesus sempre muda histórias, situações, Jesus abre portas, Jesus manifesta o seu poder. Rua Senador Pompeu, número 27, centro da cidade carioca, está localizada a nossa igreja pentecostal Deus e Amor. São 18 horas, são 14 horas, 18 não, 14:58, 14:58 no Rio de Janeiro. Deus abençoe a sua vida. Daqui a pouquinho vai estar conosco também Diácono Irã, ali de Campo Grande, vai estar comunicando na programação. Daqui a instantes este servo de Deus vai estar comunicando com todos. Neste momento nós queremos aqui aproveitar o ensejo para anunciar aí Niterói, povo de Deus da sede estadual de Niterói. Amanhã teremos aí também a campanha da prosperidade, 9 da manhã, 11 da manhã, 2 da tarde e no horário das 19 horas. Pastor Jarlan Pinheiro, às 9 da manhã, pastor Joelson Oscar vai estar presente a partir das 10:30 da manhã, 2 da tarde mais um grande culto e às 19 horas outro grande culto ali em Niterói, Rua São João número 24, centro de Niterói, igreja que está sob responsabilidade do pastor Jarlan Pinheiro. Você é o nosso convidado especial para receber a bênção do Senhor Jesus. Compareça, Jesus garante a sua vitória.
14 horas e 59 minutos, nós vamos identificar as nossas emissoras. Girou o ponteiro aqui, 15 horas em ponto, na cidade do Rio de Janeiro. Vamos já identificar as nossas emissoras. Posteriormente, nós iremos à Central Internacional de Produções para a transmissão do

assistência social da Igreja Pentecostal Deus e Amor. Assim que terminar a programação do Espaço Reviver, já voltaremos com a programação local, já comunicando aqui seu irmão presbítero Denis de Oliveira e também o diácono Irã Pereira ali de Campo Grande. Deus abençoe, uma excelente tarde. Deus continue fortalecendo a sua fé através desta programação. 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
1: 15 horas e 1 minuto.
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0: 15:02 em São Paulo, a paz do Senhor Jesus, queridos e amados ouvintes da Rádio Deus e Amor, você que está nos ouvindo em todo o Brasil, estamos em cadeia nacional para a apresentação do Espaço Reviver, aqui na Rádio Deus é Amor. Deus abençoe a sua vida grandemente. Estaremos falando das instituições Reviver, braço assistencial da nossa igreja pentecostal. Deus é Amor, aceite a paz do Senhor Jesus. Nessa tarde, o Senhor em Cristo, pastor Paulo Martins, na técnica de som, nosso querido irmão diácono Armando Medina, direção e supervisão geral da nossa querida irmã Ereni Miranda.
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0: Vamos prosseguindo aqui com o Espaço Reviver, e hoje estamos aqui também com o Vitor Nelson, paz do Senhor.
1: Paz do Senhor Jesus, pastor Paulo, irmão Diácono Armando Medina. Hoje numa programação um pouco diferente, pastor Paulo.
0: Exatamente, hoje é uma programação especial, diferente, estamos aqui com as nossas irmãs da Help, irmã Regiane e irmã Patrícia. Paz do Senhor Jesus.
2: Paz do seu irmão Paulo, irmão Nelson, irmão Medina e a todos que nos acompanham. É uma alegria estar aqui com vocês.
3: A paz do Senhor Jesus, pastor Paulo Martins, irmão Nelson, irmão Medina e todos os ouvintes. É um prazer e um privilégio estar aqui com todos vocês.
1: É a nossa irmã Januária, Patrícia Januária.

0: Líder nacional do Projeto 60 Mais, não é isso?
1: Isso mesmo.
0: Então nós vamos hoje explorar um pouquinho mais, porque irmã Regiane e irmã Patrícia, nós temos falado muito aqui nos programas desses lindos projetos que a associação vem expandindo por todo o Brasil. Inclusive ontem falamos muito dessa última ação que teve ali em Barretos, naquele hospital, com essa parte oncológica das crianças. E hoje, ninguém melhor do que a irmã Regiane, que é a presidente da associação, né? Nós temos falado muito dos projetos, esses dois últimos projetos que têm sido maravilhoso, que é o apoio, né? Aquelas jovens, adolescentes também na Ilha do Marajó, e agora esse projeto que tem se expandido e que a gente quer ver cada vez mais e mais expandir, é o que a gente passa aqui na programação. E hoje, pastor Paulo, estamos aqui ao vivo, vamos então aproveitar e explorar bastante, né?
2: Exatamente, nós temos tantos assuntos, os projetos têm se avançado e nós ficamos alegres, irmã Regiane, irmã Patrícia, irmão Nelson e também queridos ouvintes, a alegria dos irmãos, quantos irmãos comentando e falando sobre as instituições Reviver. Irmã Regiane, nesses últimos dias Deus tem aberto, assim, portas imensas e podemos aumentar os nossos projetos e tem muita coisa boa vindo por aí ainda, não é?
3: Verdade, irmão Paulo. Inclusive, esse final de semana, estivemos na cidade de Barretos, interior do estado de São Paulo, e foi algo que Deus nos surpreendeu. Eu até comentei com os irmãos que estavam em Barretos que temos muito, muito trabalho pela frente através das instituições Reviver, inclusive Deus abrindo portas nos hospitais para que as crianças em tratamento oncológico possam ouvir a palavra de Deus. Então, tivemos uma experiência muito linda no domingo, um local muito amplo, onde cerca de mais de 100 crianças que ali estavam, pudemos contemplar o sofrimento, mas ao mesmo tempo falar do amor de Jesus, tanto às crianças como aos pais que pararam, que nos escutaram. Então, Deus tem nos surpreendido e eu tenho certeza, irmãos, que grandes coisas estão por vir em nome de Jesus.
2: E esse trabalho em Barretos foi uma porta que Deus abriu. Parece que esse trabalho vai prosseguir, tem portas ali que Deus concedeu e com certeza muitas vidas serão alcançadas, não é isso?
3: Verdade, irmão Paulo. Eu vejo que há uns meses atrás o Senhor colocou em meu coração e por três vezes eu ouvi a voz do Senhor dizendo Barretos, Barretos, Barretos. E naquele momento, quando Deus falou comigo, eu rapidamente anotei o nome da cidade e eu até comentei com a irmã Irene, eu falei, olha, eu tenho certeza que Deus tem grandes coisas através do trabalho social, a igreja, as instituições, em Barretos. E por duas vezes eu marquei, não deu certo, mas agora a terceira vez Deus abriu a porta, não somente nos hospitais, como em algumas casas de abrigo. Porque vocês sabem que é uma cidade conhecida nacionalmente por conta do Hospital de Amor, Hospital do Amor, e esse hospital que tem acolhido muitas pessoas, principalmente crianças em tratamento oncológico. E ali, o que eu pude ver é o Senhor abrindo mais uma porta para que o Evangelho seja levado, pregado, através do trabalho social. E eu trouxe várias indicações, já deixaram as portas abertas do Hospital do Amor para que possamos entrar e fazer um trabalho com as crianças lá.
2: Que maravilha! E nós temos visto ultimamente, né, irmão Nelson, muitos pastores, muitas igrejas empenhadas em novos projetos. Agora mesmo o irmão Nilson Pina e a irmã Cíntia estão nos ouvindo lá em Santos. Santos também, já em breve, se já não está, em breve em funcionamento também, projetos ali, né?
3: Exatamente. Nós temos ali ao lado da igreja um espaço já reservado para os trabalhos sociais da igreja. Inclusive, nós pretendemos colocar a Casa Aberta, Oásis ali, porque fica bem ao lado da igreja, em frente àquela praça, que é a Praça dos Andradas, onde a gente vê muitas pessoas em situação de rua. Então, eu tenho certeza que em Santos também, eu tenho muita fé, irmãos, irmã Patrícia, e aos que nos acompanham, que até dezembro teremos aquele espaço funcionando em nome do Senhor.
0: Glória a Deus, que bênção, não é? Saudação aos nossos irmãos aí lá de Santos, pastor Pina. E a irmã Patrícia ia comentar?
4: A paz do Senhor, irmã Cíntia, pastor Pina. Em Santos já temos, né? Temos ateliê, temos alfabetização e já tem lá em Santos nós já temos, né, o ateliê, temos também alfabetização, e já tem sido uma bênção para os nossos irmãos ali de Santos, irmão Nelson.
0: Glória a Deus. Nós temos visto também, irmã Patrícia, aí está avançando, eu acho que o último posto, né, eu tenho incentivado muito aqueles que nos acompanham a verificar lá a mídia ali da Associação Reviver e da Fundação, porque eles não ficam só no ouvir e ver o que está acontecendo. E eu vi que a irmã fez uma postagem de Mogi das Cruzes, não é isso, né? Recente.
4: Isso.
0: Mas algo que me tocou bastante foi o trabalho que as irmãs fizeram, uma visita para um irmão que foi secretário do missionário Davi Miranda.
4: Sim,
0: se não me engano, ele estava completando 90 anos, não é isso?
4: Exatamente, nosso
0: então,
4: irmão.
0: Então tem esse trabalho também de visitar, né, os irmãos da igreja, mas o trabalho não é só para os irmãos da igreja também, certo?
4: Certo. É para todos os nossos irmãos, também aqueles que amam a igreja, amam a obra de Deus, que estão na idade, né, na terceira idade, são contemplados pelo nosso projeto, que é o projeto 60 Mais Reviver. Então, todos esses irmãos de melhor idade, nós falamos, né, têm sido alcançados com visita, acolhimento, através do projeto 60 Mais.
0: E esses são os projetos das instituições Reviver, que têm o propósito de alcançar vidas de todas as idades. Estamos falando aqui desde crianças, irmã Regiane, até as pessoas de idade já mais avançadas. E é isso, pastor Paulo. Um outro trabalho muito bonito também, que nós temos visto, esse trabalho para ali acolher essas jovens que estão passando uma situação por uma engravidez, de certa forma, numa situação indesejada, mas que graças a Deus, pela Igreja Pentecostal Deus e Amor, pela Associação River Help, ali pelo próprio Conselho Tutelar que nós temos mencionado, né, a promotoria, o próprio Estado tem entendido e tem visto a importância desse projeto, irmã Regiane.
3: Exatamente, irmão Nelson, é tão assim, um projeto tão lindo e de Deus, eu sempre falo, porque o Conselho Tutelar, quando soube que a Igreja Pentecostal Deus e Amor estava abraçando, acolhendo as jovens sem vínculo familiar, eles se propuseram a nos ajudar. Então, o que acontece hoje? A prefeitura se uniu com o Conselho Tutelar. Então, semanalmente, a casa recebe os voluntários, os psicólogos, nutricionistas, fisioterapeutas, todos 100% voluntários para ajudarem as jovens em situação de vulnerabilidade. Eu tenho um caso de uma jovem de 13 anos que ela chegou na casa, inclusive indicada pelo próprio Conselho Tutelar. Anêmica, sem os familiares, não tem ninguém por ela. Então, ela foi acolhida primeiramente pelo Conselho Tutelar, que ficou sabendo do projeto da igreja, e está acompanhando juntamente conosco lá na casa. Então, lá na casa, nós temos um espaço para hidroginástica, porque elas estão gestantes, então elas recebem todo o carinho e, principalmente, a oração e a palavra de Deus. Então, é um projeto maravilhoso que eu vejo que nasceu do coração de Deus. E algumas jovens já se reconciliaram também, algumas estavam afastadas do caminho do Senhor. Então, a gente vê Deus operando naquele lugar.
0: E eu vi também um testemunho pelo próprio Instagram também, que nasceu a pequena Eloá. Foi a primeira criança ali.
3: Exato.
0: Né, que nasceu da mãe que foi acolhida ali.
3: Exato. Inclusive, irmão Nelson, nós temos algumas crianças que a gente colocou os bebês Reviver, que já nasceram, se não me falha a memória, já são 8 bebês que nasceram na casa. Eu pergunto a vocês, se não fosse a Igreja Deus é Amor, se não fossem os trabalhos sociais, qual seria o destino dessas crianças? Então, aí vem a Igreja Deus e Amor, com os trabalhos da área beneficente, ajudando, acolhendo. Então, essas vidas têm sido acolhidas, abraçadas pelo amor de Jesus. Porque isso é ser Igreja do Senhor, é acolher, abraçar, ajudar, não
0: é? É isso, né? Que importância. E quando a irmã fala, como a gente pensa, né? O que estamos fazendo com aquilo que Deus nos dá?
3: Exato. São ferramentas, né?
0: Então, tantas pessoas necessitadas, mas nós agradecemos muito a Deus porque nós temos visto isso aqui, pastor Paulo, quantas pessoas têm nos acompanhado, quantas pessoas têm cooperado, têm contribuído e têm nos ajudado. Aqui ao vivo, normalmente o pastor Paulo sempre tem uma lista de pessoas e é bonito, irmã Jane, porque quando nós estamos aqui ao vivo, nós estamos em cadeia nacional agora, quantos irmãos escrevem, quantos irmãos contribuem e enviam. E isso é importante por quê? Porque a nossa audiência, aqueles que nos ajudam, é que nos possibilitam fazer esses projetos.
3: Verdade. Inclusive, irmão Nelson, eu encontrei no dia do aniversário da igreja uma irmã aqui no estacionamento da sede. Quando ela soube do projeto que ampara as meninas jovens gestantes, ela comentou com a gente, acho que a irmã Patrícia estava aqui, o genro dela, não foi?
4: Sim.
3: O genro dela tem uma fábrica de enxovais, e ela falou, olha, eu não sabia desse projeto, mas agora eu vou adotar, eu vou ajudar esse projeto mensalmente. Então, às vezes, as pessoas não conseguem ajudar com, às vezes, aquela oferta, mas, às vezes, é um dia de voluntariado. Então, são várias maneiras que as pessoas podem ajudar.
0: É. Então, nós estamos falando, e talvez tem pessoas que estão nos ouvindo pela primeira vez, nós queremos colocar a vinheta para que as pessoas conheçam em detalhe esse projeto que é Amparo à Mãe Reviver.

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1: Você pode então acompanhar aí em detalhes o que faz, né, o que esse projeto Amparo à Mãe Viver, o que nós fazemos. E muitas pessoas têm nos ajudado, como a irmã Regiane mesmo comentou, que quando as pessoas tomam conhecimento, mas ela não quer ajudar só financeiramente, tem muitos que estão ali em oração também, mas os projetos da Associação Rever, Pastor Paulo, têm avançado bastante, inclusive Casa Aberta.
2: Exatamente, e o projeto que está fazendo a diferença. Só abrindo um parêntese aqui, nós estamos falando de ajuda de pessoas, aí o nosso WhatsApp não para. Quero agradecer aqui o irmão Pedro Carlindo, ele mora no Coab Taipas, em Pirituba. Ele enviou a sua doação, acabou de mandar o seu Pix e já enviou para nós o comprovante. Deus abençoe grandemente a interação com os nossos ouvintes, irmãos que têm nos ajudado, em nome de Jesus. Eu recebi aqui do pastor Pina de Santos. Ele disse que só lá, para a arrecadação do Agosto Verde, eles já estão preparando 1000 cestas básicas, hein? Olha só. Então, isso aí é maravilhoso. Vamos voltar, então, ao assunto do Casa Aberta, que tem feito a diferença. Pessoas sendo ajudadas. E irmã Regiane e também irmã Patrícia, né, para que esses projetos prossigam como Casa Aberta, nós temos um outro projeto de arrecadação, muito importante também, não é?
3: É verdade, pastor Paulo. E é uma maneira muito simples de poder ajudar e contribuir para que esse projeto avance e alcance mais estados para a glória de Deus. Até uma criança consegue, irmão Nelson, contribuir dessa forma que a gente vai passar aqui. Querem saber que forma é, queridos irmãos ouvintes?
1: Sim, passem para nós aí, para nós. Né? Porque é isso, a contribuição mínima. Pessoal, como que eu posso ajudar? Olha, fique atento ao que a irmã Patrícia vai falar agora, que você vai ver que, na verdade, só requer disposição.
3: Exatamente. Um pequeno esforço, qualquer um de nós podemos contribuir para que esse projeto avance, para que esse projeto cresça. Então, eu vou dizer a forma que você pode ajudar. É através de tampinhas, qualquer tampinha plástica aí da sua casa. Você pode estar contribuindo para que esse projeto continue avançando. Tem pessoas que nos perguntam, mas irmã Patrícia, é só tampinha de garrafa PET? Não. Tampinha de manteiga, de maionese, pote de sorvete, de shampoo, até mesmo de caneta, irmão Nelson, pode também somar aí para que esse projeto continue avançando para a glória de Deus.
2: E um exemplo prático, como é fácil multiplicar essas arrecadações, lá no sertão, na região de Paulistana, foi feita a iniciativa ali da irmã Helenice, junto com o pastor Misael, a equipe lá. O pastor Marena, lá em Petrolina, ele comprou, ganhou vários recipientes, né, de defensivo. E eles limparam, lavaram esses recipientes, colocaram todo o slogan da Help. E o que fizemos? Ligamos para as diretoras e entramos em contato com as diretoras das escolas que nós temos o projeto do kit escolar. Nós temos ali 12 unidades onde entregamos o kit escolar. Esse ano foram 4 mil kits. E as diretoras mais receberam de bom grado. E elas estão educando as crianças para levarem as tampinhas na escola. Imagina quanto não vamos arrecadar. E essa iniciativa é um exemplo para todos que querem ampliar essa arrecadação, né, irmã Regina?
4: Verdade, irmão Paulo. É uma maneira muito fácil e simples. Inclusive, o pastor Mariano entrou em contato informando que os coletores já estão sendo enviados até essas escolas. E uma forma de até ensinar essas crianças, não é mesmo? As crianças, ao invés de jogar uma tampinha, saber que pode ajudar num projeto social. Então, a gente fica feliz. Já quero agradecer a todos os irmãos que têm se empenhado, têm ajudado. E chamar aqueles, não é? Despertar também o interesse daqueles que podem fazer alguma coisa pelas instituições.
1: Sim, é importante. E este projeto que começou aqui, na verdade, em novembro de 2024, se não me falha a memória, não é isso, irmão Regiane?
4: Exato. E foi assim algo, irmão Nelson, simples, que nós achávamos que seria somente na Grande São Paulo. Então, foi aí uma ideia que veio, surgiu. Vamos arrecadar para que tenhamos fundos, para reverter os fundos às unidades, à Casa Aberta. E aí, de repente, aí Grande São Paulo, aí um lá no Pará, outro lá no Sul. E, graças a Deus, as igrejas, os irmãos têm se empenhado, têm se dedicado. Eu imagino se todas as igrejas se unirem e nos ajudar, eu tenho certeza que nós teremos muitas unidades da Casa Aberta, espalhadas pelo Brasil.
1: E a adesão, graças a Deus, nas nossas igrejas, os pastores também buscando até outras alternativas dentro da própria cidade onde eles atuam. E isso tem crescido em todo o Brasil. Temos arrecadado em todas as nossas igrejas pentecostal, Deus e Amor. Inclusive, nós já tivemos foi esse ano, pastor Paulo, ainda, né? Que foi o caminhão da Reviver. E depois passamos colhendo as tampinhas. E nós vamos ter novamente esse ciclo agora, esse ano, né? Que exatamente, nós vamos levar. O pastor Paulo pode explicar melhor.
2: Exatamente. Nós vamos, irmãos, um passo muito grande das instituições Reviver. Né, a irmã Regiane está aqui, é idealizadora desse projeto. Nós estamos abrindo um polo das instituições Reviver no Nordeste. Esse polo está em Petrolina. Por que escolhemos Petrolina? Porque Petrolina é um centro de referência no Pernambuco e está numa localização privilegiada, tanto como aérea e também rodoviária. Então, ela está no sul do Pernambuco, com acesso fácil à Bahia, com acesso fácil ao Piauí, e qualquer estado que queiram, podemos alcançar ali por Petrolina, nós podemos dar assistência. Então, Petrolina vai ser um polo, teremos ali as instituições Reviver estabelecidas, e esse caminhão vai levar material para lá, levar material gráfico, material necessário de trabalho, todos os votos, carnês. E nessa viagem o caminhão vai levar roupas para o Piauí, para uma região carente, vai levar outros tipos de materiais também. E na volta ele vai voltar trazendo tampinhas, vai passar até na capital da Bahia, em Salvador, vai passar em Euclides da Cunha e outras regiões. Então o caminhão vai fazer uma viagem ida e volta, levar os materiais para o polo e trazer tampinhas. Visto, meus irmãos, que aqui em São Paulo, no Sudeste, o valor do quilo é maior. E como o caminhão iria voltar vazio mesmo, então vamos aproveitar e trazer tampinha. Então os irmãos aí da região de Petrolina, do Pernambuco, do Piauí, da Bahia, vai se preparando. Eu sei que nós estamos agora em cadeia nacional. Logo nós vamos passar o roteiro para vocês enviarem as tampinhas para nós e depois nós passaremos o relatório para vocês. Eu gostaria de aproveitar, irmã Regiane, esse polo em Petrolina vai ser um grande marco para as instituições Reviver nesse trabalho numa das regiões mais carentes do país, né?
4: Eu creio, irmão Paulo, porque foi algo que o próprio Deus nos impulsionou, que o irmão disse, para a gente avançar com os projetos sociais e os irmãos, principalmente aqueles irmãos mais distantes, que muitas vezes não conseguem entrar em contato aqui. Então já teremos esse polo, será inaugurado agora dia 18 de julho. E a partir dessa data, então, nós atenderemos os irmãos tanto pessoalmente, colocaremos um telefone ali, onde a nossa irmã Helenice estará lá nos ajudando. Então, tenho certeza que nós teremos grandes resultados. E a nossa ideia é conscientizar, irmão Paulo, a todos. e sobre a importância dos trabalhos sociais da Igreja Deus e Amor. Então, teremos esse polo, esse trabalho, levaremos materiais, então teremos um espaço, estoque. A ideia é que esse caminhão, irmão Paulo, saia de São Paulo repleto de materiais para que todas as igrejas ali próximas, outras cidades, estados, sejam abastecidos com os materiais da parte beneficente.
2: E veja bem, ouvintes, que a Igreja Deus e Amor e a Associação Help e a Fundação Reviver está investindo pesado no Nordeste, porque ali é um campo realmente vasto para a salvação de almas e ajudarmos pessoas. Além desse polo, a Help agora também, junto com a igreja, está com 10 pastores, 10 missionários, um em cada estado do Nordeste, fazendo um trabalho maravilhoso. Está começando um trabalho evangelístico, um trabalho de visita, de conhecimento de áreas, e com certeza, com esse polo em Petrolina, com a equipe, cada um nos seus estados, vai avançar demais, né, irmã Regina?
4: Eu creio, tenho fé em nome de Jesus que daqui uns meses nós voltaremos aqui para já prestar contas daquilo que já foi feito ali através do escritório, do atendimento ali em Petrolina.
1: Mas, irmã Regiane, na verdade, o Casa Aberta já se expandiu bastante desde novembro de 2024. Quais as unidades que nós já temos ali, os trabalhos que estão sendo realizados?
4: Irmão Nelson, já temos 7 unidades, inclusive temos uma novidade aqui em São Paulo. Começamos com uma casa pequena aqui na Moca, muito pequena. Então, hoje nós atendemos cerca de 15 pessoas da parte da manhã e mais umas 15 na parte da tarde. E nós estávamos orando ao Senhor para que Ele preparasse uma casa maior, mais ampla, para que nós possamos ampliar, porque são muitas pessoas em situação de rua. Então, para a honra e a glória do Senhor, hoje o irmão conseguiu visitar a casa. Já convido o irmão Paulo também, assim, eu sei que tem uma demanda grande, a irmã Patrícia já esteve lá. E o Senhor preparou agora na Avenida Dom Pedro uma casa muito grande, que quando nós fomos ver, nós não acreditamos. Então, vocês podem ver que é uma casa que tem um espaço somente para o administrativo e tem um espaço somente para as pessoas assistidas. Então, são dois espaços diferentes dentro de uma única casa. Então, a gente louva a Deus porque grandes coisas tem feito o Senhor. Então, nós já temos em São Paulo, Belo Horizonte, Teresina, Cuiabá, Brasília, Pacaraima e Boa Vista.
1: 7 unidades já.
4: 7 unidades. Inclusive, em Pacaraima, diante de tudo o que está acontecendo na Venezuela, nós temos um trabalho também lá, bem na divisa, cerca de alguns metros que separa o Brasil da Venezuela. Nós temos a unidade que tem acolhido os venezuelanos também lá.
1: Olha, que bênção, hein? E é um privilégio, então, ter a irmã Regiane Tinhoninho hoje aqui, a irmã Patrícia no ar, aí, falando dos projetos. E como nós somos projetos que alcançam cada vez mais e mais, e os 60 a mais que eu que tenho ido ali para o Nordeste, no Piauí, nós temos os 60 a mais ali em Paulistana também, aquele atendimento de fisioterapia, por enquanto, né?
3: Sim, verdade, irmão Nelson. E tenho plena convicção que tem sido uma bênção, né? A fisioterapia para os nossos irmãos, para que envelheçam com saúde, né? Se mobilizando.
1: Sim, e os 60 a mais nós estamos vendo cada vez mais e mais na possibilidade, nas instalações, expandindo onde tanto as irmãs com os irmãos pode ser um centro de convivência. Eles convivem, né? Aquele período que eles podem conversar, ter uma atividade, tem a questão da própria palavra de Deus também, tem sido uma bênção.
3: Sim, tem sido uma bênção na vida dos nossos irmãos de melhor idade, porque muitos deles até têm passado por superações. Muitos estavam ociosos em casa, sem ter atividades, muitos em depressão, dependentes de remédio. E a partir do momento que eles começam a participar, tanto do ateliê quanto da fisioterapia, eles já abandonam, até melhoram, né, a sua saúde, param de depender de remédios e vivem ali em convivência, adorando a Deus, glorificando, testemunhando, compartilhando o que o Senhor tem realizado na vida deles.
1: Isso é algo também muito importante, porque nós temos visto, como eu falo, lá em Paulistana, que nós temos o projeto ali, na verdade, são da fundação e da instituição, né? A Fundação Reviver e a Associação Reviver Help Deus e Amor. Nós temos os projetos também de ensino, tem corte e costura também, mas tem irmãs que participam do corte e costura e também ali da fisioterapia. Como o irmão falou, nós temos testemunhos de pessoas que estavam em depressão.
3: Sim.
1: Né, porque ficavam em casa sozinhas, já não tinham os familiares por perto. Sim. E agora voltam a ter atividade e estão ali agradecendo por este projeto, pastor Paulo.
2: Exatamente. Então, Você que está nos ouvindo, está aí ouvindo esse breve relato, né? O tempo aqui é curto, já estamos caminhando para o final da programação, mas é seguir, é prosseguir. Eu estava falando com o pastor de Belo Horizonte, o pastor Guilherme, ainda há pouco. Ele estava falando que já está pronto, né, um polo também das instituições de viver. Temos o escritório lá agora das instituições de viver, temos a casa aberta. E ontem eu apresentei para a nossa irmã Ireni um pedido do pastor Guilherme e também dos irmãos de Belo Horizonte. Os irmãos jovens, irmãos procuraram o Guilherme, que tem o interesse de aprender instrumentos, de ter ali uma orquestra. E a irmã Ireni aprovou, né? A nossa análise, nós vamos fazer as visitas para o projeto ASAF em Belo Horizonte, ou seja, orquestra em Belo Horizonte. Visto que a nossa sede está ali próximo também à comunidade Cabana, né, poderemos ali a regimentar aqueles jovens e há um interesse muito grande. Então, nós vamos orar a Deus, vamos marcar reuniões, vamos fazer visitas, vamos fazer todo o esboço do projeto e, em nome de Jesus, projeto ASAF também em Belo Horizonte, no futuro bem próximo, para a glória de Deus.
3: Glória a Deus.
1: Que bênção, pastor Paulo. Os projetos avançando, né? E como o pastor Paulo falou, 15 horas e 31 minutos, normalmente nós somos aqui o seguinte: o nosso irmão diácono, quando ele mexe no óculos ali, ele já dá sinal de que está terminando. O tempo é muito curto, né? Então já temos que encerrar aqui nossa programação. Mais uma satisfação, né? Queremos, né, que as irmãs, na possibilidade, venham e participem mais, falar cada vez mais e mais.
3: Amém.
1: Dos projetos. A audiência é grande. Estamos aqui sempre alegres porque temos tido interação muito grande com os ouvintes, né, pastor Paulo?
2: Exato.
1: Estão aqui, passamos o WhatsApp central da Fundação Viver e recebemos muitos contatos. Então, nós, antes de encerrarmos, pastor Paulo, vamos fazer alguns agradecimentos?
2: Sim, sim. Eu quero agradecer a alguns irmãos que enviaram suas doações para os nossos projetos, tanto para a associação como para a fundação. A irmã Milta Lopes, ela é de Cipó, Santana do Pirapama, em Minas Gerais. O Gilberto Baia da Silva, do Pará. Nós temos o João Gonçalves Soares, DDD 81. Guiomar Benfica Domingues, aqui da região de Bauru. José Antônio da Silva, de Minas Gerais. Wellington de Souza Silva. Terezinha de Souza Farias, lá do Pará. José Fernandes de Souza, aqui de São Paulo. A Denise Moreira dos Santos, de Goiânia. Cirlei Assis Fernandes Carvalho, de São José do Rio Preto. Josimara Barbosa de Oliveira, de Curitiba. E, por último, Odair Gomes de Oliveira, aqui de São Paulo. São alguns dos nomes, irmãos, que enviaram para nós as suas doações. Muito obrigado. Que Deus abençoe a sua vida poderosamente.
1: E vamos para o encerramento, então, pastor Paulo. E, normalmente, aquele momento de oração, aproveitando que hoje as irmãs estão aqui, as irmãs estarem orando pelos nossos ouvintes, aqueles que estão sintonizados, aqueles que apresentam aí durante todo o dia o programa Voz da Libertação, os seus pedidos de oração, agradecimento. Então, as irmãs, orem por todos nós.
3: Amém, vamos orar. Soberano Deus, eterno, poderoso Pai, único e verdadeiro Deus, queremos te louvar, Senhor, pelo privilégio de estarmos reunidos neste momento, tanto nós aqui no estúdio, quanto nossos irmãos, meu Pai, ouvintes, que estão acompanhando esta maravilhosa programação. Pedimos que o Senhor continue abençoando a vida de cada um deles, ó Pai. Aqueles, meu Deus, que têm, de forma, meu Pai, voluntária, ajudado esta obra, contribuído com amor, que o Senhor venha recompensar, que o Senhor venha prosperar. Supre, Senhor, a necessidade de todos eles. Abençoa também a vida do nosso irmão Nelson, a vida do nosso irmão Paulo, a vida da nossa irmã Regiane e a vida de toda a diretoria, meu Pai, da Fundação Reviver e da Associação Reviver Help. Que o Senhor venha continuar abençoando cada projeto e que as Tuas poderosas mãos estejam estendidas, meu Pai, para que cada um desses projetos continue avançando e alcançando vidas para a glória do Teu nome. Assim nós te pedimos e já te agradecemos em o nome de Jesus.
1: Amém.
2: Deus abençoe, queridos irmãos que estiveram em sintonia conosco. Voltaremos na próxima quinta-feira, às 15 horas, com mais uma programação em nome do Senhor Jesus. Quero aqui deixar os meus agradecimentos às irmãs que estão conosco, o irmão Nelson, e as suas despedidas.
3: Que Deus abençoe Pastor Paulo Martins, Pastor Nelson, irmão Medina e todos os queridos ouvintes. Que Deus abençoe você, sua casa e também toda a sua família.
4: Também quero agradecer a oportunidade, irmão Nelson, irmão Paulo, irmão Medina e a todos que nos acompanharam. Fiquem todos na paz do Senhor Jesus.
1: E mais uma vez, então, agradecemos a sintonia de vocês. Muito obrigado por estarem participando. Que temos certeza, desde os altos céus, o Senhor está visitando a cada um. É, nós vamos, antes de encerrar aqui, Pastor Paulo, depois, né? Deixar as contas aí para aqueles que querem nos ajudar. Isso. E já tendo certeza que do alto céu o Senhor os retribuirá.
2: Muito obrigado pela sua atenção, pela sua audiência. Muito obrigado. Deus abençoe a sua vida grandemente. Apoie sempre os projetos das instituições Reviver, instituições sérias que estão levando aí a salvação, a palavra de Deus aos rincões mais distantes da nossa nação. Um forte abraço. Fique na paz do Senhor Jesus.
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0: 15 horas 43 minutos, recebam a paz do Senhor Jesus, dos seus irmãos em Cristo, Diácono Irã Pereira, como nós havíamos anunciado às 14h, que ele estaria conosco, é um dos auxiliares ali da sede estadual de Campo Grande, do pastor Renato Souza, e aqui o seu irmão em Cristo, Denis de Oliveira, vamos juntos falando do amor de Deus. Diácono Irã, seja bem-vindo, companheiro, a paz do Senhor Jesus, nesta tarde especial, sempre aí, ligadinho no programa Voz da Libertação. Paz do Senhor Jesus, seja muito bem-vindo.
1: A paz do Senhor Jesus, meus queridos ouvintes, muito obrigado você que está aqui nos acompanhando na programação da Rádio Deus é Amor. Você que chegou agora, seja muito bem-vindo, seja muito bem-vindo a mais uma programação da rádio. Eu tenho a plena certeza que até o final desta programação, Deus irá falar conosco através dos louvores, através da palavra e através dos testemunhos. Queridos ouvintes, a nossa sede estadual, ela se encontra ali na Rua Iaçu, número 216, Campo Grande, Rio de Janeiro. Ali pertinho da rodoviária, O dirigente ali, o pastor da nossa estadual, é o pastor Renato Souza. Homem de Deus, homem usado na palavra, nas revelações divinas. Você é o nosso convidado, nós temos cultos todos os dias, tanto pela manhã quanto pela à noite. Amados ouvintes, e lembrando que hoje é terça-feira, né? Hoje é terça-feira, culto em prol da Fundação Reviver. Hoje, às 19 horas, quem irá ministrar a palavra de Deus é o diácono Tiago Nascimento, junto com a tua esposa, a nossa irmã Jéssica. Terá louvores, palavra, você é o nosso convidado. Hoje, às 19 horas, não somente eles, né? Mas também juntamente ele com uma equipe de obreiro preparado ali para te recepcionar. Hoje, às 19 horas, você tem um encontro marcado ali com Deus na rua Iaçu, número 216, Campo Grande, Rio de Janeiro. Deus, ele tem uma palavra para você, Deus, ele tem uma palavra para o seu coração, Deus, ele tem uma palavra e irá falar fortemente em nosso coração. Queridos ouvintes, então quero reforçar esse convite, hoje às 19 horas, culto em prol da Fundação Reviver, você não pode ficar de fora. Tiago Nascimento estará iniciando uma campanha poderosa aí neste culto em prol da Fundação Reviver, fará 7 voltas, você não pode ficar de fora. O endereço, vou repetir novamente, o endereço se encontra na Rua Iaçu, número 216, Campo Grande, Rio de Janeiro, em frente ali ao camelódromo, a 3 minutinhos da rodoviária de Campo Grande.
0: É verdade, ouvintes, Diácono Irã, Fundação Reviver, órgão oficial aí, que é assistência social da Igreja Pentecostal Deus e Amor. E pegando aqui o ensejo, Diácono Irã, nós gostaríamos de falar também que é aqui na sede estadual do Rio de Janeiro, os cultos da Fundação Reviver acontecem às quintas-feiras, 9h, 14h e às 19h, uma equipe de irmãs estão aqui presentes, realizando esses cultos. A esposa do pastor Antônio dos Santos, a nossa irmã Sueli Santos, a nossa irmã Vânia e também a nossa irmã Márcia. Essas 3 servas do Senhor sempre estão aqui. E gostaríamos aqui de pegar esse gancho, Diácono Irã, e pedir aos irmãos que estão acompanhando a programação, tanto aqueles que vêm aqui na Senador Pompeu, quanto aqueles que vão lá em Campo Grande, para levarem 1 quilo de alimento não perecível. Os irmãos que podem trazer 1 quilo de arroz, feijão, macarrão, seja o que você puder contribuir, traga para auxiliar, para ajudar as pessoas que estão passando aí por esses momentos de dificuldade. É de suma importância, né, Diácono Irã, que sempre tem alguém comparecendo nos cultos, pedindo uma cesta básica, e aí, nesses momentos, a igreja tem essa incumbência, essa responsabilidade de ajudar essas pessoas, e é sempre uma alegria, né, Diácono Irã? As pessoas que abençoam a obra de Deus, a assistência social, elas também recebem a bênção de Deus.
1: Exatamente, presbítero Denis, nós sabemos que quanto mais nós ajudamos o próximo, quanto mais nós ajudamos a obra, isso também é uma forma de evangelização, você sabia? querido ouvinte. Quando nós pensamos, ajudamos o próximo, como seja com um quilo de alimento, com aquilo que nós podemos nos ajudar, isso está mostrando o Cristo que há em nossa vida. Porque se nós somos o reflexo de Cristo, nós praticamos o amor. Nós praticamos também as boas obras. Aqueles que já são salvos, não somos salvos pelas obras, mas aqueles que são salvos praticam boas obras, ajudando esta obra social, alcançando almas, alcançando vidas, alcançando pessoas ali que estão necessitando ali de um alimento. Então você que pode, você que tem condições, você pode trazer tanto aqui na rua Senador Pompeu, número 27, quanto ali em Campo Grande, na rua Iaçu, número 216. Você pode trazer ali um quilo de alimento e ajudar esta obra, ajudar as pessoas carentes, ajudar as pessoas que estão necessitando ali de um alimento, porque nós não devemos ajudar só com alimento espiritual, mas com alimento físico. Então você que pode, você que tem condição, e lembrando que quanto mais nós ajudamos o próximo, quanto mais nós demonstramos o amor que nós temos, nós mostramos que Cristo vive em nós, nós vivemos para Cristo, quanto mais nós ajudamos o próximo, mais Deus ele faz por nós. Porque, amado ouvinte, isso é gratidão, isso mostra que nós somos gratos por tudo que Deus, por tudo que Jesus tem feito em nossa vida. Quanto mais nós ajudamos o próximo, mais nós somos gratos. Então, daqui a pouquinho, às 19 horas, você é o nosso convidado especial na Rua Iaçu, número 216, Campo Grande, Rio de Janeiro. Culto em prol da Fundação Reviver.
0: E vale lembrar aqui, Diácono Irã, que muitos irmãos, às vezes, eles querem fazer uma transferência, querem ajudar aí com a parte monetária, financeira. Você pode ajudar, querido irmão, a obra da assistência social através das suas ofertas, também dos seus votos. Se você quiser, você pode fazer também a sua transferência via Pix. Você pode fazer a sua transferência via Pix, você pode ajudar também a obra da assistência social através da sua transferência. E aí você pode levar também a sua contribuição até a igreja. Você pode levar o seu comprovante e apresentar na livraria da Igreja Pentecostal Deus é Amor. E com certeza você vai receber a bênção de Deus de uma forma especial. Você pode fazer a sua transferência e com certeza Deus irá te abençoar. Então, Diácono Irã, muitos irmãos que estão ouvindo agora a programação estão perguntando, mas como é que eu vou fazer o Pix? Queridos irmãos, a gente tinha aqui escrito a chave Pix, mas é tanto documento. Mas nós vamos colocar aqui para você ouvir, tá bom? Vamos ouvir agora, então, a chave Pix. A chave Pix da Fundação Reviver. Então você que está ouvindo aí, prepare para você fazer a sua transferência. Depois é só você comunicar aí na igreja que você congrega, ou em Campo Grande ou aqui na Senador Pompeu. Você vai comunicar que você fez essa transferência na livraria e aí você vai encaminhar, a sua contribuição e certamente Deus vai te abençoar. Tá bom? Nós vamos ouvir então aqui a chave Pix da Fundação Reviver. Daqui a pouquinho a gente volta falando, passando as orientações para você encaminhar o seu comprovante. Então preste bastante atenção e certamente Deus irá te abençoar.
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1: Muito bem, queridos ouvintes, nós acabamos de ouvir aí a chave Pix para você fazer a sua contribuição ali em prol da Fundação Reviver. Você pode fazer aí a sua contribuição mediante essa chave Pix que foi repassada e você pode mandar aí comprovante, isso mesmo, mandar comprovante pelo WhatsApp. Eu vou passar aqui o número DDD 21-3577-0719. Você pode mandar o comprovante para que nós possamos contabilizar. Vou repetir novamente, o DDD prefixo 21-3577-0919. Você pode mandar o nosso comprovante. Você também pode mandar os seus pedidos de oração, que nós estaremos ali pronto para te atender. Mais um endereço, Pastor Heran. O endereço se encontra na Rua Iaçu, número 216, Campo Grande, Rio de Janeiro. Você pode levar também o comprovante pessoalmente. Rua Iaçu, número 216, Campo Grande, Rio de Janeiro, em frente ali ao Camelódromo, apenas a 3 minutinhos ali da rodoviária, ali de Campo Grande. Rua Iaçu, número 216, Campo Grande.

0: 15 horas e 55 minutos, 55 minutinhos. Lembrando que amanhã é quarta-feira, isso mesmo, amanhã é quarta-feira. É quarta-feira de portas abertas. Amanhã é quarta-feira da prosperidade. Amanhã é a quarta-feira de nós buscarmos ainda mais a presença de Deus. Amanhã às 9 da manhã, pastor Renato Souza, pregando e orando por todos, homem usadíssimo na palavra, nas revelações divinas. Pastor Renato Souza, que é autor dirigente ali da Estadual de Campo Grande. E também às 15 horas. Às 15 horas também será culto ali de portas abertas, diácono Adriano ministrando a palavra de Deus. E às 19 horas, eu aqui que estou falando, se Deus permitir, às 19 horas pregando e orando por todos. Então amanhã nós teremos 3 horários. Isso mesmo, amanhã nós teremos 3 horários. Às 9, às 15 horas e às 19 horas. É culto de portas abertas, é culto da providência divina. Nós sabemos que nosso Deus é o Deus da providência, né? Nós sabemos que o nosso Deus não é o Deus de miséria. É o Deus que quando nós precisamos, é o Deus que quando nós necessitamos, Ele nos ajuda. Mas para isso é necessário nós colocarmos a nossa fé em ação. Saímos ali do comodismo, saímos da nossa casa, saímos de nosso lar e vir e buscar a bênção, vir e buscar o milagre. Então amanhã você não tem desculpa. Amanhã pela manhã, pela tarde e pela noite. Culto de portas abertas, culto da providência de Deus. O endereço se encontra na Rua Iaçu, número 216, Campo Grande, Rio de Janeiro, ali pertinho da rodoviária, pertinho ali também do centro de Campo Grande. Você não pode ficar de fora, amanhã é culto de portas abertas. Amados ouvintes, e para não ficar somente nas minhas palavras, porque nós falamos, falamos e falamos, então vamos ver aquilo que Deus está fazendo, aquilo que Deus tem feito ali em Campo Grande. Vamos ouvir agora um lindo testemunho?
1: Meu irmão, seu nome?
2: Carlos Alexandre.
1: Irmão Carlos, conte aí o que Deus fez na campanha da Portas Abertas aqui na Igreja Deus e Amor de Campo Grande.
2: Eu fiz o psicotécnico porque eu sou vigilante e fiquei reprovado 2 vezes. Quando eu vim aqui na campanha, o pastor orou por mim e eu consegui passar.
1: Meu Deus do céu, já há várias tentativas, o Senhor vem para fazer um exame psicotécnico e o Senhor não conseguia fazer.
2: 2 vezes,
1: mas
2: fiquei reprovado.
1: Entrou na campanha, 2 vezes foi reprovado, mas entrou na campanha, portas abertas. Deus usou o servo dele e o Senhor fez novamente, passou, já está aprovado, já está trabalhando. Quem fez esse milagre na tua vida?
2: Jesus.
1: Vale a pena estar aqui na campanha?
2: Compensa mesmo com chuva.
1: Mesmo com chuva, com sol, vale a pena estar aqui na campanha. Meu querido, qual a sua palavra para aquele ouvinte que ainda não entrou na campanha aqui na Igreja Deus e Amor de Campo Grande?
2: Que ele venha, porque vai acontecer o mesmo com ele, ou talvez maior do que aconteceu comigo.
1: Que Deus abençoe pelo seu testemunho de bênção e de milagre. Quem pode dar glória a Deus?
3: Glória, glória, aleluia!
0: Muito bem, queridos ouvintes, nós acabamos de ouvir um lindo testemunho, onde o nosso irmão, ele necessitava passar ali no exame psicotécnico. Nós vemos que há momentos que tudo está travado em nossa vida, seja lá na área financeira, sentimental, espiritual. Às vezes parece que nós tentamos e nada conseguimos, nada vai para frente. Mas nós vemos que o nosso irmão, ele foi ali na campanha de portas abertas. Ele fez ali o seu propósito com Deus. Ele fez ali o seu propósito crendo que Deus iria abençoá-lo, crendo que Deus iria fazer o milagre em sua vida. Ele fez um propósito com Deus e Deus, ele abriu as portas. Deus destravou aquilo que estava travando na vida dele. Eu não sei se você está com uma causa financeira, uma causa na justiça, uma causa trabalhista. Eu não sei se você está aí há muito tempo desempregado, necessitando aí de um milagre de Deus. Tudo travou, nada vai para frente. Então eu quero te lançar um convite agora neste momento. Eu quero convidá-los, viu, ouvinte? Eu quero te convidar um convite especial para você. Culto de portas abertas, amanhã, culto da providência divina. Amanhã, às 9 da manhã, pastor Renato.

15 horas, Diácono Adriano. Às 19 horas, se Deus permitir, eu, Diácono Irã Pereira, pregarei a palavra de Deus. Você não pode ficar de fora. O endereço se encontra na Rua Iaçu, número 216, Campo Grande, Rio de Janeiro, em frente ali ao Camelódromo, pertinho ali da rodoviária, 3 minutinhos da rodoviária, pertinho ali da estação de trem, 5 minutinhos ali da estação de trem, perto ali do centro de Campo Grande. Então, o endereço, Pastor Irã, falou muito rápido, vou repetir novamente, o endereço se encontra na Rua Iaçu, número 216, Campo Grande, Rio de Janeiro.

queridos ouvintes, agora nós vamos para a identificação das emissoras e logo seguinte ali a participação do pastor Antônio Santos. Mas eu peço para que você não saia, tá bom? Para que você não saia, fica conosco. Daqui a pouquinho nós já estamos de volta.

0: Acerte com a gente.
1: 16 horas e 2 minutos.
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Deus abençoe a sua vida, o seu lar, toda a sua querida e amada família. Quero informar a todos que amanhã, quarta-feira, a quarta-feira da prosperidade, a quarta-feira da colheita, toda segunda quarta-feira do mês, nós estamos aqui na quarta-feira da colheita. E eu tenho certeza, ouvinte, você vai colher as bênçãos de Deus. O celeiro de Deus já está preparado para ser derramado, as bênçãos na sua vida, amanhã, aqui em nossa igreja Deus e Amor. Eu tenho certeza, você que está no propósito com Deus, no decorrer do mês, chegou o momento, hein?

0: de você fazer a colheita. Amanhã, em 6 horários, no horário das 7, 9, 11, às 13, 15 e também no horário das 19 horas. O prosseguimento da campanha, a campanha da prosperidade e esse subtema, a quarta-feira da colheita. Eu estarei aqui com vocês, pregando a palavra de Deus e tenho certeza, Deus vai falar em vossos corações.
1: Mas eu quero te informar que nem todo fracasso é disciplina, irmãos. Muitos são preparação.

O barco pode estar vazio, mas você precisa entender que o barco vazio ainda pode ser utilizado por Jesus. Quando você olhar para o fracasso, ele não te desqualifica, não. Ele vai revelar sempre a sua dependência em Deus. E o lugar que você fracassou, entenda que vai se tornar o lugar do milagre de Deus na sua vida. Levante a sua mão e vai aplaudindo. É neste lugar que haverá milagre. É neste lugar que

0: A palavra de Deus será transmitida aos vossos corações. Deus tem uma palavra para você. Deus sabe, ouvinte, a sua necessidade. Deus sabe o que você precisa. E Ele vai falar lá no fundo do seu coração através da sua palavra. E vocês sabem, vocês que participam conosco aqui todas as quartas-feiras, após a pregação da palavra de Deus, eu estarei aqui orando por revelação do Espírito Santo. Esta igreja é dotada dos dons de Deus. Deus fala com a igreja, Deus fala conosco. No momento das revelações, Deus tem curado, tem libertado, Deus tem operado maravilhas. E aí entra aquele momento, na sequência das revelações, aquela oração, ouvinte, para Deus repreender os espíritos devoradores da miséria, da inveja, das enfermidades. São demônios que têm aí roubado a prosperidade de muitas pessoas. São demônios que têm causado gastos extras aí, como nas farmácias, e a pessoa vai perdendo o seu salário e acaba não gozando daquilo que Deus te entregou. Mas olha, nesta quarta-feira, eu tenho certeza, Deus vai jogar esses demônios por terra e esses gastos extras vão acabar na sua vida.
1: Sai, devoradores, sai! Você que está devorando a paz, a alegria desta pessoa, você que está devorando a prosperidade desta pessoa, eu te repreendo em nome de Jesus. Eu te repreendo em nome de Jesus. Eu te repreendo em nome de Jesus. Sai, Satanás, sai. Vai expulsando, meus irmãos. Vai expulsando, vai embora, Satanás. Vai queimando, Jesus, vai queimando. Sai, Satanás, sai. Sai, miséria. Você que está roubando a prosperidade desta pessoa, demônio. Você que está trancando tudo no caminho desta pessoa. Vai gritando para Jesus queimar ele.

0: O mal não pode resistir à presença de Deus. Que coisa tremenda! É o que Deus vem realizando nesta campanha de quarta-feira. Deus fala, Deus revela, Deus liberta e as pessoas vão testemunhando o poder de Deus. Nós vamos acompanhar agora para você entender as pessoas contando a bênção, as pessoas testemunhando o milagre. Aumente agora, ouvinte, o volume do seu rádio e nós vamos acompanhar as pessoas contando o milagre alcançado nesta campanha de quarta-feira.
1: Grande restituição na campanha da colheita, pastor Antônio.
0: Irmão, qual é o seu nome?
2: Isaías.
0: Irmão Isaías, conta pra nós o que aconteceu.
2: Pastor, tem aqui uma patente de um brinquedo, né, que eu tinha perdido ela há 20 anos. E Deus falou pra mim que ia me restituir essa patente agora recentemente. E eu vi no NPI, né, nesse dia eu estava sentindo muita dor de coluna. Entrei aqui na igreja, Deus me abençoou, né? E depois de 20 anos eu tô com essa patente na mão, né? E não tinha condição também de pagar as anuidades da patente. Deus me aposentou, me restituiu o valor para me pagar os 16 anos de anuidade do NPI. E hoje eu estou com 4 empresas na justiça, porque eles copiaram o brinquedo, né? Qualquer um que pode pesquisar aí, rola bola brinquedo para criança. Esse brinquedo foi inventado para o meu filho com 5 anos de idade. E esse projeto aqui, né, eu tenho intenção de ajudar pessoas também de rua, porque eu sempre contribuí com a igreja. Quando eu contribuía com a igreja aqui, irmãos, eu entrei aqui, eu só tinha passagem do ônibus e do trem. Eu coloquei R$250 nos votos e de lá para cá a minha vida vem só sendo abençoada. Eu tinha um dízimo para dar de R$1.700. Eu estava em Mesquita. Aí falei assim para minha esposa, depois eu vou tirar o dízimo. Irmão, peguei o trem, soltei na central e falei assim, eu vou sacar o dinheiro, depois eu dou o dízimo. Irmão, por incrível que pareça, eu só vim sacar o dinheiro aqui na Caixa Econômica do lado da igreja. E Deus falou, vai lá e dá os R$1.700 de dízimo. Eu dei os R$1.700 de dízimo. Irmão, consegui dar dízimo aqui de R$30.000 nessa igreja.
0: Chegou e aqui só com dinheiro da passagem.
2: Não, eu estava na feira vendendo equipamentos velhos que eu tinha, porque eu tenho um monte de profissão, mas a minha vida não fluía de jeito nenhum. Mecânico de refrigeração, eletricista de comando, motorista de ônibus, não, minha vida não andava. Depois que eu botei o pé nessa igreja, Deus começou a me abençoar.
0: Jesus entrou em cena e as coisas mudaram.
2: E eu falo lá em casa que cada voto que eu coloco, irmão, e dízimo é semente, porque eu tenho colhido. Já dei dízimo de 5 mil, de 1.700, de R$30.000, e agora pretendo dar dízimo de 300 mil.
0: Ah, meu Deus, que fé tremenda. Deus abençoe o irmão pelo seu testemunho.
2: Amém.
0: Cadê o glória para Jesus? É, pessoas testemunhando o poder de Deus. E você não vai ficar apenas ouvindo o que Deus está fazendo na vida das pessoas. Você vai participar para você também testemunhar o poder de Deus. Essa situação que você está vivendo hoje vai se tornar um testemunho do poder de Deus. Eu quero convidar todos vocês, desempregados, você que é trabalhador, é um microempresário, é um grande empresário. Vem participar conosco amanhã no prosseguimento desta campanha da prosperidade. Nós estamos aqui na Rua Senador Pompeu, no número 27, aqui no centro do Rio de Janeiro.

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2: Olha, ouvinte, está chegando quinta-feira, aquele culto especial da Fundação Reviver, que é a obra social da nossa Igreja Deus e Amor. Olha, todas as quintas-feiras, em três horários, no horário das 9 da manhã, às 15 e também no horário das 19 horas, nós realizamos aqui aquele culto da Fundação Reviver. E são cultos extraordinários. Nós temos aí uma equipe preparada para pregar a palavra, orar por você, falar com você acerca deste trabalho tão importante na igreja, que é o trabalho social. Jesus, além de pregar a palavra, ele trabalhou também bastante com a obra social, ensinando a igreja que a igreja precisa pregar o evangelho da salvação e também socorrer as pessoas necessitadas. Eu quero convidar você que me acompanha neste momento para estarem presente aqui conosco nesta quinta-feira em um dos três horários. Você que pode estar de manhã, vem. Você que pode estar à tarde ou à noite, não fique de fora desses cultos da Fundação Reviver. Nós temos aí a minha esposa, a nossa irmã Vânia, a nossa irmã Márcia, uma equipe que trabalha constantemente nesta obra social, auxiliando famílias necessitadas. E eu tenho certeza que nesta quinta-feira, em um dos três horários, Deus tem uma palavra para o seu coração. Essas mulheres estarão aqui pregando a palavra do nosso Deus.
3: Deus está dizendo: orai sem cessar. A igreja não pode parar de orar. Nós não podemos parar de orar. Se este povo parar de orar, o que vai ser dessa cidade? Se este povo parar de orar, o que vai ser deste estado?
4: Ora, mai clama, mai andas.
3: É derramar a alma diante do Senhor, como fez Ana. Aleluia. É clamar com fé e certeza que ao clamar o sol para, como fez Josué. É preciso continuar clamando, porque o Deus que respondeu às orações passadas, ele é o mesmo Deus do presente que ouve e responde a nossa oração e vai continuar ouvindo até ele voltar. Aleluia!
2: Venham participar conosco em um dos três horários. Deus tem uma palavra para o seu coração. Deus estará utilizando a vida das tuas servas para ministrar uma palavra para o seu coração. Elas estarão aqui orando por você, orando pela sua família. E eu tenho certeza, ouvinte, você vai sair deste culto abençoado pelo Senhor. Eu quero fazer um apelo neste momento a todos vocês que estarão presentes conosco nesta quinta-feira. Não venham de mãos vazias. Traga pelo menos 1 quilo de alimento não perecível. Você que tem condição de doar uma cesta básica, você que pode doar 5, 10, tem pessoas que têm condição de doar até 1 caminhão de cesta básica. Eu tenho certeza, ouvinte, Deus trará a recompensa para a sua vida. Deus vai continuar abençoando muito você. E a Bíblia tem promessa, você sabe disso. Aquele que dá ao pobre, ele empresta a Deus. E pode ter certeza que Deus não vai ficar te devendo. Você abrindo o seu coração, estendendo as suas mãos, Deus, ele vai te retribuir. Deus vai recompensar você. E você sabe, se Deus te deu muito, olha, ouvintes, não fica só com você. Reparte, distribui, ajuda aquele que não tem. Então, nesta quinta-feira, nós estaremos aqui, a nossa equipe da Reviver, para pregar a palavra, orar por você, e tenho certeza, você virá receber a bênção de Deus e também abençoar famílias necessitadas. Quinta-feira, 9 da manhã, às 15 e às 18 horas, Rua Senador Pompeu, número 27, aqui no centro do Rio de Janeiro. É um trabalho realizado com a obra social Fundação Reviver.
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5: Mas o fruto do Espírito é amor, alegria, paz, paciência, amabilidade, bondade, fidelidade, mansidão e domínio próprio. Contra estas coisas não há lei. Gálatas 5, 22 e 23.
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2: Olha, ouvintes, nós vamos agora clamar a Deus em favor de todos os dizimistas fiéis da casa do nosso Deus. Você que é um dizimista, tem contribuído nesta grande obra, tem passado na livraria da nossa igreja ou da sua casa mesmo, você tem feito aí um Pix, uma transferência bancária, nós vamos orar por você. Você entendeu aí a importância de dizimar esta obra, de contribuir no reino de Deus e continuar vivendo debaixo de grandes promessas. Vamos agora, eu vou citar alguns nomes e nós vamos juntos orar por essas pessoas. Lúcia de Souza, Sunamita dos Santos, Edite dos Santos, Elizabeth Pereira, Jandira Josefa, Ronaldo, Rosângela Alves, Rosângela Teixeira, Jesuíno Alves, André Luiz, Walter Pereira, Antônio José, Ivonete Maria, Shirley dos Santos, Irene Ribeiro, Gidinalva Celestrine, Fábio da Silva, Elza Marinho, Leila de Vieira, Marcílio Pereira, Michele da Silva, Elisane Aparecida, Maria Carlos, Fabrício de Arruda, Maria Alves, Antônia Alves, Roberto Barbosa, Maria Estela, Sônia Maria, Priscila Mota, Yasmin Mota, Telson Mota, Simone de França, Sebastiana da Silva, Camila Cruz, José Barbosa, Berenice, Eudinaldo, Talita de Souza, Oscar da Silva, Zenete Paiva, Maria Oliveira, Heleno João, Elma Eusinete, Cláudio Gomes e Eva Cecília. Vamos clamar a Deus por essas pessoas.
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7: Prostremos agora e busquemos a face do nosso Deus com fé. 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
2: Senhor, meu Deus e meu Pai, em nome do Senhor Jesus Cristo, mais uma vez, ó Deus, nós estamos aqui diante da Tua presença através desta humilde oração, apresentando esses nomes, apresentando esses lares e essas famílias ao Senhor. São pessoas, meu Deus, que têm contribuído no crescimento do Teu reino, pessoas que são dizimistas fiéis, pessoas tementes, pessoas, meu Deus, que amam o Senhor, que amam o crescimento da Tua obra. Ó, meu Deus e meu Pai, visita agora esta pessoa, Senhor, que o Seu nome foi falado aqui dentro desta programação. Visita mesmo esta pessoa onde ela se encontra, quem sabe dentro do seu automóvel, dentro do ônibus, quem sabe no seu local de trabalho, dentro do seu lar, que esta pessoa possa ser alcançada pelo Senhor neste momento. Meu Deus, Abençoe todo o trabalho das mãos desta pessoa, Senhor, prosperando, que o Senhor possa entrar neste lar agora, levando saúde, levando a paz, levando a prosperidade do Senhor. Meu Deus e meu Pai, nós acreditamos, ó Deus, que o Senhor, ó Deus, tem suprido, o Senhor tem agido, protegido, ó Deus, cada dizimista fiel da Tua casa. Ó meu Deus, são pessoas, Senhor, que têm separado tudo que o Senhor tem dado a elas, a décima parte de tudo. Meu Deus, continue honrando essas pessoas no seu trabalho. Esta pessoa, Senhor, que é aposentada, ó Deus, e tem sido fiel ao Senhor. Prospera mesmo a cada dia e garante a segurança do seu patrimônio. Ó Deus, é o que nós te pedimos e também te agradecemos no nome de Jesus.

0: Ouvintes, você pode ter certeza, você que tem contribuído na obra de Deus, não é por acaso. É um privilégio contribuir e também um privilégio de ser um portador das bênçãos de Deus na sua vida. Cada dizimista fiel tem vivido a sua experiência com Deus. E nós vamos acompanhar isso agora. Pessoas que são dizimistas testemunhando milagres, testemunhando vitórias de Deus em suas vidas.
1: Isabel Pereira dos Santos. A minha experiência que eu tenho com Deus, que quando eu não morava aqui, quando eu cheguei aqui, eu fui morar de aluguel. O meu dinheiro que eu pegava era conta de pagar aluguel. Eu chorava direto porque eu não tinha dinheiro para pagar nem a luz e nem a água. Aí foi aquele sofrimento. Aí fui por várias igrejas, mas não recebi a benção lá. Mas então, passado o tempo, aí eu vim aqui para a casa do Senhor. Hoje eu tenho minha casa, graças a Deus, minha casa própria. E não falta nada, eu sou fiel no meu dízimo, na minha oferta, nos meus votos, graças a Deus. Eu moro em Jardim Paulistano.
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0: Deus continue te abençoando, ouvintes. Tenha certeza que Deus já te abençoou neste momento. E continua sendo fiel a Deus, um dizimista fiel, porque as promessas de Deus se cumprirão na sua vida. E você vai continuar sendo um portador da bênção de Deus. Que Deus te abençoe. Nós estaremos aqui constantemente orando por todos vocês.
2: Assim diz o Senhor.
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0: Vamos seguindo, ouvintes, com a programação. Deus abençoe a sua vida, comunicando com todos os seus irmãos em Cristo, Diácono Irã Pereira e também seu irmão em Cristo, Denis de Oliveira. Estamos aqui novamente para falar do que Deus tem operado na Igreja Pentecostal Deus e Amor, Rua Senador Pompeu, número 27, e também em Campo Grande, Rua Iaçu 216, lá onde está o pastor Renato Souza, aqui na Senador Pompeu. Está pastoreando a igreja o pastor Antônio dos Santos. Amanhã é quarta-feira da colheita, nós só queremos reforçar aqui o convite para você estar conosco para receber a bênção de Deus. Povo da Zona Oeste, também atenção, o Diácono Irã vai estar passando os pormenores do que vai acontecer amanhã ali em Campo Grande. Aqui no Rio de Janeiro nós temos culto às 7, às 9, às 11, às 13, às 15, às 19 horas, 7 horas da manhã, pastor Adão Guilherme, às 9 da manhã, pastor Antônio dos Santos, às 11, às 13, às 15, outros grandes horários de culto, e às 19 horas, presbítero Apolo Alexandre, que é o segundo dirigente aqui da sede estadual, ele vai estar pregando e orando por todos. Diácono Irã, quarta-feira é a quarta-feira da prosperidade, propósito da colheita, e nós queremos convidar este povo para receber o milagre do Senhor Jesus.
1: Muito bem, queridos ouvintes, quarta-feira é quarta-feira das portas abertas, quarta-feira da com o propósito da colheita, isso mesmo, amanhã o propósito de portas abertas, quarta-feira da prosperidade de Deus. Deus, o nosso Deus é Deus de prosperidade, nosso Deus não é Deus de miséria, não. Então amanhã nós temos três horários, às 9 da manhã, pastor Renato Souza, às 3 da tarde, Diácono Adriano, e às 19 horas, eu, Diácono Irã, se Deus permitir, estarei ali ministrando a palavra de Deus. Você aí que está com uma causa, talvez até mesmo impossível, porque o nosso Deus é o Deus do impossível. Aquilo que humanamente eu e você não podemos fazer, aquilo que o médico ele não pode fazer, aquilo que o ser humano não pode fazer, o nosso Deus ele faz. O nosso Deus ele é especialista em realizar aquilo que é impossível para as mãos humanas. Então amanhã é culto de portas abertas, é o dia de nós buscarmos o nosso milagre. Vamos repetir novamente? Às 9 da manhã, o dirigente pastor Renato Souza, que é o dirigente ali da Estadual de Campo Grande, pregando por todos, homem ousadíssimo, homem de Deus, ousadíssimo na palavra, na libertação, cura, milagre. E também às 15 horas, Diácono Adriano, também um homem de Deus, ousadíssimo. E às 19 horas, eu, Diácono Irã Pereira, pregando, orando por todos. Culto de portas abertas, com propósito da colheita. O endereço, pastor Irã, o endereço se encontra na rua Iaçu, número 216, Campo Grande, Rio de Janeiro. Ali em frente ao Camelódromo, a 3 minutinhos da rodoviária. Há uns 5, 6 minutinhos ali, mais ou menos, da estação de trem ali de Campo Grande. Perto ali do centro ali de Campo Grande. Amanhã, então, é culto de portas abertas. Amados ouvintes, e para não ficar apenas nas minhas palavras, vamos ouvir aquilo que Deus ele está fazendo. Vamos ouvir um lindo testemunho, ouvir os milagres de Deus. Vamos ouvir um lindo testemunho?

0: Minha irmã, qual o seu nome?
1: É Nilzete.
0: Mano, Nilzete, conte aí o que Deus fez na vida da irmã, na campanha da Portas Abertas, aqui na igreja Deus Amor de Campo Grande.
1: Um grande milagre financeiro. Desde janeiro, todos os caminhões do meu esposo, 8 carretas, estava tudo parada, sem conseguir frete. E eu falei, Senhor, o que está acontecendo? Começou a entrar a dificuldade dentro de casa. Aí eu comecei a fazer essa campanha. E para a honra e glória do Senhor Jesus Cristo, as 8 carretas estão trabalhando. Aleluia. Estão com frete para São Paulo.
0: Meu Deus do céu, que coisa tremenda, amados ouvintes, o que Deus tem feito na campanha Portas Abertas. Minha irmã, estava tudo fechado, as 8 carretas paradas, mas a irmã percebeu que tinha algo errado, algo espiritual. A irmã veio aqui para a campanha, Portas Abertas, fez os propósitos com Deus e agora a porta escancarou. As 8 carretas já estão carregadas, já estão trabalhando e ela está aqui testemunhando para a glória de Deus nosso Pai.
1: E deu, pastor, de ontem para ontem, uma das carretas, o motorista sofreu um grave acidente em São Paulo. Na curva, a carreta tombou e Deus ali deu um grande livramento para ele. Ele só machucou o ombro, que do jeito que a carreta ficou, era para ele ter saído de lá no caixão.
0: Meu Deus do céu, além de bênção financeira, também livramento da parte de Deus. Minha irmã, esses milagres, essas bênçãos, são grandes ou pequenos?
1: Muito grandes.
0: Vale a pena estar aqui na campanha?
1: Vale a pena e eu tenho recebido muita vitória. Um dia eu vou parar, dar uns testemunhos aqui de cura, de libertação, porque são 34 anos na presença do Senhor aqui nesse ministério e ganhando muitas vitórias.
0: Faz um convite às pessoas que ainda não entraram na campanha de quarta-feira, a campanha Portas Abertas.
1: Eu convido os ouvintes para que eles venham testemunhar aqui também, porque quando nós entramos aqui, igual eu estava, né, com esse problema lá no trabalho do meu esposo, sem conseguir pegar frete para nenhum carreta daquela, Deus abriu. Então ele é Deus que abre porta, cura e liberta.
0: Que Deus abençoe minha irmã pelo seu testemunho e quem pode dar glórias ao nome do Senhor.

Muito bem, amados ouvintes, que lindo testemunho, né, da nossa irmã Nilzete. Nós dizemos ali que o milagre que Deus fez na vida dela, na família dela, né, milagre financeiro, ela fez um propósito onde tudo estava fechado, tudo estava travado, as portas estavam fechadas, não tinha frete ali na empresa deles, e nós vimos que Deus, ele foi lá e abriu as portas. E além do milagre financeiro, que nós acabamos de ouvir na nossa irmã Nilzete, nós vimos que Deus também fez livramento, deu um livramento, livramento para um dos funcionários. Nós vemos, é isso que Deus ele faz a bênção completa, ele faz o milagre completo. Isso que Deus ele tem para a minha e para a sua vida. Deus ele não tem milagre pela metade. Aquilo que Deus ele tem para você não é pequeno. Aquilo que Deus tem para a sua vida, o milagre que Deus tem para a sua vida é um milagre grande. Mesmo que humanamente, para nossas mãos não tem como, o nosso Deus, ele faz milagre. O endereço se encontra na Rua Iaçu, número 216, Campo Grande. É o culto de portas abertas, é o culto da providência de Deus. E amados ouvintes, da mesma forma que Deus ele tem operado ali em Campo Grande, na Rua Iaçu, nós vemos que o nosso Deus ele é onipresente, ou seja, ele está em todo lugar ao mesmo tempo. A presença dele está em todo lugar. E da mesma forma que Deus ele tem operado milagre em Campo Grande, ao mesmo tempo, Deus ele tem operado milagre aqui na Rua Senador Pompeu, número 27. Amanhã é o culto de portas abertas aqui na Rua Senador Pompeu, número 27, é o culto da providência de Deus, é o culto aonde Deus, ele entra com a providência divina. Amanhã, às 9 da manhã, o pastor Antônio Santos, homem usado na palavra, na libertação, na cura, profecia, milagre, estará pregando, ministrando a palavra de Deus amanhã às 9 da manhã. E também, para não ficar apenas nas minhas palavras, vamos ouvir um pouquinho daquilo que Deus ele tem feito aqui na Rua Senador Pompeu. Vamos ouvir um lindo testemunho?

0: Irmã, qual é o seu nome?
1: Maria Helena.
0: Irmã Maria, o que é que aconteceu?
1: Eu vim dar um testemunho da minha filha, que na quarta-feira ela estava aqui. Não tinha um tostão. Eu vim pagando a passagem, 3 anos desempregada, fazendo biscate, e eu trazendo ela. Ela não queria vir, não, mas eu trouxe a força toda quarta-feira. Quarta-feira ela estava aqui, com a carteirinha dela vermelha, e eu falei, vai lá, o senhor falou assim, vem aqui na frente para fazer um próximo com Deus, para o trabalho, qualquer coisa. Ela, não vou não, que eu não tenho dinheiro. Eu falei, vai lá, peguei o dinheiro, botei na mão dela, botei a carteira dela aqui em cima. Quarta-feira ela estava aqui. Na quinta-feira, uma amiga dela, que abriu um negócio de café lá no shopping, na Barra. Aí falou, você quer trabalhar? Ainda ficou meio assim. Falei, vai minha filha, vai. Aí ela foi lá ver, mãe, vou em todo lugar, mas não dou sorte. Falei, mas agora tu botou a carteira. Fez, se você fez aquele propósito, minha filha, você tem a fé. Aí ela foi, eu joelhei no chão e ela saiu.
0: Já está trabalhando.
1: Começou segunda-feira, lá no shopping da Barra, trabalhando no cafezinho lá dentro do teatro.
0: 3 anos desempregado.
1: 3 anos.
0: Portas abertas.
1: Portas abertas.
0: Cadê o glória para Jesus? Glorifica o nome dele.
2: Está no controle da situação. Ele cumpre a promessa, é Deus de provisão.
3: Ouvintes, são os testemunhos que marcam o programa Voz da Libertação, Diácono Irã. Que impressionante, Deus tem operado de uma forma especial. E aí, queridos ouvintes, nós acompanhamos, né, a nossa irmã Maria, recebeu aí esta grande vitória para a filha, que já estava há 3 anos desempregada. Muitas pessoas estão sendo assoladas, estão aí passando por essa situação de desemprego. Mas Deus tem vitórias reservadas para a sua vida. Amanhã aqui na rua Senador Pompeu, número 27, e também em Campo Grande, na rua Iaçu 216. Aqui na Senador Pompeu, nós teremos 6 horários, às 7, às 9, às 11, às 13, às 15 e às 19 horas, sendo que o pastor Antônio dos Santos estará às 9 da manhã, orando em favor da sua vida. 7 da manhã, pastor Adão Guilherme, às 11 horas da manhã, às 13, às 15 e no horário das 19 horas. E lá em Campo Grande, Diácono Irã, passa para nós, por favor, os horários, o povo vai estar presente lá também, porque é quarta-feira das portas abertas, a quarta da colheita.
4: Queridos ouvintes, amanhã, quarta-feira das portas abertas, com o propósito da colheita, nós teremos amanhã 3 horários, tá bom? Antes nós fazíamos 4 horários, porém, amanhã nós teremos 3 horários, às 9 da manhã, amanhã às 9 da manhã, pastor Renato Souza, pregando orando por todos, homem usado pela palavra, o dirigente ali da Estadual de Campo Grande, e também às 3 da tarde, isso mesmo, às 3 da tarde, Diácono Adriano, pregando orando, e às 19 horas, se Deus permitir, né? Tudo é pela graça de Deus, tudo é pela permissão de Deus. Se Deus permitir, eu, Diácono Irã, às 19 horas, estarei ministrando a palavra de Deus. Você é o nosso convidado, você aí que está aí com uma causa, você que está necessitando de uma providência de Deus. Talvez você esteja, assim como a irmã estava, nós acabamos de ouvir em um testemunho, 3 anos desempregado, ou até mesmo mais. Há muito tempo já está aí passando por um processo financeiro, sabe aquele processo difícil, financeiramente falando, onde nós passamos apertos, passamos luta na parte financeira e você necessita que deu de uma intervenção de Deus, aonde você buscou todos os meios na parte financeira e não conseguiu uma válvula de escape. Você que necessita aí de um milagre financeiro, você tem que vir e fazer um propósito com Deus, porque tudo é pela fé. Tudo é propósito, um propósito com Deus. Então, amanhã, você que necessita do seu milagre, amanhã é culto de portas abertas, pela manhã, pela tarde e pela noite. Você não pode ficar de fora, não há desculpa, não tem como, amanhã nós temos 3 horários. 3 horários para você vir e buscar o seu milagre. Amanhã, culto de portas abertas, o endereço Se encontra na Rua Iaçu, número 216, Campo Grande, Rio de Janeiro, em frente ali ao Camelódromo, a 3 minutinhos da rodoviária, pertinho da estação de trem, você que se locomove aí de trem, é pertinho ali da estação de trem, a mais ou menos ali a 5, 6 minutinhos da estação de trem, pertinho ali do centro de Campo Grande. Vou repetir novamente o endereço para você que não pegou, para você que ainda não anotou. Então pega aí o papel, pega a caneta e anote aí. Rua Iaçu, número 216, Campo Grande, Rio de Janeiro.

0: seguido com a voz da libertação, comunicando os seus irmãos em Cristo, Diácono Irã Pereira, Presbítero Denis de Oliveira. Nós estamos aqui juntos, ouvintes, para reforçar o convite para o que está acontecendo na Igreja Deus e Amor, as campanhas abençoadas que estão acontecendo na Igreja Deus e Amor, Diácono Irã, que é um dos pastores colaboradores ali na sede estadual de Campo Grande, auxiliando o pastor Renato. Estamos aqui para falar dessas campanhas maravilhosas. Nós vamos falar da Sexta-feira da Libertação, aqui na Senador Pompeu, a campanha Destruindo Fortalezas. Nós lembramos aqui, meus irmãos, que sexta-feira é um dia excepcional, porque nós vamos ter aqui às 7 da manhã o primeiro culto, onde vai estar pregando a palavra de Deus, um homem de Deus que estará orando em favor de todos e certamente Deus irá honrar de uma forma especial. Nessa sexta-feira, mais especificamente, às 7 da manhã, o diácono Márcio Mendes no altar de Deus pregando. Às 9 horas da manhã, nós temos um convidado especial, vai ser o pastor Renato Souza, vindo ali da sede estadual de Campo Grande. Então, nesta sexta-feira, o pastor Renato Souza vai pregar a palavra de Deus e vai orar por todos aqui na rua Senador Pompeu, número 27. Enquanto o pastor Renato está aqui na Senador Pompeu, lá em Campo Grande vai estar o pastor Sandro Mesquita, com o povo de Deus aí de Campo Grande, pregando e orando por todos na manhã desta sexta-feira. Daqui a pouquinho o Diácono Irã vai passar para nós esses pormenores. Mas na sexta-feira, aqui na Senador Pompeu, 9 horas da manhã, pastor Renato Souza, muito usado nas mãos de Deus, nas revelações, nas visões, vai estar orando pelo povo carioca. Às 11 horas e às 13 horas, mais duas grandes concentrações. Às 15 horas, mais um grande culto. E às 19 horas, presbítero Apolo Alexandre orando por todos e Deus concedendo a bênção e o milagre. Vamos acompanhar aqui como Deus tem ousado o pastor Renato Souza, ouvintes. Ele vai estar pregando aqui na sexta-feira de manhã, na Senador Pompeu, e nós vamos acompanhar como Deus usa o pastor Renato nos milagres, nas libertações, na manifestação do poder de Deus. Então, já fique na fé, na expectativa, porque Deus irá honrar a sua fé. Rua Senador Pompeu, número 27, no centro da cidade carioca, Jesus garante a sua vitória.
1: Pode falar. Tremendo pastor Renato, aqui está essa senhora, conforme a revelação do Espírito Santo, ela estava com problemas no coração e nós vamos ouvir. Irmã, o seu nome?
2: Luísa Laurinda de Santos Freitas.
1: O que que a senhora sentia, irmã?
2: Eu sentia dor no corpo inteiro, né? Assim, na garganta, ardendo muito, não podia andar rápido, não podia nem pensar em correr, nem pensar, e andar muito rápido também não, porque até devagar eu ia para a igreja lá pertinho da minha casa lá.
1: A senhora andou um pouquinho, foi até ali, voltou, e agora?
2: Agora estou bem, graças a Deus.
1: Quem te curou?
2: Jesus.
1: Se a senhora andasse conforme a irmã foi revelada, subisse a escada, o que, que a senhora sentia?
2: É muita canseira, eu tinha que parar, descansar.
1: Então vamos fazer o teste agora, pastor Renato, irmãos ouvintes. Senhora, vai até ali, se a senhora puder correr, nome de Jesus, vamos fazer o teste do milagre. Cadê a glória desta igreja?
3: Olha lá, já está correndo,
1: olha
3: dá
1: aí,
3: glória a Deus.
1: Olha aí, ó. Volta aqui, senhora. Pode voltar, volta mais rápido. Glória, a igreja vai glorificando, vai exaltando o Senhor. E agora?
2: Agora eu creio que eu já estou curado em nome do Senhor Jesus.
3: Cadê o cansaço?
1: Ela falou que se andasse, se corresse, ficava cansada. Agora quem viu ela correndo? Cansou?
2: Não.
1: Quem te curou?
2: Jesus.
1: Coração novo aqui hoje.
2: Amém.
1: Curada por Jesus.
2: Curada por Jesus.
1: Aí está o pastor Renato. Milagre nesta tarde.
3: Dai glória a Deus. Glorifica o nome do Senhor.

0: ouvintes, pastor Renato Souza, nesta sexta-feira, às 9 da manhã, às 19 horas, pastora Paula Alexandre, pregando a palavra, orando por todos, aqui na rua Senador Pompeu, número 27, sexta-feira da libertação. Vem correndo para cá, povo de Deus, porque Jesus garante a bênção, o milagre, Jesus garante a libertação. Rua Senador Pompeu, número 27, no centro da cidade carioca. Jesus garante a sua bênção, Jesus garante o seu milagre, Jesus garante a sua vitória. E nós queremos lembrar o povo de Deus, Diácono Irã, que lá em Campo Grande, sexta-feira, também vai ter culto, também prossegue a campanha da libertação. Estamos na fé, Diácono Irã.
1: Sexta-feira, isso mesmo, sexta-feira é culto de libertação total. Enquanto pastor Renato Souza estará aqui ministrando a palavra de Deus às 9 da manhã, lá em Campo Grande, pastor Sandro Mesquita, às 9 da manhã, estará ministrando a palavra de Deus. Sexta-feira é culto de libertação total. Sexta-feira é o dia de nós buscarmos o milagre. Você aí que está com alguém da sua família que está enferma, talvez já foi desenganado aí pela medicina, talvez você está com alguém aí, ou até mesmo você que precisa de uma libertação, precisa de uma mudança de vida, precisa de uma restauração. Se o teu casamento está abalado, precisa de uma restauração. Sexta-feira é culto de libertação. É o dia que de nós, é dia de guerra contra o mal. É dia de nós guerrearmos. É o dia de nós arregaçarmos a nossa manga e ir para cima. Sexta-feira é culto de libertação. Às 9 da manhã, pastor Sandro Mesquita pregando a palavra de Deus. Às 11h45, isso mesmo, às 11h45, nosso irmão Diácono Ronaldo estará pregando a palavra de Deus. E às 15 horas será o presbítero Walt Periarte pregando a palavra de Deus. E às 19 horas, pastor Renato Souza pregando a palavra de Deus. Ou seja, pastor Renato Souza vai pregar aqui na rua Senador Pompeu, número 27, às 9 da manhã. E às 19 horas, ele estará pregando a palavra de Deus lá em Campo Grande. Isso mesmo. Então você não pode ficar de fora. Sexta-feira nós temos 4 horários. Às 9 da manhã, pastor Sandro Mesquita. Às 11h45, Diácono Ronaldo. Às 15 horas, presbítero Walt Periarte. E às 19 horas, às 7 horas da noite, será o pastor Renato Souza pregando e orando por todos. O endereço se encontra na rua Iaçu, número 216, Campo Grande, Rio de Janeiro,

0: Amados ouvintes, eu quero também deixar aqui um recadinho rápido. Vigília das Mulheres de Fé. É isso mesmo, vigília. Você que é mulher de fé, eu tenho certeza que aqui entre os ouvintes temos mulheres de fé. Vigília das Mulheres de Fé no dia 23 de julho, sábado, às 23 horas. Quem estará ministrando a Palavra de Deus é a irmã Josiane. Então, toda a Zona Oeste estará aqui mobilizada para esse dia, Vigília das Mulheres de Fé. Você que é a Zona Oeste, você que gostaria de participar desta vigília, então dia 25 de julho, às 23 horas no sábado, Vigília das Mulheres de Fé, irmã Josiane pregando a Palavra de Deus. Amados, então vamos também a uma participação da nossa irmã, da coordenadora da Mulher de Fé, ali da Zona Oeste, a irmã Jéssica. Ela vai dar os detalhes desta vigília.
1: A paz do Senhor Jesus, Mulheres de Fé, aqui é sua irmã em Cristo, Jéssica Tamires, líder das Mulheres de Fé aqui em Campo Grande. Estou passando aqui para fazer um convite para você. No dia 25 de julho, teremos

0: E eu quero contar com a sua presença. Venha buscar a presença de Deus conosco e traga também o seu grupo para vivermos uma madrugada de oração, de louvor e renovo espiritual. Teremos a participação da banda Lírios, adorando ao Senhor juntamente conosco. E eu tenho certeza de que Deus preparou algo poderoso para essa noite. As nossas vigílias têm sido marcadas com a presença de Deus. E esta não será diferente. Separe essa data, convide outras mulheres e venha na expectativa, porque Deus tem grandes coisas para realizar também em nosso meio. Deus abençoe, a paz do Senhor Jesus.
1: Muito obrigado, nossa irmã Jéssica, aí dando os detalhes aí da Vigília das Mulheres de Fé, dia 25 de julho. Eu já ouvia falar dia 23, já comecei a ser bombardeado por mensagens aqui da minha esposa dizendo, é dia 25. Então, dia 25, Vigília das Mulheres de Fé, sábado, às 23 horas,

0: Queridos ouvintes, vamos agora ao prefixo, daqui a pouquinho, e também com a participação do pastor Antônio Santos. Daqui a pouquinho nós já estamos de volta.
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ouvintes, Deus abençoe a sua vida, o seu lar, toda a sua querida e amada família. Quero informar a todos que amanhã, quarta-feira, a quarta-feira da prosperidade, a quarta-feira da colheita, toda segunda quarta-feira do mês, nós estamos aqui na quarta-feira da colheita. E eu tenho certeza, ouvinte, você vai colher as bênçãos de Deus. O celeiro de Deus já está preparado para ser derramado, as bênçãos na sua vida, amanhã, aqui em nossa igreja Deus e Amor. Eu tenho certeza, você que está no propósito com Deus, no decorrer do mês, chegou o momento, hein, de você fazer a colheita. Amanhã, em 6 horários, no horário das

0: 7, 9, 11, às 13, 15 e também no horário das 19 horas. O prosseguimento da campanha, a campanha da prosperidade e esse subtema, a quarta-feira da colheita. Eu estarei aqui com vocês, pregando a palavra de Deus, e tenho certeza, Deus vai falar em vossos corações.
1: E a mesma dependência de Israel é a nossa. Se não chover, a terra não produz. Se a terra não produzir, não tem colheita, não tem pão, não tem alimento. Diferente do Egito, que dependia naquela época do rio Nilo. Mas Canaã dependia do céu. O povo de Deus dependia da chuva do céu. Irmãos, isso significa que o povo precisava viver em dependência constante de Deus.

Ele enviará chuvas no tempo certo, e a terra produzirá, e haverá abundância, haverá fruto. Levante a mão glorificando. Deus falou, se houver obediência, não vai faltar chuva. E se eu enviar chuva, a terra

0: palavra de Deus será transmitida aos vossos corações. Deus tem uma palavra para você. Deus sabe, ouvinte, a sua necessidade. Deus sabe o que você precisa. E Ele vai falar lá no fundo do seu coração através da sua palavra. E vocês sabem, vocês que participam conosco aqui todas as quartas-feiras, após a pregação da palavra de Deus, eu estarei aqui orando por revelação do Espírito Santo. Esta igreja é dotada dos dons de Deus. Deus fala com a igreja, Deus fala conosco. No momento das revelações, Deus tem curado, tem libertado, Deus tem operado maravilhas. E aí entra aquele momento, na sequência das revelações, aquela oração, ouvinte, para Deus repreender os espíritos devoradores da miséria, da inveja, das enfermidades. São demônios que têm aí roubado a prosperidade de muitas pessoas. São demônios que têm causado gastos extras aí, como nas farmácias, e a pessoa vai perdendo o seu salário e acaba não gozando daquilo que Deus te entregou. Mas olha, nesta quarta-feira, eu tenho certeza, Deus vai jogar esses demônios por terra e esses gastos extras vão acabar na sua vida.
1: Vai embora, Satanás! Vai queimando, Jesus, vai queimando! Sai daí, devoradores! Sai daí, miséria! Sai, inveja! Sai, doença! Sai da mente dessas pessoas! Vai queimando, Jesus, vai queimando! Vai repreendendo toda obra maligna! Vai repreendendo toda enfermidade! Sai! Sai no nome de Jesus! Sai no nome de Jesus! Vai queimando, Jesus, vai repreendendo! Repreende este demônio que está colocando enfermidade! Sai daí, Satanás! Sai da mente desta pessoa, sai do coração. Vai gritando para Jesus queimar ele. Sai da vida dessas pessoas, Satanás. Vai queimando, Jesus, vai queimando. Sai da vida dela, Satanás. Queima ele, Jesus, vai queimando. Sai dela, Satanás.

0: notória conosco no decorrer desta campanha. E amanhã não será diferente. A presença de Deus estará conosco no decorrer desta campanha. Olha, ouvintes, as pessoas que estão participando estão testemunhando o poder de Deus. Por isso, neste momento, eu quero convidar você a acompanhar, a ouvir bem de perto o que Deus está fazendo na vida das pessoas no decorrer desta campanha de quarta-feira.
1: Irmão, qual é o seu nome?
2: Meu nome é Ricardo Carneiro Araújo.
1: Irmão, o que é que aconteceu?
2: Eu tive que na quarta-feira, era retrasada, aí o varão pegou, fez um voto da colheita, tá até aqui na minha mão que eu vim para cumprir, e o irmão estava falando que Deus estava dando aposentadoria, depois de 2 anos passando pelo INSS, no auxílio-doença, eles empurrando para lá, empurrando para cá, quando o irmão pegou e falou, né, voto, né, de R$300, os valores, o irmão estipulou os valores, eu peguei o valor pela fé, e eu já tinha perícia para passar. Aleluia, no outro dia, aleluia, viram a quarta, não, quinta-feira eu tinha que fazer perícia. Passei pela perícia lá e vim direto pra cá. O varão segurou na minha mão, o pastor tirou a mão na minha cabeça, mas parece que a mão do pastor ficou travada nessa pasta aqui, que o pastor não quis soltar. Falei, Jesus, o que, que é isso? Jesus, é que é confirmação? Aí é uma perícia endemoniada, vou vencer. Ó, espera o resultado amanhã, não sei quando que vai sair, não. Aí, 9 horas da noite, quando eu abri o resultado, deu aposentadoria por invalidez. Aleluia, glória a Deus. Aqui está meu voto da colheita. É o que Deus faz, hein? Ele é pentecostal, Deus é amor.
1: 2 anos aguardando a aposentadoria.
2: 2 anos.
1: Participando da campanha da prosperidade, está aposentado para a glória do nome de Jesus.

Pessoas testemunhando o poder de Deus. E você não vai ficar apenas ouvindo o que Deus está fazendo na vida das pessoas. Você vai participar para você também testemunhar o poder de Deus. Essa situação que você está vivendo hoje vai se tornar um testemunho do poder de Deus. Eu quero convidar todos vocês, desempregados, você que é trabalhador, é um microempresário, é um grande empresário, vem participar conosco amanhã no prosseguimento desta campanha da prosperidade. Nós estamos aqui na Rua Senador Pompeu, no número 27, aqui no centro do Rio de Janeiro. 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
1: Olha, ouvinte, está chegando quinta-feira, aquele culto especial da Fundação Reviver, que é a obra social da nossa Igreja Deus e Amor. Olha, todas as quintas-feiras em três horários, no horário das 9 da manhã, às 15 e também no horário das 19 horas, nós realizamos aqui aquele culto da Fundação Reviver. E são cultos extraordinários. Nós temos aí uma equipe preparada para pregar a palavra, orar por você, falar com você acerca deste trabalho tão importante na igreja, que é o trabalho social. Jesus, além de pregar a palavra, ele trabalhou também bastante com a obra social, ensinando a igreja que a igreja precisa pregar o evangelho da salvação e também socorrer as pessoas necessitadas. Eu quero convidar você que me acompanha neste momento para estarem presente aqui conosco nesta quinta-feira em um dos três horários. Você que pode estar de manhã, vem. Você que pode estar à tarde ou à noite, não fique de fora desses cultos da Fundação Reviver. Nós temos aí a minha esposa, a nossa irmã Vânia, a nossa irmã Márcia, uma equipe que trabalha constantemente nesta obra social, auxiliando famílias necessitadas. E eu tenho certeza que nesta quinta-feira, em um dos três horários, Deus tem uma palavra para o seu coração. Essas mulheres estarão aqui pregando a palavra do nosso Deus.
2: Deus deseja ouvir, aleluia, a voz do seu povo clamando a Ele, adorando a Ele, glorificando o nome dEle. Será que nós somos muito desejados por Deus? Será que o Espírito Santo deseja, oh glória a Deus, que a gente entre na presença de Deus? Será que há desejo de Deus por nós, meus amados? Deus tem te chamado, e o que é que você está fazendo? Deus tem desejado momentos com você, aleluias, na oração. E o que é que a igreja está fazendo? O que é que nós estamos fazendo na hora que Deus nos chama para orar? Na hora que Deus nos chama para momentos de intimidade com Ele, aleluia. A igreja não pode perder o relacionamento, a comunhão e nem a intimidade com o Senhor, aleluia.
1: Venham participar conosco em um dos três horários. Deus tem uma palavra para o seu coração. Deus estará utilizando a vida das tuas servas para ministrar uma palavra para o seu coração. Elas estarão aqui orando por você, orando pela sua família. E eu tenho certeza, ouvinte, você vai sair deste culto abençoado pelo Senhor. Eu quero fazer um apelo neste momento a todos vocês que estarão presentes conosco nesta quinta-feira. Não venham de mãos vazias. Traga pelo menos 1 quilo de alimento não perecível. Você que tem condição de doar uma cesta básica. Você que pode doar 5, 10. Tem pessoas que têm condição de doar até 1 caminhão de cesta básica. Eu tenho certeza, ouvinte, Deus trará a recompensa para a sua vida. Deus vai continuar abençoando muito você. E a Bíblia tem promessa, você sabe disso. Aquele que dá ao pobre, ele empresta a Deus. E pode ter certeza que Deus não vai ficar te devendo. Você abrindo o seu coração, estendendo as suas mãos, Deus, ele vai te retribuir. Deus vai recompensar você. E você sabe, se Deus te deu muito, olha, ouvintes, não fica só com você. Reparte, distribui, ajuda aquele que não tem. Então, nesta quinta-feira, nós estaremos aqui, a nossa equipe da Reviver, para pregar a palavra, orar por você, e tenho certeza, você virá receber a bênção de Deus e também abençoar famílias necessitadas. Quinta-feira, 9 da manhã, às 15 e às 18 horas, Rua Senador Pompeu, número 27, aqui no centro do Rio de Janeiro. É um trabalho realizado com a obra social Fundação Reviver.
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4: Agora, pois, permanecem a fé, a esperança e o amor. Esses três, mas o maior destes é o amor. 1 Coríntios 13:13.
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0: ouvintes, aceite a paz de nosso Senhor e Salvador Jesus Cristo. Quem tem o imenso prazer de falar com vocês é o seu irmão em Cristo, pastor Antônio dos Santos, passando aqui agora para orar por todos os dizimistas da obra do nosso Deus. Você que é um dizimista fiel, tenha certeza que você está aí vivendo as promessas de Deus. E nós temos também, claro, a responsabilidade de orar por você, de pedir a Deus a seu favor. Vou citar alguns nomes agora que receberão esta oração. O nosso irmão Jairo Pereira, Janilce, Giovana Sena, João Caetano, Jorge Aguiar, Jorgete do Couto, José Antônio, José Carlos, José Hélio, José Robson, Josefa, Juvenal Clemente, Kevin Oliveira, Laércio Correia, Laurindo Gomes, Lídia Galdino, Lília Merlino, Lourença dos Santos, Luiz Carlos Nunes, Luzanira Patrício, Marcílio Pereira, Maria Aparecida, Maria dos Santos, Maria Dark, Maria das Dores, Maria de Fátima e Telson Mota. Eu vou agora pedir a Deus para continuar abençoando as vossas vidas.
1: Recompensa do céu. Elevo os meus olhos para os montes, de onde me virá o socorro? O meu socorro vem do Senhor, que fez os céus e a terra. Ore com um homem de Deus, e a bênção chegará até você.
0: Senhor meu Deus e meu Pai, é no nome do Senhor Jesus Cristo nós te damos graças neste momento. Nós te louvamos, Senhor, pela oportunidade de estar aqui agora diante da tua presença com muitos ouvintes que estão agora acompanhando esta programação. Quem sabe pessoas que dobraram seus joelhos e estão orando comigo agora. Eu quero apresentar ao Senhor, meu Deus, essas listas de nomes, ó Deus, de pessoas que são dizimistas fiéis. Os nomes que foram citados aqui dentro desta programação, meu Deus, visita cada uma delas. Visita, Senhor, cada homem, cada mulher. Visita neste momento cada dizimista fiel da obra do Senhor. Ó Deus, são pessoas fiéis, são pessoas tementes ao Senhor, que tudo que o Senhor tem dado a elas, elas têm separado a décima parte e têm entregado na livraria da tua casa. Algumas pessoas têm contribuído de forma digital, através do seu Pix, de uma transferência bancária, mas têm sido fiéis, ó Deus. Eu quero neste momento apresentar cada vida ao Senhor. Continue abençoando o trabalho das mãos desse dizimista fiel, garantindo a proteção dos seus bens, do seu patrimônio. E eu tenho certeza, Senhor, que o devorador não poderá roubar a prosperidade desse dizimista fiel. Meu Deus e meu Pai, prospera mesmo esta vida, ó Deus, prosperando em todos os âmbitos da sua vida, dando saúde, abrindo portas que estão fechadas, abrindo portas onde não tem portas, ó Deus, e esse dizimista fiel possa viver as promessas do Senhor, ó Deus, e possa ser um portador das bênçãos do Senhor. É o que eu te peço, ó Deus, e também te agradeço no nome de Jesus.

0: É, ouvintes, você pode ter certeza, você que tem contribuído na obra de Deus, não é por acaso. É um privilégio contribuir e também um privilégio de ser um portador das bênçãos de Deus na sua vida. Cada dizimista fiel tem vivido a sua experiência com Deus. E nós vamos acompanhar isso agora. Pessoas que são dizimistas testemunhando milagres, testemunhando vitórias de Deus em suas vidas.
1: José Basto, antes de aceitar Jesus eu não tinha nada, né? Não conseguia nada, nem emprego eu não conseguia, né? Ficava na minha firma, 2, 3 meses já mandava embora, né? Aí depois eu aceitei Jesus, comecei a dar o dízimo direitinho, você ficar no dízimo, na oferta, de lá pra cá, né? Deus me deu um emprego. Só nessa firma primeiro eu trabalhei 13 anos, depois eu saí de lá e vim pra cá, né? Faz 9 anos que eu estou aqui. Aí Deus me deu carta de moto, deu de carro, deu de carreta. Deus me deu esposa, que não tinha. Então Deus me deu duas casas, deu uma aqui em São Paulo e outra lá em Araraquara, né? Eu moro lá em Guanás, já em São Paulo, rua Domingos da Cruz, número 3.
2: Deus aumenta o teu mantimento e toda a tua
0: Deus continue te abençoando, ouvintes. Tenha certeza que Deus já te abençoou neste momento. E continua sendo fiel a Deus, um dizimista fiel, porque as promessas de Deus se cumprirão na sua vida. E você vai continuar sendo um portador da bênção de Deus. Que Deus te abençoe. Nós estaremos aqui constantemente orando por todos vocês.
2: Assim diz o Senhor.
3: Por que sou dizimista? Sou dizimista porque o dízimo é santo. Sou dizimista porque quero ser participante das bênçãos de Deus na minha vida. Sou dizimista porque amo a obra de Deus na face da terra. Sou dizimista porque não quero ser amaldiçoado. Sou dizimista porque Deus é dono de tudo. Sou dizimista porque eu mesmo vou gozá-lo na casa do meu Deus. Sou dizimista, porque mais é bem-aventurado dar do que receber. Sou dizimista, porque tudo vem das mãos do meu Deus. Sou dizimista, porque não quero ser avarento. Sou dizimista, porque quero ser abençoado pelo meu Deus. Sou dizimista, porque a minha descendência nunca vai mendigar o pão. Sou dizimista porque não quero receber o meu salário em um saco furado. Sou dizimista porque quero ter a consciência tranquila. Sou dizimista porque tudo que o homem planta, isso ele vai colher. Sou dizimista porque Deus sempre vai suprir todas as minhas necessidades. Trazei todos os dízimos à casa do tesouro, para que haja mantimento na minha casa. E depois fazei prova de mim, assim diz o Senhor dos Exércitos. Malaquias, capítulo 3, versículo 10.
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5: Folguem e alegrem-se em ti os que te buscam. Digam constantemente os que amam a tua salvação. Engrandecido seja o Senhor. Eu sou um pobre necessitado, mas o Senhor cuida de mim. Tu és o meu libertador. Não te detenhas, ó meu Deus. 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

Muito bem, queridos amados ouvintes, nós estamos aqui já dando prosseguimento aí na programação. Amados ouvintes, eu quero lembrá-los, eu quero lembrar a todos que nessa segunda-feira, vamos falar já da programação já semanal, né? Que nessa segunda-feira é às 9 da manhã, culto das causas impossíveis, isso mesmo, é culto das causas impossíveis, segunda-feira às 9 da manhã e também às 19 horas, terça-feira é culto em prol da Fundação Reviver, às 9 da manhã, a irmã Adriana Simões pregando e orando por todos, e também às 19 horas, Diácono Tiago pregando, daqui a pouquinho, Diácono Tiago pregando e orando por todos, juntamente com uma equipe de obreiro. Alô, alô, irmã Elza, que daqui a pouquinho estará lá na estadual de Campo Grande, fazendo a abertura de culto, auxiliando. E também na quarta-feira, às 9 da manhã, culto de portas abertas, pastor Renato Souza, às 15 horas, Diácono Adriano, e às 19 horas, eu, Diácono Adriano, se Deus permitir. Quinta-feira é culto da palavra, culto de nós aprendemos mais, crescemos na graça, crescemos no conhecimento da palavra. Quinta-feira, às 9 da manhã, pastor Renato Souza, e também às 19 horas, eu, Diácono Irã, se Deus permitir. Quinta-feira, culto da palavra. Sexta-feira é libertação total. Sexta-feira é culto de libertação, às 9 da manhã. Às 9 da manhã é pastor Sandro Mesquita, às 11h45, nosso irmão Diácono Ronaldo, e às 15 horas, presbítero Walter Periart, e às 19 horas, ou seja, às 7 horas da noite, pastor Renato Souza pregando e orando por todos. Então está aí a programação semanal, a programação da semana. O endereço, pastor Irã, o endereço se encontra na Rua Iaçu, número 216, Campo Grande, Rio de Janeiro. Você não pode ficar de fora, ali em frente ao camelódromo, a 3 minutinhos ali da rodoviária, pertinho também da estação de trem, pertinho aí também, ali no centro de Campo Grande. Então, o endereço se encontra na Rua Iaçu, número 216, Campo Grande, Rio de Janeiro.

Deus abençoe, queridos ouvintes. Maravilha, Diácono Irã. São 17 horas 36 minutos na cidade carioca.

0: Vamos lá, queridos ouvintes, vamos lá, Diácono Irã, ao som aí deste instrumental, já nos remete aí à Santa Ceia do Senhor Jesus Cristo, e neste final de semana, nas nossas igrejas Pentecostal Deus e Amor, estaremos aí celebrando a Santa Ceia do Senhor Jesus, tanto aqui na Senador Pompeu 27, quanto lá em Campo Grande, e também nas nossas sedes estaduais. Aqui na rua Senador Pompeu, número 27, nós teremos aí no sábado e também no domingo. Atenção, povo de Deus, porque neste sábado, às 9 horas da manhã, na Santa Ceia do Senhor Jesus, teremos a presença do presbítero Apolo Alexandre, que vai pregar a palavra de Deus e vai ministrar a Santa Ceia do Senhor Jesus neste sábado, às 9 da manhã. No domingo, no horário das 7, às 9, às 11, às 15 e às 19 horas, 18 horas, melhor dizendo, 7 da manhã, 9 da manhã, 11 da manhã, às 15 e às 18 horas. Às 7 horas da manhã, no primeiro horário, vai estar aqui um servo de Deus ministrando a ceia do Senhor Jesus. Às 9 da manhã, presbítero Apolo Alexandre. Às 11 horas da manhã, mais um pastor. Às 15 horas, vai estar o presbítero Luiz Cláudio, juntamente com o presbítero Eduardo Procópio, esses dois servos de Deus. E no horário das 18 horas, vamos ter a presença aqui dos nossos queridos irmãos, presbítero Aloísio, presbítero Luiz Cláudio e também o diácono Carlos Davi, neste final de semana, a Santa Ceia do Senhor Jesus. E lá em Campo Grande, querido irmão diácono Irã, vai ser também a ministração da Ceia do Senhor Jesus.
1: Isso mesmo, queridos ouvintes, em Campo Grande, isso mesmo, em Campo Grande, sábado, às 9 da manhã, ministração da ceia, será o nosso pastor Raimundo Paraguaçu, isso mesmo, sábado às 9 da manhã, Raimundo Paraguaçu pregando e orando por todo, ministrando a ceia, e domingo também, às 9 da manhã, pastor Renato Souza, o pastor é responsável ali pela estadual de Campo Grande. Então você que é membro, você que é obreiro, você é que é diácono, presbítero, você que faz parte do corpo de membro ali da estadual de Campo Grande, você está convidado. Nós vamos comer e beber em memória do Senhor Jesus Cristo, porque é uma ordenança do Senhor Jesus Cristo. O Senhor Jesus, ele deu duas ordenanças. A primeira ordenança é o batismo e a segunda é a Santa Ceia do Senhor. Comer e beber em memória. Em memória do Senhor Jesus Cristo, o qual foi crucificado naquela cruz do Calvário, para que nossos pecados fossem perdoados, e no terceiro dia ressuscitou e hoje ele vive. Amada igreja, então, sábado às 9 da manhã, pastor Raimundo Paraguaçu ministrando a ceia, e domingo às 9 da manhã, pastor Renato Souza ministrando a ceia. Lembrando que você que é membro, você que é obreiro, você que faz parte do corpo de membros aí da Estadual de Campo Grande, você é o nosso convidado para participar ali da ceia. Melhor, você está convocado, isso mesmo, você está convocado a participar, você que faz parte do corpo de membro, você que está convidado a participar ali da Santa Ceia do Senhor Jesus Cristo. O endereço é ali na rua Iaçu, número 216, Campo Grande, Rio de Janeiro. Santa Ceia do Senhor Jesus.
0: E nós queremos aqui aproveitar a oportunidade e chamar todos os irmãos à atenção, porque normalmente neste domingo da Santa Ceia, muitos irmãos também, além de participarem da ceia, é muito comum que muitos irmãos tragam seus dízimos para apresentarem na casa do Senhor Jesus. Os nossos pastores estarão orando por você aqui na Senador Pompeu, tanto no sábado quanto no domingo. Presbítero Apolo Alexandre, que é um dos presbíteros adjuntos, né? O pastor adjunto da sede estadual, vai estar orando por todos os dizimistas. Que Deus abençoe grandemente os dizimistas fiéis da casa do nosso Deus. Então, não fique sem participar da Santa Ceia. Se porventura você pertence a alguma região e deseja participar da Santa Ceia nas nossas igrejas, comunique ao seu pastor aí a necessidade. Se for possível isso, você conseguir pegar uma carta de recomendação para você participar da Santa Ceia, vai ser uma bênção para a glória de Deus. Mas não perca a Santa Ceia do Senhor Jesus Cristo. Jesus garante a sua vitória, Jesus garante a sua bênção. E o próprio Jesus que disse, né? Aquele que come a minha carne, aquele que bebe meu sangue tem vida em si e eu ressuscitarei no último dia.

Quando passares pelas águas, estarei contigo, e quando pelos rios, eles não te submergirão. Quando passares pelo fogo, ele não te queimará, nem a chama arderá em ti. É a palavra de Deus se cumprindo em todos que frequentam a igreja. Deus é amor. São amparados por Deus, protegidos pelo Espírito Santo e acobertados pelo sangue de Jesus. Já estamos de volta com mais adoração.

Muito bem, queridos ouvintes, 17 horas e 43 minutinhos. Eu quero lembrá-los que amanhã é quarta-feira, isso mesmo, amanhã é quarta-feira. É quarta-feira das portas abertas. Quarta-feira das portas abertas com o propósito da colheita, isso mesmo. Amanhã é o dia de nós buscarmos o nosso milagre. Amanhã você aí que está aí necessitando uma porta aberta, você que está necessitando que Deus ele venha intervir na sua vida financeira. Porque às vezes, meus queridos ouvintes, às vezes nós passamos por tanto aperto, passamos por tanta necessidade, às vezes Deus ele permite, ou Deus nos prova. Deus ele nos prova até certo modo, para que nós possamos estimularmos a nossa fé. Muitas vezes as portas se fecham. Se fecham, nós não temos para onde ir. Nós não temos aonde nós socorrermos. Nós não sabemos para onde nós buscarmos. Onde nossos recursos muitas vezes eles se acabam. É isso que Deus faz. Deus ele permite para estimularmos a nossa fé. Para nós colocarmos a nossa fé em ação. Porque há coisas, meus irmãos, há coisas, ouvintes, que nós não podemos fazer. Há coisas que o próximo não pode fazer por nós. Há coisas que somente Deus ele pode fazer. E é isso que Deus ele quer fazer na sua vida. É isso que Deus ele quer operar. Deus é o Deus de portas abertas. Deus é o Deus de milagre. Deus é o Deus que, por mais que estejamos há muito tempo desempregados, Deus é o Deus que abre a porta de emprego. O nosso Deus é o Deus que quando... Sabe aquela causa na justiça que passou anos, muitas vezes o advogado enrolou e parece que não vai para frente. O nosso Deus ele faz isso. E o nosso Deus é o Deus que entra na causa na justiça. Ele entra como advogado e muda a nossa situação. Então amanhã às 9 da manhã é culto de portas abertas com propósito da colheita. Aquele que plantou vai colher amanhã. Amanhã é o dia da nossa colheita, vamos colher o nosso milagre. Amanhã às 9 da manhã, pastor Renato Souza, ali juntamente ali com o pastor Sandro Mesquita, pregando e orando por todos. E também às 15 horas, às 3 horas da tarde, será o diácono Adriano pregando, como é ousadíssimo por Deus também, pregando e orando por todos. E às 19 horas, se Deus permitir, eu, o diácono Irã, estarei junto com vocês ali, pregando, orando por todos. Então, amanhã é o dia do nosso propósito. Amanhã é o dia de nós colocarmos a nossa fé em ação e testemunhar aquilo que Deus está fazendo. Nosso Deus é o Deus de milagre. Nosso Deus é o Deus de portas abertas. Então, amanhã, vamos colocar a nossa fé em ação. Amanhã, nós vamos buscar o nosso milagre, porque o nosso Deus é o Deus de milagre. Pastor Eran, qual é o endereço? O endereço se encontra na Rua Iaçu, número 216, Campo Grande, Rio de Janeiro, em frente ali ao Camelódromo, a 3 minutinhos da rodoviária ali de Campo Grande. Vou repetir novamente o endereço: Rua Iaçu, número 216, Campo Grande, Rio de Janeiro. Amados ouvintes, e não para ficar somente aí nas minhas palavras, às vezes falamos, vamos ouvir um pouquinho daquilo que Deus ele tem feito ali na nossa estadual de Campo Grande. Vamos ouvir um lindo testemunho?

0: Seu nome, minha irmã?
1: É Cristina.
0: Conte a bênção, irmã Cristina.
1: Eu fiz a campanha aqui de portas abertas. Meu companheiro faleceu em 2022. E a minha pensão estava travada. E essa semana a advogada ligou falando que o juiz já tinha batido o martelo desde 2024. E agora já está lá no INSS para sair a minha pensão.
0: Dai glória a Deus, dai glória. Ô, minha irmã, estava tudo travado.
1: Tudo travado.
0: O inimigo lutando para que a irmã não recebesse o seu direito, o seu benefício. Verdade. Mas a irmã entrou aqui na campanha Portas Abertas, Deus destravou e o benefício já vai ser liberado para a glória de Deus. É grande ou pequeno, minha irmã?
1: Grande benção. Desde 2022 que eu estou lutando com a pensão dele.
0: Desde 2022, mas agora entrou na campanha, Deus entrou em ação e foi resolvido para a glória de Deus.
1: Glória a Deus.
0: Está feliz, minha irmã?
1: Muito feliz com o meu Jesus.
0: Que Deus abençoe pelo seu testemunho de bênção e de milagre. Pode dar glória a Deus.

Amados ouvintes, que lindo testemunho que nós acabamos de ouvir, né? O nosso Deus é o Deus de milagre, é o Deus de portas abertas. Aonde nós vemos que na vida da nossa irmã estava tudo fechado, tudo travado. O inimigo, ele estava lutando para que ela não pudesse receber a sua pensão. Mas nós vemos ali neste momento que ela fez um propósito com Deus. Ela acreditou, ela confiou no Deus de portas abertas. E Deus entrou naquela causa. Deus abriu as portas financeiramente falando. É isso que Deus faz, meus irmãos, quando nós colocamos a nossa fé em ação. A nossa fé, ela move montanhas. Através da nossa fé, coisas inimagináveis Deus ele faz através de nós. Então nós vemos que o nosso Deus é o Deus de milagre. Aquela irmã, ela necessitava ali receber sua pensão, tudo travado, nada ia pela frente, mas ela acreditou, ela creu, ela confiou e recebeu o seu milagre. Da mesma forma que Deus ele tem feito maravilhas, da mesma forma que Deus ele tem feito coisas grandiosas ali em Campo Grande, nós sabemos que Deus também ele tem feito aqui na rua Senador Pompeu, número 27. Amanhã, às 9 da manhã, isso mesmo, amanhã às 9 da manhã, pastor Antônio Santos pregando, orando por todos, culto de portas abertas. O mesmo Deus que tem feito, que tem operado, que tem feito maravilhas ali na estadual de Campo Grande, ele tem feito aqui também, aqui na capital do Rio de Janeiro, aqui na Senador Pompeu. Amanhã às 9 da manhã é culto de portas abertas, é o culto de você e de nós buscarmos o nosso milagre de fazer você então. Sai aí do teu lugar amanhã, sai aí da tua cama, sai da sua casa, coloca aí a tua fé em ação, mas vá acreditando já vá confiando, porque eu tenho a plena certeza que você que tem fé, você que confia, você que acredita, você vai receber o seu milagre. Caso na justiça, é fichinha para Deus, porque Deus ele faz coisas impossíveis. Coisas que o ser humano não pode fazer, o nosso Deus, ele faz. Então, amanhã, às 9 da manhã, pastor Antônio Santos pregando e orando por todos. Porque é o culto de portas abertas, culto da providência de Deus. O endereço se encontra na rua Senador Pompeu, número 27, aqui no centro do Rio de Janeiro. E amados ouvintes, vamos ver, para não ficar apenas nas minhas palavras, vamos ver aquilo que Deus tem feito, a forma que Deus tem usado o pastor Antônio Santos. Vamos ouvir um lindo testemunho?

0: Irmã, qual é o seu nome?
1: Terezinha de Jesus.
0: Irmã Terezinha, o que é que aconteceu?
1: Ai, aconteceu, graças a Deus, muitos anos aqui buscando a Jesus aqui, nessa casa aqui de oração aqui. Graças a Deus, fui revelado várias vezes. A última, aí eu estava para já receber e não conseguia. Aí outro dia aqui, o Senhor revelou aqui. Tá, alguém já vão receber a chave, que vai chegar em casa, vai tocar um telefonema. Eu cheguei em casa, minha neta falou, ligaram, que segunda-feira eles vão dar a chave. E eu tô aqui com a minha
0: Esta
1: casa,
0: é a chave da casa própria.
1: O inimigo lutou, pastor.
0: Chega aqui pra frente.
1: Tanto, pastor.
0: Vem cá, vem aqui, me dá a chave. A irmã está participando da campanha da prosperidade. Portas abertas. Foi revelada que Deus já estava dando a chave da casa. O telefone tocou. Aqui está a chave da casa. Eu vou bater aqui para todo ouvinte agora, para todo mundo ouvir. É a chave da casa própria na campanha da prosperidade. Está abençoada.
1: Estou abençoada, pastor. Eu tinha parado de fazer essa campanha, pastor.
0: Tinha parado e voltou.
1: Tinha parado, pastor. Aí eu estava lá na congregação, o irmão orou a minha cabeça e falou, irmã, a bênção que você está querendo de Jesus, Deus vai falar com você de madrugada. Aí, pastor, de madrugada, às 3 horas da manhã, pastor, eu sonhei que eu estava aqui, no Rio de Janeiro, eu estava nas nuvens aí, nas nuvens, e olhando aqui para baixo, para a igreja de Deus Amor aqui embaixo.
0: Não pode sair da campanha.
1: Não, e aí, pastor, eu vi muita gente entrando aqui e falava assim, oh, glória a Deus, caí em minha casa própria. E saí, aí vinha outra também, saía também da casa própria, e eu fiquei olhando.
0: Agora chegou sua vez.
1: Aí, pastor, quando eu olhei assim, eu vi um varão vindo por cima da nuvem, aí eu perguntei, pra ele, falei, escuta aqui, mas que Deus Amor tá tendo inscrição de casa própria? Mas Deus Amor tá tendo inscrição? Aí ele falou assim, isso é pela fé, né?
0: Aleluia.
1: Pela fé, as pessoas fazem voto e pela fé elas recebem.
0: E recebe, aí a senhora
1: falei,
0: é uma.
1: Aí eu falei, ah, é? Então eu vou também.
0: E está aqui testemunhando. Dai glória a Deus com ela. Testemunha casa aqui. Própria.
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3: Muito bem, queridos ouvintes, que lindo testemunho, né, da Terezinha de Jesus. Ela confiou, acreditou e recebeu a casa própria. É isso que Deus faz. Deus é o Deus que realiza sonhos. Muitas vezes nós enterramos nossos sonhos, nós deixamos as circunstâncias da vida. Os momentos da vida é enterrar. Nós acabamos enterrando nosso sonho. Nossa fé acaba ficando abalada. Ela até mesmo, em certo momento, que nós vemos que a irmã Terezinha, ela acabou, até mesmo parou de fazer campanha, mas ela teve um sonho e então ela persistiu. Isso é persistência. Ela voltou e disse e colocou no teu coração, eu vou voltar a fazer essa campanha porque eu vou receber o meu milagre. E nós vemos que ela voltou, continuou nesta campanha e assim que Deus ele faz, Deus deu a casa própria. É assim que Deus ele faz, assim que Deus ele opera. Deus ele dá aquilo, Deus ele dá muito mais daquilo que nós imaginamos. Às vezes nós sonhamos pequeno, nós imaginamos pouco, mas Deus ele quer dar aqui muito maior do que aquilo que nós sonhamos. E assim que Deus ele fez na nossa irmã Terezinha. Então amanhã é culto de portas abertas aqui na rua Senador Pompeu. Nós vemos aquilo que Deus está fazendo. Amanhã nós teremos 6 horários. Às 7 da manhã, às 9 da manhã, às 1 da tarde, às 15 horas, às 19 horas. São 6 horários. É culto de portas abertas, culto da providência de Deus. E amanhã às 9 da manhã, pastor Antônio Santos pregando e orando por todos. O endereço se encontra na rua Senador Pompeu, número 27, Rio de Janeiro, aqui no centro do Rio de Janeiro, apenas alguns metros ali, a 1 quilômetro mais ou menos ali da Central do Brasil, você que vem de trem. Então amanhã é o dia de nós buscarmos o nosso milagre. Vou repetir novamente o endereço para você que não anotou, para você que não pegou. Então pega tua caneta, pega teu papel, anote aí no seu celular, é Rua Senador Pompeu, número 27, Rio de Janeiro,

0: Muito bem, queridos amados ouvintes, lembrando, quero lembrá-los, tá bom? Que dia 25 de julho, Vigília das Mulheres de Fé, às 23 horas, vai cair no sábado, tá bom? Então você que é mulher de fé, você também que é homem de fé, você também pode vir. Traga tua esposa para este culto especial, essa vigília especial. Quem irá ministrar a palavra de Deus é a irmã Josiane, dia 25 de julho, Vigília das Mulheres de Fé. É a nossa irmã Jéssica, que é a coordenadora do Departamento da Mulher de Fé. Ela vai dar um pequeno recadinho.
1: A paz do Senhor Jesus, mulheres de fé. Aqui é a sua irmã em Cristo, Jéssica Tamires, líder das Mulheres de Fé aqui em Campo Grande. Estou passando aqui para fazer um convite para você. No dia 25 de julho, teremos a nossa grande Vigília das Mulheres

0: A paz do Senhor Jesus, mulheres de fé, aqui é sua irmã em Cristo, Jéssica Tamires, líder das mulheres de fé aqui em Campo Grande. Estou passando aqui para fazer um convite para você. No dia 25 de julho, teremos a nossa grande vigília das mulheres de fé. E eu quero contar com a sua presença. Venha buscar a presença de Deus conosco e traga também o seu grupo para vivermos uma madrugada de oração, de louvor e renovo espiritual. Teremos a participação da banda Lírios, adorando ao Senhor juntamente conosco. E eu tenho certeza de que Deus preparou algo poderoso para essa noite. As nossas vigílias têm sido marcadas com a presença de Deus. E esta não será diferente. Separe essa data, convide outras mulheres e venha na expectativa, porque Deus tem grandes coisas para realizar também em nosso meio. Deus abençoe, a paz do Senhor Jesus.
1: Amados ouvintes, então, como a nossa irmã Jéssica, coordenadora ali do Departamento de Mulher de Fé, ela disse, dia 25 de julho, às 23 horas, Vigília das Mulheres de Fé. Vigília que é marcado pela presença de Deus. Você que é mulher de fé, homem de fé também, você pode vir. Nós temos aí um estacionamento amplo para te recebê-lo. Quem irá ministrar a palavra de Deus é a irmã Josiane. Vigília das Mulheres de Fé. O endereço se encontra na Rua Iaçu, número 216, Campo Grande, Rio de Janeiro.
2: Não importa sua classe social.
1: Amados ouvintes, agora vamos fazer um minutinho de oração, porque quanto mais oração, mais poder, né? Um minutinho de oração. Querido e amado Deus, Pai querido, Pai eterno, Pai amado, Senhor, nós estamos aqui neste momento, no momento de oração. Eu lhe peço, meu Pai, primeiramente, eu lhe agradeço por mais um dia, por mais um momento de vida, por mais um momento, Senhor, o qual o Senhor nos concedeu. Pai, neste momento, Senhor, eu oro por esta pessoa que está nos acompanhando, Pai. Eu oro, meu Pai, por esta alma que está nos acompanhando, Pai. A programação da Rádio Deus Amor, os ouvintes, Senhor. Senhor, visita, Pai, esta pessoa. Visita, Jesus amado, este casamento. Visita, Pai, esta vida. Restaura, Pai. Restaura, Senhor, esse casamento. Esta pessoa que está desanimada, que talvez está sem força, que talvez está desesperada, que talvez não tem mais força, ânimo para prosseguir. Meu Deus, vai visitando, Pai. Vai visitando esta pessoa.

sentimentalmente abalada, desestruturada, Senhor. Visita essa pessoa. Visita este coração, meu Pai. Visita, meu Pai amado, desta alma. Muda a história. Reescreve, Pai amado, a história do teu povo. E entra, Pai amado, com a providência divina. Entra, Senhor, com milagre nesta casa. Entra com milagre nesta família. Realiza, Pai, o grande milagre. Reescreve, Pai. Restaura nossas vidas. E muda, Pai, a nossa história. Jesus amado, Pai querido, muito obrigado, Espírito Santo, por mais um momento, Pai, de oração. Por mais um momento de adoração, meu Pai. É que nós te pedimos, te agradecemos, em nome de Senhor Jesus Cristo. Amém?

0: Aí, ouvintes, a oração maravilhosa, nosso querido pastor Irã orou em favor de todos. Deus abençoe. Estamos chegando ao final da nossa programação. Logo após a identificação das emissoras, iremos à oração do entardecer com a Central Internacional de Produções. Deus abençoe a sua vida. Voltaremos a partir das 20 horas com a programação local. Vamos deixando aqui as nossas considerações finais, Diácono Irã.
1: Amados ouvintes, muito obrigado você que estava desde o início acompanhando aí a programação. Você que entrou agora também, Deus abençoe a tua presença, Deus abençoe a tua participação de estar aqui conosco, nos acompanhando, tá bom? Nós retornaremos às 21 horas, nós estaremos de volta. Deus abençoe a tua presença.
0: Um abraço a todos, fiquem na paz do Senhor Jesus.

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pois nós cremos na intervenção divina. Meu Pai, esta pessoa que está enviando a Deus o seu pedido de oração, está enviando, ó Pai, seu pedido agora de oração, apresentando o seu familiar, apresentando a sua família, a sua casa. Eu creio, ó Pai, no grande livramento. Eu creio, Senhor, que o Senhor é poderoso para operar milagres e maravilhas. Ó meu Deus de maravilha, eu creio, Senhor. Eu creio, ó Pai, que o Senhor já está trabalhando, que o Senhor já está operando nesta causa. Opera mesmo, Senhor. Opera nesta família, opera nesta casa. Senhor, esta pessoa que está orando, esta pessoa que está clamando, ó Pai, pela providência. Ó Deus, pelo livramento. Meu Pai, visita ele. Visita esta família, esta casa, Senhor, esta pessoa que está orando. E muitas vezes faltam palavras para expressar, faltam palavras para buscar-te, ó Pai. Mas eu creio que o Senhor trará fortalecimento espiritual para esta vida. Traz, ó Pai, o sustento para esta alma, pois o Senhor é o pão que nos alimenta, é o pão vivo que desceu do céu. Meu Deus, a Tua palavra é a lâmpada para os nossos pés, é luz para os nossos caminhos. Eu creio, ó Pai, que o Senhor iluminará a mente, o coração, a vista, as visões, para que o Teu povo possa enxergar, para que o Teu povo saia da beira do caminho e possam enxergar, ó Deus, o verdadeiro caminho que nos leva à vida eterna, que nos conduz até ao Senhor. Ó Deus, quantos neste momento

0: quanto estão orando, quantos neste momento estão clamando e estão crendo no teu renovo espiritual, estão acreditando, acredita no poder da oração e do clamor, porque a tua palavra, ela nos afirma que a oração do justo pode muito em seus efeitos. E eu creio, ó Deus, eu creio que o Senhor já está ouvindo. Eu creio que o Senhor renovará a mente e o coração desta vida que está fraco, está desanimado, meu Pai, talvez está, meu Pai, angustiado, frustrado por causa das batalhas, por causa das lutas, por causa, meu Deus, das circunstâncias da vida, mas eu clamo a Ti, ó Pai, fortalece, meu Deus, os nossos corações, fortalece, ah, meu Deus, esta pessoa, para que ele possa perseverar, para que ele possa permanecer firmado na rocha, que é o Senhor, para que ele possa, Senhor, permanecer firme em tua casa, meu Deus, louvamos ao teu nome nesta tarde. Louvamos a Ti, ó Pai, louvamos por cada ouvinte, por cada internauta, nesta tarde gloriosa, esta pessoa está clamando agora, esta pessoa está Te buscando, renova, Senhor, renova, meu Pai, a nossa fé, renova, meu Pai, o Teu servo, renova, Senhor, o Teu filho agora, para a Tua glória, meu Pai. Que o Teu nome seja glorificado, que o nome do Senhor seja glorificado, Heribi clama Lamaia, ó glória, ó Deus de amor, aviva-nos, ó Deus, vem avivar a Tua igreja, aviva esta pessoa, aviva, meu Pai, o ciclo de oração, aviva a juventude da Tua casa, ah, meu Pai, os homens de fé, as mulheres de fé, Senhor, os obreiros da Tua casa, porque diz as Sagradas Escrituras, grande é a seara, mas poucos são os obreiros, grande é a Tua, meu Pai, o campo, mas poucos são os trabalhadores, mas eu creio, ó Pai, e rogo ao Teu Espírito que levante ceifeiros, que levante, ó Pai, trabalhadores para esta seara. Eu creio, Senhor, que o Senhor está atendendo, o Senhor está ouvindo, o Senhor está contemplando. Não porque merecemos, não porque somos dignos, mas pela Tua graça, pela Tua misericórdia, pela Tua compaixão, ó Deus, pela Sua graça e misericórdia, as Tuas mãos estão operando, as Tuas mãos estão trabalhando, a mão do Senhor está erguida para libertar, para trabalhar, para operar milagres e maravilha. Trabalha neste coração, ó Deus, trabalha nesta mente, ó Pai. Nesta noite, nós cremos e oramos ao Teu nome, ó Pai, porque cremos e temos esta certeza na libertação desta pessoa. Ah, meu Pai, quantos agora estão clamando por Ti, pela libertação, ó Deus, quantos estão agora sendo oprimidos por entidades malignas, por legiões satânicas, mas nós clamamos agora, eu oro, ó Deus, ao Teu Espírito, ó Deus poderoso, liberta esta vida, meu Pai. Liberta esta pessoa que está oprimida, que está viciado, ó Pai, que está acorrentado com correntes malignas. O inimigo está lutando, Satanás está lutando para destruir esta pessoa, para destruir esta família, para destruir esta jovem, para destruir este jovem, mas cai por terra agora. Em nome de Jesus Cristo, eu te repreendo, destruidor, eu te repreendo, opressão maligna, eu te repreendo agora, síndrome do pânico, depressão, enfermidade, é no nome de Jesus Cristo, o Salvador, que eu clamo agora, pelo sangue do Cordeiro, meu Deus, ah, meu Pai, vai ao encontro dos Teus filhos agora, que estão ouvindo esta oração. que estão orando conosco, estão clamando, alabaclama, alabastei, teri me clama, alabasturi me clama, alabaia, oh glória, meu Deus, que tremendo, Senhor. Que coisa tremenda, meu Pai, é buscar a Tua presença, meu Deus, é clamar pela Tua graça, é clamar pela Tua misericórdia, é clamar pelo Teu perdão, é clamar pelo Teu amor, oh meu Deus de amor, porque a Tua palavra nos afirma que o justo clama e o Senhor ouve, ouve a oração da Tua igreja está reunida em oração, ó Deus, a Tua igreja está reunida em um só propósito, em uma só fé, ó Pai, em um só pensamento, é buscar a Tua presença, é buscar a Tua presença, é buscar a Tua face, alamachandarabi, alamakalamaste, ó glória, eu creio, Senhor, no livramento, eu creio na providência, eu creio, Senhor, na multiplicação, no mover do Teu Espírito, na multiplicação da Tua igreja, o Teu povo está clamando, o Teu povo está orando, a Tua igreja te clama agora, a Tua igreja te adora, a Tua igreja te busca, na beleza da Tua santidade, ó Pai da glória, em nome de Jesus Cristo, ó Deus, vai enviando a resposta, vai enviando o milagre, vai enviando a providência, vai enviando agora, Senhor, a libertação para a Tua serva, alamastei, teri-me clama, alabaia, ó meu Deus, vai agindo, meu Pai, nesta causa, vai agindo nesta providência, que está clamando, Teu Filho clama por esta causa, Senhor, age, ó Pai, vai agindo, enviando a resposta, enviando socorro, enviando o refúgio para esta família, para esta pessoa. Ah, meu Deus, quantos estão chorando, estão clamando, estão se humilhando na Tua presença, meu Pai, para buscar a Tua face, para clamar a Deus pela Tua presença. Oh, meu Pai, tenha misericórdia, meu Deus. Tenha misericórdia, meu Pai, deste ouvinte, deste internauta. Talvez estão em casa, estão em viagem, estão ouvindo esta programação, ó Pai. Estão orando conosco agora, estão pensando em se suicidar. Meu Deus, livra da morte. Livra, meu Pai, esta pessoa da morte, o diabo colocou na mente, implantou na mente desta pessoa para tirar a sua vida, mas o Senhor é o Deus que livra da morte, o Senhor é Deus que guarda, o Senhor é Deus que restitui a vida agora, oh meu Deus. Eu creio, ó Pai, eu creio que o Senhor também está visitando esta pessoa que está internado, esta pessoa que está na UTI, esta pessoa que está agora, meu Pai, precisando de um milagre. Sim, ó Deus, quantos estão agora orando comigo, ó Deus, pela Tua presença, pela Tua graça, pelo Teu amor. E estão enfermos, estão desenganados, estão enfrentando uma crise alérgica. Meu Deus, este formigamento, estas manchas no corpo, estas dores, ó Pai, nos ossos, Pai da glória, este ressecamento, ó Pai, nas articulações. Senhor, tenha misericórdia desta pessoa, tenha misericórdia deste homem, desta mulher, vai tocando, Senhor, vai tocando agora, esta pessoa que já passou por várias, ó Deus, cirurgias e nada resolvido, Senhor, cura agora, cura esta pessoa, vai curando, vai libertando, vai agindo, vai operando o Teu milagre, vai operando esta causa, ó Pai da glória, é no nome de Jesus Cristo, Salvador, que eu creio, ó Pai, na intervenção divina, alamastu me canta, alamasteri me clama, alabaia, ó meu Deus, tenha misericórdia, meu Pai, eu clamo ao Teu Espírito Santo, realiza a Tua obra, meu Deus, realiza realiza teu mover, meu Pai, nesta casa, realiza o teu milagre, esta pessoa que está internado, esta pessoa que está agora na UTI, esta pessoa que está no hospital, Deus, atende a oração do teu filho. Atende, ó Pai, a oração da tua serva, a oração do teu servo, a oração, ó Deus, da tua igreja que te clama agora. Tenha misericórdia, meu Senhor, tenha misericórdia, meu Pai, vai repreendendo esta enfermidade. Vai repreendendo esta inflamação, vai repreendendo, ó Deus, esta infecção, ó Deus, este tumor, meu Pai, este câncer, vá, meu Pai, dá livramento, realiza a cura, o milagre para esta pessoa, ó, meu Pai, abençoa os nossos irmãos ouvintes, abençoa todos quantos estão agora conosco nas redes sociais, Pai, vai visitando os teus servos, vai visitando os teus filhos, vai visitando a tua igreja, Pai de amor e de misericórdia, envia o milagre, envia a tua bênção, a providência, a Deus, para o teu servo, para a tua serva, ó Pai, esta pessoa que está preocupado com o que há de comer, de beber e de vestir, mas o Senhor disse, buscai primeiro o reino dos céus e a sua justiça, e as demais coisas serão acrescentadas, Pai, a Pai, esta pessoa que está orando, esta pessoa que está buscando, esta pessoa que está orando pelo teu poder, pela tua graça e pela tua bondade e misericórdia, Pai, entra com providência, entra, Senhor, com providência nesta casa, nesta família, neste matrimônio. Meu Deus, esta pessoa que está enfrentando crises no matrimônio, no casamento, no relacionamento, Pai, entra com providência, vai agindo, Senhor, vai trabalhando, vai repreendendo o mal, vai repreendendo o destruidor, vai repreendendo, ó Pai, o opressor, ó Deus, esta contenda, esta divisão, vai restituindo, vai restaurando este lar, vai restaurando esta casa, vai restaurando esta família, Deus da glória, abençoa os filhos, abençoa, meu Pai, a família, abençoa os teus servos, abençoa, em no nome de Jesus Cristo, Salvador, meu Pai, eu intercedo, eu oro, eu apresento, meu Pai da glória, a esta pessoa que fez um propósito com o Senhor, que fez um propósito contigo, Pai, em prol da porta aberta, em prol do filho, da filha, Senhor, abre a porta para esta pessoa que está clamando, esta pessoa que está sem forças, mas está orando, está desanimado, mas está clamando, está, ó Deus, angustiado, está fraco, meu Deus da glória, mas está orando, está com o coração voltado para a oração, para a tua palavra, para a tua presença, Senhor, meu Deus e meu Pai, somente o Senhor é o Deus do impossível, somente o Senhor é o Deus que resolve tudo, somente o Senhor é o Deus que muda decretos, muda, meu Pai, muda decretos, muda, meu Pai, na vida desta pessoa, meu Deus, abençoa, meu Pai, a quarta-feira do grande mover de Deus, abençoa todos os horários, às 9 da manhã, às 3 da tarde e às 7 da noite, abençoa o culto da campanha em prol das instituições reviver, abençoa, meu Pai, também a sexta-feira da libertação total, todas as concentrações que acontecem aqui em nossa sede mundial e em todas as igrejas do Brasil e no mundo, abençoa, meu Pai, os evangelistas, abençoa os missionários, pastores, Pai, do Brasil inteiro, dos que estão, ó Deus, na tua obra, fazendo a tua vontade, a tua obra por amor e dedicação, usa os teus servos para a tua glória, meu Pai, abençoa o continente africano, abençoa a banda, Senhor, que estarão presentes aqui neste mês, aqui no Brasil, abençoa os teus servos, ali do continente africano, do país de Moçambique, Senhor, abençoa, meu Pai, para a Tua glória, que almas possam ser, meu Pai, salvas, libertas e transformadas pelo Teu poder, transformadas pela Tua glória, pela Tua misericórdia, pela Tua bondade. Meu Deus, vai agindo em cada mente, em cada coração, para a Tua glória, para o Teu louvor. Meu Deus, o Senhor é o Deus que joga por terra todos os levantes do inimigo, todos os levantes do adversário, toda a seta do inimigo que está sobre esta vida, que está sobre esta pessoa, que está sobre esta casa. Alama kalama shanda lamasteri me clama. Ó Pai, eu creio que o Senhor já está agindo. Eu creio que o Senhor já está enviando a resposta. Eu creio, ó Pai, porque através da oração, o Senhor move a sua mão poderosa para agir, para libertar, para salvar, para curar. Meu Deus, vai curando esta pessoa, vai agindo na vida desta pessoa, vai entregando a vitória, vai entregando o milagre, vai entregando a Tua bênção, ó Deus, pela Tua misericórdia, pela Tua compaixão divina. Eu creio, ó Pai, que o Senhor já está trabalhando. Ó, meu Deus, que coisa tremenda, meu Pai, que coisa linda é sentir a Tua presença, que coisa tremenda é sentir a Tua graça. Meu Deus, que este ouvinte também possa sentir esta graça, possa sentir este revestimento, possa sentir, possa ser cheio da Tua bondade, da Tua graça, do renovo espiritual. Seja cheio agora, seja cheio da misericórdia, seja cheio da graça, seja cheio do Espírito Santo. Orianda lama clama namasturi me clama. Ó Pai, eu creio, Senhor, na Tua obra. Eu creio, ó Deus, na obra que o Senhor tem na vida deste internauta, deste ouvinte, que está afastado, que está desviado da Tua presença, que se encontra em um momento de debilidade, em um momento, ó Pai, de fraqueza, de desânimo. Mas o Senhor quebranta o coração e confronta, ó Pai, o pensamento desta pessoa. Sim, ó Deus, ainda há tempo de estarmos na Tua presença de dia e de noite, porque está escrito na Tua palavra. Meu Deus, antes tem o seu prazer na lei do Senhor, e nela medita de dia e de noite. Assim será como a árvore plantada junto a ribeiros de água. Ó, meu Deus, que produzirão frutos, ó Pai, meu Deus de poder, que possamos, ó Pai, ter fome e sede da Tua palavra. Ó, meu Deus, vai libertando e transformando para a Tua glória, para o Teu louvor. Abençoa, meu Pai, todos quantos estão clamando, estão presentes, meu Deus, e compartilhando este momento conosco, este momento de oração, este momento de clamor, este momento de intercessão, este momento, ó Pai, de busca pela Tua presença, de busca pelo Teu Espírito Santo. Ó Deus da glória, vem ouvir o clamor da Tua igreja, porque está escrito na Tua palavra. E terminando Salomão de orar, desceu fogo do céu e consumiu o holocausto. Ó, meu Deus, que possamos sentir a Tua glória, que possamos sentir a Tua presença, que possamos sentir esta graça, assim como o Senhor disse para Paulo: a minha graça te basta, a minha graça é o suficiente, a minha graça, ela será o suficiente para você suportar as adversidades. Ó Deus da glória, vem, ó Pai, derramar sobre a Tua igreja a Tua graça, sobre os pastores, sobre os obreiros, sobre a Tua igreja em geral, a Deus, sobre a nossa diretoria. Abençoa, meu Pai, sim, ó Deus, a nossa presidente, Ereni Miranda, a nossa mãe na fé. Pai, abençoa toda a diretoria deliberativa, é a nossa diretoria executiva, os Teus servos, as Tuas servas que estão na Tua obra, estão empenhados. Pai, dai saúde, dai livramento. Sim, ó Deus, usa, meu Pai, para a Tua glória, para o Teu louvor, para que o Teu nome seja glorificado. Honra a fé dos Teus servos. Sim, ó Pai, a batalha é tamanha, a batalha é grande, mas o Senhor é o dono desta obra. É o Senhor que escolhera os Teus filhos, ó Pai. Ó Deus, e levantou para esta obra. Alamasteri mianda, alamakalamashandarabia. Ó Deus, nós cremos na Tua obra, meu Deus. Nós cremos na vitória do Teu povo. Abençoa, meu Pai. Nós queremos Te agradecer. Nós queremos Te glorificar. Nós queremos, ó meu Pai, agradecer ao Senhor. Externar a nossa gratidão a Ti pelo Teu mover, pela Tua bondade, pela Tua misericórdia. Recebe, ó Deus, a nossa oração e o nosso clamor, abençoando cada ouvinte, cada internauta, confirmando a Tua bênção, confirmando a vitória, confirmando o milagre para o Teu grande poder, para a Tua glória, no nome de Jesus Cristo. Pai, muito obrigado, Senhor. Recebe a nossa oração nesta tarde, para a Tua glória, é no nome de Jesus Cristo que eu quero Te agradecer e Te entregar este momento de oração e de clamor, em nome de Jesus. Amém e amém. Queridos irmãos, que Deus abençoe as vossas vidas, que Deus abençoe a todos quantos estão presentes e oraram comigo. Que Deus em Cristo abençoe a sua vida grandemente, você que orou com fé e crê no mover de Deus, no sobrenatural do Senhor. Mas eu quero fazer um convite especial para você que está em casa, para você que me ouve pela rádio e está agora em um estado de desânimo, frieza espiritual, e por momentos e por causa, motivos de circunstâncias da vida, se afastou da presença de Deus. Eu quero fazer esse convite especial para você voltar para a casa do Senhor e Salvador Jesus Cristo. Você fará uma oração de confissão juntamente comigo, e em seguida nós lhes daremos total suporte, total apoio e total aconselhamento pastoral para que você permaneça firme na presença de Deus. Contudo, ore comigo neste momento. Senhor Jesus, eu estou voltando para a Tua casa. Senhor Jesus, eu Te aceito como meu Salvador. Perdoa os meus pecados. Perdoa as minhas falhas. Me ajuda a perseverar. Me ajuda a permanecer firme na Tua casa, na Tua presença. Senhor Jesus, escreve o meu nome no livro da vida e sela com Teu sangue, para que eu possa desfrutar, testemunhar a Tua obra na minha vida, em nome de Jesus. Amém? Envie a sua mensagem para o nosso WhatsApp, DDD 11 9 50 94 46 45. Nós lhes daremos total aconselhamento bíblico para que você possa permanecer firme conosco. Amém? Que Deus abençoe, lembrando que daqui a pouco, às 19 horas, teremos um culto poderoso da terça-feira dos vencedores. Pastor Rivai Silva pregando a palavra de Deus. E amanhã, às 9 da manhã também, pastor Milton de Almeida pregando a palavra do Senhor na quarta do grande mover de Deus. Convido todos vocês a participarem das concentrações aqui em nossa sede mundial, na Avenida do Estado, 4568, no bairro da Liberdade. Que Deus em Cristo abençoe quem orou com todos vocês, Diácono Lindenberg Araújo. Fique com Deus e a paz do Senhor Jesus.
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0: pergunta hoje é a seguinte: onde você tem ido? Ah, que pergunta é essa, Evangelista Eliana Miranda? Onde você tem ido? Por quais caminhos que você tem andado? Os caminhos da dor, do sofrimento, do arrependimento? Ah, eu quero dizer para você uma coisa. Hoje é um dia muito, mas muito oportuno para você refletir os caminhos que você tem andado e fazer dessa reflexão aí uma análise para ver se vale a pena investir, vale a pena prosseguir, se é melhor retroceder, dar um tempinho, esperar um pouco ou avançar com fé e coragem. Porque é isso, a nossa vida precisa ser analisada diariamente, os nossos passos, para saber se vale a pena ou se vamos procurar algo que não vai levar em nada ou vai nos causar dor e vai nos causar sofrimento. Mas principalmente nós precisamos analisar diariamente para ver se está debaixo da vontade de Deus. E com essas palavras eu cumprimento a todos vocês com a paz do Senhor Jesus. E eu não estou sozinha, né, gente?
1: Vocês
0: sabem que não, né?
1: Não tá. A paz a todos, que bom ter você com a gente aqui na nossa programação. Sei que tem muita gente trabalhando nesse horário, tem muita gente na luta ali, mas separou um momento para ouvir o rádio um pouquinho, assim, dividir com a gente esse momento tão especial. O informativo Reviver está no ar com muito carinho, com muito respeito, com uma trilha sonora perfeita em palavras, porque tudo é trilha sonora, né?
0: Exatamente.
1: A gente faz com carinho e a gente levando a palavra de conforto e como ela abriu muito bem, assim, fazendo de certa forma uma abertura nos olhos e nos ouvidos, né? O que, por onde você anda?
0: Exato.
1: Até tomei um choque, falei, meu Deus,
0: quais os caminhos que você tem?
1: Exatamente.
0: Trilhado?
1: Eu até fiz uma panorâmica aqui, falei, Senhor, agora é o momento aqui, ó. Fiz um rastreio aqui, aí eu falei, se eu tivesse aprontado, não ia nem falar. Falei, gente, hoje eu não vi.
0: Brincadeira. Você sabe, Cido, todos nós temos fases reflexivas.
1: Tem, sim.
0: E eu estou numa fase mais reflexiva, então eu acho que é por causa dos 52, quase 53 anos.
1: Ah, é? Mas tá nova, ainda tá na... Olha, no nosso projeto de vida...
0: Tô na flor da idade.
1: Tá na flor da idade. Você lembra que antigamente eu vi uma matéria, inclusive, de um jornal chamado Folha de São Paulo, que era da década de 60, mais ou menos, e tinha uma matéria assim, ó.
0: Eu não tinha nascido ainda.
1: Não, né? Não tinha. Nem eu, né? É verdade. Olha, que alívio! Que alívio pra nós dois! Então, mas tava assim, ó. Um velhinho de 45 anos morreu atropelado. Ah, foi 40, velhinho de 45
0: anos. Velhinho de 45 anos,
1: né? Então, naquela época...
0: Ou seja, então eu tô uma velhona.
1: Não, então, imagina, a gente tá centenário, né? Mas antes as pessoas, elas envelheciam mais,
0: sim,
1: né?
0: Sim.
1: Hoje é difícil você falar... Hoje é uma referência, eu acho que... Claro que ninguém é velhinho, tem um idoso, né?
0: Uhum.
1: Mas eu acho que é acima dos 70, 80 anos, né? Porque
0: a gente
1: encontra pessoas com 60 anos e fala, tá com o quê? 40?
0: Não, minha mãe partiu com 75 anos e a minha mãe andava pra todo lado, fazia tudo, ela que cuidava. Minha avó faleceu com 96 anos, gente.
1: Então.
0: E ela que cuidava dela mesma.
1: É.
0: Então é assim, sabe... O que isso significa? Que eu estou rejuvenescendo para Cristo. Porque eu costumo dizer assim, ó, que essa coisa de idade é só o psicológico de alguém
1: que
0: não está bem resolvido com Cristo aí. Porque eu estou muito bem resolvida com Cristo. E nesse caso, eu quero falar aqui para vocês que eu não estou ficando mais velha. Eu estou me tornando uma criança. Porque a Bíblia diz que se não se tornar como uma criança, não vai entrar no reino do céu, tá bom?
1: Olha, é o perigo da gente começar a aprontar, quebrar coisa em casa. É mesmo, né?
0: Eu vou voltar pra fase do andador, da fralda,
1: da
0: papinha.
1: Rejuvenescendo. Ah, meu Deus do céu. Mas a gente tá num mês muito especial, né?
0: Por isso que eu tô esbanjando felicidade.
1: É o que eu ia falar. Tá esbanjando aqui felicidade. Aflorando cada vez mais, porque não é uma temporada comum agora.
0: Não é, não. É aquela temporada de fazer uma análise na sua vida, sabe por quê? Pra ver quanto você tem amado o seu próximo, o quanto você tem abençoado outras vidas, o quanto você tem dividido o que é seu. Exatamente, estamos trabalhando nossa maior campanha, a nossa campanha anual que pega o Brasil inteiro aí no Agosto Verde. O que, que é o Agosto Verde, mãe Eliana? O Agosto Verde é a consciência cristã, aquela consciência, conscientizar o nosso país da beneficência, que não é aí aquela coisa assim, eu sou cristã, mas eu já oferto lá na igreja e eu não preciso fazer mais nada, não. Não, não é assim não, viu? A Bíblia nos manda, é ordenança de Jesus Cristo, ó, ele diz: um novo mandamento vos dou, ame a Deus sobre todas as coisas e ao teu próximo como a ti mesmo. Fazendo isso, você cumpre todas as demais leis. Sabe por quê? Porque aquele que ama o próximo, ele vê a necessidade dele e ele se compadece. Aquele que ama o seu próximo como a si mesmo, ele vai ser gentil. Aquele que ama o seu próximo, ele não vai fazer o mal para o próximo, né? Porque se ele ama o próximo como a si mesmo, você não faria o mal para você. Então, você não vai fazer para o próximo. Por isso, Jesus disse isso. Porque quando você cumpre este mandamento, quando você faz este trabalho de ajudar ao necessitado, de estender a mão, de abraçar a causa do necessitado, esse trabalho de solidariedade, de poder influenciar, inclusive, outras pessoas para o bem, para poder juntar-se a nós nesse grande trabalho, nesse grande momento aí, a grande oportunidade que o Senhor está nos dando de mostrar que nós somos pessoas que entendeu do Senhor Jesus esse propósito maior de ajudar ao próximo. Então, você pode estar ajudando a tanta gente, abençoando tantas vidas. E este mandamento, quando você faz este trabalho de ajudar ao necessitado, de estender a mão, de abraçar a causa do necessitado, esse trabalho de solidariedade, de poder influenciar, inclusive, outras pessoas para o bem, para poder juntar-se a nós nesse grande trabalho, nesse grande momento aí, a grande oportunidade que o Senhor está nos dando de mostrar que nós somos pessoas que entendeu do Senhor Jesus esse propósito maior de ajudar ao próximo. Então, você pode estar ajudando a tanta gente, abençoando tantas vidas. E nesse grande momento aí, a grande oportunidade que o Senhor está nos dando de mostrar que nós somos pessoas que entendeu do Senhor Jesus esse propósito maior de ajudar ao próximo. Então, você pode estar

0: No aplicativo de mapas, você coloca assim, ó, Igreja Pentecostal Deus é Amor, né? Pode pôr IPDA, porque muita gente, a gente que é da igreja já sabe que IPDA é Igreja Pentecostal Deus é Amor.
1: Isso aí.
0: Né? Mas tem muita gente que fala, mas o que é
1: É
0: IPDA?
1: porque
0: É
1: o nome é
0: abreviação.
1: grande, aí é
0: É.
1: uma abreviação para ficar mais fácil,
0: É. E
1: né,
0: aí
1: das
0: você pode
1: pessoas falar.
0: colocar no mapa, falar, ó, perto de mim, Igreja Pentecostal Deus é Amor, perto de mim. Ele já faz uma varredura, fala, tem uma aqui, tem outra ali, tem ali.
1: Não, e
0: Pronto.
1: sabe o que é interessante? Porque
0: É.
1: você coloca IP, ele já encaminha,
0: Ah,
1: já aparece
0: também.
1: lá se é IPDA. Então,
0: Exatamente.
1: assim, ó.
0: Essa é uma das alternativas. E um detalhe também. Você chegou com, seja lá, roupinha, você vai procurar, você fala, não, eu não quero, eu não posso dar alimento, não tenho tempo para comprar, mas eu queria levar em dinheiro, em espécie. Vai chegar lá e fala, olha, eu quero participar do Agosto Verde. Estou trazendo essa doação. Já
1: Exatamente.
0: tem
1: Todos os
0: estrutura.
1: dias você pode ir em uma das nossas igrejas, levar ali a sua doação, tá bom? Ou então você pode, tem outras maneiras de você estar
0: Exatamente.
1: fazendo a doação também. Qualquer uma das nossas igrejas estão aptas a receber a sua doação. Lembrando que toda quinta-feira, nas nossas igrejas Pentecostal Deus e Amor, acontece o culto das instituições Reviver. Então, se de repente você quer ir num dos nossos cultos, aproveita então a quinta-feira que todos os cultos, o que entra ali de oferta, toda a entrada desse culto ou dos cultos, né? Que tem igreja que tem mais de um culto no dia. Então, é tudo para as instituições Reviver. Então, é só você fazer isso.
0: Na
1: Mas
0: quinta-feira.
1: na quinta-feira, qualquer um, inclusive na nossa
0: Certo.
1: sede mundial.
0: E todos os dias da semana você pode levar, falar, eu comprei um pacotinho de arroz, leva lá, vê o horário da sua igreja, muito bem, falado com a Helena, porque às vezes ela tem um horário como o pastor trabalha, só de repente tem um culto 8 da noite. Fala, vou dar uma passadinha lá, vou deixar o alimento em prol do Agosto Verde. Né? Fica fácil, né?
1: Sim. E aqui na nossa sede mundial, aqui é 24 horas. Qualquer horário você pode deixar a sua doação aqui na nossa sede mundial. E é assim, meus irmãos, só para vocês entenderem, a nossa campanha, ela acontece neste período, né? Este ano, mês de julho e agosto. Durante todo o ano, nós recebemos doações, de onde for que vier, de quem vier, durante todo o ano. Mas, nesse período, nós fazemos essa grande campanha para que as igrejas sejam abastecidas. Ó, só não vale contar, viu? O que se sobrou alguma coisa do ano passado, contar para esse ano, não, como pesagem. Cada ano é um ano. Nós precisamos ser sinceros diante de Deus. Deus está vendo a nossa sinceridade, tá bom?
0: Exatamente.
1: Então vamos aumentar, mas neste ano de 2026, vamos ultrapassar. Eu estou crendo, em
0: Exatamente.
1: nome do Senhor Jesus, numa mega tonelada. Eu estou
0: É,
1: crendo, viu?
0: e a atenção que é dada. E muito bem lembrada, que a Eliana falou aqui, tipo, ah, do ano passado conta agora. Se fizer isso, sai da meta. E a gente não tem ideia de como a campanha tem sido distribuída, qual a intenção das pessoas. Então, quando a gente tem números reais, a gente pode falar de números reais. Quando alguém fala, vou aproveitar a oportunidade de colocar aqui do mês passado, não, fora da campanha, a gente pede essa referência das metas.
1: Exatamente. É uma forma de nós sabermos quanto em média está sendo arrecadado. E sabe que tem alguns lugares que a necessidade é tão grande que essa arrecadação não é suficiente, não. Então, nós fazemos, tem lugares, situações que ocorrem, por exemplo, a nossa sede mundial. O que nós arrecadamos aqui no mês de agosto, em 2 meses vai embora. Nós já precisamos comprar, estar repondo. E assim tem outras igrejas também. Então, por isso que eu estou dizendo que você pode doar o ano inteiro. Você pode fazer propósito com Deus. Você pode fazer um voto com Deus. Eu tenho muitos irmãos que fazem um voto, por exemplo, de doar uma vez por mês uma cesta básica. Eu já comprei a minha, viu? Já encomendei a minha aqui, ó. Já vem uma cesta básica completinha, só coloco no carro lá em casa e trago para cá. Então, faça um propósito. Você também, de todo mês, doar uma cesta básica. Ou se você não pode doar todo mês uma cesta básica, mas você pode doar um pacote de feijão, um quilo de feijão, um quilo de de arroz, né? Ou 5 quilos de arroz. Faça um propósito com Deus. E nós, esses 2 meses, trabalhamos arduamente nessa arrecadação aí, porque a necessidade é grande e o nosso desejo de ajudar a quem precisa também é imensurável. Então, quando as duas coisas se encontram, se encaixam. E se encaixando, dá tudo certo. É isso aí, juntos nós somos mais fortes. Você está longe, estou em outro país, ou está aqui no Brasil mesmo, mas não vou ter tempo de comprar uma cesta básica, de que está indo lá levar. Ah, ou então você é um comerciante, né? É um empresário. Poxa vida, achei legal essa campanha aí, eu acredito nessas instituições, eu boto fé que realmente é um trabalho... com ordem, um trabalho com amor. Então, e quer fazer a sua doação? Você pode, nós temos em várias igrejas nossas que sim, empresários do comércio ou outros empresários fazem ali as arrecadações, depois nós vamos, retiramos. Ou então, você quer fazer a doação, mas não está com tempo de sair para comprar, você pode fazer a sua doação daí de onde você estiver, doando em espécie, né? Doando aí através do banco.
0: Do banco.
1: Do banco que você preferir, porque temos alguns. E como eles fazem, Cido?
0: Ó, vou colocar no ar agora para te ajudar.
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1: Chegou aquele nosso momento todo especial, momento de ouvir Deus falar conosco através do nosso manual de vida na Terra. E hoje a minha Bíblia já está aberta aqui no livro de Romanos. Romanos capítulo 8, versículo 1, que diz o seguinte: portanto, agora, nenhuma condenação há para os que estão em Cristo Jesus, que não andam segundo a carne, mas segundo o Espírito, porque a lei do Espírito de vida em Cristo Jesus me livrou da lei do pecado e da morte. Quanta gratidão me invade a alma neste momento. Preste bem atenção, porque antes nós éramos escravizados pelo pecado. Antes da morte de Cristo na cruz do Calvário, não havia perdão dos pecados. E vou explicar para vocês por que não havia perdão dos pecados. Temos, inclusive, uma forte citação que foi ali a expulsão de Adão e Eva lá do Éden depois de cometerem o pecado ali. O pecado já havia. Não havia a consciência de arrependimento e não havia ali o perdão. Então, começou-se a fazer sacrifícios para invocar o caso de Abel e Caim, para invocar ali a presença de Deus. Os sacrifícios começaram assim, até que Deus, então, coloca ali em Abraão a tradição do sacrifício, representando Jesus Cristo e representando o quê? Expiação do pecado. O que é expiação do pecado? Expiação do pecado não é apagar o seu pecado, é simplesmente levar o seu pecado para um nível onde ele vai ficar ali, acomodado naquele nível ali, até que venha, então, o julgamento final, e no julgamento final, o os que são da lei serão julgados pela lei. E aí sim, os que serão perdoados ou não vão estar livres do seu pecado. Mas nós fomos mais do que privilegiados, sabe por quê? Porque nós somos aquele povo da graça. A graça quer dizer o quê? Eu posso fazer o que eu quiser da minha vida? Não, a graça diz o seguinte, olha, não é por força, não é por violência, mas por amor que nós decidimos aceitar a Jesus como Salvador da nossa alma de uma forma muito explícita de que é de gratidão. Por quê? Porque Ele deu a sua vida. Ele deu a sua vida na cruz do Calvário. E é por isso que quando Jesus está lá sendo ali castigado pelos seus algozes na cruz do Calvário, ele olha e ele diz: Pai, perdoa-lhes porque não sabem o que fazem. Ele está dizendo ali, olha, ele está naquele momento decretando: a partir de agora o perdão está decretado. A partir de agora, por causa do meu sangue, da minha vida que eu dei na cruz do Calvário, então os pecados vão ter um perdão definitivo. E isso entra, então, nós, o povo da graça, que não seremos julgados ali, lembrados pelos nossos pecados. Não seremos. Por isso que a igreja em Jesus Cristo, ela vai ser levada primeiro, o julgamento vem depois. Por quê? Porque nós já estaremos livres, já estaremos, o pecado não poderá, ainda que o inimigo das nossas almas venha nos acusar, ele não terá mais poder sobre nós no julgamento, porque nós estaremos justificados em Cristo. Ele mesmo dirá, ainda que o inimigo venha para nos envergonhar, dizer, ó, você fez isso, aquilo, mas Jesus estará ali para nos defender como advogado fiel, e ele dirá da seguinte forma, ele dirá assim, olha, estes aqui cometerão erros, mas eles se arrependeram, foi gerado neles um espírito de arrependimento, e não praticaram mais as mesmas obras, ele nos justificará. Por isso, desta forma, a partir de agora, não há condenação em nenhum deles, porque estamos livres em Cristo para termos a vida eterna. E desta maneira, então, vamos ser partícipes, vamos ser participantes do grande festejo, da grande festa. Gente, eu gostar de festa que nem eu gosto, então vocês imaginam o quanto eu almejo essa festa lá no céu, onde nós glorificaremos, nos juntaremos aos anjos e faremos ali numa única voz, um coral grandioso para dizermos: Santo, Santo, Santo, Santo é o Senhor. Ah, somos bem-aventurados, como somos bem-aventurados, porque somos nascidos da graça, do amor, da bondade e do perdão dos pecados, através de Jesus Cristo na cruz do Calvário. Chegou ao fim do nosso, de mais um informativo Reviver. Cadê nossa musiquinha, Cido?
0: Tá aqui, ó, já vou colocar pra gente fechar super bem. Oi! Não consigo não dançar.
1: Não tem como, né?
0: Não consigo. Olha lá, olha lá.
1: É mais forte que a gente. Até a Lari tá aqui, ó.
0: Com a Lari tá aqui, ó. Aí é uma festa no estúdio.
1: Deus abençoe vocês. Muitíssimo obrigado. E lembrando que nós voltamos, permitindo Deus.
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4: Uma noite tranquila e abençoada para você que está na sintonia do programa A Voz da Libertação. 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

0: 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Em Brasília, 19 horas. Está no ar a Voz do Brasil. As notícias do governo federal que movimentaram o país no dia de hoje.
1: Olá, boa noite.
0: Boa noite para você que nos acompanha em todo o país.
1: Terça-feira, 7 de julho de 2026.
0: Vamos aos destaques do dia na Voz do Brasil.
1: Economia e exportações.
0: Brasil e Estados Unidos promovem mais uma rodada de negociações sobre a aplicação de novas tarifas a produtos nacionais. Tuana Karen.
2: O prazo final para o governo dos Estados Unidos definir a aplicação de novas tarifas sobre produtos brasileiros é 15 de julho.
1: Pets e saúde mental.
0: Meu SUS Digital oferece teleatendimento gratuito para quem enfrenta dificuldade em parar de jogar. Graziele Bezerra.
3: O atendimento é gratuito e confidencial e realizado por psicólogos ou terapeutas ocupacionais com o apoio de médico-psiquiatra quando necessário.
1: A partir de amanhã, contribuinte pode consultar lote especial de restituição automática do imposto de renda.
0: O pagamento dos valores será feito no dia 15 de julho. Graziela Mendonça.
4: O lote automático beneficia contribuintes que não eram obrigados a declarar o imposto de renda em 2025, não entregaram a declaração, tiveram o imposto retido na fonte em 2024 e tem até R$1.000 a receber.
1: Hoje, na apresentação da Voz do Brasil, Luciana Vasconcelos e Luciano Seixas.
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1: As negociações entre os governos do Brasil e dos Estados Unidos continuam em andamento a respeito da aplicação das novas tarifas comerciais.
0: Os dois países também avançaram nas discussões sobre cooperação no combate ao crime transnacional.
2: Brasil e Estados Unidos realizaram mais uma rodada de negociações a respeito da aplicação de novas tarifas sobre produtos brasileiros. Trata-se de uma sobretaxa de 25% sobre diferentes produtos exportados pelo Brasil. Em alguns casos, a taxação pode chegar até 37%.

0: Serviços, Márcio Elias, afirmou que as negociações seguem em andamento e que estão concentradas na defesa dos interesses comerciais do país.
1: Não sairemos da mesa de negociação em momento algum e não permitiremos jamais que um tema que não diga respeito à relação comercial, à relação econômica, à boa relação política que o Brasil sempre teve com os Estados Unidos, ela deixe de presidir ou orientar as conversas, né? Não há espaço para discussão de outra natureza que não seja a defesa da soberania e a defesa dos reais interesses do Brasil.
0: Segundo o ministro Márcio Elias, a reunião foi uma continuidade às conversas iniciadas na semana passada. Os temas foram divididos por áreas e uma das frentes tratou também da cooperação no combate ao crime transnacional.
1: Há um reconhecimento de que é possível avançarmos nesse ponto. O Ministério da Justiça aqui no Brasil fez um trabalho, nós já tínhamos apresentado na visita do presidente Lula ao presidente Trump e hoje nós detalhamos um pouco mais esse plano bilateral.
0: O prazo final para o governo dos Estados Unidos definir a aplicação de novas tarifas sobre produtos brasileiros é 15 de julho. Outra reunião entre os dois governos deve acontecer esta semana. Reportagem Luana Karen.
2: O vício em jogos de azar é prejudicial à saúde mental e financeira dos apostadores.
3: O aplicativo Meu SUS Digital oferece acompanhamento e tratamento.
2: Um teste identifica os sinais e por meio do aplicativo é feito o encaminhamento com consultas online com especialistas.
4: Seduzida pela promessa de dinheiro fácil, a educadora Zélia Fernandes apostou online pela primeira vez em 2024. Com o passar do tempo, os ganhos deram lugar à dívida e à mudança de comportamento. Ela só parou de jogar no início deste ano.
5: Quando eu perdi um dinheiro, no qual que eu precisava muito dele, a conta estava toda zerada, eu tinha perdido tudo, e eu falei assim, eu não posso ficar assim.
4: O quadro de saúde enfrentado pela Zélia tem nome, ludopatia, distúrbio psiquiátrico de quem tem compulsão por jogos de azar. Uma pesquisa da Universidade Federal de São Paulo aponta que quase 1,5 milhão de brasileiros acima de 14 anos apresenta algum sinal deste transtorno. Com a expectativa de atender até 600 pessoas por mês, o aplicativo Meu SUS Digital começou a oferecer teleatendimento gratuito para quem enfrenta esta enfermidade, como explica Marcelo Quimatti, diretor do Departamento de Saúde Mental, Álcool e Outras Drogas do Ministério da Saúde.
6: A pessoa ela vai saber se ela tem problemas ou não com jogos e apostas. Ela vai primeiro ser acolhida, vai fazer uma marcação de atendimento, vai passar por um acolhimento e depois vai entrar num programa de cuidado.
4: Para utilizar o serviço, é preciso acessar o aplicativo e realizar um autoteste, com perguntas que ajudam a identificar sinais de risco. Nos casos mais graves, o ciclo de cuidados inclui até 13 consultas por vídeo, com duração média de 45 minutos. O atendimento é gratuito e confidencial e realizado por psicólogos ou terapeutas ocupacionais, com o apoio de médico psiquiatra quando necessário. Marcelo Quimatti aponta sinais de quando procurar ajuda.
6: Ela deixa de ter algumas outras atividades, ela começa a comprometer a renda pessoal ou familiar ao longo de um mês. Quando ela começa a perder e ela continua jogando para recuperar o que ela perdeu. Quando uma pessoa ela começa a fazer isso, ela já está com um problema bem instalado.
4: O Meu SUS Digital pode ser baixado gratuitamente nas lojas Android ou iOS ou acessado na versão web em meususdigital.saude.gov.br. Reportagem Graziele Bezerra.
3: E a Polícia Federal realiza operação para investigar operações ilegais em empresas de aposta online, as chamadas bets.
2: A Operação Véu de Maia investiga um suposto esquema de lavagem de dinheiro e evasão de divisas envolvendo 87 empresas.
3: Foram cumpridos 9 mandados de busca em municípios de Goiás, São Paulo e Rio Grande do Sul.
2: Os investigados podem responder por crimes como lavagem de dinheiro, evasão de divisas e organização criminosa.
3: A Receita Federal abriu consulta à restituição automática do imposto de renda.
2: A partir de amanhã, os contribuintes podem checar se têm direito ao lote especial de restituição automática.
3: Ele é destinado a contribuintes que não apresentaram declaração.

0: declaração e possui um cronograma próprio.
1: O lote automático beneficia contribuintes que não eram obrigados a declarar o imposto de renda em 2025, não entregaram a declaração, tiveram o imposto retido na fonte em 2024 e têm até R$ 1.000 a receber. Para receber, é necessário que o CPF esteja regular e vinculado a uma chave Pix. Para saber se tem direito, a consulta poderá ser feita pelo site ou pelo aplicativo da Receita Federal a partir desta quarta-feira. Também será possível conferir a declaração simplificada feita pela Receita e incluir informações, se necessário, além de fazer ajustes antes da conclusão do processamento. O órgão orienta que a consulta seja realizada apenas pelos canais oficiais para garantir a segurança das informações. O pagamento vai ser feito no dia 15 de julho, diretamente na conta vinculada à chave Pix do tipo CPF. Graziela Mendonça, para a Voz do Brasil.
2: A Receita Federal ressalta que este lote especial de restituição automática não faz parte do calendário regular de restituições.
0: Os lotes regulares continuam sendo pagos normalmente aos contribuintes que entregaram a declaração dentro do prazo legal. O próximo lote regular está previsto para o dia 31 de julho.
2: Começaram hoje os pagamentos do seguro defeso referentes a períodos de proibição da pesca anteriores a 2026.
0: No valor de um salário mínimo por mês, o seguro é destinado a quem precisa interromper a atividade durante o defeso para proteger a reprodução dos peixes.
3: Márcio Luiz Nascimento é pescador em Santa Catarina e ele conta como se prepara para o período de defeso em que a pesca fica proibida.
4: A gente que é pescador, a gente sempre pensa no inverno, né? Que é para nós esse período agora, então a gente tem que se programar, guardar uma moedinha trocada, né? Para se manter sustentável que a família.
3: Nos períodos de defeso, ou seja, a pausa devido à reprodução das espécies, os pescadores artesanais têm direito ao seguro defeso, no valor de um salário mínimo mensal. Nesta terça-feira, começaram os pagamentos referentes aos períodos de defeso anteriores a 2026. Os valores estão sendo depositados em parcela única para pescadores artesanais que tiveram o direito ao benefício reconhecido e aguardavam a emissão do pagamento. Têm direito os trabalhadores que já solicitaram auxílio dentro do prazo, cumpriram todos os requisitos e tiveram o pedido aprovado pelo Instituto Nacional do Seguro Social e INSS. Os pescadores artesanais podem consultar a situação do pagamento pelo aplicativo Carteira de Trabalho Digital ou pelo portal Emprega Brasil no endereço empregamaisbrasil.trabalho.gov.br/trabalhador. Quem ainda possui pedidos em análise pode acompanhar o andamento do processo pelos canais oficiais Meu INSS, site e aplicativo e Central 135. Reportagem Gabriel Noronha.
2: E também sobre o assunto, eu e Mariana Jungmann conversamos mais cedo com a presidente do INSS, Ana Cristina Silveira. Vamos ouvir.
5: Presidente Ana Cristina Silveira, um prazer ter a senhora com a gente aqui na Voz do Brasil mais uma vez. Vamos falar então de seguro defeso. Ele começou a ser pago aí para os pescadores. E aí a minha primeira pergunta é, ele vai ser pago agora para pescadores de todo o país ou isso varia de acordo com cada região, com cada tipo de pesca, por exemplo, se de rio ou de mar?
6: O seguro defeso pescador artesanal, ele vai ser pago para todo o país, para quem fez o requerimento até outubro de 2025, junto ao INSS. Já foi feita a análise e a gente está pagando entre 7 e 11 de julho de 2026 a 121 mil pessoas, no valor de R$ 721 milhões.
2: E quem está apto a receber?
6: Todos que fizeram a solicitação dentro do prazo até outubro de 2025, que levaram as documentações necessárias, porque a partir de novembro de 2025, a competência passou a ser do Ministério do Trabalho e Emprego. Então, a partir daí, será pago pelo Ministério do Trabalho.
5: Agora, presidente, se o pescador tiver um emprego com carteira assinada, por exemplo, ele pode receber o seguro mesmo assim?
6: Não. O seguro defeso pescador artesanal, ele é direcionado a profissionais, a pescadores profissionais, que exercem a pesca como única fonte de renda. Ele não pode receber nem benefício assistencial, nem outro benefício previdenciário, exceto o auxílio acidente e pensão por morte de um salário mínimo.
5: Eu faço essa pergunta porque a gente lembra que alguns pescadores, às vezes, também trabalham em outras atividades rurais. Mas, então, nesse caso, seguro defeso só para quem tem a pesca como atividade exclusiva.
6: Isso, quem exerce a pesca de forma profissional, sozinho ou com sua família em regime de economia familiar.
2: Presidente, quais são os documentos que o pescador deve apresentar ao INSS para solicitar o seguro e por onde ele começa a fazer esse pedido?
6: Então, a partir de novembro de 2025, ele vai fazer esse requerimento no portal Emprega Brasil ou na carteira de trabalho digital, uma vez que a gestão do seguro defeso pescador artesanal passou a ser do Ministério do Trabalho e Emprego. A documentação permanece a mesma. São os documentos pessoais, o registro geral de pesca a partir de um ano e também o comprovante de contribuição referente ao produto que ele comercializa.
5: E, aliás, aqui é muito importante a gente lembrar que os pescadores precisam manter os seus registros atualizados. Isso é feito com o Ministério do Trabalho, não é feito com a Previdência Social, mas é sempre bom a gente reiterar aqui a importância de que eles tenham o registro regularizado para que eles possam ter direito ao seguro-defeso, né, presidente?
6: Isso, ele faz a partir de um aplicativo do Ministério da Pesca e Agricultura e ele tem que ter esse registro há mais de um ano para poder ter direito ao seguro-defeso pescador artesanal.
5: Perfeito.
2: E os pescadores que já fizeram pedido e não receberem, podem recorrer? Como é que procede nesse caso?
6: Então, essa pergunta ela é muito importante, porque nesse período de 7 a 11 de julho de 2026, serão pagos os pedidos já analisados, mas ainda não analisamos todos. Nós vamos analisar o restante nos próximos 60 dias. Então, só cabe recurso quando o requerimento for negado. Então, enquanto tiver em análise, não cabe recurso.
5: Muito bem, nós conversamos com Ana Cristina Silveira, presidente do INSS. Presidente, muito obrigada pela sua entrevista aqui à Voz do Brasil.
6: Eu agradeço, é um prazer estar aqui com vocês na EBC e na Voz do Brasil.
0: O câncer de mama é a principal causa de morte por câncer entre mulheres no Brasil e no mundo.
2: E para tratar os casos mais agressivos da doença, foi aprovado esta semana um novo tratamento que consiste na aplicação, na ampliação do uso de um medicamento já disponível no país.
7: Pacientes com câncer de mama poderão usar uma nova medicação para o tratamento da doença. A Agência Nacional de Vigilância Sanitária aprovou uma nova indicação terapêutica para o medicamento Enhertu, Trastuzumab deruxtecana, que já é registrado no Brasil para câncer de mama. A indicação é para o tratamento auxiliar de pacientes adultos com câncer de mama HER2 positivo, que apresentam doença invasiva residual mesmo após quimioterapia e cirurgia. O câncer de mama é o tipo de câncer mais diagnosticado no mundo e a principal causa de morte por câncer entre mulheres. Aqui no Brasil, entre 10% a 19% dos casos, há a presença do HER2, o subtipo associado à maior agressividade e pior prognóstico. A nova indicação da Anvisa se baseou em estudo que demonstrou melhora clinicamente relevante na sobrevida livre de progressão. Os resultados mostraram redução de 53% no risco de recorrência invasiva ou morte com o uso do Enhertu. Daniele Popov para a Voz do Brasil.
0: E a Anvisa alerta que as canetas emagrecedoras de tisepatida, contrabandeadas do Paraguai e comercializadas ilegalmente no Brasil, não têm a mesma eficácia e segurança dos medicamentos registrados no país.
2: Segundo a agência, não há evidências de que esses produtos sejam equivalentes aos aprovados para uso no Brasil.
8: A Agência Nacional de Vigilância Sanitária informou que não há comprovação de que as canetas de tisepatida contrabandeadas sejam equivalentes aos medicamentos registrados no Brasil. Uma análise realizada pelo Centro de Informação e Assistência Toxicológica da Unicamp testou marcas vendidas ilegalmente em redes sociais no país. Segundo a Anvisa, os testes realizados identificaram apenas a presença do princípio ativo, além da concentração e da estrutura molecular da substância. A agência explica que para comprovar que dois medicamentos são equivalentes, é preciso fazer estudos específicos em centros credenciados. Esses testes avaliam, por exemplo, como o medicamento é absorvido pelo organismo, quanto da substância chega à corrente sanguínea e quanto tempo ela leva para ser eliminada. A agência também informou que as análises feitas pela Unicamp não verificaram aspectos como a absorção do medicamento, a presença de impurezas ou contaminantes, a esterilidade do produto e o cumprimento das boas práticas de fabricação. Por isso, segundo a Anvisa, não é possível concluir que as canetas tenham a mesma eficácia, segurança e qualidade dos medicamentos aprovados para uso no Brasil. Thaís de Araújo, para a Voz do Brasil.
0: O Ministério da Saúde e o IBGE realizam a terceira...

0: maconha para fins medicinais no Brasil. Segundo o parlamentar, as autoridades responsáveis pela decisão usurparam a competência do Congresso para legislar em nome do povo sobre o tema.
1: Segundo Osmar Terra, a substância agrava surtos e está associada, em sua avaliação, à maioria das interdições de jovens no país, além de contribuir para o aumento de acidentes fatais no trânsito gaúcho. Ele pede ao Congresso que anule as decisões da Justiça e de órgãos reguladores sobre o tema.
2: Direitos Humanos.
0: Luiz Lima, do Novo do Rio de Janeiro, alerta para o crescimento de mais de 90% no número de moradores de rua no Brasil desde 2022, segundo dados do Cadastro Único. O deputado responsabiliza o governo federal, afirmando que a situação reflete a queda no poder de compra da população.
1: Luiz Lima questiona as explicações apresentadas pelo Ministério do Desenvolvimento e Assistência Social, Família e Combate à Fome, que aponta o desemprego entre as causas do problema, enquanto o próprio Executivo Federal afirma que a taxa de desocupação caiu.
0: Ranieri Paulino, do Republicanos da Paraíba, pede a sanção do projeto que cria a Semana Nacional da Ética e da Cidadania. Segundo o deputado, que é autor da proposta, a iniciativa busca estimular a reflexão sobre respeito e tolerância em contraposição aos discursos de ódio.
1: Ranieri Paulino afirma que o projeto aprovado pelo Congresso incentiva o diálogo em escolas, universidades e órgãos públicos na primeira semana de todo o mês de maio. Ele acredita que as pautas humanitárias estão acima das diferenças partidárias e devem unir o país em torno de propostas positivas.
0: Patrus Ananias, do PT de Minas Gerais, anuncia o relançamento da Frente Parlamentar em Defesa da Soberania Nacional, orientada pelo fortalecimento do Estado Democrático, pela participação social e pela implementação de políticas públicas de inclusão.
1: Coordenador do Grupo Parlamentar, Patrus Ananias defende que um país forte precisa de investimentos na educação e no SUS, com tributação justa e resistência a pressões políticas externas. O legislador defende ainda a União Nacional para proteger as riquezas nacionais e a dignidade dos brasileiros.
2: Consumidor.
0: Comissão rejeita a possibilidade de extinção de dinheiro em espécie. A repórter Silvia Munhato explica a questão.
3: A Comissão de Desenvolvimento Econômico da Câmara dos Deputados aprovou o projeto de lei que proíbe a extinção do papel moeda e a substituição dele por moeda digital. Foi rejeitada a proposta que buscava a extinção gradual. A relatora, deputada Bia Kicis, do PL do Distrito Federal, diz que é importante manter o papel moeda.
4: O papel moeda ainda desempenha função relevante para milhões de brasileiros, especialmente para populações vulneráveis, para cidadãos com limitado acesso a serviços financeiros digitais e para aqueles que habitam em localidades com insuficiente estrutura tecnológica. Ademais, o dinheiro em espécie constitui importante instrumento de liberdade econômica, inclusão financeira e segurança operacional, funcionando como alternativa em situações de falhas tecnológicas, indisponibilidade de sistemas eletrônicos ou interrupções de serviços.
3: A relatora, no entanto, suprimiu o trecho que limitava o acesso do Banco Central aos dados de transações e contas particulares. Outra emenda excluiu a exigência de aprovação do Congresso Nacional, por maioria absoluta, de proposta para extinguir o papel moeda. A proposta que não permite a extinção do dinheiro em espécie ainda será analisada pelas comissões de Finanças e Tributação e de Constituição e Justiça e de Cidadania. Da Rádio Câmara de Brasília, Silvia Munhato.
2: Meio Ambiente.
1: Milton Tato, do PT de São Paulo, coordenador da Frente Ambientalista, critica o esvaziamento do mês do meio ambiente e repudia o retrocesso na pauta ecológica e a aprovação de projetos que enfraquecem a fiscalização, a preservação e o combate ao desmatamento.
0: Milton Tato condena a Câmara por ignorar as 35 propostas de conservação sugeridas pela Frente e pela sociedade civil e por esvaziar o debate sobre o desenvolvimento sustentável, ameaçando a biodiversidade e distanciando o Brasil das metas globais de enfrentamento da crise climática.
2: Relações Exteriores.
1: Tadeu Venere, do PT do Paraná, critica a atuação de parlamentares brasileiros nos Estados Unidos, acusando integrantes da oposição de agir contra os interesses nacionais ao discutir tarifas comerciais. Para o deputado, a postura favorece interesses estrangeiros e prejudica o Brasil.
0: Tadeu Venere acrescenta ainda que integrantes da oposição colocam interesses políticos acima dos interesses nacionais. Na visão do deputado, esse tipo de conduta enfraquece a direita e pode ter consequências políticas e jurídicas.
2: Trabalho.
1: Átila Lins, do PSD do Amazonas, apresentou projeto que cria regras para o auxílio fardamento de policiais militares, bombeiros militares e guardas municipais. O congressista esclarece que a proposta uniformiza e critérios de concessão anual do benefício para evitar disputas judiciais nas corporações.
0: Átila Lins pontua que o texto preserva a autonomia de estados, do Distrito Federal e de municípios na regulamentação das despesas. Ele acrescenta que a proposta prevê pagamento em caso de promoção, quando a mudança de função exige novos padrões, insígnias ou peças do uniforme.
2: Transportes.
1: Pompeu de Matos, do PDT do Rio Grande do Sul, defende dois projetos voltados à proteção dos ciclistas. As propostas, segundo ele, preveem a criação de espaços seguros para bicicletas nas rodovias e o planejamento de vias que garantam mais segurança para quem pedala.
0: Pompeu de Matos também propõe aumentar as penas para motoristas que atropelarem ciclistas após dirigir embriagados, participar de rachas, trafegar em alta velocidade ou fugir sem prestar socorro. Ele explica que as medidas buscam reduzir acidentes e preservar vidas.
1: Merlong Solano, do PT, comemora o início das operações de exportação em grande escala pelo porto de Luiz Correia, no litoral do Piauí. Segundo o deputado, o funcionamento do terminal encerra uma longa espera e amplia a capacidade logística do estado para o escoamento da produção.
0: Merlong Solano acredita que o porto deve reduzir os custos de exportação, além de impulsionar a geração de empregos no Piauí. O parlamentar também destaca a participação do governo estadual e da iniciativa privada na viabilização do empreendimento.
2: Economia.
1: Comissão da Câmara aprova a inclusão da Confederação Nacional do Transporte no Conselho Deliberativo do SEBRAE Nacional. Mais informações com Sofia Peçanha.
5: A Comissão de Indústria, Comércio e Serviços aprovou o projeto que inclui a Confederação Nacional do Transporte no Conselho Deliberativo do SEBRAE Nacional. Atualmente, o Conselho conta com representantes da Confederação Nacional da Agricultura, da Confederação Nacional do Comércio e da Confederação Nacional da Indústria. A medida busca incluir o setor de transportes, que, segundo o deputado Gilmar Tato, do PT de São Paulo, autor do projeto, é um elo vital entre as diversas atividades econômicas, facilitando o escoamento da produção agrícola e industrial, além de viabilizar o comércio e serviços. Apenas em março de 2025, o setor de transporte rodoviário de carga atingiu mais de 20 mil novos CNPJs cadastrados como microempreendedores individuais, sendo o setor com o maior número de pequenos negócios criados de acordo com o levantamento realizado pelo SEBRAE, como ressalta o deputado Guilherme Uchoa, relator na comissão.
6: Além disso, a expressiva participação das microempresas nesse setor reforça a necessidade de inclusão da sua representação no Conselho.
5: O projeto busca reconhecer a importância estratégica do setor de transportes, ampliar a pluralidade de vozes no colegiado e permitir que as demandas específicas do setor sejam devidamente debatidas no âmbito da entidade. O Serviço Brasileiro de Apoio às Micro e Pequenas Empresas, mais conhecido como SEBRAE, é uma entidade privada que promove a competitividade e o desenvolvimento sustentável dos empreendimentos de micro e pequenas empresas. Agora, o projeto que inclui e a Confederação Nacional do Transporte no Conselho Deliberativo do SEBRAE Nacional será analisado pela Comissão de Constituição e Justiça. Da Rádio Câmara de Brasília, Sofia Peçanha.
2: Desenvolvimento Regional.
0: Juliana Cardoso, do PT de São Paulo, condena a prestação dos serviços da Sabesp e denuncia que moradores enfrentam falta de água, ausência de coleta de esgoto e cobranças indevidas. Segundo ela, há comunidades que recebem tarifas de esgoto, mesmo sem contar com rede de coleta.
1: Juliana Cardoso cobra explicações da Sabesp, a revisão das cobranças e mais fiscalização dos serviços. A deputada também pede a ampliação do acesso ao saneamento básico, afirmando que vai continuar acompanhando a situação no estado de São Paulo.
0: Ao prestar contas de seu mandato, Ricardo Maia, do MDB da Bahia, declara que viabilizou a inauguração de uma unidade de pronto atendimento em Ribeira de Pombal e a entrega de veículos para o município de Tucano.
1: Ricardo Maia também ressalta que participou de obras de pavimentação, reformas de escolas e unidades básicas de saúde nos municípios de Heliópolis e Fátima. Ele afirma que os investimentos vão ampliar a infraestrutura e melhorar o atendimento público na região.
0: Ao fazer um balanço das entregas do governo federal, Federal em Salvador, Lídice da Mata, do PSB da Bahia, destaca avanços nas áreas de mobilidade e cultura. Entre as ações, a deputada cita o início da operação assistida do VLT e a reinauguração do Teatro Castro Alves.
1: De acordo com Lídice da Mata, os investimentos em infraestrutura e transporte público contribuem para a revitalização urbana da capital baiana. A parlamentar menciona ainda a implantação de uma pista de skate de padrão internacional no subúrbio ferroviário de Salvador.
2: Agricultura.
0: Daniel Almeida, do PCdoB, registra o primeiro festival gastronômico do Aipim, em Entre Rios, na Bahia. Ele acredita que o evento fortalece a agricultura familiar, valoriza as comunidades quilombolas e incentiva a produção derivada da mandioca.
1: Daniel Almeida também celebra a edição de número 73 da Festa dos Vaqueiros do município de Curaçá. Na opinião do deputado, a tradição, além de movimentar a economia local, contribui para preservar a cultura nordestina.
0: Daniel Trzeciak, do PSDB, comemora a reabertura, depois de 16 anos de espera, do Teatro 7 de Abril, em Pelotas, no Rio Grande do Sul. O congressista lembra que o espaço, de 192 anos, é o quarto mais antigo do Brasil e foi tombado pelo Instituto do Patrimônio Histórico e Artístico Nacional.
1: Daniel Trzeciak critica a demora na entrega do Teatro 7 de Abril à população, mas afirma que a casa será fundamental para fomentar a cultura local, valorizar o passado e impulsionar novos investimentos em Pelotas, sua terra natal, que completa 214 anos neste 7 de julho e em todo o estado.
0: Termina agora o Jornal Câmara dos Deputados, produzido pela Rádio Câmara, com trabalhos técnicos de Everson Urani e apresentação de José Carlos Andrade e Márcio Aquilissardi. Uma boa noite para você.
1: Ótima noite para você. A Voz do Brasil volta amanhã. Você ouviu A Voz do Brasil. Boa noite.

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ouvintes, Deus abençoe a sua vida, o seu lar, toda a sua querida e amada família. Quero informar a todos que amanhã, quarta-feira, a quarta-feira da prosperidade, a quarta-feira da colheita, toda segunda quarta-feira do mês, nós estamos aqui na quarta-feira da colheita. E eu tenho certeza, ouvinte, você vai colher as bênçãos de Deus. O celeiro de Deus já está preparado para ser derramado, as bênçãos na sua vida, amanhã, aqui em nossa igreja.

você que está no propósito com Deus, no decorrer do mês, chegou o momento, hein, de você fazer a colheita. Amanhã, em 6 horários, no horário das 7, 9, 11, às 13, 15 e também no horário das 19 horas. O prosseguimento da campanha, a campanha da prosperidade e esse subtema, a quarta-feira da colheita. Eu estarei aqui com vocês, pregando a palavra de Deus e tenho certeza, Deus vai falar em vossos corações.

não consegue ver. Deus está construindo um testemunho, e quando ele terminar, não será o homem que vai te promover, não será o sistema que vai te levantar, não será o acaso que vai te favorecer, será Deus te colocando em um lugar que ninguém vai poder questionar. É Deus que vai te erguer, é Deus que vai te levantar, é Deus que vai te promover. Levante a mão e adora, levante a mão e glorifica, levante a mão e exalta. É Deus que promove, é Deus que exalta, é Deus que levanta.

0: A palavra de Deus será transmitida aos vossos corações. Deus tem uma palavra para você. Deus sabe, ouvinte, a sua necessidade. Deus sabe o que você precisa. E Ele vai falar lá no fundo do seu coração através da sua palavra. E vocês sabem, vocês que participam conosco aqui todas as quartas-feiras, após a pregação da palavra de Deus, eu estarei aqui orando por revelação do Espírito Santo. Esta igreja é dotada dos dons de Deus. Deus fala com a igreja. Deus fala conosco. No momento das revelações, Deus tem curado, tem libertado. Deus tem operado maravilhas. E aí entra aquele momento, na sequência das revelações, aquela oração, ouvinte, para Deus repreender os espíritos devoradores da miséria, da inveja, das enfermidades. São demônios que têm aí roubado a prosperidade de muitas pessoas. São demônios que têm causado gastos extras aí, como nas farmácias, e a pessoa vai perdendo o seu salário e acaba não gozando daquilo que Deus te entregou. Mas olha, nesta quarta-feira, eu tenho certeza, Deus vai jogar esses demônios por terra e esses gastos extras vão acabar na sua vida.
1: Queima ele, Jesus, queima ele! Sai dela, Satanás! Sai da casa dela, no nome de Jesus! Sai da família dessas pessoas.
2: Na sarjeta.
1: Vão expulsando, vão expulsando.
2: Na sarjeta.
1: Vai gritando para Jesus queimar. Olha quantas pessoas oprimidas. Quantas pessoas oprimidas. Vocês não gritam para Jesus queimar?
2: Mentira. Mentira. Mentira, mentira.
1: Sai da casa desta mulher agora, mentira. Satanás. Sai da família dela.
2: Eu vou te botar mentira.
1: Vamos expulsar mentira. Esses demônios, vamos. Levante as mãos e vamos expulsar os demônios. Grita comigo, Satanás. Vai embora. Em nome de Jesus. Sai.
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0: A presença de Deus tem sido notória conosco no decorrer desta campanha. E amanhã

0: não será diferente. A presença de Deus estará conosco no decorrer desta campanha. Olha, ouvintes, as pessoas que estão participando estão testemunhando o poder de Deus. Por isso, neste momento, eu quero convidar você a acompanhar, a ouvir bem de perto o que Deus está fazendo na vida das pessoas no decorrer desta campanha de quarta-feira. Eu quero chamar aqui à frente duas mulheres. O Espírito de Deus falou comigo. Há um nódulo no seio dessas duas mulheres. Você sente ferroadas e fortes. Eu quero que essas duas mulheres se apalpem aí agora. Coloque a mão no seu seio, procure o caroço, procure o nódulo. Jesus já te curou aqui nesta manhã. Quero ouvir essas duas mulheres. Levante a mão e grita: glória a Deus! Jesus está aqui no nosso meio.
1: É milagre, pastor Antônio, conforme a revelação do Espírito Santo. Essa senhora, há cerca de um ano, tinha um nódulo no seio, mas agora, na hora da revelação, ela está palpando o seio, não está encontrando nódulo, porque Jesus fez desaparecer, pastor Antônio.
0: Irmã, qual é o seu nome?
2: Meu nome é Marta Martins.
0: Irmã Marta, quer dizer que a senhora estava com um nódulo no seio?
2: Dela do ano passado, irmão. Já
0: desde o ano passado.
2: Do ano passado, fiz dois exames, mas ainda continuo doendo. E hoje eu fiz um voto com Deus, e Deus me ouviu e Deus me curou.
0: Espera aí, a senhora já procurou?
2: Já procurei, estava ardendo, mas
0: a
2: agora
0: a senhora é uma
2: tá.
0: das reveladas.
2: Ô, glória, não está mais aqui.
0: Foi revelada e curada.
2: Estava dando pontada muito forte.
0: Quanto tempo esse nódulo estava
2: desde
0: no seio?
2: Desde o ano passado.
0: Desde o ano passado.
2: E sentindo dor, e
0: mas
2: fazendo
0: agora
2: voto.
0: Foi revelada e
2: fui
0: curada.
2: Foi revelada e curada. Em
0: sumiu.
2: Nome de Jesus, sumiu.
0: Está curada.
2: Ô, glória.
0: Dai glória a Deus com ela.

É, pessoas testemunhando o poder de Deus. E você não vai ficar apenas ouvindo o que Deus está fazendo na vida das pessoas. Você vai participar para você também testemunhar o poder de Deus. Essa situação que você está vivendo hoje vai se tornar um testemunho do poder de Deus. Eu quero convidar todos vocês, desempregados, você que é trabalhador, é um microempresário, é um grande empresário, vem participar conosco amanhã no prosseguimento desta campanha da prosperidade. Nós estamos aqui na Rua Senador Pompeu, no número 27, aqui no centro do Rio de Janeiro. 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
1: Olha, ouvintes, que a graça, a paz e o amor de Deus continua reinando em vossos corações. Estou passando aqui neste momento para, em primeiro lugar, agradecer a todos vocês que têm aí abrido seus corações e também estendido as mãos, ajudando a obra social da nossa Igreja Deus e Amor, a Fundação Reviver, a Associação Reviver Help Deus e Amor. Você que a cada semana, quem sabe todos os meses, tem aí separado aquele valor e ajudado com o carnezinho, você que tem preparado aí aquele cofrinho, quem sabe no decorrer do mês, e você tem entregue aqui na igreja para ajudar esta obra social. Deus continua aí recompensando ricamente a vida de todos vocês. E pode ter certeza, ouvintes, a recompensa de Deus, ela virá para a sua vida. A Bíblia Sagrada mostra para nós que aquele que dá ao pobre, ele empresta a Deus. E eu sempre falo, Deus não vai ficar devendo ninguém. Deus vai pagar, Deus vai retribuir em bênçãos na sua vida. Você que tem tirado aí do seu armário, da sua dispensa, aquele alimento, tem aqui contribuído em cada culto realizado da Fundação Reviver, tenha certeza, meus irmãos, Deus vai continuar multiplicando, abençoando de forma extraordinária na sua vida. Já aproveitando aqui para falar que todas as quintas-feiras nós temos aqui os cultos da Fundação Reviver no horário das 9h15 e também às 18 horas. E eu sei que você tem participado desses cultos, você tem contribuído de forma assídua a cada quinta-feira, você tem contribuído de forma voluntária com as suas ofertas. E olha, meus irmãos, eu quero neste momento orar por vocês. Eu sei que você tem o seu carnezinho, o seu cofrinho, você tem contribuído com seu voto toda semana, ajudando na obra social, você tem entregue aqui aquele alimento, tem pessoas que doam cestas básicas, ajudando famílias necessitadas. Você entendeu a sua missão aqui na Terra? Além de pregar o Evangelho, você tem ajudado a Igreja, a Fundação Reviver e a Associação Reviver Help Deus e Amor a cuidar de vidas. Talvez você olhe agora na sua dispensa, tem alimentos, mas tem dispensas vazias neste momento. Tem mesas neste momento que não tem alimentos e você tem abrido o seu coração e estendido as mãos para que o pão, que o alimento chegue à mesa desta pessoa. Eu quero agora aproveitar, talvez você me ouve de longe e fala assim, pastor, eu gostaria de fazer parte, eu gostaria de ajudar, mas eu estou tão longe. Mas olha só, nós vamos passar para vocês aqui agora o Pix da Fundação Reviver, o Pix da Associação Reviver Help Deus e Amor, as contas bancárias. E onde você estiver, você pode contribuir fazendo uma transferência bancária, fazendo um Pix, e vai apenas nos enviar o comprovante. Vamos lá, pegue uma caneta, pegue um papel, a sua agenda, e você vai anotar aí o Pix e também as contas bancárias da Fundação e também da Associação Reviver Help Deus é Amor.
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1: Olha, ouvintes, você anotou aí as contas, o Pix da fundação, da associação? Deus abençoe a sua vida, pode ter certeza. Talvez você fale, pastor, eu não consegui anotar. Você vai entrar no site aí da nossa igreja Deus e Amor, www.ipda.com.br, e você vai encontrar todas as informações, tá bom? Eu quero agora orar por você, que tem contribuído, que tem ajudado constantemente esta obra social. E pode ter certeza, irmãos, pode sentir esta alegria no seu coração, que aquilo que você tem contribuído aqui, nós temos repassado para as famílias, a Igreja Deus e Amor, a Fundação, a Associação, tem repassado, tem cuidado de lares, tem cuidado de famílias. Eu quero, neste momento, orar por você, que é um contribuinte assíduo desta obra social.
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1: Senhor meu Deus e meu Pai, é no nome de Jesus Cristo, mais uma vez estou aqui diante da tua presença e desta vez, meu Deus, apresentando cada vida, cada lar, cada família, Senhor, que tem contribuído constantemente nesta obra social. São pessoas, meu Deus, que quem sabe, Senhor, estão tão distantes, mas têm contribuído. Senhor, tenho o prazer de ver pessoas sendo assistidas pela igreja, pela Fundação Reviver e pela Associação Reviver Help Deus e Amor. Ó Deus querido, esta pessoa que tem contribuído todas as semanas com o carnezinho, pessoas que têm preparado cada cofrinho, Senhor, para ajudar esta obra social, pessoas que têm separado a sua contribuição de forma voluntária e com muito amor, ó Deus, têm entregado na livraria, em cada culto, tem feito uma transferência para as contas bancárias. Meu Deus, traz a recompensa na vida dessas pessoas. São pessoas que têm repartido seu pão com o próximo. São pessoas, meu Deus, que têm abrido seus corações, estendido as mãos, ajudando famílias necessitadas. Eu sei que são sementes plantadas, meu Deus. O Senhor nunca vai deixar faltar o pão na mesa dessas pessoas, a água, a saúde, não deixa faltar o dinheiro para suprimento das suas necessidades. Meu Deus, que a bênção do Senhor possa alcançar agora cada contribuinte desta obra social. É o que eu te peço, meu Deus, e também te agradeço no nome de Jesus. Olha, ouvintes, Deus continue abençoando ricamente a sua vida, você que tem contribuído constantemente para esta obra social. E eu quero informar a todos que todas as quintas-feiras no horário das 9 da manhã, às 15 e também às 18 horas, acontece aqui os cultos da Fundação Reviver, aqui na nossa sede estadual da Senador Pompeu. Anote aí o endereço, talvez você ouve falar desta obra social, mas nunca esteve presente. A nossa igreja está localizada na rua Senador Pompeu, número 27, bem aqui no centro do Rio de Janeiro. Que Deus abençoe ricamente a sua vida, você que tem contribuído a cada dia com esta obra social. Deus pode...
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0: Quero falar com toda a membresia aqui da nossa sede estadual da Senador Pompeu. Atenção, será neste dia 11, dia 11 agora de julho, e também no dia 12, a Santa Ceia do Senhor Jesus Cristo. Lembrando que no dia 11, no sábado, no horário das 9 da manhã, presbítero Apolo Alexandre vai estar com vocês na celebração da Santa Ceia do Senhor Jesus Cristo. E no domingo, no horário das 7, 9, 11, às 15 e também no horário das 18 horas, a celebração da Ceia do Senhor Jesus Cristo. Às 7 da manhã, vai estar com vocês o diácono Márcio Mendes, pregando a palavra de Deus, uma equipe de presbíteros auxiliando na ministração da ceia. E no horário das 9 da manhã, presbítero Apolo Alexandre vai pregar, vai ministrar a ceia do Senhor. Às 11 da manhã, o presbítero Cleito vai estar com vocês também. E olha, meus irmãos, convoca aí toda a família para participar da ceia neste sábado e neste domingo, dia 11 agora de julho, e também no dia 12, Santa Ceia do Senhor Jesus Cristo.
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0: Ouvintes, aceite a paz de nosso Senhor e Salvador Jesus Cristo. Quem tem o imenso prazer de falar com vocês é o seu irmão em Cristo, Pastor Antônio dos Santos. Neste momento eu quero fazer uma oração especial por você, que é um dizimista fiel da casa de Deus. Eu sei que você já entendeu quão importante é em ser um dizimista da casa de Deus. Você já entendeu que o dízimo não é uma taxa ou uma obrigação, mas é uma manifestação, sim, da nossa fé e a nossa gratidão a Deus por tudo que Ele tem nos dado, por tudo que Ele tem feito por nós. Você que é um dizimista, você tem expressado o seu amor a Deus e também aos irmãos em partilhar aí a sua contribuição para a manutenção da casa do nosso Deus. Você sabe, o dízimo, ele ajuda a sustentar a igreja em todos os seus âmbitos, na obra missionária, na obra social, auxiliando aqueles que são necessitados. Você já entendeu isso e você tem vivido debaixo das promessas do nosso Deus. O Senhor diz, né, através do profeta Malaquias, trazei os dízimos à casa do tesouro para que haja mantimento. E o Senhor nos dá o direito, depois fazei prova de mim, diz o Senhor. E olha, Ele vai abrir a janela dos céus e vai derramar bênçãos gigantes sobre a sua vida. E outra coisa, ouvinte, o devorador não pode tocar nos seus bens, não pode roubar a sua prosperidade. Deus garante ao dizimista fiel a proteção dos seus bens, a proteção dos seus patrimônios. Eu vou citar alguns nomes agora, porque eu quero orar por você, que é um dizimista fiel da casa do nosso Deus.
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0: O nosso irmão José de Andrade, Márcio Antônio, Marina Aparecida, Shirley Gomes, Israel Soares, Elza Maria, José Pedro, Nilza Maria, Selma Fernandes, Wilmar da Silva, Maria da Penha, Almerinda Amélia, Neuza Moreira, Maria Luísa, Maria Trindade, Eva Maria, Geraldo César, Sandra Maria, Vanide Mendes, Ana Paula, Mário Antônio, Paulo Pires, Araci Santos, Paulo Roberto, Silvano de Azevedo, Maria José Machado, Celso Santiago, Paulo Lima, Jorge Gomes, Walter Maia, Bruno Rodrigues, Ruth Ferreira, Vera Lúcia, Gi Elaine, Miguel Aleixo, Raimunda Silva, Maria Cristina, Roberto Carlos, Maria de Lourdes, Maria Lúcia, Sérgio Paulo, Joyce da Conceição, Ana Maria e Isabel Torres. Nós vamos agora orar por todas essas pessoas que são dizimistas fiéis da casa do nosso Deus.
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0: Senhor meu Deus e meu Pai, é no nome do Senhor Jesus Cristo nós te damos graças neste momento. Nós te louvamos, Senhor, pela oportunidade de estar aqui agora diante da tua presença com muitos ouvintes que estão agora acompanhando esta programação. Quem sabe pessoas que dobraram seus joelhos e estão orando comigo agora. Eu quero apresentar ao Senhor, meu Deus, essas listas de nomes, ó Deus, de pessoas que são dizimistas fiéis. Os nomes que foram citados aqui dentro desta programação, meu Deus. Visita cada uma delas. Visita, Senhor, cada homem, cada mulher. Visita neste momento cada dizimista fiel da obra do Senhor. Ó Deus, são pessoas fiéis, são pessoas tementes ao Senhor. Que tudo que o Senhor tem dado a elas, elas têm separado a décima parte e têm entregado na livraria da tua casa. Algumas pessoas têm contribuído de forma digital, através do seu Pix, de uma transferência bancária, mas têm sido fiéis, ó Deus. Eu quero neste momento apresentar cada vida ao Senhor. Continue abençoando o trabalho das mãos desse dizimista fiel, garantindo a proteção dos seus bens, do seu patrimônio. E eu tenho certeza, Senhor, que o devorador não poderá roubar a prosperidade desse dizimista fiel. Meu Deus e meu Pai, prospera mesmo esta vida, ó Deus, prosperando em todos os âmbitos da sua vida, dando saúde, abrindo portas que estão fechadas, abrindo portas onde não tem portas, ó Deus, e esse dizimista fiel possa viver as promessas do Senhor, ó Deus, e possa ser um portador das bênçãos do Senhor. É o que eu te peço, ó Deus, e também te agradeço no nome de Jesus.

0: Ouvintes, você pode ter certeza, você que tem contribuído na obra de Deus, não é por acaso. É um privilégio contribuir e também um privilégio de ser um portador das bênçãos de Deus na sua vida. Cada dizimista fiel tem vivido a sua experiência com Deus. E nós vamos acompanhar isso agora. Pessoas que são dizimistas testemunhando milagres, testemunhando vitórias de Deus em suas vidas.
1: Elza, eu quando não era dizimista, a minha casa era uma miséria. Eu ganhava o dinheiro, recebia o pagamento, quando era daqui uma semana não tinha mais nada. Vivia comprando fiado na venda e essa vida de miséria. E depois disso que eu passei a ser dizimista, o Senhor tem abençoado minha casa, não tem deixado faltar nada. Eu vinha tomando emprestado, hoje eu empresto. A minha família às vezes me pedia algum dinheiro emprestado na minha casa, eu tenho para dar, ajudo pessoas da minha família. Todos os empregos que eu saía, a firma falia, fechava. Depois que passei a dizimista, ser dizimista, o Senhor preparou um emprego para mim, saí de lá aposentada. E quando aposentei, o INSS ficou devendo 8 meses, ele pagou 5, ficou com 3. As pessoas falaram, põe na justiça. Eu deixei quieto, entreguei na mão do Senhor. Daqui 2 meses, os 3 meses veio com juro e correção monetária. Eu moro na Vila Formosa, na Rua Fábio, 224.
2: Deus aumenta o teu mantimento e toda a tua.
0: Deus continue te abençoando, ouvintes. Tenha certeza que Deus já te abençoou neste momento e continua sendo fiel a Deus, um dizimista fiel, porque as promessas de Deus se cumprirão na sua vida e você vai continuar sendo um portador da bênção de Deus. Que Deus te abençoe. Nós estaremos aqui constantemente orando por todos vocês.

0: sou dizimista, porque o dízimo é santo. Sou dizimista porque quero ser participante das grandes bênçãos de Deus. Sou dizimista porque amo a obra de Deus na face da terra. Sou dizimista porque senão ficarei com dívidas para com Deus. Sou dizimista porque Deus é dono de tudo. Sou dizimista porque eu mesmo vou gozá-lo na casa de Deus. Sou dizimista porque mais bem-aventurado é dar do que receber. Sou dizimista porque Deus ama quem dá com alegria. Sou dizimista porque tudo vem das mãos de Deus. Sou dizimista porque não sou avarento. Sou dizimista porque meu rico tesouro está no céu. Sou dizimista porque tudo o que eu peço, recebo. Sou dizimista porque obedeço às leis de Deus. Sou dizimista porque a bênção do Senhor é que enriquece. Sou dizimista porque para cada lei Deus promete recompensa. Sou dizimista porque receberei de Deus com a mesma medida. Sou dizimista porque os pensamentos de Deus são mais altos. Sou dizimista porque Deus diz: fazei prova de mim. Sou dizimista porque Deus me escolheu e me nomeou. Sou dizimista porque a minha descendência não mendiga o pão. Sou dizimista porque meu salário não será posto em saco furado. Sou dizimista porque a minha responsabilidade é o sustento da igreja. Sou dizimista porque quero ter a consciência tranquila. Sou dizimista porque tudo o que o homem plantar, isso ceifará. Sou dizimista porque Deus suprirá todas as minhas necessidades.
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0: Graças a Deus, que Deus abençoe grandemente a sua vida em nome do Senhor e Salvador Jesus Cristo. Estamos aqui na fé categórica, porque Deus vai fazer o inaudito, o extraordinário na sua vida aqui na Igreja Pentecostal Deus e Amor. Nós estamos nessa poderosíssima campanha da quarta-feira, a campanha das portas abertas, e nessa campanha Deus tem feito coisas extraordinárias. Nessa campanha Deus tem feito o fraco se tornar forte, o pequeno se tornar grande, e aquele que chega aqui derrotado, Deus faz dele um grande vencedor. E nessa quarta-feira vai ser a quarta-feira da colheita, quarta-feira onde nós vamos ministrar a colheita do céu sobre a sua vida. Você que está vivendo uma vida completamente sobrepujada pela enfermidade, sobrepujada pelas crises emocionais, não importa o seu problema, o que importa é que Deus vai mudar a sua história. Perceba que nós falamos de forma categórica, não há dúvidas em nossas palavras, não há um talvez, não há um será, há uma certeza, porque Jesus garante a libertação aqui na Igreja Deus e Amor. Óbvio que é a libertação de tudo que te faz sofrer. Rua Senador Pompeu, número 27, no centro da capital carioca, 6 grandes concentrações, 7 da manhã, 9 da manhã, 11 da manhã, 1 hora da tarde, 3 horas da tarde e também no horário das 19 horas. Os 2 grandes horários são o horário das 9 horas da manhã, com o homem de Deus, pastor Antônio Santos. No horário das 19 horas, nós estaremos aqui para ministrar uma bênção do céu sobre a sua vida. E é claro que você vai ser abençoado como essas pessoas estão sendo abençoadas. Você vai ouvir testemunhos de gente que chegaram aqui, como diz o carioquês, sem eira e sem beira, mas após crerem naquilo que é pregado pelo homem de Deus, pastor Antônio Santos, foram livres das suas mazelas e moléstias. Ouçamos e tenhamos a nossa fé aumentada em Cristo Jesus.
1: Irmã, qual é o seu nome?
2: Luciene.
1: Irmã Luciene, conta pra nós o milagre.
2: Há 3 quarta-feiras atrás eu estive aqui na campanha, estava com um caroço. Quando eu cheguei em casa, fui tomar meu banho, o caroço tinha sumido.
1: Espera aí, minha irmã. E este caroço estava aí há 3 quartas-feiras, é isso?
2: Estava.
1: Mas agora a irmã procurou e sumiu.
2: Sumiu o caroço.
1: Sumiu.
2: Em nome de Jesus, eu não sinto mais.
1: O caroço sumiu porque sumiu. Jesus curou a mulher nesta manhã. Cadê o glória para Jesus?
2: Tem outra bênção de prosperidade. Eu estava buscando por minha filha. E a casa da minha filha, ela estava precisando de tudo. Ela não tinha quase nada, estava tudo quebrado. E eu falei, Senhor, eu não aceito. E Deus abençoou, aleluia, glória a Deus, e chegou tudo novo para ela.
1: Prosperidade.
2: Prosperidade de Deus.
1: Deus abençoe pelo
2: Amém.
1: Seu testemunho, minha irmã.
2: Amém.
1: Dai glórias a Jesus.
0: E essa nuvem é nuvem de vitória, nuvem de bênção, é nuvem de milagre. O nosso Deus não falha. Aliás, eu quero dizer algo para você. Grava isso que eu vou dizer agora para você. É impossível. Impossível a palavra de Deus falhar. A palavra de Deus não falha, a palavra de Deus não erra, a palavra de Deus cumpre aquilo que nela está escrito. Mas para a palavra de Deus se cumprir na sua vida, você precisa, obviamente, manifestar uma fé, você precisa agir a sua fé. Muita gente diz, mas pastor, eu creio, eu acredito, eu até leio um versículo como outro, eu oro um Pai Nosso antes de sair de casa, mas nada muda, porque a sua fé precisa ser exercitada. Fé não é quando você fecha os olhos e diz, ah, eu creio, eu acredito. acredito e tal, não. Fé é quando você diz, essa muralha vai cair por terra, esse impedimento vai cair por terra, essas obras malignas vão cair por terra, porque Deus é comigo. Eu vou na campanha, eu vou chegar naquele lugar, vou receber a unção sobre o alto da minha cabeça e Deus vai mudar a minha história. É isso que Deus quer que você faça. Quando você age a sua fé, não tem feitiço, não tem magia, não tem enfermidade, não tem nada que impeça Deus de te abençoar. E o maior prazer para Deus é te abençoar. Deus não tem prazer na miséria. Deus não tem prazer nas enfermidades. Deus não tem prazer nas humilhações que muitas pessoas passam por não ter um emprego e muitas vezes um emprego digno. Não, não. Deus quer mudar a sua história. Está escrito na palavra dele que ele não quer você como caldo, ele quer você como cabeça. Deus te fez para que você possa, através da sua vida, esmagar a cabeça do diabo e dizer: diabo, na minha vida você não pode colocar miséria, na minha vida você não pode colocar todo tipo de angústia, de tristeza, porque eu venço pelo poder do nome de Jesus Cristo. É isso que você, ouvinte, precisa entender. Coloque agora sua fé na palavra de Deus e diga: eu vou chegar amanhã lá na igreja pentecostal Deus e Amor, na rua Senador Pompeu, número 27, e Deus vai mudar a minha vida, Deus vai mudar a minha história, Deus vai mudar a minha situação. Chega dessa situação perdurar na minha vida. É isso que você tem que dizer. Chega. O chega de Deus está chegando na sua vida agora. O chega de Deus está chegando na tua casa agora. O chega de Deus está chegando aí, aonde está essa enfermidade. Chega de gastar dinheiro com remédio que não resolve o problema. Deus é Deus que muda situação e ele quer mudar a sua história. Ouça aí agora mais testemunhos de gente que chegaram aqui na igreja pentecostal Deus e Amor, sofrendo e foram abençoadas, e já já nós voltamos em nome de Jesus.
1: Irmão, qual é o seu nome?
3: Presbítero Michael.
1: Irmão, o que é que aconteceu?
3: Há mais de 30 anos, da Rua da Conceição para cá, eu na luta, na tribulação, é claro, como todos nós, eu tinha aquela esperança de dar um testemunho desse. Eu via as pessoas contando seu testemunho, as suas vitórias, e eu me concentrava, assim, vai chegar a minha vez, de eu contar a minha bênção. Eu tinha um carro em 2010, esse carro começou a me dar uns probleminhas, e eu passei ele para a minha rua mesmo, um vizinho. E eu falei com Deus: Senhor, o Senhor vai me dar um carro novo. Eu estou aqui emocionado pelo tamanho da bênção, é claro. Aí eu fui na concessionária Fit. Chegando lá, eu vi um Fit Pulse 2025. Eu olhei para o carro assim e veio aquele pensamento: será? Aí depois veio um outro na minha mente e falou: não, você pode. Aí o rapaz falou: pode sentar, vamos conversar. Eu sentei na cadeira. Ele, esse carro é 150 mil. Aí eu me concentrei, será que eu posso? Novamente. Aí ele, eu vou baixar o carro para 140 mil. Vou passar a sua ficha aqui. Tinha que ser 50% de entrada, mas vamos ver se aprova. Quando ele passou a minha ficha, aprovou.
1: O carro estava com problema, vendeu o carro.
3: Isso.
1: E participando da campanha, carro novo.
3: Novo.
1: Abençoado.
3: Abençoado. E como eu me esqueci, eu nunca me afastei desse lugar aqui, é claro, né, há mais de 30 anos fazendo a obra de Deus, e o nosso Deus merece o de melhor. Mas quando o pastor fazer um apelo, né, pedindo, é claro, até as moedinhas para nós ser fiel nas moedinhas, abra sua mão que a vitória é garantida.
1: Deus abençoe.
3: E tudo vai chegar o momento certo e a hora certa, pastor Antônio.
1: Está abençoado, carro novo. Cadê o glória?
0: Chega! Deus quer dar um basta nessa situação. Deus quer dar um basta na sua história. Levanta a tua cabeça e diga: eu posso todas as coisas naquele que me fortalece. Chega de você aceitar o impossível como uma fatalidade reversível na sua vida. Chega de você olhar para o seu problema e dizer: é grande demais, não vou conseguir, não dá, não tem como ultrapassar essa muralha. Chega de você viver viver nessa situação. É chegado o tempo de você cantar o cântico da vitória. É Deus que está falando contigo agora. Eu falo com pessoas que têm sido humilhado dentro da sua casa, porque você depende de parente, você depende de pessoas próximas a você, até para te dar o básico, porque o básico está faltando dentro da sua casa. Todo mês é a mesma coisa, falta dinheiro para você comprar aquilo que é básico para dentro do seu lar. O Natal está chegando, o Ano Novo está chegando, e o desespero começa a bater novamente na sua vida, dizendo: meu Deus, e agora? O que será? Não é isso que Deus quer para a sua vida. Opte em buscar a Deus aqui na Igreja Deus e Amor. Decida vir aqui na Igreja Deus e Amor. Traga o seu currículo, traga a sua carteira de trabalho, traga isso, a chave da sua casa, e peça para Deus agir na sua vida, mudar a sua história. Vem, meu irmão, é Deus que está te chamando. Vem buscar a Ele, vem ter um encontro com Ele, vem ver a sua história ser mudada. Venha: ah, pastor, mas eu moro longe. Faça um esforço, faça um sacrifício, vem buscar a Deus. Não dá mole para o diabo, não. Quanto tempo mais você vai aguentar viver nessa situação? Quanto tempo mais você vai aceitar viver nesse sofrimento, nessa angústia? Jesus quer quebrar isso na sua vida, mas Ele precisa que você tome uma atitude. A atitude é buscar a Deus aqui na Igreja Deus e Amor, porque Deus vai mudar a sua história. Quando o pastor Antônio Santos prega, quando o pastor Antônio Santos entrega a revelação, o mal é obrigado a manifestar e a confessar a derrota. Então, amanhã, na quarta-feira da colheita, Deus vai jogar por terra os espíritos de miséria. Escuta aí agora o que tem acontecido aqui nas campanhas das Portas Abertas com o pastor Antônio Santos. Veja aí como o diabo se desespera, porque ele sabe que perdeu a guerra na vida dos presentes. Ouçamos e tenhamos a nossa fé aumentada em Cristo Jesus.
1: Vai queimando, Jesus, vai repreendendo toda obra maligna. Sai daí, demônios devoradores. Sai, demônios de miséria. Sai, cegueira. Sai, surdez. Sai, paralisia. O meu Deus te repreende, Satanás. O meu Deus te repreende. Expulsa ele, meus irmãos. Sai. Vão expulsando esse demônio que queria matar essas pessoas esta semana. Jesus está repreendendo a morte.
4: Eu levei muita alma. Eu levei muita alma.
1: Jesus está repreendendo a morte. Sai daí também, Satanás. Sai daí, vai embora.
0: Jesus sobrepuja ao mal. O sangue de Jesus sobrepuja as forças satânicas, malignas e diabólicas do inferno, de Satanás. Você não nasceu para sofrer. Você não nasceu para ser envergonhado pelo diabo. Você nasceu para ter uma vida em abundância que o próprio Cristo promete na sua palavra. Rua Senador Pompeu, número 27, no centro da capital carioca. É bom dizer que a Rua Senador Pompeu fica pertinho da Central do Brasil, pertinho do metrô da Uruguaiana, do metrô da Presidente Vargas, pertinho do Hospital dos Servidores e do ponto turístico Museu do Amanhã. Seis grandes horários na campanha das Portas Abertas com o título Propósito da Colheita. Você vai colher prosperidade, você vai colher casa própria, você vai colher carro novo, você vai colher uma firma, uma empresa próspera, porque Deus é o dono do ouro e da prata. Ele pode fazer o que Ele quiser e o sonho dEle é abençoar você. Ele deseja ver você vencedor. Ele deseja ver você vitorioso. Então, a Bíblia Sagrada diz para que os nossos pensamentos venham ser renovados em Cristo Jesus. Pensamentos renovados é aqueles pensamentos que são excluídos. O pensamento de não dá, não posso, não tem como, não vou ser feliz, com o pensamento da fé que diz, posso todas as coisas naquele que me fortalece, com o pensamento de Deus, com o pensamento do Senhor Jesus que faz do pouco se tornar muito. Deus está te chamando, te convidando para você ter a vida que Ele tanto promete na sua palavra. 6 grandes horários. 7 da manhã, no horário das 7 da manhã, o homem de Deus, pastor Adão Guilherme, meu Deus do céu, o homem das revelações em ouvinte, Deus usa pastor Adão Guilherme nos mais excelentes dons do Espírito Santo. 9 horas da manhã, pastor Antônio Santos, usadíssimo nas mãos de Deus para repreender o mal e ministrar na sua vida uma vida nova. No horário das 11 horas da manhã, pastor Márcio Mendes pregando a palavra de Deus e entregando as revelações do Espírito Santo. No horário das 1 da tarde, pastor Carlos Davi pregando a palavra de Deus e orando por todos. No horário das 19 horas, nós estaremos aqui com a equipe de fé para colocar as mãos sobre o alto da tua cabeça com azeite sagrado e ministrar a vitória na sua vida. Venha buscar a sua bênção, venha buscar o seu milagre. Você não nasceu para sofrer, você nasceu para ter a vida em abundância que Cristo tanto promete na sua palavra. Deus é Deus de milagres, Deus é Deus de vitórias, Deus é Deus do inaudito, do extraordinário. Deixa eu falar uma coisa que vai alegrar muito seu coração, Preste atenção. Se você é alguém desprezado, preterido, humilhado, escanteado pela sua família, pela sociedade, você é uma pessoa que acumula desprezos e rejeições durante toda a sua vida e ninguém acredita em você, olha só o que, que Deus manda te dizer. Você é um forte candidato para ser honrado por Deus. Aleluia. Se você é uma pessoa desacreditada por esse mundo, por essa sociedade, Deus escolheu você. Deus é contigo e Ele vai mudar a sua história. Se você buscar a Ele, Deus vai fazer de você um Davi. Você vai sair do meio do mato para matar gigante e ser o governador de Israel. Você crê? Você acredita nisso? Então vamos ouvir o que Deus tem feito aqui na Igreja Deus Amor para que a sua fé seja aumentada em Cristo Jesus.
5: Coisa linda, pastor Antônio Santos, como Deus está prosperando na campanha e honrando aqueles que estão perseverantes nos seus propósitos.
1: Irmão, qual é o seu nome?
6: É Marcos Vinícius.
1: Irmão Marcos, o que é que aconteceu?
6: Eu vim no sábado para deixar o dízimo, né? E eu sem veículo não posso trazer minha esposa, minha mãe é daqui e ela ficou cega das duas vistas, debilitada, né? Devido à situação de saúde. Ela ficou debilitada das vistas e a gente orando em casa, eu falei, mãe, mesmo sem veículo eu vou na Igreja Deus Amor honrar o nosso Deus, porque a Bíblia diz, crê nos seus profetas e prosperareis. E eu falei, eu vou obedecendo a senhora, mas primeiramente o mandamento de Deus, que manda a gente entregar aquilo que não é nosso e pertence a Deus, então só estou só devolvendo. E hoje eu estou aqui para honra e glória do Senhor Jesus Cristo com a minha esposa, cumprindo o que manda as Sagradas Escrituras, né? Devolvendo. E Deus me deu muito além do que eu mereço, do que eu pedi. Primeiramente, Ele me deu um terreno lá no Parque Araruama, de frente para a praia. E eu tinha um dízimo de R$25 apenas. Não tinha crédito em lugar nenhum. Estou sendo bem sincero com o Senhor e com a igreja. E os bancos não me davam crédito nenhum. Esse terreno veio e nem eu, nem minha esposa deu um centavo nesse terreno. Quando eu fui ver o terreno de frente para a praia, eu não acreditei, meus irmãos. Dentro de um condomínio, minha esposa tem foto, tem tudo aqui documentado para provar para os irmãos que Deus faz.
7: Vale a pena ser fiel a Deus.
6: Para a honra e glória de Jesus, vale a pena ser fiel a Deus. E aí, ontem, depois desse terreno, né, algo sobrenatural, não tinha de onde tirar. Então, algo sobrenatural, realmente, o dízimo é santo. E só faz quem crê. Então, louvado seja o teu nome, Jesus. Ontem eu e minha esposa saímos tarde da noite da casa de um advogado, tá aqui o nome, né?